Então, Mardoqueu saiu da presença do rei com uma veste real, azul celeste e branca, como também com uma grande coroa de ouro e com uma capa de linho fino e púrpura. E a cidade de Susã exultou e se alegrou. E para os judeus houve luz e alegria e gozo e honra. E para os judeus houve luz e alegria e gozo e honra. Levanta as mãos bem altas aos céus ou a Bíblia. Diga comigo: meu Deus, eu creio na sua palavra, que é santa, fiel e verdadeira. Fala comigo nesta manhã. Pode tomar o vosso assento, guarda a Bíblia com carinho e podem aplaudir a Deus com alegria. Pode exaltar aquele que vive. Pode exaltar aquele que vive. Aleluia, glória a Deus. Queridos irmãos presentes, ouvintes em casa, irmãos internautas, nós acabamos de ler a Bíblia Sagrada aqui no livro de Ester, capítulo 8. Eu li com vocês o versículo de número 15 e também o versículo de número 16. Talvez você já leu toda essa história desde o capítulo 1 de Ester. E você já conhece muito bem esta história. Eu sei que talvez há pessoas também que talvez nunca leram. E também não sabe, não entende o que se trata aqui no capítulo de número 8. Mas eu quero que você entenda nesta manhã que há situações difíceis. Quando falamos de situações difíceis, existem situações muito difíceis. Há situações que aos nossos olhos parecem não ter mais solução. É quando a porta já se fechou. É quando a notícia já chegou. Não vai chegar, já chegou. Não é que a porta vai ser fechada, ela já está fechada. É quando a decisão já foi tomada. É quando os recursos acabaram. É quando alguém olha e diz: agora não tem mais jeito. Agora é o fim. Agora acabou. O livro de Ester apresenta exatamente um cenário assim, meus irmãos. O povo judeu estava debaixo de uma sentença de morte. Naquela época existia um homem chamado Amã. Estava ali ao lado do rei. Era alguém importante para o rei, alguém que servia no palácio, e ele havia conseguido autorização para destruir todos os judeus do império. Ele agora tem autorização. Todos os judeus aqui do império morrerão. Então o decreto, ele foi escrito, o decreto foi selado, o decreto foi enviado. A data da destruição,
havia sido marcada. Irmãos, humanamente falando, parecia o fim. O povo de Deus agora havia recebido cartas na sua casa, dizendo a data, a hora do extermínio. A Bíblia fala que um homem chamado Mardoqueu, ele rasgou as suas vestes, ele vestiu pano de saco. A Bíblia fala que ele colocou cinza sobre si, ele chorou, o povo jejuou, havia lamento por toda a parte. Isso você pode ler o capítulo 3 de Ester em diante, que você vai entender o que eu estou resumindo aqui neste momento. Mas, meus irmãos, quando nós chegamos no capítulo 8, nós encontramos agora um cenário completamente diferente. O mesmo Mardoqueu que estava de pano de saco, agora ele sai do palácio vestido com vestes reais. A mesma cidade que estava confusa, aquele sentimento de tristeza, a cidade agora se alegra. O mesmo povo que estava ameaçado de morte, agora tem luz, agora tem alegria, agora tem gozo, agora tem honra. O que é que aconteceu, pastor? Deus mudou o rumo da história. Oh, aleluia! Repita para esta pessoa que está do seu lado. Deus mudou o rumo da história. Você já está entendendo o que Deus está fazendo com você aqui nesta manhã? Deus está mudando o rumo da sua história. Será que tem barulho de glórias para Ele? Será que a igreja pode glorificar? Deus está mudando o rumo da sua história. Aleluia. Quando nós olhamos o contexto histórico, Amã odiava Mardoqueu porque ele não se curvava diante dele. Quando Amã ia saindo do palácio, os demais abaixavam a cabeça, se prostravam diante dele, mas Mardoqueu permanecia de cabeça erguida. E isso causava revolta, isso causou ódio em Amã. E ele decidiu agora não atacar apenas Mardoqueu, mas matar todos os judeus. E ele conseguiu autorização da parte do rei Assuero. O decreto naquela época foi espalhado por todo o império. Irmãos, os judeus deveriam ser mortos em uma data determinada. Nós vemos que neste período Mardoqueu procurou a rainha Ester. Ester naquela época, ela não podia, ela não poderia entrar na presença do rei sem autorização, e ela precisou convocar a nação, convocar as moças que estavam com ela para um jejum, para um momento de humilhação. Ela precisava entrar na presença do rei, e ela entrou, meus irmãos. E quando ela entra na presença do rei, ele estende o cetro de ouro
olhou para ela. Naquele momento o rei estava dizendo: pode entrar, pode fazer a sua petição. Você precisa entender que naquele momento, quem sabe de desespero, você olha e não tem saída, não vê solução, Deus está pronto a estender o cetro de ouro para você e falar: pode entrar, pode pedir, que eu vou agir a teu favor. Levanta a mão bem alta para Deus agora e vai aplaudindo. Se tem alguém entrando aqui na presença de Deus, ele está estendendo o cetro de misericórdia. Ele está estendendo o cetro de misericórdia. Ele vai te atender. Ele vai te responder. Ele vai te ajudar. Aleluia! Resumindo, a maldade de Amã foi descoberta e Amã caiu. Mardoqueu foi exaltado, mas ainda restava um grande problema. Aquele primeiro decreto já havia sido publicado. As pessoas haviam recebido aquela carta da sentença, selada com o anel do rei. E agora, pastor? Agora tem um novo decreto. Os judeus agora tinham autorização para se reunir, defender a sua própria vida. Irmãos, nós vemos que Deus não fingiu que o primeiro decreto existiu. Sabe o que aconteceu? Deus criou uma saída. Olha para esta pessoa do seu lado e fala: Deus criou uma saída. Fala para esta pessoa: Deus criou uma saída. Deus está abrindo porta de escape para pessoas aqui nesta manhã. Você vai sair dessa. Você vai sair dessa. Levanta a mão e aplaude o nome deste Deus. Você vai sair dessa. Talvez o diabo já te encurralou dizendo: vou matar, vou destruir, vou acabar com você. Deus está dizendo: eu tenho a saída para você hoje. Eu tenho a porta de escape para você hoje. Joga a mão para cima e glorifica o nome dele. Aleluia! O nosso Deus, ele é poderoso para mudar a posição que a crise colocou você. No capítulo 8 de Ester, no versículo 15, na parte A, Mardoqueu saiu da presença do rei com uma veste real, azul, celeste e branca. Para quem estava vestido de pano de saco, agora está com vestes reais. Para quem jogou cinza na cabeça, agora sai com uma coroa de ouro na cabeça. Para quem estava vestido de saco de pano, ele sai com uma capa de linho fino e púrpura. Irmãos, Mardoqueu, que chorava à porta, ele sai honrado de onde? Da presença do rei. Existe um contraste impressionante entre o capítulo 4 de Ester e o capítulo 8 de Ester. Nós vemos que no capítulo 4, Mardoqueu rasga suas vestes e coloca saco de pano e joga cinza no seu corpo. Quando chega no capítulo 8 de Ester, no versículo 15, ele está de vestes reais.
mais. Irmãos, observe a progressão. Antes, pano de saco. Agora, linho fino e púrpura. Antes, tinha cinza. Agora, coroa de ouro. Antes, ele estava do lado de fora. E agora, ele sai da presença do rei. Antes, ele estava chorando e agora está honrado na presença de todos. Você precisa entender que Deus está escrevendo o próximo capítulo de vitória da sua vida. Tem alguém aqui que crê? Tem? Se tem, levanta a sua mão então e aplaude o nome deste Deus. Tem capítulo sendo escrito. Tem capítulo sendo escrito. Levante a mão e glorifica o nome dele. Aleluia. A roupa no mundo antigo frequentemente comunicava condição, comunicava posição, comunicava circunstâncias. Alguém olhava uma pessoa vestida com saco de pano, já dizia, esse aí está derrotado. Mas quando olhava alguém vestido de linho, coroa de ouro na cabeça, a situação já mudava. Já mudava completamente. Mudava completamente. Irmãos, eu quero que você entenda uma coisa nesta manhã. Deus não perdeu o controle quando Mardoqueu estava de pano de saco. Entenda esta realidade. Antes de Mardoqueu vestir vestes reais, Deus já estava conduzindo os acontecimentos. Quando olhamos o capítulo de número 6 do livro de Ester, o rei, ele vai dormir e ele perde o sono. Aleluia! Quando ele perde o sono, ele agora pede o livro das crônicas. O que era o livro das crônicas, pastor? Tudo o que acontecia no período de um reinado era registrado neste livro. Aleluia! E o rei então lê que Mardoqueu, um certo dia, comunicou, tinha alguém querendo matar o rei. E quem é que comunica? Quem é que livra o rei da morte? Foi Mardoqueu. E ele lê, ele então pergunta o que é que foi feito por ele. Alguém fez alguma coisa por este homem? Não. É aí, meus irmãos, que a história muda. Aleluia. A fidelidade de Mardoqueu, ela é lembrada e a sua honra começa a ser agora restaurada. O que parecia uma noite comum como as demais, tornou-se uma peça importante na reversão da história. Talvez você não esteja vendo nada, mas Deus já está trabalhando nos bastidores. Talvez os seus olhos ainda não viram nada, mas Deus está trabalhando a seu favor. Trabalhando para quê, pastor? Para reverter a situação que você está vivendo hoje. Levanta a mão e vai aplaudindo. Levanta a mão e vai exaltando. Tem um Deus pelejando. Tem um Deus trabalhando. Tem um Deus agindo por você. Aleluia. O Salmo 30, no versículo 11 e 12. Tornaste o meu pranto em folguedo, tiraste o meu cilício e me cingiste de alegria, para que a minha glória a ti cante louvores e não se cale, Senhor. Deus meu, eu te louvarei para
para sempre. Oh glória! O Salmo 113, versículo 7. Levanta o pobre do pó, do monturo levanta o necessitado, para o fazer assentar com os príncipes. 1 Samuel, capítulo 2, versículo 7. O Senhor empobrece e enriquece. O Senhor abaixa e também exalta. Ele levanta o pobre do pó, desde o esterco, ele exalta o necessitado. Aleluia! O Salmo 75, no versículo 6. Porque nem do Oriente, nem do ocidente, nem do deserto vem exaltação, mas Deus é o juiz, e a um abate e a outro exalta. Tem honra de Deus chegando para pessoas aqui nesta manhã. Tem honra chegando, tem honra chegando. Levanta a mão e vai aplaudindo a Ele. Deus vai honrar, Deus vai honrar. O tempo da honra de Deus está chegando na sua vida. Aleluia, aleluia. Lembra de Jó, que perdeu seus bens, perdeu filhos, perdeu saúde, chegou ao ponto de se sentar no meio de cinzas. Era um momento de muita humilhação. Quem olhasse para Jó naquele momento poderia pensar: esse homem acabou, esse homem terminou. Mas Deus estava tratando com ele. E antes de Deus mudar a situação, Deus aprofundou o seu relacionamento com Jó. Que coisa linda. No capítulo 42 de Jó, no versículo de número 5, Jó fala assim: com o ouvir dos meus ouvidos ouvi, mas agora ativei os meus olhos. Jó falou: Deus, eu te conhecia só de ouvir falar. Mas agora, depois de toda essa prova, de toda essa batalha, os meus olhos te vê. Então depois Deus muda a sua condição. A maior vitória de Jó não foi recuperar os seus bens, foi reconhecer Deus de maneira mais profunda. Irmãos, olha para cá, por favor. Às vezes nós queremos que Deus mude imediatamente aquilo que está ao nosso redor. Nós queremos que Deus mude aquilo que está visível aos nossos olhos. Mas Deus começa mudando aquilo que está dentro de nós. Ele começa a mudar do lado de dentro. Eu posso pegar um exemplo simples do nosso cotidiano para você entender melhor esta mensagem. Entende aquela pessoa que trabalha, quem sabe há muitos anos, dentro de uma empresa, e de repente essa pessoa perde o seu emprego. No começo ela pensa: eu perdi o meu trabalho. Mas depois de algum tempo ela começa a pensar: eu perdi também o meu valor. Você consegue perceber a diferença? Irmãos, uma crise que atingiu uma área da vida, ela começa então a definir a identidade da pessoa. E isso acontece também com aquela pessoa que passa por uma separação. Isso acontece na vida de uma pessoa que passa por um momento de falência, por um momento de rejeição, ou aquela pessoa que passa por uma
frustração, mas você não é apenas aquilo que aconteceu com você. Entenda que o pano de saco, olha bem, era o que Mardoqueu vestia naquele momento, não era quem Mardoqueu era naquele momento. Oh, meus irmãos, há pessoas tentando avaliar o fim da história apenas com o capítulo doloroso que ela está vivendo, mas você não pode transformar um capítulo em conclusão da sua vida. Mardoqueu poderia olhar para o capítulo 4, onde toda a tragédia estava acontecendo, e poderia falar: agora acabou. Mas Deus estava escrevendo o capítulo 8 de Esther. Jó poderia olhar para o capítulo 1, para toda a tragédia, e falar: a minha vida chegou ao fim. Mas Deus estava escrevendo o capítulo 41 de Jó, que disse: Deus virou o cativeiro de Jó. Entenda nesta manhã, o pano de saco pode até descrever o capítulo que você está vivendo, mas Deus vai escrever o próximo capítulo da sua vida.

capítulos de vitória, capítulos de bênção, capítulos de honra. Vai aplaudindo o nome deste Deus. Tem novos capítulos, tem novos, tem novos, tem novos. Aleluia. Oh, glória. Este Deus tem poder de mudar a atmosfera que a dor produziu. No capítulo 8 de Ester, no versículo 15, nós lemos que a cidade de Susã, onde morava o povo judeu, exultou e se alegrou. Irmãos, uma atmosfera de tristeza não precisa permanecer para sempre. No capítulo 3 de Ester, no versículo 15, nós encontramos uma frase interessante. Porém, a cidade de Susã estava confusa, porque tinha cartas, tinha decreto, tinha dia para morrer. E a cidade, confusa. Agora o capítulo 8 já mostra a cidade alegre. A mesma cidade, o mesmo lugar, mas uma nova atmosfera. No lugar que antes tinha confusão, no lugar que antes tinha desespero, no lugar que antes tinha tristeza, agora no mesmo lugar tem alegria. Irmãos, entenda que Deus não mudou apenas a condição de Mardoqueu. Deus não mudou apenas a condição de um homem. A mudança alcançou casas. A mudança alcançou bairros. A mudança alcançou a cidade. Isso nos mostra que há momentos em que uma crise invade uma casa inteira. Há momentos que uma crise invade um bairro, uma cidade e até mesmo um estado, e por que não dizer um país? Mas olha, queridos, na presença de Deus as coisas mudam. Na presença de Deus a atmosfera muda. É por isso que o salmista, no Salmo 126, ele fala: quando o Senhor trouxe do cativeiro os que voltaram a Sião, estávamos como os que sonham. Olha que versículo tremendo. Então a nossa boca se encheu de riso e a nossa língua de cântico. Então se diziam entre as nações: grandes coisas fez o Senhor por estes. Sabe o que é isso? As nações reconheceram que a mão de Deus estava com Israel. Aleluia! Levanta a mão bem alta, levanta a mão. A sua casa vai reconhecer, o bairro, a cidade vai reconhecer que a mão de Deus fez, que a mão de Deus fez, que a mão de Deus fez. Aleluia! Oh, glória! Jeremias 31:13. Então a virgem se alegrará na dança, como também os jovens e os velhos, e tornarei o seu pranto em alegria, e os consolarei, e transformarei em regozijo a sua tristeza. Mudança de tristeza para alegria. O salmista, no Salmo 40, no versículo 1 ao 3, ele fala: esperei com paciência no Senhor, e ele se inclinou para mim e ouviu o meu clamor. Olha a parte B do versículo: tirou-me de um lago horrível e de um charco de lodo, pôs os
os meus pés sobre uma rocha, firmou os meus passos e pôs um novo cântico na minha boca. E ele ainda conclui dizendo: muitos verão e temerão e confiarão no Senhor. Aleluia! Levanta a mão e vai aplaudindo. Quando Deus muda, as pessoas têm que reconhecer, as pessoas têm que temer e confiar em Deus. Aleluia! Deus muda cenários. Ele muda. Lembra de Israel? Diante do Mar Vermelho, Israel também experimentou uma situação aparentemente sem saída. Olha para você nesta manhã, por favor. Está num beco sem saída? Talvez você já olhou para você aqui hoje e falou: é, o que eu faço? O que eu vou fazer? Israel também viveu isso. À frente tinha mar, atrás tinha faraó. Humanamente não existia saída. No capítulo 14 de Êxodo, no versículo de número 13, Moisés chama o povo, fala para o povo: não temais, estai quietos e vede o livramento do Senhor, que ainda hoje vos fará. Ainda hoje Deus tem a porta de escape. Ainda hoje Deus tem o livramento. Ainda hoje haverá saída. Hoje. Deus então vai lá e abre o mar. O lugar que parecia morte torna-se caminho. E nós vemos que depois da travessia, no capítulo 15 de Êxodo, registra o cântico de Moisés e o cântico dos filhos de Israel. Primeiro houve medo, depois houve cântico. Primeiro houve perseguição, depois houve celebração. Então entenda, pastor, realmente eu estou na prova, daqui a pouco vem a bênção. Ah, pastor, hoje eu estou chorando, amanhã você vai sorrir. Irmãos, olha para cá, por favor. Eu sei que existem casas em que ninguém grita. Existem casas que ninguém conversa. Há famílias que moram debaixo do mesmo teto, mas vivem emocionalmente distantes, longe. Um problema chega, um filho se afasta, um luto invade aquela casa e aos poucos o ambiente muda. Depois de anos assim, as pessoas começam a olhar e falar assim: olha, esta família sempre foi assim. Ninguém se comunica, ninguém fala com ninguém, a gente não ouve gritos e fica aquele cenário terrível. Oh, meus irmãos, quando olhamos aqui o livro de Esther mostra que a atmosfera de hoje, este cenário caótico de hoje, não precisa ser a atmosfera de amanhã. Este ambiente que você está vivendo hoje, amanhã, ele pode ser um novo ambiente. Existem algumas crises, meus irmãos, que possuem o poder de mudar a atmosfera inteira de uma casa. Há crises que muda completamente o ambiente. A notícia chega e a casa entra em silêncio. Uma porta se fecha e
todos daquela casa se sentem. Uma perda acontece e o ambiente muda. Quando olhamos para o livro de Esther, Esther nos mostra que Deus não está limitado à atmosfera criada pela crise. A confusão de Esther 3 não foi permanente. Existe o capítulo 8 de Esther, depois do capítulo 3. Ou seja, existe algo melhor, existe vitória, existe progresso. Aleluia! Então não permita que a atmosfera do problema determine a sua visão sobre Deus. Sabe por quê? As circunstâncias mudam, as notícias mudam, governos mudam, pessoas mudam, mas o Senhor permanece para sempre. O Salmo 35 fala: o choro dura uma noite, mas a alegria vem pela manhã. E quando Deus muda o rumo da história, o lugar que tinha choro, agora haverá alegria. Levanta a mão e vai aplaudindo. Deus quer mudar a atmosfera da sua vida. Deus quer mudar. Deus quer mudar. Deus quer mudar. Aleluia. Oh glória. Deus quer mudar. Você não precisa viver amanhã o que você está vivendo hoje. Existe um Deus que muda. Aleluia. Ele pode transformar uma sentença de morte em um caminho de vida. Ele tem poder para isso. No capítulo 8 de Esther, no versículo 16, a Bíblia fala que para os judeus houve luz, alegria, gozo e honra. Observe que onde havia sentença de morte, Deus fez nascer luz. Deus fez nascer alegria, gozo e honra. Consegue observar essas quatro palavras? Luz, alegria, gozo, honra. O povo que estava marcado para morrer, agora recebe esperança. Irmãos, é importante você compreender exatamente o que aconteceu. O primeiro decreto não foi simplesmente rasgado. O primeiro decreto não foi simplesmente apagado. No capítulo 8 de Esther, no versículo 8, mostra a dificuldade jurídica. Um escrito foi feito em nome do rei, foi selado com o anel do rei. Olha bem, entenda isso, não podia ser revogado daquela maneira. Decreto naquela época não podia ser revogado. Então surge um novo decreto no capítulo 8 de Esther, no versículo 11. Está escrito assim, você pode abrir a Bíblia e conferir comigo. Nelas o rei concedia aos judeus que havia em cada cidade que se reunissem e se dispusessem para defenderem a sua vida. Antes um decreto, vocês vão morrer tal dia, tal hora. Agora o rei assina um novo decreto, sela ele dizendo: ei, vocês agora podem se reunir, porque vocês têm direito de defesa. Oh, meus irmãos, aqui está a reversão de Deus. O problema continuava real. A data da morte continuava existindo. Os inimigos continuavam existindo.
agindo. Existem momentos em que Deus não apaga imediatamente a batalha, mas Ele muda a nossa condição dentro da batalha. O diabo pode ter te encurralado, ele pode ter falado, acabou, agora vai morrer, agora é falência, mas dentro deste cenário, Deus vai mudar a sua condição. Deus vai mudar, Deus vai mudar, Deus vai mudar. Levanta a mão e vai aplaudindo. Este Deus, Ele é poderoso, Ele muda cenários, Ele muda cenários, Ele muda cenários. Aleluia! Segundo Coríntios 4:8, em tudo somos atribulados, mas não angustiados, perplexos, mas não desanimados, perseguidos, mas não desamparados, abatidos, mas não destruídos. No capítulo 8 de Romanos, no versículo 37 e 38, Paulo está falando com a igreja, com os irmãos de Roma: em todas estas coisas nós somos mais do que vencedores por aquele que nos amou. Ele fala: eu estou certo, nem a morte, nem a vida, nem anjos, nem principados, nem potestades, nem presente, nem porvir, nem altura, nem profundidade, e nenhuma outra criatura poderá nos separar do amor de Deus que está em Cristo Jesus. Oh glória! Levanta a mão bem alta, levanta a mão e vai aplaudindo, levante a mão e vai adorando. Em todas essas coisas somos mais, somos mais, somos mais do que vencedores. Aleluia. Segundo Coríntios capítulo 1, versículo 9: mas já em nós mesmos tínhamos a sentença de morte, para que não confiássemos em nós, mas em Deus, que ressuscita os mortos, o qual nos livrou de tão grande morte e livra, e quem, em quem esperamos que também nos livrará ainda. Oh, aleluia! O Salmo 118, versículo 17: não morrerei, mas viverei e cantarei as obras do Senhor. Você não vai morrer, o diabo não vai causar falência na sua vida espiritual, o diabo não vai causar falência na sua vida financeira. Oh, aleluia! Você vai erguer desta crise, você vai sair desta atmosfera e vai falar: eu ainda vou cantar as obras do meu Deus. Eu vou, eu vou, eu vou. Levanta a mão e aplaude, levanta a mão e exalta. Você vai, vai, vai testemunhar, vai testemunhar os feitos do Senhor. Talvez o diabo já decretou falência, já decretou morte, já decretou derrota, como havia feito com Daniel. Daniel foi para a cova. Decreto de morte. Acabou. É o seu fim. Deus está falando comigo aqui, que tem pessoas aqui e também em casa, que o diabo havia decretado o seu fim. Mas Deus está revogando decretos aqui nesta manhã. Você pode levantar a mão e dar um brado de vitória para Ele. Você pode levantar a mão e exaltar o nome dEle. Aleluia!
No capítulo 6 de Daniel, nós vemos aqui situações mais fortes que parecia não ter mais solução. Os adversários de Daniel, irmãos, sabiam que dificilmente encontraria corrupção na sua administração. Um homem temente a Deus, servia bem no palácio. Sabe o que eles fizeram? Decidiram atacar justamente a fidelidade a Deus. A gente não encontra erros nele, nós vamos contra ele na lei do próprio Deus dele. Eles convenceram o rei Dário a estabelecer um decreto. Ninguém podia orar, ninguém podia fazer petição a nenhum Deus, se não fosse para o rei. Meus irmãos, e quando Daniel soube que o decreto estava assinado, ele continuou orando. Não é para ninguém orar, ele continuou orando. Não foi imprudência, não foi desobediência ao decreto, era fidelidade. Se Daniel abandonasse a sua vida com Deus para preservar a sua posição, ele até manteria o cargo, mas perderia aquilo que dava sentido no cargo. O que fazia Daniel trabalhar com excelência era a presença de Deus. E os inimigos então encontraram orando. A sentença agora é executada. Daniel é lançado na cova dos leões. Irmãos, a Bíblia fala que uma pedra é colocada sobre a entrada. E então o rei sela também com o seu anel. Humanamente falando, tudo comunica finalidade. Acabou. Observe comigo. Tem cova, tem pedras, tem selo, tem leões e tem noite escura, mas havia alguém dentro daquela cova que o decreto não conseguia controlar. O decreto até controlou Daniel, o decreto controlou todo o reinado, o decreto controlou até os leões que deixaram eles famintos, mas o decreto não pôde controlar Deus. Ninguém controla Deus. Podem decretar, mas acima do decreto tem Deus. Pode dar canetada, mas acima da canetada tem Deus. Levanta a mão bem alta, levanta a mão. Existe um Deus que está acima de leis. Existe um Deus que está acima de decretos. Existe um Deus que está acima das fogueiras. Existe um Deus que está acima dos leões. Levanta a mão e glorifica o nome deste Deus. Aleluia. Pela manhã o rei vai até a cova. Ele grita por Daniel: Daniel, porventura o seu Deus te livrou. No capítulo 6 de Daniel, no versículo 22, Daniel respondeu: ei, rei, Deus enviou o seu anjo e fechou a boca dos leões. Oh, aleluia! Olha para cá, por gentileza, pode glorificar, pode exaltar, pode adorar. Deus enviou o anjo, fechou a boca dos leões, fechou a boca dos leões. Aleluia! O que eu vou falar aqui agora, eu quero que você tenha isso para sempre na sua memória. Consegue observar a maneira como Deus agiu? Ele poderia impedir Daniel de entrar na cova. Grava isso. Deus não impediu. Ele poderia fazer os inimigos de Daniel desistirem.
Deus não fez isso. Deus poderia remover os leões ou matar os leões. Também não foi necessário. Deus deixou Daniel entrar no ambiente da sentença. Deus deixou Daniel entrar no ambiente da sentença. Mas não permitiu que a sentença tivesse a palavra final. E quando Daniel saiu, ele saiu carregando um testemunho.

tinha testemunho. Sabe para que Deus permitiu você entrar na cova? Sabe o porquê Deus permitiu este decreto, essa sentença de falência, de morte? É para você sair com testemunho e o nome dele ser glorificado. É para que o nome dele seja glorificado. Levanta a mão e aplaude. Não é por acaso. Não é por acaso. Se você não entrar, você não sai com testemunho. Você precisa entrar para testemunhar que Deus é bom, que Deus é maravilhoso, que Deus é soberano, que Deus é o grande rei. Aleluia! Quem já trabalhou em grandes empresas aqui, levanta a mão. Quem já perdeu o emprego também, levanta a mão. Talvez aquele ambiente que sustentou a sua família por muitos anos. E você perdeu. No primeiro momento parece até uma sentença. Porque as contas vão chegando. Portas estão fechadas. Não tem nenhuma perspectiva. Só que a pessoa, depois de um tempo, começa a se reorganizar a vida, ela começa a buscar novas oportunidades, daqui a pouco ela desenvolve novas habilidades que estavam adormecidas dentro dela. Ah, eu trabalhei muitos anos aí em CLT, daqui a pouco a pessoa começa a empreender. A pessoa começa a se desenvolver. De início é um choque. Parece uma grande perda, mas algo que estava adormecido agora começa a caminhar, começa a fluir. E tempos depois começa uma nova atividade e percebe que a sua história profissional não terminou naquela demissão. Aquela perda foi real, mas não foi o final. Irmãos, olha para cá, aquilo que fechou uma fase da sua vida não possui autoridade para decretar o fim da sua história. Entenda isso, por favor. Aquilo que acabou hoje não pode definir a sua história. Talvez a sua oração aqui hoje tenha sido assim: Deus, tira isso, Senhor. E Deus talvez esteja trabalhando de uma maneira completamente diferente. Deus está falando: não, meu filho, eu não vou tirar, eu vou sustentar você nisso, eu vou dar sabedoria para você enfrentar isso, eu vou abrir uma porta que você não consegue ver. Isso é Deus falando. Eu vou transformar este cenário em um testemunho da minha fidelidade. E ele está perguntando nesta manhã: qual é a sua sentença? Qual é a situação que você já declarou irreversível? Quem sabe seja um sonho enterrado, talvez uma porta que está fechada, talvez a família que esteja atravessando por uma crise. Entenda que nenhuma circunstância humana tem o poder de tirar o nosso Deus do trono. Aquilo que parece irreversível para nós está submetido à soberania de Deus. Deus permanece no trono. Deus permanece no trono. Levanta a mão e vai aplaudindo o nome dele. Levanta a mão, levanta a mão. Ele reverte sentenças, ele reverte decretos. Ele é poderoso, ele é poderoso, ele continua no trono. Aleluia, aleluia. Você vai sair daqui hoje diferente. Amanhã você vai viver totalmente diferente do que você está vivendo hoje. Você crer nisso? Eu já vou encerrar.

0: Mas a história de Esther nos faz pensar em uma questão muito mais profunda. Nos leva a algo mais profundo. O homem também se encontra diante de uma sentença que não consegue resolver por si mesmo. Romanos 3:23 declara que todos pecaram e destituídos estão da glória de Deus. Qual é o homem que consegue resolver esse problema? Qual é o homem que consegue reverter este quadro? Romanos 6:23 fala assim: o salário do pecado é a morte, mas o dom gratuito de Deus é a vida eterna por Cristo Jesus nosso Senhor. Irmãos, aqui está a maior passagem da morte para a vida. E isso não acontece por mérito humano, isso acontece por Jesus. Lá na cruz, aparentemente, tudo terminou em derrota. Jesus foi crucificado, o seu corpo foi retirado e colocado no sepulcro. Uma pedra também foi colocada na entrada. Aos olhos humanos, a história parecia encerrada. Oh, meus irmãos, mas o terceiro dia chegou. Em Mateus 28, versículo 26, algumas pessoas vão até o sepulcro, algumas pessoas chorando. Quando elas chegam lá, tem um anjo sentado na pedra e ele disse: ele não está mais aqui, ele ressuscitou. Aleluia! Levanta a mão bem alta. Ele não está mais no túmulo, ele não está mais na sepultura, ele ressuscitou. Aleluia! A cruz parecia derrota, mas tornou-se o lugar da vitória redentora de Cristo. O túmulo parecia o ponto final, mas a ressurreição declarou que a morte não teria a palavra final. Foi por isso que Paulo declarou em 1 Coríntios 15:55: onde está, ó morte, o teu aguilhão? Onde está, ó inferno, a tua vitória? Mas graças a Deus que nos dá vitória por nosso Senhor e Salvador Jesus Cristo. Aqui está a reversão suprema da culpa para o perdão, da condenação para a justificação, da morte para a vida e das trevas para a luz. Quem é grato a Deus por ele ter revertido, levanta a mão então e vai aplaudindo. Essa foi a maior reversão da história. História! Vai glorificando o nome dele, vai exaltando, vai adorando, vai adorando, vai adorando, vai adorando. Onde está a morte, o teu aguilhão? Onde está o inferno, a tua vitória? Jesus já nos deu vitória sobre a morte, sobre o inferno, sobre os demônios. Nós somos mais que vencedores. Vai adorando, vai adorando, vai adorando. Essa é a maior reversão. Essa é a reversão suprema. Agora não tem culpa, agora tem perdão. Agora não tem condenação, agora tem justificação. Agora não tem morte, agora tem vida. Agora não é mais escuridão, agora é luz. Aleluia! Oh, glória a Deus! Volte agora comigo aqui para a gente encerrar. Os judeus estavam ameaçados de morte. E agora tem luz. Tem alegria. Tem gozo. Tem honra. Talvez eu esteja falando com alguém nesta manhã que esteja no capítulo de saco de pano ou pano de saco. Talvez esteja olhando para a situação atual e dizendo: acabou. Deus está falando com você agora. Ainda não terminou. Continue obedecendo. Continue confiando. Continue orando. Continue caminhando. Deus está dizendo: eu vou reverter essa situação. Haverá honra. Haverá alegria. Haverá paz. Haverá. Deus está dizendo: haverá, haverá, haverá. Levanta a mão e aplaude a Ele. Haverá. Deus está mudando. Deus está revertendo, está revertendo. Deus está dizendo: haverá, haverá, haverá. Deus vai mudar. Glória! Deus abençoe vocês. Que o Espírito Santo prossiga falando melhor em cada coração.
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3: O Ministério da Educação lançou mais uma plataforma para facilitar e democratizar a leitura no Brasil. 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
2: 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Como são preciosos para mim os teus pensamentos, ó Deus! Como é grande a soma deles! Se eu os contasse, seriam mais do que os grãos de areia. Se terminasse de contá-los, eu ainda estaria contigo. Salmo 139, 17 e 18. Cantem de júbilo e se alegrem os que têm prazer na minha retidão. E digam sempre, glorificado seja o Senhor, que se compraz na prosperidade do seu servo. Salmos 37, 27. 2026, o ano do renovo. 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
4: Deus abençoe, ouvintes, Deus abençoe a vida de vocês. Chegou o quinto dia, é o quinto dia deste clamor, em favor de todos vocês que vão estar conosco nesta quarta-feira. Vamos agora falar com Deus em oração.
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4: Senhor meu Deus e meu Pai, é no nome do Senhor Jesus Cristo eu quero te louvar por mais esta oportunidade e já entrando na tua presença conforme a orientação do Senhor, com ações de graças, eu quero te louvar, meu Deus, por tudo que o Senhor tem feito. O Senhor é soberano. O Senhor é Deus poderoso, conforme o Senhor mesmo disse, o grande Rei e Senhor da nossa vida. Ó Deus maravilhoso, eu quero apresentar ao Senhor, meu Deus, todas as pessoas que estão participando conosco desta campanha da prosperidade que traz o tema Portas Abertas. Senhor, são pessoas lutadoras, batalhadoras, e estão conosco nesta campanha. São pessoas que firmaram propósito em prol de uma causa, de uma situação, Senhor. E estarão conosco nesta quarta-feira, clamando, apresentando o seu propósito diante do Senhor. Eu tenho certeza, meu Deus, que essas pessoas contarão a bênção. São pessoas que vão testemunhar o seu poder, são pessoas que vão testemunhar o milagre alcançado. Glorifica, meu Deus, o teu nome na vida dessas pessoas, abençoando o trabalho das mãos de cada pessoa, meu Pai. Ó Deus Todo-Poderoso, é no nome do Senhor Jesus Cristo, abençoe este trabalhador. Ó Deus, este lojista, este empresário, Ó Deus, pessoas que estarão conosco nesta quarta-feira, clamando, Senhor. Pessoas que estarão apresentando o seu propósito ao Senhor no decorrer desta campanha. Ó Deus querido, Deus poderoso, continua abrindo portas, Senhor. As portas que estão fechadas, abre portas onde não tem portas, prosperando a vida deste trabalhador. Quem sabe esta pessoa, meu Deus, tem lutado para quitar essa dívida e não consegue. Esta pessoa que está com seu nome é no Serasa, pessoas lutando, ó Deus, para, Senhor, trazer a solução deste problema. O Senhor é poderoso. Nesta quarta-feira, meu Pai, o Senhor vai operar maravilhas. Quem sabe este trabalhador que almeja ter o seu próprio negócio, abre as portas, meu Deus. Prospera o caminho deste homem. Prospera o caminho desta mulher que almeja ser um empresário, um microempresário. Senhor da glória, abençoe o trabalho das mãos desta pessoa, meu Pai. É o que eu te peço, ó Deus, e também te agradeço no nome de Jesus. Deus continue abençoando, ouvintes. Tenha certeza que você já foi visitado pelo Senhor neste momento. E olha, nesta primeira quarta-feira, eu quero apresentar a você o seu propósito diante de Deus. Você que é um trabalhador, é um empresário, um microempresário, pode ter certeza, Deus vai continuar abençoando todo o trabalho das suas mãos. Aguardo por você. A oração.

0: O teu amor é melhor do que a vida. Por isso os meus lábios te exaltarão. Eu te bendirei enquanto viver, e em teu nome levantarei as minhas mãos. Salmos capítulo 63, versículos 3 e 4.
1: A todos que será nesta segunda-feira o nosso culto doutrinário, o nosso culto de ensino da palavra de Deus, e eu quero neste momento reforçar este convite a toda a membresia da nossa Igreja Deus e Amor, aqui da nossa sede estadual da Senador Pompeu, e você também que está aí no bairro, você que está longe, mas você gosta da palavra e queira participar. Eu quero informar que nesta segunda-feira, no horário das 19 horas, eu estarei aqui com todos vocês, com muita alegria no meu coração, para transmitir uma palavra vinda diretamente do coração de Deus para o vosso coração. Olha, ouvintes, uma igreja que senta para ouvir a palavra é uma igreja que não é enganada, é uma igreja que ela prossegue caminhando rumo à Nova Jerusalém. Uma igreja forte, uma igreja que resiste o mundo, o diabo, o pecado. É esta igreja que senta para ouvir, para receber a palavra de Deus. E nesta segunda-feira eu estarei aqui com vocês, pregando a palavra do nosso Deus.
2: Hoje há muitos Nicodemos nas cadeiras da igreja, líderes, cantores, pregadores, sem o novo nascimento, porque a religião tem aparência de vida, mas não gera vida. Podemos cantar, podemos pregar, podemos postar versículos, meus queridos irmãos, e até usar a linguagem de crente, mas se o Espírito Santo ainda não regenerou o coração, vamos continuar mortos espiritualmente, vamos continuar sem vida. O novo nascimento não é colocar uma roupa nova no velho homem, é vestir o novo homem em Cristo Jesus. Em Efésios 4, 24 fala, e vos revistais do novo homem, que segundo Deus ele é criado em verdadeira justiça e santidade. Não é apertar, seguir em uma página evangélica, não, é seguir.

0: religiosidade digital, Jesus ainda fala: é necessário nascer de novo. Levante a sua mão e vai aplaudindo. Para ver Deus, para entrar no reino, necessário é nascer de novo. Tiago capítulo 3, versículo 5, nos salvou pela lavagem da regeneração e da renovação do Espírito Santo. João capítulo 1, versículo de número 13, os quais não nasceram do sangue, nem da vontade da carne, nem da vontade do homem, mas de Deus. No capítulo 36 do livro de Ezequiel, no versículo 26, Deus olha para a nação e Deus fala assim: eu vou dar para vocês um coração novo e vou colocar dentro de vocês espírito novo e vivereis.
1: Assim diz o Senhor, eu farei.
2: Deus, ele tem uma palavra para o seu coração. Eu tenho certeza, ouvinte, você vai sair daqui fortalecido na presença de Deus. A palavra de Deus nos alimenta, nos instrui, nos fortalece, guia os nossos passos. O salmista chega a afirmar: lâmpada para os meus pés é a tua palavra e luz para o meu caminho. Uma pessoa que anda iluminada pela palavra de Deus, essa pessoa tem o rumo, tem a direção certa para onde ela vai. Olha, ouvintes, e todas as segundas-feiras, após a pregação da palavra, eu tenho feito com a igreja aquele momento de Pentecoste, aquela oração pedindo a Deus para renovar a igreja. O Espírito Santo tem derramado porção dobrada e também tem batizado pessoas todas as segundas-feiras.
0: Aleluia, glória! Renova, Jesus. Faz novo, Deus. Faz novo, faz novo. Oh, aleluia! Aleluia! Aleluia! Transforma, Senhor, transforma, regenera. Bendito é o nome do Senhor. Bendito é o nome do Senhor. Deixa o Senhor transformar sua vida. Deixa o Senhor transformar a sua vida. O Espírito Santo quer soprar para transformar, fazer de você um crente novo, um crente renovado, um crente transformado. Só Ele transforma. Novo nascimento vem de cima. Novo nascimento vem de Deus.
1: A presença de Deus faz do inferno inteiro.
2: Você não pode ficar de fora. Ficar em casa é perder tudo isso. O Espírito de Deus tem renovado, tem batizado, tem derramado porção dobrada. As pessoas têm sido capacitadas pelo Senhor a cada segunda-feira. E também, ouvintes, é o prosseguimento da campanha Jesus Salva o Meu Lar. Olha bem, é o culto de ensino, culto doutrinário, culto de avivamento e o culto voltado à salvação da família. Todas as segundas-feiras eu tenho feito com a igreja essa oração. A oração para Jesus entrar no nosso lar e alcançar toda a nossa família.
0: Oh, meu Deus, salva nossa família, Senhor. Que haja curas, que haja libertações, que haja milagres. Recebe o nosso propósito, Senhor, livrando a família do mal, protegendo a família do mal.
2: Não fique em casa, venham participar conosco, venham ouvir a palavra, receber o poder, o avivamento do Espírito Santo e também clamar a Deus pela salvação da sua família. nesta segunda-feira, no horário das 19 horas, Rua Senador Pompeu, no número 27, aqui no centro do Rio de Janeiro.
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2: Ouvintes, neste momento eu quero lembrar a todos vocês, é nesta quarta-feira o prosseguimento da campanha da prosperidade e também a quarta-feira da tomada de posse. Eu sei que você não vai ficar de fora, você vai estar presente aqui conosco, participando desta campanha. Vai chegando a quarta-feira, o coração já vai acelerando, o povo gosta de estar presente aqui, porque sabe que participando desta campanha, as pessoas têm recebido as grandes vitórias de Deus. A cada quarta-feira, nós podemos enxergar no rosto das pessoas a alegria de poder estar aqui participando desta campanha. E esta quarta-feira é a quarta-feira da tomada de posse e nós estaremos aí levantando as mãos para os céus, acreditando na tomada de posse, recebendo as vitórias do nosso Deus. Vem para cá nesta quarta-feira com um propósito no seu coração. O que é que você precisa? Qual a bênção que você está necessitando? Você vai tomar posse dela nesta quarta-feira. Esta campanha, ela prossegue em 6 horários. 7 da manhã, 9, 11, às 13, 15 e também no horário das 19 horas. Você que não pode estar de manhã, virá no período da tarde, não pode vir de manhã nem à tarde, você vai estar conosco no horário da noite. Mas não deixe de estar aqui. Venham participar conosco, porque eu tenho certeza, Deus tem uma palavra para você, para a sua família. Eu estarei aqui com alegria, transmitindo a palavra de Deus para os vossos corações.
0: Quando a gente fala que o mundo está em crise, não é, meus irmãos, apenas fome. O emocional de muita gente está abalado. A vida espiritual de muita gente está para baixo. E a crise costuma ser apresentada como um freio. Quando a crise chega, ela para tudo. As pessoas ficam estagnadas. As pessoas ficam paradas. Mas, irmãos, na Bíblia, ela muitas das vezes se torna um palco onde Deus manifesta a sua fidelidade. É Deus falando assim: eu sou contigo mesmo na hora da crise. Eu sou contigo mesmo na hora da adversidade. Eu sou contigo, eu ando contigo, eu vivo contigo, eu estou contigo.
2: E coisa linda! A palavra de Deus, ela vai de encontro a você, vai de encontro à sua casa. E tenho certeza, ouvinte, você não vai sair daqui da mesma maneira que vai chegar. Você vai sair daqui com a bênção de Deus na sua vida, vai voltar para a sua casa alegre, dizendo: eu tomei posse do meu milagre. Eu estarei orando pelas revelações do Espírito Santo, eu estarei fazendo aquela oração oficial da campanha contra o devorador, contra a miséria, a inveja, contra as enfermidades. E eu tenho certeza, hein? A mão de Deus vai se mover e esses males vão sair do seu caminho.
0: Expulsa, meus irmãos, expulsa! Vamos expulsando, expulsa, coloca a mão na doença. Se tem caroços aí, coloque a mão, Jesus está curando. Sai daí, doença, sai. Sai daí, doença, sai. Sai daí, doença, sai. Sai no nome de Jesus. Vamos expulsando, vamos expulsando. Vamos pedindo para Jesus queimar. Vão pedindo para Jesus queimar. Sai, sai daí no nome de Jesus. Sai, doença maligna, vai embora. Sai, Satanás, sai. Sai da mente, sai do coração. Sai daí no nome de Jesus. Sai daí no nome de Jesus. Vão expulsando, irmãos, vão expulsando. Vão expulsando. Sai dela, Satanás.
4: Sai dela. Ela é muito boa. Ela...
0: Quem é você que está aí, hein?
4: Eu vou sair das costas dela, eu vou sair.
0: Grita para Jesus queimar ele. Vão expulsando, vão expulsando. Vai gritando para Jesus queimar. Vai gritando para Jesus queimar.
2: A presença de Deus será notória conosco. O mal não poderá resistir à presença do nosso Deus. Esses demônios, ouvinte, que têm lutado contra a sua prosperidade, para você não prosperar, têm lutado contra a sua empresa, contra o seu trabalho, vai ter que sair do seu caminho no nome do Senhor. Nós vamos acompanhar neste momento os testemunhos, as pessoas que estão participando, têm sido agraciadas pelo Senhor. Aumente agora o volume do seu rádio e vamos ouvir o que Deus está realizando nesta campanha da prosperidade com a tomada de posse. Irmão, qual é o seu nome?
5: Valmir.
2: Irmão, o que é que aconteceu?
5: O que aconteceu é que eu vim aqui na primeira vez, né? Quando eu vim aqui, aí aquele dia fui embora pra...

0: casa. Aí, quando foi depois, eu fui lá na casa do meu sobrinho, lá em Cabo Frio. Aí cheguei lá, ele pegou e falou: tio, tem uns terrenos aí que quer venderem aí. Pô, eu não tenho dinheiro, rapaz, tô duro. Aí ele pegou e falou assim: a gente arruma um jeito. Falei: tá bom. Aí eu fui lá ver o terreno, aí arrumei, o rapaz queria fazer intermediação, né, com um coronel do exército, que era lá da ilha. Aí ele não deu certo, porque a esposa dele estava doente. Aí o rapaz mesmo, que administrador lá dentro, falou: não, eu vou arrumar um terreno aí para você. Eu quero 23 mil reais no terreno. Aí eu falei: poxa, como é que eu vou fazer agora? Aí arrumei 17. Aí ele pegou e falou: eu faço por 17 para você. Aí eu paguei o terreno, comprei o terreno lá em Cabo Frio.
1: Coisa linda, pastor, para ficar em entendimento dos ouvintes. É a primeira vez que ele veio na igreja, ele teve uma resposta grande da parte do Senhor.
2: Abençoado.
0: E é num condomínio, eu pago coisa todo mês, o condomínio.
2: O senhor veio aqui.
0: É que Deus fica esperando também a gente se lançar, né? A gente se lançando, aí Deus vai ver o interesse do coração da pessoa.
2: E entendeu que Deus preparou o terreno lá para o Senhor.
0: Preparou.
2: Não tinha condição.
0: Não tinha condições nenhuma.
2: E está com o terreno.
0: Estou com o terreno lá e eu pago, aqui está aqui o documento.
1: O documento do IPTU que ele paga todos os meses do terreno, pastor. Uma vitória muito grande para a glória do nome do Senhor.
2: Deus te abençoe pelo seu testemunho, meu irmão. Dai glória a Deus com ele, meus irmãos. Eu tenho certeza, ouvinte, você será a próxima pessoa a testemunhar o milagre. Você vai ouvir a sua voz aqui no rádio, você vai ouvir o seu testemunho, porque você também será uma pessoa portadora da bênção de Deus. Venha tomar posse nesta quarta-feira. Nós estaremos aqui na Rua Senador Pompeu, no número 27, bem aqui no centro do Rio de Janeiro. Nós estaremos por aqui, aguardando por todos vocês.

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0: Deus abençoe, ouvintes, que a graça, a paz e o amor de Deus continue reinando em vossos corações. Estamos aqui neste momento para falar com todos vocês, também parabenizar, agradecer todos vocês que estão envolvidos aí com a obra social da Igreja Deus e Amor, a Fundação Reviver e a Associação Reviver Help Deus e Amor. É um trabalho em conjunto, ouvintes, para que possamos continuar alcançando vidas, almas para o reino dos céus. Olha bem, nós temos aqui no Rio de Janeiro um trabalho extenso da obra social. Está aí minha esposa, nossa irmã Sueli Santos, a nossa irmã Vânia, a nossa irmã Débora, que é uma funcionária da Fundação Reviver, representa a Fundação Reviver aqui no Rio de Janeiro. E temos uma equipe voluntária que atua constantemente ajudando vidas, ajudando famílias aqui no estado do Rio de Janeiro. Olha, ouvintes, é um trabalho em todo o Brasil e o Rio de Janeiro não fica de fora. Está aí abraçando a causa do Senhor. Além de pregar o Evangelho, levar Cristo Jesus para as famílias, nós levamos também o pão, nós levamos o alimento, nós assistimos famílias constantemente. E está comigo aqui a nossa irmã Débora, que representa também a Reviver aqui no Rio de Janeiro, e ela vai falar conosco neste momento um pouco acerca deste trabalho. Irmã Débora, paz do Senhor, e linha aberta agora para falar com todos os ouvintes acerca deste trabalho tão importante aqui no estado do Rio de Janeiro.
1: A paz do Senhor Jesus, amados ouvintes, é um prazer muito grande, pastor Antônio Santos, falar sobre a Fundação Reviver. A Fundação Reviver, ao longo dos anos, ela vem atuando aqui no Rio de Janeiro de forma assídua. Para a honra e glória do nome do Senhor Jesus, todos os dias nós enfrentamos a frente de batalha na área da beneficência. São pessoas que precisam do apoio, que chegam até aqui a nossa estadual, pedindo um auxílio, precisando de um alimento para sua casa, para sua família, e através do projeto Pão e Vida, que também é o projeto Pão e Vida Nacional, tem assistido essas famílias. Constantemente nós temos atendido famílias com cestas básicas. O projeto Pão e Vida, ele é um projeto que ele atende nacionalmente. Nós estamos atendendo todos os estados do Brasil, inclusive o Rio de Janeiro. Eu tenho acompanhado bem de perto o trabalho do Pão e Vida aqui no estado do Rio de Janeiro, e são necessidades contínuas. Todos os dias nós temos famílias dependendo e precisando de um auxílio da igreja, de um auxílio da Fundação Reviver, de um auxílio da Associação Reviver Help, e nós temos apoiado com cestas de alimentos. Para a honra e glória do nome do Senhor, através da sua doação, através da sua ajuda de vir aos cultos, trazer um quilo de alimento não perecível, Deus tem nos honrado em não deixar faltar o pão na mesa daqueles que mais precisam, pastor.
0: Irmã Débora, que interessante, né? A Fundação, a Associação Reviver Help Deus e Amor, atuando em todo o Brasil. E estamos falando aqui diretamente com o povo carioca aqui do Rio de Janeiro. E vocês acompanharam, ouvintes, um pouquinho a irmã Débora falando do Pão e Vida. Nós temos também aí, irmã Débora, não somente o Pão e Vida, que são famílias cadastradas. Todos os meses essas famílias são assistidas. Nós temos também aí o atendimento daquelas cestas emergenciais, que isso acontece todos os dias aqui na nossa Igreja Deus e Amor.
1: Sim, pastor, verdadeiramente, todos os dias nós temos solicitações de cestas, né, emergenciais. O que são as cestas emergenciais? Para que todos os ouvintes possam entender do que nós estamos falando. O Pão em Vida, ele consiste no cadastro mensal das famílias, E além dessas famílias cadastradas mensalmente, nós recebemos o pedido e a solicitação de cestas das famílias que não são cadastradas ainda. Então, para que não deixamos de atender ninguém, nós preparamos essa cesta emergencial através dos voluntários, através do excelente trabalho da irmã Vânia, que tem feito esse trabalho também juntamente com a nossa irmã Sueli. Junto com os voluntários, nós temos atendido as famílias que vêm diariamente. É um pedido constante. Famílias que estão aqui no entorno da igreja, nos casarões, nas invasões que tem próxima, nas comunidades que tem próximas, eles veem a igreja como ponto de socorro. É literalmente o SOS. E além disso, pastor, também temos as casas-abrigo, os centros de recuperação que a Fundação Reviver assiste mensalmente com cestas básicas. Hoje, atualmente, nós temos 2 abrigos que a Fundação Reviver ajuda mensalmente com cestas de alimento.
0: Olha, ouvintes, vocês estão acompanhando essas informações muito importantes. E eu já quero aproveitar para falar com você que é um empresário, você que é um microempresário, você que é um trabalhador, você que tem condição de fazer parte deste trabalho social, não fique de fora. Abra o seu coração agora mesmo e comece a estender as suas mãos. Você pode começar a contribuir, quem sabe, de 15 em 15 dias, quem sabe a cada mês, ou até mesmo todas as semanas. Você que tem condição de trazer alimentos, você que pode fazer aquela doação de uma cesta básica, de 10, de 20, você sabe o que Deus tem dado para você, Deus tem abençoado você, é para você abençoar outras pessoas também. É assim que Deus faz. Deus nos abençoa para que possamos também ser canais de bênçãos para outras pessoas. E nós queremos agora convidar você que pode contribuir, você que pode ajudar. Vamos fazer parte deste trabalho. Talvez na sua casa, na sua dispensa, não falta nada, mas tem mesas vazias, ouvintes. Tem dispensas vazias neste momento. E nós não podemos ficar indiferentes. Quem sabe ainda hoje você possa passar aqui na Igreja Deus e Amor e deixar a sua contribuição, a cesta básica. Você pode fazer parte. E olha, pode ter certeza, quanto mais você abençoar vidas, mais Deus vai te abençoar. Nós queremos passar agora para vocês, para facilitar. Você, quem sabe, esteja longe neste momento e fala assim: pastor, eu não tenho como estar indo aí na igreja levar as cestas básicas, mas eu vou fazer um Pix agora, eu vou fazer uma transferência bancária no valor de uma cesta básica, no valor de 10, de 20, enfim, você vai fazer agora essa contribuição e vai nos enviar o comprovante, porque esse valor será para comprar cestas básicas ajudando essas famílias necessitadas. Pegue agora a caneta, pegue o papel. Você vai anotar agora as contas bancárias da Fundação Reviver, o Pix da Fundação Reviver, as contas bancárias da Associação Reviver Help Deus e Amor e também o Pix. E você que está longe, até mesmo em outros estados do Brasil, você vai poder contribuir e ajudar esta obra social.
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0: Olha, ouvintes, eu creio que você conseguiu anotar aí essas informações, mas se não conseguiu, vai agora no site da nossa Igreja Deus e Amor, www.ipda.com.br. Lá você vai encontrar todas essas informações para você também contribuir com esta obra social. A Associação Reviver Help Deus e Amor, irmã Débora, está aí também com um trabalho extenso no Brasil e muito breve vai chegar aqui no Rio de Janeiro, que é a Casa Aberta. Nós já temos aí as equipes, né, que já foram montadas aqui no Rio de Janeiro, que são frentes que estarão atuando de forma assídua, ajudando, auxiliando famílias, e a Casa Aberta Reviver, porque a Casa Aberta nós vamos estar aí acolhendo moradores de rua, não para morar, mas para passar ali, tomar um café, tomar um banho, cortar o seu cabelo, fazer a sua barba, estar ali usando uma roupa nova. Nós queremos, irmã Débora, no Rio de Janeiro, continuar também recuperando essas pessoas, ajudando essas pessoas a voltar para a sua família, a entrar no mercado de trabalho e essas pessoas seguir firmes aí com Cristo, tendo uma vida abençoada.
1: Realmente, pastor, é uma demanda e uma necessidade muito, muito, muito grande no Rio de Janeiro em olhar para a população em situação de rua. A cada ano que passa, esse número tem sido mais crescente. A cada ano que passa, a população de rua ela tem sido muito numerosa aqui no Rio de Janeiro. Através da igreja, da Associação Reviver Help, Deus e Amor, através da Fundação Reviver, tem se despertado para olhar para esta população. Sei que vai ser um trabalho que vai gerar muitos frutos. O Rio de Janeiro precisa urgentemente da atuação da Casa Aberta Reviver.
0: Irmã Débora, isso é tão tremendo, é tão importante o que nós estamos falando aqui com os ouvintes, falando também com toda a membresia agora e pedindo este apoio. Vamos juntos abraçar, ouvintes, a causa do Senhor. Talvez você venha aqui todos os dias na igreja, não deixa de trazer um quilo de alimento. A cada culto que você participar, se você trouxer aí os alimentos, essas famílias vão continuar sendo assistidas ainda mais. Ou seja, nós vamos poder atender mais famílias ainda. E olha, em volta da nossa sede, aqui na área central do Rio de Janeiro, você que mora aqui, você que passa sempre por aqui, você sabe a quantidade de pessoas que tem pelas ruas do Rio de Janeiro. Inclusive, a gente realiza um trabalho também aqui de evangelismo nas ruas, entregando as quentinhas, falando de Jesus. Olha, ouvintes, porque o nosso objetivo não é só entregar alimento para as pessoas. O nosso objetivo não é só entregar roupas, calçados. Não! O maior objetivo é entregar o pão da vida, que é Jesus. Então vamos lá, vamos entrar nesta batalha conosco. Eu tenho certeza que cada ação, cada contribuição que você fizer, pode ter certeza, Deus vai trazer a recompensa na sua vida. E eu quero neste momento orar por você. Eu quero pedir a Deus para te abençoar, você que vai continuar ajudando a obra social, trazendo alimentos, fazendo a sua contribuição aí nas contas bancárias. Você pode passar na livraria também da igreja, fazer a sua contribuição. Em cada culto que você participa, você pode ajudar. Eu quero pedir a Deus neste momento para continuar abençoando a sua vida e nunca vai faltar pão na sua mesa. Deus vai continuar suprindo todas as suas necessidades.
4: E não nos cansemos de fazer o bem, pois no tempo próprio colheremos, se não desanimarmos. Gálatas capítulo 6, versículo 9.
0: Senhor meu Deus e meu Pai, é no nome do Senhor Jesus Cristo, eu quero aproveitar este momento, que estamos falando, ó Deus, com muitas pessoas, quem sabe aqui no Rio de Janeiro, Senhor, nos distritos, nas comunidades, em outras cidades que estão tão distantes aqui do centro do Rio de Janeiro. Eu sei, ó Deus, que muitos rádios estão ligados neste momento acompanhando. Tem pessoas que o seu coração Senhor, já arde em vontade de contribuir com esta obra. Ó Deus poderoso, eu já quero pedir ao Senhor neste momento, ó Deus, que em todos os cultos da Fundação Reviver, no horário da manhã, no horário da tarde e também no horário da noite, continue abençoando, Senhor, a vida do povo, utilizando os preletores de cada culto. Eu quero pedir ao Senhor que continue abençoando a nossa equipe que tem atuado com muito amor, com dedicação, ó Deus, orando, atuando na entrega de alimentos, Senhor, nos cadastros de famílias, no acompanhamento, a nossa equipe que tem atuado atendendo, ó Deus, os moradores de rua, atendendo essas famílias, meu Pai, que estão em situação tão crítica no meio da sociedade. Nós clamamos ao Senhor agora, Pai, e pedimos ao Senhor que levanta voluntários, levanta empresários com muito amor para continuar, ó Deus, ajudando com alimentos aquelas pessoas que têm feito uma transferência bancária, que têm feito um Pix para a conta da Fundação Reviver, da Associação Reviver Help Deus e Amor. Meu Deus, abençoe ricamente a vida dessas pessoas. Neste momento, ó Deus, nós oramos ao Senhor, meu Pai, porque eu sei que tem pessoas que não têm também condição de ajudar nem com uma cesta básica, mas, Senhor, abre a sua dispensa e pega lá um quilo de alimento, repartindo o seu alimento com aquelas pessoas que não têm. Senhor, abastece a dispensa desta pessoa. O Senhor é Deus que é poderoso. As pessoas que têm abrido seus corações e estendido as mãos, Senhor, que as mãos do Senhor permaneçam estendidas também. Ó Deus, é o que nós te pedimos e também te agradecemos no nome de Jesus. Deus abençoe, ouvintes. Todas as quintas-feiras, no horário das 9 às 15 e também no horário das 19 horas, nós temos aqui os cultos da Fundação Reviver. Venham participar conosco, ouvir a palavra, receber a oração da nossa equipe e também contribuir para que mais famílias sejam atendidas todas as semanas, todos os meses, pela Igreja Deus e Amor, Fundação Reviver e Associação Reviver Help Deus e Amor. A nossa igreja está localizada na Rua Senador Pompeu, número 27, aqui no centro do Rio de Janeiro.
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0: Olha, ouvintes, passando aqui para chamar a vossa atenção. É nesta sexta-feira, nós estaremos aí no prosseguimento desta campanha, a campanha voltada à libertação e curas. Esta campanha que traz o tema Destruindo as Fortalezas. Eu quero convidar você, a sua família, para estarem presentes conosco, participando desta campanha. É uma campanha que Deus levantou aqui em nossa Igreja Deus e Amor do Rio de Janeiro para garantir a libertação da sua vida, a libertação da sua casa e de toda a sua família. Olha, ouvintes, eu estarei com vocês pregando a palavra de Deus nesta sexta-feira. Em Hebreus capítulo 4, versículo 12, a palavra de Deus é viva e eficaz e mais penetrante do que espada de dois gumes e penetra até a divisão da alma e do espírito, das juntas e medulas, e é apta para discernir os pensamentos e a intenção do coração, que é a arma mais poderosa do que esta. O salmista fala no Salmo 20, no versículo 7, que uns confiam em carros, outros em cavalos, mas nós faremos menção do nome do Senhor. Quem faz menção do nome do Senhor? Não tem fortalezas que prevaleçam diante de você, se você faz menção do nome do Senhor. Levante a sua mão e glorifica a Deus outra vez, irmãos. Levante a mão e adora. Levante a mão e glorifica. Pare de tentar vencer sozinho. Clame a Deus antes de surtar. Medite na palavra antes de reagir. E busque a Deus antes de desistir. Porque quando Deus, ele entra na batalha, não tem capeta, não tem batalha, não tem fortaleza que prevaleça de pé. Se Deus entrou na batalha, é para te dar vitória. Se Deus entrou...

0: na batalha é pra vencer. E agora Paulo conclui aqui em Romanos 8, 1. Nenhuma condenação há para os que estão em Cristo Jesus. Nenhuma condenação há para os que estão em Cristo Jesus. Irmãos, quem já foi livre, liberto por Jesus, teve a sua mente transformada, levante a sua mão bem alta para o céu e aplaude a Deus, aplaude aquele que te libertou, aquele que te transformou, aquele que destruiu as fortalezas, e hoje você é livre!
1: Tenho certeza que Deus, ele tem uma palavra para o seu coração. Você vai sair daqui leve. A palavra vai penetrar no seu coração e vai te impactar. Vai mudar a história da sua vida. No decorrer desta campanha, eu estarei orando através dos excelentes dons do Espírito Santo e, na sequência, realizando com a igreja aquela oração forte. Aquela oração de desafio, quando a igreja levanta as mãos aos céus, Deus tem confirmado as libertações.
0: Pede para Jesus queimar ele. Vão expulsando. Sai daí, demônio assassino. Sai, demônio da loucura. Sai da mente desta pessoa, Satanás. Vai queimando Jesus. Vai repreendendo. Começa a desfazer, meu Deus, toda obra maligna aqui agora no nosso meio. Começa a repreender, começa a repreender. Vai tocando, Jesus, vai tocando. Vai tocando na vida dessas pessoas e vai libertando. Jesus está libertando vidas. Jesus está libertando vidas. Jesus está libertando vidas. Vai queimando, Jesus, vai queimando. Meu Deus, vai expulsando, vão expulsando. Sai da vida dessas pessoas, sai!

0: o mal não pode resistir à presença de Deus. A glória de Deus tem se manifestado no nosso meio. Pessoas têm sido libertas por Jesus. Olha, ouvintes, as pessoas que estão participando estão felizes, estão testemunhando o poder de Deus. Nós vamos acompanhar agora para você entender que quem participa desta campanha é agraciado pelo Senhor. Aumente o volume do seu rádio e nós vamos acompanhar agora os testemunhos, aquilo que Deus tem realizado na vida das pessoas no decorrer desta campanha.
1: Testemunho, pastor Antônio, essa senhora que é médica, ela foi curada aqui na campanha de uma enfermidade, para a glória de Deus.
2: Irmã, qual é o seu nome?
3: Meu nome é Júlia, eu sou de Campo Grande, Mato Grosso do Sul. Todas as vezes que eu venho aqui para o Rio de Janeiro, que eu venho fazer a campanha, eu saio daqui com a cura. O ano passado, em julho, eu comecei com a diarreia e não parava. Daí eu fiz vários exames. Aí o médico falou, olha, vamos fazer um teste de lactose, intolerância. E descobriu que eu tinha intolerância e para os médicos não tem cura a intolerância à lactose. Mas eu fui revelada que antes de eu ir voltar para Campo Grande, que antes de entrar para esse ano eu ia ser curada. Quando deu dezembro, certinho dezembro, eu fiquei tipo o ano inteiro com diarreia. Eu falei assim, tá chegando o final do ano, então eu vou ser curada. Eu falei, eu vou fazer um teste. Daí eu comecei a comer as coisas que tinha leite, tomar leite, e não me deu nada. Eu falei, mas eu vou fazer mais outro teste. Voltei no médico, fiz o teste, e eu que era 100% intolerante à lactose, fui curada, não tem problema nenhum. Eu falei, eu vou voltar para testemunhar, porque Deus tem dado muitas curas.
2: Primeiro os exames constaram o problema.
3: 100% intolerante, não podia nem derivado. Agora eu tomo leite, como bolo.
2: Foi revelada, foi. Novo exame consta, curada.
3: Curada, não tenho nada, graças.

0: curada por Jesus.
1: Sou curada por Jesus.
0: Está curada mesmo. Dai glória a Deus com ela.
2: Se houver um sincero louvor, a libertação.
3: Você não vai ficar apenas ouvindo esses testemunhos. Você também vai testemunhar. Você vai contar aquilo que Deus fez na sua vida no decorrer desta campanha. Venham participar conosco, ouvintes. Rua Senador Pompeu, número 27, aqui no centro do Rio.

0: ouve o conselho e recebe a correção, para que no fim seja sábio. Provérbios 19:20.
1: Eu quero falar neste momento com todo o corpo de obreiros da nossa Igreja Deus e Amor, lembrando a todos que dia 30 agora de agosto nós teremos a nossa reunião ministerial. Eu quero convocar todos os pastores, presbíteros, diáconos, cooperadores, você que é um líder, que está na frente de um departamento, conselheiras espirituais, voluntárias financeiras, atendentes de livrarias, todos vocês estão convocados para participarem conosco desta reunião. Eu tenho certeza, Deus tem uma palavra para o seu coração. Você vai sair desta reunião servindo o reino de Deus ainda melhor. E temos assuntos importantes da parte da nossa diretoria mundial para repassar para todos vocês. Nós contamos com a presença de todos, 30 de agosto, no horário das 9 da manhã.
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1: Olha, ouvintes, está chegando, hein? Dia 30 de agosto, aquela grande festa, a comemoração do 32º aniversário da Fundação Reviver. Que maravilha! Eu quero convocar todos vocês para festejar conosco. Nós estaremos reunidos no horário das 14 horas, nesta linda festa. Quando se fala da Fundação Reviver, nós estamos falando da obra social da Igreja. Um trabalho que tem alcançado vidas, um trabalho que tem alcançado famílias. Um trabalho que começou tão pequeno e agora está tão gigante em todo o Brasil. E aqui no Rio de Janeiro, nós estaremos reunidos em adoração, em agradecimento a Deus pelo 32º aniversário da Fundação Reviver. Vai estar conosco nesta tarde, pregando a palavra de Deus, o pastor Antônio Ribeiro. E eu tenho certeza, Deus vai falar no seu coração.
3: Irmãos e irmãs, tem situação que não adianta. Se nós não fazer a nossa parte, o milagre não acontece. Se nós não fazer a nossa parte, as coisas não acontecem. Jesus ali insistindo, falando, estou aqui. Mas o Senhor não veio quando eu chamei. O Senhor não respondeu quando eu pedi. Mas Marta, eu estou aqui. Remove a pedra. Mas agora, Senhor, já cheira mal, já está 4 dias aí. E Jesus insistia, remove a pedra, tira a pedra. Tem coisa que nós temos que fazer para Deus. A nossa parte nós temos que fazer. O milagre nós não fazemos, mas alguma coisa nós podemos fazer. E aquilo que você pode fazer, Deus vai deixar que você faça. Aquilo que nós podemos fazer, é nós que temos que fazer. Verdade? Aquilo que nós não podemos fazer e nós cremos e pedimos a sua ajuda, Ele vai nos ajudar, Ele vai fazer. Por fim, remover a pedra. E aí, eles viram Jesus com duas palavras. Deu graças ao Pai, deu graças ao Senhor e disse, ô Lázaro, sai para fora. Aleluias, aleluias, que lindo.
1: Deus tem uma palavra para o seu coração neste dia 30. Deus vai falar, meus irmãos. Nós estaremos reunidos por uma boa causa. Teremos adoração nesta tarde. O grupão da Reviver vai estar adorando a Deus. Eu quero convidar todos vocês para participarem conosco. É uma festa de oração, de palavra, de adoração, venham adorar a Deus conosco nesta tarde deste domingo.

0: Eu quero aproveitar para fazer este convite a todos. Quando se fala de festa, quando se fala de aniversário, a gente leva presente. E eu quero convocar todos vocês para presentear a Fundação Reviver. A Fundação tem cuidado de famílias. Quantas cestas básicas são distribuídas todos os meses? Olha, meus irmãos, você vai estar presente, ouvindo a palavra, adorando a Deus. Mas antes de sair da sua casa, abra o seu armário, a sua dispensa, traga pelo menos um quilo de alimento não perecível, porque esses alimentos serão arrecadados e famílias que não têm o pão na sua mesa vão receber esses alimentos. Venham participar conosco, venham festejar conosco. Eu tenho certeza que muitas famílias serão agraciadas através da sua contribuição. Participe conosco, 30 de agosto, no horário das 14 horas, Rua Senador Pompeu, número 27, aqui no centro do Rio de Janeiro. Olha, ouvintes, Deus abençoe a vida de vocês que ficaram conosco até neste momento, acompanhando esta programação. Deus abençoe ricamente a sua vida e não se esqueça de divulgar esta programação aí para a sua família, para o seu amigo, para o seu vizinho, porque este programa tem sido uma bênção de Deus dentro da nossa casa. Deus abençoe vocês. Nós vamos agora aos prefixos desta emissora, retornando o som para o Estúdio C, em São Paulo.
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3: Assassiná-lo?
4: E Pedro estava dormindo.
3: Pedro dormia.
4: Pedro era guardado por 16 soldados.
3: Pedro era guardado por 16 soldados.
4: Eram 4 quaternos.
3: 4 quaternos.
4: As mãos presas a um cepo, um tipo de um toco.
3: As mãos não sujeitadas a uma estaca.
4: Dessa forma, parecia que era o Osama Bin Laden.
3: Dessa maneira, parecia o Osama Bin Laden.
4: Parecia ser o homem mais perigoso do planeta.
3: O homem mais perigoso do planeta.
4: Mas nesse exato momento, eu vou dizer a vocês, espiritualmente, era o homem mais perigoso do planeta para o diabo.
3: Nesse instante, era o homem mais perigoso do planeta para o diabo.
4: Porque a igreja estava se expandindo e Pedro estava pregando e fazendo discursos tremendos.
3: Porque a igreja se expandia e Pedro fazia discursos tremendos.
4: Mas eu quero dizer a vocês, meus irmãos,
3: eu quero dizer, irmãos meus,
4: que existe aqui um elemento muito importante,
3: que há um elemento muito importante
4: que nós não estamos desprezando nessa nossa campanha.
3: Não despreciamos em nossa campanha.
4: Eu sei que muita gente despreza quando a gente fala em oração.
3: Sei que muita gente despreza quando se habla de oração.
4: Sei que tem gente que gosta muito de oração.
3: A gente que gosta muito da oração,
4: desde que elas não orem.
3: Desde que não orem.
4: Desde que elas passem pelos outros, irmão, ore por mim.
3: Desde que passem por outro e digam, ora por mim.
4: Se passar por 300 pessoas no culto, oreis por mim.
3: Passa por 300 pessoas e diz,
4: ora por mim.
3: Ora por mim,
4: hein?
3: Orando por mim.
4: Mas elas mesmas orarem por elas mesmas ou por outras pessoas, neca.
3: Pero que orem por eles mesmos, nada.
4: De qualquer maneira, meus irmãos.
3: De qualquer forma, irmãos meus.
4: Eu agradeço a Deus pela vida de vocês que sabem que é uma campanha de oração e estão aqui.
3: Agradeço a Deus por vossas vidas que sabem que é uma campanha de oração e estão aqui.
4: Vocês que estão aqui sabem que Deus está ouvindo cada palavra que vocês falam com Ele em oração.
3: Os que estão aqui sabem que Deus os ouve em oração.
4: E vocês sabem que a oração de vocês como servos do Senhor é uma oração poderosa.
3: E sabem que a vossa oração como servos é poderosa.
4: E ela tem um efeito tremendo.
3: Tem um efeito tremendo.
4: E digo mais.
3: E os digo mais.
4: As pessoas que quando ouvem falar em campanha de oração dá um sono.
3: Os que ouvem na campanha de oração se les chega sueño. Sueño les chega.
5: A minha sogra já está aí, não esquece.
4: Deixa eu dizer para vocês uma coisa.
3: Deixa-me dizer-lhes algo.
4: Se vocês soubessem o poder que tem uma igreja orando,
3: se soubessem do poder que tem uma igreja orando,
4: vocês estariam aqui clamando a Deus.
3: Estariam aqui clamando a Deus.
4: Se vocês soubessem o quanto se prolongariam os vossos dias,
3: se soubessem quanto se estenderia vossos dias,
4: se vocês fossem servos de oração,
3: se fossem servos de oração,
4: vocês estariam aqui clamando pela presença de Deus.
3: Estariam clamando por a presença de Deus.
4: No versículo 5.
3: En el versículo 5.
4: Eu estou voltando um pouquinho.
3: Vuelvo un poquito.
4: A oração faz toda a diferença.
3: La oración hace toda la diferencia.
4: Pedro preso.
3: Pedro arrestado.
4: Versículo 5 depois dos dois pontos.
3: Versículo 5 depois dos dois pontos.
4: Mas a igreja.
3: Pero la iglesia.
4: Presta atenção nisso. Mas a igreja.
3: Pero la iglesia.
4: Fazia contínua oração por ele.
3: Oración sin cesar por él.
4: A Deus.
3: A Deus.
4: Essa igreja não foi buscar um poder político contrário como as igrejas dos nossos dias querem fazer.
3: Não foram a buscar poder político contrário como os de atualmente querem fazer.
4: Essa igreja não se movimentou para fazer uma plataforma.
3: Não se moveu a igreja para ser uma plataforma.
4: Com seus próprios políticos.
3: Um parlante para fazer com os políticos.
4: Essa igreja não ameaçou pegar nas armas.
3: Não ameaçou agarrar as armas.
4: Ah, Pedro está preso, pega a espada aí.
3: Arrestado, agarra a espada.
4: Ele mesmo arrancou a orelha de Malcos.
3: E arrancou a oreja.
4: Servo do sumo sacerdote.
3: Servo do sumo sacerdote.
4: Vamos fazer o seguinte, vamos lá, pega a espada, pega o cacete, vamos
3: agarra
4: lá, vamos lá.
3: A espada, vamos allá.
4: Vamos soltar o homem à força.
3: Soltemos o homem à força.
4: Não, essa igreja aqui é a igreja que Deus se agradou dela e é a igreja que Deus se agrada até os dias de hoje.
3: Esta igreja é a igreja de quem Deus se agradou e até hoje se agrada.
4: É a igreja que sabe que as suas pendências serão resolvidas quando ela dobrar os seus joelhos.
3: A igreja que sabe que as suas pendências serão solucionadas quando dobra as suas rodinhas.
4: Não, quando ela fugir da oração como a maioria dos crentes que nós conhecemos em nossos dias.
3: Não quando huja da oração como conhecemos em nossos dias.
4: Pedro estava preso.
3: Pedro estava arrestado.
4: Os soldados o guardavam.
3: E os soldados le guardavam.
4: Mas a igreja estava orando.
3: E La iglesia estaba orando.
4: Era a noite do julgamento e morte desse servo de Deus.
3: Era
4: a noite
3: do juízo e do assassinato desse servo de Deus.
4: Mas esse governador seria derrotado por Deus através do poder da oração.
3: Esse governador seria derrotado por Deus através do poder da oração.
4: Muitas pessoas não estão presas.
3: Muitos não estão arrestados.
4: Mas também estão vivendo seus últimos minutos de vida.
3: Também vivem seus últimos minutos de vida.
4: Muitos não estão fisicamente presas.
3: Muitos não estão fisicamente arrestados.
4: Mas estão aprisionadas por drogas, cigarros, cervejinha, cachaça.
3: Pero arrestados por cigarrillos, la droga, la
4: violência,
3: la aguardiente, todo.
4: E o que tem de capeta segurando para que essas pessoas não saiam nunca?
3: E o que há de demônios agarrando essas almas para que não saiam nunca?
4: Tem muitas pessoas que querem, eu gostaria tanto de ver a minha família salva.
3: Há muitos que dizem, quisiera ver minha família salva.
4: Mas cadê vocês que deveriam estar aqui hoje e não estão?
3: Pero onde estão vocês que deveriam estar aqui hoje?
4: Cadê vocês que deveriam estar aqui clamando a Deus? Essa igreja deveria estar saindo gente para fora, porque é uma campanha poderosa de oração, sim.
3: Onde estáis que deveria estar aqui orando, sim, nesta oração?
4: Não que a igreja esteja vazia, mas tem muita gente que continua no vale da tranquilidade.
3: Não é que a igreja esteja vazia, sino que muitos estão em vale da tranquilidade.
4: Algum dia vão clamar e não terão mais quem ouvir o seu clamor, porque o tempo já terá se findado para ouvir-se as orações.
3: Algum dia clamarão e não haverá quem ouça, porque já habrá terminado o tempo.
4: Semana passada nós falamos sobre a intercessão.
3: Semana passada falamos de intercessão.
4: E hoje continuamos a falar sobre a intercessão.
3: E hoje seguimos falando sobre a intercessão.
4: Na noite em que esse homem estava para ser morto.
3: Noite em que o homem ia ser assassinado.
4: A igreja fazia uma oração continuamente em favor dele.
3: A igreja fazia oração contínua em seu favor.
4: Não era uma oração tipo assim, vamos orar por tudo que parece na frente, o Senhor abençoa as florzinhas, abençoa a construção. Não. Era uma oração em favor de Pedro.
3: Não era oração sem ganas por algo absurdo, sino em favor de Pedro.
4: Essa igreja sabia do perigo que corria esse líder daquele tempo.
3: A igreja sabia o perigo que corria o líder desse tempo.
4: Essa igreja sabia a falta que faria esse servo de Deus.
3: A igreja sabia a falta que faria esse servo de Deus.
4: E chamaram as pessoas possíveis, vamos clamar.
3: Chamaram a pessoa possível e disseram, vamos a clamar.
4: Quando se fala igreja aqui, não está falando de templo, irmãos, está falando de povo.
3: Quando se diz igreja, pessoas. Não é templo, é as pessoas.
4: Vamos à casa de Maria.
3: Vamos à casa de Maria.
4: E vamos fazer lá oração. Oração em favor de Pedro.
3: Hagamos a oração em favor de Pedro.
4: E Herodes já estava pensando, não sei como vou assassinar.
3: Já pensava, como lo vou matar?
4: Não sei se vou começar arrancando os dedos.
3: Não sei se começaria a arrancar os dedos.
4: Não sei se passo logo a espada e arranco logo a cabeça.
3: Olha, passo a espada e arranco a cabeça.
4: Eu não sei se faço ele passar por um corredor polonês e cada um dá uma cacetada até ele cair.
3: Não sei se logo passar por um passinho polonês.
4: Porque era um assassino.
3: Porque era um assassino.
4: Mas a igreja fazia contínua oração por ele.
3: Era na igreja fazia contínua oração por ele.
4: E eu estou aqui com a minha lista de oração hoje. Você está com a sua aí.
3: Estou com
4: a minha
3: lista de oração e estás com a tua aí.
4: E nós vamos seguir orando pelas pessoas que estão listadas no nosso formulário.
3: Seguiremos orando por os que estão listados no formulário.
4: Se você quer a sua família salva, você tem feito oração contínua em favor da sua família?
3: Se queres tua família salva, você tem feito oração por tua família?
4: Se você quer o seu amigo, o seu parente curado, você tem feito oração contínua para que Deus o cure?
3: Se queres teu amigo ou parente sanado, você tem feito oração contínua para que Deus o sane?
4: Aquela pessoa que foi injustiçada por alguma razão, você tem orado para que se faça justiça?
3: Quem foi injustiçado, oraste para que se haga justiça?
4: Esse povo sabia o que queria.
3: Esse povo sabia o que queria.
4: Esse povo estava na casa de Maria e esse povo dizia, Senhor, é por Pedro essa oração.
3: Esse povo estava em casa de Maria e dizia, é por Pedro essa oração.
4: Ele vai ser morto hoje.
3: Lo assassinarán hoy.
4: Senhor, a gente conhece Herodes, é um assassino. Ele e a família são assassinos.
3: Conhecemos Herodes, sua família, todos assassinos.
4: Mas nós confiamos que o Senhor vai livrar Pedro.
3: Pero confiamos que librarás a Pedro.
4: Ele vai ser morto, Senhor, ele está na cadeia.
3: Lo matarán, está na cárcel, Senhor.
4: Só escutavam lá, meu Deus, Pedro e Pedro, aleluia, meu Deus, Pedro e Pedro, salva, Senhor, Pedro, da cadeia, tira, Pedro e Pedro.
3: Você escutava Pedro, Pedro, saca-lo, Senhor, pela cárcel, Pedro.
4: E Pedro, eu creio que estava cansado, porque tinha passado um sufoco danado, não é?
3: Acho que Pedro estava cansado porque tinha passado por um sufocamento terrível.
4: Acredito que ele estava angustiado também, afinal, o próprio Cristo se angustiou no dia da sua prisão.
3: Também estava angustiado, talvez como Cristo estava angustiado no dia da prisão.
4: Mas a igreja estava orando em favor dele.
3: A igreja orava em seu favor.
4: A igreja estava clamando em favor dele.
3: A igreja clamava em seu favor.
4: E no versículo 7 a Bíblia fala que com toda aquela guarda que ali estava.
3: Versículo 7 diz que todos os guardias que estavam ali.
4: Eis que sobreveio o anjo do Senhor.
3: É aqui sobrevindo o anjo do Senhor.
4: E era um anjo tão poderoso que resplandeceu uma luz na prisão.
3: Ángel tan poderoso que resplandeció de luz.
4: Despertou Pedro e falou: levanta-te depressa, Pedro.
3: Le dijo: ciñete, levántate deprisa, Pedro.
4: E as cadeias que estavam nas suas mãos, ou corrente ou cepo, como falei para vocês,
3: e as cadenas ou estacas que estavam entre suas manos,
4: caíram na mesma hora.
3: Cayeron al instante.
4: Quando nós intercedemos pelas pessoas, meus irmãos, nós estamos praticando uma atitude de amor.
3: Quando intercedemos por la persona, estamos praticando atitude de amor.
4: Nós estamos praticando uma atitude de fé.
3: Practicamos atitude de fé.
4: E vocês podem ter certeza que onde há fé e amor existe o mover, ou seja, a ação de Deus.
3: Podemos estar seguros que onde há amor e oração há a ação de Deus.
4: E a Bíblia Sagrada nos diz que caíram então as cadeias.
3: A Bíblia diz que caíram suas cadenas.
4: E o anjo falou para ele: cinge-te.
3: El ángel le dijo: cíñete.
4: Coloca sua roupa de sair.
3: Ponte tu roupa para sair.
4: Coloca as suas sandálias.
3: Ponte tus alparcas.
4: Pega agora a sua capa e lança nas suas costas.
3: Ponte tu capa e échalo a la espalda.
4: Eu me lembro, meus irmãos, é interessante isso.
3: Me acuerdo, es interesante, hermanos míos.
4: Quando o faraó queria libertar o povo hebreu do Egito.
3: Quando o faraó queria liberar o povo hebreu do Egito.
4: Ele queria libertar do jeito dele.
3: Queria liberá-lo de sua forma.
4: Deixa o filho.
3: Deixa o filho.
4: Deixa os animais.
3: Deixa os animais.
4: Deixa o ouro.
3: Deixa o ouro.
4: Deixa a riqueza.
3: Deixa a riqueza.
4: E Deus falou com Moisés: diga a esse povo que não é para deixar para trás nenhuma unha.
3: Deus disse a Moisés: diga que não é para deixar nenhuma unha.
4: Nenhuma unha.
3: Nenhuma unha atrás.
4: A bênção de Deus na nossa vida, ela é sempre completa.
3: A bênção de Deus é sempre completa na nossa vida.
4: Eu confesso a vocês, meus irmãos.
3: Os confesso, irmãos.
4: Se tu eu preso.
3: Se estou eu arrestado.
4: O anjo chega e fala depressa.
3: El ángel me dice deprisa.
4: Acho que eu não calçava nem o sapato, deixava a capa, deixava tudo para trás e saía correndo.
3: Eu nem me pondria nas alparcas, saldria correndo.
4: Só que Deus falou: põe o sapato.
3: Só que Deus, el ángel le dijo: cíñete.
4: Pega a roupa.
3: Agarra tu roupa.
4: Pega a capa.
3: Ponte tu capa.
4: Precisa ser rápido, mas não é para deixar nada para trás.
3: Rapidamente, Pedro, não me deixes nada atrás.
4: E Pedro foi lá, coloca a roupa, coloca o sapato e a Bíblia Sagrada nos fala.
3: Pedro foi, se ciñou e a Bíblia disse
4: que o lance, o perdão, que o anjo falou: agora você vai me seguir, segue-me.
3: Le dijo: me seguirá, sigue-me.
4: E saindo seguia.
3: Saliendo le seguía.
4: E não sabia o que era real, perdão, não sabia que era real o que estava sendo feito pelo anjo.
3: Não sabia se era real o que estava sendo feito por el ángel.
4: Mas cuidava que via uma visão.
3: Pero estaba atento de que era una visión.
4: Esse local onde Pedro estava preso era uma fortaleza.
3: El lugar donde Pedro estaba preso era una fortaleza.
4: Eu imagino, meus irmãos, que Pedro,
3: me imagino que Pedro,
4: depois daquele sonozinho,
3: depois desse sonhito,
4: estava meio sem saber ainda, estou acordado, não estou, o que está acontecendo?
3: Sem saber se estava desperto ou o que passava.
4: E de repente a Bíblia fala que ele não tinha nenhuma noção se era realidade ou se era um sonho que estava acontecendo com ele.
3: Não tinha noção de que era realidade ou era sonho o que estava passando.
4: Ele não tinha uma certeza, será que é um sonho, será que não é?
3: Não estava seguro se era sonho ou será que não é?
4: A Bíblia fala que ele cuidava que era uma visão.
3: Estava atento de que era uma visão.
4: Mas de repente passaram a primeira porta, a primeira saída.
3: Passou na primeira porta da saída.
4: Primeira guarda.
3: Na primeira guarda.
4: Versículo 10.
3: Versículo 10.
4: Chegaram até a porta de ferro que dá para a cidade.
3: Na porta de hierro que dá na cidade.
4: De repente, do nada, a porta se abriu, ninguém estava empurrando, a porta se abriu, porque se abriu.
3: E do nada, a porta se abriu, porque se abriu.
4: É assim que Deus faz.
3: Assim Deus faz.
4: E saíram os dois.
3: E saíram os dois.
4: Pedro e o anjo e Pedro.
3: Pedro e el ángel e Pedro.
4: Percorreram uma rua.
3: Transcorreram na calle.
4: E depois que percorreram uma rua, diz a Bíblia, o anjo se apartou dele.
3: Transcorrendo na calle, o anjo se apartou dele.
4: Foi aí que Pedro se despertou de verdade, tornando-se assim, disse.
3: Assim Pedro se despertou em si e disse:
4: agora sei que verdadeiramente o Senhor enviou o seu anjo e me livrou da mão de Herodes.
3: Agora verdadeiramente sei que Deus me enviou seu anjo e me livrou da mão de Herodes.
4: Olha, meus irmãos, as bênçãos de Deus são tão tremendas.
3: Mirem, irmãos, as bênçãos de Deus são tão tremendas.
4: E Deus permite que assim seja.
3: Deus permite que assim seja.
4: Para que você, em algum momento da sua vida,
3: para que em algum instante da tua vida,
4: você possa até mesmo pensar.
3: Hasta puedas pensar.
4: Será que eu estou sonhando ou será que isso é uma realidade?
3: Será que estou sonhando ou é uma realidade?
4: As bênçãos de Deus são tão tremendas na nossa vida quando nós somos intercedidos.
3: São tão tremendas na nossa vida que somos intercedidos.
4: Quando alguém intercede por nós, é tão bom saber que tem gente orando pela gente.
3: Quando alguém intercede por nós, é tão bonito saber que alguém intercede por nós.
4: Porque Deus faz coisas tão grandes, tão tremendas.
3: Isso é algo tão grande e tão tremendo.
4: Que às vezes nós paramos para pensar, mas dá para acreditar numa coisa dessa?
3: Ponemos a pensar, será que podemos crer em algo como isto?
4: Olha para trás um pouquinho e veja o que você era sem Deus.
3: Vire atrás e veja quem era era sin Dios.
4: E olha para você agora e veja o que Deus fez na sua vida.
3: Mira-te e vê o que Deus fez em tua vida.
4: Parece ou não parece um sonho?
3: Isso não parece um sonho.
4: Mas é realidade, é o mover de Deus na sua vida. Alguém está orando por você e Deus está se movendo por ti.
3: Realidade, o Senhor em tua vida, Ele ora por ti.
4: Louvado seja Deus.
3: Alabado seja Deus.
4: Quero dizer a vocês que esse mesmo Deus que mandou o anjo.
3: Os quero dizer que é o mesmo Deus que mandou o anjo.
4: Enquanto o povo intercedia por Pedro, é o mesmo Deus que opera em nosso meio ainda.
3: Quando o povo intercedia também, é o mesmo Deus que obra hoje em dia.
4: Existem coisas que parecem impossíveis a nós.
3: Há coisas que nos parecem impossíveis.
4: Imagina você.
3: Imagine-se você.
4: A coisa está tão feia, não é?
3: A coisa está tão feia, não?
4: Esses dias nós recebemos a informação do canadense que ficou 5 anos em cativeiro, preso, sequestrado.
3: Recebemos a informação de um canadiense que foi 5 anos em cautiverio.
4: Não sei se tinha 16 guardas cuidando dele, se ele estava acorrentado, não, porque ele conseguiu ter 3 ou 4 filhos no cativeiro.
3: Não sei se havia 16 guardas, mas tinha muitos filhos em cautiverio.
4: Se tivesse 2 ou 3 guardas ali.
3: Se tiveram 2 ou 3 guardas ali.
4: Assim mesmo, se fosse eu, não me animaria de partir para cima. Vou entrar. Não.
3: Se fosse eu, não, eu me echaria em cima deles.
4: Mas meus irmãos, vejam vocês como é.
3: Pero imagínense como é.
4: O mover de Deus quando nós estamos recebendo oração de alguém.
3: O mover de Deus quando recebemos a oração de alguém.
4: Eu não estou dizendo que não devemos orar por nós mesmos, não é isso.
3: Não estou dizendo que não podemos orar por nós mesmos, não é isso.
4: Mas eu estou dizendo que quando nós oramos por nós mesmos.
3: Digo que quando oramos por nós mesmos.
4: E a nossa oração se junta à oração de outras pessoas que também estão orando por nós.
3: E a nossa oração se junta à de outros que estão orando também por nós.
4: A possibilidade de haver o mover de Deus é muito grande na nossa vida.
3: A possibilidade de haver o mover de Deus em nossa vida é muito grande.
4: Nós vivemos num tempo difícil, num tempo perigoso.
3: Vivemos em tempo difícil e perigoso.
4: É gente que morre todo dia.
3: Gente que morre todos os dias.
4: Perigos e mais perigos muito iminentes, mais iminentes do que nós pensamos.
3: Imagine-se perigos iminentes que imaginamos.
4: Sempre que eu vou viajar, eu digo à igreja, igreja, ore por mim.
3: Sempre que eu vou viajar, digo, igreja, orem por mim.
4: E eu digo aos irmãos, acho que eu fiquei mais... assim,
3: digo aos irmãos que me he quedado mais assim.
4: Não quer dizer que fiquei velho, porque eu tô novo.
3: Estou envelhecido
4: e bonito.
3: Jovem, mais jovem e bonito.
4: Os irmãos precisam concordar, não.
3: Não necessita que estejam de acordo.
4: Mas eu digo sempre, orem por mim, porque essas viagens são perigosas.
3: Digo, orem por mim, porque os viagens são peligrosos.
4: Às vezes cai o avião, às vezes está de carro, bate o carro, é perigoso.
3: Poderia cair o avião ou golpear o coche, talvez.
4: E quando eu já levanto aqui, vamos orar já a primeira oração por mim, que a igreja ora, eu já fico mais sossegado, mais tranquilo.
3: E quando eu sei que a igreja está orando por mim, eu me quedo mais tranquilo.
4: E eu sou mais exigente, sempre digo, não quero que vocês olhem esse dia, abençoe todos os pastores, quero que vocês falem o meu nome.
3: Sou mais exigente, quero que você venha em nome.
4: Você falar nome e sobrenome não, mas pode falar pastor Lorival, que Deus sabe que sou eu.
3: Meu nome e apelido, senhor Lorival, porque Deus já sabe quem sou eu.
4: É?
3: Não é assim?
4: Quando tem gente intercedendo pela gente, juntando as orações também da gente.
3: Quando há gente intercedendo por nós e mesclamos nossa oração.
4: A possibilidade do mover de Deus acontecer é muito grande.
3: A possibilidade daquele mover de Deus suceder é muito grande.
4: E Pedro agora se despertou.
3: Pedro agora se despertou.
4: Não é um sonho.
3: Não é um sonho.
4: Agora eu sei que verdadeiramente.
3: Agora sei que verdadeiramente.
4: Eu estou livre.
3: Estou livre.
4: Os judeus queriam me matar.
3: Os judeus queriam matar-me.
4: Herodes queria acabar comigo.
3: Herodes queria matar-me.
4: Mas estou livre.
3: Pero estou livre.
4: E a Bíblia fala que ele foi para a casa de Maria, onde estava acontecendo a oração.
3: Disse que foi à casa de Maria, onde passava a oração.
4: E eles estavam lá ainda reunidos e oravam em favor de Pedro.
3: Eles estavam reunidos e alguns oravam por Pedro.
4: A Bíblia não fala, a Bíblia não fala, mas a gente pode dar uma ajudinha, né?
3: A Bíblia não diz, mas podemos fazer.
4: Não é que eu estou aumentando, mas...
3: Aumentando, pero...
4: Acho que Pedro chegou lá e começou a ouvir a oração, né?
3: Pedro chegou e começou a ouvir a oração.
4: Colocou o ouvido lá perto da porta de todo mundo. Abençoa Pedro, salva Pedro, liberta Pedro. Ele falou, estou bem cotado por aqui, hein?
3: Colocou o ouvido à porta e ele falou, estou bem cotizado aqui.
4: E a Bíblia Sagrada nos diz que ele então bateu a porta.
3: Então se chamou à porta.
4: E havia ali uma menina chamada Rod, ou Rode.
3: Havia uma jovem chamada Rude.
4: E ela conhecia a voz de Pedro.
3: Conhecia a voz de Pedro.
4: Se emocionou de tal forma que esqueceu de abrir a porta.
3: Se emocionou de tal maneira que se olvidou de abrir a porta.
4: E a Bíblia Sagrada nos diz que ela anunciou lá. Gente, para a oração um pouquinho, só um pouquinho, para a oração.
3: Disse que anunciou, detenha um ratito a oração.
4: O que está acontecendo, Rod?
3: O que está passando, Rude?
4: É que é Pedro que está aí na porta. Reconheci a voz dele, é Pedro.
3: Pedro tem na porta e reconhecido a sua voz.
4: E disseram: você está fora de si, menina.
3: É fora de ti mesma, minha.
4: Mas ela afirmava: não, é ele, sim.
3: Afirmava: não, é ele, sim.
4: E uns diziam: não, é o anjo.
3: Outros diziam: não, é o anjo.
4: É o seu anjo.
3: É seu anjo.
4: Mas Pedro perseverava na porta lá, batendo. Ó.
3: Pedro chamava na porta todavia.
4: Até que abriram a porta e foi aquele espanto.
3: Até que abriram e se espantaram.
4: E Pedro, meus irmãos, antes que eles começassem a gritaria, glória a Deus, aleluia, o Senhor livrou. Pedro fez um ruidinho para eles. Não façam ruído, não.
3: Pedro dijo,
4: quietinhos.
3: Quietecitos.
4: E começou a contar a história que eu contei para vocês agora.
3: Começou a contar a história que acabamos de contar.
4: Deus mandou o anjo, tinha 16 guardas e as portas se abriram.
3: O anjo havia guardas e as portas se abriram.
4: E a Bíblia Sagrada diz que houve uma verdadeira alegria nessa casa.
3: Nessa casa.
4: Regozijo nessa casa.
3: Regozijo nessa casa.
4: Mas enquanto isso, lá na prisão, o que é que aconteceu?
3: Entretanto, na prisão, que passou?
4: Enquanto nesse lugar havia grande alegria, lá na prisão e nos domínios de Herodes havia um grande alvoroço, diz a Bíblia.
3: Nessa alegria, na cárcel havia alborotos, diz a Bíblia.
4: Afinal de contas, como é que esse homem havia saído da cadeia e ninguém havia visto?
3: Afinal, como esse homem havia saído e nadie lo vio?
4: Como havia escapado se tinha 16 guardas cuidando dele?
3: Como escapou se havia 16 guardas cuidando-lo?
4: Como escapou se a mão dele estava presa, acorrentada?
3: Saiu com as mãos encadenadas.
4: Diz a história, eu não sei se é verdade ou não, que Herodes mandou matar todos os guardas e as suas famílias.
3: Que Herodes mandou matar os guardas e suas famílias.
4: Para quem pretendia matar só um?
3: Para quem pretendia matar solamente um?
4: Matou muito mais, né?
3: Matou muito mais, não é assim?
4: Matou seus próprios soldados.
3: Os próprios soldados.
4: Ficou irritado, Herodes.
3: Ficou irritado, Herodes.
4: Mas quando Deus trabalha, Deus é assim.
3: Mas quando Deus trabalha, é assim.
4: A gente pensa que é um sonho.
3: Pensamos que é um sonho.
4: Os inimigos se perdem sozinhos e se matam entre si.
3: Inimigos se perdem e se matam entre si mesmo.
4: Porque quando Deus trabalha, Deus trabalha.
3: Quando Deus trabalha, Ele trabalha.
4: E para Deus trabalhar, a igreja precisa clamar, orar, interceder, buscar a presença de Deus.
3: Para que Deus trabalhe, a igreja necessita interceder, buscar a Deus.
4: E é para isso que estamos aqui.
3: Para que estamos aqui.
4: Para apresentar os nossos irmãos a Deus.
3: Apresentar os irmãos a Deus.
4: Para apresentarmos uns aos outros a Deus.
3: Apresentarmos uns aos outros a Deus.
4: E podemos apresentar a nós mesmos também.
3: Apresentarmos a nós mesmos também.
4: Eu quero em nome de Jesus.
3: Quero em nome de Cristo.
4: Que muitos de vocês digam.
3: Que muitos digam.
4: Não é possível o que está acontecendo comigo.
3: Não é possível que esteja passando comigo.
4: Só pode ser um sonho da parte de Deus.
3: Só pode ser um sonho de parte de Deus.
4: É muita bênção.
3: É muita bendição.
4: É muita libertação.
3: É muita liberação.
4: É muita prosperidade.
3: Muita prosperidade.
4: Mas acima de tudo.
3: Mais de todo.
4: É muita salvação de alma, salvação da família, dos filhos, dos pais, enfim, salvação de uma maneira geral.
3: Muita salvação da família, amigos em geral.
4: Eu sei que Deus está conosco. Né?
3: Deus está conosco.
4: Eu sei que Deus está se agradando de vocês que estão conosco.
3: Deus se agrada dos que estão conosco.
4: E eu sei que Deus está se agradando da nossa intercessão uns pelos outros.
3: E que Deus se agrada da intercessão uns pelos
4: então
3: outros.
4: Podem esperar, meus irmãos.
3: Podem esperar, irmãos meus.
4: Se for necessário enviar anjos, Deus vai mandar anjos.
3: Se for necessário, Deus enviará anjos.
4: Se não for preciso mandar anjos, não tem problema, Deus opera do mesmo jeito.
3: Se for necessário, Deus operará da mesma forma.
4: Se for preciso acontecer uma grande luz, Deus vai fazer uma grande luz acontecer.
3: Se necessário, que a grande luz abraça.
4: Mas o mais importante que eu quero dizer a vocês é que a mão do Senhor está do nosso lado.
3: O mais importante é que o Senhor vai dizer que
4: a mão do Senhor está do nosso lado.
3: A mão de Deus está do nosso lado.
4: A destra da sua justiça está conosco. A mão do Senhor não está encolhida, ela está pronta para trabalhar em favor de um povo que nele espera.
3: Sua mão não está encolhida, está disposto a trabalhar por el pueblo que nele espera.
4: E o povo que espera no Senhor é esse povo que está aqui.
3: O povo que espera nele é esse povo que está aqui.
4: É esse povo que o joelho está calejado, não é aquele bumbuzinho de criança, não.
3: É essa rodinha que está com calho, sim.
4: É esse povo que quando a gente fala vamos orar, eles têm aquele entusiasmo.
3: O povo quando decimos que vamos orar está com entusiasmo.
4: E a sua vida não é só pautada no famoso orai por mim, e você mesmo não quer nem saber de abrir a sua boca para falar com Deus.
3: Somente sua vida pautada em orar por mim e não quer saber de orar a Deus.
4: Clama a Deus e a resposta vai acontecer.
3: Clama a Deus e a resposta sucederá.
4: Não há problema grande que Deus não possa resolver.
3: Não há problema grande que Deus não possa resolver.
4: Mas você precisa orar.
3: Precisa orar.
4: E só ora quem tem fé.
3: Só ora quem tem fé.
4: E
6: Só ora um pelo outro.
7: Se a pessoa tiver fé e se a pessoa tiver amor.
6: Eu creio na resposta de Deus.
7: Sossegai-vos no Senhor, acalmai-vos.
6: Certamente o Senhor já está fazendo coisas grandes em nosso meio.
7: Certamente Deus já está se agradando do vosso coração e do vosso amor.
6: Que Deus os abençoe.
7: Pedro, meus irmãos, continuou.
6: Herodes morreu com medo de bicho.
7: Queria impedir Deus falar.
6: Impediu a Deus falar.

0: Morreu comido de bicho, diz a Bíblia.
1: Morreu comido por los bichos.
0: E Pedro continua com a sua vidinha.
1: E Pedro continuou com a vida dele.
0: Levando a palavra de Deus.
1: Levando a palavra de Deus.
0: Orando por outras pessoas também.
1: Orando por outra gente também.
0: Ganhando algumas alminhas aqui, outras alminhas ali.
1: Ganhando almitas por aqui e por ali.
0: Continuou e morreu velho.
1: Seguiu e morreu viejito.
0: E os que se meteram a tentar matá-lo.
1: Quem se atreveu a matá-lo?
0: Esses morreram muito cedo.
1: Morreram temprano.
0: Não adianta, quando o povo de Deus ora.
1: Tem caso quando a igreja ora.
0: As coisas acontecem.
1: E as coisas sucedem.
0: Não importa o que seja, vai acontecer.
1: Sucederá.
0: Que Deus os abençoe, meus irmãos, que Deus os guarde.
1: Deus os bendiga, Deus os guarde.
0: Deus tem vida longa para você.
1: Deus tem vida larga.
0: Deus tem milagres para a sua vida.
1: Deus tem milagres para a tua vida.
0: Deus tem salvação para a sua família.
1: Tem salvação para a tua família.
0: Quero fazer uma oração com vocês.
1: Quero fazer oração com todos vocês.
0: Coloquem-se de pé, meus irmãos.
1: Parem-se, irmãos meus.
0: É uma oração para Deus abrir portas.
1: É uma oração para que Deus abra portas.
0: É, Deus Sim. abre portas.
1: Deus abre portas.
0: Uma oração para Deus fazer transformações.
1: Uma oração para que Deus haja transformação.
0: Louvado seja Deus.
1: Alabado seja
0: Quando
1: Deus.
0: A mão do Senhor tocar, vem restaurar, Senhor. Coloca a mão no seu coração.
1: Abra teu coração.
0: Senhor meu Deus, o Senhor é o Deus que abre portas onde não há portas. O Senhor é Deus que abre caminho sobre as ondas, abre mar. O Senhor é Deus que faz tudo em favor do seu povo que clama. O seu povo que ora. O seu povo que intercede, Senhor meu Deus, vem derramar a unção do Senhor sobre essa igreja, vem derramar do poder do Senhor sobre esse povo, sobre essa igreja, vem abrir todas as portas que se encontram fechadas, meu Deus. Eis aqui o seu povo na sua presença, e a sua palavra, meu Deus, nos diz que se o meu povo que se chama pelo meu nome se humilhar e orar, Senhor, eis aqui o povo do Senhor se humilhando e orando, clamando a sua presença, clamando pelo seu poder. Senhor, Senhor, nós não somos nada, meu Deus. O que nós somos? Nada. Nós precisamos muito da sua misericórdia. Permita atuar a sua misericórdia, meu Deus, nestas vidas, nesse povo generoso, nesse povo, Senhor, meu Deus, que está doando um pouquinho do seu tempo para estar na sua presença. Eis o seu povo que clama, eis o seu povo que está chamando pelo seu nome nesse dia. Perdoai os nossos pecados, ó Deus, nós somos pecadores. Purifica-nos de todo mal, purifica-nos de todas as nossas transgressões, porque nós queremos orar, ó Deus, não queremos encontrar nenhuma barreira para as nossas orações. E a sua palavra nos diz que os nossos pecados fazem sim uma barreira entre nós e o Senhor. Perdoa-nos, ó Deus, lava-nos na sua palavra, purifica-nos no teu sangue precioso que foi derramado na cruz do Calvário. Senhor meu Deus, abra as portas fechadas em favor do seu povo, abra a porta da prosperidade, abra a porta de um bom emprego, abra a porta da saúde, a porta de um bom salário. Senhor meu Deus, eu creio que o Senhor está agindo em nosso meio. Eu creio que o Senhor está agindo nessa igreja. O Senhor é Deus grande, não há Deus como o Senhor. Eu te louvo, eu te glorifico, Senhor, porque o Senhor é o único Deus da minha vida, Deus do meu coração, Deus da nossa vida. Estenda as tuas mãos e faça maravilhas em nosso meio. Estenda as tuas mãos e faça sinais em nosso meio. Eu creio, Senhor meu Deus, que o Senhor é um Deus vivo. Eu creio que o Senhor está abrindo essa porta, meu Deus, que há tanto tempo estava fechada. Repreendo, a Deus, todo o demônio da miséria. Espírito da miséria, demônio miserável. Espírito maligno, ladrão. Você está derrotado no poder do nome. Do nome do nosso Senhor e Salvador Jesus Cristo. Essa família está sendo abençoada, está sendo prosperada. Essa família está sendo tocada pelo poder das tuas mãos. E essa família, meu Deus, vai ser bem sucedida em tudo quanto puser as mãos para fazer. Senhor meu Deus, Senhor meu Pai, em nome de Jesus, o Senhor vai tocar na vida financeira de cada uma dessas pessoas para abençoar.

O Senhor já está tocando para abençoar. Abençoa esse povo, acredita no Senhor. Por mais que o inimigo venha tentando fechar as portas, por mais que o inimigo venha tentando trabalhar para fazer dessa vida uma vida miserável, uma vida, meu Deus, migalhenta, nós estamos pedindo ao Senhor agora, intercedendo em favor desse povo. Meu Deus, abençoa, prospera, multiplica o pão. Faça uma obra grande, Senhor, nessa casa, nessa família. E essas vidas glorificarão o nome do Senhor apenas, ó Deus, pelas coisas que o Senhor tem feito, sem mesmo a necessidade de dizer palavras. Em nome de Jesus, meu Deus, em nome de Jesus, abençoa com as Tuas bênçãos, Senhor. Abençoa com a Tua bênção, meu Deus, essas vidas. Em nome de Jesus Cristo. Amém, Senhor, amém. Amém. Podem dar glórias a Deus, glorificar a Deus com as palmas também. Você precisa que Deus receba você. Você precisa deixar Deus aceitar você. Deus te aceita. Deus quer ver você salvo. Deus quer ver você lá na glória. A igreja vai ser arrebatada, ou nós vamos morrer antes da igreja ser arrebatada. E os que morrerem em Cristo, os que dormirem em Cristo, esses vão para o céu, vão para a glória. Os que morrerem sem Jesus, esses morrerão sem salvação. Então eu quero chamar você, que ainda não se arrependeu dos seus pecados, que ainda não se arrependeu dessa sua vida errante, continua ainda no mundo do pecado. Deus aceita você do jeito que você é. Vem aqui à frente, Deus recebe você, Deus aceita você. Vem cá à frente, vem. Quem tem Jesus tem tudo. Nosso irmãozinho já está aqui, olha. Quem tem Jesus tem tudo, quem não tem Jesus não tem nada. A vida é essa desgraça que vocês estão vendo aí. A vida é essa tristeza que vocês estão vendo. Deus recebe você como você está. E a partir do momento que Deus recebe você, Ele entra no seu coração, Ele entra na sua vida, aí o diabo tem que sair. As enfermidades têm que sair. Esse desejo de morte não mais acontecerá. Vai embora para sempre. E você vai ter só essa sensação de vida. Vai respirar esse arzinho gostoso da vida que há em Cristo Jesus. Vem aqui à frente, porque Deus te recebe do jeito que você vem para Ele. Vem cá. Deus te aceita do jeito que você vem para Ele. Você pode estar em pecado, você se arrepende, Deus te aceita. Você pode estar vivendo essa vida tão distante de Deus. Vem cá, porque Deus aceita você. Eu estou começando a me recusar a falar, vem aceitar Jesus, viu, meus irmãos? Estou me recusando um pouco a dizer, porque dá uma sensação que Jesus está tipo assim, por favor, me aceita, me aceita. Na verdade, o Senhor é quem nos aceita, não é verdade? Porque nós é quem somos os pecadores. Então tudo bem, eu posso até dizer a você, aceita os preceitos de Deus, vai. Aceita o caminho que Jesus propõe para você, quer felicidade, quer salvação, mas a bem da verdade é Deus quem nos aceita, porque os pecadores somos nós. Sai do seu lugar, quem tem Jesus tem tudo, quem não tem, não tem nada. Se você não tem Jesus, você vai continuar nessa sua vida aí, olha. Sem esperança, sem nada, qualquer momento você pode morrer, falecer, seu nome não está no livro da vida, aí vai ser tarde demais para você deixar Deus morar no seu coração e passar a servir a Deus arrependido dos seus pecados. Eu quero chamar também você que está desviado dos caminhos do Senhor. Para onde você está caminhando? Sem Deus, sem esperança. Olha só a direção que você está caminhando, na direção do abismo da perdição. Vem aqui à frente reconciliar-se com Deus. Deus está te chamando hoje. É uma oportunidade viva que Deus te dá. Tem algum desviado que quer reconciliar-se com Deus? Levanta sua mão e vem aqui à frente. Deus está te chamando. Você não poderá dizer que não teve a oportunidade, que a oportunidade você está tendo aqui hoje. E nós seremos testemunhas contra você, se você não se arrepender e voltar para Jesus enquanto você tem tempo. Deus abençoe, minha irmã. Deus abençoe você também, minha irmã. Quem mais? Deus está chamando vocês. Você se desviou. E não adianta culpar esse ou aquele. Você se deixou enganar. Deus ama você. Deus te recebe de volta.

0: Quando nós seguimos nessa carreira, nós temos que olhar somente para Jesus, que é o autor e consumador da nossa fé. Se olhar para o homem, se olhar para o pecado do homem, se olhar para a falha do homem, se olhar para a igreja, o único filho perfeito de Deus é Jesus. E igreja perfeita não existe. Aliás, se você é perfeito, não vem para essa igreja não. Aqui nós não aceitamos perfeitos. Deus abençoe a irmã também. Tem mais alguém que quer reconciliar-se? Vem aqui agora. Deus abençoe minha irmã, minha irmãzinha também. Irmãozinho também, Deus abençoe. Quem tem Jesus tem tudo, meus irmãos. Quem não tem Jesus não tem nada. Você que saiu da igreja, saiu até falando mal da igreja, se arrependeu, será que me recebem de volta? Quer voltar? Pode vir. A igreja é do Senhor, não é nossa. Se Deus te perdoa, quem somos nós para dizer não? Quer voltar para o ministério? Pode vir. Tenha receio, não tenha medo. Para quê? É a oportunidade que Deus te dá. Se tem alguém que quer se unir ao ministério pentecostal, Deus e amor também, isso não é alma salva, essa alma já está salva. Nós não somos pescadores de aquário, mas às vezes tem pessoas que querem congregar com a gente, tem as suas razões. Se quiser, pode vir também, não tem problema nenhum, vamos receber você também. Deus abençoe o senhor também, viu? Amém? Pode vir aqui à frente, nós vamos receber vocês, vamos abraçar vocês como membros da nossa igreja e vamos buscar a Deus juntos até que Jesus leve a igreja para o céu. Amém? Deus abençoe o casal também, Deus abençoe toda essa igreja de pé. Toda a igreja de pé. Deus abençoe todos vocês. Várias pessoas vieram aqui também se unindo ao ministério. Deus abençoe, vamos juntos, batalhar juntos em nome de Jesus, amém? Feche os vossos olhos, vocês que estão aceitando Jesus, vocês que estão reconciliando-se com Deus. Senhor meu Deus, Senhor meu Pai, eu apresento ao Senhor essas vidas que estão na presença do Senhor. Eu sei que o Senhor as recebe, sei que o Senhor as aceita, Senhor. O Senhor é poderoso para purificá-las no sangue de Jesus Cristo, perdoar os pecados dessas vidas arrependidas que estão perante o Senhor. Eu não conheço esses corações, meu Deus, mas o Senhor conhece. Eu sei que o Senhor está examinando cada uma dessas pessoas, esses que estão aceitando Jesus, os que estão reconciliando-se com o Senhor, os que estão voltando, Senhor meu Deus, a congregar aqui, os que estão passando a congregar conosco. O Senhor conhece cada coração. O Senhor é poderoso para fazer um verdadeiro escrutínio nessas vidas, lavá-las, purificá-las e dar a elas, meu Deus, o poder para que persevere até o dia em que o Senhor chamar a sua igreja, ou que o Senhor chamar individualmente cada pessoa. Preserva essas pessoas, meu Deus, levanta essas pessoas, lava essas pessoas na sua palavra, e que elas fiquem firmes, ó Deus, na sua presença conosco, batalhando, meu Deus, militando legitimamente, Senhor. Que o nome do Senhor seja glorificado nessas vidas, ó Deus. Escreva o nome dessas pessoas no livro da vida, sela no sangue do Cordeiro que foi derramado na cruz do Calvário, para o dia em que o Senhor chamá-las à eternidade. Abençoa, guarda, meu Deus. Se o Senhor as recebe, nós também as recebemos e vamos amá-las. Vamos fazer aqui, meu Deus, uma família, e juntos vamos estar glorificando o nome do Senhor e combatendo o bom combate, em nome de Jesus Cristo. Amém, Senhor, amém. Batam palmas para Jesus, palmas para Jesus. Olha, agora vocês vão dizer: estou reconciliando, estou aceitando Jesus, estou passando para Deus e amor, estou voltando para Deus e amor. O que vocês estiverem fazendo, eles vão orientar vocês certinho, para que vocês o mais rápido possível sejam integrados à igreja e participem de tudo que a igreja faz. Os que não são batizados, que se batizem; os que são batizados, que voltem a tomar a ceia conosco. E é uma grande festa até Jesus voltar, amém? Deus abençoe vocês pela bondade de vocês e pela coragem de vocês virem aqui à frente. Os irmãos com as pranchetas, recebam os nossos irmãos novos crentes, os dois irmãos que estão voltando, reconciliando, enfim. E essa igreja, meus irmãos, que gostoso é estar com vocês, viu? Que bom é estar com vocês, que maravilha é estar com vocês. Quem viu Deus operar maravilhas aí hoje? Quem viu Deus falar tremendamente ao seu coração? Levante as suas mãos para a oração da fé. Obrigado, igreja, obrigado. Senhor meu Deus, Senhor meu Pai, leva em paz essa igreja, leva em paz esse povo abençoado, Senhor meu Deus. guardado, protegido. Que a mão do Senhor esteja sobre cada vida, sobre cada pessoa. E sei, Senhor meu Deus, que o Senhor está conosco. Traga o seu povo, traga a sua igreja, para que a sua igreja, meu Deus, possa se unir nesse movimento de oração. E estaremos orando uns pelos outros, e o Senhor promovendo a cura, promovendo o milagre, promovendo a prosperidade, as grandes bênçãos das suas mãos. Leva em paz o seu povo, Senhor meu Deus. Leva em paz a sua igreja abençoada e guardada no poder do nome e do sangue de Jesus Cristo. Amém, Senhor. Amém. Digam comigo assim, olha: a paz do Senhor Jesus, mais uma vez. A paz do Senhor Jesus, mais uma vez. A paz do Senhor Jesus. Que Deus os abençoe, Deus os guarde. E venha estar conosco aqui em oração, clamando juntos em favor uns dos outros. Deus os abençoe. Que Deus os abençoe, que Deus os guarde, em nome de Jesus Cristo. Muito obrigado, meus irmãos. Foi gentileza de vocês estarem conosco aqui nesse dia. Vão com Deus, que Deus os abençoe.
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7: E perguntaram-lhe: ouves o que estes estão dizendo? Respondeu-lhe Jesus: sim, nunca lestes? Da boca de pequeninos e de crianças de peito tiraste perfeito louvor. Mateus capítulo 21, versículo 16.
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9: Na parte da tarde, aonde Deus falou poderosamente conosco, e não vai ser diferente também amanhã, nesta segunda-feira, a segunda do pão, aqui na nossa sede mundial. Segunda do pão, nós temos

e nós temos também a quarta do grande mover de Deus. E olha, na quarta-feira, às 9 horas da manhã, nós temos a presença confirmada do pastor Milton de Almeida, pregando a palavra de Deus, às 9 da manhã, aqui no Templo da Glória de Deus. Às 9 horas da manhã, pastor Milton de Almeida, realizando essa grande concentração de fé e milagre dentro da quarta-feira do grande mover de Deus. E às 15 horas, atenção, às 15 horas estará presente o pastor Fabrício Beata, ministrando a palavra de Deus e orando também pelos mais excelentes dons do Espírito Santo, às 15 horas também, dentro da quarta do grande mover de Deus. Nós temos às quintas-feiras o culto beneficente da Fundação Reviver, onde você pode participar, trazer os seus donativos para participar desse grande culto que acontece todas as quintas-feiras aqui no Templo da Glória de Deus. E a sexta-feira é a guerra contra o mal, aonde está sempre ministrando a palavra de Deus, pastor Kleber de Oliveira, às 9 da manhã, às 15 horas, pastor Rivair Silva, e você pode estar participando, principalmente aquelas pessoas que estão sentindo que tem algo espiritual acontecendo aí em sua vida, algo que está saindo, né, da alçada humana, e você sabe que é algo que está trazendo aí tanto desconforto e você sabe que tem procedência maligna. Você deve comparecer às sextas-feiras na guerra contra o mal. Talvez você está dizendo: poxa, pastor, eu moro tão longe aí da grande São Paulo e eu gostaria tanto de participar e não tem como eu ir, eu moro em outro estado, enfim. Você pode fazer o seguinte, acessar agora a nossa página na internet ipda.com.br e você vai acessar a abas de endereço e você vai localizar uma igreja Deus e Amor aí no teu bairro, aí na tua cidade, aí no teu estado, e você vai procurar esta igreja Deus e Amor, pois todas as campanhas, todos os cultos que acontecem aqui na sede mundial em São Paulo, ela acontece a nível Brasil. Em todas as igrejas Deus e Amor acontece a quarta do grande mover de Deus, a sexta-feira da guerra contra o mal, o culto beneficente da Fundação Reviver está acontecendo aí em sua cidade. Basta localizar a igreja Deus e Amor e participar. Todas as nossas igrejas, a maioria delas, tem cultos no período da manhã, no período da tarde e no período da noite. Aqui na nossa sede mundial, nós temos culto às 9 da manhã, nós temos culto às 11 da manhã, às 15 horas e também às 19 horas, onde você pode estar aí vendo o horário que fica melhor para você estar presente e participar conosco. Anote o endereço: Avenida do Estado, 4568, na Liberdade, aqui no centro da capital paulista, onde acontecem esses grandes eventos. Eu quero também destacar um evento que vai acontecer agora nos dias 4 e 5 de setembro, já no início do mês, que é o nosso Conexe Nacional, onde o Ministério Expansão Jovem, juntamente com o Ministério Regenere, estarão realizando esse grande evento. E tem surpresa, hein, para vocês. Aguardem, né, essa informação, aguarde esse comunicado que logo, logo nós estaremos dando sobre o preletor deste evento que estará ministrando nos dias 4 e no dia 5 de setembro aqui na nossa sede mundial aqui em São Paulo. E os nossos jovens, eu estou convidando agora os jovens a nível Brasil, né? Todos vocês são os nossos convidados especiais para participar desse evento. Ô, pastor, somente os jovens cristãos, somente aqueles

0: que já são crentes? Lógico que não. Estou convidando de uma forma geral. Você que ainda não conhece a nossa igreja, você que ainda não aceitou a Jesus, que não conhece o Evangelho, é com você que eu estou falando agora. Vocês que talvez estejam nos vícios, nas drogas, enfim, vocês são os convidados a estarem presentes, mais que especial, eu diria, para participar conosco. De outras denominações também, de outras igrejas, estão convidados a participarem desse grande evento que eu tenho certeza vai impactar a grande São Paulo, vai impactar o Brasil, porque as mãos do Senhor estará presente, a presença do Senhor estará presente para salvar, para libertar, para transformar e trazer um grande renovo sobre todos aqueles que se fizerem presente nos dias 4 e 5 de setembro agora aqui na nossa igreja Pentecostal Deus e Amor, sede mundial em São Paulo. Os dirigentes de igreja deverão estar aí incentivando os jovens e também estar formando as caravanas para estar presente conosco. Será na sexta-feira, que é o dia 4, será às 18 horas, a partir das 18 horas, e no dia 5, já o dia todo, né, nós teremos o evento acontecendo com a pregação às 19 horas. Mas você pode formar as caravanas para chegar já período da manhã aqui na nossa sede mundial, porque vai ter muita interação, muita dinâmica, palestras, enfim, para que todos sejam abençoados por Deus e sejam enriquecidos também com o conhecimento que será passado nesse dia através das palestras, enfim. Você é jovem, venha participar conosco. Pastor, é só os jovens, né? Não, eu estarei aqui presente para apoiar também, participar desse evento. Serei renovado neste dia e você também será renovado. Traga aí o filhão, traga os netos, tragam os seus parentes para participar desse grande evento que está se aproximando no mês de setembro aqui na nossa sede mundial. Eu quero mais uma vez falar o endereço, hein? Avenida do Estado, 4568, na Liberdade, aqui no centro da capital paulista. Você pode vir pela Avenida Prefeito Passos, número 10, aonde você vai ter a entrada de pedestres com acesso ao nosso estacionamento. Estacionamento gratuito, você não paga nada. Temos aqui segurança, onde você pode deixar o seu veículo e participar dos nossos cultos, não tão somente do evento que nós estamos anunciando, que é nos dias 4 e 5 de setembro, o Conexe Nacional, com os nossos jovens, mas de todos os nossos cultos que são realizados aqui diariamente. Você conta com o nosso estacionamento gratuito para você guardar o seu veículo e participar do culto tranquilamente. Mas tem aquela recomendação, sempre a gente dá aquela recomendação, para você não vir sozinho. Convide mais alguém e venha participar. Convide a sua família, convide seus amigos e venham participar dos nossos cultos, porque a cada culto que acontece, tem algo novo sendo testificado que Deus fez na vida das pessoas. Eu tenho certeza que para aqueles que acompanham a programação da Igreja Deus e Amor, seja pelo YouTube, seja pelo rádio, sempre está ouvindo um testemunho de pessoas que foram alcançadas pelo poder de Deus aqui na nossa Igreja Deus e Amor. E não será diferente com você também. Você também será alcançado pelo poder de Deus e certamente você vai ser mais uma pessoa testificando o que Deus fez na sua vida. Está aí o convite para que todos participem. Nós já vamos iniciar o momento da oração. Já está chegando o momento e eu espero que você tenha compartilhado esta live para que outras pessoas também estejam clamando a Deus conosco neste momento. Vamos falar com Deus. Vamos orar a Deus agora, 0 hora em ponto, e nós vamos clamar ao nosso Deus. Oremos, clamemos ao nome do Senhor. Senhor meu Deus e meu Pai, em o nome do Senhor Jesus Cristo, nós estamos mais uma vez reunidos diante da sua poderosa presença. Sua presença que eu sempre digo que é indispensável, Senhor. Nós não conseguimos viver sem a sua presença. Sabemos, meu Deus, que tudo o que está acontecendo conosco é misericórdia, é graça do Senhor, porque nós não merecíamos nada. Não somos merecedores de estarmos aqui falando com o Senhor. Isso só é possível porque a sua graça nos alcançou. O favor imerecido do Senhor nos alcançou. Queremos te agradecer pela sua bondade, pela sua misericórdia. Senhor, somos negligentes, somos miseráveis, meu Deus. A gente reclama de tudo, nada para a gente está bom. E quantas vezes, meu Deus, nós te desagradamos com pensamentos, com palavras, com atos, mas o Senhor é bondoso, o Senhor tem nos alcançado com a sua bondade. Queremos te agradecer. Mais uma vez, Senhor, nos perdoa. Perdoa as nossas negligências, meu Deus. Perdoa as nossas falhas, Senhor. Perdoa, meu Deus, tudo aquilo que fizemos que te desagradou, Senhor. E como o salmista dizia, nós queremos, também queremos dizer, Senhor, não retenhas de mim o teu Espírito, não afaste de mim a sua presença, porque sem a sua presença não dá. Pai, nós estamos agora em oração dentro deste propósito, desta live de oração do Ministério de Intercessão Global. Isso foi revelado, meu Deus, à diretoria. E eu tenho certeza que o Senhor está nos ouvindo. Nós estamos, ó Deus, com uma grande quantidade de pessoas nos acompanhando agora pelo YouTube, pelo rádio, pelas redes sociais da Igreja Deus e Amor. Uma grande quantidade de pessoas, ó Deus, que sempre nos acompanham, que sempre, meu Deus, estão clamando conosco. E eu diria que estas pessoas, elas não veem a hora de chegar o momento da oração. Esta conhecidíssima oração da meia-noite, meu Deus. E agora nós estamos em um propósito junto com estas pessoas, orando por elas. Eu digo, meu Deus, que eu não vim orar por mim mesmo. Não estou pedindo nada para mim mesmo, meu Deus. Eu estou pedindo por estas pessoas. Eu venho aqui, Senhor, para orar por elas neste momento. Eu venho clamar ao Senhor pela vida destas pessoas, meu Deus. Quantas delas, Senhor, estão agora desesperadas, estão, meu Deus, sem saber o que vão fazer. Pois os nossos dias aqui na terra, Senhor, estão sendo, meu Deus, de tanta aflição. Nós estamos, ó Deus, cercados pela circunstância desta vida. Tantas enfermidades, meu Deus. Tanta violência, Senhor. Tantas coisas ruins acontecendo ao nosso redor. E quantas vezes acabamos sendo vítimas de alguma destas coisas, ó Deus. De uma enfermidade, de um desemprego. Senhor, de uma violência, acabamos, meu Deus, às vezes sendo submetidos a momentos de angústia, de tristeza, de aflição. E é por isso, Senhor, que nós nos posicionamos agora para clamar pelo Seu nome. Pois nós entendemos, meu Deus, que tem recursos que já não cabe mais ao homem, já não parte, meu Deus, da sabedoria humana. Nós sabemos que tem recursos, ó Deus, que as pessoas que estão à nossa volta não podem oferecer. Nós sabemos, meu Deus, que tem recursos que a medicina já não consegue nos oferecer, que os advogados já não conseguem nos oferecer. Tem recursos, ó Deus, que não vêm mais dos homens, mas vêm do Senhor. E entendendo isso, nós nos posicionamos. E quando eu digo isso, Senhor, eu me lembro de quando o salmista, ele se posiciona em Salmos 121, ele vai dizer: eleva os meus olhos para os montes, de onde me virá o socorro? E ele mesmo conclui dizendo: o meu socorro não vem senão do Senhor que fez os céus e a terra. Sabemos que era natural naquela época, meu Deus, as pessoas ficarem olhando para os montes. Em época de crise, em época de guerra, em época de aflição, as pessoas olhavam muito para os montes, porque era dos montes que vinham os recursos, era dos montes que vinha, meu Deus, a ajuda militar, os aparatos, os recursos. Era comum. E é por isso que o salmista diz: não é dos montes que virão o meu socorro, mas do Senhor que fez os céus e a terra. Ele estava dizendo: não é mais os homens que trarão o meu socorro, não é os homens que vão me socorrer, mas o socorro vem do Senhor, o socorro vem do alto, o socorro vem do céu sobre a minha vida. E nesse instante, Senhor, de oração, quantas pessoas estão na mesma forma, estão, meu Deus, esperando um recurso que vem do alto. E eu tenho certeza, meu Deus, que usando a fé agora, porque nós precisamos da fé, e estamos usando e executando a nossa fé, porque nós acreditamos no Senhor. Caso contrário, Senhor, nós nem estaríamos aqui agora orando. Se a gente não tivesse fé, meu Deus, a gente não se achegaria ao Senhor neste momento. Nós estamos aqui porque nós temos certeza que o Senhor existe. Como diz lá em Hebreus, meu Deus: ora, sem fé é impossível agradar a Deus, porque é necessário que todos aqueles que se aproximam dele creiam que ele existe e que é galardoador de todos aqueles que o buscam. Meu Deus, nós acreditamos que o Senhor existe. Aleluia! Nós cremos que o Senhor existe. E sabemos que neste momento, meu Deus, o Senhor está galardoando pessoas. Meu Deus, os recursos estão chegando agora para estas vidas. Aquelas pessoas que estão sendo torturadas, meu Deus, por um câncer. Que estão, meu Deus, entre a vida e a morte, meu Deus. Pessoas que descobriram agora recentemente, talvez hoje, descobriram que estão com esta enfermidade. E isto, meu Deus, trouxe um abalo psicológico. Esta pessoa, meu Deus, já está vendo o fim dos seus dias. A angústia, Senhor, está tomando o coração desta pessoa, a ponto de tirar o sono, a ponto de tirar, meu Deus, o apetite, a ponto, meu Deus, de colocar esta pessoa, meu Deus, já numa sequência, num caminhar para a morte. Mas nós oramos agora, Senhor, e clamamos pelo poderoso nome do Senhor Jesus. Eu sempre digo, meu Deus, que não é no nosso nome, não é no meu nome que nós estamos clamando, mas estamos clamando no nome do Senhor Jesus. E isso não é a gente, meu Deus, que está inventando isso porque a gente achou bonito, não. A gente está usando a Bíblia, Senhor, a sua palavra. Nós estamos usando, meu Deus, algo que não foi otorgado por homens comuns, mas foram otorgadas, meu Deus, pelo próprio Senhor Jesus quando estava aqui na terra. E ele vai dizer: o senão vejamos, em meu nome, tudo o que pedirdes ao Pai em oração, crendo recebereis. Olha o nome do Senhor Jesus. Ele mesmo vai enfatizar isto dizendo: olha, estes sinais seguirão aos que creem. Em meu nome expulsarão demônios, falarão novas línguas. Se pegarem ou beberem alguma coisa mortífera, não lhes farão dano algum, e imporão as mãos sobre os enfermos e os curarão. Estamos usando este nome, meu Deus. E como se não bastasse, Filipenses capítulo 2, Paulo vai, meu Deus, realçar isto dizendo que o Senhor Jesus, ele veio entre nós como servo, se despiu da sua glória, não usurpou ser igual a Deus, antes foi obediente até a morte e morte de cruz, pelo qual Deus o exaltou soberanamente e deu a ele um nome que está sobre todos os nomes, que todos os joelhos, tanto nos céus quanto na terra ou embaixo da terra, que toda língua, tanto nos céus como embaixo dos céus ou embaixo na terra, terão, meu Deus, que se ajoelhar e confessar que Jesus Cristo é Senhor para a glória do Deus Pai. Olha aí o nome do seu Filho, meu Deus. É neste nome, Senhor, o nome em que não há enfermidades ou legiões ou até mesmo o inferno consiga suportar. É no nome do Senhor Jesus que agora nós nos posicionamos para repreender estas enfermidades. Estamos, meu Deus, com essa deliberação, com esta ortogação dada pelo Senhor Jesus, para mandar o câncer sair, para mandar o tumor sair, para mandar esta doença incurável cessar os seus efeitos neste organismo, neste corpo, em o nome de Jesus, que todo o mal agora venha a ser repreendido. Tanto, meu Deus, aquelas doenças naturais que chegam ao nosso corpo, meu Deus, por procedências naturais, ou aquelas, meu Deus, também por má alimentação, que pessoas, meu Deus, que se alimentam muito mal, não comem, meu Deus, aquelas coisas que têm nutrientes, que trazem fortalecimento ao organismo, e isso acaba ocasionando, meu Deus, enfermidades, doenças. Nós repreendemos também essas enfermidades causadas, meu Deus, por alimentos. Repreendemos em nome de Jesus todo o mal. As doenças também causadas por espíritos malignos. Quantas pessoas, meu Deus, fazem o check-up que a medicina pediu, fazem os exames. Pessoas, meu Deus, que realizam a tomografia, o raio-x, a ressonância magnética, os exames laboratoriais que foram pedidas, meu Deus, pela medicina, mas quando se apresenta no consultório para apresentar os exames, o médico logo diz que esta pessoa nada tem, porque esta pessoa está bem, mas com tudo isso, essa pessoa, meu Deus, continua sentindo o efeito de uma enfermidade, continua sentindo dores, continua, meu Deus, sentindo o mal-estar. Meu Deus, isso é espírito de doença. E neste momento nós repreendemos em nome de Jesus os espíritos de enfermidades que se esconderam da medicina, que se esconderam dos procedimentos médicos, mas agora não conseguem se esconder do Senhor Jesus. Em o nome de Jesus, a enfermidade bata em retirada agora, deixando este corpo, deixando este organismo. Meu Deus, repreenda, Senhor, as enfermidades que estão alojadas no cérebro desta pessoa, na audição, na visão, na fala. Meu Deus, esta enfermidade que está no estômago, que está, Senhor, no sistema digestivo desta pessoa, essa enfermidade, meu Deus, que está no pulmão, no coração, que está no rim, no pâncreas, na vesícula, no fígado, que está, Senhor, nos ossos, nos nervos, em nome do Senhor Jesus, nós repreendemos agora a enfermidade na pele, a enfermidade, meu Deus, no couro capilar, em nome de Jesus, nós repreendemos agora. Todo mal seja repreendido agora, Senhor, esta pessoa que almeja andar, mas está, meu Deus, paralítica, está em cima de uma cama. Meu Deus, visita essas pessoas agora que estão paraplégica, tetraplégica, em nome de Jesus, meu Deus. Os médicos dizem que não tem mais jeito, mas eu entendo, Senhor, que é nos momentos onde as nossas impossibilidades, a impossibilidade humana chega, aonde a gente diz, acabou, não tem mais jeito, é que o Senhor se manifesta com as suas possibilidades. Sua palavra vai nos dizer que tudo que é impossível aos homens é possível para Deus. Senhor, em nome do Senhor Jesus, que o Senhor possa trabalhar agora e que estas pessoas que estão, Senhor, há tanto tempo em cima de uma cama, de uma cadeira de roda ou fazendo uso de uma muleta, que o Senhor possa agora, meu Deus, liberar os movimentos destas pessoas. Senhor, que estas pessoas possam agora se levantar e andar, porque eu sei que o Senhor está operando, meu Deus. Eu sei que o Senhor está presente com elas, aonde elas estão agora. Eu sempre digo, meu Deus, que nós somos limitados ao espaço em que estamos, mas o Senhor não. O Senhor não se limita, meu Deus, somente a esse espaço aqui do estúdio, aonde estamos orando. E digo que sentimos o Senhor aqui, sentimos a sua presença aqui, e essa mesma presença que nós estamos sentindo aqui, meu Deus, os aleluia, estas pessoas que oram conosco, no norte, no nordeste, no centro-oeste, no sul, no leste, no sudeste, estão sentindo agora a mesma presença, aqui no Brasil, fora do Brasil, em todo o mundo, em toda a terra. A sua presença está, meu Deus, sendo manifesta nesse instante. Aleluia! E estas pessoas podem sentir esta presença maravilhosa. Ah, Senhor, se a sua presença se manifestar, não existe mal, Senhor, que consiga subsistir, que consiga, meu Deus, resistir à sua presença. Eu tenho certeza, meu Deus, que tem demônios fugindo agora. Eu tenho certeza que tem enfermidades que estão sendo exterminadas agora. Eu tenho certeza, meu Deus, que a morte está sendo exterminada pelo seu poder. Eu digo isso, meu Deus, me referindo a pessoas que estão planejando o suicídio. Quantas pessoas, ó Deus, que estão dizendo, para mim acabou. Eu vou tirar a minha vida. Quantas pessoas estão, Senhor, sendo motivadas por Satanás, porque o inimigo das nossas almas age desse jeito. Escolhe os momentos de debilidades, de fragilidades em que estamos passando. Os momentos, meu Deus, em que nós estamos vivendo naquele momento de angústia, porque as coisas não estão bem para nós. É neste momento, meu Deus, que Satanás se aproxima e começa a incentivar as pessoas a tirarem a própria vida. Coloca em seus pensamentos que a vida não tem mais jeito, que não tem mais razão para viver. Viver para quê? Tanta angústia, tanto sofrimento, viver para quê? E estas pessoas são induzidas a cometerem um suicídio, meu Deus. Talvez agora, acompanhando esta live ou acompanhando o programa de rádio, tem pessoas que já prepararam até a carta, o bilhete de despedida. Ah, meu Deus, o Senhor pode repreender agora com a sua presença poderosa esse espírito de morte. Em o nome de Jesus, nós repreendemos o espírito do suicídio. Em o nome de Jesus, nós repreendemos agora todo o mal que está lutando contra esta pessoa, esta vida, para levar esta pessoa à morte. Saia no nome de Jesus, Satanás. Você que tem colocado pensamentos de morte nesta pessoa, o que esta pessoa precisa não é da morte, é da vida. E a vida é o Senhor Jesus. Ele mesmo vai dizer, eu sou o caminho, a verdade e a vida. Aleluia! Senhor, se manifesta nesta pessoa agora, trazendo vida e vida com abundância. Traz vida sobre esta pessoa, meu Deus, e que esta pessoa possa enxergar a realidade. que as intempéries desta vida são passageiras. A gente hoje pode não estar bem, mas amanhã estaremos bem. Não existe nenhuma tempestade que dure para sempre. Não existe nenhuma noite que não venha o amanhecer. Pois concernente a isto, os Salmos também vai dizer que o choro pode durar uma noite, mas a alegria vem pelo amanhecer. Meu Deus, tudo é passageiro, tudo começa e tudo termina. Que estas pessoas se enxerguem a realidade, meu Deus, que essa tempestade está indo embora e que está chegando aí, meu Deus, o amanhecer. Que esse tempo ruim, meu Deus, de sequidão, de escassez, que esse tempo, meu Deus, de angústia está passando e o Senhor está trazendo sobre elas a alegria, a paz do Espírito Santo. Senhor, em nome de Jesus, meu Deus, que essas pessoas possam enxergar que o Senhor tem o poder sobre a vida e o Senhor está no controle de tudo e de todos, meu Deus, e de todas as coisas. Pai, em nome de Jesus, que estas vidas, meu Deus, que iniciaram esta oração conosco, com o coração apertado, com angústia, meu Deus, ah, Senhor, torturando a alma, quantas pessoas, Senhor, estão com a alma, Senhor, doendo de tanta angústia, de tanta tristeza. Parece que tem um trator esmagando estas pessoas. Meu Deus, que elas possam sentir agora o alívio, porque a sua presença está conosco, meu Deus. E o Senhor traz paz, o Senhor traz a alegria, a verdadeira alegria é o Senhor que traz. Quantas vidas, meu Deus, dependem, meu Deus, de drogas, de entorpecentes, para ter um pouco de alegria, uma suposta alegria, meu Deus, porque a verdadeira alegria é o Senhor que dá. Quantas pessoas precisam se dopar, meu Deus, com drogas. Ó, meu Deus, venha libertar essas vidas, ó Pai. Venha mostrar a elas, meu Deus, que o que elas precisam para preencher este vazio, eu diria que este vazio é do tamanho do Senhor, porque só o Senhor pode preencher este vazio. Meu Deus, preenche, Senhor, esta lacuna, este vazio que este homem, esta mulher carregam dentro de si. Meu Deus, e que eles venham ser libertos das drogas, da bebida alcoólica, porque nada disso, meu Deus, pode trazer alegria verdadeira. Essas pessoas estão iludidas, meu Deus. Essas pessoas estão, Senhor, sendo enganadas por Satanás, para que elas venham estragar, meu Deus, as suas vidas. E quantas famílias estão sendo destruídas, meu Deus, exatamente por causa dos vícios. Meu Deus, pessoas que tornam extremamente violentas pelo uso, meu Deus, das drogas, da bebida alcoólica. Quantas famílias, meu Deus, estão sendo destruídas. Quantos filhos agora chorando, meu Deus, porque os pais estão à beira de um divórcio. Quantos pais agora estão chorando, meu Deus, porque os filhos estão, Senhor, na vida errada, na vida do crime. Quantos deles, meu Deus, estão agora numa cracolândia da vida? Já saíram há alguns dias da casa e até agora não se tem notícia. Ó, Espírito Santo, ouve a oração desta família, um orando pelos outros agora, meu Deus, e que o Teu Espírito Santo venha libertar, que o Teu Espírito Santo venha visitar, meu Deus, estas pessoas até mesmo num presídio, aonde estão cumprindo pena, meu Deus, por um crime que cometeram, Senhor, e agora se arrependem. Olha esse homem, esta mulher, este jovem, esta jovem, até mesmo este adolescente que está, Senhor, numa fundação casa. Olha, meu Deus, para estas vidas agora e venha transformá-las, meu Deus. O Teu Espírito Santo tem o poder para fazer isto. Ó, meu Deus, o Teu Espírito Santo, quando age, meu Deus, as pessoas nunca mais são as mesmas. Ah, Senhor Jesus, quando o homem encontra contigo, nunca mais ele é o mesmo. E a gente vê esses exemplos, meu Deus, na palavra, na Bíblia. A gente vê, meu Deus, a mulher samaritana, uma mulher adúltera, encontrando com o Senhor e nunca mais foi a mesma, se tornou uma missionária, Senhor, ali em Samaria. Meu Deus, a gente vê, meu Deus, Saulo de Tarso, era um perseguidor de cristão, depois de ter um encontro com o Senhor, meu Deus, nunca mais foi o mesmo. Se transformou de Saulo para Paulo. A gente vê, meu Deus, o endemoniado gadareno que colocava terror naquela cidade, naquela província. Mas quando o Senhor chega em Gadara, aquele homem, meu Deus, possesso de demônios, que ninguém dava jeito, cadeados não davam jeito, jaulas não davam jeito, mas a sua presença deu jeito, porque o gadareno nunca mais foi endemoniado e se tornou um missionário, meu Deus, ali em Gadara. Ó, Senhor Jesus, o que estas pessoas precisam é da sua presença, e que a sua presença vá em busca agora, meu Deus, dessas pessoas. Nós aproveitamos, meu Deus, para orar também por todos os hospitais, Senhor, por todos que estão hospitalizados, por todos que estão enfermos, por todos que estão numa UTI, numa CTI, faz, meu Deus, algo acontecer sobre estas vidas. Oramos também, meu Deus, por todos os projetos da Igreja Deus e Amor. Oramos, Senhor, por toda a obra missionária que a Igreja Deus e Amor está realizando a nível Brasil e fora do Brasil. Senhor, oramos pela nossa diretoria mundial. Oramos, Senhor, pela nossa irmã Eleni Miranda, meu Deus, a nossa presidente mundial. Oramos por ela. Oramos pela sua família. Oramos pela sua saúde. Oramos pela nossa irmã Débora Miranda, meu Deus. Oramos pela sua família, meu Deus. Oramos pela sua saúde. Oramos pelo pastor Lorival, Senhor, neste momento. Visita, meu Deus, o teu servo, pastor Lorival de Almeida, meu Deus, toca sobre a saúde do teu servo, continua abençoando, meu Deus, o teu servo. Oramos, meu Deus, pelo presbítero Davi Miranda Neto. Oramos, Senhor, pelos projetos que estão no coração do teu servo. Oramos pela sua família, pela sua esposa, pelos seus filhinhos. Oramos, Senhor, pelo grande livramento. Oramos também pelo pastor Milton de Almeida. Oramos, meu Deus, pelo pastor Antônio Osmar de Oliveira. Oramos, meu Deus, pelo pastor Fabrício Beata. Oramos, meu Deus, pelo pastor Marco Magno. Oramos, meu Deus, pela nossa irmã Maria Josefina. Oramos, Senhor, para o Senhor abençoar a tua serva. Oramos, meu Deus, pelo pastor Jerry. Eu oro também pela minha família, Senhor. Eu oro pela minha casa, eu oro pela família dos teus servos. Visita, Senhor, e livra e guarda do mal. Abençoa, Senhor, todos os nossos pastores, desde a maior igreja, a menor igreja. Abençoa, Senhor, o presbitério, o diaconato, os cooperadores. Abençoa, meu Deus, em nome do Senhor Jesus. Continua com os nossos internautas. Continua com os nossos ouvintes, em nome de Jesus. Amém. E graças a Deus. Amém.
1: Mais uma vez, Senhor, nós te louvamos, bendizemos o seu nome e lhe agradecemos pela oportunidade de estar aqui, Senhor. Muito obrigado por esta oportunidade maravilhosa. Senhor, eu quero continuar esta oração pedindo a sua misericórdia, porque a sua misericórdia é a causa de não sermos consumidos. Tenha misericórdia de nós, ó Pai, tenha misericórdia do seu povo, tenha misericórdia dos seus filhos. Senhor, eu quero orar também, Pai, em favor da vida espiritual de cada pessoa que está orando, que está clamando conosco neste momento. Que o Senhor possa nos dar discernimento espiritual espiritual, para que possamos entender qual é a sua santa e verdadeira vontade para a nossa vida. Ajuda-nos, ó Deus, a ter discernimento espiritual em todas as coisas, em todas as áreas da nossa vida, para que tudo aquilo que fizermos possa ser para agradar ao Senhor e possa glorificar o seu santo nome. Porque muitas vezes o adversário da nossa alma, o nosso inimigo, ele tenta confundir a nossa mente, tenta colocar dúvidas no nosso coração sobre o seu propósito para a nossa vida. Mas nós sabemos, Senhor, que Tu és fiel e os seus propósitos se cumprirão na nossa vida. Os seus propósitos serão estabelecidos sobre a nossa vida, Pai. Por isso eu lhe peço discernimento espiritual, para que não sejamos enganados por espíritos enganadores, por espíritos imundos que tenta enganar o seu povo, que tenta enganar os seus filhos para que percam a fé. Quantas pessoas, meu Deus, estão enfraquecidas na fé, muitas vezes por falta de discernimento espiritual. Senhor, que sejamos mais sensíveis à voz do seu Espírito Santo, que possamos perceber aquilo que o Senhor fala conosco por intermédio do teu Espírito Santo e por intermédio da sua palavra, porque muitas vezes o Senhor tem bênçãos para a nossa vida, o Senhor quer nos dar coisas lindas e maravilhosas, mas por vezes não temos discernimento e não somos sensíveis à voz do seu Espírito Santo. Ajuda-nos, ó Deus, a dar mais ouvido para a sua palavra, ao Espírito Santo, porque quando damos ouvido à sua palavra, ao Espírito Santo, nós somos bem-sucedidos em todas as coisas que fazemos, em tudo que empreendemos nesta vida, porque às vezes nós tentamos vencer e nós tentamos fazer muita coisa baseado na nossa própria sabedoria, com as nossas próprias habilidades, mas nós precisamos entender que precisamos muito da sua presença, que necessitamos do Espírito Santo falando ao nosso coração, dirigindo os nossos passos para que sejamos bem-sucedidos. Em primeiro lugar, Senhor, queremos ser bem-sucedidos na nossa vida espiritual, porque quando estamos bem na nossa vida espiritual, todas as demais coisas vão fluir, porque a sua palavra quem nos diz que devemos buscar primeiro o reino de Deus e a sua justiça, e todas as demais coisas serão acrescentadas. Então eu lhe peço neste momento, ó Pai, abra os nossos olhos espirituais para que possamos enxergar além do nosso desejo, para que possamos enxergar além, Senhor, da nossa percepção humana e possamos enxergar aquilo que o Senhor tem para nós, aquilo que o Senhor preparou para a nossa vida, porque muitas vezes nós ficamos tristes, angustiados e desesperados, porque não entendemos o que o Senhor tem para a nossa vida, porque não percebemos aquilo que o Senhor tem para cada um de nós. E a tua palavra diz que os teus pensamentos são mais altos do que os nossos pensamentos. Os seus planos são mais altos e melhores do que os nossos próprios planos. Então nos dai, Senhor, esse discernimento espiritual. Abra, Senhor, sim, os nossos olhos espirituais para que possamos entender tudo aquilo que o Senhor tem preparado para a nossa vida. Vai repreendendo agora, ó Pai, todos os impedimentos, todas as barreiras, todo o laço do adversário que é preparado para nos destruir, toda a arma forjada do adversário contra a nossa vida, que seja repreendida agora, que seja em nome do Senhor Jesus neutralizada agora. Neutraliza, Senhor, todo o poder das trevas, toda a força maligna contra a vida desta pessoa que está orando comigo que está clamando comigo neste momento. Sim, meu Deus, eu oro pela santidade do seu povo, pela santidade da sua igreja, porque a sua palavra que nos diz, sede santo, porque eu sou santo. Sim, meu Deus, ajuda-nos a santificar a nossa vida a cada vez mais, porque nós queremos ter mais intimidade contigo, Senhor. Sim, nós queremos ter mais relacionamento com o Senhor, porque o Senhor é a fonte da alegria, o Senhor é a fonte de vida, o Senhor é a fonte da paz, o Senhor é o nosso Pai, o Senhor é o nosso protetor, o nosso provedor, o nosso Salvador, o nosso ajudador, e no Senhor nós temos tudo o que precisamos, temos tudo o que necessitamos. É no Senhor que achamos refúgio para a nossa alma, para a alma cansada, para a alma sedenta. Ah, meu Deus, é a sua palavra quem diz, vinde a mim, todos vós os que estáis cansados, e eu vos aliviarei. Sim, Senhor, traga alívio para esta alma cansada, para esta alma aflita neste momento, Senhor. Esta pessoa que talvez sente uma tristeza muito grande dentro do coração, um vazio muito grande, mas até agora ela ainda não entendeu que este vazio é a falta da sua presença, é a falta do relacionamento com o Senhor, porque o Senhor é o nosso Pai e nós fomos criados para a sua glória, para servir ao Senhor, para bendizer ao Senhor e para viver o melhor de Deus para a nossa vida. Ajuda, Senhor, cada pessoa agora. Nós sabemos que a missão do adversário é roubar, é matar, é destruir, é humilhar as pessoas de várias formas, ó Deus, humilhar as pessoas com os vícios, humilhar as pessoas com a imoralidade, humilhar as pessoas afastando-as de ti, ó Pai, para que estejam jogadas na vida. Mas eu lhe peço agora, restaura esta vida, restaura este jovem, restaura este rapaz, restaura esta moça, a vida espiritual desta pessoa, Senhor. Eu clamo sim por restauração espiritual, porque tudo está atrelado àquilo que cremos, à nossa base espiritual. Eu sei, ó Pai, que eu posso pedir pela vida material, eu posso pedir pela vida financeira, porque eu sei que o Senhor abençoa, mas eu lhe peço principalmente pela vida espiritual, porque quando nós estamos firmes na rocha, quando nós colocamos a nossa vida debaixo do seu querer, quando nós estamos obedecendo a sua palavra, quando nos submetemos à sua vontade, as demais coisas vão fluir, as demais coisas vão acontecer, a bênção vem sobre a nossa vida financeira, sobre a nossa saúde, sobre a nossa família, porque tudo começa em espírito. Sim, meu Deus, tudo começa em espírito. É da vida espiritual que emana todas as bênçãos, que emana toda a providência que nós precisamos. Mas muitas vezes o inimigo, ele quer cegar as pessoas para que elas não vejam a vida abundante que existe em Cristo Jesus. Muitas vezes o inimigo quer cegar as pessoas para que elas não entendam que em Jesus Cristo nós temos tudo. O Senhor Jesus é suficiente. É a sua palavra, meu Deus, que diz que nós podemos todas as coisas naquele que nos fortalece. Quando a sua palavra diz todas as coisas, é que nós podemos vencer o maligno, é que nós podemos vencer o adversário, podemos vencer as enfermidades, podemos vencer as lutas da vida, os desafios da vida, ó Pai. Eu lhe peço, abra, Senhor, os olhos espirituais de cada pessoa agora e joga por terra esta cegueira maligna, esta cegueira espiritual. Quantas pessoas que o inimigo tem colocado no coração deles, ó Pai, revolta, quantas pessoas que o inimigo inimigo tem colocado no coração deles, ira contra a igreja, contra a sua palavra. Mas o Senhor é um Deus poderoso, mas o Senhor é um Deus grande. Faça esta pessoa entender, ó Pai, que o Senhor é um Deus amoroso, que o Senhor é o Deus salvador, que o Senhor é o Deus que traz para a nossa vida a solução para os nossos problemas e a salvação da nossa alma. Senhor, ajuda-nos a dar bom testemunho, a dar testemunho de Cristo, aonde quer que estejamos, que os jovens possam dar bom testemunho, lá na universidade, lá na faculdade, lá no bairro aonde eles estão morando, não somente o jovem, mas este irmão, esta irmã que está orando comigo agora, porque isto é fruto do Espírito, ó Pai, dar bom testemunho, porque é o seu Espírito Santo que nos ajuda, é o Espírito Santo que nos capacita para isso. E essa, Senhor, é a sua vontade, que possamos dar bom testemunho de que realmente ouvimos a sua palavra e entendemos o significado da mesma. Ah, Senhor, eu oro neste momento mais uma vez por todos os jovens, pedindo ao Senhor que venha usar a vida deles para que possam falar do seu amor, que sejam uma bênção nas suas mãos, que possam usar a força da juventude para glorificar o seu nome e para espalhar o seu amor, para contagiar as pessoas com o seu amor e com a sua glória. Usa os nossos jovens poderosamente. Tome em suas mãos aqueles jovens que estão fracos na fé, aqueles jovens que talvez caíram e não encontram mais força de se levantar, ó Pai. Talvez o inimigo tenha acusado eles, talvez o inimigo tenha colocado pensamentos ruins na mente destes jovens, mas o Senhor é o Deus poderoso. Visita cada um deles agora, fortaleça o coração dos nossos jovens, ajude a eles, ó Pai, a se levantar para a glória do seu nome. Eu não poderia deixar de orar também pelas crianças, pedindo a Ti, ó Deus, para estender as Suas mãos para as crianças, para cobri-las debaixo das Tuas asas, com Teu sangue bendito, Jesus, com Teu sangue carmesim. Quantas crianças, ó Pai, sofrendo, sendo atacadas por obras malignas, ó Deus, toma as criancinhas nas Suas mãos, visita agora, livra as crianças da morte, livra as crianças do homem mau, do homem maligno, Senhor, em nome de Jesus Cristo. Pai, eu oro pelo nosso país, eu oro pelo Brasil, coloco a nossa nação em suas mãos, porque a sua palavra diz: feliz é a nação cujo Deus é o Senhor. E nós estamos clamando pela nossa nação, nós estamos clamando pelo nosso país, nós oramos pelos governantes, para que o Senhor possa tocar no coração deles, ó Pai, para que o Senhor possa falar ao coração de cada um deles, em nome de Jesus Cristo, porque nós temos um Deus que tem nas mãos todo o poder, todo o governante. É o Senhor quem estabelece e remove os reis da terra, diz a sua palavra, e o seu trono, meu Deus, está acima de todos os tronos terrenos. O seu trono é o trono do universo, é o Senhor quem governa todas as coisas. É da sua sala, Senhor, que saem as resoluções para a nossa vida, que saia a resolução para o mundo, que saia a resolução para a nossa nação. Peleja, Senhor, pela nossa nação. Peleja, Senhor, pelo nosso país. Eu oro não somente pelo Brasil, eu oro também pelas outras nações, aqueles países que estão sendo, ó Pai, afetados por terremotos, ó Deus. Tem de misericórdia, Pai. Quantas pessoas sofrendo. Eu peço por eles, peço pela sua bênção, Senhor, por todos esses países onde tem pessoas perdendo entes queridos, perdendo familiares, pais que estão perdendo filhos. Tenha misericórdia, ó Deus, visita agora estas nações, visita agora esses países, ó Deus, onde estão ali os missionários pregando a sua palavra, mesmo com tanta dificuldade, com dificuldade financeira, mesmo Senhor, porque muitas vezes as portas estão fechadas para o Evangelho, para a Sua Palavra, mas mesmo assim, ainda há muitos evangelistas e pastores que estão arriscando as suas próprias vidas, mas estão pregando a Palavra, estão pregando o Evangelho. Usa a vida deles com poder, com autoridade em suas mãos, para falar do Seu amor. Usa eles, ó Pai, em sinais de prodígios e maravilhas. Eu oro, Senhor, pedindo para que o Senhor possa usar todos os pastores que estão no campo, fazendo a sua obra, não somente no exterior, mas também aqui no Brasil. São homens e mulheres que o Senhor separou, que o Senhor escolheu para cuidar das ovelhas, para cuidar do rebanho, que o Senhor Jesus morreu por elas, entregou a vida na cruz do Calvário por elas. Ah, Senhor, que possamos pastorear com temor, que possamos pastorear com amor, que possamos pastorear debaixo, ó Pai, da sua unção. Aleluia, Jesus. A sua palavra diz, Senhor Jesus, que o Senhor é o bom pastor, e o bom pastor dá a vida pelas ovelhas. E o Senhor diz: aprendei de mim, que sou humilde e manso de coração. Nós queremos aprender do Senhor Jesus, queremos ser o bom pastor também, para pastorear o rebanho do Senhor, com muito amor, com temor e com obediência, Senhor, à sua palavra. Quantos pastores, ó Deus, quantos servos seus, que estão enfermos, ó Pai, com a saúde debilitada, eu peço, Senhor, para visitar a cada um deles neste momento, para restaurar a saúde dos seus servos, não somente os pastores, mas também as esposas dos pastores, que estão do lado deles, ó Pai, e muitas vezes sofre com eles o peso da responsabilidade nesta caminhada. Visita a esposa do pastor também, os filhos dos pastores, ó Deus, cobre eles com teu sangue, Jesus, debaixo das suas asas. Toma em tuas mãos os evangelistas, os missionários, cubra com teu sangue, Senhor, dando a eles a tua bênção e a vitória. Ah, Senhor, eu não posso deixar de apresentar em suas mãos também os nossos cantores, os levitas, aqueles que têm louvado o seu nome com todo amor, que têm louvado o seu nome com toda humildade, que o Senhor possa abençoar os cantores, os compositores, ó Deus. Nós entregamos todos eles nas suas mãos, em nome de Jesus Cristo. Aqueles que estão, ó Pai, cooperando com a sua obra, aqueles que estão trabalhando também aqui na igreja, na parte administrativa, eu oro por eles, pedindo que o Senhor possa abençoá-los, derramar sobre eles a sua unção. Aqueles que estão trabalhando em vários setores, ó Deus, na técnica de som, aqueles que estão aqui trabalhando na parte audiovisual, os que estão trabalhando, Senhor, nas lives, os que estão trabalhando, Senhor, em áreas que muitas vezes não são vistas na igreja, mas tem muitas pessoas por trás que estão trabalhando, que estão cooperando para que tudo possa ir bem, para que tudo possa acontecer. O Senhor conhece cada um deles e eu lhe peço para visitá-los agora, em nome de Jesus Cristo, para abençoá-los, para guardá-los e para livrá-los de todo mal. Senhor, eu oro neste momento também, ó Pai, pela nossa diretoria, pedindo para que o Senhor possa abençoar a vida de cada um dos diretores, ó Pai, os diretores deliberativos, os executivos. Eu quero pedir a bênção pela vida de cada um deles, que o Senhor possa visitar e abençoar cada um na sua necessidade, porque o Senhor é o Deus que conhece os nossos corações, o Senhor é o Deus que conhece as nossas necessidades. enfermidades. Eu quero orar por esta pessoa, ó Deus, que agora está muito aflita e talvez está precisando tomar uma decisão e não sabe como fazer para tomar essa decisão, não sabe como tomar a decisão. Eu lhe peço que o Senhor possa iluminar esta pessoa agora, porque o Senhor é a luz, o Senhor nos mostra a direção certa, o Senhor é quem nos mostra, é quem nos revela o que é que nós devemos fazer, a forma que nós devemos agir, ó Deus. Eu oro, eu peço o Senhor pela vida desta pessoa agora, em nome de Jesus Cristo. Eu oro por esta pessoa que talvez alguma coisa na vida dela não saiu do jeito ou da forma que ela queria, da forma que ela imaginava, talvez não saiu da forma que ela pediu ao Senhor, e ela está triste, Senhor, talvez até decepcionada, mas eu peço ao Senhor agora que o Senhor possa tocar sobre a vida desta pessoa, que o Senhor possa revelar a ela o seu querer e a sua vontade, porque quando o Senhor permite que uma porta se feche para nós, é porque o Senhor tem algo maior, é porque o Senhor tem algo grande para a nossa vida, e muitas vezes nós não entendemos, muitas vezes nós não enxergamos, Pai, muitas vezes nós somos limitados, nós somos realmente limitados, e não entendemos o que o Senhor tem para nós, mas o Senhor é um Deus que não tem limites para ti, o Senhor faz aquilo que o Senhor quer. O Senhor trabalha conforme a sua vontade, conforme lhe agrada, Senhor. Eu sei que o Senhor se importa conosco e por isso eu sei que o Senhor tem sempre o melhor para a nossa vida. Foi por isso que o Senhor entregou o seu melhor, que é a sua própria vida, na pessoa do nosso Senhor e Salvador Jesus Cristo. Então ajuda esta pessoa a descansar em ti, ajuda esta pessoa a descansar em suas promessas, porque as suas promessas se cumprem, ó Pai, e as suas promessas são fiéis. Eu sei que o Senhor não promete nada que o Senhor não possa cumprir, porque não existe aquilo que o Senhor não pode fazer.

todas as coisas. O Senhor é aquele que possui a imortalidade e que habita em luz inacessível. Aleluia, Senhor. Como o Senhor é grande, como o Senhor é maravilhoso. Eu quero exaltar o Seu nome, glorificar o Seu nome. Ó Senhor, nós Te amamos de todo o nosso coração. O Senhor é lindo, o Senhor é maravilhoso, o Senhor é poderoso, é o único Rei, é o único que nós adoramos e sempre adoraremos. É o Rei da glória, é o Deus da criação, é o Pai das luzes, é o Deus de onde vem toda fonte de bênçãos e de vitórias para a nossa vida. Senhor, eu quero pedir a Sua bênção também para cada lar, para cada família neste momento, em nome de Jesus Cristo. Vai visitando, Senhor, cada família agora. Ah, Senhor, visita aquele que talvez está enfrentando uma crise de ansiedade severa, uma crise de ansiedade muito pesada. Visita esta pessoa agora e vai curando o coração desta pessoa, o psicológico, o emocional desta pessoa. Sim, meu Deus, visita aquela pessoa que talvez está enfrentando uma depressão profunda e a medicação já não está fazendo mais efeito. A medicação já não está mais adiantando, mas o Senhor é o Deus poderoso que pode trazer a cura, que pode trazer a restauração para esta pessoa. Restaura, repreenda agora esta depressão, em nome de Jesus. Síndrome do pânico, seja repreendido agora, saia pelo poder do sangue de Jesus Cristo. Nós repreendemos esta ansiedade, nós repreendemos o mal que está sobre a vida desta pessoa agora. Senhor, eu quero repreender também toda a perturbação maligna que talvez possa estar rodeando esta pessoa, estas vozes falando na mente, no ouvido desta pessoa, que está atribulando este homem, esta mulher, dizendo que não tem mais jeito para a vida dele ou para a vida dela, dizendo que já não tem mais solução, que tudo está perdido, mas com o Senhor nada está perdido. Repreenda, Senhor, estas vozes malignas, essas vozes do mal, que vem trazendo esta tribulação, trazendo esta angústia para a vida desta pessoa, que seja queimada agora, que seja repreendido agora, pelo poder do sangue de Jesus Cristo. Toma, Senhor, esta pessoa que talvez está com o coração irado, que talvez está com a raiz de amargura dentro do coração, e é por isso que ela não consegue ficar em paz, é por isso que ela não consegue descansar. Mas eu lhe peço, coloca as tuas mãos agora e vai tirando esta ira, e vai tirando, Senhor, esta raiz de amargura, vai quebrando o orgulho agora, vai quebrando o orgulho agora, porque o orgulho nos afasta de Ti, o orgulho é que precede a queda, Senhor. Por isso eu Te peço para limpar todos os corações do orgulho e trazer a humildade. Sim, Senhor, trazer a humildade para cada coração, para cada pessoa que está nos ouvindo agora, em nome do Senhor Jesus Cristo. Ó Deus, nós queremos ver o Senhor operar em nosso meio com sinais de prodígios e maravilhas. Sim, Senhor, opera em nosso meio de forma extraordinária, de forma poderosa, nas campanhas, nos eventos, nos cultos que são realizados. Derrama o fogo do Espírito Santo sobre a nossa vida, avivamento sobre a Sua igreja. Derrama, Senhor, derrama poder no nosso meio, através das pregações, das mensagens que são pregadas, das orações que são feitas. Derrama fogo, derrama poder, derrama o Teu Espírito Santo, derrama a Sua graça. Oh, glória a Deus! Eu oro, Senhor, porque eu sei que o Senhor está ouvindo a nossa oração.
Eu sei que o Senhor está ouvindo o nosso clamor. Eu oro também por aquelas pessoas que estão se preparando para o batismo, Senhor, para o próximo batismo, para descer as águas, ó Pai. Que coisa linda! É a melhor decisão que um ser humano pode tomar na vida.

é quando ele recebe o Senhor Jesus Cristo como o único, suficiente salvador da sua alma, e ele decide descer às águas batismais, que é uma confissão da crença, de que nós cremos no Senhor Jesus Cristo de todo o nosso coração. Abençoe estas pessoas, estas almas que se renderam diante de ti e agora estarão cumprindo com a justiça divina, que é o batismo sobre as águas. Fortaleça-os, ó Pai, não deixe o inimigo tirá-los da sua presença, não deixe o inimigo impedi-los de caminhar diante da sua presença. Abençoe a vida deles, que possam entender a sua palavra, que possam examinar as sagradas escrituras para servir o Senhor da melhor forma possível, para santificar a vida deles da melhor forma possível. Ajuda, Senhor, em nome do Senhor Jesus Cristo, Pai, aquele que talvez estava distante da igreja, que estava longe da sua presença, que possa reconciliar, que possa estar em sua presença novamente, louvando o seu nome. Talvez esta pessoa que pregava, talvez esta pessoa que orava pelos dons do Espírito Santo, talvez esta pessoa que era uma bênção nas suas mãos, mas por algum motivo se afastou da sua casa, se afastou da sua presença, e não importa o que foi que aconteceu, não, o mais importante é que ela possa se restabelecer, é que ela possa se levantar, dizer como disse o filho pródigo: levantar-me-ei e irei ter com meu pai. Que esta pessoa possa se levantar novamente e vir ter com o pai, que está esperando de braços abertos, que é o Senhor Deus, que é um pai amoroso, que é um pai maravilhoso, que espera o filho sempre de braços abertos para dar a ele uma vida renovada, para dar a ele uma vida restaurada. Toma, Senhor, cada pessoa em suas mãos. Dê a esta pessoa força e graça para restabelecer, para que ela possa se levantar novamente, Senhor, e te servir, seguir a sua palavra e fazer a sua santa vontade. Nós clamamos, Senhor, nós pedimos, Senhor, com toda a fé do nosso coração, de todo o nosso coração, porque tu és um Deus fiel, porque tu és um Deus maravilhoso, e nós cremos no seu trabalhar. Eu oro, Senhor, com toda a confiança, eu oro, Senhor, com todo o amor, eu oro, Senhor, crendo em ti. Este é o meu pedido, é a minha oração, ó Pai, em nome do Pai, do Filho e do Espírito Santo de Deus, eu lhe peço, Senhor, amém e amém, Senhor Jesus. Glórias a Deus. Queridos e amados irmãos, nós oramos ao Senhor, buscamos a presença de Deus, e eu estou certo, estou seguro de que o Senhor está ouvindo a nossa oração e ouvindo o nosso clamor. E como todos os dias, eu quero fazer o apelo a você que ainda não recebeu ao Senhor Jesus como único e suficiente salvador da sua alma. Faça isso agora. Renda-se ao Senhor Jesus Cristo. Entrega a sua vida para Ele. Entrega os seus caminhos ao Senhor. Confie nele e Ele tudo fará. Não importa o que aconteceu na sua vida, não importa a forma que você esteja agora, o mais importante é que Jesus te ama e Ele perdoa os seus pecados. Você que estava afastado da igreja, da presença do Senhor, esta é a oportunidade da reconciliação, para você voltar à presença de Deus novamente. Diga comigo: Senhor Jesus, eu te recebo como único e suficiente salvador da minha alma. Escreve o meu nome aí no céu, no livro da vida, e sela com teu sangue. Diga: Senhor Jesus, eu quero te servir de todo o meu coração e eu entrego a minha vida em suas mãos. Amém e amém, Senhor Jesus. Que Deus te abençoe, você que aceitou o Senhor Jesus, a sua vida pertence a Ele agora. Entre em contato conosco, nós temos
na tela o nosso e-mail, o nosso contato, para que possamos entrar em contato com você, lhe ajudar nessa caminhada na presença de Deus, para que você esteja servindo ao Senhor, fazendo a sua vontade, preparando a sua vida para a volta do Senhor Jesus Cristo, para que você possa morar com Ele um dia no reino de glória. Deus abençoe todos vocês. Fiquem na paz do Senhor Jesus. Que Deus abençoe a sua casa, a sua família e a sua vida.

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4: Glória a Deus. Cumprimento a todos com a paz do Senhor Jesus. Amém, meus irmãos. Pode aplaudir com alegria, pode adorar. Aleluia! Levantem as mãos bem altas para os céus, levantem as vossas mãos. Quem está feliz com Jesus? Estão felizes mesmo? Jesus é a razão do nosso viver, sim ou não? Levante as mãos então, você que está alegre. A Bíblia fala que quem está alegre, cante louvores. Levantem as mãos bem altas aos céus.

0: Vamos falar com Deus, vamos. Quem trouxe o seu pedido de oração? Você que trouxe, vem à frente, traz o seu pedido, nós já vamos orar. Ouvintes em casa, Deus abençoe a vida de todos vocês que estão ligadinhos aí conosco no programa Voz da Libertação. Deus abençoe irmãos internautas que nos acompanham também através desta live. Não se esqueçam de compartilhar a mesma. Você que ainda não está inscrito no canal, se inscreva agora, ajudando o crescimento deste canal, indicando também para outras pessoas e deixa também o seu like, participando conosco nesta noite. Nós vamos orar por esses pedidos, vamos orar por você que está em casa. Nós estamos hoje em mais um culto doutrinário, mais um culto de ensino da palavra de Deus. E no prosseguimento da campanha, Jesus salva o meu lar. Quem crê que Jesus vai entrar na sua casa hoje? Levante as mãos bem altas e vamos falar com Deus em oração. Senhor nosso Deus e nosso Pai, é no nome do Senhor Jesus Cristo, outra vez, Senhor, nós estamos aqui diante da Tua presença em mais uma noite de segunda-feira. Eu quero Te louvar, meu Deus, pela oportunidade tão especial, por este momento, Deus, um momento ímpar. Obrigado, Senhor, obrigado, ó Deus, por mais um dia que o Senhor nos deu vida. Obrigado pela Tua paz, pelo cuidado, pelo carinho que o Senhor tem com cada um de nós. Senhor, nós não temos palavras para expressar a nossa gratidão. Obrigado pelo pão que o Senhor tem colocado na nossa mesa, pela saúde, meu Deus. Obrigado pela vida da minha esposa, dos meus filhos, dos nossos familiares. Obrigado, Deus, por esta família tão abençoada, a família Deus e Amor, as famílias evangélicas em geral, as famílias católicas. Nós louvamos ao Senhor por cada vida presente, por cada vida que nos acompanha através do rádio. Nós louvamos ao Senhor por cada vida que está acompanhando agora esta live, acompanhando este culto. Senhor, entra nos lares, ó Deus, salvando famílias, alcançando pessoas, Senhor da glória, trazendo a salvação. Nós apresentamos ao Senhor, meu Deus, Senhor, todos os pedidos de oração, meu Pai. Pessoas que colocaram a fé em ação, Senhor, e escreveram seus pedidos. Colocaram nomes da sua família, dos seus familiares. E estão clamando pela salvação. Entra nesses lares. Entra, Deus, trazendo salvação, libertação, restauração. Nós acreditamos no mover, nós acreditamos no Teu poder, meu Deus. Eu quero apresentar ao Senhor neste momento pessoas que estão clamando comigo aqui agora, aquelas pessoas que estão também a longa distância acompanhando pelo rádio, acompanhando através desta live. Nós clamamos ao Senhor, Deus, que o Senhor possa visitar, meu Pai. Visita a membresia desta igreja, visita o corpo de obreiros, ó Deus, o diaconato, o presbitério, o pastorado desta igreja, Senhor. Ó Deus, que a mão do Senhor esteja estendida, abençoando, fortalecendo o povo nesta trajetória. Nós estamos, Senhor, vivendo os últimos dias. Nós estamos atravessando por dias trabalhosos nesta terra. Mas o Senhor é quem tem sustentado a igreja. É o Senhor quem vai continuar sustentando a mesma, Senhor. Ó, meu Deus e meu Pai, continue ajudando o povo a continuar trilhando o caminho santo. Continue ajudando a igreja, Senhor, a continuar olhando unicamente para o Senhor, que é autor e consumador da nossa fé. Ó meu Deus e meu Pai, destrói as fortalezas do nosso adversário, meu Deus. Senhor da glória, ajude a igreja a continuar rompendo barreiras. Ajuda a igreja a continuar vencendo este mundo, ó Deus. Vencendo o pecado, vencendo o diabo. O Senhor tem visto nesses últimos dias, a influência do mundo é muito forte. Senhor, através das mídias, através, ó Deus, quem sabe, Senhor, de cada canal na televisão. Senhor, a influência tem sido muito forte, meu Pai. Mas a palavra do Senhor nos alerta dizendo que maior é o Senhor que está em nós do que aquele que está no mundo. Meu Deus, fortalece a igreja, enche a igreja da sua presença, para que a igreja possa superar as forças malignas deste mundo. Para a igreja vencer, meu Deus, a oposição que é terrível neste mundo. Senhor da glória, se a presença do Senhor permanecer conosco, meu Pai, nada poderá nos parar, meu Deus. E nós estamos no prosseguimento da campanha de oração. Vamos iniciar neste próximo mês de maio, mas ainda, Deus, nós clamamos no decorrer deste mês de abril, nós clamamos pela Tua presença, nós buscamos a Tua presença, como fez o Teu servo Moisés. Sem a Tua presença eu não irei. Oh meu Deus, e agora neste mês de maio, nós clamamos ao Senhor pela salvação do Rio de Janeiro. Senhor da glória, eu tenho certeza que o Senhor vai salvar esta cidade. O Senhor vai salvar os habitantes deste estado. Uma igreja que carrega a Sua presença, Senhor. O inferno não poderá resistir esta igreja. Meu Deus, salva o Rio de Janeiro. Entra, Deus, em cada vila, em cada beco desta cidade. Entra na rua Senador Pompeu agora, desde o início até o fim. Alcança cada pessoa, Senhor, cada morador desta rua. Alcança os moradores, ó Deus, de cada vila. Alcança os moradores de cada comunidade dentro desta cidade. Alcança, Senhor, as cidades vizinhas. Alcança os distritos, ó Deus. Senhor da glória, alcança, Deus, o interior deste estado, de leste a oeste, de norte a sul. Meu Deus, nós clamamos pela salvação. O Senhor é poderoso, Deus, para resgatar as almas perdidas. O Senhor é poderoso, Senhor, para transportar das trevas para a maravilhosa luz. Vai libertando os drogados, Senhor, vai libertando. Tira aqueles que estão no mundo do crime. Tira, Senhor. O Senhor é Deus que é poderoso. O Senhor é Deus que é santo. Eu sei que tem pessoas que estão ali porque, meu Deus, não tem outra opção na sua vida. Quem sabe o diabo já colocou no coração delas que não tem mais jeito. Mas o Senhor é o Deus que resgata. O Senhor é Deus que transforma. Visita cada pessoa, Senhor. Onde a minha voz esteja chegando neste momento, neste beco, nesta vila, nesta comunidade, dentro deste presídio, Senhor, vai entrando, Senhor, vai entrando e destruindo fortalezas, vai entrando e quebrando corações de pedra, vai entrando e desfazendo todas as obras malignas. Nós queremos a salvação das almas, nós queremos a salvação da nossa família. Sai, Satanás, sai dos lares, sai da cidade do Rio de Janeiro, sai, você que está levando pessoas para as drogas, você que está levando pessoas ao mundo da criminalidade. Nós te repreendemos no poder do nome de Jesus, nós te repreendemos no poder do nome do Senhor. Sai das autoridades que regem a nação brasileira, sai do Supremo, sai no nome do Senhor. Senhor Jesus Cristo. Sai, sai de cada senador, sai de cada deputado federal, estadual, sai dos governantes desta nação, Satanás, sai, sai dos prefeitos, sai, sai dos juízes, sai dos embargadores, sai, sai, sai dos desembargadores, há poder no nome do Senhor Jesus Cristo, sai, sai dos vereadores, sai, sai em nome de Jesus, sai das autoridades competentes desta cidade, sai das autoridades competentes deste estado, sai dos advogados, sai, Satanás, sai, sai da polícia militar, sai da polícia federal, sai da polícia civil, nós te repreendemos, sai da guarda municipal, sai, sai, demônios da corrupção, sai desta cidade, vão expulsando, irmãos, vão expulsando. Expulsa os demônios que causam males nas famílias. Você que está oprimindo a humanidade, nós te repreendemos. Sai do presidente desta nação, sai da família, sai do vice-presidente, sai da família, Satanás. Nós te expulsamos deste estado, nós te expulsamos deste país. Sai em nome de Jesus, sai em nome de Jesus. Sai em nome de Jesus, sai em nome de Jesus. Meu Deus, entra também no meio, meu Pai, das autoridades eclesiásticas, Senhor, aqueles que não estão levando a obra do Senhor a sério, aqueles que estão brincando com a sua palavra, Deus, quanta zombaria nesses últimos dias, meu Deus e meu Senhor, esta igreja é do Senhor, meu Deus, este povo pertence ao Senhor, repreende os demônios, meu Deus, repreende os demônios que tem atuado no nosso meio, sai engano, sai, sai falsidade, sai, sai mentira, sai, vão expulsando, sai, sai, repreende, meu Deus, repreende, aquilo, meu Pai, que coloca a saúde espiritual da igreja em risco, aquilo que está deturpando a palavra do Senhor, aquilo que está, meu Deus, causando, Senhor, um impacto negativo, vai repreendendo, sai do nosso meio, Satanás, sai, sai do nosso meio, vai embora, sai em nome de Jesus, sai em nome de Jesus, sai em nome de Jesus, sai em nome de Jesus, sai, sai, sai, sai, em nome de Jesus. Oh, glória a Deus. Quem orou com fé, grita glória a Deus. Jesus já está entrando em lares aqui nesta noite. Quem crê que Jesus vai continuar salvando almas nesta cidade? Nós cremos, meus irmãos, nós cremos. Aproveitando que estamos em pé, pegue a sua Bíblia. Evangelho de Jesus segundo escreveu Marcos. Nós vamos ler aí no capítulo de número 14. E quero ler com vocês a partir do versículo 51. Aleluia. Marcos 14, versículo 51. E um jovem o seguia, envolto em um lençol sobre o corpo nu, e lançaram-lhe as mãos, mas ele, largando o lençol, fugiu nu. Amém? Levante a Bíblia ou a sua mão e diga: meu Deus, fala comigo nesta noite, através da sua palavra. Pode tomar o vosso assento, guarda a Bíblia com carinho e podem aplaudir a Deus também com muita alegria. Mais forte Jesus merece. Ô, glória! Queridos irmãos presentes, ouvintes em casa, irmãos internautas, Nós acabamos de ler a palavra de Deus em Marcos capítulo 14. Eu li com vocês o versículo 51 e o 52. Parece-se ter engraçado este texto que nós lemos. Um jovem enrolado em um lençol, no meio de uma multidão. E de repente alguém chega, puxa o lençol e o jovem sai correndo nu. Grita glória a Deus. Neste dia, meus irmãos, a cidade de Jerusalém estava vivendo a noite mais dramática da sua história. Isso estava acontecendo nas caladas da noite. As autoridades judaicas, juntamente com as autoridades romanas, estavam ali tramando um plano maligno. E este plano que estava sendo planejado pelos romanos, pelos judeus, foi um plano com a ajuda de um dos discípulos de Jesus, chamado Judas. O plano era para prender Jesus, o carpinteiro de Nazaré, para prender o meigo Rabi da Galileia, para prender o Salvador, para prender o Filho de Deus. Imagina a multidão na calada da noite. Jesus naquele momento estava onde? Estava no Getsêmane, travando uma luta de sangrento suor. Ele orava intensamente. Ora com aquele forte clamor, porque clamor é diferente de oração. Clamor é quando a alma grita, é quando alguém está em desespero, é quando alguém está naquele... no último momento, precisando do milagre já, do socorro já. Foi um clamor intenso, Jesus chora. É uma das vezes que a Bíblia registra que Jesus chorou. As suas gotas de suor se transformaram em sangue. Um fenômeno raríssimo. Mas aconteceu com ele. No período que Jesus estava nesta batalha, clamando no Getsêmane, no capítulo 14 de Marcos, no versículo 37, a Bíblia fala que os discípulos dormiam. Ele havia convidado eles para orar, e ele ora, ele vai clamando intensamente, e de repente os discípulos começaram a orar, e de repente dormiram. O inferno agora lança contra Jesus as suas setas mais venenosas, onde Jesus geme, Jesus chora, sua sangue. Mas o que mais nos chama a atenção, em um momento de agonia, ele poderia ter desistido, ele poderia ter voltado atrás, mas ele se rende completamente à vontade do Pai e se dispõe a ir até a cruz, morrer em nosso lugar. Oh, aleluia! Oh, glória! Meus irmãos, isso aqui foi massagar a cabeça do diabo. A obediência ao Pai. Ele gemeu, suou sangue, chorou, mas ele se rendeu. O diabo entra em desespero. Talvez você fale, pastor, eu esmago a cabeça do diabo, que eu oro a madrugada inteira, eu jejum o dia inteiro. Irmãos, faz parte, mas isso apenas não esmaga a cabeça do diabo. Quer esmagar a cabeça do diabo? Seja submisso à vontade de Deus. Se tem submissão, tem oração. Se tem submissão, tem jejum. Se tem submissão, tem meditação na palavra. Se rende a Cristo. Aleluia. Jesus rendeu ao Pai. E foi aí o golpe na cabeça do diabo. Nós vemos que nesta calada da noite, Judas lidera a turba de sacerdotes e soldados que vão prender Jesus. O barulho pelas ruas de Jerusalém, certamente os cascos dos cavalos fazendo barulhos. Muitas pessoas, claro, ao ouvirem o barulho pelas ruas da cidade, quem sabe aqueles que eram curiosos abriram as suas janelas para saber o que estava acontecendo. Mas aí chega o momento que nós lemos no versículo 51 e 52. Um jovem, meus queridos irmãos, naquele momento também, ele não se conteve. Ouviu o barulho dos cascos dos cavalos, o barulho da multidão, do jeito que ele estava enrolado em um lençol, pulou da cama e se infiltrou no meio da multidão. Ali Jesus, sendo preso, aquela multidão, o jovem levantou, enrolado em um lençol, e saiu caminhando no meio da multidão. Ele não percebeu que lençol não é roupa. Ele não estava devidamente vestido. Esse jovem viu. Quando Jesus chamou Judas de amigo, esse jovem no meio da multidão, ele viu quando Pedro pegou a espada, cortou a orelha de Malco e Jesus o restaurou. Esse jovem viu quando Jesus voluntariamente se entregou, apesar do drama. Vendo toda a cena, esse jovem, do jeito que ele estava, ele passou a seguir a Jesus. Enrolado em um lençol, no meio da multidão. Eu quero que você entenda que esse jovem, ele é um símbolo. Ele sai do jeito que está, vai para o meio da multidão, ele presencia muitas coisas e ficou ali, caminhando com a multidão. E quem olhava falava, mais um seguidor, mais um discípulo. Mas esse jovem representa, queridos, aqueles seguidores ocasionais. Esse jovem representa aqueles discípulos de plantão, que não se percebe que, e ele não percebeu que estava enrolado em um lençol, ele estava sem roupas próprias. Curiosidade, pressa, improvisão. Foram as misturas, meus queridos irmãos, que fizeram daquele moço um discípulo sem compromisso. Quantas decepções, quantas tragédias têm acontecido por causa dessa mistura. Não se assuste, casamentos em desgraça. Empreendimentos mal sucedidos,
1: vidas destruídas. Por quê? Por causa de uma curiosidade mórbida, torpe e inconsequente. São seguidores de Jesus, mas não têm nenhum compromisso com ele. A Bíblia Sagrada mostra que o rapaz seguia a Jesus, se tornou um discípulo casual, mas não era um verdadeiro discípulo, porque faltava compromisso. E aquele que segue a Jesus precisa ter compromisso com ele. Em Lucas 9:23, se alguém quiser vir após mim, negue-se a si mesmo, tome a sua cruz, vem e segue-me. Aquele que quer ser de Jesus, andar com Jesus, tem que renunciar à sua vontade, deixar de fazer a sua vontade, tomar a cruz, que são aflições, e seguir a Cristo. Aleluia, glória. Oh, aleluia. Desculpe a minha sinceridade, meus irmãos, mas nós estamos em uma geração do fica. Nós estamos na geração do momento. Fica no namoro, fica no casamento, nas amizades. Fica como? No emprego. Muitas pessoas estão ficando. Não querem compromisso. Não firmam raízes. Não toleram princípios da fidelidade. E aquele jovem, meus irmãos, colocou o lençol só para ver de perto e voltar para a sua cama. Eu ainda não entendi, pastor. Muitos estão ficando, muitos estão agindo nos dias atuais. Como assim? Nada de compromisso. São aproximações temerárias, intimidades perigosas, não tem fidelidade. Você pode observar que muitos estão ficando com Jesus apenas em uma noite de louvor. Muitos estão ficando com Jesus apenas em um culto de revelações. Muitos estão ficando com Jesus em alguns cultos especiais, sem compromisso, sem fidelidade com ele. Jesus não quer ficar com você apenas uma noite. Ele quer morar na sua vida para sempre. E para ele morar tem que ter compromisso. Para ele morar tem que ter fidelidade. Alaya maiastei, que manas clama lamai. Vai adorando a ele, vai glorificando. Não vem para a igreja por causa de revelação apenas. Não vem para a igreja apenas numa noite de louvor. Anda com Jesus na rua, dentro do ônibus, no seu carro, na faculdade, no seu trabalho. Ele quer morar contigo. Aleluia. Ser discípulo de Jesus é mais do que emoções, é mais do que estar perto. Ser discípulo é fazer a vontade de Deus. Eu disse que para esmagar a cabeça do diabo não é apenas orar o dia inteiro, não é apenas jejuar o dia inteiro, é viver uma vida de obediência. É viver uma vida de fidelidade. Não adianta eu orar o dia inteiro. Não adianta eu jejuar o dia inteiro. E não obedecer a palavra de Deus. Talvez uma hora eu estou orando e a outra hora eu estou falando mal do meu irmão. Quem sabe uma hora ou um dia eu estou em jejum e outro dia eu estou por aí fazendo tudo de errado. Quem sabe eu venho à igreja cantar, pregar, orar, mas sair da igreja eu faço bem aquilo que eu quero fazer. Eu passo só um momento com Jesus. Eu passo só algumas horas com Jesus. E Jesus não quer isso com a igreja. Ele é o noivo hoje da igreja. E ele quer fidelidade para chegar ao casamento, que é o arrebatamento. A igreja precisa ser fiel ao seu noivo. Oh, glória! Levante a mão e grita glória a Deus. O lençol era a única cobertura que aquele jovem possuía. Uma proteção artificial. Uma segurança de aparência. Conforto de aparência. Um discipulado de aparência. Um cristianismo de aparência. Porque lençol não é roupa. E eu não posso deixar de falar esta verdade, que a turma do lençol está tentando mostrar que podem ser o que não são. A turma do lençol é light. Desculpe a minha sinceridade, meus irmãos, mas nós estamos vivendo um tempo, uma época que, olha, é um evangelho fácil, um evangelho que não transforma a vida, que dá até nojo de ver o que estão pregando por aí. É uma mistura com este mundo. Hoje já estão formando até times de futebol dentro das igrejas. E ainda convidando os jovens da igreja para jogar futebol. Que evangelho é esse? Levante a mão e grita glória. É a turma do lençol. Querendo ser uma coisa que não são. Porque não tem vida devocional. Não tem vida de oração. Não tem deleite nas coisas de Deus. Aproximam, olham, seguem, mas não tem compromisso. O Salmo 1, versículo 1 e 2, bem-aventurado o homem que não anda segundo o conselho dos ímpios, nem se detém no caminho dos pecadores, nem se assenta na roda dos escarnecedores. Antes tem o seu prazer na lei do Senhor e na sua lei medita de dia e de noite. Evangelho de Cristo, evangelho que exige compromisso, evangelho que exige fidelidade com Deus. Oh, aleluia! Aqueles que se cobrem com lençol são símbolos daqueles que querem ser diferentes, mas não fazem a diferença. É o evangelho novo. Queremos fazer a diferença, mas cadê a diferença? Cadê a luz? Aquele jovem foi identificado como um seguidor de Jesus. Mas quando lançaram mão dele, o lençol caiu. E ele saiu correndo nu. Não era um discípulo. Era apenas um carona na fé. Muitos são assim, carregam uma Bíblia, usam uma camiseta com frases bíblicas, mas na hora de fazer a diferença, de ser sal, de ser luz, o lençol cai. Será que ainda tem sal e luz no nosso meio? Tem sal e luz aqui no nosso meio? Tem? Levante a mão então e adore a Cristo por isso. Aplaude a Ele por isso. Se você dispôs a se renunciar, brilhar, temperar, dar sabor, glorifique a Deus. Deus. Oh, glória! Quando nós falamos de luz e sol e sal, quando falamos de usar lençol, o próprio apóstolo Pedro usou um lençol em uma ocasião da sua vida. No capítulo 26 de Mateus, no versículo 33, aliás, do 30 ao 34, Jesus conversando com eles, Pedro falou assim: olha, todos aqui podem te abandonar, todos aqui podem te negar, eu nunca te deixarei, eu nunca vou te abandonar. Jesus olhou para ele, sabendo que estava ali o lençol, era algo aparente, falou: Pedro, na verdade eu te digo, nesta mesma noite, não é amanhã, não é na próxima semana, nesta mesma noite, antes que o galo cante, três vezes você vai me negar. Levante a mão e grita glória. A valentia dele transformou-se em covardia. E agora, seguindo a Jesus de longe, negou o mestre na casa do sumo sacerdote. No capítulo 26 de Mateus, no versículo 70, nós vemos, meus irmãos, alguém chega para ele e fala: ei, você é um deles, hein? Você tem o jeito lá do Nazareno, parece com ele. Sabe o que Pedro falou? Não sei nem o que você está falando, do que se trata. Está entendendo o lençol caindo? Chega a criada e fala: ei, você parece com ele, você anda com ele. Sabe o que ele falou? Não conheço este homem. O lençol caiu de novo. Versículo 74 do capítulo 26 de Mateus. O homem agora começa a espraguejar, meus irmãos, dizendo ali: eu não conheço este homem. E o galo cantou, e ele lembrou das palavras do Senhor. O lençol caiu. Quem sabe Deus está trazendo esta palavra à sua memória aqui hoje, para que haja arrependimento. Quem sabe Deus está trazendo esta palavra para que haja conserto da sua parte com Ele. Se você se arrepender, se você consertar a sua vida, Ele tem poder de restaurar você por dentro, restaurar você por fora e salvar a sua alma, como Ele fez com o apóstolo Pedro. Ele quer te restaurar. Oh, aleluia. Oh, glória. Ele quer vestir você aqui nesta noite. Tirar esse lençol e colocar vestes. Quais são as vestes espirituais apropriadas para um seguidor do Senhor? Vestes de louvor. Isaías 61, no versículo 3, em vez de tristeza, vestes de louvor. Irmãos, usar vestes de louvor não é apenas caminhar pela vida cantando, mas é viver de forma que o nome do Senhor seja louvado, glorificado. É alguém olhar para você e falar: olha ali, aquele homem é de Deus. Olha ali, aquela mulher é de Deus. Você não vê ela falando mal de ninguém, você só vê ela orando, só vê ela cantando. Olha o testemunho daquela mulher, olha o testemunho daquele homem. Será que a sua vida tem sido exemplo para outras pessoas? Será que a sua vida tem sido exemplo para as pessoas olharem e o nome do Senhor ser louvado? Será que é? É isso, é na caminhada, é na trajetória. A nossa vida tem que levar o nome do Senhor a ser glorificado. Levante a mão e vai adorando. A sua vida tem que ser um testemunho vivo do poder de Deus. A sua vida tem que levar o nome de Deus ser glorificado. Versos de louvor. Será que a vizinhança olha para você e o nome de Deus é glorificado? Ou a vizinhança só escuta panelas batendo nas paredes e brigas e confusões? O supermercado, quem sabe, está enviando carta dizendo: ei, você não pagou esse mês. Tomou emprestado. Talvez o amigo está lá: cadê meu dinheiro? Será que a sua vida, a nossa vida, está levando o nome do Senhor a ser glorificado? Entenda uma coisa, veste de louvor, eu repito, não é caminhar pela vida cantando, é você a cada dia caminhar e as pessoas olhar para você e poder louvar a Deus pela sua vida, louvar a Deus pela sua casa, louvar a Deus pela sua família. Vestes de louvor. Vai adorando, glorifique a Deus. Oh, aleluia. Vestes de louvor, vestes de salvação. Isaías 61, versículo 10. A minha alma se alegra no meu Deus, pois ele me cobriu com vestes da salvação. Eu quero que você entenda uma coisa, que estar presente no meio da multidão não significa que você é um discípulo salvo. Pastor, eu estou na igreja há 10 anos, 20, 30, 40, 50. A pergunta não é essa. A pergunta é: você está salvo? Não adianta eu pregar, não adianta eu cantar, não adianta eu tocar, não adianta eu pular e gritar, ficar na igreja tantos anos falando mal do irmão, murmurando, falando mal do pastor, falando mal de tantas coisas dentro da igreja. Jesus não chamou eu e você para isso. O salvo em Cristo Jesus não fala mal do próximo. O salvo em Cristo Jesus não fica murmurando dentro da igreja. O que levou Israel à perdição foi a murmuração. Irmãos, eu nunca vi uma coisa alastrar dentro da igreja como a murmuração. Vocês viram Israel no deserto? O pé de um sentiu dor no pé, todo mundo agora estava doente do pé. Um parece que enjoou do maná, agora ninguém mais quer comer maná. A murmuração espalhou. Grita glória a Deus. Estar presente no meio da multidão não quer dizer que está salvo. Não é anos de crente. Veste de salvação é aquele, meus queridos irmãos, que vive em obediência à palavra de Deus. Oh, aleluia! Veste de salvação é aquele que renunciou o pecado, renunciou o mundo, renunciou a sua vã maneira de viver e hoje faz a vontade de Deus. Oh, glória! Certa vez Jesus estava no meio da multidão e alguém chegou ali dizendo: mestre, a sua mãe e os seus irmãos estão te procurando, querendo falar com você. Ele olhou para os discípulos e falou assim: a minha mãe, os meus irmãos, são aqueles que fazem a vontade de meu Pai que está nos céus. Esses sim fazem parte da família celestial. Fazemos parte da família. Estamos guardando a palavra de Deus no nosso coração. Eu fico hoje observando pessoas no seio da igreja. Estou aqui no púlpito, mas observando tudo. É tanta murmuração de um lado, murmuração de outro. Um fala aqui, outro fala ali. Jesus está vendo e Jesus não te chamou para ficar murmurando aqui na igreja. Jesus te chamou para salvar a sua alma. Arrependa-te dos seus pecados. Arrependa-te dos seus erros. Para Jesus salvar a sua alma. Oh glória! Romanos 9:6. Não que a palavra de Deus tenha falhado. As pessoas olham e falam: pastor, mas é diácono, é presbítero, é pastor, o que é que estão fazendo aí? Não é a palavra de Deus que falhou. Nem todos que estão em Israel são israelitas. Eu quero falar com a igreja nesta noite presente, aqueles que me ouvem em casa, não se contente em ser um espectador do reino, em estar presente no meio da multidão, mas seja um súdito do reino de Deus, seja um praticante da palavra de Deus, vivam em obediência à palavra de Deus, não seja mais um. Sejam salvos em Cristo Jesus. Aleluia. Eu já vou encerrar. Em terceiro lugar, quais são as vestes apropriadas para um discípulo? Vestes brancas. Que cor estão as nossas vestes? Será que estão brancas? O que faz uma veste ficar branca, pastor? Andar em justiça, ser justo. Apocalipse capítulo 7, versículo 13, João está tendo uma linda visão das coisas futuras. Ele vê quem está no trono, ele vê os anciãos, ele vê a glória de Deus. E de repente um ancião faz uma pergunta. Levante a mão e grita glória. Esses que estão vestidos de vestes brancas, quem são eles? E de onde vieram? Aí João respondeu assim: Senhor, tu sabes. Disse-me ele: estes são os que vieram da grande tribulação. Os que vieram da grande tribulação. Que grande? As aflições desta vida.

da grande tribulação, lavaram as suas vestes e as branquearam no sangue do Cordeiro. São crentes que venceram o mundo, são crentes que venceram o pecado, são crentes que venceram a si mesmo, e eles venceram tudo e estão na glória com Cristo Jesus. Quem quer morar com Deus tem que estar de vestes brancas. Quem quer morar com Deus tem que renunciar a si mesmo. Quem quer morar com Deus, suas vestes têm que estar brancas. Oh, glória! Cristo tira os nossos farrapos imundos e nos veste com a sua justiça. Levante a mão e grita glória. E estando vestido com a justiça, você pode ficar tranquilo. Você pode ficar tranquila. O diabo vai querer te acusar, vai querer te condenar, vai apontar o dedo para você e falar: você fazia isso, você era assim, você ia em tal lugar, você praticava isto. Eu repito para vocês, manda ele aumentar a lista, meus queridos irmãos, de tudo que você fazia e já fez na sua vida, porque Romanos 8, 1 está escrito que nenhuma condenação há para aqueles que estão em Cristo Jesus, que não andam mais segundo a carne, mas segundo o Espírito. Você já está justificado pelo Senhor. Vai adorando a Deus, vai glorificando, a sua vida agora é outra. Você agora anda em novidade de vida e não há mais condenação, não há. Oh, glória! Oh, glória! Seja vestido hoje com as vestes de louvor. Sejam vestidos com as vestes da salvação. Recebam vestes brancas, que é a justiça de Deus na sua vida aqui hoje. Aplaude a Ele recebendo as vestes adequadas. Adore a Ele recebendo as vestes adequadas. Oh, glória a Deus, oh, glória a Deus. Aleluia. Eu já vou encerrar. Apocalipse 16, versículo 15. Bem-aventurado aquele que vigia e guarda as suas vestes, para que não ande nu e não se veja sua vergonha. 1 João 2:28, filhinhos, agora pois permanecei nele, para que, quando ele se manifestar, tenhamos confiança e dele não nos afastemos envergonhados na sua vinda. Se você estiver vestido com vestes de louvor, com vestes da salvação, com vestes brancas, você não será envergonhado. Mas ele vai falar para você: vinde, bendito de meu Pai. Pode entrar, pode entrar. Você tem livre acesso. Está preparado para você desde a fundação do mundo. Entra. Entra no gozo do teu Senhor. Pode entrar. Agora é para a eternidade. Agora é para sempre. Adore a Ele, glorifica o nome dEle. Oh, aleluia, glória. Que Deus abençoe vocês, irmãos. Que o Espírito de Deus prossiga falando melhor em cada coração. Eu sei que eu estou pregando para crentes, homens e mulheres salvos. Estou trazendo uma palavra de despertamento para a igreja. Mas eu não posso sair daqui e encerrar este culto nesta noite sem fazer o convite a você que ainda não está vivendo perto de Deus. A você que ainda não está andando com Deus. Você pode até falar para mim: pastor, mas eu tenho Deus, eu ando com Deus.

Mas será que é verdade a sua resposta? Para eu andar com Deus, eu tenho que estar em conformidade com Ele. Andarão dois juntos, se não há concordância de uma parte? Para eu andar com Deus, e Deus andar comigo, nós temos que concordar um com o outro. Ninguém anda com uma pessoa se não tem amizade com ela. Ninguém vai à casa de uma pessoa que não tem intimidade com ela. E eu quero te informar que Jesus não quer apenas ir na sua casa hoje. Ele quer morar na sua casa contigo. Eu quero convidar você a abrir o seu coração hoje e falar: Jesus, entra na minha vida e faz morada. Você vai falar: eu não quero mais vir neste culto, Senhor, apenas por causa das revelações que aqui tem. Eu não quero apenas vir aqui apenas para cantar. Não, Senhor. Eu quero ficar com o Senhor para sempre. Eu quero que o Senhor mora na minha vida para sempre. Isso, jovem, vem para Jesus. Jesus quer fazer morada na sua vida aqui hoje. Você que está afastado do Evangelho, volta para Jesus hoje também. Quem sabe você está distante da presença de Deus, volta para Ele hoje. Aproveite esta oportunidade. Jesus quer salvar sua alma hoje. Jesus quer mudar a história da sua vida hoje. Não seja mais um espectador do reino. Seja um súdito do reino. Seja um salvo. Seja um salvo em Cristo Jesus. Jesus vai salvar sua alma, jovem. Oh glória! Oh glória! Isso, minha irmã. Fica aqui. Isso, pode ficar bem na frente aqui. Isso. Oh, aleluia. Tem mais alguém para Jesus nesta noite? Jesus está te chamando porque Ele quer salvar você aqui hoje. Seu nome será escrito no livro da vida. Você pode olhar para mim e falar assim: pastor, eu não tenho condição nenhuma de aceitar Jesus hoje. Eu sou viciado. Eu pratico tantas coisas erradas. Não tem nenhum problema. Vem como você está. Jesus vai mudar a sua história. A decisão é você que toma, mas a transformação é Ele que faz. Oh, glória a Deus! Isso, vem para Jesus, deixa Jesus mudar a sua história. Nenhum doente se cura em casa para depois ir para o hospital. A gente é enfermo, quando estamos enfermos, vamos ao hospital para receber a cura. E aqui Jesus cura o doente. Jesus cura a dor da alma. Jesus perdoa pecados. Jesus transforma vidas. Jesus vai mudar a história da vida de vocês. Tem mais alguém? Se tiver, eu aguardo você chegar aqui. Não tem. Irmãs e irmãos, levantem as mãos para os céus. Jesus vai mudar a história da vida de vocês. Quem sabe você olha e fala: mas será? Não tem jeito. Tem. Com Jesus tem jeito. Levante as mãos para os céus. Digam assim comigo: Senhor Jesus, eu te aceito como Senhor e Salvador da minha alma. Perdoa os meus pecados. Escreve o meu nome no livro da vida para o dia da tua vinda. Deixa eu orar por vocês. Meu Deus, eu apresento essas 5 almas que estão se rendendo ao Senhor aqui agora. Eu sei que o Senhor liberou perdão. O nome delas já foram escritos no livro da vida. Ajuda elas. O meu pedido é: sustenta elas na sua presença. Ajuda no processo de libertação, de santificação, meu Deus. É com o Senhor a partir de agora, porque o Senhor é o libertador de vidas. Amém. Olhem aqui para mim. Parabéns para vocês que tomaram essa decisão. Conte conosco. Nós estamos aqui para ajudar vocês no que for preciso. Mais do que uma igreja, nós somos uma família. Acompanhe aqui à minha direita a nossa equipe.
que vai falar com vocês bem rapidinho, tá bem? Vocês se alegram por essas almas?

Jesus. Alô, estúdio. Irmãos internautas, Deus abençoe vocês. Segunda-feira estaremos de volta. Deus abençoe. Agora.

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5: Porque tudo o que é nascido de Deus vence o mundo. E esta é a vitória que vence o mundo. A nossa fé. 1 João 5:4.
6: Lembrando a todos que será nesta segunda-feira o nosso culto doutrinário, o nosso culto de ensino da Palavra de Deus. E eu quero, neste momento, reforçar este convite a toda a membresia da nossa Igreja Deus e Amor, aqui da nossa sede estadual da Senador Pompeu. E você também, que está aí no bairro, você que está longe, mas você gosta da palavra e queira participar. Eu quero informar que nesta segunda-feira, no horário das 19 horas, eu estarei aqui com todos vocês, com muita alegria no meu coração, para transmitir uma palavra vinda diretamente do coração de Deus para o vosso coração. Olha, ouvintes, uma igreja que senta para ouvir a palavra é uma igreja que não é enganada, é uma igreja que ela prossegue caminhando rumo à Nova Jerusalém. Uma igreja forte, uma igreja que resiste o mundo, o diabo, o pecado. É esta igreja que senta para ouvir, para receber a palavra de Deus. E nesta segunda-feira, eu estarei aqui com vocês, pregando a palavra do nosso Deus.
7: Um jovem que viveu há anos longe de Deus, no vício, procurando clínicas, promessas, remédios, e nada funcionava. Mas um dia esse jovem leu o que eu estou pregando aqui, João 3, e ele entendeu: eu não preciso apenas mudar de comportamento, eu preciso nascer de novo. E esse jovem entregou sua vida a Cristo. O Espírito Santo entrou onde a terapia não podia. Ah, meus irmãos, o Espírito Santo entrou onde o remédio não curou. A graça regeneradora curou este jovem, e daí em poucos dias ele está

0: aqui um novo nascimento. Quando o Espírito entra, ele muda o código da alma. Quando o Espírito Santo entra, ele transforma o interior. Ele muda o olhar que antes cobiçava, agora contempla a santidade de Deus. Ele muda o linguajar que antes murmurava e agora louva a Deus. Ele muda o coração antes endurecido, agora sensível a voz de Deus. Hoje o mundo fala em recomeçar, mas Jesus fala nascer de novo, nascer de novo. O ser humano fala em recomeço, mas a Bíblia Sagrada fala de novo nascimento. Quem já nasceu de novo? Quem já nasceu de novo? Levante a mão então e aplaude o nome do Senhor. Necessário é nascer de novo.
1: Ó Senhor, faz de mim um novo templo.
2: Deus, ele tem uma palavra para o seu coração. Eu tenho certeza, ouvinte, você vai sair daqui fortalecido na presença de Deus. A palavra de Deus nos alimenta, nos instrui, nos fortalece, guia os nossos passos. O salmista chega a afirmar: lâmpada para os meus pés é a tua palavra e luz para o meu caminho. Uma pessoa que anda iluminada pela palavra de Deus, essa pessoa tem o rumo, tem a direção certa para onde ela vai. Olha, ouvintes, e todas as segundas-feiras, após a pregação da palavra, eu tenho feito com a igreja aquele momento de Pentecoste, aquela oração pedindo a Deus para renovar a igreja. O Espírito Santo tem derramado porção dobrada e também tem batizado pessoas todas as segundas-feiras.
0: Aleluia, glória! Renova, Jesus. Faz novo, Deus. Faz novo, faz novo. Oh, aleluia. Aleluia. Aleluia. Transforma, Senhor, transforma. Regenera. Bendito é o nome do Senhor. Bendito é o nome do Senhor. Deixa o Senhor transformar sua vida. Deixa o Senhor transformar a sua vida. O Espírito Santo quer soprar para transformar, fazer de você um crente novo, um crente renovado, um crente transformado. Só Ele transforma. Novo nascimento vem de cima. Novo nascimento vem de Deus.

0: Você não pode ficar de fora. Ficar em casa é perder tudo isso. O Espírito de Deus tem renovado, tem batizado, tem derramado porção dobrada. As pessoas têm sido capacitadas pelo Senhor a cada segunda-feira. E também, ouvintes, é o prosseguimento da campanha Jesus Salva o Meu Lar. Olha bem, é o culto de ensino, culto doutrinário, culto de avivamento e o culto voltado à salvação da família. Todas as segundas-feiras eu tenho feito com a igreja essa oração. A oração para Jesus entrar no nosso lar e alcançar toda a nossa família.
1: Oh meu Deus, salva nossa família, Senhor. Que haja curas, que haja libertações, que haja milagres. Recebe o nosso propósito, Senhor, livrando a família do mal, protegendo a família do mal.
0: Não fique em casa, venham participar conosco, venham ouvir a palavra, receber o poder, o avivamento do Espírito Santo e também clamar a Deus pela salvação da sua família. Nesta segunda-feira, no horário das 19 horas, Rua Senador Pompeu, no número 27, aqui no centro do Rio de Janeiro.
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0: quero convidar a todos vocês neste momento para estarem presentes aqui conosco nesta quarta-feira, o prosseguimento da campanha da prosperidade e a terceira quarta-feira do mês, a quarta-feira da multiplicação. Olha, ouvintes, Deus tem feito coisas extraordinárias na vida do povo, principalmente as pessoas que têm firmado este propósito todos os meses nesta campanha, o propósito da multiplicação. As pessoas têm visto o resultado. A multiplicação tem acontecido na vida dessas pessoas. Quando a pessoa lança no solo aquela semente, muitas das vezes 5 sementes, na colheita ela vai receber ali uma grande multiplicação. E você que tem feito o propósito nesta campanha, ouvinte, pode ter certeza, haverá bonança, haverá multiplicação de Deus na sua vida. Você vai sair daqui com o seu milagre, com a sua vitória. Nesta quarta-feira, em 6 horários, 7, 9, 11, às 13, 15 e também no horário das 19 horas. Eu estarei aqui com vocês pregando a palavra do nosso Deus.
1: Mas é neste instante, meus irmãos, que Deus, ele se apresenta como médico dos médicos. Ele entra em cena e prova que o impossível do homem é possível para Deus. Onde o homem para, Deus continua. Onde o homem coloca um ponto final, Deus tira, coloca uma vírgula e manda continuar. Levante a mão e vai adorando o nome deste Deus. No capítulo de número 11 de João, nós vemos Lázaro já cheirava mal, sepultado já 4 dias, Jesus o chamou de volta à vida. Para a medicina não tinha mais jeito. Quando nós olhamos a mulher do fluxo de sangue, gastando tudo, meus irmãos, que ela tinha, buscando a cura, buscando a solução, gastou tudo com a medicina da época, e ela não conseguia a cura. Bastou tocar em Jesus que o milagre aconteceu. O rei Ezequias, condenado à morte por uma enfermidade mortal, agora ele é curado e Deus ainda deu para ele mais 15 anos de vida. Essa é a mensagem. Quando a medicina para, Deus continua operando. Deus continua fazendo. Deus continua realizando. Pode adorar o nome dele, dai glória.
2: O anjo lhe falou, não temas, mulher.
0: Deus tem falado conosco através da sua palavra. A palavra de Deus é poderosa, ouvintes. A palavra de Deus é tremenda. A cada quarta-feira nós podemos contemplar aqui, após a pregação da palavra, pessoas chorando no altar, pessoas sendo convencidas pelo Espírito Santo através de ouvirem a palavra do nosso Deus. Olha só, Deus tem operado maravilhas. É a quarta das portas abertas, é a quarta-feira da prosperidade. Nós queremos agora acompanhar, ouvintes, para você entender o que Deus vem fazendo no decorrer desta campanha. São milagres. Olha, as pessoas têm contado de viva voz, com muita alegria, o que Deus tem realizado em suas vidas. Aqui Deus tem abrido portas, Deus tem dado a casa própria, Deus tem abrido as portas do bom emprego. Pessoas cegas voltam a enxergar, surdas voltam a ouvir, pessoas com caroços são curadas na hora. É a prosperidade de Deus que se estende a todas as áreas da vida das pessoas. Nós vamos acompanhar, para você entender, Deus derramando prosperidade no decorrer desta campanha. Estão curadas por Jesus.
3: Já tem milagre aqui, pastor Antônio. Essa irmã acabou de me dizer que ela foi ricamente prosperada. A família dela foi próspera aqui nessa campanha, pastor.
0: Irmã, qual é o seu nome?
4: Ana.
0: Irmã Ana, o que é que aconteceu?
4: De Caxias. A minha filha comprou a casa própria. Meu neto começou a trabalhar de carteira assinada. A minha filha abriu a mini lanchonete. A minha irmã macumbeira saiu do espiritismo, a filha saiu também, em nome de Jesus.
0: Espera aí, participando da campanha da prosperidade.
4: Da prosperidade.
0: Deus deu a casa própria.
4: Deu a casa própria.
0: O filho já está trabalhando.
4: Meu neto já está trabalhando.
0: É o neto.
4: Nada. Outra minha filha, abriu uma mini lanchonete também, graças a Deus. E minha irmã, que era espírita, saiu do espiritismo e a filha também.
0: Deus abençoou a casa. Família abençoada.
4: Graças a Deus, tem que agradecer ao Senhor.
0: Vale a pena participar da campanha Portas Abertas.
2: Jesus é Deus, bem-aventurado que nele crê, abençoado.
0: É isso e muito mais que Deus vem realizando na vida do povo a cada quarta-feira. Não fique de fora, ouvintes. Nesta quarta-feira, em 6 horários, aqui mesmo, na rua Senador Pompeu, no número 27, bem aqui no centro do Rio de Janeiro. Eu estarei aqui aguardando por todos vocês. 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
1: Deus abençoe, ouvintes, que a graça, a paz e o amor de Deus continue reinando em vossos corações. Estamos aqui neste momento para falar com todos vocês, também parabenizar, agradecer todos vocês que estão envolvidos aí com a obra social da Igreja Deus e Amor, a Fundação Reviver e a Associação Reviver Help Deus e Amor. É um trabalho em conjunto, ouvintes, para que possamos continuar alcançando vidas, almas para o reino dos céus. Olha bem, nós temos aqui no Rio de Janeiro um trabalho extenso da obra social. Está aí minha esposa, nossa irmã Sueli Santos, a nossa irmã Vânia, a nossa irmã Débora, que é uma funcionária da Fundação Reviver, representa a Fundação Reviver aqui no Rio de Janeiro. E temos uma equipe voluntária que atua constantemente ajudando vidas, ajudando famílias aqui no estado do Rio de Janeiro. Olha, ouvintes, é um trabalho em todo o Brasil e o Rio de Janeiro não fica de fora. Está aí abraçando a causa do Senhor. Além de pregar o Evangelho, levar Cristo Jesus para as famílias, nós levamos também o pão, nós levamos o alimento, nós assistimos famílias constantemente. E está comigo aqui a nossa irmã Débora, que representa também a Reviver aqui no Rio de Janeiro. E ela vai falar conosco neste momento um pouco acerca deste trabalho. Irmã Débora, paz do Senhor, e linha aberta agora para falar com todos os ouvintes acerca deste trabalho tão importante aqui no estado do Rio de Janeiro.
2: A paz do Senhor Jesus, amados ouvintes, é um prazer muito grande, pastor Antônio Santos, falar sobre a Fundação Reviver. A Fundação Reviver, ao longo dos anos, ela vem atuando aqui no Rio de Janeiro de forma assídua. Para a honra e glória do nome do Senhor Jesus, todos os dias nós enfrentamos a frente de batalha na área da beneficência. São pessoas que precisam do apoio, que chegam até aqui a nossa estadual, pedindo um auxílio, precisando de um alimento para sua casa, para sua família, e através do projeto Pão e Vida, que também é o projeto Pão e Vida Nacional, tem assistido essas famílias. Constantemente nós temos atendido famílias com cestas básicas. O projeto Pão e Vida, ele é um projeto que ele atende nacionalmente. Nós estamos atendendo todos os estados do Brasil, inclusive o Rio de Janeiro. Eu tenho acompanhado bem de perto o trabalho do Pão e Vida aqui no estado do Rio de Janeiro, e são necessidades contínuas. Todos os dias nós temos famílias dependendo e precisando de um auxílio da igreja, de um auxílio da Fundação Reviver, de um auxílio da Associação Reviver Help, e nós temos apoiado com cestas de alimentos. Para a honra e glória do nome do Senhor, através da sua doação, através da sua ajuda de vir aos cultos, trazer um quilo de alimento não perecível, Deus tem nos honrado em não deixar faltar o pão na mesa daqueles que mais precisam, pastor.
1: Irmã Débora, que interessante, né? A Fundação, a Associação Reviver Help Deus e Amor, atuando em todo o Brasil. E estamos falando aqui diretamente com o povo carioca aqui do Rio de Janeiro. E vocês acompanharam, ouvintes, um pouquinho a irmã Débora falando do Pão e Vida. Nós temos também aí, irmã Débora, não somente o Pão e Vida, que são famílias cadastradas. Todos os meses essas famílias são assistidas. Nós temos também aí o atendimento daquelas cestas emergenciais, que isso acontece todos os dias aqui na nossa Igreja Deus e Amor.
2: Sim, pastor, verdadeiramente. Todos os dias nós temos solicitações de cestas, né, emergenciais. O que são as cestas emergenciais? Para que todos os ouvintes possam entender do que nós estamos falando. O Pão em Vida, ele consiste no cadastro mensal das famílias. E além dessas famílias cadastradas mensalmente, nós recebemos o pedido e a solicitação de cestas das famílias que não são cadastradas ainda. Então, para que não deixamos de atender ninguém, nós preparamos essa cesta emergencial através dos voluntários, através do excelente trabalho da irmã Vânia, que tem feito esse trabalho também juntamente com a nossa irmã Sueli. Junto com os voluntários, nós temos atendido as famílias que vêm diariamente. É um pedido constante. Famílias que estão aqui no entorno da igreja, nos casarões, nas invasões que tem próxima, nas comunidades que tem próximas, eles veem a igreja como ponto de socorro. É literalmente o SOS. E além disso, pastor, também temos as casas-abrigo, os centros de recuperação que a Fundação Reviver assiste mensalmente com cestas básicas. Hoje, atualmente, nós temos 2 abrigos que a Fundação Reviver ajuda mensalmente com cestas de alimento.
1: Olha, ouvintes, vocês estão acompanhando essas informações muito importantes. E eu já quero aproveitar para falar com você que é um empresário, você que é um microempresário, você que é um trabalhador, você que tem condição de fazer parte deste trabalho social, não fique de fora. Abra o seu coração agora mesmo e comece a estender as suas mãos. Você pode começar a contribuir, quem sabe, de 15 em 15 dias, quem sabe a cada mês, ou até mesmo todas as semanas. Você que tem condição de trazer alimentos, você que pode fazer aquela doação de uma cesta básica, de 10, de 20, você sabe o que Deus tem dado para você, Deus tem abençoado você, é para você abençoar outras pessoas também. É assim que Deus faz. Deus nos abençoa para que possamos também ser canais de bênçãos para outras pessoas. E nós queremos agora convidar você que pode contribuir, você que pode ajudar, vamos fazer parte deste trabalho. Talvez na sua casa, na sua dispensa, não falta nada, mas tem mesas vazias, ouvintes. Tem dispensas vazias neste momento e nós não podemos ficar indiferente. Quem sabe ainda hoje você possa passar aqui na Igreja Deus e Amor e deixar a sua contribuição, a cesta básica. Você pode fazer parte. E olha, pode ter certeza, quanto mais você abençoar vidas, mais Deus vai te abençoar. Nós queremos passar agora para vocês, para facilitar. Você, quem sabe, esteja longe neste momento e fala assim: pastor, eu não tenho como estar indo aí na igreja levar as cestas básicas, mas eu vou fazer um Pix agora, eu vou fazer uma transferência bancária no valor de uma cesta básica, no valor de 10, de 20, enfim, você vai fazer agora essa contribuição e vai nos enviar o comprovante, porque esse valor será para comprar cestas básicas ajudando essas famílias necessitadas. Pegue agora a caneta, pegue o papel. Você vai anotar agora as contas bancárias da Fundação Reviver, o Pix da Fundação Reviver, as contas bancárias da Associação Reviver Help Deus e Amor e também o Pix. E você que está longe, até mesmo em outros estados do Brasil, você vai poder contribuir e ajudar esta obra social.
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1: Olha, ouvintes, eu creio que você conseguiu anotar aí essas informações, mas se não conseguiu, vai agora no site da nossa Igreja Deus e Amor, www.ipda.com.br. Lá você vai encontrar todas essas informações para você também contribuir com esta obra social. A Associação Reviver Help Deus e Amor, irmã Débora, está aí também com um trabalho extenso no Brasil e muito breve vai chegar aqui no Rio de Janeiro, que é a Casa Aberta. Nós já temos aí as equipes, né, que já foram montadas aqui no Rio de Janeiro, que são frentes que estarão atuando de forma assídua, ajudando, auxiliando famílias, e a Casa Aberta Reviver, porque a Casa Aberta nós vamos estar aí acolhendo moradores de rua, não para morar, mas para passar ali, tomar um café, tomar um banho, cortar o seu cabelo, fazer a sua barba, estar ali usando uma roupa nova. Nós queremos, irmã Débora, no Rio de Janeiro, continuar também recuperando essas pessoas, ajudando essas pessoas a voltar para a sua família, a entrar no mercado de trabalho e essas pessoas seguir firmes aí com Cristo, tendo uma vida abençoada.
2: Realmente, pastor, é uma demanda e uma necessidade muito, muito, muito grande no Rio de Janeiro em olhar para a população em situação de rua. A cada ano que passa, esse número tem sido mais crescente. A cada ano que passa, a população de rua, ela tem sido muito numerosa aqui no Rio de Janeiro. Através da igreja, da Associação Reviver Help, Deus e Amor, através da Fundação Reviver, tem se despertado para olhar para esta população. Sei que vai ser um trabalho que vai gerar muitos frutos. O Rio de Janeiro precisa urgentemente da atuação da Casa Aberta Reviver.
1: Irmã Débora, isso é tão tremendo, é tão importante o que nós estamos falando aqui com os ouvintes, falando também com toda a membresia agora e pedindo este apoio. Vamos juntos abraçar, ouvintes, a causa do Senhor. Talvez você venha aqui todos os dias na igreja, não deixa de trazer um quilo de alimento. A cada culto que você participar, se você trouxer aí os alimentos, essas famílias vão continuar sendo assistidas ainda mais. Ou seja, nós vamos poder atender mais famílias ainda. E olha, em volta da nossa sede, aqui na área central do Rio de Janeiro, você que mora aqui, você que passa sempre por aqui, você sabe a quantidade de pessoas que tem pelas ruas do Rio de Janeiro. Inclusive, a gente realiza um trabalho também aqui de evangelismo nas ruas, entregando as quentinhas, falando de Jesus. Olha, ouvintes, porque o nosso objetivo não é só entregar alimento para as pessoas. O nosso objetivo não é só entregar roupas, calçados. Não! O maior objetivo é entregar o pão da vida, que é Jesus. Então vamos lá, vamos entrar nesta batalha conosco. Eu tenho certeza que cada ação, cada contribuição que você fizer, pode ter certeza, Deus vai trazer a recompensa na sua vida. E eu quero neste momento orar por você. Eu quero pedir a Deus para te abençoar, você que vai continuar ajudando a obra social, trazendo alimentos, fazendo a sua contribuição aí nas contas bancárias. Você pode passar na livraria também da igreja, fazer a sua contribuição. Em cada culto que você participa, você pode ajudar. Eu quero pedir a Deus neste momento para continuar abençoando a sua vida e nunca vai faltar pão na sua mesa. Deus vai continuar suprindo todas as suas necessidades.
6: E não nos cansemos de fazer o bem, pois no tempo próprio colheremos, se não desanimarmos. Gálatas capítulo 6, versículo 9.
1: Senhor meu Deus e meu Pai, É no nome do Senhor Jesus Cristo, eu quero aproveitar este momento que estamos falando, ó Deus, com muitas pessoas, quem sabe aqui no Rio de Janeiro, Senhor, nos distritos, nas comunidades, em outras cidades que estão tão distantes aqui do centro do Rio de Janeiro. Eu sei, ó Deus, que muitos rádios estão ligados neste momento acompanhando. Tem pessoas que o seu coração, Senhor, já arde em vontade de contribuir com esta obra. Ó Deus poderoso, eu já quero pedir ao Senhor neste momento, ó Deus, que em todos os cultos da Fundação Reviver, no horário da manhã, no horário da tarde e também no horário da noite, continue abençoando, Senhor, a vida do povo, utilizando os preletores de cada culto. Eu quero pedir ao Senhor que continue abençoando a nossa equipe que tem atuado com muito amor, com dedicação, ó Deus, orando, atuando na entrega de alimentos, Senhor, nos cadastros de famílias, no acompanhamento, a nossa equipe que tem atuado atendendo, ó Deus, os moradores de rua, atendendo essas famílias, meu Pai, que estão em situação tão crítica no meio da sociedade. Nós clamamos ao Senhor agora, Pai, e pedimos ao Senhor que levanta voluntários, levanta empresários com muito amor para continuar, ó Deus, ajudando com alimentos aquelas pessoas que têm feito uma transferência bancária, que têm feito um Pix para a conta da Fundação Reviver, da Associação Reviver Help Deus e Amor. Meu Deus, abençoe ricamente a vida dessas pessoas. Neste momento, ó Deus, nós oramos ao Senhor, meu Pai, porque eu sei que tem pessoas que não têm também condição de ajudar nem com uma cesta básica, mas, Senhor, abre a sua dispensa e pega lá um quilo de alimento, repartindo o seu alimento com aquelas pessoas que não têm. Senhor, abastece a dispensa desta pessoa. O Senhor é Deus que é poderoso. As pessoas que têm abrido seus corações e estendido as mãos, Senhor, que as mãos do Senhor permaneçam estendidas também. Ó Deus, é o que nós te pedimos e também te agradecemos no nome de Jesus. Deus abençoe, ouvintes, todas as quintas-feiras, no horário das 9 às 15 e também no horário das 19 horas, nós temos aqui os cultos da Fundação Reviver. Venham participar conosco, ouvir a palavra, receber a oração da nossa equipe e também contribuir para que mais famílias sejam atendidas todas as semanas, todos os meses, pela Igreja Deus e Amor, Fundação Reviver e Associação Reviver Help Deus e Amor. A nossa igreja está localizada na Rua Senador Pompeu, número 27, aqui no centro do Rio de Janeiro.
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1: Olha, ouvintes, passando aqui para chamar a vossa atenção. É nesta sexta-feira, nós estaremos aí no prosseguimento desta campanha, a campanha voltada à libertação e curas. Esta campanha que traz o tema Destruindo as Fortalezas. Eu quero convidar você, a sua família, para estarem presentes conosco, participando desta campanha. É uma campanha que Deus levantou aqui em nossa Igreja Deus e Amor do Rio de Janeiro para garantir a libertação da sua vida, a libertação da sua casa e de toda a sua família. Olha, ouvintes, eu estarei com vocês pregando a palavra de Deus nesta sexta-feira.
8: Enquanto você está adorando aqui, no mundo espiritual tem coisas acontecendo. E o povo agora sai para a batalha, não é com armas, não tem bombas, sai adorando. Sabe o que aconteceu? Deus colocou uma emboscada entre os três exércitos inimigos, e dois exércitos se juntaram, destruíram um. Daqui a pouco um olha para o outro, começa a matar o outro, pastor Adão. Quando o povo de Deus vai cantando, vai adorando, enquanto o povo louvava, Deus confundia os inimigos. Eu repito, nenhuma espada foi levantada, foi levantado ali a adoração à majestade santa. E enquanto a nação adorava, Deus pelejava no campo de batalha. Levante a mão e adora, meus irmãos. Levante a mão e glorifica. Levante as mãos e exalta. Enquanto você adora, Deus está pelejando por você. Enquanto você está aqui glorificando, o céu está pelejando.
1: Tenho certeza que Deus, ele tem uma palavra para o seu coração. Você vai sair daqui leve. A palavra vai penetrar no seu coração e vai te impactar. Vai mudar a história da sua vida. No decorrer desta campanha, eu estarei orando através dos excelentes dons do Espírito Santo. As pessoas que estão participando estão felizes, estão testemunhando o poder de Deus. Nós vamos acompanhar agora para você entender que quem participa desta campanha é agraciado pelo Senhor. Aumente o volume do seu rádio e nós vamos acompanhar agora os testemunhos, aquilo que Deus tem realizado na vida das pessoas no decorrer desta campanha.
9: Libertação total, pastor Antônio dos Santos, na poderosa campanha. Aqui está a nossa irmã, o seu sobrinho em São Paulo. Ela no culto gravou a oração, enviou para ele em São Paulo. Ele recebeu a oração, foi liberto das drogas, foi para a igreja, se converteu e hoje está liberto completamente para a glória de Deus.
1: Qual é o seu nome?
10: Meu nome é Aparecida, eu moro em São Gonçalo e ele mora em São Paulo. E eu levantei a mão aqui quando o pastor revelou de uma pessoa que era drogada e estava envolvido num tráfico. E botei vídeo, né? E mandei para ele se converter. E ele foi para uma igreja e logo que ele entrou na igreja, Deus já foi usando o pastor lá. E ele foi chorando, pedindo perdão. E hoje, graças a Deus, ele já arrumou até um emprego.
1: Espera aí. A senhora participando da campanha de sexta-feira, o seu sobrinho lá em São Paulo, viciado, fazendo propósito, gravou até a oração aqui, enviou para ele. Ele sentiu o toque de Deus, foi para a igreja, se converteu e está liberto, é isso?
10: Amém, é isso
1: Jesus
10: mesmo.
1: Jesus alcançou seu sobrinho lá em São Paulo.
10: Isso, em nome de Jesus.
1: Jesus liberta mesmo nesta campanha de sexta-feira.
10: Amém.
1: Dai glória a Deus, glória com ela. Esta campanha prossegue em 6 horários, 7, 9, 11, às 13, 15 e também no horário das 19 horas. Venham participar conosco. Eu tenho certeza, a bênção de Deus está reservada para você. Rua Senador Pompeu, número 27, aqui no centro do Rio de Janeiro.
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1: Deus abençoe, ouvintes, Deus abençoe o seu lar, Deus abençoe a sua querida e amada família. Chegou o momento da oração, aquela oração especial em favor de todos os dizimistas da casa do nosso Deus. Você que é um dizimista, tenha certeza, as promessas de Deus, elas vão se cumprir na sua vida. As bênçãos de Deus serão derramadas. O seu patrimônio vai continuar sendo protegido pelo Senhor. Eu quero citar alguns nomes aqui que vou orar por vocês agora. Nosso irmão Claudinei, Cristiane Venâncio, Dalva Borges, Devaíris Cordeiro, Dilza Maria, Domingo Antônio, Edna Ribeiro, Eidan, Eliane Amaro, Eridan Moura, Evalda da Silva, Célio Pereira, Fátima Castro, Felipe Cardoso, Fernando de Souza, Francisca Maria, Francisco Batalha, Frauzino Paulo, Geraldo Manuel e o nosso irmão Gilmário dos Santos. Vamos agora falar com Deus em oração.
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1: Senhor, meu Deus e meu Pai, em nome do Senhor Jesus Cristo, mais uma vez, ó Deus, nós estamos aqui diante da Tua presença através desta humilde oração, apresentando esses nomes, apresentando esses lares e essas famílias ao Senhor. São pessoas, meu Deus, que têm contribuído no crescimento do Teu reino, pessoas que são dizimistas fiéis, pessoas tementes, pessoas, meu Deus, que amam o Senhor, que amam o crescimento da Tua obra. Ó, meu Deus e meu Pai, visita agora esta pessoa, Senhor, que o Seu nome foi falado aqui dentro desta programação. Visita mesmo esta pessoa onde ela se encontra, quem sabe dentro do seu automóvel, dentro do ônibus, quem sabe no seu local de trabalho, dentro do seu lar, que esta pessoa possa ser alcançada pelo Senhor neste momento. Meu Deus, abençoe todo o trabalho das mãos desta pessoa, Senhor, prosperando, que o Senhor possa entrar neste lar agora, levando saúde, levando a paz, levando a prosperidade do Senhor. Meu Deus e meu Pai, nós acreditamos, ó Deus, que o Senhor, ó Deus, tem suprido, o Senhor tem agido, protegido, ó Deus, cada dizimista fiel da Tua casa. Ó, meu Deus, são pessoas, Senhor, que têm separado tudo que o Senhor tem dado a elas, a décima parte de tudo. Meu Deus, continue honrando essas pessoas no seu trabalho. Esta pessoa, Senhor, que é aposentada, ó Deus, e tem sido fiel ao Senhor. Prospera mesmo a cada dia e garante a segurança do seu patrimônio. Ó Deus, é o que nós te pedimos e também te agradecemos no nome de Jesus.

0: É, ouvintes, você pode ter certeza, você que tem contribuído na obra de Deus, não é por acaso. É um privilégio contribuir e também um privilégio de ser um portador das bênçãos de Deus na sua vida. Cada dizimista fiel tem vivido a sua experiência com Deus. E nós vamos acompanhar isso agora. Pessoas que são dizimistas testemunhando milagres, testemunhando vitórias de Deus em suas vidas.
1: Isabel Pereira dos Santos. A minha experiência que eu tenho com Deus, que quando eu não morava aqui, quando eu cheguei aqui, eu fui morar de aluguel. O meu dinheiro que eu pegava era a conta de pagar aluguel. Eu chorava direto porque eu não tinha dinheiro para pagar nem a luz e nem a água. Aí foi aquele sofrimento. Aí fui para várias igrejas, mas não recebia a bênção lá. Mas então, passado o tempo, aí eu vinha para aqui para a casa do Senhor. Hoje eu tenho minha casa, graças a Deus, minha casa própria. E não falta nada, eu sou fiel no meu dízimo, na minha oferta, nos meus votos, graças a Deus. Eu moro em Jardim Paulistano.
0: Deus continue te abençoando, ouvintes. Tenha certeza que Deus já te abençoou neste momento e continua sendo fiel a Deus, um dizimista fiel, porque as promessas de Deus se cumprirão na sua vida e você vai continuar sendo um portador da bênção de Deus. Que Deus te abençoe. Nós estaremos aqui constantemente orando por todos vocês.
2: Assim diz o Senhor.
3: Por que sou dizimista? Sou dizimista porque o dízimo é santo. Sou dizimista porque quero ser participante das bênçãos de Deus na minha vida. Sou dizimista porque amo a obra de Deus na face da terra. Sou dizimista porque não quero ser amaldiçoado. Sou dizimista porque Deus é dono de tudo. Sou dizimista porque eu mesmo vou gozá-lo na casa do meu Deus. Sou dizimista

0: Sou dizimista porque tudo vem das mãos do meu Deus. Sou dizimista porque não quero ser avarento. Sou dizimista porque quero ser abençoado pelo meu Deus. Sou dizimista porque a minha descendência nunca vai mendigar o pão. Sou dizimista porque não quero receber o meu salário em um saco furado. Sou dizimista porque quero ter a consciência tranquila. Sou dizimista porque tudo que o homem planta, isso ele vai colher. Sou dizimista porque Deus sempre vai suprir todas as minhas necessidades. Trazei todos os dízimos à casa do tesouro, para que haja mantimento na minha casa. E depois fazei prova de mim, assim diz o Senhor dos Exércitos. Malaquias, capítulo 3, versículo 10.
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0: as saídas da vida. Se você encontra-se triste, aflito ou desesperado, permita que Deus venha fazer morada em seu coração e verás o viver feliz de uma nova vida.
1: O Senhor Jesus nos promete em sua palavra no livro de João, capítulo 14, versículos 13 e 14.
2: E eu farei o que vocês pedirem em meu nome, para que o Pai seja glorificado no Filho. O que vocês pedirem em meu nome, eu farei.
1: Chegou o momento de versículos 13 e 14.
2: E eu farei o que vocês pedirem em meu nome, para que o Pai seja glorificado no Filho. O que vocês pedirem em meu nome, eu farei.
1: Chegou o momento de falar.

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2: Porque tudo o que é nascido de Deus vence o mundo. E esta é a vitória que vence o mundo. A nossa fé. 1 João 5:4.
3: O céu é o meu lugar. Eu nasci pra no céu morar. Lá no Roma...
4: Lembrando a todos que será nesta segunda-feira o nosso culto doutrinário, o nosso culto de ensino da palavra de Deus. E eu quero, neste momento, reforçar este convite a toda a membresia da nossa Igreja Deus e Amor, aqui da nossa sede estadual da Senador Pompeu. E você também, que está aí no bairro, você que está longe, mas você gosta da palavra e queira participar. Eu quero informar que nesta segunda-feira, no horário das 19 horas, eu estarei aqui com todos vocês, com muita alegria no meu coração, para transmitir uma palavra vinda diretamente do coração de Deus para o vosso coração. Olha, ouvintes, uma igreja que senta para ouvir a palavra é uma igreja que não é enganada, é uma igreja que ela prossegue caminhando rumo à Nova Jerusalém. Uma igreja forte, uma igreja que resiste o mundo, o diabo, o pecado. É esta igreja que senta para ouvir, para receber a palavra de Deus. E nesta segunda-feira, eu estarei aqui com vocês, pregando a palavra do nosso Deus.
5: Um jovem que viveu há anos longe de Deus, no vício, procurando clínicas, promessas, remédios, e nada funcionava. Mas um dia esse jovem leu o que eu estou pregando aqui, João 3. E ele entendeu: eu não preciso apenas mudar de comportamento, eu preciso nascer de novo. E esse jovem entregou sua vida a Cristo. O Espírito Santo entrou onde a terapia não podia. Ah, meus irmãos, o Espírito Santo entrou onde o remédio não curou. A graça regeneradora curou este jovem. E daí, em poucos dias, ele estava na rua pregando e dizendo: eu sou prova viva de que Deus transforma pecadores, eu sou prova viva que Deus transforma a vida do homem. Aconteceu aqui um novo nascimento. Quando o Espírito Espírito entra, ele muda o código da alma. Quando o Espírito Santo entra, ele transforma o interior, ele muda o olhar que antes cobiçava, agora contempla a santidade de Deus. Ele muda o linguajar que antes murmurava e agora louva a Deus. Ele muda o coração antes endurecido, agora sensível a voz de Deus. Hoje o mundo fala em recomeçar, mas Jesus fala

0: nascimento. Quem já nasceu de novo? Quem já nasceu de novo? Levante a mão então e aplaude o nome do Senhor. Necessário é nascer de novo.
1: Ó Senhor, faz de mim um novo templo.
2: Deus, ele tem uma palavra para o seu coração. Eu tenho certeza, ouvinte, você vai sair daqui fortalecido na presença de Deus. A palavra de Deus nos alimenta, nos instrui, nos fortalece, guia os nossos passos. O salmista chega a afirmar: lâmpada para os meus pés é a tua palavra e luz para o meu caminho. Uma pessoa que anda iluminada pela palavra de Deus, essa pessoa tem o rumo, tem a direção certa para onde ela vai. Olha, ouvintes, e todas as segundas-feiras, após a pregação da palavra, eu tenho feito com a igreja aquele momento de Pentecoste, aquela oração pedindo a Deus para renovar a igreja. O Espírito Santo tem derramado porção dobrada e também tem batizado pessoas todas as segundas-feiras.
0: Aleluia, glória! Renova, Jesus. Faz novo, Deus. Faz novo, faz novo. Oh, aleluia! Aleluia! Aleluia! Transforma, Senhor, transforma. Regenera. Bendito é o nome do Senhor. Bendito é o nome do Senhor. Deixa o Senhor transformar sua vida. Deixa o Senhor transformar a sua vida. O Espírito Santo quer soprar para transformar. Fazer de você um crente novo. Um crente renovado. Um crente transformado. Só Ele transforma. Novo nascimento vem de cima. Novo nascimento vem de Deus.

Você não pode ficar de fora. Ficar em casa é perder tudo isso. O Espírito de Deus tem renovado, tem batizado, tem derramado porção dobrada. As pessoas têm sido capacitadas pelo Senhor a cada segunda-feira. E também, ouvintes, é o prosseguimento da campanha Jesus Salva o Meu Lar. Olha bem, é o culto de ensino, culto doutrinário, culto de avivamento e o culto voltado à salvação da família. Todas as segundas-feiras eu tenho feito com a igreja essa oração, a oração para Jesus entrar no nosso lar e alcançar toda a nossa família.

0: propósito, Senhor, livrando a família do mal, protegendo a família do mal.
1: Não fiquem em casa, venham participar conosco, venham ouvir a palavra, receber o poder, o avivamento do Espírito Santo e também clamar a Deus pela salvação da sua família. Nesta segunda-feira, no horário das 19 horas, Rua Senador Pompeu, no número 27, aqui no centro do Rio de Janeiro.
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convidar a todos vocês neste momento para estarem presentes aqui conosco nesta quarta-feira, o prosseguimento da campanha da prosperidade e a terceira quarta-feira do mês, a quarta-feira da multiplicação. Olha, ouvintes, Deus tem feito coisas extraordinárias na vida do povo, principalmente as pessoas que têm firmado este propósito todos os meses nesta campanha, o propósito da multiplicação. As pessoas têm visto o resultado. A multiplicação tem acontecido na vida dessas pessoas. Quando a pessoa lança no solo aquela semente, muitas das vezes 5 sementes, na colheita ela vai receber ali uma grande multiplicação. E você que tem feito o propósito nesta campanha, ouvinte, pode ter certeza, haverá bonança, haverá multiplicação de Deus na sua vida. Você vai sair daqui com o seu milagre, com a sua vitória. Nesta quarta-feira, em 6 horários, 7, 9, 11, às 13, 15 e também no horário das 19 horas, eu estarei aqui com vocês pregando a palavra do nosso Deus. Mas é neste instante, meus irmãos, que Deus, ele se apresenta como médico dos médicos. Ele entra em cena e prova que o impossível do homem é possível para Deus. Onde o homem para, Deus continua. Onde o homem coloca um ponto final, Deus tira, coloca uma vírgula e manda continuar. Levante a mão e vai adorando o nome deste Deus. No capítulo de número 11 de João, nós vemos Lázaro.

0: a vida. Para a medicina não tinha mais jeito. Quando nós olhamos a mulher do fluxo de sangue, gastando tudo, meus irmãos, que ela tinha, buscando a cura, buscando a solução, gastou tudo com a medicina da época, e ela não conseguia a cura. Bastou tocar em Jesus, que o milagre aconteceu. O rei Ezequias, condenado à morte por uma enfermidade mortal, agora ele é curado, e Deus ainda deu para ele mais 15 anos de vida. Essa é a mensagem. Quando a medicina para, Deus continua operando. Deus continua fazendo. Deus continua realizando. Pode adorar o nome dele, dai glória.
1: O anjo lhe falou, não temas, mulher.
0: Deus tem falado conosco através da sua palavra. A palavra de Deus é poderosa, ouvintes. A palavra de Deus é tremenda. A cada quarta-feira nós podemos contemplar aqui, após a pregação da palavra, pessoas chorando no altar, pessoas sendo convencidas pelo Espírito Santo através de ouvirem a palavra do nosso Deus. Olha só, Deus tem operado maravilhas. É a quarta das portas abertas, é a quarta-feira da prosperidade. Nós queremos agora acompanhar, ouvintes, para você entender o que Deus vem fazendo no decorrer desta campanha. São milagres. Olha, as pessoas têm contado de viva voz, com muita alegria, o que Deus tem realizado em suas vidas. Aqui Deus tem abrido portas, Deus tem dado a casa própria, Deus tem abrido as portas do bom emprego. Pessoas cegas voltam a enxergar, surdas voltam a ouvir, pessoas com caroços são curadas na hora. É a prosperidade de Deus que se estende a todas as áreas da vida das pessoas. Nós vamos acompanhar para você entender Deus derramando prosperidade no decorrer desta campanha. Estão curadas por Jesus.
2: Já tem milagre aqui, pastor Antônio. Essa irmã acabou de me dizer que ela foi ricamente prosperada. A família dela foi próspera aqui nessa campanha, pastor.
0: Irmã, qual é o seu nome?
3: Ana.
0: Irmã Ana, o que é que aconteceu?
3: De Caxias. A minha filha comprou a casa própria. Meu neto começou a trabalhar de carteira assinada. A minha filha abriu a mini lanchonete. A minha irmã macumbeira saiu do espiritismo, a filha saiu também, em nome de Jesus.
0: Espera aí, participando da campanha da prosperidade.
3: Da prosperidade.
0: Deus deu a casa própria.
3: Deu a casa própria.
0: O filho já está trabalhando.
3: Meu neto já está trabalhando.
0: É o neto.
3: Nada. Outra, minha filha, abriu uma mini lanchonete também, graças a Deus. E minha irmã, que era espírita, saiu do espiritismo, e a filha também.
0: Deus abençoou a casa. Família abençoada.
3: Graças a Deus, você tem que agradecer ao Senhor.
0: Vale a pena participar da campanha Portas Abertas.
4: Jesus é Deus, bem-aventurado que nele crê, abençoado.
0: É isso e muito mais que Deus vem realizando na vida do povo a cada quarta-feira. Não fique de fora, ouvintes. Nesta quarta-feira, em 6 horários, aqui mesmo, na rua Senador Pompeu, no número 27, bem aqui no centro do Rio de Janeiro. Eu estarei aqui aguardando por todos vocês.

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1: Deus abençoe, ouvintes, que a graça, a paz e o amor de Deus continue reinando em vossos corações. Estamos aqui neste momento para falar com todos vocês, também parabenizar, agradecer todos vocês que estão envolvidos aí com a obra social da Igreja Deus e Amor, a Fundação Reviver e a Associação Reviver Help Deus e Amor. É um trabalho em conjunto, ouvintes, para que possamos continuar alcançando vidas, almas para o reino dos céus. Olha bem, nós temos aqui no Rio de Janeiro um trabalho extenso da obra social. Está aí minha esposa, nossa irmã Sueli Santos, a nossa irmã Vânia, a nossa irmã Débora, que é uma funcionária da Fundação Reviver, representa a Fundação Reviver aqui no Rio de Janeiro. E temos uma equipe voluntária que atua constantemente ajudando vidas, ajudando famílias aqui no estado do Rio de Janeiro. Olha, ouvintes, é um trabalho em todo o Brasil e o Rio de Janeiro não fica de fora. Está aí abraçando a causa do Senhor. Além de pregar o Evangelho, levar Cristo Jesus para as famílias, nós levamos também o pão, nós levamos o alimento, nós assistimos famílias constantemente. E está comigo aqui a nossa irmã Débora, que representa também a Reviver aqui no Rio de Janeiro, e ela vai falar conosco neste momento um pouco acerca deste trabalho. Irmã Débora, paz do Senhor, e linha aberta agora para falar com todos os ouvintes acerca deste trabalho tão importante aqui no estado do Rio de Janeiro.
2: A paz do Senhor Jesus, amados ouvintes, é um prazer muito grande, pastor Antônio Santos, falar sobre a Fundação Reviver. A Fundação Reviver, ao longo dos anos, ela vem atuando aqui no Rio de Janeiro de forma assídua. Para a honra e glória do nome do Senhor Jesus, todos os dias nós enfrentamos a frente de batalha na área da beneficência. São pessoas que precisam do apoio, que chegam até aqui a nossa estadual, pedindo um auxílio, precisando de um alimento para sua casa, para sua família, e através do projeto Pão e Vida, que também é o projeto Pão e Vida Nacional, tem assistido essas famílias. Constantemente nós temos atendido famílias com cestas básicas. O projeto Pão e Vida, ele é um projeto que ele atende nacionalmente. Nós estamos atendendo todos os estados do Brasil, inclusive o Rio de Janeiro. Eu tenho acompanhado bem de perto o trabalho do Pão e Vida aqui no estado do Rio de Janeiro, e são necessidades contínuas, todos os dias nós temos famílias dependendo e precisando de um auxílio da igreja, de um auxílio da Fundação Reviver, de um auxílio da Associação Reviver Help, e nós temos apoiado com cestas de alimentos. Para a honra e glória do nome do Senhor, através da sua doação, através da sua ajuda de vir aos cultos, trazer um quilo de alimento não perecível, Deus tem nos honrado em não deixar faltar o pão na mesa daqueles que mais precisam, pastor.
1: Irmã Débora, que interessante, né? A Fundação, a Associação Reviver Help Deus e Amor, atuando em todo o Brasil. E estamos falando aqui diretamente com o povo carioca aqui do Rio de Janeiro. E vocês acompanharam, ouvintes, um pouquinho a irmã Débora falando do Pão e Vida. Nós temos também aí, irmã Débora, não somente o Pão e Vida, que são famílias cadastradas. Todos os meses essas famílias são assistidas. Nós temos também aí o atendimento daquelas cestas emergenciais, que isso acontece todos os dias aqui na nossa Igreja Deus e Amor.
2: Sim, pastor, verdadeiramente. Todos os dias nós temos solicitações de cestas, né, emergenciais. O que são as cestas emergenciais? Para que todos os ouvintes possam entender do que nós estamos falando. O Pão em Vida, ele consiste no cadastro mensal das famílias. E além dessas famílias cadastradas mensalmente, nós recebemos o pedido e a solicitação de cestas das famílias que não são cadastradas ainda. Então, para que não deixamos de atender ninguém, nós preparamos essa cesta emergencial através dos voluntários, através do excelente trabalho da irmã Vânia, que tem feito esse trabalho também juntamente com a nossa irmã Sueli. Junto com os voluntários, nós temos atendido as famílias que vêm diariamente. É um pedido constante. Famílias que estão aqui no entorno da igreja, nos casarões, nas invasões que tem próxima, nas comunidades que tem próximas, eles veem a igreja como ponto de socorro, é literalmente o SOS. E além disso, pastor, também temos as casas-abrigo, os centros de recuperação que a Fundação Reviver assiste mensalmente com cestas básicas. Hoje, atualmente, nós temos 2 abrigos que a Fundação Reviver ajuda mensalmente com cestas de alimento.
1: Olha, ouvintes, vocês estão acompanhando essas informações muito importantes. E eu já quero aproveitar para falar com você que é um empresário, você que é um microempresário, você que é um trabalhador, você que tem condição de fazer parte deste trabalho social, não fique de fora. Abra o seu coração agora mesmo e comece a estender as suas mãos. Você pode começar a contribuir, quem sabe, de 15 em 15 dias, quem sabe a cada mês, ou até mesmo todas as semanas, você que tem condição de trazer alimentos, você que pode fazer aquela doação de uma cesta básica, de 10, de 20, você sabe o que Deus tem dado para você, Deus tem abençoado você, é para você abençoar outras pessoas também. É assim que Deus faz, Deus nos abençoa para que possamos também ser canais de bênçãos para outras pessoas. E nós queremos agora convidar você que pode contribuir, você que pode ajudar, vamos fazer parte deste trabalho. Talvez na sua casa, na sua despensa, não falta nada, mas tem mesas vazias, ouvintes, tem despensas vazias neste momento, e nós não podemos ficar indiferente. Quem sabe ainda hoje você possa passar aqui na Igreja Deus e Amor e deixar a sua contribuição, a cesta básica, você pode fazer parte. E olha, pode ter certeza, quanto mais você abençoar vidas, mais Deus vai te abençoar. Nós queremos passar agora para vocês, para facilitar. Você, quem sabe, esteja longe neste momento e fala assim: pastor, eu não tenho como estar indo aí na igreja levar as cestas básicas, mas eu vou fazer um Pix agora, eu vou fazer uma transferência bancária no valor de uma cesta básica, no valor de 10, de 20, enfim, você vai fazer agora essa contribuição e vai nos enviar o comprovante, porque esse valor será para comprar cestas básicas ajudando essas famílias necessitadas. Pegue agora a caneta, pegue o papel. Você vai anotar agora as contas bancárias da Fundação Reviver, o Pix da Fundação Reviver, as contas bancárias da Associação Reviver Help Deus e Amor e também o Pix. E você que está longe, até mesmo em outros estados do Brasil, você vai poder contribuir e ajudar esta obra social.
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1: Olha, ouvintes, eu creio que você conseguiu anotar aí essas informações, mas se não conseguiu, vai agora no site da nossa Igreja Deus e Amor, www.ipda.com.br. Lá você vai encontrar todas essas informações para você também contribuir com esta obra social. A Associação Reviver Help Deus e Amor, irmã Débora, está aí também com um trabalho extenso no Brasil e muito breve vai chegar aqui no Rio de Janeiro, que é a Casa Aberta. Nós já temos aí as equipes, né, que já foram montadas aqui no Rio de Janeiro, que são frentes que estarão atuando de forma assídua, ajudando, auxiliando famílias, e a Casa Aberta Reviver, porque a Casa Aberta nós vamos estar aí acolhendo moradores de rua, não para morar, mas para passar ali, tomar um café, tomar um banho, cortar o seu cabelo, fazer a sua barba, estar ali usando uma roupa nova. Nós queremos, irmã Débora, no Rio de Janeiro, continuar também recuperando essas pessoas, ajudando essas pessoas a voltar para a sua família, a entrar no mercado de trabalho e essas pessoas seguir firmes aí com Cristo, tendo uma vida abençoada.
2: Realmente, pastor, é uma demanda e uma necessidade muito, muito, muito grande no Rio de Janeiro em olhar para a população em situação de rua. A cada ano que passa, esse número ele tem sido mais crescente. A cada ano que passa, a população de rua ela tem sido muito numerosa aqui no Rio de Janeiro. Através da igreja, da Associação Reviver Help, Deus e Amor, através da Fundação Reviver, tem se despertado para olhar para esta população. Sei que vai ser um trabalho que vai gerar muitos frutos. O Rio de Janeiro precisa urgentemente da atuação da Casa Aberta Reviver.
1: Irmã Débora, isso é tão tremendo, é tão importante o que nós estamos falando aqui com os ouvintes, falando também com toda a membresia agora e pedindo este apoio. Vamos juntos abraçar, ouvintes, a causa do Senhor. Talvez você venha aqui todos os dias na igreja, não deixa de trazer um quilo de alimento. A cada culto que você participar, se você trouxer aí os alimentos, essas famílias vão continuar sendo assistidas ainda mais. Ou seja, nós vamos poder atender mais famílias ainda. E olha, em volta da nossa sede, aqui na área central do Rio de Janeiro, você que mora aqui, você que passa sempre por aqui, você sabe a quantidade de pessoas que tem pelas ruas do Rio de Janeiro. Inclusive, a gente realiza um trabalho também aqui de evangelismo nas ruas, entregando as quentinhas, falando de Jesus. Olha, ouvintes, porque o nosso objetivo não é só entregar alimento para as pessoas. O nosso objetivo não é só entregar roupas, calçados. Não! O maior objetivo é entregar o pão da vida, que é Jesus. Então vamos lá, vamos entrar nesta batalha conosco. Eu tenho certeza que cada ação, cada contribuição que você fizer, pode ter certeza, Deus vai trazer a recompensa na sua vida. E eu quero neste momento orar por você. Eu quero pedir a Deus para te abençoar, você que vai continuar ajudando a obra social, trazendo alimentos, fazendo a sua contribuição aí nas contas bancárias. Você pode passar na livraria também da igreja, fazer a sua contribuição. Em cada culto que você participa, você pode ajudar. Eu quero pedir a Deus neste momento para continuar abençoando a sua vida e nunca vai faltar pão na sua mesa. Deus vai continuar suprindo todas as suas necessidades.
6: E não nos cansemos de fazer o bem, pois no tempo próprio colheremos, se não desanimarmos. Gálatas capítulo 6, versículo 9.
1: Senhor meu Deus e meu Pai, É no nome do Senhor Jesus Cristo, eu quero aproveitar este momento que estamos falando, ó Deus, com muitas pessoas, quem sabe aqui no Rio de Janeiro, Senhor, nos distritos, nas comunidades, em outras cidades que estão tão distantes aqui do centro do Rio de Janeiro. Eu sei, ó Deus, que muitos rádios estão ligados neste momento acompanhando. Tem pessoas que o seu coração, Senhor, já arde em vontade de contribuir com esta obra. Ó Deus poderoso, eu já quero pedir ao Senhor neste momento, ó Deus, que em todos os cultos da Fundação Reviver, no horário da manhã, no horário da tarde e também no horário da noite, continue abençoando, Senhor, a vida do povo, utilizando os preletores de cada culto. Eu quero pedir ao Senhor que continue abençoando a nossa equipe que tem atuado com muito amor, com dedicação, ó Deus, orando, atuando na entrega de alimentos, Senhor, nos cadastros de famílias, no acompanhamento, a nossa equipe que tem atuado atendendo, ó Deus, os moradores de rua, atendendo essas famílias, meu Pai, que estão em situação tão crítica no meio da sociedade. Nós clamamos ao Senhor agora, Pai, e pedimos ao Senhor que levanta voluntários, levanta empresários com muito amor para continuar, ó Deus, ajudando com alimentos aquelas pessoas que têm feito uma transferência bancária, que têm feito um Pix para a conta da Fundação Reviver, da Associação Reviver Help Deus e Amor. Meu Deus, abençoe ricamente a vida dessas pessoas. Neste momento, ó Deus, nós oramos ao Senhor, meu Pai, porque eu sei que tem pessoas que não têm também condição de ajudar nem com uma cesta básica, mas, Senhor, abre a sua dispensa e pega lá um quilo de alimento, repartindo o seu alimento com aquelas pessoas que não têm. Senhor, abastece a dispensa desta pessoa. O Senhor é Deus que é poderoso. As pessoas que têm abrido seus corações e estendido as mãos, Senhor, que as mãos do Senhor permaneçam estendidas também. Ó Deus, é o que nós te pedimos e também te agradecemos no nome de Jesus. Deus abençoe, ouvintes, todas as quintas-feiras, no horário das 9 às 15 e também no horário das 19 horas, nós temos aqui os cultos da Fundação Reviver. Venham participar conosco, ouvir a palavra, receber a oração da nossa equipe e também contribuir para que mais famílias sejam atendidas todas as semanas, todos os meses, pela Igreja Deus e Amor, Fundação Reviver e Associação Reviver Help Deus e Amor. A nossa igreja está localizada na Rua Senador Pompeu, número 27, aqui no centro do Rio de Janeiro.
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1: Olha, ouvintes, passando aqui para chamar a vossa atenção. É nesta sexta-feira, nós estaremos aí no prosseguimento desta campanha, a campanha voltada à libertação e curas. Esta campanha que traz o tema Destruindo as Fortalezas. Eu quero convidar você, a sua família, para estarem presentes conosco, participando desta campanha. É uma campanha que Deus levantou aqui em nossa Igreja Deus e Amor do Rio de Janeiro para garantir a libertação da sua vida, a libertação da sua casa e de toda a sua família. Olha, ouvintes, eu estarei com vocês pregando a palavra de Deus nesta sexta-feira.
8: Enquanto você está adorando aqui, no mundo espiritual tem coisas acontecendo. E o povo agora sai para a batalha, não é com armas, não tem bombas, sai adorando. Sabe o que aconteceu? Deus colocou uma emboscada entre os três exércitos inimigos, e dois exércitos se juntaram, destruíram um. Daqui a pouco um olha para o outro, começa a matar o outro, pastor Adão. Quando o povo de Deus vai cantando, vai adorando, enquanto o povo louvava, Deus confundia os inimigos. Eu repito, nenhuma espada foi levantada. Foi levantado ali a

0: Itália. Levante a mão e adora, meus irmãos. Levante a mão e glorifica. Levante as mãos e exalta. Enquanto você adora, Deus está pelejando por você. Enquanto você está aqui glorificando, o céu está pelejando.
1: Tenho certeza que Deus, ele tem uma palavra para o seu coração. Você vai sair daqui leve. A palavra vai penetrar no seu coração e vai te impactar. Vai mudar a história da sua vida. No decorrer desta campanha, eu estarei orando através dos excelentes dons do Espírito Santo. As pessoas que estão participando estão felizes. Estão testemunhando o poder de Deus. Nós vamos acompanhar agora para você entender que quem participa desta campanha é agraciado pelo Senhor. Aumente o volume do seu rádio e nós vamos acompanhar agora os testemunhos, aquilo que Deus tem realizado na vida das pessoas no decorrer desta campanha.
2: Libertação total, pastor Antônio dos Santos, na poderosa campanha. Aqui está a nossa irmã, o seu sobrinho em São Paulo. Ela no culto gravou a oração, enviou para ele em São Paulo. Ele recebeu a oração, foi liberto das drogas, foi para a igreja, se converteu e hoje está liberto completamente para a glória de Deus.
1: Qual é o seu nome?
3: Meu nome é Aparecida, eu moro em São Gonçalo e ele mora em São Paulo. E eu levantei a mão aqui quando o pastor revelou de uma pessoa que era drogada, estava envolvido no tráfico. E botei vídeo, né? E mandei para ele se converter. E ele foi para uma igreja e lá, logo que ele entrou na igreja, Deus já foi usando o pastor lá, e ele foi chorando, pedindo perdão, e hoje, graças a Deus, ele já arrumou até um emprego.
1: Espera aí, a senhora participando da campanha de sexta-feira, o seu sobrinho lá em São Paulo, viciado, fazendo propósito, gravou até a oração aqui, enviou para ele... sentiu o toque de Deus, foi para a igreja, se converteu e está liberto, é isso?
3: Amém, é isso
1: Jesus
3: mesmo.
1: Jesus alcançou o seu sobrinho lá em São Paulo.
3: Isso, em nome de Jesus.
1: Jesus liberta mesmo nesta campanha de sexta-feira.
3: Amém.
1: Dai glória a Deus com ela! Esta campanha prossegue em 6 horários, 7, 9, 11, às 13, 15 e também no horário das 19 horas. Venham participar conosco. Eu tenho certeza, a bênção de Deus está reservada para você. Rua Senador Pompeu, número 27, aqui no centro do Rio de Janeiro.
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1: Deus abençoe, ouvintes, Deus abençoe o seu lar, Deus abençoe a sua querida e amada família. Chegou o momento da oração. Aquela oração especial em favor de todos os dizimistas da casa do nosso Deus. Você que é um dizimista, tenha certeza, as promessas de Deus, elas vão se cumprir na sua vida. As bênçãos de Deus serão derramadas. O seu patrimônio vai continuar sendo protegido pelo Senhor. Eu quero citar alguns nomes aqui que... vou orar por vocês agora. Nosso irmão Claudinei, Cristiane Venâncio, Dalva Borges, Devaíris Cordeiro, Dilza Maria, Domingo Antônio, Edna Ribeiro, Eidan, Eliane Amaro, Eridan Moura, Evalda da Silva, Célio Pereira, Fátima Castro, Felipe Cardoso, Fernando de Souza, Francisca Maria, Francisco Batalha, Frauzino Paulo, Geraldo Manuel e o nosso irmão Gilmário dos Santos. Vamos agora falar com Deus em oração.
5: Diz o Senhor, fazer prova.
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1: Senhor, meu Deus e meu Pai, em nome do Senhor Jesus Cristo, mais uma vez, ó Deus, nós estamos aqui diante da Tua presença, através desta humilde oração, apresentando esses nomes, apresentando esses lares e essas famílias ao Senhor. São pessoas, meu Deus, que têm contribuído no crescimento do Teu reino. Pessoas que são dizimistas fiéis, pessoas tementes, pessoas, meu Deus, que amam o Senhor, que amam o crescimento da Tua obra. Ó, meu Deus e meu Pai, visita agora esta pessoa, Senhor, que o Seu nome foi falado aqui dentro desta programação. Visita mesmo esta pessoa onde ela se encontra. Quem sabe dentro do seu automóvel, dentro do ônibus, quem sabe no seu local de trabalho, dentro do seu lar. Que esta pessoa possa ser alcançada pelo Senhor neste momento. Meu Deus, abençoe todo o trabalho das mãos desta pessoa, Senhor, prosperando, que o Senhor possa entrar neste lar agora, levando saúde, levando a paz, levando a prosperidade do Senhor. Meu Deus e meu Pai, nós acreditamos, ó Deus, que o Senhor, ó Deus, tem suprido, o Senhor tem agido, protegido, ó Deus, cada dizimista fiel da Tua casa. Ó, meu Deus, são pessoas, Senhor, que têm separado tudo que o Senhor tem dado a elas, a décima parte de tudo. Meu Deus, continue honrando essas pessoas no seu trabalho. Esta pessoa, Senhor, que é aposentada, ó Deus, e tem sido fiel ao Senhor, prospera mesmo a cada dia e garante a segurança do seu patrimônio. Ó Deus, é o que nós te pedimos e também te agradecemos no nome de Jesus.

0: Ouvintes, você pode ter certeza, você que tem contribuído na obra de Deus, não é por acaso. É um privilégio contribuir e também um privilégio de ser um portador das bênçãos de Deus na sua vida. Cada dizimista fiel tem vivido a sua experiência com Deus. E nós vamos acompanhar isso agora. Pessoas que são dizimistas testemunhando milagres, testemunhando vitórias de Deus em suas vidas.
1: Isabel Pereira dos Santos. A minha experiência que eu tenho com Deus, que quando eu não morava aqui, quando eu cheguei aqui, eu fui morar de aluguel, o meu dinheiro que eu pegava era conta de pagar aluguel. Eu chorava direto porque eu não tinha dinheiro para pagar nem a luz e nem a água. Aí foi aquele sofrimento. Aí fui por várias igrejas, mas não recebi a benção lá. Mas então, passado o tempo, aí eu vim para aqui para a casa do Senhor. Hoje eu tenho minha casa, graças a Deus, minha casa própria. E não falta nada, eu sou fiel no meu dízimo, na minha oferta, nos meus votos, graças a Deus. Eu moro em Jardim Paulistano.
2: Deus aumenta o teu mantimento e toda a tua.
0: Deus continue te abençoando, ouvintes. Tenha certeza que Deus já te abençoou neste momento. E continua sendo fiel a Deus, um dizimista fiel, porque as promessas de Deus se cumprirão na sua vida. E você vai continuar sendo um portador da bênção de Deus. Que Deus te abençoe. Nós estaremos aqui constantemente orando por todos vocês.
2: Assim diz o Senhor.
3: Por que sou dizimista? Sou dizimista porque o dízimo é santo. Sou dizimista porque quero ser participante das bênçãos de Deus na minha vida. Sou dizimista porque amo a obra de Deus na face da terra. Sou dizimista porque não quero ser amaldiçoado. Sou dizimista porque Deus é dono de tudo. Sou dizimista porque eu mesmo vou gozá-lo na casa do meu Deus. Sou dizimista, porque mais é bem-aventurado dar do que receber. Sou dizimista, porque tudo vem das mãos do meu Deus. Sou dizimista, porque não quero ser avarento. Sou dizimista, porque quero ser abençoado pelo meu Deus. Sou dizimista, porque a minha descendência nunca vai mendigar o pão. Sou dizimista porque não quero receber o meu salário em um saco furado. Sou dizimista porque quero ter a consciência tranquila. Sou dizimista porque tudo que o homem planta, isso ele vai colher. Sou dizimista porque Deus sempre vai suprir todas as minhas necessidades. Trazei todos os dízimos à casa do tesouro, para que haja mantimento na minha casa. E depois fazei prova de mim, assim diz o Senhor dos Exércitos. Malaquias, capítulo 3, versículo 10.
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0: Porque tudo o que é nascido de Deus vence o mundo. E esta é a vitória que vence o mundo, a nossa fé. 1 João 5:4.
1: Eu quero falar diretamente com todos os obreiros da nossa igreja Deus e Amor, pastores, presbíteros, diáconos, cooperadores, todos os líderes, conselheiros, conselheiras espirituais, voluntárias financeiras, atendentes de livraria, todos vocês que estão na frente dos trabalhos da obra do nosso Deus. 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
1: Olha, ouvintes, está chegando, hein? Dia 30 de agosto

0: pela grande festa, a comemoração do 32º aniversário da Fundação Reviver. Que maravilha! Eu quero convocar todos vocês para festejar conosco. Nós estaremos reunidos no horário das 14 horas, nesta linda festa. Quando se fala da Fundação Reviver, nós estamos falando da obra social da igreja. Um trabalho que tem alcançado vidas, um trabalho que tem alcançado famílias. Um trabalho que começou tão pequeno e agora está tão gigante em todo o Brasil. E aqui no Rio de Janeiro, nós estaremos reunidos em adoração, em agradecimento a Deus pelo 32º aniversário da Fundação Reviver. Vai estar conosco nesta tarde, pregando a palavra de Deus, o pastor Antônio Ribeiro. E eu tenho certeza, Deus vai falar no seu coração.
1: Irmãos e irmãs, tem situação que não adianta. Se nós não fazer a nossa parte, o milagre não acontece. Se nós não fazer a nossa parte, as coisas não acontecem. Jesus ali insistindo, falando, estou aqui. Mas o Senhor não veio quando eu chamei. O Senhor não respondeu quando eu pedi. Mas Marta, eu estou aqui. Remove a pedra. Mas agora, Senhor, já cheira mal. Já está 4 dias aí. E Jesus insistia, remove a pedra, tira a pedra. Tem coisa que nós temos que fazer para Deus. A nossa parte nós temos que fazer. O milagre nós não fazemos, mas alguma coisa nós podemos fazer. E aquilo que você pode fazer, Deus vai deixar que você faça. Aquilo que nós podemos fazer, é nós que temos que fazer. Verdade? Aquilo que nós não podemos fazer e nós cremos e pedimos a sua ajuda, Ele vai nos ajudar. Ele vai fazer. Por fim, remover a pedra. E aí, eles viram Jesus com duas palavras. Deu graças ao Pai, deu graças ao Senhor e disse: ô Lázaro, sai para fora. Aleluias, aleluias, que lindo.
0: Deus tem uma palavra para o seu coração neste dia 30. Deus vai falar, meus irmãos. Nós estaremos reunidos por uma boa causa. Teremos adoração nesta tarde. O grupão da Reviver vai estar adorando a Deus. Eu quero convidar todos vocês para participarem conosco. É uma festa de oração, de palavra, de adoração. Venham adorar a Deus conosco nesta tarde deste domingo.

0: 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Quando se fala de festa, quando se fala de aniversário, a gente leva presente. E eu quero convocar todos vocês para presentear a Fundação Reviver. A Fundação tem cuidado de famílias. Quantas cestas básicas são distribuídas todos os meses? 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

É o Deus que fez todas as coisas. Um Deus que tem criado, que tem forjado em nós, adoradores, para a honra e glória do seu santo nome. Esse é o Deus que nós servimos. Levante as suas mãos aos céus, erga as suas mãos aos céus. Abra o seu coração para Deus, abra o seu coração a Deus nessa manhã. Declare ao Senhor: Senhor, eu estou na tua presença. Nós estamos aqui, Pai, porque cremos que o Senhor é bom. As tuas verdades, as tuas misericórdias.

de nossas vidas, porque nós cantamos para o teu louvor. Nós estamos aqui, Senhor, para a honra e para a glória do teu santo e bendito nome, Pai. Tu é Criador dos céus e da terra. Tu é um Deus que está inteirado em todos os assuntos, em todas as áreas. E que o teu nome continue sendo grandemente glorificado, Pai, em nossas vidas. Olha, Senhor, para a vida deste irmão, dessa irmã. Olha para a vida dessa pessoa, Pai. Olha, meu Deus, para essa vida, Pai, que está neste momento, Senhor. O seu coração está aberto e ele está em lágrimas, ele está, meu Pai, orando, chorando, suplicando por tua presença, suplicando por uma cura, suplicando, Deus, pela resolução dos problemas. Deus, eu não conheço, Senhor, eu não conheço a necessidade dessa pessoa, mas tu conheces. Tu conheces, Senhor, e tu podes suprir. Tu conheces, meu Deus, e tu

o nosso deitar e o nosso levantar. Espírito Santo, que tem permeado esta casa, que tem permeado essas vidas, a tua igreja, Pai, a tua igreja que te adora, que seja renovada pelo teu poder. Oh, Espírito de Deus, aqui estamos, Senhor, para sermos ressacidos pelo teu poder e glória, para sermos, oh Pai, restaurados, restaurados, sim, meu Deus, restaurados, Pai, pelo poder do teu Espírito Santo. Oh, Espírito de Deus, trabalhe em nossas vidas e nossos corações. Oh, glórias, glórias.

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1: 6 horas.

0: oportunidades aqui, falando do teu amor e orando com centenas de milhares de ouvintes da programação. Meu Deus, eu te louvo, Papai amado, eu te agradeço pela vida de cada internauta, de cada ouvinte do programa, de cada um, ó Deus, que agora se encontram orando conosco. É, Papai, pela vida do pastor César Medina, da sua família. Oh, meu Deus, que o Senhor venha conceder-lhe a tua graça, o teu poder, a tua unção. E que o Senhor venha, meu Deus, proteger de todo o mal. Protege, ó Pai, livra, Senhor, de doenças, livra de infecções, bactérias, livra, Senhor, de toda cilada que venha tentar entristecer, destruir, como também abranger sobre a sua casa, sobre a sua tenda e sobre os seus projetos, meu Deus. Eu peço a Ti também, Papai, em favor de cada um que neste exato momento se encontram, ó Pai, de joelhos dobrados, outros ali conduzindo este carro, outras pessoas, ó Papai amado, com o seu fone de ouvido, ouvindo a programação, este motorista, taxista, motorista de aplicativo, esse carreteiro, essa pessoa que está agora nas estradas, nas BRs, nas avenidas, ó Deus, mas todos agora estão orando conosco, falando contigo, Deus maravilhoso. Papai, contempla agora esta pessoa que está lá no campo. É, meu Deus, às vezes se sentindo tão sozinhas, tão sozinhos, como também aqueles que estão em grandes cidades, grandes metrópoles, ó Deus, se sentindo tão sozinhos, sem ter ninguém para conversar, sem ter ninguém para compartilhar as experiências do dia. Ó Deus maravilhoso, o Senhor quer socorro bem presente em momentos da angústia. O Senhor que é o socorro bem presente, ó Pai, em momentos das nossas diversidades. Então eu peço a Ti mais uma vez, ó Deus, que o Senhor conforte e que o Senhor abrace os corações destas pessoas que estão se sentindo tão tristes, ó Deus. Ó Deus maravilhoso, Papai, esta pessoa que está triste devido a uma notícia, preocupado, meu Deus, talvez essa pessoa que recebeu uma mal notícia, ou até mesmo pela perda de um parente, de um amigo, de algo, ó, meu Deus, tenha de misericórdia, ó Deus. Misericórdia, ó Pai, daqueles que se sentem, ó Deus, estão ali, todos os dias choram, todos os dias eles ficam tristes, ó Deus. Ó, Papai, os amigos o deixaram, a família o abandonou, mas esta pessoa está orando conosco agora, e eu tenho uma certeza que o Espírito Santo de Deus, ó Deus maravilhoso, agora está invadindo este lugar, está abraçando-os, oh meu Deus, com um abraço que o homem, que a mulher não pode dar, este abraço que só o Senhor dá, só o Senhor tem, este abraço, meu Deus, que conforta, oh, aleluia, Senhor. Papai, contempla agora esta mãe que está orando em favor do seu filho recém-nascido, em favor da sua criança de colo, esta criança que passou a noite toda chorando, este recém-nascido, ó Deus, que chora constantemente e a mãe já não sabe mais o que fazer, o médico já não sabe mais o que falar, qual tipo de remédio, ó Deus, mas nós colocamos em tuas mãos esta criança de colo, este bebê, Senhor, ó, meu Deus, qualquer tipo de seta maligna, Deus, qualquer tipo de enfermidade que possa estar destruindo, que possa estar ali, meu Deus, Papai, incomodando esta criança, que venham ser repreendidos em nome de Jesus Cristo. Meu Deus, contempla agora esta família que após o nascimento desta criança, eles entraram em discórdia, em brigas, em contendas, ó papai. Contempla aí, meu Deus, que após o nascimento desta criança, agora é brigas e mais brigas, ó Deus, meu papai amado. Que o Senhor venha nesta manhã fazer o teu mover nesta família, nesta casa. Contempla aí, meu Deus, este homem que agora, ó papai amado, está pensando em desistir de tudo, está pensando em deixar a sua casa, em deixar a sua família e seguir para outros caminhos, ó Deus. É, quantas pessoas que agora, papai amado, eles agora até mesmo fizeram tantas coisas, ó Deus, ali de bom para sua casa, compraram carro, compraram casa, compraram tudo, meu Deus, e agora estão destruindo, ó Deus amado, e agora esta pessoa já não quer mais saber de nada, agora esta pessoa só quer curtir a vida, meu Deus, tenha de misericórdia. Misericórdia desta casa, meu Deus. Misericórdia desta família, aonde está sendo dissolvida, papai, aos poucos. Aonde o inimigo está operando ali, aos poucos, ó Pai. Nós repreendemos em nome de Jesus Cristo. Nós repreendemos, ó Pai, esse mal que tenta destruir casamentos, este mal que tenta destruir, ó Deus, famílias, projetos, este mal que tem levado tantos vícios para dentro desta casa, este mal que tem levado tantas enfermidades, ó Pai, para dentro desta casa, meu Deus, há poder no teu nome santo, há poder, Senhor, sim, em nome de Jesus Cristo. Contempla agora, ó papai amado, esta pessoa que está colocando diante do teu altar este problema. É, meu Deus, quantas pessoas colocaram diante do teu altar para tomar uma decisão. É, meu Deus, talvez seja uma viagem, talvez seja um relacionamento, essa pessoa que está pensando em abrir uma empresa, meu Deus, mas antes de tomar o passo, está colocando diante de ti, perguntando, Senhor, me conduza. Quantas pessoas estão pedindo ao Senhor, para o Senhor guiar os passos deles. Oh, meu Deus, guia os passos. Não deixa, meu Deus, que esta pessoa tome a decisão por si próprio, por seus desejos, por seus ali, pai amado, somente na intenção de satisfazer as suas vontades próprias, mas não, mas que a sua decisão venha estar ali, guiada por ti, meu Deus. Responde, meu papai amado, assim nós estamos te buscando, estamos te clamando, oh Deus eterno, em favor desta pessoa que está com esse processo na justiça. Talvez seja no INSS, seja uma causa trabalhística, seja um processo, ó papai amado, judicial. Meu Deus, julga esta causa, pai amado. Há tanto tempo está parado na justiça. Há quanto tempo, meu Deus, esta pessoa está com esta causa parada ali. Nenhum promotor, nenhum advogado, nenhum juiz, nenhum desembargador sequer movimenta para julgar essa causa, meu Deus. Oh, meu Deus. Mas eu acredito, eu confio sim, que o Senhor nesta manhã, o Senhor nesta manhã tem um poder para julgar, o Senhor nesta manhã tem um poder sim, ó Pai amado, para movimentar esta causa. Contempla agora, ó meu Deus, esta pessoa que tem uma casa de aluguel, tem um terreno para vender, está colocando algo, Pai amado, para alugar, para vender, para negociar, e está parado, meu Deus, sim, Senhor. Ó, Papai amado, envia compradores, envia inquilinos, envia clientes para essas pessoas que tanto precisam, aqueles que trabalham com vendas, o ambulante, o comerciante, o feirante, meu Deus, aqueles que trabalham, papai amado, dia e noite, para levar, trazer o sustento para sua casa, meu Deus, e as vendas estão caindo aos poucos, papai, que o Senhor venha preparar novos clientes, meu Deus eterno, prepara, Senhor, assim eu te agradeço por tudo, te agradeço agradeço, ó Pai amado, pela vida deste feirante, desse ambulante, desse comerciante, esta pessoa que agora se encontra orando conosco, desde a cidade, ali, Pai amado, das zonas rurais, essas pessoas que trabalham, meu Deus, ali, com gado, até mesmo com os animais, meu Deus, ó Papai, no sítio, na fazenda, ó meu Deus eterno, abençoa cada um deles, abençoa esta pessoa, ó meu Deus, que trabalha na lavoura, colhendo ali, meu Deus, plantando. Senhor, livra-os, ó Pai, livra-os de acidentes com animais peçonhentos, livra, Senhor, de acidente, de prejuízo, que o Senhor, nesta manhã, venhamos iniciar uma semana cheia de bênçãos, cheio da Tua graça, meu Deus. Sim, meu Papai amado, olha para aí. Pessoa que está colocando diante do teu altar os seus problemas, as tristezas, meu Deus, eu tenho certeza que a melhor coisa que nós fazemos é colocar os nossos problemas diante do teu altar, porque sabemos, ó Deus, que diante do teu altar tudo se resolve. É o Senhor que guia, é o Senhor que protege, ó Pai, continua conosco, meu Deus, amém, em nome do Senhor Jesus Cristo, ó Deus.
1: Sim, Senhor, continua conosco. Peço-lhe, permaneça conosco, meu Pai. Permaneça, Pai querido, com o presbítero Zaqueu. Permaneça, Senhor, com este rádio ouvinte que está pela Rádio Deus e Amor. Permaneça, Senhor, com este internauta que está, Senhor meu Deus, buscando a Tua presença, orando, pedindo, clamando, chorando, Senhor. Meu Deus Todo-Poderoso, permaneça, Senhor, na vida, no coração, na família, no lar. Permaneça, Senhor, no emprego desta pessoa. Permaneça, Senhor, meu Deus, na casa desta pessoa, meu Pai. Senhor Jesus, eu te peço agora que o Senhor venha permanecer nas nossas vidas. Sim, para que tenhamos proteção, para que sejamos guardados, para que sejamos livrados, ó Pai, de todo mal que foi feito contra nós, Senhor Jesus. Pai querido, venha abençoar, venha dar bênção, saúde, paz, alegria, felicidade. Pai querido, Deus da glória, sim, venha dar felicidade, meu Pai, àqueles que estão precisando, Senhor, sim, que amanheceram na tristeza e na angústia, mas o Senhor é o Deus da providência, meu Pai, aleluia, Senhor Jesus, para que este mal desapareça, Senhor, para que a depressão, a opressão desapareçam, em nome do Senhor Jesus, da vida deste irmão, desta irmã, deste homem, desta mulher, Pai Celestial. Senhor, eu te peço agora, Pai querido, e te apresento, Senhor, a nossa diretoria mundial, a nossa irmã Ereni Miranda, meu Deus. Abençoa-a, Pai querido, para que ela possa, cada dia mais, assim, Senhor, como neste final de semana, Senhor, como no sábado, Senhor, ela demonstrou, chorou, Senhor meu Deus, e sentiu tanta alegria no coração, ó Pai, que isto continue para todo sempre, meu Deus, aleluia. Pai querido, abençoa ela, dando a Senhor a sabedoria, o entendimento, cada vez mais, Pai Celestial, porque a nossa presidente mundial, Senhor, das igrejas pentecostal, Deus e Amor. Abençoa também a irmã Débora Miranda, Senhor, o pastor Lorival de Almeida, também presbítero Davi Miranda Neto, Senhor. Abençoa, Senhor Jesus, a nossa diretoria deliberativa. Sejam abençoados cada dia mais. Meu Pai querido, abençoa também a nossa diretoria executiva. Senhor, abençoa o presbítero Marco Magno. Abençoa, Senhor Jesus, o presbítero Gerry Adriane. Abençoa também, Senhor Jesus, presbítero Wilson Siqueira. Abençoa, Senhor Jesus, presbítero Fabrício Beata, meu pai. Abençoa, Senhor Jesus, a irmã Maria Josefina. Abençoa o pastor Antônio Osmar de Oliveira. E também, Senhor, o pastor Milton de Almeida, pai. Abençoe, Senhor, cada componente da nossa diretoria. Senhor Jesus amado, seja, Senhor, com eles, com o lar, com a família, com os familiares, com os parentes e com toda a parentela de cada um deles, ó Pai, trazendo-lhes paz, alegria, felicidade, prosperidade e principalmente a salvação, meu Deus, que alcance toda a família. E assim, Senhor, eu te peço, meu Pai querido, venha abençoar, meu Deus, todos os membros da Igreja Pentecostal, Deus e Amor. Sim, Senhor meu Deus, os cooperadores, os diáconos, os presbíteros. Senhor, abençoa todos os evangelistas. Senhor, os pastores e os missionários. Sejam abençoados, ó Pai. Abençoa também os dizimistas, os ofertantes, aqueles que fazem votos e são fiéis ao Senhor, meu Pai. Porque aquele que faz um voto com o Senhor e não cumpre, a Tua palavra diz que é um voto de tolo, meu Deus. Mas, Senhor Jesus, o Senhor tem abençoado, guardado, livrado e operado aquele que tem sido fiel ao Senhor, meu Pai, nos seus votos, meu Deus. Venha confirmar a bênção. Venha confirmar a saúde na vida de cada um, Senhor. Pai Celestial, eu te apresento o nosso Brasil nas tuas mãos. Senhor Jesus, eu te apresento esta nação, meu Pai. Esta nação que está vivendo uma guerra, meu Deus poderoso, mas uma guerra espiritual, onde o diabo, Senhor, está fazendo o possível e até procurando e tentando fazer o impossível para colocar o trono dele, Senhor meu Deus, no coração do nosso Brasil, no coração do brasileiro, no coração da brasileira, Senhor. Repreenda, queima, destrua, acabe, Senhor Jesus, com essa legião maligna, diabólica, Senhor Jesus, que quer dominar o nosso país, que quer dominar, meu Pai, a nossa nação, Senhor. Não permita, Senhor, meu Pai, ouça a oração dos teus filhos, a oração dos teus servos, que estão clamando em favor desta nação, ó Pai. Eu te peço agora, e também, Senhor, eu te clamo, Senhor, pelas nações que estão em guerra, como a Ucrânia, a Rússia. Senhor, quantas pessoas já morreram, quantas pessoas, Senhor Jesus, já perderam a vida, Senhor. Quanto caos, meu Pai, quanto caos aconteceu e está acontecendo por causa destas guerras, Senhor meu Deus, guerras infundáveis. Meu Pai querido, Deus da glória, tenha misericórdia. Olha, Senhor, para o Irã, Senhor, todos aqueles que são radical, Senhor, e que são contra a Tua palavra, contra os cristãos, que são contra, meu Pai, tudo que vem de Ti, meu Deus, que são contra, meu Pai, todos os Teus filhos. Tenha misericórdia desses governantes, tenha misericórdia, Senhor. Eu te apresento a Nigéria, eu te apresento a China, eu te apresento o Japão, eu te apresento, Senhor meu Deus, Pai querido, eu te apresento Cuba nas tuas mãos, a Coreia do Norte, Senhor Jesus, eu te apresento, ó Pai, tenha misericórdia, meu Deus poderoso, salva, Senhor, estas nações que precisam, ó Pai, da tua palavra, da tua mensagem, e que os governantes destas nações não permitem, Senhor, a tua palavra entrar, o teu evangelho entrar, Senhor, não permitem o livre acesso, ó Pai, sim, Eu te peço, tenha misericórdia. Mas muitos, Senhor, estão arriscando, estão perdendo as suas vidas para levar o Evangelho, para levar a Tua Palavra, para levar, Senhor, as boas novas. Senhor, dentro destas nações, Pai querido, que não querem que o Senhor entre. Senhor, meu Deus poderoso, eu te apresento, Senhor, meu Deus, todas as nações, sim, aqui do continente americano, Senhor, Pai amado, da, Senhor, da América do Norte, da América Central, da América do Sul, Senhor, meu Deus, da África, Senhor, eu te apresento todas as nações, da Europa, Senhor, da Oceania, eu te apresento, Senhor, todas as nações da Ásia, meu Deus, não permita que o mundo caia num caos maligno, Senhor. Não permita, Senhor meu Deus, que todos os demônios e que todas as legiões malignas sejam repelidas, banidas, repreendidas, e que todos os demônios sejam acorrentados, ó Pai, acorrentados e lançados no inferno, em nome do Senhor Jesus. Meu Deus poderoso, neste momento eu te peço, Senhor, abençoa, Pai querido, Deus Todo-Poderoso. Sim, abençoa, Senhor, Pai Celestial, sim, a Fundação Reviver, que completou mais um ano de vida, Senhor, 32 anos, ajudando vidas com amor, ó Pai. Sim, Senhor, abençoa todos aqueles que colaboram com a Fundação Reviver, com a Associação Reviver Help, Deus e Amor. Senhor, meu Deus Todo-Poderoso, abençoa, Senhor, todos os projetos, como a Casa Aberta, meu Deus. Pai querido, como o projeto Azaf. Senhor, meu Deus, abençoa também. Senhor, meu Deus, o pequeno Galileu. Abençoa, Senhor Jesus, eu te peço. E venha confirmar a vitória, meu Pai. Ó, Senhor Jesus, eu te peço, Senhor Jesus, que o Senhor abençoe todos os colaboradores da Igreja Pentecostal, Deus e Amor, todos os setores, ó Pai, sim, o setor de comunicação, o setor de rádio, meu Pai, no primeiro andar, abençoa, Senhor Jesus, o segundo andar do prédio administrativo, Senhor, TI, Senhor, meu Deus, recursos humanos, abençoa, Senhor, Senhor, mais departamentos que estão no segundo andar, abençoa também, Senhor Jesus, Pai querido, todos aqueles que estão empenhados para que a Tua obra, Senhor, seja, Senhor meu Deus, cada dia mais abençoada e cresça, Senhor. Sim, cresça cada dia mais, Pai amado, para a salvação das almas, em nome do Senhor Jesus. Abençoa meu lar, minha família, abençoa nossa equipe, cada componente, sejam abençoados, ó Pai, em nome do Senhor Jesus. Abençoa os nossos gestores, André Miranda, abençoa, Senhor, presbítero Davi Miranda Neto, também, Senhor, abençoa, Senhor Jesus, Diego, o Diego Miranda, Senhor, confirma a vitória nas nossas vidas, em nome de Jesus Cristo. Amém. E amém, Senhor Jesus. Amém.
0: Oh, maravilha de Deus. Rapaz, depois de uma oração dessa, pastor César.
1: Que
0: o mal já caiu por terra.
1: Caiu por terra, em nome de Jesus. Qualquer legião, em nome de Jesus.
0: Tristeza, rapaz, não tem mais.
1: Acabou-se.
0: Rapaz, tão certeza que depois dessa oração, ó. Você pode dar aquele respiro bem fundo, ó. E dizer, tô aliviado pra glória de Deus.
1: Aleluia.
0: Já estou curado. Para a glória do Senhor Jesus, ó. Mas eu quero conversar com você que ainda não tomou a decisão de aceitar Jesus, sabia?
1: Só tá faltando isso.
0: Só isso, rapaz.
1: Só isso, só. É coisa pequenininha
0: assim. É um passo só.
1: É, isso mesmo.
0: É só dar um passo, é só mais um passo. Custa isso, homem? Custa isso, dar mais um passo? É um passo só que você precisa dar para Cristo, para que Ele possa a tua vida transformar.
1: É verdade.
0: Aceite a Jesus agora, enquanto é tempo. E ore assim comigo, Senhor Jesus.
1: Senhor Jesus.
0: Aqui estou.
1: Acartoi.
0: Arrependido.
1: Arrependido.
0: Dos meus pecados.
1: De mis pecados.
0: Pai,
1: Padre mío,
0: escreve,
1: escriva
0: o meu nome,
1: mi nombre,
0: lá no céu,
1: allá en el
0: cielo, no livro da vida,
1: en el libro de la vida,
0: e paz morada,
1: e haga morada,
0: perpétua em meu coração,
1: eterna em mi corazón,
0: e sela com teu sangue,
1: e seja com tu sangue.
0: Amém.
1: Amém.
0: Eita glória.
1: Aleluia. É desse jeito, né, presbítero Zaqueu?
0: Verdade.
1: Aquele que neste momento entregou a sua vida ao Senhor vai usufruir de tantos benefícios divinos.
0: É verdade.
1: É. E recebeu o livramento eterno. Porque a partir de agora, a proteção divina está sobre você, meu irmão. Está sobre você, minha irmã. É verdade. Entre em contato com a gente. Quero aceitar Jesus, @ipda.com.br, é o nosso e-mail. É, você pode enviar o seu e-mail dizendo que aceitou o Senhor Jesus. E aquele pastor que está de plantão neste momento, vai responder a você. Ou, para ser mais fácil, entre em contato com a gente através do nosso WhatsApp. É o 11 9 50 94 46 45. Eu disse 11 9 50 94 46 45. Exatamente. Também você manda a sua mensagem dizendo: eu aceitei o Senhor Jesus no programa Sertão Evangélico. Eu aceitei o Senhor Jesus através da Rádio Deus e Amor. Isso. E você vai ser orientado. Já o seu batismo está marcado. E você que reconciliou, o dia de você participar da Santa Ceia e entrar em comunhão com a Igreja Pentecostal Deus e Amor e com o Senhor Jesus através da Santa Ceia, também já está marcado em nome do Senhor Jesus Cristo.
0: Eita glória a Deus, ó.
1: Aleluia.
0: Sertão Evangélico no ar, meu povo, pro Brasil e o mundo inteiro. 11 98292 3392. Eu tô achando o Galdeiro meio triste hoje. Não deu a gargalhada, aquela safona. Agora...
1: Os passarinhos também estão quietinhos, né?
0: Rapaz, tá com cara de segunda-feira, certo?

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1: 6 horas e 31 minutos.
0: Já estamos de volta com mais adoração.
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3: Ouvintes, aceite a paz de nosso Senhor e Salvador Jesus Cristo. Deus abençoe a vida de vocês. Já quero desejar a todos uma excelente segunda-feira na presença de Deus. Eu sei que tem muitas pessoas agora, nesta manhã, já aí com seu rádio ligado, acompanhando este programa. Sei que tem pessoas agora saindo para o seu trabalho, se preparando. Deus abençoe o seu dia. Deus abençoe o seu lar, Deus abençoe toda a sua querida e amada família. Que Deus guarde a sua saída, guarde a sua entrada. A presença de Deus vai permanecer contigo aí, onde você colocar a planta dos seus pés. Eu quero neste momento convidar a todos vocês para estarem presentes conosco logo mais, no horário das 19 horas. Quando nós falamos de segundas-feiras, nós estamos falando de culto doutrinário, culto de ensino da palavra de Deus. Eu quero convocar toda a membresia da nossa igreja Deus e Amor. Quero convocar aí os adolescentes, os jovens. Quero convocar toda a membresia, senhores, senhoritas, os anciãos. Quero convidar a todos para estarem presentes conosco logo mais no horário das 19 horas. Às segundas-feiras nós priorizamos a palavra de Deus. A igreja Deus e Amor é uma igreja que tem palavra. A palavra de Deus é prioridade aqui em nossa vida, na nossa casa, na nossa família. Eu estarei à noite com vocês hoje para pregar a palavra de Deus, trazer aquele ensino genuíno. Quando nós ouvimos, ouvinte, falar de culto doutrinário, a velha guarda da igreja, você sabe, você que é um pioneiro na obra de Deus, nós priorizamos a palavra de Deus, nós priorizamos o ensino da palavra de Deus e creio toda a juventude, os adolescentes também priorizam a palavra. Na noite de hoje estarei com vocês pregando a palavra do nosso Deus.
4: Irmãos, desde o início da igreja primitiva, um dos maiores inimigos do povo de Deus não tem sido a perseguição. Quando nós olhamos a história da igreja passada, a gente fala de martírio. Muitos morreram decapitados, outros jogados em arenas, pessoas que foram devoradas por feras. Era uma perseguição terrível. Quantos irmãos morreram no Coliseu de Roma? Um dos maiores inimigos da igreja hoje não é essa perseguição. Qual é, pastor? O esfriamento espiritual. Quando o Império Romano perseguia os cristãos, o fogo do Espírito parecia se acender ainda mais. Porque a igreja sofria, a igreja orava mais, a igreja tinha mais dependência de Deus, e quanto mais perseguia, quanto mais matava crentes, mais Deus levantava homens cheios de poder, destemidos para prosseguir pregando a palavra. Eu posso pegar exemplos bem atuais. Aquele crente de sofá. Nós vivemos um período de pandemia, meus irmãos, que morreu muita gente. Muitas pessoas ficaram com medo. E sabe o que houve? Muitos acostumaram em cultuar a Deus em casa. Não é problema, nós temos que cultuar a Deus em casa. Me entenda, por favor. A igreja começa primeiro dentro da nossa casa. E aí as igrejas fecharam as portas. Quando as portas reabriram novamente, muitos crentes não voltaram mais. Eu não vou mais para o templo, agora eu tenho o celular na minha mão. Eu vou assistir a live aqui, na minha mão, assentado no meu sofá. Mas eu quero te informar que tem algo que a tela nunca vai transmitir: a presença compartilhada do corpo de Cristo. Isso não será compartilhado na tela, queridos. Qual é o resultado de ficar no sofá? Fé sem comunhão, adoração sem fogo, vida sem altar. A igreja não é Netflix espiritual, ela é o corpo vivo de Cristo. Quem ama Jesus, ama o seu povo. O salmista no Salmo 121, ele fala assim: alegrei-me quando me disseram, vamos à casa do Senhor. Quem é alegre por estar neste lugar em comunhão com os irmãos? Levante a mão então e aplaude o nome do Senhor com alegria. Nós precisamos sair da zona de conforto. É necessário congregar, é necessário estar juntos. Eu vou dar mais um exemplo daquele crente atrasado na oração. O despertador toca. A primeira coisa que muitos pegam é o seu celular. E talvez a Bíblia está lá do lado. A carta magna de Deus está bem do lado. O tempo de oração foi trocado por rolagem de tela. O dia começa com pressa. Quando vai ver, termina no cansaço. Cadê a presença de Deus? Cadê a comunhão com Deus? Qual é o resultado disso? Mentes agitadas, corações secos, lares vivendo sem paz. Quem não conversa com Deus pela manhã, fala o dia inteiro com o diabo sem perceber, meus irmãos. Em Apocalipse 3, versículo

0: entrar, eu vou cear. A igreja havia colocado ele para fora, mas ele quer entrar novamente e reinar na sua vida. Ele quer entrar, ele quer entrar. Se a igreja abrir, ele entra. E se ele entra, ele reaviva. Se ele entra, ele reanima. Se ele entra, ele coloca fogo.
1: É, a palavra de Deus é poderosa, a palavra de Deus é tremenda. Ela que nos alimenta, a palavra de Deus nos guia, ela nos instrui. Ouvinte, o que seria de nós sem a palavra de Deus? A palavra de Deus é Deus revelando a sua vontade à humanidade. Que coisa tremenda, hein? Então venham participar, quero convocar também as famílias evangélicas em geral, você que congrega em uma outra denominação, famílias católicas, você que não tem nenhum credo religioso, eu quero te convidar a ouvir a palavra de Deus na noite desta segunda-feira. Você sabe que todas as segundas, após a pregação da palavra, eu faço aquela oração de Pentecoste, onde vidas são renovadas. Pessoas que estão fracas, Jesus fortalece. Pessoas que estão caídas, Deus levanta. Pessoas que estão mortas espirituais, Deus ressuscita. Pessoas que não são batizadas com o Espírito Santo, olha, Jesus tem batizado. E olha, à noite eu estarei fazendo esta oração para Deus renovar toda a sua igreja.
0: Oh, glória! Aramaiastei, kemaia manahalamai. Aquece a igreja, meu Deus. Periai minelamai. Himahalamas temahai. Himalamas, manda fogo, Jesus. Manda fogo, manda fogo, manda fogo. Aquece a igreja. Reacende a chama que está apagada. Sejam cheios. Sejam cheios. Sejam cheios. Ariemai amanakamai. Erikemai amacia malama. Eimikemai astemalamai. Sejam cheios de Deus. Manda fogo da glória. Aquece corações. Aquece corações. Tira da zona de conforto, Deus. Tira o mundanismo. Aquece este coração que está fraco. Alamas temahalamai. Temaio dehai kemalamas. Ikemalamai. Hai minelamahalamas. Erika malamai. Haremas teikeramai. Alama. Imahalamalamai. Kemastei minehai kemalamai. Manda fogo, Jesus. Iamalama. Teramalamai. Aquece este coração frio. Aquece este coração frio. Aleluia! O Espírito de Deus quer te aquecer aqui hoje. O Espírito de Deus quer te levantar aqui hoje. O diabo quer te parar. O Espírito Santo quer te levantar. O Espírito Santo quer aquecer. O diabo quer te esfriar. Mas o Espírito Santo quer colocar mais fogo. Receba fogo. Receba fogo. Receba fogo. Imaiastema halama. Eriminelamai. Kimalama. Simakamai alamai.

0: chamas. Deus está aquecendo corações que estavam frios. Oh glória! Oh glória! Receba fogo! Receba fogo! Receba fogo! Receba fogo! Receba fogo! Receba fogo! Receba fogo do Espírito! Aleluia! Receba mais, receba mais!
1: Que tremendo, ouvintes, que tremendo é o poder de Deus. Ah, mas se a gente vir num culto e não sentir esta presença, parece que o culto não foi bom. Olha, você não vai sair daqui hoje sem sentir a presença, sem sentir o calor do Espírito Santo na sua vida. Você vai falar em mistério com Deus, você vai falar as línguas celestiais. O Espírito Santo quer derramar poder. É, falar em línguas é uma capacitação a mais do Espírito Santo na sua vida. E você não vai voltar para casa hoje sem falar em mistério com Deus. O Espírito Santo vai derramar essa capacitação a mais na sua vida. E nós estamos aí no prosseguimento também da campanha Jesus Salva o Meu Lar. Olha, ouvintes, entenda uma coisa. Uma igreja abençoada é aquela igreja que tem famílias abençoadas. É por isso que nós colocamos esta campanha no culto doutrinário, porque nesta campanha também eu estarei fazendo aquela oração para Deus abençoar o seu lar, para Deus abençoar a sua família. É um clamor pedindo ao Senhor que entra no nosso lar e salva a nossa casa. Então, na noite de hoje, eu estarei fazendo esta oração em favor da sua família.
0: Meu Deus, nós clamamos pelo teu mover no meio da família agora, Senhor. Que haja restauração conjugal, que haja comunhão da família, que haja unidade, meu Pai. Meu Deus, quantos lares estão sofrendo? O diabo tem causado, Deus, um impacto negativo em meio às famílias, através de brigas, meu Pai. O diabo tem impactado de forma terrível, tem atrapalhado, tem rompido relacionamentos, mas nós clamamos pela família. Salva a família, restaura a vida conjugal, meu Deus, restaura a vida emocional desta pessoa. O diabo tem abalado o estado emocional de muitas pessoas por causa das tragédias, do divórcio, da separação. Nós repreendemos esses demônios. Sai, Satanás, sai, sai desta família, sai da casa desta pessoa, vai embora, Satanás, sai, sai, sai, sai. Vão expulsando, meus irmãos, expulsa com fé. Sai, Satanás, sai, sai, demônio do pecado, sai, demônio do engano, sai, demônio da falsidade. Você que está nesta casa, você que está em meio a esta família, eu te repreendo, Satanás, sai, sai deste lar, sai da vida deste casal, sai desta família, em nome de Jesus Cristo. Esta pessoa que está clamando, Deus, pela restauração conjugal, esta pessoa que clama pela paz do seu lar, pela alegria, pela comunhão, pela prosperidade, meu Deus, vai entrando no lar desta pessoa agora. Eu sei, meu Deus, que a casa que o Senhor entra, entra paz, entra alegria, entra prosperidade. A casa que o Senhor entra, o mal que estiver tem que sair, meu Pai.
2: Somos muito, estamos em Cristo.
1: o que eu sempre digo, ouvintes, famílias fortes, a nossa igreja também será forte. Olha, meus irmãos, tem muitas famílias aí sendo destruídas, famílias que estão aí vivendo uma situação complicada. E é por isso que Deus levantou esta campanha no culto doutrinário, para realmente abençoar sua vida espiritual e trazer comunhão, trazer paz, alegria, felicidade aí para a sua família. Então venham participar conosco logo mais, no horário das 19 horas desta segunda-feira, do nosso culto doutrinário e a campanha que está em andamento, Jesus Salva o Meu Lar. Participe conosco, Rua Senador Pompeu, número 27, aqui no centro do Rio de Janeiro.
3: Deus fala comigo, sua presença.
1: Deus tem falado conosco através da sua palavra. A palavra de Deus é poderosa, ouvintes. A palavra de Deus é tremenda. Nós podemos contemplar aqui, após a pregação da palavra, pessoas chorando no altar, pessoas sendo convencidas pelo Espírito Santo através de ouvirem a palavra do nosso Deus. Olha só, Deus tem operado maravilhas. Nós queremos agora acompanhar, ouvintes, para você entender o que Deus vem fazendo no decorrer desta campanha. São milagres. Olha, as pessoas têm contado de viva voz, com muita alegria, o que Deus tem realizado em suas vidas. Nós vamos acompanhar, para você entender, Deus derramando no decorrer desta campanha.
4: Meu nome é Elisandra Neis, e venho aqui mais uma vez contar uma bênção, uma vitória, uma das muitas que recebemos no nosso ministério, na Igreja Pentecostal Deus e Amor. No ano de 2016, passei por uma situação bastante complicada. Meu esposo era novo convertido na época, nós estávamos completando 9 anos de casados. E Satanás, ele se levantou contra o meu lar, contra a minha família. Eu estava começando, retomando a obra do Senhor na época. Eu havia voltado a ministrar a palavra, orar pelos dons, e Satanás se levantou, tocou na parte mais fraca e acabou tirando meu esposo de casa. Meu esposo saiu de casa no mês de julho de 2016, dizendo que não voltava, que ele queria divórcio, que ele não queria mais saber de mim, dos nossos filhos, da nossa família. Satanás se levantou tão forte na vida dele que ele sequer queria saber da existência dos pais. Mas o Senhor, ele havia nos avisado que eu passaria pela provação e que eu deveria permanecer em oração, porque o diabo ia se levantar contra o meu ministério e contra a minha casa. E eu passei 2 meses de provação, que foram 2 meses terríveis de dor, de luta, de choro, de lágrimas aos pés do Senhor. Mas em nenhum momento o Senhor me abandonou, em nenhum momento o Senhor me deixou faltar o alimento dentro de casa, em nenhum momento o Senhor nos deixou faltar a água, a luz, os cuidados necessários. O Senhor proveu tudo para mim e para minha filha na época que eu estava desempregada, porque o meu esposo, ele se revoltou, ele saiu de casa, ele já na mesma semana pediu o divórcio. Foi uma batalha contra Satanás. E nós sabíamos, eu sabia que havia uma obra muito forte contra o nosso casamento, que havia afetado ele, por ele ser a parte fraca, a parte que estava vulnerável. Satanás se aproveitou da situação para atingir ele. Mas depois de 2 meses que ele estava fora de casa, um dia o Senhor usou um vaso. Eu estava no culto nesta campanha, o Senhor usou um vaso e entregou a revelação que o Senhor estava restituindo, ainda naquela semana, 2 matrimônios. E uma das pessoas reveladas naquele culto era eu. Quando foi no sábado à tarde, eu e meu esposo acabamos nos encontrando por um acontecimento do destino, que a minha sogra estava hospitalizada, nós nos encontramos no hospital. E naquele momento que ele me viu no hospital, eu já não via mais a obra maligna na vida dele. E como ele mesmo conta, foi como se ele tivesse levado um choque de realidade, um soco no peito, e ele havia voltado a respirar. Naquele momento, ele voltou a me reconhecer como esposa, que ele já não me reconhecia mais. Naquele dia nós conversamos, o Senhor restituiu o nosso casamento e nos restituiu, como está escrito em Jó 42:10, que foi a mensagem que o Senhor havia me dado naquela semana, tudo em dobro. O Senhor restituiu a nós o amor em dobro, o cuidado em dobro, as bênçãos dobradas. Hoje, eu e meu esposo fazemos a obra do Senhor juntos, trabalhamos para o Senhor juntos, e o Senhor tem abençoado. A minha filha também aceitou a Jesus depois desta prova, e o Senhor tem abençoado grandemente a nossa família, tudo porque perseveramos, porque eu perseverei na oração, no jejum e na intercessão, nas campanhas, na nossa igreja, no nosso ministério, buscando a presença de Deus, e o Senhor nos deu a vitória. Aquela irmã, aquele irmão que está passando pela prova, eu sei que esse testemunho vai alcançar muitas vidas. Eu quero que você tenha fé, que o Senhor não permitiria você passar uma prova que você não teria forças para passar. O Senhor está trabalhando na tua vida, está trabalhando na vida do teu cônjuge, porque o Senhor tem grandes vitórias para alcançar. E eu não falo só de vitórias materiais, eu falo também de vitórias espirituais, porque a experiência que a gente adquire com Deus é muito linda. Então, a minha palavra é persevera, busca, continua adorando ao Senhor. Está difícil, mas continua adorando, porque a vitória é certa. Ela vem na tua vida se você crer, se você permanecer na presença do Senhor.
1: É tremendo, ouvintes, é tremendo o que Deus tem realizado na vida das pessoas no decorrer desta campanha. Nós ouvimos as pessoas aqui testemunhar o poder de Deus. Então você que está aí nos acompanhando agora, não fica de fora. Anote o endereço para você estar presente conosco. Rua Senador Pompeu, no número 27, aqui no centro do Rio de Janeiro. Levanta sua mão e cante comigo assim. E eu quero orar por você, eu quero pedir a Deus para te abençoar, abençoar o seu lar, abençoar

0: que estarão conosco logo mais no horário das 19 horas. Vamos falar com Deus em oração.
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0: Senhor meu Deus e meu Pai, é no nome do Senhor Jesus Cristo, ó Deus, estamos aqui diante da Tua presença e quero pedir ao Senhor que visite cada lar agora, a cada família. Esta pessoa, quem sabe, acordou agora pela manhã, se prepara para ir ao seu local de trabalho. Esta pessoa, quem sabe, trabalhou no decorrer da noite, chegou agora pela manhã e está aí, ó Deus, com seu rádio ligado, acompanhando esta programação. Visita mesmo, abençoa, Senhor. Garante a segurança, a proteção desta família. Eu quero apresentar ao Senhor, meu Deus, o nosso culto doutrinário, logo mais às 19 horas. Abençoe mesmo, trazendo, Senhor, toda a membresia, as famílias evangélicas, católicas, traga o povo para ouvir a Tua palavra na noite de hoje. Abençoe toda a membresia, abençoe, ó Deus, a cada criança, a cada adolescente, o jovem, o senhor, a senhorita, o ancião. Que a bênção do Senhor esteja sobre a vida do seu povo. Dá força para aquele que está fraco, levanta o caído. Ó Deus, abençoe esta pessoa, quem sabe, está enferma, quer até estar conosco, mas está impossibilitada. Dá saúde para esta pessoa, Senhor, para que logo mais esta pessoa possa estar conosco, ouvindo a palavra do Senhor, te adorando, te glorificando. Meu Deus e meu Pai, abençoe mesmo, meu Deus, abençoe mesmo o seu povo de uma maneira especial. Eu quero apresentar ao Senhor também os lares, as famílias, Senhor. Este pai, esta mãe que clama pela comunhão, pela união. Este filho que clama pela comunhão de seus pais. Ó Deus querido, salva mesmo a nossa casa, Senhor. Salva o lar, salva a família. Ó Deus, fortalece as famílias para que possamos continuar sendo uma igreja forte. É o que eu te peço, meu Deus, e também agradeço no nome de Jesus.
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0: Deus abençoe, ouvintes. Deus abençoe a vida de todos vocês. E logo mais, no horário das 19 horas, estaremos aqui juntos neste culto doutrinário e também fazendo o clamor para Jesus entrar na nossa casa. Não venham só, traga aí toda a sua família, um amigo, um vizinho, traga alguém para participar do culto de doutrina, do culto de ensino da palavra de Deus hoje à noite. Deus abençoe, uma segunda-feira muito abençoada para toda a vossa família.
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4: 7 horas e 2 minutos.
5: Ouvintes, neste momento eu quero lembrar a todos vocês, é nesta quarta-feira o prosseguimento da campanha da prosperidade e também a quarta-feira da tomada de posse. Eu sei que você não vai ficar de fora, você vai estar presente aqui conosco, participando desta campanha. Vai chegando a quarta-feira, o coração já vai acelerando, o povo gosta de estar presente aqui, porque sabe que participando desta campanha, as pessoas têm recebido as grandes vitórias de Deus. A cada quarta-feira, nós podemos enxergar no rosto das pessoas a alegria de poder estar aqui participando desta campanha. E esta quarta-feira é a quarta-feira da tomada de posse e nós estaremos aí levantando as mãos para os céus, acreditando na tomada de posse, recebendo as vitórias do nosso Deus. Vem para cá nesta quarta-feira com um propósito no seu coração. O que é que você precisa? Qual a bênção que você está necessitando? Você vai tomar posse dela nesta quarta-feira. Esta campanha, ela prossegue em 6 horários. 7 da manhã, 9, 11, às 13, 15 e também no horário das 19 horas. Você que não pode estar de manhã, virá no período da tarde, não pode vir de manhã nem à tarde, você vai estar conosco no horário da noite. Mas não deixe de estar aqui. Venham participar conosco, porque eu tenho certeza, Deus tem uma palavra para você, para a sua família. Eu estarei aqui com alegria, transmitindo a palavra de Deus para os vossos corações.
6: A promessa vem antes da provisão. Deus não prometeu a Isaac, meus queridos irmãos, a ausência da crise. Deus não falou, Isaac, a fome não vai chegar. Deus não falou com ele, a crise não vai chegar. Deus falou com ele, olha, eu estarei contigo na hora da crise. É isso que faz a diferença. A crise chega, mas se Deus está contigo, você passa na crise com ele. E se Deus está contigo, a crise não te mata, a crise não te destrói, porque quem está contigo cuida de você nela. Levante a mão e adora a presença deste Deus que está contigo. Aleluia!
5: Deus, ele tem uma palavra para o seu coração, eu tenho certeza disso, ouvinte. Deus vai falar com você, Deus vai falar com a sua casa, a sua família vai ser impactada pela palavra de Deus. E após eu pregar a palavra, eu estarei aqui orando através das revelações do Espírito Santo, fazendo aquela oração pelo povo. E eu tenho certeza, Deus vai abençoar a sua vida, Deus vai abençoar a sua casa, a sua família será portadora da bênção de Deus. Nós temos acompanhado a cada quarta-feira o que Deus vem realizando. Deus tem feito maravilhas na vida do povo. Você não precisa chegar aqui e contar o seu problema para ninguém. Nós estaremos orando por revelação. O Espírito Santo sabe a sua necessidade, ele conhece o seu coração e sabe o que você virá buscar nesta quarta-feira. Chega aqui, conta o seu problema para ele, ele vai te revelar, ele vai agir por você. Nós vamos acompanhar, ouvinte, para você entender que as pessoas que participam desta campanha, elas têm testemunho para contar. Essas pessoas têm falado de viva voz, têm expressado alegria no seu coração, no seu rosto, em poder estar aqui conosco. E nós vamos acompanhar agora o que elas têm alcançado de Deus, participando desta campanha de quarta-feira.
6: Irmã, qual é o seu nome?
4: Meu nome é Ellen, sou da igreja com a paz do Senhor. Eu venho contar os grandes testemunhos que Deus fez nesse ano na minha vida. Eu até escrevi, porque é tanta bênção, para a honra e glória do Senhor. Eu fiz 3 viagens para Pernambuco, sem ter condições. Deus proveu. Eu vim até aqui, fiz uma campanha, né? E eu pedi do alto céus uma ajuda, né? E Deus entrou com providência no dia seguinte de um consórcio. Eu até contei esse testemunho, né? Antes, aí Deus entrou com providência nesse consórcio. O dinheiro caiu na minha conta e eu paguei a viagem, né? Essa segunda. E a minha filha está na Marinha, em Pernambuco. Deus deu livramentos para ela nesse ano, né? Que ela ficou. E ela pôde, na especialidade dela, para a honra e glória do Senhor, ela passou com uma nota boa, ela ficou na quarta classificação e ela pôde escolher a viagem para Natal, que é onde ela queria, para a honra e glória do Senhor.
6: Sua vida está abençoada.
4: E, irmãos, eu não tinha, e essas viagens, Deus proveu esse dinheiro e eu pude pagar avião, hospedagem, para a honra e glória do Senhor Jesus.
6: Deus te abençoe, minha irmã. Dai glória a Deus com ela.
5: Eu tenho certeza, ouvinte, você será a próxima pessoa a testemunhar o milagre. Você vai ouvir a sua voz aqui no rádio, você vai ouvir o seu testemunho, porque você também será uma pessoa portadora da bênção de Deus. Venha tomar posse nesta quarta-feira. Nós estaremos aqui na Rua Senador Pompeu, no número 27, bem aqui no centro do Rio de Janeiro. Nós estaremos por aqui aguardando por todos vocês.
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7: 7:10.
5: Olha, ouvintes, está chegando, hein? Dia 30 de agosto, aquela grande festa, a comemoração do 32º aniversário da Fundação Reviver. Que maravilha! Eu quero convocar todos vocês para festejar conosco. Nós estaremos reunidos no horário das 14 horas nesta linda festa. Quando se fala da Fundação Reviver, nós estamos falando da obra social da igreja, um trabalho que tem alcançado vidas, um trabalho que tem alcançado famílias, um trabalho que começou tão pequeno e agora está tão gigante em todo o Brasil. E aqui no Rio de Janeiro, nós estaremos reunidos em adoração, em agradecimento a Deus pelo 32º aniversário da Fundação Reviver. Vai estar conosco nesta tarde, pregando a palavra de Deus, o pastor Antônio Ribeiro. E eu tenho certeza, Deus vai falar no seu coração.
7: Irmãos e irmãs, tem situação que não adianta. Se nós não fazer a nossa parte, o milagre não acontece. Se nós não fazer a nossa parte, as coisas não acontecem. Jesus ali insistindo, falando, estou aqui. Mas o Senhor não veio quando eu chamei. O Senhor não respondeu quando eu pedi. Mas Marta, eu estou aqui. Remove a pedra. Mas agora, Senhor, já cheira mal. Já está 4 dias aí. E Jesus insistia, remove a pedra, tira a pedra. Tem coisa que nós temos que fazer para Deus. A nossa parte nós temos que fazer. O milagre nós não fazemos, mas alguma coisa nós podemos fazer. E aquilo que você pode fazer, Deus vai deixar que você faça. Aquilo que nós podemos fazer, é nós que temos que fazer. Verdade? Aquilo que nós não podemos fazer e nós cremos e pedimos a sua ajuda, Ele vai nos ajudar. Ele vai fazer. Por fim, remover a pedra. E aí, eles viram Jesus com duas palavras. Deu graças ao Pai, deu graças ao Senhor e disse: ô Lázaro, sai para fora. Aleluias, aleluias, que lindo.
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2: 7:16.
0: Eu quero falar diretamente com todos os obreiros da nossa igreja Deus e Amor, pastores, presbíteros, diáconos, cooperadores, todos os líderes, conselheiros, conselheiras espirituais, voluntárias financeiras, atendentes de livraria, todos vocês que estão na frente dos trabalhos da obra do nosso Deus. 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
4: 7:20.
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0: Ouvintes, aceite a paz de nosso Senhor e Salvador Jesus Cristo. Quem tem o imenso prazer de falar com vocês é o seu irmão em Cristo, Pastor Antônio dos Santos. Hoje, segunda-feira, já quero desde já desejar um excelente dia abençoado para todos vocês. Nós já vamos agora orar, ouvintes. Quero orar por você que sempre está conosco aqui aos domingos, nesta campanha da restituição. Você que não falta no decorrer da semana, quem sabe, aquela correria, mas todos os domingos você está aqui conosco, com a sua família, e você tem firmado o propósito com Deus, para Deus restituir a sua vida. E eu quero orar por você agora, pedir a Deus para que haja restituição na sua vida. Você que pode, ora comigo agora. Deus vai te visitar na manhã desta segunda-feira.
5: Eleva os meus olhos para os montes, de onde me virá o socorro? O meu socorro vem do Senhor, que fez os céus e a terra. Ore com um homem de Deus, e a bênção chegará até você.
0: Senhor, meu Deus e meu Pai, eu não tenho palavras, meu Deus, para expressar a minha gratidão nesta manhã. Obrigado, Senhor, pela vida, pela paz, pelo carinho e o cuidado que o Senhor tem conosco. Eu quero entrar na Tua presença nesta manhã com ações de graças. Meu Deus, expressando que não há Deus semelhante, não há Deus igual. O Senhor é Deus soberano, o Senhor é Deus tremendo, o Senhor é Deus poderoso. Obrigado por mais esta oportunidade que o Senhor nos concede, Senhor, de poder estar na Tua presença em oração, intercedendo por cada ouvinte que nos acompanha neste momento. Nós estamos, meu Deus, em oração, em prol, Senhor, de um propósito específico, que é a campanha de domingo, a campanha da restituição. Ó Deus querido, Deus poderoso, o Senhor tem contemplado, ó Deus, a trajetória de cada pessoa. Pessoas, meu Deus, de perto, pessoas de longe, são pessoas, meu Deus, que têm propósitos. Todos os domingos estão conosco no decorrer desta campanha. Meu Deus e meu Pai, continue com as suas mãos estendidas, Senhor, abençoando a vida deste povo, abençoando os seus lares, a família, a empresa. Senhor, que a mão do Senhor possa se mover e o seu nome continuar sendo glorificado. Meu Deus e meu Pai, neste momento, meu Deus, eu quero apresentar ao Senhor em especial a vida das pessoas que têm feito propósitos nesta campanha. Ó Deus, aquele voto, Senhor, o voto da restituição. São pessoas, meu Deus, que estão ali lutando, ó Deus, com afinco na oração, no jejum, e cumprindo este propósito com o Senhor no decorrer desta campanha. Meu Deus, eu sei que tem pessoas que logo no início já foram contempladas pelo Senhor e tem pessoas ainda aguardando, meu Deus, aguardando o Teu mover nesta campanha da restituição. E eu quero pedir ao Senhor, meu Deus, apressa-te em abençoar a vida deste povo. Senhor, honra cada propósito, a cada pedido que é feito no decorrer desta campanha. Tem pessoas, meu Deus, clamando pelo Teu mover, quem sabe esta causa na justiça, quem sabe, Senhor, esta pessoa aguarda por uma ligação, esta pessoa aguarda pelo resultado do exame, Senhor, aguardando por um milagre. E o Senhor é Deus que pode surpreender, o Senhor é Deus que pode, ó Deus, abençoar a vida desta pessoa, cumprir o desejo deste coração, para que o Teu nome, mais uma vez, ele seja glorificado. Nós clamamos ao Senhor, meu Deus, porque o Senhor é poderoso para fazer tudo isso e muito mais. Ó, meu Deus, restitui a saúde desta pessoa. Restitui, meu Deus, a família. Restitui os bens. O Senhor é poderoso para devolver. O Senhor é poderoso, meu Deus, para glorificar o Teu nome na vida deste homem, na vida desta mulher. Meu Deus e meu Pai, eu sei que tem pessoas clamando neste momento, ó Deus, clamando pelo Teu agir, Senhor. São pessoas que não podem esperar por muito tempo, e o Senhor sabe desta necessidade. É por isso que clamamos pelo Teu mover, é por isso que nós clamamos pelo Teu agir, meu Deus. Tem pessoas sendo oprimidas, pessoas sendo deprimidas. O adversário, Senhor, tem batalhado. O adversário, Senhor, tem amarrado, tem destruído. E esta pessoa clama no momento de desespero. Oh, meu Deus, esta pessoa grita por dentro, Senhor, em busca de socorro. E eu sei que o Senhor não vai deixar de socorrer esta pessoa. Entra com ação, meu Deus. Entra com providência, Senhor, para que o Teu nome seja glorificado na vida desta pessoa. É o que eu te peço, ó Deus, e também te agradeço no nome de Jesus.

0: Deus abençoe, ouvintes. Tenha certeza que Deus já te visitou neste momento. A bênção de Deus já alcançou a sua casa, alcançou toda a sua querida e amada família. Vamos lá, permanecer juntos neste propósito, porque haverá restituição de Deus na nossa vida. Domingo, no horário das 7, 9 e 11 da manhã, aguardamos por todos vocês.
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2: 7:28.
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0: Vamos prosseguindo com a nossa programação. Que Deus abençoe sua vida, o seu lar, a sua família. E já queremos já convidar o povo de Deus, porque segunda-feira é o dia da bênção, segunda-feira é o dia da vitória. Culto doutrinário na nossa igreja Deus e Amor, na Estadual do Rio de Janeiro. E lembrando que logo mais à noite temos a presença do nosso pastor Antônio dos Santos, que vai estar ministrando a palavra de Deus, orando em favor de todo o povo carioca, e com toda certeza maravilhas estarão acontecendo na nossa igreja pentecostal Deus e Amor. Ouça com atenção como Deus tem utilizado a vida do pastor Antônio dos Santos.
1: Manifestações de uma pessoa cheia do Espírito Santo é como ela administra, é como ela usa o seu tempo diário. Uma pessoa cheia do Espírito Santo não perde tempo com coisas que desagradam a Deus. Como falar da vida alheia, deixar de ler

0: com Deus em oração. Hoje eu preciso cultuar junto com os meus irmãos. Hoje eu preciso estar orando pelos meus irmãos, pela família, pela igreja, pela nação. Quem tem cuidado bem deste tempo, levante a mão e adore a Deus. Não fica perdendo tempo, valoriza este tempo, valoriza o que Deus te deu de tão precioso, que é este tempo aqui na terra. O Espírito Santo, quem é de Deus é santo, e aquele que é santo tem que se apartar do vinho. 1 Coríntios 6, 10, os bêbados não herdarão o reino de Deus. Levante a mão e fale, eu sou cheio do Espírito Santo. Vai adorando, vai glorificando, crente que é cheio do Espírito Santo. Ele adora, ele glorifica. E aquele que adora a Deus tem que ser pelo Espírito.
1: Santidade gera intimidade.
2: É tremendo como Deus tem utilizado a vida do servo do Senhor na palavra, de uma maneira tremenda, de uma maneira gloriosa, e a igreja sendo alimentada pelo poder da palavra. E também temos aquele momento da oração, aquele momento da busca do Espírito Santo, onde o nosso pastor Antônio dos Santos faz aquela oração, e a igreja é tomada pela glória de Deus. Acompanhe então um trecho de oração, um trecho em que Deus, ele manifesta a sua glória através da oração do servo do Senhor.
0: Que glória, que coisa linda, meu Deus! Vai derramando, Senhor, derrama da sua presença. Oh, Espírito de Deus, tem clima lá mais, tem. É o Senhor quem trabalha em corações. Aleluia, a voz é minha, Deus, mas a palavra é tua. Oria malamaias tei, que malamas. Vai agindo em corações agora, Senhor. Meu Deus, ajuda Abimeleque a sair desses corações. Vai arrancando.

vai liberando a bênçãos nesses corações que foram libertos pela sua palavra. Receba, receba da presença de Deus, receba da bênção de Deus na sua vida. Oh, aleluia, aleluia.

0: É o momento em que Deus, ele manifesta a sua glória, quando a igreja ora, quando a igreja busca a face do Todo-Poderoso Deus. Você não pode ficar de fora, porque é um culto maravilhoso, é um culto em que nós saímos renovados neste culto doutrinário com o tema Jesus Salva o Meu Lar. É isso mesmo, então esteja conosco às 19 horas, juntamente com o nosso pastor Antônio dos Santos, que vai trazer uma palavra revelada do coração de Deus para os nossos corações, vai estar fazendo esta maravilhosa oração e Deus visitando todo o nosso lar e a nossa família no horário das 19 horas. Anote o endereço: Rua Senador Pompeu, número 27. Esse é o endereço da sua bênção, é o endereço da sua vitória. Pastor, mas à noite não dá para mim ir, eu só posso ir pela manhã porque eu trabalho da tarde para a noite. Então, nós temos uma opção de culto para você também, no horário das 9, 10 horas. Eu estarei também ministrando a palavra de Deus, orando em favor de todos no horário das 10 horas da manhã. Já vamos estar se dirigindo ao Santo Altar de Deus. Eu quero que você ouça também o que Deus tem feito no horário da manhã, no culto doutrinário, com o tema Jesus Salva o Meu Lar.
1: Quando a luta se intensificar na sua vida, dobre os seus joelhos, busque a Deus, porque Ele vai pelejar por ti. Quando as coisas começarem a dar o contrário na tua vida, você já entende, você já tem Cristo na sua vida, você vai dobrar os seus joelhos, você vai orar, vai clamar a Deus, e Deus dos céus vai lhe ajudar em tempo oportuno. Ou seja, sabemos que vamos enfrentar batalhas, sabemos que vamos enfrentar muitas lutas, mas quando temos Jesus Cristo em nossas vidas, é só a igreja clamar, porque no clamor da igreja, Deus envia anjos. No clamor da igreja, Deus trabalha. No clamor da igreja, Deus dá refrigério. No clamor da igreja, Deus dá livramento. No clamor da igreja, Deus reaviva a igreja. No clamor da igreja, Deus dá vitória.
2: Deus, ele não mudou, continua sendo o mesmo Deus. Não é porque você não alcançou a bênção que isso mude a personalidade de Deus. Porque se ele faz, ele é Deus. Se ele não fizer, continua sendo Deus. E se ele continua sendo Deus, precisamos continuar crendo e adorando a ele. Precisamos reconhecer que ele é a pessoa mais importante da nossa vida. Precisamos reconhecer que sem ele nós não somos nada. Precisamos reconhecer que sem ele estaremos arruinados. Precisamos reconhecer, meus amados, que nós precisamos dele em todos os momentos da nossa vida. Independente dele te abençoar ou não, continue contando com Deus. Que ele seja a pessoa mais importante no seu propósito, que ele seja a pessoa principal no teu projeto, que ele seja o centro da tua casa e da tua família, que ele seja a excelência da tua adoração, que ele seja o teu louvor, a sua reverência. Oh, meu Deus do céu, que ele seja, meus irmãos, a sua torre forte, para que assim, no teu momento crítico, você que se encontra no fundo do poço, na cisterna, sem perspectiva, você possa olhar para o alto e ver da onde virá o teu socorro, e logo você vai declarar: o meu socorro vem do Senhor.

Toda palavra é o momento que Deus ele fala na congregação dos santos e você não pode ficar de fora. Ouvinte, amado, esteja conosco. Deus tem uma palavra para a sua vida. Deus vai falar poderosamente ao seu coração. Pastor, eu não posso vir pela manhã, vou vir à noite. Amém. Esteja à noite com o nosso pastor Antônio dos Santos às 19 horas. Caso você não possa estar à noite, estaremos aqui no horário das 10 para ministrar a palavra de Deus, fazer aquela oração maravilhosa para Deus operar maravilhas e com toda certeza o nome do Senhor será glorificado. Anote o endereço: Rua Senador Pompeu, número 27, próximo à Central do Brasil e também à estação de metrô Uruguaiana.

E vamos prosseguindo com a nossa programação, lembrando que na nossa igreja Deus e Amor da Taquara, nesta segunda-feira, temos o culto de oração com o tema Eu Quero Ser um Vaso Novo. E você é o nosso convidado, a nossa convidada, para estar conosco neste culto de oração. É o culto em que nós vamos estar orando, buscando a face de Deus, e Deus renovando, nos enchendo, fazendo de nós um vaso novo. E com toda certeza Deus fará de nós um vaso novo. E o tema deste propósito é Descendo a Casa do Oleiro. Isso mesmo, Descendo a Casa do Oleiro. Você não pode ficar de fora, porque culto de oração é um dos melhores cultos que nós participamos na presença de Deus. Então te espero logo mais às 19 horas. Eu mesmo, pastor Alexandre, estarei já com os joelhos dobrados às 7 da noite na nossa sede setorial da Taquara. Isso mesmo, o endereço, pastor, onde é essa igreja? Eu quero estar lá no culto de oração, esteja conosco. Rua André Rocha, 877, fica próxima à UPE também, a Faculdade Estácio de Sá. Será um culto maravilhoso. Hoje estamos dando início a este propósito. Tivemos uma mudança na programação da nossa igreja. Então, nós vamos estar iniciando esse trabalho de oração a partir de hoje. Vai ser um trabalho contínuo. Estaremos ali em tempo indeterminado. Vamos buscar a face de Deus. A Bíblia diz buscar ao Senhor enquanto se pode achar. E você é o nosso convidado, a nossa convidada, a estar conosco, dobrando os joelhos, buscando a Deus e com certeza Deus concedendo a grande vitória. Esteja conosco a partir das 19 horas na Rua André Rocha, número 877, próxima à UPA, e também a Faculdade Estácio de Sá. Quero...

0: Vamos ouvir então um testemunho do que Deus tem feito quando a igreja está orando ao Senhor e Deus ele faz maravilhas. Ouça com atenção o poder da oração.
1: Diga seu nome.
2: Meu nome é Márcia. Eu vim contar a minha bênção que eu tive aqui. Tenho vindo as orações e pedi ao pastor para orar pelo meu filho, né? Porque ele se encontrava muito desestimulado da vida, chorava muito, né? Eu contei isso com o pastor. E falou até em suicídio. Para uma mãe, né, é muito difícil ouvir isso de um filho. E o pastor orando por ele, eu pedi oração. E graças a Deus, Deus transformou a vida dele.
1: Deus fez a obra na vida dele.
2: Fez a obra na vida dele. Ele agora está feliz, graças a Deus.
1: Quem concedeu essa vitória?
2: Jesus, né?
1: Deus abençoe pelo grande testemunho de bênção, de vitória para sua vida. Amém?

Vocês acompanharam muito bem o testemunho, o relato da nossa irmã Márcia, que esteve conosco, e nesse propósito de oração, Deus ele fez uma grande obra na vida do seu filho que se encontrava dentro de casa, não saía, e ali ele já estava já em um momento de depressão, mas Deus, através da oração da igreja, através do clamor do povo de Deus, o Senhor lhe fez uma grande obra, e hoje o filho da nossa irmã Márcia se encontra livre, liberto, curado de todos os males que envolvia a vida dele. E vale a pena orar, por isso que eu estou convidando todo o povo de Deus, porque a nossa vitória está na oração, uma coisa que eu aprendi desde o começo do meu ministério, que quando nós precisamos de resolver qualquer tipo de problema, a oração ela é a arma poderosa para trazer soluções. Já dizia o João Calvino, ele falava que a oração é o antídoto para todas as aflições. É uma frase que eu tomei por lição e é verdade. Tudo se resolve quando nós oramos a Deus. Então você não pode ficar de fora, porque com toda certeza, neste propósito de oração, descendo a casa do oleiro, Deus ele vai fazer coisas grandes na tua vida. Então esteja conosco nesta segunda-feira, a partir das 19 horas, na nossa igreja Deus e Amor da Taquara. Endereço, Rua André Rocha, 877, próxima UPA, e também a Faculdade Estácio de Sá.

0: 7:49.
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5: Momento de informação aqui na Rádio Deus é Amor. Vida mais saudável. Como aumentar o consumo de fibras? Conheça os benefícios de incluir na alimentação. As fibras alimentares são carboidratos complexos que não são digeridos nem absorvidos pelo organismo, mas desempenham funções essenciais para a saúde. Elas agem como alimentos funcionais, promovem o aumento da saciedade, melhoram o trânsito intestinal e a microbiota e reduzem o colesterol e a glicose. Alimentos ricos em fibras incluem frutas, verduras, legumes e grãos integrais, como o almeirão, o couve, brócolis, chia e feijão, que contribuem significativamente para o equilíbrio intestinal e para o bem-estar geral. As fibras, elas têm benefícios comprovados, principalmente para o intestino. Esse equilíbrio, ele é essencial para evitar problemas como constipação e desequilíbrio causado pela falta de fibras. Para aumentar o consumo diário de fibras, é recomendado a inclusão de frutas e sementes como chia e linhaça e vegetais em preparações como saladas, arroz e até no café da manhã. Essas mudanças simples, elas podem ter grande impacto na saúde intestinal e no processo de emagrecimento. Hidratação diária. Saiba qual é a quantidade recomendada de água por pessoa. Organizações como a OMS sugerem que homens de 70 quilos devem consumir cerca de 2,5 litros de água por dia, enquanto mulheres de 58 quilos devem consumir 2,2 litros. O Conselho Federal de Nutricionistas recomenda a ingestão de cerca de 2 litros por dia, o equivalente a 8 copos de 250 ml. A hidratação, ela deve ser feita de maneira regular ao longo do dia, com pequenas doses de água entre as refeições e sempre que você sentir sede.
0: 7:52.
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9: Ouvintes, aceite a paz de nosso Senhor e Salvador Jesus Cristo. Deus abençoe a vida de vocês. Eu quero neste momento convidar a todos vocês para estarem presentes conosco logo mais no horário das 19 horas. Quando

culto doutrinário, culto de ensino da palavra de Deus. Eu quero convocar toda a membresia da nossa igreja Deus e Amor, os adolescentes, os jovens. Quero convocar toda a membresia, senhores, senhoritas, os anciãos. Quero convidar a todos para estarem presentes conosco logo mais no horário das 19 horas. Às segundas-feiras nós priorizamos a palavra de Deus. A igreja Deus e Amor é uma igreja que tem palavra. A palavra de Deus é prioridade aqui em nossa vida, na nossa casa, na nossa família. Eu estarei à noite com vocês hoje para pregar a palavra de Deus, trazer aquele ensino genuíno e também fazendo o clamor para Jesus entrar na nossa casa. Não venham só, traga aí toda a sua família, um amigo, um vizinho, traga alguém para participar do culto de doutrina, do culto de ensino da palavra de Deus hoje à noite. Deus abençoe, uma segunda-feira muito abençoada para toda a vossa família.

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0: 8 horas.
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4: 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Conheci a Igreja Deus é Amor através do programa Voz da Libertação. Deus me curou de hemorragia uterina. Já estava me consultando na oncologia de Brasília e fui à igreja e fiz um voto para Jesus me curar. Eu fui revelada, voltei a fazer os exames, meu útero voltou normal, as hemorragias acabaram e eu fiquei curada para a glória do Senhor Jesus.
5: Meu nome é Terezinha, sou da região de Santa Luzia, Minas Gerais, conheci a PDA através da minha mãe, tive um encontro com Deus através do meu filho que sofreu um grave acidente com 3 anos e 6 meses, foi desenganado pela medicina, ficou paraplégico, mas deixou as muletas na IPDA, onde hoje sou membro.
6: Meu nome é Marlúcia Cardoso da Silva. Moro no núcleo rural Jardim 2, DF. Conheci a Igreja Deus é Amor através da minha irmã. Comecei a visitar, recebi curas, muitos livramentos. Passei a conhecer também a Voz da Libertação pelo rádio. É uma bênção. Gosto de ouvir todos os dias. E que Deus abençoe a todos. Fique com Deus e na paz do Senhor Jesus.
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7: Saudação com a paz do Senhor a todos os ouvintes do programa Voz da Libertação. Estamos na escuta desta maravilhosa programação através do aplicativo, amém? Aqui em Santa Bárbara do Sul, Rio Grande do Sul. Quem tem imenso prazer de falar com todos é seu irmão em Cristo, Pedro Alain, é de Oliveira, amém? Que Deus vos abençoe. Essa programação maravilhosa, amém? 24 horas no nosso lar, amém? Beneficiando com bênçãos e com vitórias.
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9: Pode louvar a Deus com as palmas, exaltado é o nome do Senhor.

celebrai, é, Mariane Kellen cantando, e adorai o nome do Senhor, exaltai o nome do Senhor, nosso Deus e nosso Pai. Vem conosco para esta manhã de comunhão, e não te esqueça, tá? Vamos cantar, adorar e celebrar, e dar tempo ao tempo, que tu tem o seu tempo, não é verdade? Até já!

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1: Tempo e temperatura, vem comigo. Nós estamos com uma onda fria, não é? Depois deste calor intenso que vivemos alguns dias e nesta última semana também, não é? Mas vamos aproveitar da melhor maneira possível e deixar o Senhor cuidar da nossa vida e deixar o Senhor abençoar a nossa vida. Sim, nós temos mudanças bruscas de temperatura, mas acima de tudo mantemos a nossa temperatura espiritual lá no alto, sim, na presença do Todo-Poderoso. Vamos lá, temos 35 para Manaus e Amazonas, céu parcialmente nublado, 36 Palmas em Tocantins e o céu estará limpo, com 33 Boa Vista Roraima, com 32 Porto Velho Rondônia, também Belém no Pará e estará parcialmente chuvoso. Sim, as nuvens estarão carregadíssimas. Teresina, Piauí, na casa dos 37. 37 para Teresina. E o céu estará nublado. Vamos, as temperaturas agora despencam. Salvador com 30, Recife também 30, Maceió, Alagoas com 27. São Paulo 19 e chove ou ligeiras pancadas de chuva durante o dia. Rio de Janeiro com 21, também ligeiras pancadas de chuva. Já para o sul, fechamos com 16 para Curitiba e Florianópolis. Chove em Curitiba e Florianópolis com céu nublado. Porto Alegre, Rio Grande do Sul com 14, o céu estará nublado, mas não há previsão de chuva. Tempo e temperatura das 8, fonte climatempo.com.br.
2: Bom dia e a paz do Senhor, pastor. Aqui quem nos fala é o irmão Reinaldo Stefanelli, de Tupã. A palavra que eu tirei hoje para a meditação do dia se encontra em Salmista Davi, no verso 40, primeiro. Esperei com paciência no Senhor.
3: Bom dia, na paz do Senhor. Meu nome é Ivane, aqui de Diadema. Quero agradecer pela maravilhosa programação e dizer que sou ouvinte de todos os dias. Deus abençoe vocês. Bom dia.
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1: Muito bom dia, na paz de Cristo Jesus. Vamos lá. São 8h13. Quero fazer um convite especial. Presta atenção ao testemunho da irmã Maria Auxiliadora, com coração grato, depois de um tempo de luta, de dor, de enfermidade. E na sequência, já lhe convido para orarmos a oração da gratidão. Já manda mensagem para cá, 119-8292-3392. Já já.
5: Eu fui no médico, o médico falou assim que eu estava com câncer no colo do útero para morrer. Você só tem 6 meses de vida. Você não vai sobreviver com esse câncer. Eu não tinha dinheiro para pagar um hospital. Eu fiquei assim, desesperada, porque eu tinha que arrumar alguém para cuidar dos meus filhos. Então, a família dos meus filhos pegou eles para cuidar e eu só esperando a morte. Parei de trabalhar, porque eu já não tinha mais força para trabalhar. Aí eu tomava 2 banhos por semana, porque eu não aguentava pentear meu cabelo, já estava fraca, pesando 38 quilos, magrinha, pele e osso. Eu só esperava a morte. Então, eu frequentei o centro espírita e o pai de santo não me curou. Era em Chumarueira, em Chum da Mata, era o Tranca-Rua, que eu ia ficar curada. Aí saiu uma igrejinha lá perto de casa, um salãozinho com as 5 pessoas. Eu fui naquele salãozinho. E chegando lá, eu fui a primeira pessoa a ser revelada. O Espírito Santo está revelando uma irmã, que o médico falou para você, que você só tem 6 meses de vida, que você está com câncer no colo do útero. E que você ainda não desceu a sepultura, porque Jesus tem uma obra na sua vida. E eu levantei a mão e fui na frente. Crente naquela cura, eu recebi a cura, recebi libertação. Naquele mesmo dia, aceitei Jesus na igreja pentecostal Deus e Amor. E desci as águas, recebi o batismo com o Espírito Santo. E hoje, graças a Deus, Jesus me salvou e me libertou.
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1: Muito bem, Deus abençoe a sua vida. Vamos clamar a Deus, vamos orar ao Senhor, porque a mão do Senhor está sobre nós. A nossa irmã é grata. Depois de um câncer, a vida mudou e o coração é grato. Seu coração é grato? Então já agradeça por esta semana, pelo final de semana, pelo mês de agosto que quase se finda. Seja grato a Deus por tudo que Ele tem feito em sua vida. Oremos ao Senhor. Maravilhoso Deus, poderoso, eterno Pai, Deus de vida, Deus de graça, Deus de favor e também de milagres. Obrigado, Senhor. Obrigado, meu Deus e meu Pai, pelo privilégio e pela oportunidade que nos concedes de mais um dia podermos louvar e bendizer o Teu nome. Obrigado, meu Pai, pela força, pelo ânimo, pela coragem de continuar a lutar, ainda que muitas vezes tudo ao nosso redor pareça, Senhor, difícil, complicado, complexo. E ainda que as situações da nossa vida pareçam desfavoráveis, mas o Senhor está lá para garantir o cuidado, garantir a resposta, garantir o favor. Obrigado, meu Deus. Obrigado, meu Pai, porque muitas vezes deveríamos ter desistido e não o fizemos. Obrigado, meu Deus e meu Pai, porque muitas vezes deveríamos ter sido abatidos e não fomos. Obrigado, Senhor, meu Deus e meu Pai, porque muitas vezes deveríamos ter, Senhor, ter-nos autodestruído, mas não o fizemos porque estavas lá. Ó, Senhor, Tu és um Deus presente, um Deus que está sempre perto, um Deus que cuida, um Deus que guarda, um Deus que protege, um Deus que alimenta, um Deus que acalenta, um Deus que dá vida, um Deus, Senhor, meu Pai, que faz uma obra extraordinária. Por isso somos gratos. Somos gratos, meu Deus e meu Pai, porque temos vivido a sombra do Onipotente e lá temos descansado, aleluia. Temos descansado em meio à tribulação, temos descansado em meio à dor, temos descansado em meio à luta, temos descansado em meio à guerra, temos descansado, meu Deus e meu Pai, em meio à batalha, o Senhor está lá. Obrigado, meu Deus. Obrigado, meu Pai, porque a nossa saúde era para ter já, Senhor, sido motivo de preocupação, motivo de tristeza, motivo de ruína até, mas o Senhor guardou-nos. Senhor, meu Pai, a saúde comprometida, os exames médicos, Senhor, caóticos, situação desfavorável, mas o Senhor sempre esteve lá e deu um jeito e resolveu. E trouxe cura, e trouxe bênção, e trouxe milagre, e trouxe resposta. E o Senhor fez a maravilha acontecer. Obrigado, meu Deus. Obrigado, meu Pai, porque muitas vezes não tivemos saída. O Senhor foi a saída. Muitas vezes, Pai da Glória, estávamos, Senhor, sem caminho. O Senhor foi o caminho. Andávamos cegos, ó Pai, e perdidos, mas o Senhor estava lá. Obrigado, meu Deus. Oh, aleluia! Obrigado, meu Pai, porque nos defendeste quando não podíamos defender. Senhor, porque limpaste o nosso nome quando não pudemos limpar nosso nome. Senhor, guardaste, Pai, o nosso caráter, nossa índole. Guardaste-nos, ó Pai da Glória, quando estávamos a ser alvos de fofocas, de mentiras, de intriga, de calúnia e difamação, Senhor. Estávamos ausentes, mas Tu guardaste a nossa vida. Protegeste-nos, ó Pai. Ó Deus maravilhoso, Deus poderoso, obrigado, Senhor. Obrigado, meu Pai, quando a obra da bruxaria, da feitiçaria estava, Senhor Pai da Glória, pronta para nos destruir, o Senhor foi lá, ó Deus, e repreendeu o mal. O Senhor foi lá e repreender a obra maligna, mesmo que não soubéssemos, mesmo que não tivéssemos visto, mesmo, Pai da Glória, que não estivéssemos, Senhor, a par de qualquer coisa, de qualquer situação, o Senhor esteve lá e nos protegeu do homem mau, do homem violento, da obra da bruxaria, da feitiçaria, da inveja, Senhor, meu Pai, das obras da maldade, assim como o Senhor, meu Pai, protegeu a Moisés, quando Arão e Miriam, Senhor, falaram mal dele, Senhor, Pai, criticaram nas costas, Senhor Jesus, e ele ausente, o Senhor o defendeu, aleluia! Meu Pai, quantas vezes temos sido defendidos pelo Senhor, meu Deus, obrigado! Quantas vezes, Pai, estamos a ser alvos e o Senhor nos protege e guarda, obrigado, Senhor, obrigado, meu Pai, porque quantos de nós está em oração agora, era para ter sido fulminado pelo inimigo, destruído pelo inimigo, mas o Senhor tem guardado e acima de tudo tem curado, tem aberto portas, tem dado livramento, tem guardado a família, quando todo mundo olha e diz, essa família já era, não era, porque o Senhor está lá, o casamento já era, não era, porque o Senhor está lá, a empresa vai acabar, não vai, porque o Senhor está lá, a saúde vai embora, Senhor, e o Senhor conserva a saúde, porque o Senhor está lá, oh Deus, vai deixar de pregar, vai deixar de falar de Cristo, vai desistir da fé, não vai, porque é o Senhor quem o sustenta, obrigado meu Deus, oh aleluia, oh Deus maravilhoso, tu és tão bom, e por isso somos gratos por tudo, fica conosco, e obrigado pelas tuas bênçãos, em nome de Jesus, amém, e graças a Deus.

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2: Olá, seja muito bem-vindo a mais um episódio do Clínica da Alma, um espaço para falarmos sobre saúde mental, qualidade de vida, inteligência emocional e desenvolvimento interior, sempre de forma leve, prática e com base científica. Você já terminou um dia cansado, não apenas pelo trabalho, mas pela quantidade de decisões que precisou tomar? O que comer, o que comprar, qual mensagem responder, qual problema resolver, o que fazer primeiro? Por essas razões, hoje nós vamos falar sobre fadiga decisória, quando ter escolhas demais também cansa a mente. Pois bem, decidir também exige energia mental. O conceito de fadiga decisória descreve o desgaste que pode ocorrer quando uma pessoa precisa tomar muitas decisões continuamente. O excesso de escolhas pode aumentar o cansaço mental, favorecer decisões impulsivas e dificultar a concentração. Imagine uma pessoa que passa o dia todo resolvendo problemas no trabalho. Chega em casa e ainda precisa decidir o jantar, responder mensagens, organizar tarefas e resolver assuntos financeiros, estudar, enfim. No final do dia, uma decisão simples parece enorme. Então, não necessariamente porque o problema aumentou, mas porque a capacidade mental disponível já diminuiu. Entenda que nem todo cansaço é físico. Às vezes, a mente está cansada de decidir o tempo inteiro. E por isso que eu trouxe hoje aqui 5 dicas bem práticas que pode lhe ajudar com relação a esse tema. Número 1, automatize decisões simples. Ter horários, rotinas e algumas escolhas previamente definidas reduz o número de decisões desnecessárias durante o dia. Número 2, priorize as decisões importantes. Nem tudo precisa receber o mesmo nível de atenção. Reserve a sua energia mental para aquilo que realmente pode produzir consequências importantes. Número 3. Evite decidir tudo quando estiver exausto. Se uma decisão puder esperar, então permita-se analisá-la somente depois de descansar. Penúltimo, reduza o excesso de opções. Mais alternativas nem sempre significam uma escolha melhor. Em algumas situações, limitar as opções também facilita a decisão. E por último, faça pausas mentais. Alguns minutos sem estímulos constantes, notificações e novas demandas podem ajudar a recuperar a atenção e diminuir a sobrecarga. O psicólogo Barry Schwartz, autor de The Paradox of Choice, estudou como o excesso de opções pode aumentar a dificuldade de escolher e a insatisfação, dizendo: mais escolhas nem sempre significam mais liberdade. A sua mente também precisa de organização. Reduzir decisões desnecessárias não significa viver de maneira rígida. Significa preservar energia para aquilo que realmente importa. Então, faça essa reflexão, economize as suas energias e gaste ela com aquilo que realmente faz sentido e é importante. Mas e aí? Você gostou desse conteúdo? Então, compartilhe a nossa programação com amigos e familiares. Continue nos acompanhando, porque a qualquer momento estaremos de volta com mais reflexões que pode transformar a sua vida. Um forte abraço e até breve.
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0: 8 horas e 37 minutos.
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2: Ouvintes, neste momento eu quero lembrar a todos vocês, é nesta quarta-feira o prosseguimento da campanha da prosperidade e também a quarta-feira da tomada de posse. Eu sei que você não vai ficar de fora, você vai estar presente aqui conosco, participando desta campanha. Vai chegando a quarta-feira, o coração já vai acelerando, o povo gosta de estar presente aqui, porque sabe que participando desta campanha, as pessoas têm recebido as grandes vitórias de Deus. A cada quarta-feira, nós podemos enxergar no rosto das pessoas a alegria de poder estar aqui participando desta campanha. E esta quarta-feira é a quarta-feira da tomada de posse, e nós estaremos aí levantando as mãos para os céus, acreditando na tomada de posse, recebendo as vitórias do nosso Deus. Vem para cá nesta quarta-feira com um propósito no seu coração. O que é que você precisa? Qual a bênção que você está necessitando? Você vai tomar posse dela nesta quarta-feira. Esta campanha, ela prossegue em 6 horários. 7 da manhã, 9, 11, às 13, 15 e também no horário das 19 horas. Você que não pode estar de manhã, virá no período da tarde, não pode vir de manhã nem à tarde, você vai estar conosco no horário da noite. Mas não deixe de estar aqui, venham participar conosco, porque eu tenho certeza, Deus tem uma palavra para você, para a sua família. Eu estarei aqui com alegria, transmitindo a palavra de Deus para os vossos corações.
3: Quando a gente fala que o mundo está em crise, não é, meus irmãos, apenas fome. O emocional de muita gente está abalado. A vida espiritual de muita gente está para baixo. E a crise costuma ser apresentada como um freio. Quando a crise chega, ela para tudo. As pessoas ficam estagnadas, as pessoas ficam paradas. Mas, irmãos, na Bíblia, ela muitas das vezes se torna um palco onde Deus manifesta a sua fidelidade. É Deus falando assim: eu sou contigo mesmo na hora da crise. Eu sou contigo mesmo na hora da adversidade. Eu sou contigo, eu ando contigo, eu vivo contigo, eu estou contigo.
2: Deus, ele tem uma palavra para o seu coração, eu tenho certeza disso, ouvinte. Deus vai falar com você, Deus vai falar com a sua casa, a sua família vai ser impactada pela palavra de Deus. E após eu pregar a palavra, eu estarei aqui orando através das revelações do Espírito Santo, fazendo aquela oração pelo povo. E eu tenho certeza, Deus vai abençoar a sua vida, Deus vai abençoar a sua casa, a sua família será portadora da bênção de Deus. Nós temos acompanhado a cada quarta-feira o que Deus vem realizando. Deus tem feito maravilhas na vida do povo. Você não precisa chegar aqui e contar o seu problema para ninguém. Nós estaremos orando por revelação. O Espírito Santo sabe a sua necessidade, ele conhece o seu coração e sabe o que você virá buscar nesta quarta-feira. Chega aqui, conta o seu problema para ele, ele vai te revelar, ele vai agir por você. Nós vamos acompanhar, ouvinte, para você entender que as pessoas que participam desta campanha, elas têm testemunho para contar. Essas pessoas têm falado de viva voz, tem expressado alegria no seu coração, no seu rosto, em poder estar aqui conosco. E nós vamos acompanhar agora o que elas têm alcançado de Deus, participando desta campanha de quarta-feira.
3: Irmão, qual é o seu nome?
4: Valmir.
3: Irmão, o que é que aconteceu?
4: O que aconteceu é que eu vim aqui na primeira vez, né? Quando eu vim aqui, aí aquele dia eu fui embora para casa. Aí, quando foi depois, eu fui lá na casa do meu sobrinho, lá em Cabo Frio. Aí cheguei lá e ele pegou e falou: Tio, tem uns terrenos aí que quer venderem aí. Pô, eu não tenho dinheiro, rapaz, tô duro. Aí ele pegou e falou assim: a gente arruma um jeito. Pô, tá bom. Aí eu fui lá ver o terreno, aí arrumei, o rapaz queria fazer intermediação, né, com um coronel do exército, que era lá da ilha. Aí não deu certo, porque a esposa dele estava doente. Aí o rapaz mesmo, que administrador lá dentro, falou: não, eu vou arrumar um terreno aí para você. Eu quero 23 mil reais no terreno. Aí eu falei: poxa, como é que eu vou fazer agora? Aí arrumei 17. Aí ele pegou e falou: eu faço por 17 para você. Aí eu paguei o terreno, comprei o terreno lá em Cabo Frio.
5: Coisa linda, pastor, para ficar em entendimento dos ouvintes. É a primeira vez que ele veio na igreja, ele teve uma resposta grande da parte do Senhor.
3: Abençoado.
4: E é num condomínio, eu pago quase todo mês o condomínio.
3: O senhor veio aqui.
4: É que Deus fica esperando também a gente se lançar, né? A gente se lançando, aí Deus vai ver o interesse do coração da pessoa.
3: E entendeu que Deus preparou o terreno lá para o Senhor.
4: Preparou.
3: Não tinha condição.
4: Não tinha condições nenhuma.
3: Está com o terreno.
4: Estou com o terreno lá e eu pago, aqui está aqui o documento.
5: O documento do IPTU que ele paga todos os meses do terreno, pastor. Uma vitória muito grande para a glória do nome do Senhor.
3: Deus te abençoe pelo seu testemunho, meu irmão. Dai glória a Deus com ele, meus irmãos. Tenho certeza, ouvinte, você será a próxima pessoa a testemunhar o milagre. Você vai ouvir a sua voz aqui no rádio, você vai ouvir o seu testemunho, porque você também será uma pessoa portadora da bênção de Deus. Venha tomar posse nesta quarta-feira. Nós estaremos aqui na rua Senador Pompeu, no número 27, bem aqui no centro do Rio de Janeiro. Nós estaremos por aqui, aguardando por todos vocês.

E vamos prosseguindo com a nossa programação através desse hino. Você já logo percebe que vamos falar da Fundação Reviver, que é o braço assistencial da nossa Igreja Pentecostal Deus e Amor. E nesta quinta-feira, no horário das 7, 9, 15 horas e às 19 horas, teremos aqui o culto da Fundação Reviver nesses quatro horários pela manhã. Cooperador José, no horário das 7, às 9, cooperadora Márcia, no horário das 9, às 15 horas temos a cooperadora Sueli e às 19 horas temos a presença do presbítero Newton César no culto da Fundação Reviver. Você que participa deste culto, esteja conosco, traga mais um, traga a sua família, porque Deus tem uma palavra para o seu coração. Anote o endereço: Rua Senador Pompeu, número 27. Esse é o endereço da tua bênção, é o endereço da tua vitória.

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3: Eu cumprimento os irmãos com a paz do Senhor Jesus. Meu nome é Deise, sou da cidade de Presidente Prudente. Quero contar uma bênção que o Senhor me concedeu através do culto da Fundação Reviver. Eu trabalhava por dia, não tinha registro na carteira, tinha um desejo muito grande de estudar, mas tinha medo de não conseguir passar, pagar as parcelas, né, daquele curso. E um dia, chegando na casa da minha mãe me convidou para ir no culto, que era em prol da Fundação Reviver. E ali estava contando um testemunho, uma irmã contando um testemunho do que Deus tinha feito através da Fundação Reviver. E eu peguei e olhei para minha mãe e falei: ai, mãe, queria tanto poder estudar. Igual essa irmã contou, a minha mãe falou: faz um voto com Deus hoje, que você vai ver que Deus vai abrir as portas. Ali, na hora que a irmã passou com o envelope da Fundação Reviver, eu pedi 5. A minha mãe olhou para mim e falou: eita, fé grande. Aí eu fiz no meu coração com Deus 5 votos. 4 de termos, que cada termo que eu terminasse, eu ia levar e agradecer a Deus. E o último era de agradecimento a Deus. E quando eu cheguei no quarto voto, eu fui no culto levar o voto e eu comecei a chorar, porque eu estava próximo da minha formatura e Deus nunca, nunca deixou faltar um dia de serviço. Com aqueles votos que eu tinha feito com Deus, eu não sei contar como, mas Deus multiplicou o meu serviço. Para quem fazia uma faxina por dia e tinha dias que nem tinha faxina para fazer, o Senhor me preparou 2 faxinas em apartamentos de estudantes para mim fazer. O voto que eu fiz com Deus para não deixar faltar a faxina para mim, Deus multiplicou os dias de serviço para mim. Tinha sábado que eu trabalhava em dois, tinha domingo que eu tinha que ir em um para dar conta de tanta faxina que apareceu. E nesse meio tempo eu comecei a olhar para mim e falar: será que eu sou merecedora disso, Senhor? Irmãos, para honra e glória do Senhor, eu me formei. E não só eu cumpri com os meus votos. Quando eu terminei o meu curso de enfermagem, eu falava para o Senhor assim: eu só quero trabalhar se for na UTI ou na psiquiatria para me falar do Senhor. Porque eu vi que era um lugar mais difícil que tinha dentro de hospital. Irmãos, quando eu terminei o meu curso, Deus usou uma irmã que também estava pregando no culto da Fundação Reviver para falar que o Senhor ia abrir a porta aonde o meu coração desejava. E hoje, pela honra e glória do Senhor, eu estou trabalhando na UTI do Hospital em Presidente Prudente. Por isso eu falo para todos vocês: essa obra é de Deus. E eu agradeço a oportunidade em nome de Jesus.
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7: De que adianta, meus irmãos, alguém dizer que tem fé se não tem obras? Acaso a fé pode salvá-lo? Se um irmão ou irmã estiver necessitando de roupas e do alimento de cada dia, e um de vocês lhe disser: vá em paz, aqueça-se e alimenta-se até satisfazer-se, sem porém lhe dar nada, de que adianta isso? Assim também é a fé. Por si só, se não for acompanhada de obras, está morta. Tiago, capítulo 2, versículo 14, 17.
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9: 8 horas e 55 minutos.

Quero falar diretamente com todos os obreiros da nossa Igreja Deus e Amor, pastores, presbíteros, diáconos, cooperadores, todos os líderes, conselheiros, conselheiras espirituais, voluntárias financeiras, atendentes de livraria, todos vocês que estão na frente dos trabalhos da obra do nosso Deus. Neste dia 30, agora de agosto, no horário das 9 da manhã, nós teremos aí mais uma reunião.

0: vocês, transmitindo uma palavra direta do coração de Deus para o vosso coração. E eu tenho certeza, meus irmãos, você vai sair desta reunião melhor para continuar servindo o reino de Deus. E teremos assuntos importantes da parte da nossa diretoria para repassar para todos vocês. Venham participar, 30 de agosto, 9 da manhã, Rua Senador Pompeu, número 27, aqui no centro do Rio de Janeiro.
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2: 8:58.
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0: 9 horas.
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3: Cantem de júbilo e se alegrem os que têm prazer na minha retidão. E digam sempre, glorificado seja o Senhor, que se compraz na prosperidade do seu servo. Salmos 37, 27.
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3: 9:04.
4: Olha, ouvintes, passando aqui para lembrar a todos vocês, é nesta quarta-feira o prosseguimento da campanha Portas Abertas e também a tomada de posse. Neste dia 22, agora de julho, em 6 horários, 7, 9, 11, às 13h15 e também no horário das 19 horas. Eu quero...
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1: Deus abençoe, ouvintes, que a graça, a paz e o amor de Deus continue reinando em vossos corações. Estamos aqui neste momento para falar com todos vocês, também parabenizar, agradecer todos vocês que estão envolvidos aí com a obra social da Igreja Deus e Amor, a Fundação Reviver e a Associação Reviver Help Deus e Amor. É um trabalho em conjunto, ouvintes, para que possamos continuar alcançando vidas, almas para o reino dos céus. Olha bem, nós temos aqui no Rio de Janeiro um trabalho extenso da obra social. Está aí minha esposa, nossa irmã Sueli Santos, a nossa irmã Vânia, a nossa irmã Débora, que é uma funcionária da Fundação Reviver, representa a Fundação Reviver aqui no Rio de Janeiro, e temos uma equipe voluntária que atua constantemente ajudando vidas, ajudando famílias aqui no estado do Rio de Janeiro. Olha, ouvintes, é um trabalho em todo o Brasil e o Rio de Janeiro não fica de fora, está aí abraçando a causa do Senhor. Além de pregar o Evangelho, levar Cristo Jesus para as famílias, nós levamos também o pão, nós levamos o alimento, nós assistimos famílias constantemente. E está comigo aqui a nossa irmã Débora, que representa também a Reviver aqui no Rio de Janeiro. E ela vai falar conosco neste momento um pouco acerca deste trabalho. Irmã Débora, paz do Senhor, e linha aberta agora para falar com todos os ouvintes acerca deste trabalho tão importante aqui no estado do Rio de Janeiro.
2: A paz do Senhor Jesus, amados ouvintes, é um prazer muito grande, pastor Antônio Santos, falar sobre a Fundação Reviver. A Fundação Reviver, ao longo dos anos, ela vem atuando aqui no Rio de Janeiro de forma assídua. Para a honra e glória do nome do Senhor Jesus, todos os dias nós enfrentamos a frente de batalha na área da beneficência. São pessoas que precisam do apoio, que chegam até aqui a nossa estadual, pedindo um auxílio, precisando de um alimento para sua casa, para sua família, e através do projeto Pão e Vida, que também é o projeto Pão e Vida Nacional, tem assistido essas famílias. Constantemente nós temos atendido famílias com cestas básicas. O projeto Pão e Vida, ele é um projeto que ele atende nacionalmente. Nós estamos atendendo todos os estados do Brasil, inclusive o Rio de Janeiro. Eu tenho acompanhado bem de perto o trabalho do Pão e Vida aqui no estado do Rio de Janeiro, e são necessidades contínuas, todos os dias. Nós temos famílias dependendo e precisando de um auxílio da igreja, de um auxílio da Fundação Reviver, de um auxílio da Associação Reviver Help, e nós temos apoiado com cestas de alimentos. Para a honra e glória do nome do Senhor, através da sua doação, através da sua ajuda de vir aos cultos, trazer um quilo de alimento não perecível, Deus tem nos honrado em não deixar faltar o pão na mesa daqueles que mais precisa, pastor.
1: Irmã Débora, que interessante, né? A Fundação, a Associação Reviver Help Deus e Amor, atuando em todo o Brasil. E estamos falando aqui diretamente com o povo carioca aqui do Rio de Janeiro. E vocês acompanharam, ouvintes, um pouquinho a irmã Débora falando do Pão e Vida. Nós temos também aí, irmã Débora, não somente o Pão e Vida, que são famílias cadastradas. Todos os meses essas famílias são assistidas. Nós temos também aí o atendimento daquelas cestas emergenciais, que isso acontece todos os dias aqui na nossa Igreja Deus e Amor.
2: Sim, pastor, verdadeiramente, todos os dias nós temos solicitações de cestas, né, emergenciais. O que são as cestas emergenciais? Para que todos os ouvintes possam entender do que nós estamos falando. O Pão em Vida, ele consiste no cadastro mensal das famílias, e além dessas famílias cadastradas mensalmente, nós recebemos o pedido e a solicitação de cestas das famílias que não são cadastradas ainda. Então, para que não deixamos de atender ninguém, nós preparamos essa cesta emergencial através dos voluntários, através do excelente trabalho da irmã Vânia, que tem feito esse trabalho também juntamente com a nossa irmã Sueli. Junto com os voluntários, nós temos atendido as famílias que vêm diariamente. É um pedido constante. Famílias que estão aqui no entorno da igreja, nos casarões, nas invasões que tem próxima, nas comunidades que tem próximas, eles vêm à igreja como ponto de socorro. É literalmente o SOS. E além disso, pastor, também temos as casas-abrigo, os centros de recuperação que a Fundação Reviver assiste mensalmente com cestas básicas. Hoje, atualmente, nós temos 2 abrigos que a Fundação Reviver ajuda mensalmente com cestas de alimento.
1: Olha, ouvintes, vocês estão acompanhando essas informações muito importantes. E eu já quero aproveitar para falar com você, que é um empresário, você que é um microempresário, você que é um trabalhador, você que tem condição de fazer parte deste trabalho social, não fique de fora. Abra o seu coração agora mesmo e comece a estender as suas mãos. Você pode começar a contribuir, quem sabe, de 15 em 15 dias, quem sabe a cada mês, ou até mesmo todas as semanas. Você que tem condição de trazer alimentos, você que pode fazer aquela doação de uma cesta básica, de 10, de 20, você sabe o que Deus tem dado para você, Deus tem abençoado você, é para você abençoar outras pessoas também. É assim que Deus faz. Deus nos abençoa para que possamos também ser canais de bênçãos para outras pessoas. E nós queremos agora convidar você que pode contribuir, você que pode ajudar, vamos fazer parte deste trabalho. Talvez na sua casa, na sua despensa, não falta nada, mas tem mesas vazias, ouvintes. Tem despensas vazias neste momento e nós não podemos ficar indiferente. Quem sabe ainda hoje você possa passar aqui na Igreja Deus e Amor e deixar a sua contribuição, a cesta básica. Você pode fazer parte. E olha, pode ter certeza, quanto mais você abençoar vidas, mais Deus vai te abençoar. Nós queremos passar agora para vocês, para facilitar. Você, quem sabe, esteja longe neste momento e fala assim: pastor, eu não tenho como estar indo aí na igreja levar as cestas básicas, mas eu vou fazer um Pix agora, eu vou fazer uma transferência bancária no valor de uma cesta básica, no valor de 10, de 20, enfim, você vai fazer agora essa contribuição e vai nos enviar o comprovante, porque esse valor será para comprar cestas básicas ajudando essas famílias necessitadas. Pegue agora a caneta, pegue o papel, você vai anotar agora as contas bancárias da Fundação Reviver, o Pix da Fundação Reviver, as contas bancárias da Associação Reviver Help Deus e Amor e também o Pix. E você que está longe, até mesmo em outros estados do Brasil, você vai poder contribuir e ajudar esta obra social.
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1: Olha, ouvintes, eu creio que você conseguiu anotar aí essas informações, mas se não conseguiu, Vai agora no site da nossa Igreja Deus e Amor, www.ipda.com.br. Lá você vai encontrar todas essas informações para você também contribuir com esta obra social. A Associação Reviver Help Deus e Amor, irmã Débora, está aí também com um trabalho extenso no Brasil e muito breve vai chegar aqui no Rio de Janeiro, que é a Casa Aberta. Nós já temos aí as equipes, né, que já foram montadas aqui no Rio de Janeiro, que são frentes que estarão atuando de forma assídua, ajudando, auxiliando famílias, e a Casa Aberta Reviver, porque a Casa Aberta nós vamos estar aí acolhendo moradores de rua, não para morar, mas para passar ali, tomar um café, tomar um banho, cortar o seu cabelo, fazer a sua barba, estar ali usando uma roupa nova. Nós queremos, irmã Débora, no Rio de Janeiro, continuar também recuperando essas pessoas, ajudando essas pessoas a voltar para a sua família, a entrar no mercado de trabalho e essas pessoas seguir firmes aí com Cristo, tendo uma vida abençoada.
2: Realmente, pastor, é uma demanda e uma necessidade muito, muito, muito grande no Rio de Janeiro em olhar para a população em situação de rua. A cada ano que passa, esse número tem sido mais crescente. A cada ano que passa, a população de rua, ela tem sido muito numerosa aqui no Rio de Janeiro. Através da igreja, da Associação Reviver Help, Deus e Amor, através da Fundação Reviver, tem se despertado para olhar para esta população. Sei que vai ser um trabalho que vai gerar muitos frutos. O Rio de Janeiro precisa urgentemente da atuação da Casa Aberta Reviver.
1: Irmã Débora, isso é tão tremendo, é tão importante o que nós estamos falando aqui com os ouvintes, falando também com toda a membresia agora e pedindo este apoio. Vamos juntos abraçar, ouvintes, a causa do Senhor. Talvez você venha aqui todos os dias na igreja, não deixa de trazer um quilo de alimento. A cada culto que você participar, se você trouxer aí os alimentos, essas famílias vão continuar sendo assistidas ainda mais. Ou seja, nós vamos poder atender mais famílias ainda. E olha, em volta da nossa sede, aqui na área central do Rio de Janeiro, você que mora aqui, você que passa sempre por aqui, você sabe a quantidade de pessoas que tem pelas ruas do Rio de Janeiro. Inclusive, a gente realiza um trabalho também aqui de evangelismo nas ruas, entregando as quentinhas, falando de Jesus. Olha, ouvintes, porque o nosso objetivo não é só entregar alimento para as pessoas. O nosso objetivo não é só entregar roupas, calçados. Não! O maior objetivo é entregar o pão da vida, que é Jesus. Então vamos lá, vamos entrar nesta batalha conosco. Eu tenho certeza que cada ação, cada contribuição que você fizer, pode ter certeza, Deus vai trazer a recompensa na sua vida. E eu quero neste momento orar por você. Eu quero pedir a Deus para te abençoar, você que vai continuar ajudando a obra social, trazendo alimentos, fazendo a sua contribuição aí nas contas bancárias. Você pode passar na livraria também da igreja, fazer a sua contribuição. Em cada culto que você participa, você pode ajudar. Eu quero pedir a Deus neste momento para continuar abençoando a sua vida e nunca vai faltar pão na sua mesa. Deus vai continuar suprindo todas as suas necessidades.
5: E não nos cansemos de fazer o bem, pois no tempo próprio colheremos, se não desanimarmos. Gálatas capítulo 6, versículo 9.
1: Senhor meu Deus e meu Pai, é no nome do Senhor Jesus Cristo, eu quero aproveitar este momento, que estamos falando, ó Deus, com muitas pessoas, quem sabe aqui no Rio de Janeiro, Senhor, nos distritos, nas comunidades, em outras cidades que estão tão distantes aqui do centro do Rio de Janeiro. Eu sei, ó Deus, que muitos rádios estão ligados neste momento acompanhando. Tem pessoas que o seu coração, Senhor, já arde em vontade de contribuir com esta obra. Ó Deus poderoso, eu já quero pedir ao Senhor neste momento, ó Deus, que em todos os cultos da Fundação Reviver, no horário da manhã, no horário da tarde e também no horário da noite, continue abençoando, Senhor, a vida do povo, utilizando os preletores de cada culto. Eu quero pedir ao Senhor que continue abençoando a nossa equipe que tem atuado com muito amor, com dedicação, ó Deus, orando, atuando na entrega de alimentos, Senhor, nos cadastros de famílias, no acompanhamento, a nossa equipe que tem atuado atendendo, ó Deus, os moradores de rua, atendendo essas famílias, meu Pai, que estão em situação tão crítica no meio da sociedade. Nós clamamos ao Senhor agora, Pai, e pedimos ao Senhor que levanta voluntários, levanta empresários com muito amor para continuar, ó Deus, ajudando com alimentos aquelas pessoas que têm feito uma transferência bancária, que têm feito um Pix para a conta da Fundação Reviver, da Associação Reviver Help Deus e Amor. Meu Deus, abençoe ricamente a vida dessas pessoas. Neste momento, ó Deus, nós oramos ao Senhor, meu Pai, porque eu sei que tem pessoas que não têm também condição de ajudar nem com uma cesta básica. Mas, Senhor, abre a sua dispensa e pega lá um quilo de alimento, repartindo o seu alimento com aquelas pessoas que não têm. Senhor, abastece a dispensa desta pessoa. O Senhor é Deus que é poderoso. As pessoas que têm abrido seus corações e estendido as mãos, Senhor, que as mãos do Senhor permaneçam estendidas também. Ó Deus, é o que nós te pedimos e também te agradecemos no nome de Jesus. Deus abençoe, ouvintes, todas as quintas-feiras, no horário das 9 às 15 e também no horário das 19 horas, nós temos aqui os cultos da Fundação Reviver. Venham participar conosco, ouvir a palavra, receber a oração da nossa equipe e também contribuir para que mais famílias sejam atendidas todas as semanas, todos os meses, pela Igreja Deus e Amor, Fundação Reviver e Associação Reviver Help Deus e Amor. A nossa igreja está localizada na Rua Senador Pompeu, número 27, aqui no centro do Rio de Janeiro.

0: Já estamos de volta com mais adoração.
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3: No Rio são 9 horas e 23 minutos. Esse é o seu querido programa Voz da Libertação. E vamos juntos até as 10, até as 10 da manhã estaremos aqui falando de tudo o que está acontecendo na nossa igreja pentecostal Deus e Amor. Eu sou o seu irmão em Cristo, pastor Alexandre Conceição. Que Deus abençoe sua vida e sua família, em nome de Jesus. E eu já quero chamar a atenção de todo o povo de Deus, porque quarta-feira está se aproximando, quarta-feira... É aquele culto em que nós temos o compromisso com Deus de estar buscando os milagres, de estar buscando as maravilhas que Deus tem feito na nossa igreja Deus e Amor da Taquara, na campanha A Quarta do Sobrenatural de Deus. E esta campanha acontece no horário das 9 e também às 19 horas, onde eu mesmo, pastor Alexandre, estarei pregando a Santa Palavra de Deus, fazendo a oração das explosões de milagres e também entregando as revelações do Espírito Santo. Você que é morador da Barra da Tijuca, você que é morador do Recreio dos Bandeirantes, você que é morador de toda a grande Jacarepaguá, não fique de fora, porque eu quero estar orando pela sua vida. Eu quero estar entregando a bênção de Deus sobre a sua vida e a sua família. Estaremos no propósito, no jejum e na oração. E com toda certeza, vocês verão o que Deus vai fazer na vida de todo o povo de Deus nesta próxima quarta-feira. Para que não fique somente nas minhas palavras, eu quero que você acompanhe com muita atenção os testemunhos, os milagres que Deus tem feito na quarta-feira do Sobrenatural de Deus.

0: Seu nome, irmã?
1: Vera Lúcia.
0: Irmã Vera Lúcia, conte a bênção recebida da nossa igreja, Deus é boa.
1: Amém, glória a Deus. É que hoje, é desde ontem, eu estou muito ansiosa, muito assim, agitada. Eu saí de casa sentindo até uma dor no peito, uma coisa assim estranha. Mas eu falei para o Senhor, Senhor, não deixa eu voltar para casa conforme eu estou saindo de casa. E depois das orações, de tudo aqui, eu tô, foi tudo por inferno.
0: Saiu tudo?
1: Saiu tudo, não estou sentindo mais nada.
0: Tá sentindo mais nada?
1: Estou até bem feliz, que eu estou bem, graças a Deus.
0: E quem fez essa obra na sua vida?
1: Jesus, foi para Ele que eu pedi, Senhor.
0: Foi Jesus, né?
1: Vida disso.
0: Que Deus abençoe pelo lindo testemunho de bênção e de vitória. Cadê o glória a Deus da igreja? Seu nome, minha irmã?
2: Mônica.
0: Irmã Mônica, conte a bênção que a minha irmã recebeu na nossa igreja Deus é Amor.
2: A bênção, irmão, que eu estava 5 anos sem INSS para pagar, né? E ali estava uma barreira muito grande. Eu botei na mão de uma advogada para ela resolver. E ela foi, pegou o dinheiro e não fez nada. Cobrou e não fez nada. E ali eu fiquei orando ao Senhor. Falei, me dá um tom, senhora, não tem condição, a senhora me devolve o dinheiro, que eu vou uma outra pessoa para fazer. E ela ficou ali embarrando, eu botei meu joelho no chão, fiz um voto com Deus. Aí eu fui, a menina me levou na advogada antes, ela minha amiga semana passada, e só resolve isso. Aí eu fui no INSS, mas eu fui assim mesmo, falei, vai assim mesmo. Cheguei lá, tava uma barreira. Aí eu falei, moço, eu precisava de uma senha e o papel para me puxar lá, como que tá contado lá para me ver. Aí a moça falou, não faço isso não, mas para você eu vou te ajudar. Aí foi lá, puxou o papel, a senha, né, irmã? Aí eu fui conseguir pegar a senha, Deus usou ela lá, eu trouxe, entreguei ela a outro advogado. E um dia só o moço resolveu tudo, consegui ver o INSS, ela travou meu INSS, ele por lá destravou, fez a Bolsa Família para tudo e eu recebi a minha vitória.
0: Recebeu a sua vitória?
2: A minha INSS, para mim, me aposentar.
0: Vale a pena fazer essa campanha?
2: O Senhor tem abrido muita porta, irmão, muita porta, muito livramento para meus filhos aqui, pela minha casa, sabe? Eu estou feliz que Deus tenha abrido meus caminhos e me dado vitória.
0: Amém. Que Deus abençoe pelo lindo testemunho de vitória em nome de Jesus. Cadê o glória a Deus da igreja?
3: Vocês acompanharam esses belos testemunhos? Deus tem feito coisas grandes e quer fazer coisas grandes na sua vida. Vocês acompanharam aí testemunho de vitórias na área financeira, de vitória na saúde, entre outras coisas mais. Deus vai fazer na sua vida nessa próxima quarta-feira. Lembrando que eu estarei no horário das 9 e também às 19 horas, pregando a Santa Palavra de Deus e também orando em favor da sua vida. Não perca essa oportunidade, meus irmãos, porque com toda certeza Deus tem uma bênção especial para a sua vida. Você que está nessa situação de desemprego, você que precisa de saúde, você que precisa que Deus faça algo urgente na sua vida, será nesta próxima quarta-feira, onde estaremos em santa consagração, em santo jejum a Deus, pregando a palavra, orando pelos dons do Espírito Santo e Deus confirmando a sua vitória. Tome nota do endereço: Rua André Rocha, número 877, próximo à UPA e também à Faculdade Estácio de Sá.

E através desta canção, vamos falar mais uma vez da Fundação Reviver. E a Fundação Reviver neste ano completa 32 anos. Estamos no mês festivo, onde todas as igrejas Deus e Amor está fazendo esta celebração pelos 32 anos da Fundação Reviver. Eu já quero aproveitar esta oportunidade e convidar todo o povo de Deus, porque nesse dia 29, isso mesmo, nesse dia 29 do mês de agosto, às 9 da manhã, nós estaremos celebrando 32 anos da Fundação Reviver na nossa sede setorial na Taquara. E nessa oportunidade, vamos estar recebendo a palavra de Deus que será ministrada pelo cooperador Gabriel Rio Branco, ou seja, Adriel Rio Branco, isso mesmo. Ele vai estar pregando a palavra, orando por todos nós neste culto da Fundação Reviver, nesse culto comemorativo. Estaremos também arrecadando alimentos, estamos nessa campanha de arrecadar alimentos para ajudar vidas, para ajudar famílias. Temos uma demanda muito grande e muitas vezes temos a dificuldade de atender esta demanda. Por isso, aqui nas ondas de rádio, eu faço esse apelo para que você que me ouve de toda a grande Jacarepaguá, do Recreio da Barra da Tijuca, possa estar contribuindo com um quilo de alimento não perecível. Você que tem uma condição melhor, que pode doar uma cesta básica, nós estaremos gratos pela sua doação, pela sua cooperação, porque nós estamos ajudando vidas e a sua ajuda ela é de grande importância. Não se esquecendo também que os cultos da Fundação Reviver acontecem todas as quintas-feiras em nossas igrejas Deus e Amor. Aqui na Estadual do Rio de Janeiro acontece no horário das 9 às 15 e às 19 horas. E na nossa setorial Taquara acontece no horário das 9 e também às 19 horas. Temos culto aqui onde Deus fala através da palavra, através das revelações, ou seja, é um culto maravilhoso onde estamos contribuindo para a obra de Deus. E se você

0: Se você tem o desejo de estar participando num dos cultos, compareça à nossa Igreja Deus Amor, às quintas-feiras. Com toda certeza, Deus tem bênção e vitória para a tua vida. Eu queria aqui liberar um testemunho para que você possa acompanhar o que Deus tem feito nos trabalhos da Fundação Reviver. Ou seja, Deus, ele também opera nos cultos da Fundação Reviver. Ouça com atenção e sejam edificados por este testemunho.
1: A paz do Senhor, irmão. Aqui é a Francisca, aqui da Zona Sul, São Paulo, da Psirica da Serra. Olha, eu quero contar uma bênção que eu recebi das mãos do Senhor Jesus. Eu fazendo meus exames de rotina, né, no posto de saúde, a médica me pediu um exame de mamografia. E aí eu fiz. Quando eu recebi os resultados, não deu nada. Estava tudo bem. Mas só que veio pedindo para me fazer todo ano, né? E aí, quando foi em 2020, fechou. E eu não... Por causa da pandemia. E eu não fiz. Aí, quando foi em 2021, eu fiz novamente. E aí, quando eu recebi o resultado, veio falando assim que eu estava com um pouco de infecção no meu seio esquerdo, né? E ali eu fiquei preocupada, mas confiando no Senhor. E ali a médica pediu um ultrassom. Aí ela deu encaminhamento e enquanto eu esperava o chamado para me fazer a ultrassom, eu fiz um voto com Deus. Se Deus me curasse aquela infecção que eu fiquei preocupada, né? Me curasse, é que eu ia pagar um carnezinho da Fundação Rever de agradecimento a Deus. E também contaria a benção. Ali eu fiquei esperando, né, o chamado para me fazer a ultrassom. Aí demorou até um pouco, né, mas depois chegou o chamado para me fazer. Aí eu fui lá, fiz a ultrassom, né. Aí quando eu recebi o resultado da ultrassom, irmão, não deu nada na minha ultrassom, deu tudo normal, sem problema nenhum no meu seio. Graças a Deus. E eu hoje estou pagando o meu voto, né? Que eu fiz com Deus de contar a benção. Graças a Deus eu fui curada daquela infecção, né? Não deu nada na ultrassom. Graças a Deus, eu agradeço a Deus muito, porque Ele é maravilhoso na nossa vida. Se nós pedir com fé, nós alcança a vitória. Eu alcancei essa vitória. Graças a Deus que não deu nada e eu estou curada para a glória de Deus. E agradeço a oportunidade em nome de Jesus.
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0: Vocês acompanharam muito bem o testemunho e também as contas bancárias da Fundação Reviver. E por isso, queridos, ajude essa obra só tem crescido a cada dia. Deus tem abençoado vidas, tem restaurado muitas pessoas que já não tinham mais uma esperança de um viver promissor. E graças à Fundação Reviver, nessa comemoração dos 32 anos, Deus está fazendo coisas tremendas na vida de todos aqueles que estão recebendo as doações, como também na vida de todos aqueles que têm ajudado a obra de Deus. Portanto, não deixe de participar deste culto do próximo sábado, que vai acontecer às 9 da manhã na nossa setorial Taquara. Será um culto maravilhoso, uma festa, uma adoração a Deus nosso Pai e também a comemoração dos 32 anos da Fundação Reviver. Tome nota do endereço, Rua André Rocha, número 877, próxima UPE também, a Faculdade Estácio de Sá. Não se esqueça, leve 1 quilo de alimento não perecível, traga toda a sua família, porque será uma manhã de glória, uma manhã de manifestação do poder de Deus na Igreja Deus e Amor da Taquara. Repetindo, Rua André Rocha, número 877, próxima UPA, e também a Faculdade Estácio de Sá.

0: povo de Deus, povo de toda a grande Jacarepaguá, Barra da Tijuca e Recreio dos Bandeirantes. 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Sexta-feira temos aquele compromisso na campanha de libertação que tem mudado histórias de muitas vidas ali em toda a zona sudoeste. E você não pode ficar de fora, porque nesta próxima sexta-feira estarei pregando a Santa Palavra de Deus no horário das 9 e às 19 horas, juntamente com o pastor Paulo Sérgio, nesta campanha com o tema Libertos e Curados pelo Sangue de Jesus. Eu quero convocar você que tem problemas espirituais, você que passa por processo de enfermidade, você que toma remédio controlado, a sua família que está oprimida, todos que se encontram cansados, sobrecarregados, eu quero deixar o meu convite para que vocês possam estar conosco nesta próxima sexta-feira, porque eu mesmo, pastor Alexandre, quero estar orando pela sua vida. Eu quero estar pregando a palavra, para que você receba a palavra, para que você receba a libertação, a cura a qual você necessita, no horário das 9 e também às 19 horas, juntamente com o pastor Paulo Sérgio. E eu quero que você acompanhe o que tem acontecido nessa igreja. Muitas pessoas têm contado a bênção, muitas pessoas estão testemunhando do poder de Deus. E você vai ser o próximo, você vai ser a próxima, minha irmã. Então eu conto com a sua presença, porque Deus tem um milagre para a sua vida. Ouça com atenção o que Deus está fazendo nesta campanha de libertação na nossa igreja Deus e Amor da Taquara.
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3: Seu nome, minha irmã?
4: Elizabeth.
3: Irmã Elizabeth, conte a bênção que a minha irmã recebeu na nossa igreja Deus é Amor.
4: Então, pastor, na quarta-feira passada, na hora da entrega das revelações, o pastor desceu aqui, foi entregando pelo corredor. Quando o pastor se aproximou de mim, o pastor falou: "Meu irmão, o Senhor está visitando lá no meio dos teus, lá na tua casa, na casa dos teus. O inimigo queria entrar e tragar a vida de um jovem. Mas o Senhor está dando livramento hoje." Aí eu fiquei querendo saber quem era. Tem um jovem, aí comecei a orar por alguns, mas não pelo... Porque aquele eu oro, é da minha família e tudo, mas como mora mais longe, né? Aí quando eu cheguei, aí viemos no domingo, no jejum dos vencedores. Aí estava aqui, recebi uma mensagem no celular, no WhatsApp da minha cunhada. Só vi quando cheguei em casa. Eu abri a mensagem. Eu falei: "Poxa, minha cunhada, agora que eu estou vindo da igreja, de jejum dos vencedores, se eu tivesse visto lá, eu teria posto o nome dele na caixinha." Porque ela falou: "Minha cunhada, me ajuda em oração, porque o filho dela, que é meu sobrinho, filho do meu irmão, vive em encrenca com a esposa, bate nela. E uma sobrinha da minha cunhada, que vem ser prima desse rapaz, entrou no meio e ele deu um soco nela, estourou o nariz. Mas enfim, ela foi no médico, ficou tudo bem. E isso já tem um tempo, só que vem rolando. Aí foi no domingo agora, ela pediu oração. Aí eu falei: "Poxa, então se eu soubesse, teria ficado ligado nas revelações, se viria para mim." Eu falei: "Mas só que hoje não teve nem assim revelação para mim." Aí, opa, peraí, me lembrei. Agora que você falou, eu me lembrei. O pastor me entregou uma revelação para um jovem e eu estava até querendo saber qual deles era, da família. Né? Pensei que era um, mas já que é isso, então é isso. A menina pode ter algum conhecimento e está jurando o menino de morte, entendeu? Aí eu lembrei, aí eu falei: "Mas o Senhor, eu creio, já deu a vitória em nome de Jesus, porque já foi revelado, eu creio que já foi jogado por terra em nome de Jesus. Eu recebo a vitória e eu quero agradecer ao Senhor Jesus por tudo."
3: Que Deus abençoe. Grande foi o livramento, então, para esse jovem da sua família, não é isso?
4: É isso, pastor. Grande foi o livramento. Grande livramento o Senhor tem dado através da campanha, né? Que eu estou sempre aqui nas campanhas também, orando, jejuando também em casa.
3: Que Deus abençoe pelo testemunho de vitória e de bênção para sua família, em nome de Jesus. Seu nome?
5: Wanda.
3: Quanta benção que a senhora recebeu aqui na nossa igreja, Deus Amor.
5: Irmãos, eu sentia no meu abdômen um caroço enorme, assim do tamanho de uma laranja. Aí eu olhava no espelho, eu via visivelmente. Aí eu tive aqui, aí Deus usou o Senhor, que estava me dando livramento no meu intestino, que o Senhor via no meu estômago, ia ser coisa grave, assim que eu ia parar no médico, uma coisa gravíssima. Aí eu fui revelada. Quando eu cheguei em casa, eu fui olhar, no lugar do caroço está um fundo, assim, um sinal de que Deus arrancou ele, ficou um buraco assim, está assim, tipo...
3: Não tem mais nada.
5: Não tem mais nada no lugar que estava aquele caroço.
3: Quem fez esse milagre na sua vida, minha irmã?
5: Foi Jesus.
3: Foi Jesus, que Deus abençoe. Cadê o glória a Deus da igreja?
6: Meu nome é Cipriano Oliveira de Castro.
3: O que aconteceu?
6: Eu tinha muita dor de cabeça, a minha cabeça ficava revirando, eu sentia aquela coisa na cabeça o dia todo. Aí uma sexta-feira, um dia da semana, fui revelada aqui pelo irmão e Jesus me curou.
7: Glória a Deus!
3: Jesus te curou, irmã?
6: Jesus me curou!
3: Através da revelação, a senhora foi completamente curada.
6: Estou curada.
3: Não sente mais nada?
6: Mais nada de dor de cabeça. Era muita
3: dor de cabeça. Há quanto tempo a senhora estava assim?
6: Há muito tempo, há muitos
3: anos. Há muitos anos, né? E quem te curou?
6: Jesus!
3: Completamente curada.
6: Completamente curada.
3: Deus abençoe. Cadê o glória a Deus da igreja? Seu nome, minha irmã?
8: Meuza Miranda.
3: Conte a bênção que a minha irmã recebeu aqui em nossa igreja, Deus é Amor.
8: Meu marido, ele saiu para trabalhar, aí estava dentro do ônibus, levou dois tiros, um na cabeça, foram assaltar na cabeça e outro no braço. Mas só que nesse dia eu estava orando, era CD da igreja Deus é Amor, eu estava de joelho dobrado orando e estava de resguardo, porque eu tinha tido meu filho mais novo. Aí, mas mesmo assim eu dobrei meu joelho na hora que ele saiu, aí eu estava orando, né? Botei as fotos ali em cima, assim, aí fiquei orando. E, irmão, passou meia hora, meu marido voltou, enfaixado com a cabeça e o braço. Aí eu falei, o que que houve? Ele falou assim, levou tiro, né? Aí levaram ele no médico rapidinho. Chegou lá no médico e falou assim, nossa, sua cabeça é tão dura que nem um tiro entrou, no braço entrou assim e saiu, sabe? Não aconteceu nada, eu estava de joelho dobrado e estava de resguardo com meu filho.
3: Foi um grande livramento que Deus deu para ele, não é? Tiro na cabeça praticamente é fatal, mas no caso do seu esposo, a mão de Deus guardou e livrou ele. Meu Deus do céu, quem deu essa vitória?
6: Jesus!
3: Foi Jesus! Cadê o glória a Deus da igreja?
9: O diabo não a pode tocar.
3: Isso mesmo, o diabo não pode tocar na sua vida e nem na sua família. Quando buscamos a Deus, Deus envia os anjos para nos guardar das armadilhas do inimigo. Vocês acompanharam esses belos testemunhos, que coisa tremenda, milagres sobre milagres na igreja Deus e Amor da Taquara. Eu quero convocar você que me ouve, meu irmão, minha irmã, para esta próxima sexta-feira. Não perca esta oportunidade de Deus mudar a história da sua vida. Não perca esta oportunidade de receber a cura, de receber a libertação para o seu filho ou para a sua filha, porque nesta sexta-feira estaremos em um santo jejum a Deus, um propósito de jejum, de humilhação. E quando nós nos humilhamos perante a Deus, como diz a palavra, Ele nos exalta. A exaltação não quer dizer que Deus vai fazer tudo o que a gente quer, mas a exaltação diz respeito o quê? A manifestação do poder de Deus em favor daqueles que lançam a sua fé no Senhor Jesus Cristo. Por isso eu estou te convidando, porque nesta sexta-feira será a sexta-feira da virada da história da tua vida. Você que está passando por situações difíceis, problemas espirituais, enfermidades incuráveis,
0: será nesta sexta-feira que estaremos orando pela cura divina, pela libertação total. Estaremos entregando as revelações do Divino Espírito Santo. E Deus opera também através da revelação, como vocês ouviram aqui nos testemunhos. Portanto, venha estar conosco, porque no horário das 9 e às 19 horas, Deus tem bênçãos grandes para a sua vida. Tome nota do endereço: Rua André Rocha, número 877, próxima à UPA, e também a Faculdade Estácio de Sá. Você que é da Barra da Tijuca, você que é do Recreio e toda a Grande Jacarepaguá, serão bem-vindos à nossa igreja. Quero ter um prazer de conhecer você. Eu quero ter o prazer de te dar a paz do Senhor Jesus Cristo e também orar junto contigo, para que todos nós saiamos da casa de Deus abençoados por Cristo Jesus. Rua André Rocha, número 877, próxima à UPA, e também a Faculdade Estácio de Sá. Faltando 10 minutos para as 10 da manhã, lembrando que daqui a pouco, isso mesmo, daqui a pouco estaremos no Santo Altar de Deus para pregar a palavra do Senhor no culto doutrinário com o tema Jesus Salva o Meu Lar. Portanto, você que está a caminho, chegue logo. Você que está nos ouvindo de perto, vem estar conosco, porque Deus tem uma palavra para a sua vida. E nesse momento eu quero já chamar a atenção de todo o campo da Setorial Taquara, os pastores, os membros, obreiros, as atendentes de livrarias e as voluntárias financeiras. Será nesse próximo domingo, onde teremos uma reunião ministerial, uma reunião onde nós vamos estar aprendendo mais de Deus. E essa reunião vai começar no horário das 8h30 da manhã, quando estaremos em oração buscando a Deus. Nesta reunião ministerial, teremos a participação da nossa diretoria, diretamente de São Paulo, trazendo todas as diretrizes ministeriais para o Ministério da Igreja Pentecostal Deus e Amor. Portanto, você que é um obreiro, você que é um diácono, um presbítero, você que também faz parte do corpo ministerial desta igreja, não fique de fora, porque Deus tem coisas grandes para nossas vidas e a reunião é sempre para buscar melhoramento. A reunião ela é sempre projetada para isso, para buscar propósitos amplos, para poder a igreja crescer. Então, estejam conosco, porque 8h30 da manhã já estaremos em oração, a nossa igreja vai estar em oração a partir das 8h30 e Deus nosso Pai estará operando grandemente através do Corpo Ministerial Unidos, juntamente com a diretoria, neste próximo domingo, às 8h30 da manhã, na rua André Rocha, 877, na Taquara. Faltando 7 minutos para as 10, eu quero deixar aqui uma meditação para você que me ouve, porque eu já quero entrar em oração a Deus nosso Pai. A minha Bíblia ela vai dizer em Romanos 12, versículo 12: alegrai-vos na esperança, sede paciente na tribulação e perseverai na oração. O apóstolo Paulo estava recomendando aquela igreja acerca dos eventos existentes na vida de alguém. Como sabemos, todos nós passamos por momentos críticos, passamos por tribulações, momentos preocupantes, onde muitas vezes parece que vai ser o fim da nossa história. Mas diante de um propósito de Deus para com o seu povo, devemos entender que mesmo nos momentos difíceis podemos nos alegrar, porque Deus ele é fiel para conosco. E se alegrar na esperança, até porque a sua palavra não cai por terra, ela não volta vazia. Temos que ter paciência também nos momentos críticos, até porque os eventos críticos não duram para sempre. Como mesmo Paulo vai dizer, que a prova ela é leve e momentânea, então um dia ela vai ter o final. E a perseverança na oração diz respeito ao quê? Aqueles que persistem, perseveram em oração no seu objetivo. Como povo de Deus, devemos entender que vamos viver momentos críticos, mas Deus nunca vai se ausentar de nós, pelo contrário, estará sempre à disposição do nosso lado para ouvir as nossas orações e renovar as nossas forças para que no final de todo o processo alcancemos o propósito de Deus. Vamos então orar neste momento. Eu já quero orar por todos os nossos irmãos que estão nos acompanhando. Eu não posso deixar de falar do nosso irmão Nelson Aquino, que está nos ouvindo neste momento. Quero orar pela vida dele e pela sua irmã, que perderam a mamãe na semana passada. Que o Espírito Santo venha consolar os meus irmãos. Quero orar também pela nossa irmã Dilma, nossa irmã Zumira, que são servas de Deus, que está sempre ligadas conosco na programação da Voz da Libertação. Quero orar também com todos os membros da Taquara, nossa irmã Severina, nossa irmã Socorro, nossa irmã Eunice Lana, os demais irmãs, irmãos, todo o povo presente. Isso, quero orar com todos os membros da Taquara, quero orar também com os nossos irmãos de Petrópolis, nossos irmãos da Serra de Petrópolis, isso mesmo, vamos orar pela vida dos irmãos de Petrópolis, pastor Rodrigo, José, grande amigo, Deus abençoe. Quero também orar com os nossos irmãos de Duque de Caxias que nos acompanham, os nossos irmãos de Sepetiba, isso mesmo, nossos irmãos de Sepetiba que também nos acompanham, nossa irmã Luzia Maria nos acompanha lá de Sepetiba, Deus abençoe. Todos os nossos irmãos, nosso querido irmão Paulo Quintão, pastor Paulo Quintão, lá de Saracoruna, juntamente com a nossa irmã Luísa André, essa família que nós amamos, uma família que mora no meu coração. Estivemos juntos ontem à noite e foi um encontro maravilhoso para a glória de Deus. Quero orar também pela nossa irmã Dona Maria, mãe do pastor Jorge Cardoso, que está lá em Porto Alegre, na região sul do Brasil. Deus abençoe nossa irmã Dona Maria e toda a sua família. Nossa irmã Maria Luísa de Fragoso, Deus abençoe. Nosso irmão pastor Roberto, juntamente com a sua esposa, nossa irmã Ciara, lá do bairro Amapá, Duque de Caxias. Pastor Roberto Xavier, Deus abençoe. Daqui a pouco vamos estar com ele, né? Vamos estar ali com ele, recebendo ali a presença dele também, em nome de Jesus. Oremos a Deus juntos, todos nós em oração a Deus nosso Pai.
7: Escrito está na palavra de Deus:
10: e se o meu povo, que se chama pelo meu nome, se humilhar e orar e buscar a minha face e se converter dos seus maus caminhos, então eu ouvirei dos céus e perdoarei os seus pecados e sararei a sua terra. 2 Crônicas 7:14.
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0: Meu Deus e meu Pai, neste momento nos colocamos em oração em tua presença. E eu quero, meu Deus, louvar ao Senhor por todas as coisas que o Senhor tem feito em nossas vidas. A todos os nossos irmãos que nos acompanham através desta rádio, a rádio que tem alcançado vida.

Quero te louvar, meu Deus, pela vida de todos os nossos irmãos, os irmãos que nos acompanham, os irmãos que nos conhecem, os irmãos que sabem da nossa vida, que conhecem a nossa conduta de vida e que está sempre conectado conosco e buscando a Deus juntos em oração, todas as vezes que nós estamos em oração através da rádio. Eu quero apresentar a vida de todos neste momento. Eu peço ao Senhor que o Senhor venha visitar os nossos irmãos, em especial nossa irmã Tininha, com a sua família ali no Jardim Gramacho, aos irmãos ali de todo o bairro do Jardim Gramacho. O Senhor visita eles, visita os nossos irmãos lá de Petrópolis, que nos acompanham também, todos os nossos irmãos também de Duque de Caxias, os nossos irmãos membros da Taquara, obreiros da Taquara que nos acompanham neste momento. Visita eles, meu Senhor, visita, meu Deus, os nossos irmãos que estão nos acompanhando, oh meu Deus, através da rádio, nos hospitais, no leito de dor. Visita essas vidas que estão chorando, sofrendo, meu Deus, necessitados de um milagre, pois o Senhor é poderoso para operar o milagre. Eu oro também pela vida, meu Deus, do nosso irmão Nelson com a sua irmã, que perderam a mamãe na semana passada. Eu peço ao Senhor que o Senhor venha consolar essas vidas, venha ajudá-los, Senhor, a prosseguir na vida, venha ajudá-los, Senhor, a dar continuidade no viver, no caminhar em Tua presença, que o Teu Espírito Santo venha reparar a dor da perda e que venha consolar esta família. Eu oro, meu Deus, por todos que também perderam seus entes queridos, que o Senhor venha abençoar grandemente, realizar a grande obra. Eu apresento a vida do pastor Antônio dos Santos, que é o nosso pastor responsável estadual. Eu apresento a sua família e peço a bênção do Senhor sobre a vida dele. Que o Senhor continue utilizando a vida dele, a sua família, nesta obra aqui no Rio de Janeiro. Eu oro pela vida de todos os pastores, os nossos amigos, companheiros de obra, Senhor. Que o Senhor venha sustentar os teus servos. Que o Senhor venha ser com cada um deles, Senhor. Seja comigo também, meu Deus, porque sobre os meus ombros pesa esta responsabilidade. E eu preciso que o Senhor venha me dar força, venha me capacitar cada dia mais, para que eu possa dar o meu melhor para o teu reino e que através do meu ministério vidas possam ser alcançadas. Eu apresento a minha família e o meu lar em tuas mãos, Senhor. Eu peço a tua bênção, o teu livramento. Alcanço os meus irmãos de longe e de perto. Alcanço os meus parentes, minhas irmãs, Cristina e Gisele. Livra, salva elas, Senhor. Salva os meus primos e primas. Salva os meus cunhados. Salva, meu Deus, os meus tios e tias. Salva toda a minha parentela. Liberta-os de todo o mal, Senhor. Vai glorificando o teu santo nome. Prepara a nossa fé, meu Deus, porque nesta semana será uma semana de propósito, de batalhas. Mas eu creio que através do jejum e da oração, as barreiras cairão por terra. O inimigo não vai resistir e o teu nome será glorificado. Utiliza-nos em tuas mãos, Senhor. Mais uma vez eu peço, venha ser comigo, venha ser também na vida do pastor Fábio, que está nos acompanhando. Venha abençoar toda a sua família, seja com ele, naquela grande obra ali, meu Senhor. Vai confirmando os teus milagres, as tuas bênçãos, abençoando a diretoria e abençoando a nossa irmã Irene Miranda, a liderança da Igreja Deus e Amor. Seja com eles. Continua direcionando, continua capacitando e usando mais e mais para que o teu nome seja exaltado. Recebe a nossa humilde oração, Pai, neste momento. Entregamos esta oração ao Senhor, crendo na resposta, crendo na providência, em nome de Jesus.

Que Deus abençoe, queridos irmãos, ouvintes. Quero já aqui fazer a minha, meu encerramento da minha participação. Quero aqui agradecer a técnica, agradecer a oportunidade, agradecer a tudo o que o Senhor tem nos proporcionado para estar aqui nessa rádio. Que Deus abençoe, deixo aqui um abraço para todos vocês. Eu desejo uma excelente semana em Cristo Jesus a todos vocês. Fiquem com Deus, fiquem na paz do Senhor Jesus. 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
1: 10 horas e 3 minutos.
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1: 10 horas e 3 minutos.

0: Olha, ouvintes, passando aqui para lembrar a todos vocês, é nesta quarta-feira o prosseguimento da campanha Portas Abertas e também a tomada de posse. Neste dia 22, agora de julho, em 6 horários, 7, 9, 11, às 13, 15 e também no horário das 19 horas. Eu quero convocar todos vocês e tenho certeza, você não sairá de mãos vazias. É a quarta-feira da tomada de posse e vai estar conosco no horário das 9 da manhã, pregando a palavra de Deus, o presbítero Sandro Mesquita. E eu tenho certeza, mais uma vez, Deus, ele tem uma palavra para o seu coração.
1: Deus é muito além disso. Deus vai realizar aquilo que você não pode, aquilo que você não faz. E Jesus, ele disse, pela minha palavra, volta para a água. Ei, pela minha palavra, quem vive pela palavra, levanta a mão para o céu. Pela minha palavra, volta para a água e lança as vossas redes. Volta para a água. Ei, meu irmão, sabe o que Jesus queria falar? Ei, vocês não vão desistir. Ei, vocês não vão fracassar. Eu preciso de homens que nem vocês. Eu preciso de pessoas que nem vocês, volta para a água e lança as vossas redes. Deus está falando que nessa manhã, aleluia, eu já vejo milagre chegando sobre as vossas casas, eu já vejo milagre chegando sobre as vossas famílias, eu já vejo a cura te alcançando nessa manhã, eu já vejo a prosperidade entrando na tua casa nessa manhã, eu já vejo a multiplicação alcançando a tua vida financeira nessa manhã. Eu já vejo a salvação chegando aí no teu lar. Levanta essa mão, bate as palmas e glorifica o nome de Deus. Exalta o nome de Deus.
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0: Ouvintes, neste momento eu quero lembrar a todos vocês, é nesta quarta-feira o prosseguimento da campanha da prosperidade e também a quarta-feira da tomada de posse. Eu sei que você não vai ficar de fora, você vai estar presente aqui conosco, participando desta campanha. Vai chegando a quarta-feira, o coração já vai acelerando, o povo gosta de estar presente aqui, porque sabe que participando desta campanha, as pessoas têm recebido as grandes vitórias de Deus. A cada quarta-feira, nós podemos enxergar no rosto das pessoas a alegria de poder estar aqui participando desta campanha. E esta quarta-feira é a quarta-feira da tomada de posse, e nós estaremos aí levantando as mãos para os céus, acreditando na tomada de posse, recebendo as vitórias do nosso Deus. Vem para cá nesta quarta-feira com um propósito no seu coração. O que é que você precisa? Qual a bênção que você está necessitando? Você vai tomar posse dela nesta quarta-feira. Esta campanha, ela prossegue em 6 horários. 7 da manhã, 9, 11, às 13, 15 e também no horário das 19 horas. Você que não pode estar de manhã, virá no período da tarde, não pode vir de manhã nem à tarde, você vai estar conosco no horário da noite. Mas não deixe de estar aqui, venham participar conosco, porque eu tenho certeza, Deus tem uma palavra para você, para a sua família. Eu estarei aqui com alegria, transmitindo a palavra de Deus para os vossos corações.
1: Então Deus, ele não faz aquela promessa de livrar os seus filhos de toda a crise. A promessa dele é entrar na crise com seus filhos. A crise pode abalar todas as estruturas externas, meus queridos irmãos, mas não consegue romper a aliança da fidelidade de Deus contigo. Levante a sua mão, levante a mão e vai aplaudindo o nome deste Deus. Tudo pode ser abalado pela crise, mas não vai abalar a promessa que Deus te fez. Não vai abalar a fidelidade de Deus. Levante a mão e adora, Deus não te abandona. Na crise ele está contigo.
0: Deus, ele tem uma palavra para o seu coração. Eu tenho certeza disso, ouvinte. Deus vai falar com você, Deus vai falar com a sua casa, a sua família vai ser impactada pela palavra de Deus. E após eu pregar a palavra, eu estarei aqui orando através das revelações do Espírito Santo, fazendo aquela oração pelo povo. E eu tenho certeza, Deus vai abençoar a sua vida, Deus vai abençoar a sua casa, a sua família será portadora da bênção de Deus. Nós temos acompanhado a cada quarta-feira o que Deus vem realizando. Deus tem feito maravilhas na vida do povo. Você não precisa chegar aqui e contar o seu problema para ninguém. Nós estaremos orando por revelação. O Espírito Santo sabe a sua necessidade, ele conhece o seu coração e sabe o que você virá buscar nesta quarta-feira. Chega aqui, conta o seu problema para ele, ele vai te revelar, ele vai agir por você. Nós vamos acompanhar, ouvinte, para você entender que as pessoas que participam desta campanha, elas têm testemunho para contar. Essas pessoas têm falado de viva voz, têm expressado alegria no seu coração, no seu rosto, em poder estar aqui conosco. E nós vamos acompanhar agora o que elas têm alcançado de Deus, participando desta campanha de quarta-feira.
1: Irmã, glória, qual é o seu nome?
2: Terezinha de Jesus.
1: Irmã Terezinha, o que é que aconteceu?
2: Ai, aconteceu, graças a Deus, muitos anos aqui buscando a Jesus aqui, nessa casa aqui de oração aqui. Graças a Deus, fui revelado várias vezes. A última, aí eu estava para já receber e não conseguia. Aí outro dia aqui, o Senhor revelou aqui. Tá, ok, já vou receber a chave, que vai chegar em casa, vai ter um telefonema. Eu cheguei em casa, minha neta falou, ligaram, que segunda-feira eles vão dar a chave. E eu tô aqui com a minha
1: essa
2: chave,
1: essa é a
2: ó.
1: Chave da casa própria.
2: Tá, o inimigo lutou, pastor.
1: Chega aqui pra frente.
2: Tanto, pastor.
1: Vem cá, vem aqui, me dá a chave. A irmã está participando da campanha da prosperidade, portas abertas, foi revelada que Deus já estava dando a chave da casa, o telefone tocou, aqui está a chave da casa, eu vou bater aqui para todo ouvinte agora, para todo mundo ouvir, é a chave da casa própria na campanha da prosperidade. Está abençoada.
2: Estou abençoada, pastor. Eu tinha parado de fazer essa campanha, pastor.
1: Tinha parado e
2: eu
1: voltou.
2: Tinha parado, pastor. Aí eu estava lá na congregação, o irmão orou a minha cabeça e falou, irmã, a bênção que você está querendo de Jesus, Deus vai falar com você de madrugada. Aí, pastor, de madrugada, às 3 horas da manhã, pastor, eu sonhei que eu estava aqui no Rio de Janeiro, eu estava nas nuvens aí, nas nuvens, e olhando aqui para baixo, para a igreja de Deus amor aqui embaixo.
1: Não pode sair da campanha.
2: Não. E aí, pastor, eu vi muita gente entrando aqui e falava assim, oh, glória a Deus, ganhei minha casa própria. E saí, aí minha outra também saía também da casa própria. E eu fiquei olhando.
1: Agora chegou a sua vez.
2: Aí, pastor, quando eu olhei assim, eu vi um varão vindo por cima da nuvem, aí eu perguntei para ele, falei, escuta aqui, mas que Deus amor está tendo inscrição de casa própria? Mas Deus já está tendo inscrição. Aí ele falou assim, isso é pela fé, né?
1: Aleluia.
2: Pela fé, as pessoas fazem voto e pela fé elas recebem.
1: E recebe, aí a senhora
2: vou,
1: é uma.
2: Aí eu falei, ah, é? Então eu vou também.
1: E está aqui testemunhando. Dai glória a Deus com ela. Casa própria.
0: Eu tenho certeza, ouvinte. Você será a próxima pessoa a testemunhar o milagre. Você vai ouvir a sua voz aqui no rádio, você vai ouvir o seu testemunho, porque você também será uma pessoa portadora da bênção de Deus. Venha tomar posse nesta quarta-feira. Nós estaremos aqui na Rua Senador Pompeu, no número 27, bem aqui no centro do Rio de Janeiro. Nós estaremos por aqui, aguardando por todos vocês.
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5: 10 horas e 15 minutos.
0: Eu quero falar neste momento com todo o corpo de obreiros da nossa Igreja Deus e Amor, lembrando a todos que dia 30 agora de agosto, nós teremos a nossa reunião ministerial. Eu quero convocar todos os pastores, presbíteros, diáconos, cooperadores, você que é um líder, que está na frente de um departamento, conselheiras espirituais, voluntárias financeiras, atendentes de livrarias, todos vocês estão convocados para participarem conosco desta reunião. Eu tenho certeza, Deus tem uma palavra para o seu coração. Você vai sair desta reunião servindo o reino de Deus ainda melhor. E temos assuntos importantes da parte da nossa diretoria mundial para repassar para todos vocês. Nós contamos com a presença de todos, 30 de agosto, no horário das 9 da manhã.
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0: Olha, ouvintes, está chegando, hein? Dia 30 de agosto, aquela grande festa, a comemoração do 32º aniversário da Fundação Reviver. Que maravilha! Eu quero convocar todos vocês para festejar conosco. Nós estaremos reunidos no horário das 14 horas, nesta linda festa. Quando se fala da Fundação Reviver, nós estamos falando da obra social da igreja. Um trabalho que tem alcançado vidas, um trabalho que tem alcançado famílias. Um trabalho que começou tão pequeno e agora está tão gigante em todo o Brasil. E aqui no Rio de Janeiro, nós estaremos reunidos em adoração, em agradecimento a Deus pelo 32º aniversário da Fundação Reviver. Vai estar conosco nesta tarde, pregando a palavra de Deus, o pastor Antônio Ribeiro. E eu tenho certeza, Deus vai falar no seu coração.
8: Irmãos e irmãs, tem situação que não adianta. Se nós não fazer a nossa parte, o milagre não acontece. Se nós não fazer a nossa parte, as coisas não acontecem. Jesus ali insistindo, falando, estou aqui. Mas o Senhor não veio quando eu chamei. O Senhor não respondeu quando eu pedi. Mas Marta, eu estou aqui. Remove a pedra. Mas agora, Senhor, já cheira mal. Já está 4 dias aí. E Jesus insistia, remove a pedra, tira a pedra. Tem coisa que nós temos que fazer para Deus. A nossa parte nós temos que fazer. O milagre nós não fazemos, mas alguma coisa nós podemos fazer. E aquilo que você pode fazer, Deus vai deixar que você faça. Aquilo que nós podemos fazer, é nós que temos que fazer. Verdade? Aquilo que nós não podemos fazer e nós cremos e pedimos a sua ajuda, Ele vai nos ajudar. Ele vai fazer. Por fim, remover a pedra. E aí, eles viram Jesus com duas palavras. Deu graças ao Pai, deu graças ao Senhor e disse: ô Lázaro, sai para fora. Aleluias, aleluias, que lindo.
0: Deus tem uma palavra para o seu coração neste dia 30. Deus vai falar, meus irmãos. Nós estaremos reunidos por uma boa causa. Teremos adoração nesta tarde. O grupão da Reviver vai estar adorando a Deus. Eu quero convidar todos vocês para participarem conosco. É uma festa de oração, de palavra, de adoração. Venham adorar a Deus conosco nesta tarde deste domingo.

0: quero aproveitar para fazer este convite a todos. Quando se fala de festa, quando se fala de aniversário, a gente leva presente. E eu quero convocar todos vocês para presentear a Fundação Reviver. A Fundação tem cuidado de famílias. Quantas cestas básicas são distribuídas todos os meses? Olha, meus irmãos, você vai estar presente, ouvindo a palavra, adorando a Deus. 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Venham participar conosco, venham festejar conosco. Eu tenho certeza que muitas famílias serão agraciadas através da sua contribuição. Participe conosco, 30 de agosto, no horário das 14 horas, Rua Senador Pompeu, número 27, aqui no centro do Rio de Janeiro.
1: Dez horas e 22 minutos.
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0: Ouvintes, Deus abençoe a sua vida, Deus abençoe o seu lar e toda a sua querida e amada família. Neste momento estou aqui para orar por todos os mantenedores do programa A Voz da Libertação. Este programa chega dentro do seu lar agora, está aí no seu rádio, porque você contribui, você tem colaborado para o mesmo permanecer no ar. Você que sempre vai à livraria da nossa igreja fazer a sua contribuição, ou quem sabe tem feito uma contribuição através de um Pix, de uma transferência bancária, ajudando a manter este programa no ar. Eu quero neste momento pedir a Deus para te abençoar. Eu quero até citar alguns nomes, pessoas que vão estar inclusas agora nesta oração: Eva Tereza, Joel, Abadias Cardoso, Lucinéia Pereira, Nivalda Maria, Jorge Rosa, Júlio César, Vitor dos Santos, Helena Andrade, Leilane Alves, Wilson Souza, Maria das Graças, Leda Pereira, Sirvaldo dos Santos, José dos Santos, Elisane Aparecida, Cláudio Paiva, Rayane Ferreira, Caleb, Adeilda e João, Jonathan Coelho, Jaime Machado, Carla Graziele, Paulo Valdir, Manuel André, Valdeci Cassoto, José Luiz, Dilene da Conceição, Enzo Manuel, Marcelo de Paula, Marcos Freitas, Maria José, Meire Luci, Maria Nilza, Roberto Lopes, Raimundo Silva, Isabela, Paulo Rogério, Maria Francisca, Maria de Fátima, Priscila Coelho, Antônio Carlos, Carlos André, Nicole, Ana dos Santos, Mateus Lima e Maria de Lourdes. Nós vamos agora orar, pedir a Deus para abençoar a vossa vida.
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0: Senhor meu Deus e meu Pai, neste momento mais uma vez eu te dou graças, meu Deus, pelo que o Senhor é, porque o Senhor é Deus poderoso, soberano, o Senhor é Deus tremendo. Eu quero aproveitar que estou diante da Tua presença e apresentar neste momento, ó Deus, cada pessoa que o Seu nome foi lido aqui agora dentro desta programação. São pessoas, meu Deus, que têm contribuído, quem sabe uma vez por semana, uma vez por mês, pessoas que têm abrido seus corações e estendido as mãos, ajudando a manter o programa A Voz da Libertação no ar. São pessoas, meu Deus, que já entenderam, ó Deus, a responsabilidade com o reino do Senhor. São pessoas, meu Deus, que amam almas. São pessoas que têm prazer, meu Pai, de ver as almas se rendendo aos seus pés. Porque este programa alcança pessoas perto, mas alcança também pessoas longe. Pessoas aqui, ó Deus, na área central do Rio de Janeiro, nos bairros, nas comunidades, no interior deste estado, em outros estados do Brasil e também em outros países, através do aplicativo, Senhor. Pessoas estão agora acompanhando esta programação e também recebendo esta oração. Eu quero pedir ao Senhor, meu Deus, onde esteja agora uma pessoa que tem contribuído, Senhor, para manter este programa no ar, que a bênção do Senhor possa alcançar esta pessoa. Ó Deus querido, Deus poderoso, eu já quero, ó Deus, até te pedir que continue abençoando esta pessoa de uma maneira especial, porque são pessoas, meu Deus, que têm corações abertos, são pessoas que têm estendido as mãos com prazer, porque amam ouvir esta programação. E eu sei, meu Deus, que quanto mais o Senhor dá para esta pessoa, mais ela vai contribuir. Toca no salário, Senhor, que haja bonança, que haja multiplicação. Abençoe, meu Deus, todos os âmbitos da vida desta pessoa. Eu tenho certeza, meu Deus, que essas pessoas, que os seus nomes foram lidos nesta programação, são pessoas que acompanham agora esta programação, são pessoas que estão com seus rádios ligados, ó Deus, orando comigo agora. Eu sei que tem algumas, meu Deus, que nem sabem orar, mas aproximaram do rádio agora e estão recebendo esta oração. Leva a bênção para esta pessoa, dando saúde, meu Deus, abençoando o seu lar, abençoando a sua família, abençoando o trabalho das suas mãos, protegendo, Deus, de toda a ação do inimigo. Meu Deus, é o que eu te peço, Senhor. Quanto mais essas pessoas têm abrido as mãos e ajudado, que as mãos do Senhor também possam permanecer estendidas, abençoando essas pessoas. É o que eu te peço e também te agradeço no nome de Jesus. Eu tenho certeza que Deus já te visitou neste momento, você já está abençoado por Ele. É isso aí, ouvinte. Continue aí com seu coração aberto, com as suas mãos estendidas, ajudando sempre a manter este programa no ar 24 horas. Uma ferramenta tão poderosa e nós não podemos perder esta ferramenta. Eu já disse e eu repito, onde os nossos pés não vão, a nossa voz chega através deste programa. E você faz parte disso, porque você tem contribuído com alegria, você tem contribuído com amor. Vamos avante, tenha certeza que quanto mais você contribuir, ajudando a manter este programa no ar, mais Deus vai abençoar a sua vida.
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1: 10 horas e 31 minutos.
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2: 10 horas e 33 minutos.
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6: Ouvintes, aceite a paz de nosso Senhor e Salvador Jesus Cristo. Deus abençoe a vida de vocês. Já quero desejar a todos uma excelente segunda-feira na presença de Deus. Eu sei que tem muitas pessoas agora, nesta manhã, já aí com seu rádio ligado, acompanhando este programa. Sei que tem pessoas agora saindo para o seu trabalho, se preparando. Deus abençoe o seu dia, Deus abençoe o seu lar, Deus abençoe toda a sua querida e amada família. Que Deus guarde a sua saída, guarde a sua entrada. A presença de Deus vai permanecer contigo aí, onde você colocar a planta dos seus pés. Eu quero, neste momento, convidar a todos vocês para estarem presentes conosco logo mais, no horário das 19 horas. Quando nós falamos de segundas-feiras, nós estamos falando de culto doutrinário, culto de ensino da Palavra de Deus. Eu quero convocar toda a membresia da nossa igreja Deus e Amor. Quero convocar aí os adolescentes, os jovens. Quero convocar toda a membresia, senhores, senhoritas, os anciãos. Quero convidar a todos para estarem presentes conosco logo mais no horário das 19 horas. Às segundas-feiras nós priorizamos a palavra de Deus. A igreja Deus e Amor é uma igreja que tem palavra. A palavra de Deus é prioridade aqui em nossa vida, na nossa casa, na nossa família. Eu estarei à noite com vocês hoje para pregar a palavra de Deus, trazer aquele ensino genuíno. Quando nós ouvimos, ouvinte, falar de culto doutrinário, a velha guarda da igreja, você sabe, você que é um pioneiro na obra de Deus, nós priorizamos a palavra de Deus, nós priorizamos o ensino da palavra de Deus e creio toda a juventude, os adolescentes também, priorizam a palavra. Na noite de hoje estarei com vocês pregando a palavra do nosso Deus.
7: Irmãos, e muitas das vezes o problema de muitas pessoas é não querer passar pelo processo, aliás, já querem logo o propósito. É necessário o processo quebra orgulho, o processo trata a alma, o processo fortalece a fé. Deus não tem nenhum interesse de elevar alguém a um determinado lugar sem antes primeiro transformar, capacitar a pessoa para depois ele enviar. Se Deus te colocou dentro do processo, permaneça.

te preparando para você voar alto amanhã na presença de Deus. Deixa Deus te preparar, aceite o processo. Deus está te preparando, Deus está te capacitando antes de você voar. Você consegue imaginar uma pessoa crescendo, ouvindo que ela não é capaz, que ela não vai conseguir, ela não tem valor? Imagina a mentalidade desta pessoa. Ela vai crescendo com uma mentalidade limitada. Talvez uma oportunidade surge e a pessoa não consegue avançar. Sabe por quê? A mente está presa. Os pensamentos estão ali, paralisados. Agora você consegue imaginar alguém que começa a renovar a sua mente? Com o quê? Com conhecimento, novos pensamentos, novas perspectivas. A vida dessa pessoa vai começar a mudar. Meus irmãos, da mesma forma, a palavra de Deus reprograma a nossa mente espiritual. Nós precisamos entender que transformação espiritual exige a mudança de pensamentos, ela exige mudanças de valores.

palavra de Deus, não tem jeito. É na mente que acontecem muitas batalhas espirituais, pensamentos de derrota, acusações do passado, mentiras do inimigo. Mas eu quero informar para a igreja nesta noite que a palavra de Deus destrói essas fortalezas. Se você alimenta a sua mente com medo, se você alimenta a sua mente com culpa, se você alimenta a sua mente com negatividade, entenda uma coisa: quando você começar a alimentar

0: transformação. Quem recebe esta palavra, quem deixa a palavra de Deus entrar na sua mente, quem permite a palavra de Deus entrar no seu coração, tem a sua vida transformada. Quem foi transformada, a fala é diferente. A maneira de agir é diferente. O comportamento é diferente. Será que tem pessoas transformadas aqui nesta noite? Levanta sua mão então, glorificando o nome de Jesus. Quem foi transformado, ele anda em novidade de vida. A fala é diferente. As ações são diferentes. As atitudes são diferentes.
1: É, a palavra de Deus é poderosa, a palavra de Deus é tremenda, ela que nos alimenta, a palavra de Deus nos guia, ela nos instrui. Ouvinte, o que seria de nós sem a palavra de Deus? A palavra de Deus é Deus revelando a sua vontade à humanidade. Que coisa tremenda, hein? Então venham participar, quero convocar também as famílias evangélicas em geral, você que congrega em uma outra denominação, famílias católicas, você que não tem nenhum credo religioso, eu quero te convidar a ouvir a palavra de Deus na noite desta segunda-feira. Você sabe que todas as segundas, após a pregação da palavra, eu faço aquela oração de Pentecoste, onde vidas são renovadas. Pessoas que estão fracas, Jesus fortalece. Pessoas que estão caídas, Deus levanta. Pessoas que estão mortas espirituais, Deus ressuscita. Pessoas que não são batizadas com o Espírito Santo, olha, Jesus tem batizado. E olha, à noite eu estarei fazendo esta oração para Deus renovar toda a sua igreja.
0: Aquece a igreja, meu Deus. Manda fogo, Jesus. Manda fogo. Aquece a igreja. Reacende a chama que está apagada. Sejam cheios. Ariemai amanakamai. Erikemai amacia malama. Eimikemai astemalamai. Sejam cheios de Deus. Manda fogo da glória. Aquece corações. Tira da zona de conforto, Deus. Tira o mundanismo. Aquece este coração que está fraco. Alamas de mahalamai. Temaio de haikemalamas. Ikemalamai. Haiminelamahalamas. Erikemalamai. Haremas de ikeramai. Alama. Manda fogo, Jesus. Aquece este coração frio. Aleluia! O Espírito de Deus quer te aquecer aqui hoje. O Espírito de Deus quer te levantar aqui hoje. O diabo quer te parar. O Espírito Santo quer te levantar. O Espírito Santo quer aquecer. O diabo quer te esfriar. Mas o Espírito Santo quer colocar mais fogo. Receba fogo. Imaiastemahalama. Eliminelamai, que malamai, sima kamai alamai.

0: chamas. Deus está aquecendo corações que estavam frios. Oh glória! Oh glória! Receba fogo! Receba fogo! Receba fogo! Receba fogo! Receba fogo! Receba fogo! Receba fogo do Espírito! Aleluia! Receba mais, receba mais!
1: Que tremendo, ouvintes, que tremendo é o poder de Deus. Ah, mas se a gente vir num culto e não sentir esta presença, parece que o culto não foi bom. Olha, você não vai sair daqui hoje sem sentir a presença, sem sentir o calor do Espírito Santo na sua vida. Você vai falar em mistério com Deus, você vai falar as línguas celestiais. O Espírito Santo quer derramar poder. É, falar em línguas é uma capacitação a mais do Espírito Santo na sua vida. E você não vai voltar para casa hoje sem falar em mistério com Deus. O Espírito Santo vai derramar essa capacitação a mais na sua vida. E nós estamos aí no prosseguimento também da campanha Jesus Salva o Meu Lar. Olha, ouvintes, entenda uma coisa. Uma igreja abençoada é aquela igreja que tem famílias abençoadas. É por isso que nós colocamos esta campanha no culto doutrinário, porque nesta campanha também eu estarei fazendo aquela oração para Deus abençoar o seu lar, para Deus abençoar a sua família. É um clamor pedindo ao Senhor que entra no nosso lar e salva a nossa casa. Então, na noite de hoje, eu estarei fazendo esta oração em favor da sua família.
0: Meu Deus, nós clamamos pelo teu mover no meio da família agora, Senhor, que haja restauração conjugal, que haja comunhão da família, que haja unidade, meu Pai. Meu Deus, quantos lares estão sofrendo, o diabo tem causado, Deus, um impacto negativo em meio às famílias, através de brigas, meu Pai. O diabo tem impactado de forma terrível, tem atrapalhado, tem rompido relacionamentos, mas nós clamamos pela família. Salva a família, restaura a vida conjugal, meu Deus, restaura a vida emocional desta pessoa. O diabo tem abalado o estado emocional de muitas pessoas por causa das tragédias, do divórcio, da separação. Nós repreendemos esses demônios. Sai, Satanás, sai, sai desta família, sai da casa desta pessoa, vai embora, Satanás, sai, sai, sai, sai. Vão expulsando, meus irmãos, expulsa com fé. Sai, Satanás, sai. Sai, demônio do pecado. Sai, demônio do engano. Sai, demônio da falsidade. Você que está nesta casa, você que está em meio a esta família, eu te repreendo, Satanás. Sai, sai deste lar. Sai da vida deste casal. Sai desta família, em nome de Jesus Cristo. Esta pessoa que está clamando, Deus, pela restauração conjugal, esta pessoa que clama pela paz do seu lar, pela alegria, pela comunhão, pela prosperidade, meu Deus, vai entrando no lar desta pessoa agora. Eu sei, meu Deus, que a casa que o Senhor entra, entra paz, entra alegria, entra prosperidade. A casa que o Senhor entra, o mal que estiver tem que sair, meu Pai.
2: Somos muito, estamos em Cristo,
1: É o que eu sempre digo, ouvintes, famílias fortes, a nossa igreja também será forte. Olha, meus irmãos, tem muitas famílias aí sendo destruídas, famílias que estão aí vivendo uma situação complicada. E é por isso que Deus levantou esta campanha no culto doutrinário, para realmente abençoar sua vida espiritual e trazer comunhão, trazer paz, alegria, felicidade aí para a sua família. Então venham participar conosco logo mais, no horário das 19 horas desta segunda-feira, do nosso culto doutrinário e a campanha que está em andamento, Jesus Salva o Meu Lar. Participe conosco, Rua Senador Pompeu, número 27, aqui no centro do Rio de Janeiro.
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1: Deus tem falado conosco através da sua palavra. A palavra de Deus é poderosa, ouvintes. A palavra de Deus é tremenda. Nós podemos contemplar aqui, após a pregação da palavra, pessoas chorando no altar, pessoas sendo convencidas pelo Espírito Santo, através de ouvirem a palavra do nosso Deus. Olha só, Deus tem operado maravilhas. Nós queremos agora acompanhar, ouvintes, para você entender o que Deus vem fazendo no decorrer desta campanha. São milagres. Olha, as pessoas têm contado de viva voz, com muita alegria, o que Deus tem realizado em suas vidas. Nós vamos acompanhar, para você entender, Deus derramando no decorrer desta campanha.
3: O meu nome é Valéria Nascimento. Estou aqui para relatar o meu testemunho, como foi o meu encontro com Deus. Eu tive uma infância normal com os meus pais, até que um dia conheci as maus companhias e as drogas. Eu comecei a andar com maus companhias, não queria ir mais para a escola e eu não dava ouvido para os meus pais. Meus pais falavam e eu não dava ouvido. E comecei a usar drogas como crack, cocaína, maconha, lança-perfume. Eu comecei a usar. E chegou um tempo que eu não tinha mais como esconder da minha família. E minha mãe, ela ficava atrás de mim, dentro de favelas. Ficava desesperada atrás de mim, não sabia mais o que fazer. Eu não tinha mais sonho, minha esperança se acabou. Minha vida estava destruída, só estava indo de mal a pior. E eu só estava esperando a morte. Por conta de vícios e de onde eu vivia, eu sofri vários abortos. Quando eu estive na rua, por diversas as vezes, apanhei, sofri abusos e estive muito perto da morte. Mas Deus nunca deixou o inimigo cefar a minha vida. Mas um dia eu descobri que eu estava grávida. Aí eu falei assim, e agora? O que, que eu faço? Foi como uma bomba. E eu não queria que a minha filha morresse. Porque como eu saía, me prostituía, eu acabei pegando doença, sífilis, né, que dá no sangue. Dentro de mim tinha uma pessoa que eu não queria que ela passasse o mesmo que eu passei. Por conta da sífilis, a minha filha, ela tinha que fazer um tratamento por 3 anos. Após isso, tinha que fazer exame todos os meses para ver o resultado, se a sífilis estava controlada. E isso mudou o meu jeito de pensar e eu lembrei de Jesus. E eu fui para a igreja. Comecei a abrir o meu coração para Deus, né? E quando eu cheguei na igreja, eu comecei a ir. Eu lembro que, como se fosse hoje, quando foi no terceiro dia, eu não aguentei quando fez o apelo. E eu estava na última cadeira de trás e eu fui chorando até na frente para falar as palavras. Não conseguia porque eu chorava muito e não tinha falar as palavras. Meu rosto começou a pegar fogo, chorava tanto, ficava vermelho o meu rosto. E eu comecei a frequentar a igreja. E ali fizeram o convite para me aceitar a Jesus. Eu aceitei e tive um encontro com Deus. E minha vida mudou. A minha filha nasceu com saúde. O médico não acreditou porque ele não acreditava, né, que minha filha ia nascer com saúde. Para ele, ela ia nascer com defesas mentais, porque usava muita droga. Hoje ela tem 2 anos, hoje ela é saudável, os médicos não acreditam. A médica tirou até foto dela para colocar na internet. E hoje, graças a Deus, eu agradeço a Deus pela saúde dela. Agradeço a Deus por ter me dado ela. Hoje eu estou feliz, estou abençoada por Deus. Os meus sonhos que o inimigo tinha destruído, foi Deus ressuscitou todos os meus sonhos. Deus mudou a minha vida. Deus transformou a minha vida por completo. E hoje eu estou feliz nos caminhos do Senhor. Hoje a minha esperança é no Senhor. E eu agradeço, muito obrigada, Senhor, por estar aqui gravando o meu testemunho, para que outras pessoas venham tomar como um exemplo essa experiência que eu passei, que elas venham ter um encontro com Deus assim como eu tive um encontro com Deus. Muito obrigada por essa oportunidade.
1: É tremendo, ouvintes, é tremendo o que Deus tem realizado na vida das pessoas no decorrer desta campanha. Nós ouvimos as pessoas aqui testemunhar o poder de Deus. Então você que está aí nos acompanhando agora, não fica de fora. Anote o endereço para você estar presente conosco. Rua Senador Pompeu, no número 27, aqui no centro do Rio de Janeiro. E eu quero orar por você, eu quero pedir a Deus para te abençoar, abençoar o seu lar, abençoar também a sua família, todos vocês que estarão conosco logo mais no horário das 19 horas. Vamos falar com Deus em oração. Estamos reunidos, unidos pela luz, somos a família de Jesus.
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1: Senhor meu Deus e meu Pai, é no nome do Senhor Jesus Cristo, ó Deus, estamos aqui diante da Tua presença e quero pedir ao Senhor que visite cada lar agora, a cada família. Esta pessoa, quem sabe, acordou agora pela manhã, se prepara para ir ao seu local de trabalho. Esta pessoa, quem sabe, trabalhou no decorrer da noite, chegou agora pela manhã, e está aí, ó Deus, com seu rádio ligado, acompanhando esta programação. Visita mesmo, abençoa, Senhor. Garante a segurança, a proteção desta família.

0: o nosso culto doutrinário, logo mais às 19 horas. Abençoe mesmo, trazendo, Senhor, toda a membresia, as famílias evangélicas, católicas. Traga o povo para ouvir a Tua palavra na noite de hoje. Abençoe toda a membresia. Abençoe, ó Deus, a cada criança, a cada adolescente, o jovem, o senhor, a senhorita, o ancião. Que a bênção do Senhor esteja sobre a vida do seu povo. Dá força para aquele que está fraco, levanta o caído. Ó Deus, abençoe esta pessoa, quem sabe está enferma, quer até estar conosco, mas está impossibilitada. Dá saúde para esta pessoa, Senhor, para que logo mais esta pessoa possa estar conosco, ouvindo a palavra do Senhor, te adorando, te glorificando. Meu Deus e meu Pai, abençoe mesmo, meu Deus, abençoe mesmo o seu povo de uma maneira especial. Eu quero apresentar ao Senhor também os lares, as famílias, Senhor. Este pai, esta mãe que clama pela comunhão, pela união. Este filho que clama pela comunhão de seus pais. Ó Deus querido, salva mesmo a nossa casa, Senhor. Salva o lar, salva a família. Ó Deus, fortalece as famílias para que possamos continuar sendo uma igreja forte. É o que eu te peço, meu Deus, e também agradeço no nome de Jesus.
1: Faço parte de um povo, eu sou parte de um povo que ama Jesus.
0: Deus abençoe, ouvintes. Deus abençoe a vida de todos vocês. E logo mais, no horário das 19 horas, estaremos aqui juntos neste culto doutrinário e também fazendo o clamor para Jesus entrar na nossa casa. Não venham só, traga aí toda a sua família, um amigo, um vizinho, traga alguém para participar do culto de doutrina, do culto de ensino da palavra de Deus hoje à noite. Deus abençoe, uma segunda-feira muito abençoada para toda a vossa família.

0: Acerte com a gente.
1: 11:01.
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0: Isso. Sintonizando com a gente agora, esse é o programa Voz da Libertação, no áudio e vídeo, novo formato, mas mantendo a mesma essência. É um programa institucional e oficial da nossa igreja Deus e Amor, e acontece de segunda a sexta, das 10 ao meio-dia, e nós falamos aqui sobre a nossa igreja, sobre os projetos, pastores de todo o Brasil e mundo, trazemos convidados especiais, diretores com a gente, projetos com a gente e muito mais. E eu quero apresentar a nossa equipe novamente, eu, Ítalo Siqueira, e na companhia aqui dos meus amigos, Levi Muniz e Gabriel Araújo. Levi, agora estamos na rede de rádio Deus e Amor.
1: Sim, estamos com a rede. Deus abençoe você que nos acompanha através da maior rede de rádios do Brasil. Fique conosco, daqui a pouquinho tem mais orações, tem enquete, tem testemunhos, tem muita coisa boa da parte de Deus aqui no Voz da Libertação.
0: Muito bem. Gabriel, sábado passado nós estávamos lá na sede, muita gente procurando a gente, ó, parabéns, estou gostando muito. O pessoal até falou assim, gosto muito das pegadinhas bíblicas, mas se referindo às enquetes. Mas aí, uma irmã falou assim, olha, eu gosto de acompanhar vocês pelo rádio, porque eu fico ali ocupado e tal, e acompanhando, ouvindo e aprendendo com vocês. Mas quem acompanha pelo rádio, se quiser acompanhar pelo YouTube também, é possível? Ah.
2: Com certeza, YouTube, Instagram, Facebook, muita gente, inclusive, gosta de mandar mensagem por lá. Quem nos ouve agora pela rádio pode mandar mensagem pelo nosso WhatsApp, mas também se você está interessado, que tá, como é que eu vou saber quem é o Ítalo, quem é o Levi, quem é o Gabriel, para no dia do evento eu ir lá falar com eles? Bom, vem pro YouTube, você pode nos assistir pelo YouTube também, deixar o seu comentário, deixar o seu like e participar das pegadinhas bíblicas. Brincadeira, é enquete bíblica.
0: A voz do Levi todo mundo conhece, né, Gabriel? Exato. Quem é esses camaradas que estão falando? Quem é esse paraense aí? Quem é esse baiano? Eu sou paraense, o Gabriel é baiano. Quem são esses irmãos? Você pode acompanhar aqui nas redes sociais. E olha só, você que está chegando agora, nós temos a enquete do dia, que a irmã chamou de pegadinha bíblica, né? Mas é a enquete bíblica. Hoje nós queremos saber quem foi escolhido por sorteio para substituir Judas Iscariotes entre os 12 apóstolos, ou seja, 11 apóstolos, né? Letra A, Paulo. Letra B, Barnabé. Letra C, Matias. Você pode votar pelas redes sociais, no chat, a enquete está ativa, deixar já seu argumento, ou mandar mensagem para o nosso WhatsApp, 119-8292-3392. Inclusive, eu quero que você mande áudio, hein? Nós estamos sentindo falta aqui dos áudios, vídeos, fotos. Use o WhatsApp da Rádio Deus e Amor para aparecer também aqui no Voz da Libertação. E olha, milagres estão acontecendo aqui na nossa igreja. A gente está ainda no Agosto Verde. Milagres aconteceram no sábado, que foi a festa oficial. E vai acontecer na festa aí da tua cidade, da Fundação Reviver. E a gente vai acompanhar o testemunho do irmão José Rodrigues. Vamos lá, preste atenção e veja o que Deus está fazendo entre nós.
3: Estava, né, na minha casa, faltando alimento no armário. Eu fiquei preocupado. Orei a Deus, apresentei na mão de Deus, quando demorou meia hora, bateu, me tocou meu celular, o irmão estava no portão, me chamando que Deus tinha tocado no coração dele, né, para fazer uma parte. Quando eu fui atender ele no portão, ali ele pegou, abriu o porta-mala do carro, tinha uma cesta básica e umas pecinhas de roupa. Ele falou, Deus tocou no meu coração em casa para trazer para você. Aleluia. Eu peguei a cesta básica, cheguei no meu quarto, fui agradecer ao Senhor Jesus. Quando eu levantei da oração, o Senhor Jesus falou assim, separa isso, separa aquilo, separa arroz, separa açúcar. Eu peguei e separei, agora vai fazer a minha vontade. Eu peguei e falei, quem, Senhor Jesus? Tocou no meu coração para ir na casa do meu sobrinho, mas eu pensei que ele estava empregado também. Mas eu fui separando, eu coloquei dentro da mochila e fui com a minha bengalinha para César de Souza e Mogi das Cruzes. Santo Deus, aleluia, aleluia, Jesus. Fui lá, quando peguei, falei para ele, Deus me mandou vir aqui, me trazer uma parte para você. Ele pegou, não, tio, não precisa, não. A minha sobrinha pegou, abriu o armário, estava o armário vazio também. Eu peguei, deixei lá e falei, tio, mas está muito pesado, como é que o senhor trouxe? O Senhor Jesus tirou o peso, eu com a bengala, foi quando está lá. Aí quando eu cheguei em casa, no outro dia, orei a Deus, agradeci a Deus, agradeci ao Senhor Jesus. No outro dia de manhã, outro irmão tocou meu celular, outro irmão falou, estou aqui no portão, irmão José, fazer uma parte que Deus está te mandando fazer para você, Jesus está mandando. Eu cheguei no portão, quando eu fui lá atender ele abriu o porta-mala do carro, Deus pediu uma parte e Jesus me deu o dobro. Preparou duas cestas básicas, né? E fui lá, abasteci o armário, né? Santo de Israel, ainda deu para mim pagar, comprar o meu remédio que estava faltando. Esse testemunho que eu estou contando, eu congrego aqui na Estadual Mogi das Cruzes, né? E agradeço por essa oportunidade.
0: Glória a Deus. Olha só, Deus opera através da Fundação Reviver. Nós temos os cultos semanais que é toda quinta-feira, culto beneficente em prol da Fundação Reviver, a Associação Reviver Help. Nós tivemos, Levi, o culto comemorativo do aniversário de 32 anos aqui na sede mundial, que foi no último sábado. No entanto, Agosto Verde continua, né? Sim. Nós teremos festas em diversas igrejas do Brasil e do mundo no próximo fim de semana e até setembro. Se Deus opera, nos cultos semanais, e Ele operou na nossa festa mundial, imagina o que Ele vai operar nas próximas festas da Reviver.
1: Louvado seja o Senhor. Esse é o Deus que é o Deus provedor, né? Eu estava acompanhando o testemunho do irmão José Rodrigues. Ele ganhou ali, ele estava sem nada em casa, imagina. Estava sem nada em casa. Ganhou a cesta básica e o Senhor falou para ele, ó, divide.
0: Meu Deus.
1: Pegou a cesta, foi lá na casa de alguém que não tinha. Chegou lá o sobrinho dele, falou, não, tio, não precisa. Mas quando ele abriu a dispensa, não tinha nada. Aí ele ajudou aquela família e voltou para casa dele. E no outro dia, quando ele chegou, o que aconteceu? Tinha mais comida. Deus usou um outro irmão para enviar mais para ele. Como diz, né? O Senhor é o meu pastor. Ele vai, de nada terei falta. O Senhor, Ele cuida quando nós abrimos a mão para o pobre, para o carente, para o necessitado. O Senhor, Ele trabalha para aquele que nele espera. E eu estou contente demais. E como você bem pontuou, Deus vai continuar abençoando aquelas pessoas que ajudam o pobre, que ajudam o necessitado. O Senhor continua fazendo milagres na nossa vida, porque Ele é maravilhoso.
0: É verdade. Inclusive, Gabriel, a gente vê no testemunho do irmão a Fundação Reviver sendo colocada em prática. Sim. Ele recebeu uma doação de cesta básica, que é o que a nossa Fundação Reviver faz. Ele compartilhou com alguém necessitado, que é o que a nossa Fundação Reviver faz. E ele recebeu, como consequência, bênçãos de Deus, que é o que acontece também nos cultos da Fundação Reviver.
2: Exatamente. Isso nós somos ensinados por Deus. Enquanto Deus nos ensina, nós colocamos em prática, ele derrama muito mais sobre nós. Eu já passei por isso também em casa, 5 anos também, nesse mesmo sentido, sem precisar fazer uma compra, porque Deus sempre enviava alguém, e assim, era mais de 20 pessoas lá em casa, só com a aposentadoria do meu avô, e a despensa sempre cheia, porque sempre vinha alguém, Deus enviava alguém, olha, Deus falou comigo para vir aqui, ô irmã, ó, devemos dividir, e minha avó, ela sempre foi de ajudar. Todo culto, mesmo quando nós não tínhamos, todo culto nós levávamos 1 quilo para a igreja, para ajudar quem era mais necessitado. E Deus sempre provia. Não é barganha, não é oferta, não é você falando assim, Senhor, eu vou te dar para o Senhor me devolver em dobro. Não, isso é gratidão. Quando o Senhor te dá, você sente o coração alegre e fala, Senhor, vou te servir, porque essa é a alegria que Ele coloca em nossos corações.
0: Glória a Deus. Olha, essa é a cultura da Fundação Reviver. Você pode viver isso também, tanto no ato de ser abençoado, de compartilhar com quem necessita e receber ricas bênçãos do Senhor. A nossa igreja está na Avenida do Estado, 4568, aqui no centro de São Paulo. Se você quiser vir de carro, você pode também usar o endereço Avenida Prefeito Passos, número 10, que dá acesso a pedestres também, e estamos esperando por você. Os nossos cultos aqui oficiais da Reviver são todas as quintas-feiras, às 15 horas, ok? E tem culto também na tua igreja local, quinta-feira, geralmente, a partir das 19 horas. Então, vem para cá, que nós queremos receber você e a tua família. E olha, você que vai realizar aí a festa da Fundação Reviver, pode mandar para o nosso WhatsApp, 119-8292-3392, que a gente vai compartilhar aqui no Voz da Libertação. Antes da gente falar mais sobre essa temática, Agosto Verde, como que foi, como que está sendo, como que será nos próximos dias, a gente vai acompanhar agora um vídeo que é sobre essa campanha da Beneficência Cristã, Agosto Verde, e você pode acompanhar com a gente. Vamos lá.
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0: Olha, a gente acompanhou agora um pouquinho de como foi o nosso sábado, né? A festa oficial, 32 anos da Fundação Reviver. Teve a participação da nossa presidência, nossa diretoria, teve participação de todos os gestores, líderes da Fundação Reviver,
1: Exato.
0: teve Irmã Maria Lorene, teve Milagres, Salvação de Almas e teve até o retorno do Davi Miranda Filho, né, Levi?
1: Foi uma bênção, né? O evento foi maravilhoso. Nós fomos impactados pelo poder sobrenatural de Deus. O pastor Jerry trouxe uma palavra poderosa, os louvores, a criançada louvando a Deus, né? Tanto as crianças do Coral Kids quanto da escola da creche Doutora Rosa Tenório ali juntos. Foi maravilhoso demais. O Davi Filho voltou ali, alegrando o coração da irmã Ereni, de todos os presentes. E a gente louva a Deus, né? A Fundação Reviver completou 32 anos e está fazendo a diferença na vida de milhares de pessoas.
0: Foi um dia que vai ficar para a história, Gabriel. Marcou a história da nossa igreja, digamos assim.
2: Marcou todos os presentes, né? Aqueles que receberam milagres, então, vão sair daqui impactados, sabendo que esse foi o dia que o Senhor visitou eles com milagre. As pessoas foram libertas também. Muitas pessoas oprimidas ali na frente do altar, né? Do púlpito, eles caíram endemoniados. Teve a oração de toda a igreja e o Senhor libertou essas pessoas. Foi uma festa muito linda. O sorriso no rosto das pessoas que lá estavam era nítido. E quem não viu esse vídeo, pelo amor de Deus, corre aqui pro nosso YouTube, porque foi fantástico. Enquanto a câmera passava em cada rosto, você via no momento de oração, o fervor na oração, mas também um sorriso de alegria nas pessoas que retornaram para Cristo.
0: Glória a Deus, que bênção. E olha, tem uma coisa muito interessante que durante as externas solidárias, nós acompanhamos aí a arrecadação de 12 toneladas, né?
1: Meu
0: Só
1: Deus.
0: nas externas do Voz,
2: Exato.
0: né? Nessas últimas 3 semanas. 12 toneladas de alimentos que foram arrecadadas nas igrejas em que o Tiago Santos esteve presente, visitou, falou com os pastores, sem contar que continua a arrecadação durante todo o mês
2: Sim.
0: de agosto. E nós traremos aqui o número atualizado, Levi. A meta da Fundação Reviver é arrecadar uma mega tonelada, que é 1 milhão de quilos.
1: 1 milhão de quilos, eu estou na expectativa muito grande. E eu tenho visto, o Ítalo, inclusive no próprio sábado, eu via pessoas chegando com alimentos, com cestas básicas, com roupas, com agasalhos, enfim, com tanta coisa. O pessoal trazia e trazia com alegria. E sem contar, o Ítalo, lá no nosso estacionamento, né, aquela comunhão, aquela alegria. Pessoal comprando no bazar, fazendo, se alimentando ali com produtos de qualidade, com preço acessível. O Gabriel, foi bom demais. Foi bom demais.
2: Foi excelente, foi maravilhoso. Como nós tivemos ali, a equipe do Voz, que esteve gravando matéria ali,
1: Eu
2: convidando o
1: vi.
2: pessoal. Então, desde a entrada até o evento, foi lindo de ver.
0: É verdade. Então, olha, isso foi um pouco do Agosto Verde, né? O dia de semear. E eu quero repetir isso aqui, porque você que é pastor, você que é líder da Fundação Reviver, você que está envolvido de alguma forma, vai ter a comemoração aí na tua cidade? Manda pra gente, entre em contato pelo nosso WhatsApp, e a gente vai compartilhar aqui no Voz da Libertação, ok? Olha só, nós queremos agora que você comente mais com a gente. Eu citei o nosso WhatsApp, você que está pelo rádio, o número do nosso WhatsApp é o mesmo da Rádio Deus e Amor. 11 982 92 33 92. Manda mensagem pra gente, vídeo, foto, áudio, mensagem de texto, respostas à enquete. Quem foi escolhido por sorteio para substituir Judas Iscariotes entre os 12 apóstolos? Letra A, Paulo. B, Barnabé, ou C, Matias, você pode responder também. O importante é você interagir com a gente. Então, aproveita a oportunidade, manda mensagem para cá, que nós queremos ouvir você. E olha, lembrando que nós estamos agora na rede de rádios Deus é Amor. Você que está chegando agora de outro estado, outro país, outra região, manda mensagem também para a gente, que nós queremos conhecer um pouco mais a nossa audiência. Ô, Levi, é interessante, né, isso,
1: Sim.
0: porque a rádio proporciona isso, né? O rádio proporciona essa aproximação mesmo que à distância.
1: O rádio é fantástico, né? Você está ouvindo, às vezes você não está vendo, você não sabe como que é aquela pessoa que está falando. Eu lembro quando eu era criança, eu ouvia muitos comunicadores, E eu ficava imaginando, né? Como que ele será? Será que é gordo? Será que é magro? Será que é alto? Será que é baixo? E o rádio tem essa magia, né? A magia do rádio. A pessoa está ali e tem gente que interage com o rádio. Quando você fala, ele responde, ele conversa com o rádio ali. E o rádio é muito bom, né? E foi através do rádio que a Igreja Deus e Amor se expandiu. Estamos aí há 64 anos levando a palavra do Evangelho. O missionário Davi Miranda era alguém à frente do seu tempo, né? Levando a palavra de Deus. E hoje nós estamos aqui no rádio e também através da internet, com a imagem, mas também levando o mesmo evangelho, a mesma essência, com um novo formato.
0: Muito bem, exatamente isso. Belas palavras, Levi Muniz. E você pode fazer parte dessa nova fase da nossa igreja e estar com a gente no universo do audiovisual através do IPDA Play. Vamos lá, Gabriel, o que nós temos aí de comentar, interação para hoje?
2: O nosso povo sempre engajado, esse engajado aqui, o povo sempre comentando, sempre conosco. O nosso povo é diferente, é diferenciado, porque gosta de nos acompanhar e estar junto conosco também. Quero ler algumas mensagens pelo nosso YouTube. A mensagem da Esmeralda, ela manda, que ela é de Guarulhos, ela manda Atos capítulo 1, versículo 26, Matias, toda a história dos versos 15 ao 26, sobre ou referente à nossa enquete. Também temos aqui a mensagem da Viviana Santos, de Jacareí. Acompanhei pelo YouTube o culto da parte da manhã do aniversário da Reviver com uma irmã Lorene pregando. Que lindo, meu Deus! Sentimos a presença do Senhor no nosso lar. Ela também manda aqui dizendo que ama o devocional e as orações que acontecem no nosso programa. E nós convidamos você, que também está pela rádio, a nos acompanhar também das 10 da manhã até perto do meio-dia, que estamos sempre aqui ao vivo, orando com devocionais, e você conhece nossa igreja. Falamos muito de milagre, e milagre é o que nós ouvimos. Essas foram as mensagens pelo YouTube. Temos também mensagens pelo WhatsApp. E a primeira mensagem que eu quero ler, o Arcas já jogou na tela, da Dalvina. Ela manda assim, ó: peço oração pela viagem da Giovana, que Deus continue abençoando a todos vocês. Amém. Nós iremos orar e também convidamos, porque a partir do meio-dia temos a chamada oração do meio-dia para você orar conosco. Próxima mensagem que eu quero ler é a mensagem da Dalvina. Ela fala assim, ó: peço orações que vocês me ajudem em oração, da Dinalva, perdão. Peço oração que vocês me ajudem com orações, só Deus pode resolver o meu caso. Obrigado. Exatamente. Se entregarmos na mão de Deus, colocarmos na mão de Deus, Deus pode resolver todas as coisas, porque para Ele nada é impossível. Te convidamos à oração do meio-dia, nós estaremos orando todo mundo junto, viu? Próxima mensagem que eu quero ler é a mensagem da Cláudia. Paz do Senhor, letra C, Matias, enfática. Já mandou direto a resposta da enquete, e essa é a resposta, hein? Será que é a certa? Se é certo ou se não é, só vamos ver na resolução final da nossa enquete. Próxima mensagem é a mensagem da Marta. Estou ouvindo a voz da libertação, irmão. Ore pela minha vida e família. Sou a irmã Marta. Tenho recebido muitas bênçãos através das orações. Que Deus abençoe sempre vocês. A paz do Senhor Jesus. Amém. E eu também falo amém. Glória a Deus. Ficamos gratos por isso, porque nossa intenção é essa, é orar e que Deus responda, né? Nós, toda oração que nós fazemos é para que Deus responda de alguma forma. Ficamos felizes que vocês de casa estão recebendo muitas bênçãos, porque esse também é o nosso objetivo. Temos mais mensagens? Temos mais uma mensagem do Ítalo Cavalcante de Arujá. A paz do Senhor, a alternativa C, que é a correta, foi Matias. A programação está um sucesso, glória a Deus. E lógico, um sucesso porque vocês estão nos acompanhando, porque esse programa é feito por nós, mas feito também para vocês de casa. Que Deus abençoe. Essas foram as mensagens escritas. Ficamos agora com o Ítalo. Será que temos mensagens de áudio, Ítalo?
0: Claro, sempre temos. Mas eu tenho uma dúvida, Gabriel. Será que a letra C de certa?
2: Será?
0: Será? Ou C de será?
2: Já disseram que C é de será, não sei.
0: Vamos lá, vamos lá. Olha só, nós recebemos alguns áudios aqui e a gente vai acompanhar agora. Vamos lá, irmã Maria Lira. Vamos acompanhar o que ela falou pra gente. Pode falar. Vamos lá, irmã Maria, com você.
3: Então, aqui que foi a escolha em Atos 1:26.
2: Glória.
3: Quem ficou no lugar de Judas foi Matias.
0: Rapaz, até versículo bíblico, hein?
2: Deus. Olha,
0: ela mandou um áudio.
3: Versículo olha. 26, capítulo 1, versículo 26.
2: Olha só,
0: muito bem.
3: Amém, a paz do Senhor. Posso estar enganada, mas eu estou lendo a Bíblia aqui. Em Atos, e quem ficou no lugar de Judas foi Matias.
0: Olha. Amém, irmã Maria, glória a Deus. Olha, ela falou assim, ó, eu posso estar enganada, mas...
2: Eu estou lendo a Bíblia.
0: Lendo a Bíblia.
2: A Bíblia está aqui, foi ela que disse.
0: Ou seja, foi uma jogada aí de retórica, não né? Foi? Parabéns, irmã Maria, obrigado pela sua resposta. Daqui a pouco a gente confirma. Eu não posso dizer se está certo ou errado agora.
2: Agora.
0: Por uma questão acadêmica. Bom. Mas vamos lá, o Fabrício também mandou áudio para a gente, vamos ouvir.
4: A paz do Senhor Jesus Cristo, estou ouvindo a rádio aqui, Deus Amor.
0: Amém.
4: Glória a Deus, que Deus abençoe todos os pastores aqui, eu estou assistindo a rádio. Quando Judas morreu, quem ficou no lugar de Judas foi Matias.
0: Olha,
4: aleluia, glória a Deus, eu sou da igreja Deus Amor, pentecostal, Deus Amor daqui do interior de Cachoeira.
0: Deus abençoe, opa, irmão Fabrício. Rapaz, por áudio já tem 2 votos para Matias, hein? É, será que isso claro. Significa uma resposta certa? Talvez?
2: Será?
0: Talvez. Sabe, será. Saber. Irmão Ed Wilson, é com você, varão. Pode falar.
5: Paz do Senhor Jesus, meus irmãos.
0: Amém.
5: Quem vos cumprimenta, seu irmão em Cristo, cooperador Ed Wilson, amém, da IPDA Central de Nova Friburgo, estado do Rio de Janeiro.
0: Glória a Deus.
5: Todos os dias eu estou na escuta do programa A Voz da Libertação.
0: Glória a Deus.
5: Grandes coisas fez o Senhor por nós, por isso estamos alegres.
0: Verdade.
5: Deus abençoe, em nome de Jesus.
0: Muito obrigado, irmão. Cooperador Ed Wilson, Ed de Wilson. Nova Friburgo, Rio de Janeiro. Deus abençoe. E também tem o irmão Adailton. Eita, muita gente mandando áudio hoje, hein? Mas a gente vai ouvir cada um. Vamos lá, irmão Adailton. É com você.
6: Bom dia, meu amigão, que é irmão David Porto Velho. Então, eu estou aqui na escuta da rádio, ligadinho. Mando um abraço para todos aqui. Mando um abraço para o irmão da Daniel aí. E para a família dele que está escutando a rádio aqui de Porto Velho. Mando um bom dia, fique com Deus.
0: Amém, irmão Adailton. Um abraço pro irmão Nathaniel e toda a família aí de Rondônia, Porto Velho, né?
2: Porto Velho,
0: que ele falou. É, um abraço para vocês diretamente aqui da equipe do Voz da Libertação. E é o Voz da Libertação chegando lá no norte, hein?
2: Exato.
0: Temos o norte do Brasil. Um abraço para todos vocês, a melhor região do Brasil. Opa, opa,
2: opa.
0: mexendo no vespeiro. Olha só, agora a gente vai com o nosso diácono Tiago Santos. Finalmente chegou o nosso repórter na externa do Voz. E Tiago, queremos saber novidades. O que será que você tem pra gente hoje? É com você, na externa do Voz.

0: A paz do Senhor Jesus, Diácono Ítalo Siqueira. A paz do Senhor aos meus amigos de bancada e, claro, a você, nosso querido internauta. Sejam bem-vindos a mais uma Externa do Voz. Hoje, 24 de agosto, vocês já podem notar que eu estou aqui a caráter. E o porquê disso? É porque hoje é o dia do artista. E como a Externa do Voz sempre tenta trazer temas relevantes e importantes para nós cristãos, nós estamos hoje no dia do artista e gostaríamos já de parabenizar o maior artista de todos, o nosso Deus. Então, meus queridos amigos, aqui atrás de mim eu vou aproveitar para fazer uma pintura para vocês. Olha só, nós temos aqui já um quadro, nós temos aqui as tintas, nós temos também os pincéis e eu vou fazer uma pintura aqui, vou fazer aqui algo para mostrar que hoje é o dia do artista, porque eu sou um artista, mas brincadeiras à parte, eu não sou não. Eu, se eu fosse pintar aqui, ia bagunçar todo o quadro, mas nós temos uma presença realmente especial aqui no programa de hoje. Ele que é missionário e artista também, Paulo Cury, nosso entrevistado especial do dia de hoje. Paulo, pode se chegar aqui.
1: Tudo bom,
0: paz ao Senhor, seja bem-vindo ao programa Voz da Libertação. Olha, eu queria que você se apresentasse para os nossos internautas e ouvintes, para que eles entendam um pouquinho do que está acontecendo hoje.
1: Eu sou muito honrado, primeiramente, obrigado por estarem aqui na minha casa, poder participar desse programa, né? Um pouco sobre mim, como você falou, eu sou missionário, meus pais são missionários, a vida inteira dedicaram a obra missionária, né? E eu gradualmente fui crescendo nesse ambiente, tive meu tempo ali de se afastar da fé um pouco e tentar procurar outras coisas, mas quando eu me voltei para Jesus, me converti realmente, eu percebi que eu podia viver para a obra como meus pais viveram. Meus pais, há mais de 40 anos, não têm uma renda fixa ou um salário ou um emprego, eles vivem inteiramente da fé. Então eu tinha esse testemunho muito forte, né? E na minha conversão fui compelido a viver como um missionário, como alguém que está vivendo integralmente para a obra de Deus. E isso realmente, assim, né? Como a gente sabe, isso significa que tudo que a gente faz é para Deus. E a arte entrou na minha vida, muito por conta da influência dos meus pais também. A minha mãe, ela fez belas artes, então tinha muito apoio, muito incentivo. Então casou, assim, quando eu me converti, eu comecei a pintar e desenhar entendendo isso, que o propósito daquilo que eu estava fazendo era para Deus, né? Um pouco, assim, resumidamente de como eu vim parar aqui.
0: Paulo, olha só, nós temos aqui um quadro e você disse que vai fazer uma pintura ao vivo para quem está acompanhando Voz da Libertação. Então, você pode ir falando e também fazendo arte, porque quem sabe faz ao vivo, né? Como dizem.
1: Eu queria que o Thiago pintasse, eu queria que você pintasse um pouquinho, mas mais tarde a gente pode fazer um pouquinho. Mas vou fazer.
0: Maravilha. Olha, enquanto você vai fazendo aí a arte, fazendo ao vivo arte, eu queria que você explicasse pra gente qual que é a relação da arte e do cristianismo e do próprio Deus. Dando um spoiler aqui, nós sabemos que Deus é o maior artista e ele dá capacidade criacional a nós. Mas você, como artista, tem muito mais a comentar sobre isso.
1: Thiago, eu acho que é como você falou realmente, assim. Na verdade, quando a gente olha para a história da arte e você vê da onde que surgiram as escolas, da onde que surgiram os movimentos artísticos, a raiz de tudo, na verdade, vem do princípio cristão em relação à beleza, né? Antigamente, se tinha essa ideia da beleza com o que é atributo de Deus. A beleza, a ideia, o ideal do que é belo, era um atributo de Deus, né? E esse Deus, o Deus cristão, Jesus, né? Então, essa ideia que a gente hoje tem no mundo moderno e contemporâneo da arte vem do cristianismo. Acontece que com o evoluir da arte, e na verdade com o evoluir da sociedade, enfim, a gente estava até falando mais cedo, movimentos como o iluminismo, enfim, o homem, quando ele fica no centro da arte, no centro daquilo que a gente considera belo, aquilo começa a deteriorar, né, de certa forma. Então, você vê muita arte hoje em dia que acaba sendo feita, que ela não carrega aquele padrão de ideal de beleza, e a gente começa a chamar de beleza porque é a norma, né? É o que é aceito. Pessoalmente, eu vejo que existe essa necessidade de nós, como cristãos, entendermos da onde que nasceu, da onde que veio, e retomar mesmo, assim, para o Evangelho e para o reino de Deus, algo que veio e nasceu da ideia de Deus. A beleza, a vida, aquilo que nós admiramos nessa vida, vem de Deus, nasce dele, né? E não tem como você fazer algo que é belo sem que seja proveniente dele, né?
0: Isso é muito legal, porque as pessoas acabam fazendo essa separação, né, Paulo? O cristão, na sua, na sua vida, ele deve ser o melhor engenheiro, o melhor artista, o melhor pintor, o melhor profissional possível, porque é Deus quem nos dá a capacidade de criar, de fazer criatividade. Claro, como você está fazendo aqui agora, está pintando, porque é uma habilidade que Deus te deu e você é movido também pelo Espírito Santo. Você tem alguma história que você gostaria de contar? Nós estávamos conversando anteriormente de um culto que você estava fazendo uma pintura ao vivo e, bom, eu vou deixar você contar que é bem melhor ouvir de você mesmo. Então, conta pra gente essa experiência que você teve com a arte e o culto.
1: Sim, é uma coisa... Às vezes as pessoas têm uma impressão de que é algo muito místico, ou, né, que às vezes é tipo só num mover de Deus, assim, muito grande, mas foi uma experiência muito legal que eu tive num culto, e na ocasião foi lá em Portugal, que a gente fez um... também, que é o Overmission, é um ministério que a gente trabalha, né? E, no caso ali, a igreja ficava localizada num bairro chamado Amora. Quando a gente estava pintando, quando a gente estava no evento, eu fui começar a pintura, e eu não tinha, assim, uma coisa, uma palavra de Deus, assim, para mim, do que teria que ser pintado, mas eu vi uma foto de um casal, muito parecido com o que eu estou pintando aqui hoje, E eu pensei, pô, eu vou retratar essa expressão de amor de um marido para uma mulher, e, né, entendendo essa relação de Cristo, a noiva, até nos trabalhos que eu faço, eu comunico muito isso, tento trazer esse princípio. Então, eu fui pintando, e eu não tinha muito uma outra coisa além disso, assim, na cabeça. Mas ao longo do tempo que eu ia pintando, eu fui retratando aquilo e foi surgindo essa imagem desse casal. A imagem da foto que eu peguei era só uma referência, né? Eventualmente, no fim do evento, o pastor veio ver e ele começou a chorar e se emocionar muito, assim. E ele falou, cara, isso que você pintou é uma visão que eu tive anos atrás, quando a igreja estava começando a nascer. E ele falou assim, a visão que eu tive é, esse bairro que a gente vive, que se chama Amora, Deus estava mostrando para ele como essa noiva que estava perdida, que ele gostaria de alcançar, que se chamava Amora. Então, ele colocava no coração desse pastor de... ame a minha noiva Amora, numa ideia de alcançar o bairro Jesus mesmo. E a visão mesmo, assim, imagética que ele teve, foi desse casal, assim, muito semelhante ao que eu tinha visto. E ele falou, cara, tá igual, tá, é a visão que eu tive e tal, e você vê que era uma coisa que eu não sabia, né? Então, acho que muitas vezes existem essas experiências com a arte, que, às vezes, sem a gente entender e saber, a gente pode traduzir uma verdade de Deus que ele quer comunicar para alguém que entenda, que alguém que vai entender e poder ser tocado pelo Espírito Santo de Deus nisso, né?
0: Muito legal, Paulo. Então, nós podemos dizer que Deus, ele se revela através da arte também.
1: Sim, beleza. Eu acho que se você entende a arte como a expressão de algo que é belo, então tudo que é belo, tudo que é bom, agradável aos olhos e criado por Deus, necessariamente criado por Deus... adorar a ele, né? Reverenciar a ele. Então, quando a gente faz a arte, tudo que a gente está fazendo tem... Na verdade, toda arte tem um Deus. Eu diria isso. Toda arte tem que ter um Deus. As pessoas fazem artes que o Deus que é daquela arte não é o nosso Deus. Mas, necessariamente, toda arte tem que ter um Deus. Tem que ter um valor, um ideal de beleza, né? E aí você vê quem que coloca o homem como esse valor de beleza, os meus sentimentos, a minha verdade. A gente ouve muito isso, né? Sim. E quem que está realmente adorando o Senhor, né? E a criação e a arte que adora o Senhor, a gente sente, né? A gente sente no nosso espírito. Então eu creio, sim, que é uma forma de adorar ao Criador.
0: Paulo, muito legal. Isso aqui que você está pintando agora, você comentou que é um casal, como se fosse um noivo e a sua esposa. O que que isso está relacionado à nossa ideia de Deus e a igreja?
1: Perfeito. A gente estava falando mais cedo. É uma temática muito presente na minha vida hoje, até profissional, né? Eu acabo fazendo muito pintura. Quando você está ali naquele momento, você vê o rito, uma prática cristã, mas que carrega na sua essência esse simbolismo, digamos assim. Né, Paulo vai falar que é grande esse mistério entre Cristo e a noiva. Então, a relação de um homem com a mulher, ela deve ser baseada nisso, né? E eu vejo que essa expressão de amor, ela é realmente mais íntima. Eu sempre achei interessante que, ao longo da história bíblica, Deus, ele se apresenta primeiro como um Deus mesmo, a Abraão. Eventualmente, ele é tratado como Senhor. Ele tem esse título na boca do povo dele de Senhor, né, de uma coisa bem, Mas, eventualmente, Jesus vem e apresenta a Deus como um pai, né? E você vai vendo que existem esses níveis de profundidade na relação. Agora, mais íntimo do que isso, só mesmo um casal. Então, se a gente entende que nosso papel como a noiva de Cristo, né, como coletivamente a igreja que sendo a noiva de Cristo, é de estar nesse lugar da relação mais possível de Deus, é nesse lugar que a gente acaba usando a arte para retratar esse princípio, para levar as pessoas para entenderem algo de uma forma talvez diferente do que seria lendo só na Bíblia ou ouvindo uma pregação, né? A arte ela serve esse propósito também, de ampliar o significado daquilo que Deus já estava falando na sua palavra, nas escrituras.
0: Paulo, maravilha. Olha só, nós vamos finalizar essa arte aqui, vamos passar, devolvê-la para o pessoal do estúdio, mas antes que você passasse as suas redes sociais, seu contato, para quem está nos acompanhando e queira, o pessoal vai casar aí, está próximo ao casamento, pode chamar o Paulo aí, que ele faz uma pintura ao vivo lá, muito bonita, já tem o pessoal do estúdio em contato para fazer suas pinturas.
1: Bacana, legal, muito obrigado. O meu Instagram é @paulocuri, Cury escreve K-H-U-R-Y, acho que eles vão passar, né? E tem um número para contato, se você quiser fechar alguma encomenda. Além de casamentos, eu faço eventos presenciais, batismos, seja o que for. E vendas. Você pode encomendar um quadro, uma tela que seja baseado numa fotografia, às vezes uma de um familiar ou a sua própria família. Que você... O Thiago estava falando aqui que ele tem uma foto da mulher dele e ele no casamento deles, que também pode ser retratado. Então, entre em contato.
0: Olha aí, Ítalo Siqueira, meu querido amigo, eu vou ajudar o Paulo aqui a finalizar essa arte maravilhosa com os meus dons artísticos e daqui a pouco, se possível, nós retornaremos.
2: Tá ok, Thiago, muito obrigado por essas informações, parabéns ao nosso artista Paulo Cury, né? Deus abençoe, feliz dia do artista.
0: Cury,
2: né? Cury, feliz dia do artista no Brasil, Deus abençoe. Olha, eu gostei muito das palavras dele, parabéns aí por essa inspiração artística também, que isso pode ter vinda de Deus, né? Daqui a pouco, se possível, a gente retorna com vocês. E olha, ele falou uma coisa muito interessante, que a arte nasce em Deus. E olha só, a criação por si só já mostra que Deus é um artista. Mas uma coisa que me chama a atenção é quando Deus falou para Moisés como ele queria o tabernáculo, cada item, cada obra artística ali, nosso Deus é o artista.
3: Deus é o artista, né? Lá no tabernáculo o Senhor deixou ordens específicas de como ele queria a construção da arca e tudo mais. E além do mais, o Ítalo, quando nós olhamos para a natureza, olhamos para as obras do Criador, olhamos para o céu, para a lua, para as estrelas, para o arco-íris. Quando a gente vê tudo isso, a gente vê que um ser supremo em tudo isso existe. Deus, a luz maior, a inspiração, o nosso Deus, ele é o grande artista, o grande arquiteto do universo.
2: É verdade. Glória. É verdade. Ô, Gabriel, eu achei muito profundo que o Paulo, né? Paulo Cury, é isso? Cury. Paulo Cury. Ele falou que... ele é um artista cristão. Aí ele falou que vê esses níveis de profundidade no relacionamento entre Deus e o seu povo. Deus se revela como Deus, sim, o seu povo eventualmente lhe chamava de Senhor, aí vem Jesus e chama ele de Pai, aí Jesus mostra também que o casamento é uma intimidade muito maior e apresenta a igreja como a noiva do Cordeiro, né?
4: Sim, eu não sei como falar, mas acho que Paulo Cury, não sei, eu falei Cury, porque eu fiquei no simples,
2: Cury.
4: Ele mostrou arte muito linda, aquilo que ele faz, e assim, mostra como o nosso Deus é em todos os detalhes. E ele é um Deus relacional, ele quer tanto se relacionar conosco que ele coloca detalhe em tudo. Como é que nós olhamos para uma flor e ela tem diversas cores? Porque nosso Deus é assim. Como nós olhamos para as árvores e vemos tantos detalhes? Porque nosso Deus é assim. O nosso Deus, ele é um Deus relacional. Ele quer se relacionar conosco nos detalhes. É assim.
2: Meu Deus.
3: Que coisa linda, né?
2: Lindo, que profundo. Então, ó, parabéns ao nosso Deus. Deus, parabéns. Jesus, parabéns.
4: Glória a Deus, glória a Deus.
2: Mas olha só, o nosso Deus é o maior artista, o primeiro artista, nele nasceu a arte. A gente vai fazer o seguinte, a gente vai para um rápido intervalo, mas você fica com a gente. Daqui a pouco tem mais informações, tem mais curiosidade, tem enquete bíblica, hein? Vote aí, participe. Daqui a pouco a gente volta com você.
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0: Muito bem, estamos de volta com você aqui no Voz da Libertação e agora com essa temática extraordinária. Está chegando a Conferência Jovem 2026 da nossa igreja com essa temática aqui, ó. Graça sobre graça. Dois dias, hein? Dia 4 e dia 5 de setembro, aqui na nossa sede mundial, um evento proporcionado pelo Ministério Jovem Regenere e pelo Ministério Jovem Expansão, que atuam na nossa igreja. Sim. E olha, estou animadíssimo, já vamos começar a falar sobre isso, já vamos fazer cobertura, vamos abraçar esse propósito aí e está chegando, Levi.
1: Está chegando, no próximo, dias 4, é sexta e sábado, né, 4 e 5, aqui na sede mundial, graça sobre graça, vamos receber a plenitude. Os que receberam a plenitude da graça reinarão em vida através de Jesus Cristo, nosso Senhor, e eu estou ansioso para estar aqui, tanto na sexta quanto no sábado. Eu sei que tem novidades. Eu estava ouvindo o nosso presbítero Davi Miranda Neto dizendo que já está fazendo contato aí com pregadores. Eu sei que vai ser alguém de muita excelência para ministrar a palavra de Deus. E Ítalo, ninguém pode ficar de fora. Ninguém.
0: É verdade. E olha, Gabriel, eu sei que nesses dois dias a gente vai ter um encontro com Deus, uma imersão para falar sobre graça, coisa linda, que é o que norteia a nossa vida espiritual. E olha, eu sei que Deus vai manifestar o seu poder, a sua graça, a sua glória, e com certeza seremos impactados.
2: Eu comento sobre isso que você perguntou, mas eu estou ansioso pelo design da camisa.
0: Meu Deus. Olha só.
2: Porque assim, todos os eventos, eu tenho basicamente a camisa de todos os eventos e virou já meu uniforme para ficar em casa, para ir passear. Essa é meu uniforme, sempre dos eventos. E outra, eu tenho de uma convicção, uma certeza eu tenho, que Deus se manifestará. Porque nós estamos orando, estamos jejuando, nós estamos buscando em Deus. Não é um evento que nós queremos simplesmente ter um momento ali de êxtase, apenas para ser um movimento ou para que seja apenas uma diversão. Não. Nós somos mais profundos do que isso. Nós não montamos evento justamente para distrair, como o mundo faz. Nós montamos um evento para ser transformado também, para viver o extraordinário de Deus. Nós montamos esse evento porque também queremos um relacionamento com Deus. E se Deus é um Deus relacional, Ele estará conosco, com certeza.
0: Glória a Deus. Com certeza. Já está com a gente, né, Gabriel?
2: Sim.
0: Ele está com a gente nesse momento dado, graça sobre graça, Ele vai manifestar a sua glória.
2: Sim.
0: E olha, vai ser um momento histórico na nossa igreja também, porque
2: Exato.
0: Vai ser a primeira vez, oficialmente, que
2: Sim.
0: virá um pregador de outro ministério, né? E claro que o presbítero Davi Miranda Neto está vendo isso.
2: Exato.
0: Pessoas de caráter, pregador bíblico, né? Enfim.
2: Lógico.
0: Mas olha só, falando no presbítero Davi Miranda Neto, ele tem um recado pra gente, pra gente aqui do Voz, pra você que tá acompanhando. Então, vamos agora ver e ouvir o que ele tem a dizer pra gente. Vamos lá.
3: Paz do Senhor, povo de Deus, trago para vocês uma excelente notícia e uma importante notícia. Se você faz parte da Igreja Deus e Amor, isso aqui lhe interessa. Ontem mesmo, nessa terça-feira, pautamos em mesa de diretoria, onde todos os diretores, sem exceção, foram ouvidos sobre uma decisão muito importante que representa algo histórico em nossa igreja. Para os dias 4 e 5 de setembro, para a Conferência Nacional de Jovens, que será aqui na sede mundial em São Paulo mesmo, foi deliberado que será permitido a participação de ministros de outras igrejas nessa conferência. Nós cremos que isso trará um grande avanço para a nossa igreja, nós cremos que isso é certamente da vontade de Deus e, obviamente, foi uma decisão bastante delicada, bastante importante, mas com certeza regada a muita oração, muito jejum e muito temor ao nosso Deus e à história da nossa igreja. Desde já eu convido todos vocês, você, sua família, se você é jovem, se você não é jovem, a fazerem parte disso. Certamente é um marco histórico. Eu tenho certeza que a presença de Deus, acima de tudo, estará conosco nessa conferência. Que Deus abençoe vocês. Avante, Igreja Deus e Amor.
0: Muito bem, tá aí as palavras, pronunciamento oficial do presbítero Davi Miranda Neto. Ô Gabriel, você acha que é quem? O pessoal tá comentando aí, ó. Eliseu Rodrigues, Camila Barros, quem mais? O pessoal
2: gente, que peso. Será que estão chamando? Tô falando aí, o irmão do Eliseu pra cantar, o Eli Soares.
1: Meu Deus.
2: Eu não sei. Mas assim, nós estamos animados justamente por causa de um evento dos jovens. Todo ano nós esperamos o evento de jovens, e nessa oportunidade, algo histórico, né? Algo de chamar outros pregadores de fora, lógico, homens de Deus, quando nós falamos de pregadores de outro ministério, nós estamos falando que assim, não são nossos irmãos. Muito pelo contrário, nós vamos entrar no mesmo céu. Se nós vamos entrar no mesmo céu, não há diferença. A única coisa que muda é a placa da igreja. Né? A igreja, a nossa, Deus é amor. Por exemplo, o nosso Felipão ali, nosso Felipe da Brasil para Cristo. Então, nós não fazemos essa acepção. Justamente, esse é o marco, porque mostra isso. Mostra nossa irmandade, nossa unidade em Cristo Jesus.
0: Muito bem. E você, Levi?
1: Eu estou empolgadíssimo. Né? Eu sei que Deus vai usar o pregador ou a pregadora. E eu me lembro do nosso saudoso missionário que dizia: não importa a igreja que tu és, se aos pés do Calvário tu estás, se o teu coração é igual ao meu, dá-me a mão e meu irmão será.
0: Olha aí. Muito bem. Então, olha só, em breve nós comunicaremos aqui oficialmente quem será o pregador, cantor, traremos mais informações e atualizações. Então acompanhe aqui o Voz da Libertação de segunda a sexta, das 10 ao meio-dia, para você saber isso e muito mais. Olha só, a gente vai voltar com o Tiago agora, vamos ver o que deu lá a obra de arte do Tiago. Será que o Tiago tem novidades pra gente? Ó, a gente tá acompanhando a imagem aqui. Nossa. E olha, rapaz,
2: uau.
0: O negócio ficou bom, hein? O negócio tá bonito, parabéns aí ao Paulo, ao Tiago. Tiago, estamos de volta com você.
1: O que Tiago tá fazendo?
0: Não atrapalha não, varão, vixe aí.
2: Finge não, varão, deixa o cara...
0: Vamos lá, Tiagão.
4: Hello. Olha só, isso que é arte. Eu ajudei aqui o Paulo, nosso artista. Ele me instruiu aqui. Paulo, comente para nós um pouquinho, mais uma vez, sobre essa arte aqui, que ele fez num tempo muito rápido. Tinha só uns rabiscos aqui, agora ele já tomou forma. Então, por favor, Paulo.
5: Ainda tem um trajeto, né? Mas a gente... E agora você é oficialmente um colaborador. Tem pincelada sua aqui. Mas ainda está na construção... É a imagem, né? da noiva apegada ao seu noivo. Então, a gente tá ainda falta um pouquinho para ela. Mas é isso, é a ideia que a gente teve aqui.
4: Então, ó, nós vamos levar esse quadro aqui com a gente.
0: Rapaz.
4: Depois a gente mostra aí ao vivo no programa. Mas, Paulo, confirma novamente ali os seus dados para quem quiser conhecer mais o seu trabalho, mais poder acompanhar.
5: Claro, meu Instagram, você pode entrar e ver a maioria dos meus trabalhos lá, é @paulocuri, o Curi se escreve K-H-U-R-Y, meio chato, mas vai estar aí escritinho. Número para contato também vai estar aparecendo, onde você pode fazer sua encomenda hoje, e se não, também tem na minha bio, pode acessar lá.
4: Paulo, mais uma vez, muito obrigado por nos receber aqui, pintar, fazer esse quadro maravilhoso. Que Deus abençoe. Parabéns pelo seu dia, dia do artista. Parabéns obrigado. A todos os artistas que nos parabéns, acompanham aí. Parabéns. Mais uma vez, obrigado por me estar também aqui, Thiagão, e fazer parte desse
5: prazer
4: quadro.
5: Prazer é todo meu. Prazer é todo meu.
4: Maravilha. Ítalo Siqueira, meu querido amigo. Esse aqui, dia do artista. Paulo Cury, nosso artista, fez aqui uma excelente imagem. E nós retornamos com vocês aí do estúdio. Que Deus abençoe.
0: Muito bem, muito obrigado, Thiago, muito obrigado, Paulo. Olha, gostei muito, foi uma entrevista muito produtiva, um assunto muito interessante, Dia do Artista no Brasil, com Paulo Cury. E olha, a pintura, vocês viram? Ficou linda, bonita, ficou e bonita. Vem pra cá, hein?
1: Vem pra cá, opa!
0: Exato. Vai entrar no hall do Voz.
2: No hall do Voz.
1: Vamos colocar no nosso camarim, que tal?
0: Vamos, vamos.
2: Espaço reservado pra nós.
0: Olha, parabéns. Pra você que está acompanhando pelo rádio, eles pintaram ali um casal, né? Um homem abraçando uma mulher, e ele quis demonstrar justamente essa profundidade no relacionamento e também transmitindo a relação de Cristo com a igreja, sendo a noiva do Cordeiro. Sim. Demonstrando ali uma relação entre o noivo e a noiva, se abraçando, né?
2: Exato.
0: Tem ali as cores, dá para perceber o vento no cabelo da moça ali, né? Ao sim, vento, sim. Enfim. Então, se você quiser acompanhar, depois acessa aí o canal Igreja Deus e Amor Oficial no YouTube e veja isso em primeira mão. Olha só, Gabriel, vamos ao fim da nossa enquete?
2: Vamos ao fim da enquete.
0: Nós temos aí, Levi, o número de votos?
1: Temos 222 votos.
0: Olha só, que parabéns, maravilha. 222.
1: É.
0: Muito bem, parabéns, 222 pessoas que votaram. E agora chegou o momento de saber qual é a resposta certa. Vamos lá, Gabriel, é com você.
2: Olha, eu vou aqui dizer uma coisa, hein? Só votou quem gosta de Bíblia. Eita glória! Não, você que não pôde votar, também entendo, mas você que votou, muito obrigado por isso, porque a sua participação é muito importante para nós. Ah, qual que é a resposta certa? A letra certa é a letra C. A nossa audiência em massa acertou. Depois eu vou deixar com você, para você falar a numeração exata. Mas capítulo 1, versículo 25 e 26. Lógico que começa a partir do verso 15, mas eu vou ler dos 25 e 26. para que tome parte nesse ministério e apostolado, de que Judas se desviou para ir para outro, para o seu próprio lugar. 26. E lançando-lhes sortes, caiu sobre Matias, e por voto comum foi colocado com os 11 apóstolos. Então a resposta certa é a resposta de letra C.
0: Muito bem, Matias, né? Matias. E tem aquela outra pergunta que você falou, essa sorte aí, foi Deus ou foi a escolha do homem, né?
2: Sim, e quem que essa assembleia foi levantada por quem? Primeiro que Deus não disse para colocar alguém no lugar de Judas. Quem colocou foi Pedro. Pedro falou assim, não, vamos fazer uma assembleia para que não fique faltando, fique apenas 11, não 12. Só que Deus já tinha escolhido lá na frente também Paulo, porém isso é uma outra opinião. Só que a assembleia foi levantada por Pedro e não por Jesus.
0: Muito bem. Seria isso já uma liderança eclesiástica?
2: Será?
0: A gente volta a debater sobre isso. Mas Levi, vem para mim aí, como é que ficou a porcentagem dos votos?
1: Muito bem, ó, primeiro... O que teve menos votos foi em Paulo, com 10%.
0: 10%.
1: O Barnabé, com 17%. E a grande massa votou em Matias, 74%.
0: Muito
1: e
0: bem.
1: E eu já tenho aqui 223 votos.
0: 223 votos. Então, parabéns. Obrigado, Gabriel.
1: Todos que votaram.
0: Obrigado, Levi, pela contribuição. Obrigado por vocês, 223 pessoas que votaram. E espero que você aprenda e conte com a gente amanhã para mais uma enquete aqui no Voz da Libertação. Infelizmente, chegamos ao fim da nossa edição de hoje. Semana começando, segunda-feira abençoada. Amanhã estaremos de volta com você. Mas você vai ficar agora com a oração do meio-dia, tá? Com a nossa irmã Débora Miranda. E na sequência, o programa Mensagens Cantadas. E depois, tem muito mais conteúdo para você no nosso canal e no ipdaplay.com.br. Venham para cá, Gabriel Araújo e Levi Muniz, muito obrigado pela presença de vocês e obrigado pela tua presença também, você que esteve conosco, pelas redes sociais e pelo rádio. Que Deus abençoe, fique na paz do Senhor Jesus e até amanhã.
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11: 11 horas e 57 minutos.

Senhor nosso Deus, nós estamos gratos, ó Deus, por mais uma vez nós estarmos na Tua santa presença. Senhor, nós sabemos que Tu és o único, Tu és o único e suficiente Deus. E por isso nós estamos diante do Senhor, com nosso coração humilhado, com nosso coração sincero e aberto, porque não podemos esconder nada do Senhor. Senhor, nós chegamos diante da Tua santa presença sabendo que o Senhor não lançará fora todos aqueles que se achegam a Ti com o coração verdadeiro. Ó Senhor, meu Deus, nós queremos Te glorificar por mais um dia. Nós queremos Te louvar por mais uma semana que começa. Te louvar, Senhor, pela salvação. Ah, meu Deus, quantos neste momento não conhecem a Ti, não conhecem o Teu nome, não sabem da Tua

grandeza, não conhecem o teu amor. Mas o Senhor fez chegar a nós a tua palavra, revelou a nós a sua misericórdia, a sua graça. Ó Senhor, em nome de Jesus Cristo, nos achegamos a ti em oração, com milhares e com milhares de ouvintes, internautas que neste momento dobram os seus joelhos em humilhação, em oração, que esperavam este momento para derramar os seus corações. E como é bom nós sabermos que o Senhor ouve, que o Senhor responde às orações, às súplicas, onde a fé, ela está presente. Senhor meu Deus, em nome de Jesus, nós estamos aqui, Senhor, para te agradecer também pelas tribulações, que formam a nossa fé mais sólida, que formam o nosso coração mais sólido e nossos pés mais firmes na rocha. Senhor, nós sabemos que o vento sopra forte, mas a nossa casa está firmada na rocha, e o Senhor não dá um vento tão forte que esta casa não venha a suportar. Ó Espírito Santo, nós sabemos que o Senhor estaria conosco todos os dias. Quando o Senhor Jesus ascendeu aos céus, o Senhor prometeu que o Senhor ficaria conosco, e nós cremos nesta promessa, e que o Senhor está conosco, nos ensinando todas as coisas, consolando os nossos corações, nos livrando, nos dando graça, nos cobrindo de amor. Sim, meu Deus, como te agradecer. Mais uma semana começou e nós vamos precisar do Senhor. Nós vamos precisar do Senhor nas decisões que nós vamos tomar esta semana. Nós vamos precisar do Senhor para tudo que formos fazer. Espírito Santo da verdade, humildemente nós entramos na presença santíssima do Senhor, humilhados, porque nós temos que te reconhecer mesmo que nós não somos nada, Senhor. Receba a nossa adoração nesse dia. Nós paramos tudo que estamos fazendo para adorar e para louvar o seu nome. Oh, Santíssimo Deus, como é bom nós termos esta comunhão íntima. Nós dobramos os nossos joelhos, nós invocamos o seu nome e nós sentimos esta sua presença. Aleluia. Ó Senhor, meu coração se exalta em alegria. Não em orgulho, em alegria, Senhor. Por saber que tu és um Deus verdadeiro, que o Senhor está nos ouvindo. Ó Deus dos céus e da terra, Deus dos impossíveis, Deus dos antigos, do presente e do futuro, nós estamos aqui, Papai. Olha para nós agora com olhar de misericórdia. Nós precisamos tanto de ti, Senhor. Como somos pequenos, como somos miseráveis e carentes da tua graça. Muito obrigada, Senhor, pelo pão sobre a nossa mesa. Muito obrigada, Senhor, pela família que tu nos deste. Obrigada, Senhor, pela maravilhosa palavra que chegou até nós. Palavra esta, Senhor, que transforma vidas. Palavra poderosa que tem poder de mudar pensamentos, reinos. O Senhor tem poder sobre todas as coisas. E é este Deus que nós servimos, e é este Deus que nós louvamos no dia de hoje. Perdoa as nossas ofensas, perdoa as nossas, muitas vezes, a nossa ansiedade. Acordamos ansiosos, Senhor, dormimos ansiosos, achando que podemos resolver. E esquecemos de que a tua palavra diz que nós devemos lançar sobre o Senhor toda a nossa ansiedade, porque o Senhor tem cuidado de nós. Senhor, nos ajude na nossa pequenez. Ah, Senhor, eu sei que quando o Senhor olha para nós,
o Senhor vê o seu Filho Jesus Cristo. Porque nós não somos dignos de nada. Senhor Jesus, nós queremos te agradecer por aquele sacrifício glorioso, sem medidas, sem preço, porque o teu sangue, Senhor, tão valioso, que não temos como colocar um preço nele. Aquele sangue maravilhoso que custou a nossa salvação. Ó, Senhor, ali na cruz o Senhor se fez pecado por nós. Ali o Senhor pensou em cada um de nós. Nós nem existíamos e o Senhor já pensava em nós. O Senhor já nos escolhia para vir a este mundo. Ó, Senhor, obrigado por esta salvação tão gloriosa e tão maravilhosa que o Senhor nos dá, nos oferece todos os dias. Vem, Espírito Santo. Vem agora fazer-nos reconhecer a nossa pequenez e a nossa miséria. É somente pelo teu Espírito Santo que nós podemos reconhecer o quanto nós somos pequenos. Senhor, que nós possamos reconhecer quando estamos fora da tua palavra. Reconhecer a nossa altivez, o nosso orgulho. Senhor, como nós vamos pedir curas do nosso corpo físico se nós precisamos, antes de tudo, reconhecer que nós precisamos ser curados por dentro. Curados na nossa alma, no nosso espírito. Senhor, nos humilhamos agora. Eu, juntamente com milhares e milhares de ouvintes, reconhecemos os nossos pecados. Reconhecemos a nossa miséria, Senhor. Reconhecemos o quanto nós precisamos de Ti, Jesus. Perdoa-nos, Senhor. Perdoa as nossas palavras que foram mal faladas no momento errado. Pessoas, meu Deus, que muitas vezes foram ofendidas por nossas palavras. Perdoa os maus pensamentos. Perdoa, Senhor, as nossas más ações. A nossa indiferença ao necessitado. Porque a Tua palavra diz, Senhor, que quando nós alimentamos o necessitado, quando alimentamos o faminto, estamos alimentando o Senhor. O Senhor diz: tive fome e não me deste de comer. Tive sede e não me deste de beber. Senhor, que o nosso coração seja despedaçado. Este coração de pedra seja quebrado. E feito e refeito um coração de carne. Espírito Santo da verdade, vem agora transformar estas vidas que me ouvem e que oram comigo. Que ao entrar a minha voz neste recinto, a sua presença também esteja entrando aí, Senhor. E quando o Senhor entra e quando o Senhor chega, coisas maravilhosas acontecem. Senhor, a sua presença é inegociável. Senhor, nós queremos a sua presença. A sua presença faz. A sua presença remove coisas que não são e fazem ser. Ó, Senhor, quantas vidas estão agora diante deste rádio, diante deste computador. Quantas pessoas com celular, Senhor, ligados neste aplicativo orando conosco. Nesse dia de aflição, nesse dia de lágrimas, Senhor, de luto, de perda. Sim, Senhor, a nossa vida, a perda, sim. Mas o Senhor completa, o Senhor alivia a carga, o Senhor transforma pensamentos. Senhor, venha curar corações que estão feridos. Eu não sei a situação. Esta pessoa que está longe de Ti, mesmo sabendo que ela precisa voltar, mas ela não consegue. É verdade, por nós mesmos, nós não conseguimos nada. Sem Ti, nada podemos fazer, Senhor. Meu Deus, que pelo menos ela consiga abrir os lábios e pedir socorro. Ela somente derrama lágrimas e não consegue falar nada, Senhor. Tu és, Senhor, o médico dos médicos.
Tu és o Senhor dos aflitos, o dos inconsoláveis. Venha, Senhor, fazer esta obra. Eu apresento a Ti, Senhor, almas que estão gemendo em busca da verdade. Eu apresento a Ti nações, meu Deus, que não conhecem a Ti. Eu apresento a Ti, Senhor, a Índia. Ali há milhões de deuses, mas ainda o Senhor não foi apresentado. Visita, Senhor, agora aquela nação. São tão zelosos, mas ainda não encontraram a verdade. A China comunista, meu Deus, a Coreia do Norte, Indonésia, Mongólia, quantos países, meu Deus, quantos países da África ainda também não tiveram este privilégio, esta oportunidade de conhecer a Ti. Oceania, Ásia, Senhor. Mas muitos missionários estão tentando entrar nesses lugares proibidos de falar do amor supremo, do amor maravilhoso do Senhor. Abre portas, abre fronteiras, Senhor, para que os Teus servos possam ter esta oportunidade gloriosa de levar o Teu Evangelho, de levar o Seu amor. Eu oro por esses missionários, meu Deus, que não somente estão nesses países, mas que estão nas comunidades, que estão nas ruas destas cidades, das nossas cidades, distribuindo um folheto, talvez numa praça desta cidade, falando. Parece que está falando sozinho ao vento e ninguém quer ouvi-lo. Mas, Senhor, Tu conhece todas as coisas. Seja provisão para este missionário. Dê a providência para este missionário. Visita esta pessoa, meu Deus, que deixou o seu lar para levar o Evangelho a um lugar tão distante, talvez a um presídio, a um hospital, a um leito. Essas pessoas que estão como capelães, meu Deus, nesses hospitais infantis. Senhor, quanta gente desesperada. O mundo geme sem a Tua presença, Senhor. O mundo geme sem sentir o Seu amor. Ó, Jesus, por favor, por Seu amor, envie missionários, envie pessoas cheias de amor para abraçar essas pessoas que estão buscando a verdade. Quantas pessoas estão agora dizendo: onde está um Deus verdadeiro e eu quero conhecê-lo? Se revele a elas, ó Pai, se revele. Envie um servo, envie uma serva para mostrar o Seu amor. Talvez nem precise pregar, mas apenas levar o exemplo da Tua palavra, o amor. Porque sem amor não há evangelho. Sem amor não há evangelho. Porque o evangelho, Senhor, é igual ao amor. Como o Senhor demonstrou quando o Senhor esteve aqui. O Senhor abraçou a todos. O Senhor recebeu a todos. O Senhor conversou com todos. O Senhor era caluniado, o Senhor era perseguido, mas nem por isso deixou de abraçar. Deixou de amar até mesmo aqueles que Te perseguiam, Senhor. E nós precisamos fazer o mesmo. E nós não fazemos o mesmo. Nós não abraçamos o inimigo. Nós não alimentamos o inimigo, Senhor. E nós reconhecemos isso. Perdoa-nos. Nós precisamos ser como o Senhor. Imitar o Senhor. E muitas vezes buscamos algo que não é eterno. Buscamos algo passageiro, Senhor. Nós temos buscado algo passageiro. Mas o Senhor diz e nos ensina em Tua palavra que devemos buscar as coisas que são do alto. Pensar nas coisas que são do alto. E nós não temos pensado. Nós temos pensado em coisas que passam. São benefícios passageiros, Senhor. Perdoa-nos. Eu sei que o Senhor tem visto a nossa pequenez, a nossa miséria. O Senhor só tem a misericórdia da gente.
Ó, Senhor, visita agora, meu Deus, os desesperados, aqueles que estão agora diante de uma linha de trem. Não permita, Senhor, que tirem suas vidas. Aqueles que estão sobre um viaduto agora, em cima de um prédio, querendo tirar suas vidas, Senhor. Mas nós vemos orações egoístas. Me abençoa, e nos esquecemos destas vidas. Perdoa-nos por isso, Senhor. As nossas orações têm que ser altruístas. As nossas orações temos que pensar naqueles que estão morrendo, que estão perdendo as suas vidas, que Satanás está estraçalhando elas. Não, Senhor, nós pensamos em nós, somente na nossa família. Nós dobramos os nossos joelhos e somente pedimos para nós. É verdade. Perdoa-nos por isso, Senhor. Ah, meu Deus, eu não quero me achar em falta diante de Ti, Senhor. Eu quero reconhecer o quanto eu preciso mudar. Nós queremos mudar, Senhor. Esta oração é de humilhação. Eu não consigo ficar em frente a esses microfones e ficar pedindo. Eu quero somente me humilhar e reconhecer o quanto nós precisamos mudar, Senhor. Pedir para a nossa vida espiritual. Orações nós pedimos, sim, Senhor. Nós temos, vamos dizer assim, a oportunidade de pedir para o Senhor curar nossas enfermidades, sim. Mas nós nos esquecemos da nossa vida espiritual. Quando ligamos o rádio, ouvimos tantas orações curando, Senhor. Cure aqui, cure ali, resolva o problema, abençoe a família, abençoe o trabalho. Mas muitas vezes não ouvimos orações de humilhação, onde reconhecemos o quanto nós somos maus, o quanto somos pequenos, o quanto precisamos nos humilhar, mudar a nossa vida, mudar as nossas atitudes e sermos crentes de verdade, não somente de aparência. Julgamos, não é verdade, Pai? Julgamos as pessoas e nos esquecemos de julgar a nós mesmos. É como diz tua palavra, se nós nos julgássemos, não seríamos julgados. Mas o Senhor nos julga. Ó, Senhor, não queremos ser achados em falta. Por isso estamos aqui reconhecendo o quanto nós precisamos mudar. Mudar as nossas atitudes. Mudar as nossas palavras. Nós precisamos, Senhor, brilhar por onde nós passarmos, com as nossas atitudes na nossa casa, na nossa família, principalmente quando não há pessoas que ainda não aceitaram a Ti. Como elas crerão, Senhor, se não brilhamos, se não somos luz dentro da nossa casa? Como lá no emprego, Senhor, vamos ganhar vidas se não brilhamos no emprego, na escola? Perdoa-nos por isso, Senhor. Ó, meu Deus, quantas irmãs oram comigo agora, pedindo agora, Senhor, a libertação dos seus esposos, dos seus filhos. Somente elas servem ao Senhor. Mas eu sei que o Senhor tem visto. O Senhor tem olhado as lágrimas de madrugada. Ah, Senhor, mas no tempo certo. Porque o Senhor tem o seu tempo e nós temos o outro. Um outro tempo diferente do Senhor. Visita, Senhor, este pai de família que também ora pela conversão de sua esposa. Senhor, o mais importante é a nossa vida espiritual. Porque quando nós buscamos o seu reino e a sua justiça, as demais coisas o Senhor acrescenta. Vem, Senhor. Nos revele isso. Revele-nos, Senhor, como buscar o seu reino e a sua justiça. Porque demais coisas o Senhor vai acrescentar. E o Senhor vai cumprir a sua palavra, porque ela é fiel. A sua palavra é fiel. Ó, Senhor, como é bom nós servirmos o Senhor. Como é bom nós termos um Deus como o Senhor, que não falha.
Um Deus que nos cobre com seu amor todos os dias, cobre a multidão de pecados que praticamos. Senhor amado, visita agora esta pessoa que está desviada. São anos, Senhor. E ela sabe completamente que precisa voltar. Mas onde estão as forças? Onde estão, meu Deus, as pessoas para ajudá-la? Onde estão os discipuladores para estender a mão, para trazê-la até sua casa? Senhor, eu sei que os teus olhos buscam os fiéis da terra. Se o Senhor está buscando, é porque está difícil de encontrar, né, Senhor? Ah, meu Deus, nosso coração é mau, nós somos pecadores. Mas, meu Deus, que a sua graça nos cubra hoje. Que a sua misericórdia nos alcance hoje. Queremos cumprir a sua palavra, que por nós mesmos nós não conseguimos. Não queremos ser crentes religiosos para seguir regra, mas para seguir a tua palavra em amor. Sim, Senhor, não adianta sermos crentes sem amor. Não adianta. Não vai adiantar nada, como o tino que sine, é o sino como o tine, ele fica vibrando e não tem nenhum resultado disso. É como o sino que tine, é verdade. Sem resultado. Senhor, não seria demais, Senhor, mas eu pediria que o Senhor derrame do seu amor sobre nossos corações. Porque quando a gente tiver amor, as coisas vão acontecer. As almas vão se achegar a ti, Senhor. Nós vamos abraçá-las, nós vamos ter paciência de cuidar delas. Sim, Senhor. Derrama deste amor, que é o maior dom que ninguém tem pedido. A maioria das vezes pedimos outros dons. Dom da palavra, Senhor. Nós vemos pessoas pedindo o dom da revelação. Mas sem amor, de nada adianta. Podemos falar línguas diferentes, língua dos anjos, mas sem amor, de nada vale. E muitas vezes nos esquecemos disso. Nós queremos este dom derramado sobre as nossas vidas, para que sejamos diferentes. Aí sim, Senhor, nós vamos levar no nosso peito o distintivo do Evangelho, que é o amor. Aleluias. Amaste me candalabas. Aleluias, aleluias. Que presença maravilhosa que eu sinto aqui nestes estúdios, Senhor. Obrigado pela sua presença. Obrigado pelo seu amor. Como é bom falar contigo, Papai, através do seu Filho Jesus. Realize essa obra de salvação agora, Senhor. Vamos lançar a rede. É o Senhor quem faz a obra nos corações. Não é por muito falar que seremos ouvidos, mas é pela ação do Teu Espírito Santo. Esta oração é feita no nome de Jesus Cristo. E eu te agradeço também no nome do Senhor. Amém e amém, Jesus. Oh, glória a Deus. Glorifique ao Senhor, ouvinte e telespectador. Como é bom nós sentirmos esta presença. É maravilhoso, nós sentimos esse Senhor conosco. E eu sei que você nos acompanhou, talvez você não disse nada. Você simplesmente fechou os olhos e ficou ouvindo esta oração. Mas você sentiu uma paz tão grande no coração, não é? E eu quero dizer para você algo que muitas vezes talvez você esteja já cansado de ouvir. Que Jesus não desiste de você. E uma coisa interessante, não existe outro caminho. Não há outra porta a não ser essa. Não adianta. Você vai bater em tantas portas, mas nenhuma delas vai se abrir para você. Jesus é a única porta. Jesus é o único caminho que te leva à salvação, que te leva ao céu. E eu ofereço a você esse Jesus hoje. Esta é a oportunidade de você mudar de vida. Financeira? Não. Jesus faz a mudança completa em todas as áreas da sua vida. E o mais importante,
você sair dessa vida de desespero, dessa busca incansável, deste vazio. É que eu sempre digo, nós nascemos com vazio existencial. Todos nós nascemos com vazio. E esse vazio tem o tamanho de Deus. E é esse Deus que eu estou te oferecendo hoje através de Jesus Cristo, que morreu na cruz por você. E lá na cruz ele se fez pecador por causa de você. E ele te oferece hoje salvação, para que um dia você possa estar com ele nos céus. Você quer receber esse Jesus? Você quer aceitá-lo agora? Se você quiser, se você aceita ele agora, feche os olhos. E você vai repetir essas palavras comigo. E você também que quer retornar aos caminhos do Senhor. Ore assim, nesse instante. Senhor meu Deus, em nome de Jesus Cristo, eu ouvi a tua palavra através desta oração. E eu quero, Senhor, mudar de vida. Eu quero te servir. Me ensine, Senhor, a ser um servo, uma serva fiel. Perdoa todos os meus pecados. Lava a minha vida, Senhor. Eu quero ter uma vida nova. Começar uma nova caminhada com o Senhor. Espírito Santo, em nome de Jesus, venha ser o meu companheiro, me dando forças, me ensinando a servir o Senhor. Arranca, Senhor, todo o meu passado e lance ao mar. Meu Deus, eu quero servir ao Senhor. Escreve o meu nome agora, aí no livro da vida, para um grande dia onde eu estarei eternamente com o Senhor. Em nome de Jesus, em nome de Jesus. Amém, amém, amém. Aleluia, louvado seja o nome do Senhor. Seja bem-vindo, seja bem-vinda à família do Senhor. A partir de agora você é um servo de Deus, membro da Igreja Pentecostal Deus de Amor, da nossa igreja, querida Igreja Deus de Amor. Você não está sozinho, a partir de agora você terá o Senhor para te ajudar, o Espírito Santo para te ensinar todas as coisas. Quando você precisar, é só gritar, Senhor, me ajude. Fale com o Senhor como você está falando comigo, como eu estou falando com você. E temos um contato para você ligar agora, gratuitamente, através da linha do WhatsApp, para você falar com um dos nossos pastores que está ali do outro lado da linha, para te ajudar e para te orientar, para você acompanhar agora as aulas de batismo, através deste WhatsApp. Anote aí, 9, aqui 11, aqui em São Paulo, 11 9 5094 4645. 11 9 5094 4645. Você vai ligar, você vai dizer, eu aceitei Jesus pelo rádio agora e eu queria receber as orientações para eu ser um membro da Igreja Deus de Amor, ser batizada nas águas, em nome do Pai, do Filho e do Espírito Santo. Tenha uma boa tarde na presença de Deus. Não desligue o seu rádio, não desligue aí o seu aplicativo, porque agora estou aqui já com o programa Mensagens Cantadas ao vivo e também nos canais do YouTube da Igreja Deus de Amor, da nossa Igreja Deus de Amor Oficial. Entre lá agora, Igreja Deus de Amor Oficial, ou então no meu canal, Débora Miranda Oficial. Nós vamos agora já direto para o programa Mensagens Cantadas.

0: Alô, São Paulo, Brasil, aqui estamos chegando. Como que está sua segunda-feira? Na bênção? É. Só de nós estarmos vivos é um privilégio. Louvemos ao Senhor por mais um dia, pois esse dia foi Ele quem o fez. Eu estou feliz, e você? Como tem passado? Segunda-feira não é brincadeira não, né? Não é brincadeira, tá todo mundo ali no relax, sabe? Domingo cansado, vai descansando, descansando. Chega segunda-feira, o corpo tá querendo descansar de novo. Que bom saber que você está aí do outro lado, acompanhando a gente. Você que está todas as segundas-feiras, todas as terças, quartas, todos os dias nos ouvindo. Muito obrigado, Deus abençoe. Aqui no microfone, vos saúda na paz de Cristo Jesus, Débora Miranda. E como acontece toda segunda-feira, ao vivo, a cores, nós estamos aqui nos canais do YouTube da Igreja Deus e Amor Oficial e também no meu canal, Débora Miranda Oficial. Nós temos a nossa pergunta, que eu quero todo mundo participando. Mas alô, família de Deus, alô, povo de Deus, alô, povo abençoado, está no ar o programa mais musical, mais inspirador do seu rádio. Seja muito bem-vindo, seja muito bem-vinda ao seu, ao nosso MC. Uma segunda-feira maravilhosa, e essa segunda-feira está começando com S maiúsculo e com A bem grande, de abençoada, que a sua vida, a sua casa e a sua família, no início dessa semana, comece debaixo da unção do Senhor, né? Da paz gloriosa, aquela paz que excede, que vai além do nosso entendimento. Não importa como foi a semana passada, o domingo foi difícil, irmã Débora? Foi. Ah, é, hoje é um novo dia. É, novo dia, o Senhor nos dá as misericórdias do Senhor. Elas se renovam mais uma vez, né? Estão aí, são tão especiais, se renovaram esta manhã. E grandes coisas o Papai tem para nós no dia de hoje. Avise os vizinhos, vai compartilhando aí. Os nossos canais aí do YouTube estão já on, já estão ligadinhos. E vocês devem compartilhar também aí no WhatsApp. Compartilha aí com seus amigos do WhatsApp, o grupo aí da família. O nosso programa, tá certo? E nada melhor do que a gente começar ouvindo já um louvor, mas antes da nossa pergunta do dia, em seguida já louvor, né, Medina? Vamos então para a nossa pergunta de hoje.
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0: A nossa pergunta é o seguinte. Você tá sabendo aí da novidade? Deixa eu te perguntar, como que está aí a sua situação nessa pergunta? Talvez você esteja envolvido, involucrado, como dizem em espanhol, nesta pergunta. A depressão, que é um tema que muita gente está envolvido. No meio evangélico, a depressão mostra uma fraqueza espiritual? Ou ela é algo que deve ser tratado, ou é uma situação que deve ser tratada como a doença da mente, do corpo? O crente poderia usar uma ajuda médica e psicológica sem parecer que ela perdeu a fé, que ela tenha perdido a fé? O que que você pensa? Porque a gente vê esse tema depressão, muito hoje, não somente no meio secular, mas também crentes depressivos, não é? E no meio evangélico, é um sinal de fraqueza espiritual que a pessoa está sem fé para sair dessa situação? Ou é uma doença como qualquer outra do corpo, mas é uma doença psicológica que pode ser tratada sem que a pessoa seja julgada, né? Ou que ela sinta que ela tenha perdido a fé? Enquanto vocês vão pensando, vocês podem mandar aí, né, pelo WhatsApp 119-8292-3392 ou pelos canais do YouTube, que é a Igreja Deus e Amor Oficial, lá pelo canal do YouTube Débora Miranda Oficial. Vocês podem ir mandando a sua opinião, eu quero ouvir vocês, eu quero saber a opinião de vocês, todo mundo participando, eu quero todo mundo aí com o dedinho já participando e mandando a opinião, enquanto nós vamos ouvindo o primeiro clipe e assistindo o primeiro clipe do MC Music, que é a nossa gravadora MC Music, que está com tantos lançamentos bonitos. Nós vamos ouvir um novo, um quentinho que saiu agora, Priscila Santana, Ele Vive.

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0: E a nossa pergunta continua no ar enquanto vocês vão pensando, né? Eu vou meditar com vocês e a nossa pergunta é essa. A depressão no crente é uma fraqueza espiritual, é falta de fé? Ele perdeu a fé? Ou é uma doença do corpo? É uma doença psicológica como qualquer uma, como pneumonia, e tem que ser tratada? O que você pensa? O que você acha? O WhatsApp é 98292-3392, ou então pelos canais do YouTube Igreja Deus de Amor Oficial, ou então no meu canal Débora Miranda Oficial. Vamos meditar, pedindo um pouquinho? Deus tem palavra de vida, de cura, de bênção para a nossa vida no dia de hoje.
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0: Que alegria poder abrir os microfones da nossa rádio e esta palavra, a palavra do Senhor, abençoar a sua vida. Abençoar a sua casa, a sua jornada que se inicia. Hoje é segunda-feira, né? E o sol nasceu. Uma nova semana começou e junto com ela, as engrenagens do mundo, né, voltam a girar naquela velocidade assustadora que a gente bem conhece. E deixa eu te perguntar uma coisa, como está a sua alma hoje? Você conseguiu descansar no final de semana? Ou o seu corpo já acordou cansado, com a mente cheia de preocupações, pensando nos boletos, nos prazos, nos problemas que te esperam? Nós precisamos parar e refletir sobre os tempos em que estamos vivendo. Olha ao seu redor. Nós estamos vivendo na era da hiperconexão. Está todo mundo conectado, né? Onde as telas não param, o excesso de informações nos bombardeiam a cada segundo e as notícias parecem que vão nos engolir, não é? É o mundo de aparências, não é? E esse mundo onde todo mundo parece feliz nas redes sociais com suas selfies, todo mundo sorrindo, mas os consultórios médicos estão cheios de pessoas com depressão, crise de ansiedade, os consultórios de psicólogos estão cheios de pessoas com síndromes do pânico, mas as redes sociais estão cheias de pessoas felizes, entre aspas. O mundo lá fora está correndo, né? Gritando, infelizmente adoecendo por falta de paz. É por isso que o Espírito Santo de Deus te trouxe até esta sintonia hoje. Por isso você ligou o rádio, ligou seu aplicativo, para te dizer, não se amolde ao ritmo deste mundo que está cego e que jaz no maligno. Não permita que a pressa dos homens roube a paz que Cristo te deu. A palavra do Senhor diz no livro do profeta Isaías 26, versículo 3. Tu, Senhor, guardarás em perfeita paz aquele cujo propósito é firme por quem te confia. Preste atenção nisso, perfeita paz. Então o mundo acha que a paz é ausência de guerra. O mundo acha que paz é ausência de problemas. Mas a paz que Deus está falando, perfeita paz, e esta paz que Deus te oferece nesta segunda-feira, é aquela que guarda o seu coração, mesmo quando o mar está revolto, mesmo quando as contas batem à porta, mesmo quando o diagnóstico da enfermidade é 3 dias de vida. É uma paz que não faz sentido para quem está do lado de fora, porque ela não vem das circunstâncias, ela vem da presença. Aleluia. Não comece a sua semana no piloto automático, não, para agora. Não comece a sua semana no piloto automático. Não saia de casa sem antes colocar os seus planos nas mãos daquele que governa o universo. Se o mundo está confuso, se os tempos são difíceis, que a sua casa e seu coração sejam plenos, sejam um porto seguro. Aleluia. firmados na rocha inabalável, que é Jesus Cristo. Erga sua cabeça, vista a armadura da fé. Se não, tem que vestir a armadura da fé todo dia. Essa semana não vai te engolir, porque aquele que prometeu estar contigo todos os dias, ele é o Senhor da sua vida. Ele já decretou a sua vitória. Aleluia. Uma semana abençoada para você, viu? Produtiva e cheia da presença do Espírito Santo. É o que nós desejamos a você nesse dia. Fique ligado com a gente, porque o nosso programa já está no ar.
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0: E nós vamos atendendo vocês, e depois deste hino que eu vou cantar agora, Marcados pela Glória, eu vou atender as pessoas que estão mandando mensagens pelo WhatsApp e também pelos canais do YouTube. Vamos cantar? Vamos lá, vamos louvar o Senhor. Música.

0: Louvado seja o nome do Senhor, e no bonito que vocês ouviram, marcados por tua glória que está no meu novo CD, Vaso de Honra, lançamento MC Music. E nós vamos atendendo agora, Medina, todo mundo que está aí mandando as suas opiniões, né? Nós vamos atendendo aqui. Essas mensagens que nós temos aqui na tela são do canal do YouTube da igreja, né? É isso, né? Pode, é isso mesmo. Então tá bom. A do WhatsApp. Então tá certo. Então vamos lá. A Maria de Campinas manda sua mensagem pelo WhatsApp 11982923392 dizendo: acredito que a depressão é uma doença como qualquer outra. Orar é importante, diz ela, mas procurar um médico e um psicólogo também é uma forma de Deus cuidar da gente. Obrigada, irmã Maria. Também está mandando mensagem João de Goiânia. Diz assim: ter depressão não significa ter pouca fé. Até pessoas muito tementes a Deus passam por momentos de profunda tristeza. Obrigada pela participação. Também a Patrícia de Recife, obrigada pela sua audiência. A depressão, diz ela, é uma doença do corpo. Creio que Deus pode curar, mas também usar profissionais da saúde. Não vejo conflito entre fé e tratamento. Obrigada, irmã Patrícia. Deus te abençoe. Carlos de Londrina. Infelizmente, ainda existe muito preconceito dentro de algumas igrejas. Muita gente sofre calada com medo de ser julgada. Obrigada, irmão Carlos, pela sua participação. Também pelo WhatsApp participa a Fernanda, de Belo Horizonte. Ela diz assim: buscar ajuda psicológica não diminui a fé. Pelo contrário, mostra humildade para reconhecer que precisa de apoio. Obrigada, irmã Fernanda. Participando também Roberto de Manaus. Eu acredito que a depressão é falta de Deus, segundo ele. Mas acredito na cura divina e também que Deus dá sabedoria aos médicos para cuidar das pessoas. Obrigado, irmão Roberto. Muito obrigado, Deus abençoe. E nós temos aqui também a participação das pessoas pelo meu canal, que nós vamos abrir daqui a pouquinho mais, depois que eu falar sobre a dica de saúde que nós temos aqui, que a gente tem que falar, né? Gente, como que eu tô rouca hoje, hein? Meu Deus, depois que eu tive essa fenda na corda vocal, eu tô preocupada. Todo dia eu tô rouca. Vocês estão vendo como eu tô rouca, né? Mas tudo bem, a gente vai dar um jeito nisso aqui. Vamos falar sobre saúde, então, Medina? Depois a gente continua atendendo e lendo as opiniões das pessoas que estão mandando no meu canal lá no YouTube, Débora Miranda Oficial. Vamos lá?
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0: Gente, olha que interessante. Isso aqui aconteceu comigo. Eu peguei pneumonia. E eu fiquei assim, pensativa, como que eu vou pegar pneumonia? Eu nunca tive, não tive uma gripe forte, não estive num lugar que me desse uma pneumonia. Bom, aí de repente eu comecei a ver um vazamento no meu quarto, um vazamento de água. A água começou a pingar do teto. Gente, quando a gente foi verificar mesmo, nós puxamos o guarda-roupa, nós tiramos o guarda-roupa, a parede estava podre de bolor e fungo. Bolor, sabe? Bolor de fungo. E você aí, tem aquela manchinha preta no teto do banheiro ou atrás do guarda-roupa? Olha, muito cuidado. Muita gente acha que isso é só sujeira ou problema de pintura, mas a verdade é bem mais séria. Aquela mancha é mofo vivo. E ela fica soltando partículas que você não vê. Partículas invisíveis no ar que você e sua família começam a respirar e respiram o dia inteiro. É o que estava acontecendo comigo. Eu e o Lori pegamos pneumonia. Imagina, eu ficava a noite inteira no meu quarto respirando aquele ar cheio de fungo. E quando essas partículas entram pelo nosso nariz, vão direto para o pulmão, podendo causar alergia grave. Sabe aquela rinite sua que nunca passa? Aquela falta de ar, até um típico... uma típica gripinha que nunca passa. Olha só. Sabe aquela tosse também que não passa, ou o nariz que entope toda noite? Pode ser a sua parede te adoecendo. Aquele teto que está com a manchinha preta. E atenção, se o mofo sempre volta no mesmo lugar, o problema não é a limpeza. É infiltração ou vazamento escondido. Por isso a dica de hoje... essa dica de saúde também é de manutenção. Antes de gastar com tinta, chame o encanador para achar a infiltração, o vazamento, e consertar o vazamento na raiz. Não adianta você lavar com água sanitária se de repente vai começar de novo o vazamento. E esse negócio de vazamento, infiltração, é o maior perigo. Vai encharcando os tijolos, de repente cai o teto inteiro. Eu fiquei com medo do teto do meu quarto cair. Então, acabar com a humildade é a única forma de tirar o mofo. Acabe com a humildade e proteja os seus pulmões. Fique de olho, cuidado. Essa rinite, essa tosse, essa pneumonia que nunca passa, veja na sua casa, tem aquela manchinha preta? É fungo, fungo vivo. Preste atenção, tome cuidado, cuide da sua saúde. Mais um hino chega aqui, o louvor não para. Nós vamos ouvir agora Pedro Magalhães cantando este hino bonito. Ajoelhado, é um clipe bonito também, MC Music. Vamos lá, louvando ao Senhor. Música.

0: Como agora? Sintonize o seu coração na palavra de Deus. Deixe a ansiedade de lado. Entregue o seu dia, a sua casa, a sua semana, a sua família nas mãos de Deus. Ele cuida de cada detalhe. E nós vamos seguindo, trazendo a mensagem do Senhor ao seu coração, trazendo para você meditações, trazendo para você aquela gotinha da palavra de Deus que acalma a sua agitação do seu dia a dia, principalmente quando a segunda-feira está começando, né? A gente começa naquele automático. Não, para aí, nada de automático. Nós vamos seguir, não o nosso coração, porque ele é enganoso, né? Vamos seguir a sintonia do Senhor. E nós vamos atendendo os nossos irmãos que estão mandando mensagens pelo... Quero atender agora o canal lá do YouTube da igreja. Tá certo? Tem como passar isso para mim? Tá? A nossa pergunta em debate, que é uma pergunta assim bastante interessante para você meditar, para você pensar. Todas essas perguntas que a gente faz aqui, a gente tem uma resposta bíblica. A gente quer saber o que, que o povo de Deus está pensando. E a gente quer trazer depois o que Deus pensa, que aí é a resposta absoluta, aí é a resposta certa, né? A nossa pergunta é essa. A depressão no crente é falta de fé ou é uma doença comum como uma doença do corpo? Porque a gente sabe que a depressão é uma doença psicológica da mente, né? E a gente vê com um pouco de preconceito, né? Tem gente que fala que a depressão não pode acontecer, é falta de fé. Isso realmente é verdade, né? E o povo de Deus participa. Vamos ouvir então algumas opiniões que já estão na ponta da linha aí. Vamos lá? Vamos ouvir, Medina?
1: Pai, sua irmã Débora, irmão Daniel, aqui de Porto Velho, Rondônia. Estamos aqui, eu, minha mãe Maria Rodrigues, Viviane e Eliseu. Um abraço aí no pastor Lorival, tá bom? Referente a essa pergunta aí, eu sei o que é depressão, entendeu? Existem duas situações, espiritual e existe material. A espiritual é um espírito demoníaco, né? A material, às vezes, até por falta de hormônio, um reparo por causa de uma vitamina D, uma vitamina B12, dá um problema de depressão. Já vi casos, entendeu? Mas Jesus disse assim, lá, né? Lucas 19, quando ele falou assim, que quem precisa de médicos são os doentes. Então, os médicos, psicólogos, psiquiatras foram colocados por Deus. Mas existem patologias que é espiritual. Esse é meu pensamento. Amém? Um abraço a todos. Deus abençoe. MC em ação. Deus abençoe.
2: A paz do Senhor Jesus, irmã Débora. Que Deus abençoe grandemente a sua vida, do pastor Lorival de Almeida e toda a sua família. O MC é uma bênção, irmã Débora. Eu sou ouvinte assíduo do MC. Sempre que quando eu tenho tempo, eu ouço essa programação que edifica, né, que é uma bênção sobre nossas vidas. Não só o MC, mas toda a rádio Deus e Amor. Né, é uma bênção. Né? Então, irmã Débora, sobre a pergunta de hoje, né, se o cristão, né, o crente pode ter depressão ou não, se é sinal de fraqueza. Não, eu acredito que não, irmã Débora, porque todos nós somos seres humanos, né? Não existe super-homem nem Mulher Maravilha, não. Não, nós passamos, né, momentos de ansiedade, né? Quem que não tem, né? Todos têm, né? Nós somos de carne e osso, né? Então, não é sinal de fraqueza, não. Basta a pessoa saber lidar, né? Tem os métodos, tem os seus, né? Tem os seus escapes, né? Para saber lidar com certos tipos de situação, né? E a pessoa tem que procurar a melhor maneira, da melhor forma como ela se posicionar e lidar com certos tipos de situações que sobrevêm sobre nossas vidas. Tá certo, irmã Débora? Que Deus abençoe grandemente. Fica na paz do Senhor Jesus.
3: Boa tarde, irmã Débora. Sou Maria Cristina. Vou responder a pergunta. Irmã Débora, depressão não é pecado, porque eu passei, quase entrei em depressão, né? Devido à tristeza, né? As coisas que eu passei, né? Não foi fácil, eu quase entrei em depressão, irmã Débora. E precisei pedir ajuda médica. E fui pedir ajuda médica, né? E tô passando, já tem psicólogo marcado, mas agora tô bem, graças a Deus. Tô passando pelos médicos, né? Não é nada fácil, não. E a gente tem que pedir ajuda, sim, porque eu ia entrando profundo, sem conversar com ninguém, não queria falar no telefone, não queria ver ninguém, queria ficar trancado, só chorando. Hoje eu estou mais aliviada, graças a Deus. Então, isso tem ajuda, sim, irmã Débora. Né? Pelo médico, é assim que eu estou passando. Muitos também devem estar ouvindo, está passando também, tem vergonha, mas não tenha vergonha não, procura o médico, pede ajuda, né? E não é pecado não, né? Depressão não é pecado, é devido à tristeza que a gente passa, igual eu passei. Não é fácil, mas Débora, estou passando pelo médico, estou sendo acompanhada ainda. Não é fácil. Sou Maria Cristina, da cidade de Bauru. Irmã Débora, adoro esse programa, irmã Débora.
0: Obrigada, querida. Um grande abraço para você. Eu nem imagino quanta gente está ouvindo a gente agora, né? Meu carinho. E eu sei que vocês tratam a gente como da minha família, né? Meu pai falava assim, filha, você não imagina o quanto as pessoas gostam da gente, né? O quanto as pessoas consideram a gente. O rádio traz isso, né? As pessoas ficam, tipo, todo dia tá ali, né, no pé do rádio e vai tratando a gente como da família, né? Eu te ouço, eu gosto muito de você, eu gosto muito do programa. O meu carinho também. A gente recebe o carinho do povo, né? Onde a gente vai, aquele carinho, o povo conhecendo a gente. A gente quer abraçar todo mundo. Às vezes a gente não consegue abraçar todo mundo, tirar foto com todo mundo. A gente às vezes sai triste de um lugar porque a gente quer abraçar todo mundo, quer tirar foto com todo mundo, mas não dá, né? Mas tá bom. Eu tava falando da minha rouquidão aqui. Já tem gente mandando umas receitinhas aí de cebola roxa com mel e tal. Minha querida, já fiz tudo isso aí. A fenda na corda vocal é até cirúrgica, mas eu não quero operar. Eu quero fazer um tratamento de fisioterapia, de fono, alguma coisa assim, mas eu não quero operar, não. Depois eu fico aí pior, né? Dá não.

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Vamos a mais um hino, Medina. Depois do momento da família, nós temos agora mais um louvor, mais um louvor. Nós vamos ouvir Na Palma da Mão de Deus. Ângela vem chegando para cantar este hino bonito do CD Toque com Fé.

0: Aleluia. Entregue este problema na palma das mãos de Deus. Ângela Gonçalves cantou lançamento MC Music. A nossa gravadora tá linda, né, gente? Tá linda. Não é só a Débora que grava, não, gente. Que isso? Só a irmã Débora que grava. Meu Deus, só a irmã Débora que grava. Não, não, não, não, não, não. Olha quanta gente bonita gravando aí, né? Que benção. Vamos falar de família? Vamos lá? Vamos lá.
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0: Sente-se confortavelmente agora. Se você puder, sente-se bem confortável no sofá ou aumente o som do computador, do aplicativo, do rádio, no carro, aí na cozinha, no trabalho. Eu quero falar com você sobre o maior projeto. É, projeto que Deus desenhou para mim e para você, a nossa família. Sabe, nós vivemos dias muito corridos. É trabalho, é conta para pagar, é correria do trânsito. E às vezes, na pressa do dia a dia, a gente acaba deixando de lado o que mais importa, né? Passamos horas no celular rodando ali, rodando, rodando. Mas não passamos 10 minutos conversando de verdade com nossos filhos ou com nosso cônjuge. Hoje, o Espírito Santo de Deus quer fazer um convite para você parar um pouquinho e olhar para dentro do seu lar. Olhar para dentro da casa hoje. Isso se tornou um desafio. Sabe por quê? Porque nós estamos vivendo a era da solidão. A era da solidão acompanhada. As famílias moram debaixo do mesmo teto, comem da mesma comida, mas vivem em mundos completamente distantes. É o pai em uma tela, a mãe em outra tela, os filhos trancados no quarto com os fones de ouvido. Estão perto fisicamente, mas o coração está a quilômetros de distância. Nós estamos trabalhando tanto para dar o melhor, não é? Para os nossos filhos, trabalhando duro. Você levanta cedo, pega frio lá no metrô, pega frio lá no ponto de ônibus, chuva. Trabalhando tanto para comprar roupa, tecnologia, o melhor alimento, mas na verdade o que eles mais precisam não pode ser comprado em nenhuma loja do mundo. Ah, eu vou dar para o meu filho o que eu não tive. Eu vou comprar para o meu filho e vou dar tudo para ele o que eu não tive. Mas eles não precisam disso. Eles precisam de presença. Eu repito, os seus filhos precisam de presença. Precisam de ouvido. Precisam de colo. E me responda uma coisa, com toda a sinceridade, do seu coração, aí onde você está agora. Qual foi a última vez que você sentou à beira de uma cama do seu filho, não para cobrar uma nota da escola, ou para cobrar algo que ele tinha de fazer, ou reclamar da bagunça, mas para perguntar, meu filho, como está o seu coração? Do que você tem medo? O que te faz sorrir, meu filho? Qual foi a última vez que você olhou nos olhos do seu marido, da sua esposa, e disse, tá tudo bem contigo? Pensa bem, nós oramos tanto, fazemos campanhas pedindo milagres para Deus, de portas abertas lá fora, no trabalho, nos negócios. A gente quer ser bem-sucedido no trabalho, na nossa carreira. Senhor, eu quero uma carreira sensacional, maravilhosa. Me traga, Senhor, uma porta aberta no meu emprego, que eu tenha um melhor salário. Mas o maior milagre que Deus pode realizar hoje começa lá no tapete da sala. Tapete da sala? Sim, no tapete da sala. Começa na mesa do seu jantar. O inimigo não quer destruir a sua empresa. Ele quer destruir o seu casamento. Ele quer destruir a mente dos seus filhos através da indiferença. Porque uma casa onde as pessoas não se falam, onde as pessoas não se comunicam, é uma casa sem proteção. Por isso o Espírito Santo está te parando neste minuto, através deste rádio, deste programa. Não é por acaso que você esteja ouvindo esta frequência agora. Deus está te chamando de volta para o papel de guardiã da casa, de guardião da casa. Ele quer resgatar o calor do abraço que se esfriou. Ele quer devolver o som do riso na sua cozinha. Ele quer devolver aquela alegria em volta de uma mesa que não existe mais. Preste atenção. O Senhor não trabalha por acaso. Ele trabalha com propósito. As palavras que Deus está colocando na minha boca hoje têm um propósito de alcançar o seu coração, de alcançar a sua vida, para que haja uma mudança. Para de ficar trabalhando, se arrebentando para trazer algo material para o seu filho. Material para a sua casa. O que a sua casa precisa é de presença. Da sua presença. Da sua presença. Do seu abraço para o seu filho. Do seu abraço no seu cônjuge. Do seu diálogo em volta da mesa. E qual foi a última vez que vocês se reuniram para comer um alimento? Eu sei, mas eu não tenho tempo. De manhã nós estamos correndo, cada um pegando suas coisas, a sua marmita na geladeira, pegando a sua mochila e correndo para o ponto de ônibus. Eu sei. E eu entendo isso, e Deus muito mais. Mas tem de ter um momento do dia em que vocês se reúnem em volta da mesa para conversar, não para pegar o celular. Nós precisamos estar presentes, olho no olho, conversando um com o outro, nos abraçando. Não deixe o seu lugar vazio. Não feche a porta daquilo que pode estar aberta. Deus está falando conosco. Esta é a melhor coisa que Deus quer falar com você hoje. Se una à sua família. Feche a tela do celular. E abra o seu coração, abra os seus braços. E mostre-se presente na sua família. Que Deus te abençoe. Como ver a luz? É mais uma mensagem que chega ao seu coração na voz de Karina Inácio, um lançamento MC Music. É Deus trazendo palavra de vida. E cada palavra é para o seu alimento.

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2: Nosso tema hoje é depressão. Depressão no meio evangélico. E isso denota falta de fé? Fraqueza espiritual? Ou o cérebro adoece e isso é uma doença do corpo natural e precisa ser tratada? Agora, fazendo já uma pergunta na abertura desse estudo, se um cristão quebra uma perna, todos dizem leve ao ortopedista. Mas quando o cérebro adoece, alguns dizem só falta oração. Será que a Bíblia realmente ensina isso? Poucos assuntos machucam tanto a igreja quanto este. Muitos crentes estão sofrendo em silêncio, muitos ouvintes estão depressivos, estão me ouvindo agora. E tem medo de ouvir frases como: ah, você está depressivo porque está em pecado. Isso é demônio. Ah, falta jejum. Você precisa confiar mais em Deus. Enquanto isso, você depressivo está lutando contra uma doença que altera a química cerebral. Mas também existe o outro extremo, né? Há pessoas que transformam toda a tristeza em doença e esquecem que existe uma batalha espiritual também. Aí então surge a pergunta: o que a Bíblia realmente ensina sobre a depressão? O que a Bíblia realmente ensina? Não o que pensamos, não o que ouvimos, mas o que Deus diz realmente. A primeira narrativa intrigante é essa. Imagine você entrar em um hospital, em um quarto. Está ali um homem com câncer. No outro, um homem com depressão profunda. Mas quando as pessoas olham o primeiro homem com câncer, eles dizem: estamos orando por ele. Para o segundo, que está depressivo, dizem: você precisa ter mais fé. Por que uma doença recebe compaixão e a outra recebe julgamento? Será que Deus faz essa diferença? O cérebro também faz parte da criação de Deus. Quando Deus criou você, Ele criou o coração, Ele criou os pulmões, os rins, o sistema imunológico de defesa, Ele criou o cérebro. Então, todos esses órgãos fazem parte do mesmo corpo, não? Se qualquer órgão pode adoecer, por que o cérebro seria o único que não poderia? A Bíblia nunca afirmou isso. O profeta Elias, o maior profeta, entrou em colapso emocional. Vocês conhecem a história em 1 Reis, capítulo 19. Poucos dias antes de ele entrar em colapso emocional, ele havia enfrentado 450 profetas de Baal. E ali ele viu descer fogo do céu. Viveu um dos maiores milagres da história. Mas depois, uma única ameaça da esposa do rei. E o gigante, o grande herói da fé, o gigante espiritual, cai. Observe o texto. Ele diz: basta. Chega. Tira a minha vida. Isso é a linguagem de alguém profundamente esgotado, depressivo. E o interessante é como Deus reage. Ele não diz: Elias, você está sem fé. Sua fé acabou, Elias. Deus falou isso? Não. Olha que lindo, gente. Deus primeiro cuida do corpo. Olha o que Deus falou para ele. Vai comer. Deus vai o quê? Cuidar do corpo, dar comida para ele. Deus dá água para ele. Dá descanso físico para ele. E depois ele vai conversar. Que coisa linda, gente. Olha aí o modelo de tratamento. Somente depois Deus envia ele para algum lugar. Que Deus extraordinário, né? Ele trata primeiro o homem, depois ele trata o profeta. Deus, tu és lindo demais. E eu vou deixar uma pergunta para reflexão de vocês. Se Elias estivesse hoje em nossa igreja, nós o colocaríamos para descansar ou diríamos, você precisa repreender esse espírito maligno? O que a gente faria? Deus mandou ele descansar. Deus mandou ele se alimentar. Não é? Tratou o homem, o corpo dele. Jó perdeu os filhos, perdeu a saúde, perdeu os bens, perdeu o respeito da família, dos amigos, perdeu tudo. Quando a gente vai lá no capítulo 3 de Jó, ele fala, eu nunca desejaria ter nascido. Mesmo assim, Deus nunca disse que Jó estava sem fé. Ao contrário, no final Deus declara que Jó falou corretamente sobre ele. Está em Jó 42:7. Vamos lá para Davi. Leia vários salmos de Davi. Salmo 6, capítulo 13, 38, 42, 88. Não dá para eu ler todos aqui. No Salmo 88 acontece algo impressionante que eu queria compartilhar com vocês. É o único salmo que termina sem solução, sem vitória, sem alegria, sem resposta. E a última palavra é trevas. Vai lá no Salmo 88 para você ver. Deus permitiu que um capítulo inteiro da Bíblia registrasse a dor de alguém. Capítulo 88 de Salmos. Isto mostra que sofrimento emocional não é falta de fé. Não é falta de espiritualidade, não. Vamos lá para Jeremias. Jeremias chegou a amaldiçoar o dia em que havia nascido. Jeremias capítulo 20. Mesmo assim, continua sendo chamado de profeta de Deus. Nós somos imperfeitos, meus irmãos. Paulo, já o apóstolo Paulo escreve em 2 Coríntios 1:8. Fomos sobremaneiras agravados, acima das nossas forças, a ponto de desesperarmos da própria vida. Vejam, o homem que escreveu metade do Novo Testamento disse que perdeu completamente as forças. Isso não é fraqueza espiritual, não. É humanidade. Jesus também sofreu intensa angústia. No Getsêmani, antes da sua morte, ele já sentia aquele sentimento de morte, aquele cheiro da morte. Mateus 26, Jesus diz, minha alma está profundamente triste até a morte. A palavra usada indica extrema angústia. E Lucas ainda registra suor, o suor de Jesus como gotas de sangue. Quem aqui já suou gotas de sangue? E Jesus nunca pecou, mas sofreu emocionalmente. Então isso muda completamente a nossa visão sobre sofrimento psicológico. Deus usa médicos? Aqui muitos erram. Lucas era médico. Colossenses 4:14. Nunca vemos Paulo dizendo, Lucas, abandone a medicina. Por que você foi se formar em medicina, Lucas? Não, a gente nunca viu isso. Não, Paulo nunca disse isso. Pelo contrário, Paulo o chama de o médico amado. Paulo também orienta Timóteo, use um pouco de vinho por causa do teu estômago. 1 Timóteo 5:23. Perceba, ele não disse apenas ore que vai passar essa dor do estômago, não. Ele deu uma orientação terapêutica. Isaías, lá no capítulo 38, ele manda aplicar uma pasta de figos na enfermidade do rei Ezequias. Deus curou, mas utilizou um tratamento. Então Deus pode usar a medicina, Deus pode usar um médico, Deus pode usar um remédio. Milagre e tratamento caminharam juntos na Bíblia. Agora, nós temos que tomar cuidado do perigo dos extremos, nem de mais nem de menos. O perigo dos extremos, qual que é o primeiro extremo perigoso? Achar que toda depressão é demônio. Esse é o primeiro extremo perigoso. Nem sempre é demônio. Extremo 2, achar que tudo é apenas química cerebral. Também não. Nem de mais, nem de menos. Nem tudo é demônio e nem tudo é doença. Porque existe pecado. Existe culpa. Existe opressão espiritual, existe traumas. Quantas pessoas estão nos ouvindo estão depressivas porque carregam traumas de sua infância, de maltratos, de abandono, de tristeza, tem um casamento ruim e parece que esse sofrimento se perpetua. Existe luto, existe abuso, existe predisposição genética, existe alteração hormonal que não está bem quimicamente o cérebro. Existe deficiência de neurotransmissores, que o cérebro não trabalha bem. E cada caso precisa de ser tratado com discernimento. Eu vou trazer aqui para você uma situação para a gente terminar. Imagine um piano. Se uma tecla quebra, a música inteira muda. E o cérebro funciona mais ou menos assim, parecido. Às vezes, pequenas alterações químicas produzem enormes mudanças nas emoções. Isso não significa ausência de Deus. Significa que um instrumento criado por Deus, que é o cérebro, precisa de cuidado. O que a ciência descobriu? Que a depressão pode envolver alterações em neurotransmissores, que são algumas coisas do cérebro, para vocês entenderem, que fazem um trabalho que ela é designada a fazer. Por exemplo, é uma parte do hormônio, para vocês entenderem, que trazem alegria. Então, a depressão pode envolver alterações neste hormônio da alegria, que é a serotonina. Noradrenalina, que traz prazer, alegria. Dopamina. Além de alguns fatores da sua família, genéticos, hormonais, inflamatórios e até do ambiente. Então, a depressão não é uma simplesmente tristeza. Nem pode ser reduzida a um problema de caráter ou da sua falta de fé, não. Ao mesmo tempo, nem todo sofrimento emocional que você esteja talvez passando configura depressão clínica do médico. O diagnóstico deve ser feito por um profissional qualificado. Mas talvez essa depressão sua não seja nada médico, de medicina, de um problema mental ou cerebral, de química cerebral, de hormonal, mas sim espiritual. E a Bíblia não descreve esses mecanismos biológicos, mas também não afirma que toda aflição emocional tem uma única causa espiritual. A igreja, então, precisa fazer 4 coisas. A primeira, orar. Porque Deus continua curando. Eu não estou tirando aqui que Deus não cura porque é depressão e tem que ser médico. Não, não é isso. Deus continua curando a depressão. Eu conheço muitas pessoas que estão nos ouvindo agora que podem testificar isso. Que Deus continua curando e que foram curadas. Deus continua curando. Então a primeira coisa que a igreja precisa fazer é orar. Ouvir sem julgar. Acolher estas pessoas depressivas. Sem condenar. Você não tem que julgar uma pessoa que está depressiva. Se ela se afastou da igreja por falta de acolhimento, você não tem que julgar que ela está desviada. Encaminhar esta pessoa, quando necessário, a um psiquiatra, a um psicólogo, neurologista, assim como encaminhamos a um cardiologista quando a pessoa está com problema no coração. Se Deus criou o cérebro e também concedeu sabedoria para a medicina estudar seu funcionamento, buscar tratamento quando ele adoece, demonstra falta de fé ou gratidão pelos recursos que Deus colocou à nossa disposição. Estamos encerrando. Concluindo, a fé cristã não coloca Deus e a medicina como inimigos, não. O mesmo Deus que pode operar milagres também concede conhecimento para aliviar o seu sofrimento. A Bíblia nos chama a confiar no Senhor em todas as circunstâncias, sem desprezar os meios que Ele mesmo pode usar. Existem depressões relacionadas a perdas. Tem gente que está depressiva pela perda de um ente querido. Não é demônio. Há depressões relacionadas a traumas de infância, abandono, desprezo, abusos. Há depressões relacionadas a pecados não confessados. Esgotamento físico, que trabalha demais. Fatores biológicos ou uma combinação de tudo isso. Por isso não é bíblico afirmar que toda depressão é falta de fé. nem dizer que nunca existe uma dimensão espiritual e uma batalha espiritual nessa depressão. Cada pessoa precisa ser tratada com discernimento, com compaixão e sabedoria. Quando alguém chegar na igreja dizendo, não tenho forças para continuar, a primeira resposta não deve ser um julgamento, mas deve ser o amor de Cristo. Depois vem a oração, o cuidado pastoral e, quando necessário, o acompanhamento médico e psicológico. Então eu quero encerrar com esta colocação. A verdadeira fé não nega a existência da doença. Ela confia que Deus permanece presente durante o tratamento. O Deus que cura por milagre é o mesmo que pode cuidar por meio de médicos, medicamentos, conselheiros e da comunhão da igreja. Onde há verdade, onde há compaixão e esperança, Cristo é e será sempre glorificado. Que Deus os abençoe. Senhor nosso Deus, eu quero te agradecer por este momento, por aquilo que o Senhor falou agora. Eu sei que eu não trouxe esta pergunta por acaso, Senhor. E hoje a minha oração e petição é por essas pessoas que estão depressivas. Senhor, eu não sei a causa, o motivo, se espiritual ou físico ou mental. Senhor, Tu o sabes. E por isso agora, em nome de Jesus Cristo, eu quero repreender esta depressão. Seja ela, Senhor, física, seja ela espiritual, seja que for. Porque o Senhor pode curar qualquer seja ela, qualquer seja a causa. Senhor, meu Deus, venha curar agora, para que esta pessoa venha testemunhar, testificar e que o Seu nome seja glorificado. Senhor, alcance esses corações. Quantas pessoas estão, meu Deus, depressiva por traumas do passado. Mas Tu és, meu Deus, a cura para este coração traumatizado. Por este coração que sofreu tantos abusos de abandono, meu Deus. Um coração ferido que ainda não conseguiu se curar. Mas o Teu sangue, aquele que foi derramado lá na cruz do Calvário, seja agora a cura, a medicina para curar este coração. Sim, meu Deus, eu Te peço com todo o meu coração, um coração com compaixão, para que o Senhor venha curar esta mente. Venha curar, meu Deus, este coração que está ainda chorando, sangrando por coisas que aconteceram na sua infância, na infância desta pessoa. Sim, meu Deus, que o Senhor venha abrir portas. Se o Senhor quiser usar um médico, um psicólogo, um psiquiatra, através de um médico, através de um remédio, que o Senhor venha abrir esta porta, para que esta pessoa venha se sentir bem e que ela possa entender, Senhor, o que ela está sentindo, esta depressão, da onde vem. E se for Satanás colocando, usando esta situação, que ele seja agora repreendido, que esta voz maligna seja calada agora, em nome de Jesus Cristo. E nós cremos que o Senhor pode fazer muito mais daquilo que estamos pedindo. Obrigada, Senhor. Graças te damos. Amém e amém, Senhor Jesus. Amém. Louvado seja o nome do Senhor, e assim nós vamos encerrando a nossa programação. Passamos um pouquinho do horário, mas eu sei que foi muito bom para a sua vida e também para a minha alma. Deus abençoe a todos vocês, técnicos, assessoria, também a vocês que nos acompanharam de perto, de longe, outros países também. Que Deus abençoe a todos vocês. Não se esqueçam que Jesus está voltando, que estejamos preparados. Se despede Débora Miranda, pastor Lorival de Almeida, e até amanhã, se Deus quiser, na paz gloriosa de Jesus Cristo, nosso Salvador. Até lá!
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5: 14 horas e 3 minutos.

momento que o Senhor Jesus me libertou de vários tipos de cânceres, né? Hoje eu estou liberta, graças a Deus. Tinha câncer no útero, câncer na cabeça, um tumor do tamanho da laranja, já, né? Já estava, vivia desmaiando. Jesus também me curou câncer que estava na minha coluna. Fui curada de artrose na coluna, fui revelada, o Espírito Santo de Deus revelou e me libertou, graças a Deus. Trombose estava na minha perna direita, o Senhor Jesus revelou pelo Espírito Santo de Deus, e para a honra e glória do Senhor Jesus, eu fui curada, fui liberta, né? A minha irmã também teve, esse é fatal, teve tuberculose no cérebro, que isso é raro, e leva à morte, questão de horas, já leva à morte, o médico disse. E Jesus curou, só ficou a cicatriz no cérebro dela. Tá ela viva lá no Paraná para contar para todo mundo. E as bênçãos são muito grandes, muito maravilhosas que o Senhor fez em minha vida. Deus, Ele tem sido maravilhoso. Tenho servido ao Senhor Jesus. Deus me

0: curou dessas enfermidades. Conforme eu fui caminhando, Deus foi tirando, libertando, revelando. E a misericórdia de Deus foi na minha vida muito grande. Para a honra e glória do Senhor Jesus, vocês que estão aí começando, perseverem. Se estão enfermos, estão doentes, passando por lutas, perseguição, continue buscando, não desista, vai para a casa do Senhor, glorifica Ele. Deus, Ele é fiel, Deus é maravilhoso. Ele fez milagre na minha vida e fez da minha família, tem feito muitos grandes livramentos de morte, de assalto, de roubo. Meu Deus, é muito grande as bênçãos de Deus na minha vida. Me chamo Maria José, para a honra e glória do Senhor Jesus.
1: 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Não desista, creia, tenha fé. Deus muda a sua forma de viver. Dê uma chance à vida. 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
3: Mais uma vez estamos aqui com alegria. Estamos com Espaço Eu Mais Um. Vos saúda Débora Miranda, na paz do Senhor. E falamos a semana passada sobre tribulações, provas. Falamos também dos recursos que o Senhor nos tem dado para vencê-las. Queria começar falando hoje sobre a família. Você que está nos ouvindo, é novo convertido, você que é um discipulador, eu creio que esse tema é muito abrangente, muito necessário para que o novo convertido saiba como Deus vê a família e quais são os seus deveres como cristãos referente à sua própria família. Eu leio em Efésios 5, versículos 22 e 25. Esposas, submetei-vos aos vossos maridos como ao Senhor. Aí Deus fala com os esposos. Esposos, amem as suas esposas como Cristo amou a igreja. E Deus também fala com os filhos. Filhos, obedeceis no Senhor aos seus pais, porque isso é justo. Está em Efésios 6:1. Vamos fazer uma introdução sobre a família? A família foi a primeira instituição estabelecida pessoalmente pelo eterno Criador aqui na Terra. Eu digo que a família é o fundamento para qualquer instituição humana. Te dou um exemplo. A igreja, ela está constituída por famílias. Uma congregação não pode ser melhor que as famílias que a integram. A nação também é feita de famílias. Podemos dizer que melhores famílias farão melhores nações e, portanto, um melhor mundo. Vejam que os estadistas, sociólogos, os líderes cristãos têm optado por analisar e melhorar a estrutura do lar. Por quê? Porque eles estão convencidos de que um indivíduo é influenciado imediata e permanentemente pelo lar em que ele vive. É ali que nasce o nosso caráter, pelo ambiente em que nós estamos sendo criados. A palavra de Deus é um manual para o lar cristão. E nestas palavras do Senhor, nós vemos como devem comportar-se os integrantes desta família como esposos, pais e filhos. É claro que a palavra de Deus, ela tem deveres e responsabilidades mostrado nos seus versículos quanto aos esposos. Temos deveres conjugais mútuos quanto ao esposo e quanto à esposa também. E eu queria começar falando desses deveres conjugais de ambas as partes. Primeiro, eu quero falar das três dimensões do amor conjugal. Este amor, ele é tridimensional, ou seja, existe uma dimensão romântica, o amor físico, o amor eros, que se inicia através do conhecimento, da atração pessoal e culmina na satisfação física dos dois. Está no livro de Isaías 62:5 e 1 Coríntios 7, dos versículos 3 ao 5. Então, esta é a primeira dimensão, a dimensão romântica. Este amor é tridimensional. Também há uma dimensão social, né, em que intervém nos vínculos de uma família, os filhos, o lar e as possessões. Anote aí, vão anotando, Gênesis 1, 27 ao 31. E, finalmente, a dimensão espiritual é amor sublime, o amor ágape, que eleva o amor matrimonial ao nível de uma união em que contam mais os valores morais e espirituais que as aparências e as circunstâncias. A Bíblia diz que o esposo deve amar a sua mulher com amor profundo, em Efésios 5, 25. E a esposa tem que responder o amor do seu marido com a mesma ternura. Está em Cantares, capítulo 5, versículo 8. Nós temos vários deveres conjugais de ambas as partes, tanto para o esposo como a esposa. E vamos falar nas próximas programações sobre esses deveres específicos do esposo, da esposa, dos filhos. Eu creio que você vai aprender muito sobre a questão desse tema sobre a família. Por hoje é só. Eu deixo aqui nosso contato para você mandar seus comentários, dúvidas. Neste número 11-982-92-3392. Um grande abraço e até a próxima oportunidade. Se despede Débora Miranda, na paz do Senhor.
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0: Olha, ouvintes, que a graça, a paz e o amor de Deus continue reinando em vossos corações. Quem tem o imenso prazer de falar com vocês é o seu irmão em Cristo, Pastor Antônio dos Santos. Este programa, ele tem como órgão oficial da Igreja Pentecostal Deus e Amor, que tem o seu fundador, o nosso saudoso missionário Davi Miranda. Na presidência, na direção geral, está a cargo da serva de Deus, a nossa irmã Erini Miranda. O Templo da Glória de Deus está localizado na Avenida do Estado, 4568, Liberdade, São Paulo, capital. E a nossa sede estadual aqui do Rio de Janeiro está localizada na Rua Senador Pompeu, no número 27, bem aqui no centro do Rio de Janeiro. Lembrando a todos, nós temos cultos aí em 6 horários, 7 da manhã, 9, 11, às 13, 15 e também no horário das 19 horas. Quero desejar a todos uma excelente tarde, muito abençoada, na presença do nosso Deus.
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0: Olha, ouvintes, passando aqui para lembrar a todos vocês que é logo mais, é hoje, no horário das 19 horas, o nosso culto doutrinário, o nosso culto de ensino da palavra de Deus. Eu quero convocar todos vocês para participarem conosco. Eu sei que tem muitas pessoas que moram aqui próximo na área central, pessoas que moram tão distantes, mas são pessoas que valorizam a palavra de Deus e estão conosco aqui todas as segundas-feiras. E você não vai ficar de fora. Logo mais, às 19 horas, nós estaremos aqui reunidos na presença do nosso Deus. E quero já fazer um apelo para que todos cheguem cedo, no horário das 19 horas, para começar a participar desde o início deste culto, período de oração, período de adoração, depois teremos o momento da palavra, momento de Pentecoste, clamor pela família. Participa do culto completo todas as segundas-feiras. Então, olha, ouvintes, não perca esta oportunidade. Uma igreja, quando eu falo igreja, eu estou falando com o povo, pessoas que realmente amam a palavra de Deus. Uma pessoa que valoriza a palavra de Deus é uma pessoa que as portas do inferno não prevalecem contra ela, ouvinte. Você está aí seguro, iluminado, guiado pela própria presença de Deus. E logo mais eu estarei com vocês pregando a palavra do nosso Deus.
3: Perseverança não é otimismo vazio, ela está fundamentada na obra consumada de Cristo Jesus. É por isso que Paulo, ele fala com a igreja de Roma, em Romanos capítulo 8, no versículo de número 37, ele fala: em todas essas coisas nós somos mais do que vencedores por aquele que nos amou. Em todas que coisas, pastor? Se você ler alguns versículos antes, você vai ver Paulo falando de fome, de espada, de perseguição. Ele fala de um monte de coisa, e ele fala: irmãos, em tudo isso nós somos mais do que vencedores por aquele que nos amou. Deixa eu ver os mais do que vencedores que estão aqui hoje. Levante a mão então, glorificando o nome do Senhor. Então continue perseverando até o fim. Nada vai te parar. Nada vai te parar.
0: Olha, ouvintes, o nosso conselho para você é sempre esse. Vamos valorizar a palavra de Deus. Vamos meditar nesta palavra. A palavra de Deus ela é transformadora. Quantas pessoas eu estou falando agora que foram transformadas pelo poder desta palavra? Que palavra tremenda! Venha participar conosco logo mais às 19 horas. Após a pregação da palavra, eu estarei com vocês realizando aquela oração de Pentecoste. Porque, ouvintes, para o Espírito Santo renovar, batizar, capacitar, quem sabe você me ouve agora e está desanimado. Quem sabe você já está estacionado na fé, já não congrega mais, já não tem força de caminhar para a igreja e está aí só sentindo saudade daquele tempo que você vinha para a igreja, adorava a Deus, participava das orações, das atividades e hoje está sem força. O Espírito Santo está te convidando a retornar. O seu lugar está aqui. Hoje, a palavra de Deus vai sair de encontro com o seu coração e vai renovar, vai dar vida novamente para você prosseguir nesta caminhada. Eu quero contar com a vossa presença, porque eu sei que grandes obras Deus vai realizar na sua vida. No momento desta oração de Pentecoste, o Espírito Santo vai te reanimar novamente. Ele vai te levantar, Ele vai te fortalecer. Eu tenho certeza que o céu será aberto e a glória de Deus vai invadir este lugar.
4: Aleluia! Aleluia! Seria malamai, será malamai, assim que mai amanamás. Teria e mihalamás. Aleluia, meu Deus! Oh, glória! Renova, Deus, renova, renova nosso ânimo. Arihai, o hamakamai. Teriei, minei, amanai. Imaias tei mi queriei malamas. Aleluia! Você não vai parar, você não vai parar. Deus está te fortalecendo. Deus está te renovando. Para você continuar perseverando. Aleluia!
0: E tremendo é a presença de Deus, o Espírito Santo se manifestando e renovando corações. Olha, ouvintes, você não vai sair daqui hoje da mesma forma que chegar. O Espírito Santo, ele tem obras extraordinárias para realizar na sua vida. Não fique de fora. Após esta oração, eu estarei também clamando a Deus pelo seu lar. Estarei fazendo uma oração especial pela sua família. Jesus ainda hoje vai entrar na sua casa para salvar, libertar, transformar. Ele quer encaixar cada coisa no seu devido lugar. Talvez o seu lar não está bem, quem sabe há guerras aí na sua casa, há confusões constantes. Talvez ninguém entende um ao outro. Olha, ouvintes, mas hoje a sua casa vai receber a visita de Jesus. E uma casa que Jesus entra, o mal tem que sair. O mal não prevalece. A casa que ele entra, entra paz, alegria, comunhão, prosperidade. E o porquê, ouvinte, você vai ficar de fora. Jesus quer entrar na sua casa ainda hoje. Eu estarei levantando este clamor juntamente com a igreja em favor da sua família.
3: Nós clamamos ao Senhor pelo resgate da família. Meu Deus, visita cada membro da família agora. Aquele que está aprofundado nas drogas, no álcool, na prostituição. Aquela pessoa, Deus, quem sabe já é considerada uma pessoa perdida pela sociedade. Que haja resgate da família agora. Senhor, vai entrando em cada lar nesta noite. noite. Eu sei que a casa que o Senhor entra, o diabo tem que sair de lá. Entra agora, Senhor, entra no lar deste homem, entra, Senhor, no lar desta mulher nesta noite, e faz um reboliço lá. Salva, Deus, resgatando esta pessoa, transportando esta pessoa das trevas para a luz.
0: Você não pode perder, é um culto de palavra, de Pentecoste, de adoração, é aquele culto voltado em favor da família. Não fique de fora, logo mais às 19 horas, aqui mesmo, na Rua Senador Pompeu, número 27, aqui no centro do Rio de Janeiro.
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0: Ouvintes, neste momento eu quero lembrar a todos vocês, é nesta quarta-feira o prosseguimento da campanha da prosperidade e também a quarta-feira da tomada de posse. Eu sei que você não vai ficar de fora, você vai estar presente aqui conosco, participando desta campanha. Vai chegando a quarta-feira, o coração já vai acelerando, o povo gosta de estar presente aqui, porque sabe que participando desta campanha, as pessoas têm recebido as grandes vitórias de Deus. A cada quarta-feira, nós podemos enxergar no rosto das pessoas a alegria de poder estar aqui participando desta campanha. E esta quarta-feira é a quarta-feira da tomada de posse, e nós estaremos aí levantando as mãos para os céus, acreditando na tomada de posse, recebendo as vitórias do nosso Deus. Vem para cá nesta quarta-feira com um propósito no seu coração. O que é que você precisa? Qual a bênção que você está necessitando? Você vai tomar posse dela nesta quarta-feira. Esta campanha, ela prossegue em 6 horários. 7 da manhã, 9, 11, às 13, 15 e também no horário das 19 horas. Você que não pode estar de manhã, virá no período da tarde, não pode vir de manhã nem à tarde, você vai estar conosco no horário da noite. Mas não deixe de estar aqui, venham participar conosco, porque eu tenho certeza, Deus tem uma palavra para você, para a sua família. Eu estarei aqui com alegria, transmitindo a palavra de Deus para os vossos corações.
3: A promessa vem antes da provisão. Deus não prometeu a Isaac, meus queridos irmãos, a ausência da crise. Deus não falou, Isaac, a fome não vai chegar. Deus não falou com ele, a crise não vai chegar. Deus falou com ele, olha, eu estarei contigo na hora da crise. É isso que faz a diferença. A crise chega, mas se Deus está contigo, você passa na crise com ele. E se Deus está contigo, a crise não te mata, a crise não te destrói, porque quem está contigo cuida de você nela. Levante a mão e adora a presença deste Deus que está contigo. Aleluia!
0: Deus, ele tem uma palavra para o seu coração, eu tenho certeza disso, ouvinte. Deus vai falar com você, Deus vai falar com a sua casa, a sua família vai ser impactada pela palavra de Deus. E após eu pregar a palavra, eu estarei aqui orando através das revelações do Espírito Santo, fazendo aquela oração pelo povo. E eu tenho certeza, Deus vai abençoar a sua vida, Deus vai abençoar a sua casa, a sua família será portadora da bênção de Deus. Nós temos acompanhado a cada quarta-feira o que Deus vem realizando. Deus tem feito maravilhas na vida do povo. Você não precisa chegar aqui e contar o seu problema para ninguém. Nós estaremos orando por revelação. O Espírito Santo sabe a sua necessidade, ele conhece o seu coração e sabe o que você virá buscar nesta quarta-feira. Chega aqui, conta o seu problema para ele, ele vai te revelar, ele vai agir por você. Nós vamos acompanhar, ouvinte, para você entender que as pessoas que participam desta campanha, elas têm testemunho para contar. Essas pessoas têm falado de viva voz, têm expressado alegria no seu coração, no seu rosto, em poder estar aqui conosco. E nós vamos acompanhar agora o que elas têm alcançado de Deus, participando desta campanha de quarta-feira.
7: Irmã, qual é o seu nome?
8: Meu nome é Ellen, saúdo da igreja com a paz do Senhor. Eu venho contar os grandes testemunhos que Deus fez nesse ano na minha vida. Eu até escrevi, porque é tanta bênção, para honra e glória do Senhor, eu fiz 3 viagens para Pernambuco, sem ter condições, Deus proveu. Eu vim até aqui, fiz uma campanha, né? E eu pedi do alto dos céus uma ajuda, né? E Deus entrou com providência no dia seguinte de um consórcio. Eu até contei esse testemunho, né? Antes, aí Deus entrou com providência nesse consórcio. O dinheiro caiu na minha conta e eu paguei a viagem, né? Essa segunda. E a minha filha está na Marinha, em Pernambuco. Deus deu livramentos para ela nesse ano, né? Que ela ficou. E ela pôde, na especialidade dela, para a honra e glória do Senhor, ela passou com uma nota boa, ela ficou na quarta classificação e ela pôde escolher a viagem para Natal, que é onde ela queria, para a honra e glória do Senhor.
7: Sua vida está abençoada.
8: E, irmãos, eu não tinha, e essas viagens, Deus proveu esse dinheiro e eu pude pagar avião, hospedagem, para a honra e glória do Senhor Jesus.
7: Deus te abençoe, minha irmã. Dai glória a Deus com ela.
0: Eu tenho certeza, ouvinte, você será a próxima pessoa a testemunhar o milagre. Você vai ouvir a sua voz aqui no rádio, você vai ouvir o seu testemunho, porque você também será uma pessoa portadora da bênção de Deus. Venha tomar posse nesta quarta-feira. Nós estaremos aqui na rua Senador Pompeu, no número 27, bem aqui no centro do Rio de Janeiro. Nós estaremos por aqui aguardando por todos vocês.
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9: Porque desde a antiguidade não se ouviu, nem com o ouvido se percebeu, nem com os olhos se viu, um Deus além de ti, que trabalha para aquele que nele espera. Isaías 64:4.

0: Deus abençoe ouvintes do programa Voz da Libertação. Neste momento, eu quero orar por você, que é o mantenedor deste programa no ar. Você que tem contribuído, abrido seu coração e estendido as mãos, nós vamos orar agora por vocês. Eu vou citar alguns nomes aqui e na sequência nós estaremos orando por você. Ailton da Silva, Albertina Assunção, Ana Ribeiro, Angel de Souza, Antônio Batalha, Antônio Rebonato, Antônio Soares, Beatriz Mesquita, Benedito Pereira, Bruno Souza, Carlos Alberto, Carlos Eduardo, Clóvis Mota, Daniela Rangel, Deusete Cunha, Deucineia Rosa, Delson, Devaíris Cordeiro, Edmilson Pereira, Edmilson Souza, Edson da Conceição, Eulina Silva, Fabrício Dávila, Farley de Souza, Francisco Marques, Gabriele Freitas, Graça Maria, Heleno João e Evanir Cordeiro. Nós estaremos agora orando, pedindo a Deus para continuar abençoando a sua vida.
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0: Senhor meu Deus e meu Pai, no nome do Senhor Jesus Cristo, mais uma vez, ó Deus, nós estamos aqui diante da Tua presença, apresentando todos esses nomes. São pessoas, Senhor, quem sabe todas as semanas, quem sabe de 15 dias, ou uma vez por mês, tem contribuído, tem ajudado na manutenção do programa Voz da Libertação. Nós sabemos, meu Deus, que a cada minuto esta rádio está no ar. Ó Deus, o valor é muito alto, mas Senhor, o preço maior foi pago pelo Senhor na cruz do Calvário, que foi derramar o seu próprio sangue pelo resgate da humanidade. E nós estamos investindo, Senhor, nesta programação em prol da salvação de almas. E essas pessoas que têm contribuído, têm ajudado, são pessoas que entenderam a urgência da salvação de almas, porque este programa é uma ferramenta poderosa que o Senhor entregou para a Igreja Deus e Amor ganhar almas para o Teu reino. E é por isso que nós apresentamos ao Senhor os contribuintes, ó Deus, do programa Voz da Libertação, porque são pessoas, meu Deus, que amam missões. São pessoas que têm contribuído com amor e alegria, porque, ó Deus, além de ouvir esta programação nos seus lares, elas estão contribuindo para que vidas sejam alcançadas pela Tua palavra através desta programação. Ó Deus querido, Deus poderoso, alcança mesmo agora este ouvinte, Senhor, abençoando, prosperando. Quanto mais esta pessoa contribuir, mantendo esta programação no ar, eu sei que o Senhor já está estendendo as mãos e multiplicando, meu Deus. Está dando em dobro na vida desta pessoa agora que tem ajudado. Que a bênção do Senhor permaneça sobre esta vida, sobre esta casa e sobre toda esta família, no nome de Jesus. Tenha certeza, ouvintes, que Deus já abençoou a sua vida, Deus já abençoou a sua casa e a sua querida e amada família. Continue sempre abrindo o seu coração, estendendo as mãos e ajudando este programa a continuar, falando do amor de Deus. Deus abençoe, estarei sempre aqui orando por todos vocês.
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2: Muito bem, ouvintes, 14 horas 39 minutos no Rio de Janeiro. Aceitem a paz de nosso Senhor e Salvador Jesus. Quem fala com vocês, presbítero Fabrício Castro, responsável estadual da nossa igreja Deus e Amor de Duque de Caxias. Estamos aqui nessa tarde de bênção para comunicar com vocês. Aqui junto comigo nos estúdios, presbítero Aloísio, segundo responsável da nossa sede estadual de Duque de Caxias. Paz do Senhor, presbítero Aloísio.
3: A paz de Jesus, pastor Fabrício, a paz de Jesus, presbítero irmão Silvan, a paz de Jesus, ouvinte do programa Voz da Libertação. Fique conosco nesta tarde, a bênção de Deus entrando no teu lar, na tua casa.
2: Hoje é dia 24 de agosto, segunda-feira, chuvosa no Rio de Janeiro, nublado, tempozinho ameno, gostoso aqui no Rio de Janeiro. Ouvinte, estávamos aí acompanhando a palavra com o pastor Antônio Santos, e agora nós seguimos aqui com vocês com essa programação até às 15h. E como eu disse, hoje, segunda-feira, daqui a pouquinho, às 15h, dará início o culto desta tarde aqui na nossa sede do Rio de Janeiro, onde na oportunidade eu, presbítero Fabrício Castro, estarei com vocês pregando e orando em favor de todos. Você que nos ouve aqui no Rio de Janeiro, na região central, ainda há tempo de você se deslocar aí do seu local de trabalho, da sua casa, e vir participar nesta tarde, segunda-feira, a tarde da bênção, tarde da vitória, tarde da palavra, de ensino, onde com prazer, com alegria, estarei pregando e orando em seu favor. O culto vai começar daqui a pouquinho, às 15h. Venha participar, venha, traga sua família e receba a bênção de Deus nesta segunda-feira aqui na nossa sede estadual do Rio de Janeiro, a igreja que está localizada na rua Senador Pompeu, número 27, no coração do Rio de Janeiro.
3: De pastor Fabrício, 14 horas e 41 minutos, ainda dá tempo para esse ouvinte estar conosco na tarde de hoje. Você que é morador aqui da Praça Mauá, do Catete, do Flamengo, você que mora aqui no Botafogo, até mesmo em Riachuelo, você que mora próximo aqui à Central do Brasil, nós estamos bem localizados, rua Senador Pompeu, número 27, esta rua ela fica a 500 metros da Central do Brasil, ela fica também a 200 metros do metrô da Uruguaiana. Ainda dá tempo você estar conosco na tarde de hoje. O pastor Fabrício já tem uma palavra de Deus para os nossos corações. Pastor Fabrício, eu me recordo como Deus utilizou o Senhor na terça-feira no culto doutrinário ali em Duque de Caxias, e não será diferente aqui no Rio de Janeiro. O Senhor trouxe uma palavra expositiva dizendo que não existe avivamento sem a palavra de Deus, ou seja, o avivamento ela começa com a transformação. Foi algo notório a maneira que o Senhor foi utilizado ali em Duque de Caxias, e eu não tenho dúvida, pastor Fabrício, que também aqui no Rio de Janeiro, às 15 horas, dará início a essa concentração no culto doutrinário, e o Senhor será a ferramenta de Deus para transmitir a palavra de Deus para nossas vidas, pastor Fabrício.
2: Deus, a palavra de Deus tem vida, tem fogo, tem poder, tem cura, tem restauração. Venha ouvir a palavra. Realmente, não há avivamento sem a palavra de Deus. Durante toda a história do povo de Deus, a história do cristianismo, se a gente parar para analisar, todos os grandes avivamentos que aconteceram vieram da palavra, vieram de tempos de pregação expositiva e profunda da palavra de Deus, onde durante toda a história do povo de Deus e do cristianismo, nós vemos esses avivamentos acontecendo quando, de fato, a palavra ela tem o seu lugar principal. Quando ela está ali no topo, então Deus gera sobre nós este grande avivamento. Venha ouvir a palavra de Deus, venha receber a palavra de Deus nessa tarde, povo carioca, povo do Rio de Janeiro. Mesmo que você esteja um pouco mais afastado, há tempo ainda de você estar presente. O culto começa às 15h. Mas é por volta das 16h estarei assumindo o altar de Deus nessa tarde. Rua Senador Pompeu, número 27. Pastor, não posso estar à tarde. Então você vai se programar para estar no horário das 19 horas, onde às 19 horas o pastor Antônio Santos, pastor responsável aqui pela nossa sede do Rio de Janeiro, estará pregando a palavra de Deus no culto doutrinário, no culto de ensino, nesta segunda-feira, e Jesus estará trabalhando aqui no meio do povo de Deus. 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

0: formadas de famílias. E se o diabo atinge a família, ele atinge a igreja. É o que eu sempre falo com vocês aqui. É famílias fracas, igrejas fracas. Famílias fortes, igrejas fortes. Mas se Jesus permanecer sendo o alicerce da família, a igreja permanecerá de pé. Oh glória, se a igreja, se a família for firme, estiver alicerçada na rocha inabalável, a igreja jamais cairá. Saindo para o seu trabalho, sai em espírito de oração orando. Está no seu trabalho, permaneça em espírito orando. Está caminhando pela rua, permaneça em espírito orando. Está na faculdade, permaneça em espírito orando. Está dentro do ônibus, permaneça em espírito orando. Quando o diabo olhar para você, ele não vai poder nem aproximar, porque vai ver presença de Deus. Oh, quem clama o céu se manifesta. Quem fala com o céu também fala com ele. Levante a mão e adora, levante a mão e adora. Orai sem cessar. Você que lê Bíblia, que come Bíblia e que ora, o diabo não pode prevalecer.
1: É, queridos ouvintes, é logo mais, às 19 horas, Deus estará usando o seu servo, o pastor Antônio Santos, na palavra, nas orações de avivamento. Vem para cá, Rio de Janeiro, vem para cá, povo de Deus. É nesta segunda-feira, Deus tem uma palavra para o seu coração. Rua Senador Pompeu, 27, no centro do Rio de Janeiro, é a segunda-feira de ensino, a segunda-feira doutrinária. E lembrando ao povo de Duque de Caxias, atenção povo da Baixada Fluminense, hoje, segunda-feira, temos também ali o poderoso culto com as mulheres de fé. Já tivemos um culto maravilhoso pela manhã, na oportunidade hoje, às 9 horas, o presbítero Cosme pregou, orou em favor de todos, junto ali com o nosso irmão cooperador Reginaldo, foi uma bênção. E às 19 horas, as mulheres de fé estarão ali numa poderosa campanha, junto com todo o povo de Deus de Duque de Caxias. Queremos convidá-los a estarem presentes a partir do horário também das 19 horas. Pastor Aloysio, a nossa igreja Deus é Amor em Caxias está no local de bem fácil acesso, está do lado do centro da cidade, está ali no local fácil para o povo acessar e receber a bênção de Deus.
2: Com certeza, pastor Fabrício, a Avenida Duque de Caxias é uma principal ali em Duque de Caxias. Ela dá acesso nas três rodoviárias que nós temos ali em Duque de Caxias. Dá acesso à Avenida Duque de Caxias, à estação de trem, dá acesso à Avenida Duque de Caxias. Você que vem da Baixada Fluminense, você que vem ali de Xerém, de Piabetá, vem pela Washington Luiz, na rodoviária ali em Duque de Caxias, você que vem também da região central, também do Rio de Janeiro, que dá acesso à rodoviária do Shopping Center, todas essas rodoviárias, pastor Fabrício, dá acesso à Avenida Duque de Caxias. Pastor Aloysio, eu moro no Pilar, no lote 15, no Vale da Mangueira. Temos a rodoviária Plínio Casado, você que vem pela antiga Presidente Kennedy, atual Leonel Brizola, você também dá acesso à Avenida Duque de Caxias. Então, enfim, pastor Fabrício, todas as rodoviárias, todas as ruas ali dá acesso à Avenida Duque de Caxias. E no número 476 está a nossa igreja Pentecostal, Deus é Amor, em frente ao SESI, bem localizada, como bem citou o senhor, pastor Fabrício, está a nossa igreja Pentecostal, Deus é Amor.
1: Sim, ouvintes, um ponto de referência ali ao SESI, o Senai, é um ponto ali para você ter uma referência de como chegar em nossa igreja Deus é Amor. Bem fácil acesso, você e a sua família são os nossos convidados especiais. E amanhã, pastora Luísa, é dia 25 de agosto, amanhã é o culto da palavra. É aqui no Rio de Janeiro, no centro, é na segunda-feira, e em Duque de Caxias é na terça-feira. Estamos ali às 9 da manhã e também às 19 horas.

0: ter uma postura, precisamos ter uma firmeza, porque isso é andar na contramão deste mundo. E a exemplo de Enoque, nós vemos um homem que não preocupou se ele seria criticado, ele não preocupou se teria opositores no caminho dele, ele decide, porque como eu disse, andar com Deus é uma decisão, ele decide andar com Deus, e a Bíblia está dizendo, andou Enoque com Deus. Meu irmão, ao invés de nós ficarmos andando de mãos dadas com este mundo que está entregue à prostituição, ao invés de nós ficarmos andando de mãos dadas com o adúltero, com o fornicário, com aquele que vive uma vida errada e com este mundo que vive uma vida errada, que nós possamos nos levantar no meio dessa geração pecaminosa e pagã e venhamos andar com Deus, viver com Deus, caminhar com Deus e estar alinhado à sua palavra. Quando nós lemos Hebreus capítulo 11, versículos 24, 25 e 26, Hebreus, a Bíblia diz que Moisés, sendo grande, recusou ser chamado filho da filha de Faraó. Antes, escolheu ser maltratado com o povo de Deus do que por um tempo ter o gozo do pecado, porque tinha em vista os vetupérios de Cristo como algo muito mais honroso e glorioso para a sua geração. Meu querido irmão e minha querida irmã que está aqui nesta manhã, que nós possamos decidir estar com Deus e viver na sua presença, a exemplo de tantos homens e mulheres que não olharam e não caminharam segundo o curso natural deste mundo, mas permaneceram caminhando na presença do Senhor. Anda fora,
1: quebra as prisões. Deus irá falar aos nossos corações, Deus irá falar o coração de todos aqueles que estiverem presentes em nossa sede estadual de Duque de Caxias, às 9 da manhã e também às 19 horas. Terça-feira da Palavra, são dois horários, e nos dois horários eu mesmo, presbítero Fabrício Castro, estarei trazendo a Palavra de Deus e também, pastora Luísa, fazendo a poderosa oração das causas impossíveis. É um culto voltado para oração e palavra, mas nós não deixamos de tirar ali um momento para, de forma profética, orar para que Deus ele venha realizar o impossível na vida das pessoas que estiverem ali presentes. Olha, não falte, membros e obreiros, vocês não estão nem convidados, estão convocados a estarem presentes. Expansão Jovem está convocado, mulheres e homens de fé estão convocados, Pequeno Galileu, líderes do Pequeno Galileu, as tias estão convocados. Nós estamos ali no processo de implantação do PEMU, estão convocados a estarem presentes conosco, todos os departamentos, jovens, crianças, adolescentes, membros e obreiros. Estão mais do que convidados, estão convocados a estarem presentes nesta terça-feira. E, no demais, você que é um católico, livre pensador, irmãos de outras denominações, você que ama a palavra, pastora Luísa, sempre tem ali pessoas da Assembleia de Deus que vêm participar conosco no culto da palavra. Muitos irmãos chegam até a gente e falam assim, pastor, eu sou da Assembleia, mas eu amo vir aqui, eu amo ouvir a pregação. São convidados especiais, são convidados de honra a estarem ali presentes conosco, ouvindo a palavra, recebendo o fortalecimento do alto nesta terça-feira, 9 da manhã, 7 da noite, na Avenida Duque de Caxias, 476, no Pauliceia.
2: Com certeza, pastor Fabrício, a nossa igreja está aberta ali para todo o público que ali comparece na nossa igreja pentecostal Deus e Amor de Duque de Caxias, nossos irmãos católicos, nossos irmãos de outras denominações, nossos visitantes ali também, que são espíritas, são de outras religiões. A porta está aberta, pastor Fabrício, para todos ali entrarem na nossa igreja pentecostal Deus e Amor. O que me chama a atenção, pastor Fabrício, que nas terça-feira, no culto doutrinário, além de nós termos a oração das causas impossíveis para os nossos irmãos visitantes, nossos irmãos de outras denominações, até mesmo para os nossos irmãos da nossa igreja pentecostal Deus e Amor, receber aquela oração das causas impossíveis, há também aquela oração de avivamento após a ministração da palavra de Deus, como o Senhor pregou no culto doutrinário na terça-feira passada, ali em Atos dos Apóstolos, capítulo 2, no versículo 42, e perseveravam na doutrina dos apóstolos, na comunhão, no partir do pão e nas orações. E o Senhor chegou a trazer uma frase dizendo que não há avivamento sem oração. E que me chama a atenção que após a ministração tem aquele momento também de avivamento, pastor Fabrício.
0: Europa, receba o Espírito Santo, receba o renovo dos céus. Clama lá, surimi clama lá, seremeha, seremene clamarai, seremeha, suimia, seremene clamarás. Senhor, batiza com fogo e Espírito Santo quem não é batizado. Derrama fogo do alto, derrama poder do alto, derrama graça do alto. Senhor, aqueles que estão fracos, desanimados, perderam a comunhão, que recebam nesta manhã comunhão do alto, poder do alto, comunhão do alto, poder do alto.
1: É nesta terça-feira, Deus irá acender a chama, vai derramar o azeite santo sobre as nossas lâmpadas e nós sairemos dali renovados, revestidos. Às vezes nós vemos alguns irmãos frios na fé, desanimados, e às vezes alguns nem entendem o porquê de estarem assim. Meu querido irmão, é falta de ser nutrido, né? Qualquer corpo físico, se não se alimentar bem, ou se de alguma forma se alimentar mal, você vai ficar aí desnutrido, vai ficar apático, vai ficar doente. Às vezes, pastor Luiz, nós vemos numa época hoje em que a tecnologia está tão avançada e nós temos os mais diversos meios de comunicação e às vezes as pessoas se alimentam de tantas coisas ruins, se alimentam de palavras distorcidas, de fofoca, se alimenta de coisas que não edificam a vida espiritual e aos poucos isso vai deteriorando a nutrição espiritual, a vida espiritual do crente. Então, meu querido, às vezes você se pega aí desanimado, sem forças para caminhar, mas você tem que fazer aí um diagnóstico do que você tem alimentado a sua vida espiritual. Você tem, nós vemos nos dias de hoje, tanto podcast, tanto cortes de internet, que muitas vezes trazem ali coisas que não edificam em nada e acaba que você fica aí fraco, frio na fé. Meu querido, o que nutre o crente é a palavra de Deus, pura, santa e verdadeira. É a oração. Você quer ser um crente que está vivendo em abundância espiritual, em vida espiritual abundante? Não existe outro segredo, é a palavra de Deus conforme ela é, não de forma distorcida, não em pequenos cortes, mas a palavra de Deus de forma profunda mesmo. Nós precisamos mergulhar na palavra e na oração, é isso que vai nutrir a nossa alma, vai nutrir a nossa vida espiritual e nós seremos crentes avivados na presença de Deus. Não podemos ser crentes meia boca, precisamos ser crentes que realmente estão vivendo o verdadeiro avivamento. E só é possível se estivermos bem nutridos com a palavra e com a presença do Espírito Santo. Anjos de Deus
2: já estão aqui. Com certeza, pastor Fabrício, e as palavras qual o Senhor foi usado por Deus ali em Duque de Caxias na terça-feira passada, eu faço questão de anotar, porque é como os crentes bereanos, pastor Fabrício, né? Nós estamos anotando e se revestindo para que nós possamos se fortalecer cada dia mais no Senhor. O Senhor trouxe uma mensagem em Atos Apóstolos, capítulo 2, versículo 42, o Senhor fez uma exposição que a nossa igreja, Deus do Amor, Duque de Caxias, ela está vivendo tudo aquilo que o Senhor trouxe na ministração. Ou seja, uma igreja avivada, ela tem temor. Uma igreja avivada tem sinais, tem maravilha, né? Porque um verdadeiro avivamento mostra os frutos. Então, todas essas palavras, eu fiz questão de notar que um verdadeiro avivamento, ela salva a alma. E isso tem acontecido em Duque de Caxias, alma tem sido salvas, maravilhas têm acontecido, pastor Fabrício, pessoas contando milagres. Por quê? Porque Duque de Caxias, eu posso dizer, pastor Fabrício, está vivendo um grande avivamento, porque tem a palavra, tem a oração, né? Tem temor, então as almas se salvam, milagre acontece, e é o culto doutrinário que está acontecendo todas as terça-feira, na Avenida Duque de Caxias, 476, no horário das 9 horas da manhã, e também no horário das 19 horas, pastor Fabrício, pastor responsável estadual de toda Duque de Caxias, está no altar de Deus, trazendo a forte ministração da palavra de Deus, pastor Fabrício.
1: Não fique de fora, venha participar. Avenida Duque de Caxias, 476, no Pauliceia. Aguardamos por você. Ou às 9 da manhã ou às 19 horas, você não pode ficar de fora. Um minutinho nos separando para as 3 da tarde, nós vamos a uma palavra de oração para encerrar esse primeiro bloco aqui, para prosseguirmos depois com vocês novamente. Oremos. Maravilhoso Deus e Pai, te louvamos por esta rica oportunidade de bênção, de vida, de saúde, de paz, de livramento. Continue abençoando a cada um dos teus servos, as suas servas que estão nos acompanhando neste instante. Alguns estão no trabalho, no trânsito, nos seus afazeres, em casa. Enfim, meu Deus, visite a cada um, guardando, livrando, protegendo, jogando por terra todo intento maligno, que haja a bênção do Senhor sobre nós, que a tua mão poderosa esteja sobre nós, ó Pai. Vai na nossa frente, repreenda toda palavra ao contrário, toda maldição, toda obra que vem para causar dor e sofrimento, seja repreendido nesta tarde. Traga a tua promessa sobre nós, traga a realização das tuas promessas, ó Pai. Direciona os nossos passos, que cada decisão, cada escolha, cada atitude nossa seja direcionada pelo Senhor e pelo teu Espírito Santo. Te louvamos, te engrandecemos, Senhor Jesus, te damos graças. Amém e amém, Jesus. Na capital carioca,

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que voltaram para casa regozijando de alegria, feliz, recebendo as bênçãos de Deus. Quero agradecer também todos os voluntários que participaram conosco. Deus abençoe os irmãos, irmãs que participaram apoiando os nossos projetos, irmãos seminaristas, o Galileu, os jovens também que fizeram uma parte importantíssima, toda a equipe da Fundação Reviver, também a nossa diretoria, nossa presidente, a irmã Irene Miranda, que esteve à frente de todo esse trabalho. Um agradecimento muito especial para a irmã Débora Miranda, que também nos ajudou na organização, a irmã Regiane Tinonim, pastor Marco Magno, da Help, que nos deram um apoio realmente maravilhoso, toda a equipe da Help também, que esteve conosco, fazendo assim a obra do Senhor, enfim, todos que se uniram nesse grande trabalho. Foi realmente uma festa maravilhosa, foi realmente uma bênção de Deus para nossas vidas. Foi realmente um sábado alegre, saímos daqui regozijando de alegria com as bênçãos recebidas. Quando ouvimos a palavra com o pastor Jerry, foi uma palavra de Deus. E também a evangelista Maria Lorena orando pelos dons do Espírito Santo. Foi cura, foi milagres, foram bênçãos de Deus. Que Deus possa abençoar grandemente todos que fizeram parte desse grande evento. Todos os profissionais de mídia, profissionais de áudio, todos que fizeram parte conosco, também que Deus possa abençoar a vida de todos vocês. A equipe da Rádio Deus é Amor, que fez a cobertura, nossos irmãos que estiveram desde manhã já apresentando, registrando a chegada dos irmãos, foi bênção de Deus. Que o Senhor possa abençoar a vida de cada um, seja próspero, porque nós nos unimos para angariar fundos, para acolher vidas em todo o nosso querido Brasil, ajudar pessoas que estão precisando do nosso apoio.

Glorificado é o nome do Senhor e Salvador Jesus. Estamos alegres, contentes com Deus, porque no último sábado nós tivemos o grande dia, o dia de semear, onde comemoramos os 32 anos da Fundação Reviver. E esse belíssimo hino, o hino que fala da fundação, dos trabalhos, o que executa a fundação, esse trabalho maravilhoso, acolhendo vidas em todo o nosso querido Brasil. Eu agradeço a todos os irmãos que compareceram. Nós tivemos aqui uma quantidade enorme de irmãos que vieram aqui da Grande São Paulo, do interior, de outros estados, que estiveram conosco. Muito obrigado a vocês. Tenho certeza

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1: É, estamos aí nesse grande trabalho, acolhendo vidas em todo o Brasil. Nós estamos prosseguindo avante com os nossos projetos. Meu companheiro aqui de trabalho, de projetos, irmão Nelson, está na região do Mato Grosso do Sul, em Amambai, fazendo um trabalho maravilhoso. Nós estamos ali, meus irmãos, já fazendo toda a organização para a perfuração de poços nessa região. Irmão Nelson está nessa região, nessa semana, fazendo esse trabalho, já organizando, preparando, fazendo as pesquisas necessárias, orçamentos, para nós continuarmos com o projeto de poços para ajudar populações carentes, necessitadas de água, e nós vamos apoiá-los em nome do Senhor Jesus. E não para, nossos projetos não param, cresce cada vez mais e nós precisamos do seu apoio, da sua ajuda. Esse mês de agosto é o mês da beneficência cristã e você nos ajude, nos apoie. Eu quero também aqui salientar, e é muito importante, as nossas igrejas do Brasil, sedes estaduais, setoriais, as sedes centrais, regionais, as nossas congregações que estão realizando os cultos de aniversário da Fundação Reviver. Nós tivemos tantos cultos, muitos cultos. Em Irecê, na Bahia, foi um culto abençoado. Deus abençoe o pastor Martins Damásio com toda a equipe aí de Irecê, na Bahia. Foi realmente uma festa maravilhosa. Imperatriz, no Maranhão. Que bênção, lindo, lindo projeto. Deus abençoe o pastor Elinaldo, que é o responsável da sede de São Luís e esteve lá em Imperatriz, pregando, orando, louvando a Deus. Foi realmente uma festa maravilhosa. Tivemos também em outras cidades do sul do país, do centro-oeste, sudeste, norte, nordeste. Foram tantas festas comemorando os 32 anos da Fundação Reviver. Deus abençoe meus irmãos, muito obrigado pelo apoio. E nós vamos recebendo imagens, postando no Instagram. Vai vendo lá, irmãos. Não deixe de acompanhar as nossas mídias, tanto da Fundação como da Associação Reviver Help. Procure lá a Associação Reviver Help, Deus é Amor, no Instagram. Vá lá também da Fundação Reviver no Instagram, no Facebook. Acompanhe também o culto de sábado no YouTube, está salvo no YouTube para você acompanhar esse culto maravilhoso. E assim é a obra de Deus. Compartilhe nossos projetos, compartilhe as nossas redes sociais e ajude a obra de Deus a evangelizar, a alcançar pessoas e o nome do Senhor ser glorificado. Falando nisso, nós estamos ainda no inverno e precisamos do seu apoio para uma campanha que nós fazemos todos os anos.
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0: 15h13 em São Paulo. Olha, nos ajude nessa campanha, que é muito importante. Nós estamos aí ajudando pessoas nesse tempo frio. E além disso, traga sua doação também, porque nós estamos preparando um caminhão de doações que vai sair aqui entre os dias 4 e 5 de setembro para o Nordeste. Nosso caminhão estará indo em direção ao Nordeste, passando pela Bahia, Pernambuco e até o Piauí. Estará levando doações. Então você que pode doar calçados, pode roupas, agasalhos, nos ajude. Nós estaremos utilizando os agasalhos nas regiões frias, mas as roupas tradicionais para a nossa região lá do Nordeste. Nosso projeto, ele abrange muitas regiões carentes, pessoas que ficam felizes ao receber as roupas de doações. Porque quando os irmãos doam aqui na sede mundial, é feita uma triagem e essas roupas são separadas, são lavadas, passadas e é levado para lá roupas realmente de boa qualidade. E eles ficam tão felizes, irmãos. Já participei de vários projetos de doações de roupas e as pessoas ficam felizes, alegres. Uma roupa que talvez você não use mais aqui, uma roupa que você acha que já está no tempo de doar, mas está boa, você não sabe como eles ficam contentes ao receber essa doação. Muito feliz, nós temos relatos da equipe que estão conosco lá nessas doações. Nós contemplamos cada alegria, pessoas agradecendo, recebendo essas doações. Então continue ajudando, traga suas doações. Nós temos aqui na sede mundial, na entrada do estacionamento de veículos, logo do lado direito, você já vai ver a sala da fundação, a sala da Help e ao lado já o nosso depósito central para doações. Traga, nos ajude e aqui nós estaremos distribuindo essas doações. E eu quero, em nome de Jesus, agradecer todos os irmãos que trouxeram suas doações. Irmãos, foi incrível quanta doação chegou, quantos e quantos irmãos doaram nossos veículos. Estiveram aqui à disposição dos irmãos que trouxeram suas doações. Eram os caminhões saindo daqui já carregados para o depósito central ali no Templo 3. E foi bênção. Muito bom. Mas continue, irmãos. Precisamos mais. E em nome de Jesus, vamos prosseguir ajudando essas pessoas grandemente para a glória do nosso Deus. E olha, eu quero chamar a sua atenção, porque quantas pessoas fazem propósitos de ajudar as instituições a viver e têm a sua vida abençoada, recebe milagres, bênçãos. Deus faz obras maravilhosas para que a pessoa continue apoiando esses projetos. Vamos ouvir um depoimento que o Senhor fez na vida de uma pessoa e com certeza fará na sua vida também. Vamos ouvir.
1: A paz do Senhor a todos os irmãos da programação A Voz da Libertação. Meu nome é Cristina Bonifácio e eu sou membro da Igreja Pentecostal Deus e Amor. E eu quero relatar duas bênçãos que o Senhor me concedeu através de ser uma contribuinte da Fundação Reviver. Meu filho trabalhava num determinado lugar, meu filho mais velho, e ele queria mudar de serviço. E tirou férias agora no mês de setembro. E pediu, mãe, ora por mim. E eu falei, meu filho, vou orar. E aí, irmãos, eu senti de pegar aquele carnezinho da Fundação Reviver e fiz um voto de ajudar com aquele carnezinho entre eu e Deus. E aí, irmãos, ele tirou férias no mês de setembro. E em 20 dias que ele estava de férias, o Senhor abriu uma porta para ele nesses 20 dias. Através de eu fazer esse voto de pegar o carnezinho e contribuir com a Fundação Reviver. Deus tirou ele do serviço, uma porta bem melhor, um horário bem melhor, um salário bem melhor. E tem mais uma benção. Quando nós retornamos da pandemia, no primeiro culto, eu estava sentada na cadeira e o Senhor me tocou de fazer mais um carnezinho da Fundação Reviver. Meu esposo estava desempregado. E aí, irmãos, eu peguei aquele carnezinho, destaquei aquela folhinha, tinha uma oferta, coloquei e escrevi no carnezinho assim, Senhor, eu creio na vitória, eu creio na bênção. Isso foi terça-feira, no culto. quando foi na outra terça-feira, meu esposo recebeu uma ligação, começou a trabalhar. Ele entrou nessa empresa como motorista e, com o passar de 15 dias, ele foi promovido a supervisor, eu contribuindo com esse carnezinho da Fundação Reviver. Bênçãos que o Senhor tem concedido a mim. Toda vez que eu tenho algo que para mim está difícil, está impossível, eu faço um voto de ajudar a Fundação Reviver e o Senhor tem me abençoado grandemente, poderosamente. Meu nome é Ana Cristina Bonifácio e eu moro aqui no Jardim Juliana. Agradeço a oportunidade.
0: Olha aí, irmãos, a irmã Cristina Bonifácio contando essas bênçãos que recebeu do Senhor para o seu filho e o seu esposo. O filho precisava de um emprego melhor e, como ela fez o propósito com Deus, o Senhor respondeu a sua oração. E Deus abençoou a vida profissional do seu filho. Seu esposo estava desempregado e ela também fez o propósito de ajudar a obra de Deus, a obra social. E Deus abriu a porta para o seu esposo, a princípio com o cargo de motorista, e em seguida passou ali já a ter uma responsabilidade maior, já de chefia. Está vendo, irmãos? A irmã Cristina sabe o caminho da vitória, da bênção, do milagre, quando nós fazemos propósitos no nosso coração. Então faça, ajude a obra de Deus, não é comprando bênção, não é pagando, não é trocando dinheiro por bênção. Não, é um propósito de ajudar a obra de Deus. E eu tenho certeza que Deus vai abençoar você grandemente, em nome do Senhor Jesus. Saiba que a sua fé, ela é importante para você alcançar as suas bênçãos. A irmã Cristina, ela fez com fé, ela confiou no Senhor e ela recebeu as bênçãos na sua casa. Faça a obra de Deus, ajude a obra do Senhor e Deus vai abençoar você grandemente. Vamos passar para você agora as contas da Fundação Reviver primeiro. Daqui a pouco nós iremos ouvir as contas da Help. Você quer nos ajudar, como fez a irmã Cristina? Faça, e eu tenho certeza que você receberá a tua bênção. Em nome do Senhor Jesus, você receberá a sua vitória, porque Ele é fiel.
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0: E nós vamos prosseguindo e agora eu quero falar com você sobre um projeto maravilhoso da Associação Reviver Help Deus e Amor. É o projeto Casa Aberta. E olhe, para manter esse projeto, nós temos a coleta de tampinhas. Em todas as nossas igrejas tem o coletor. Aqui na sede mundial tem o local, também os coletores, para você trazer suas tampinhas, que serão vendidas e o valor revertido em nossos projetos. Mas olha, vamos ouvir o projeto Casa Aberta, esse projeto maravilhoso que está mudando vidas de muitas pessoas.
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0: Prosseguindo aqui com o nosso Espaço Reviver, meus irmãos, que maravilha ouvir aí esse projeto Casa Aberta, projetos maravilhosos da Associação Reviver Help Deus e Amor, que Deus possa abençoar grandemente vocês em nome do Senhor e Salvador Jesus. Irmãos, eu quero também falar com vocês, nós temos nas instituições Reviver as nossas frentes ministeriais. São equipe de irmãs que estão na frente dos projetos das instituições. E todos os dias, às 23 horas, as irmãs estão em uma campanha de oração online. Quero convidar as irmãs que querem orar a Deus, procure aí na sua igreja a responsável da Reviver, a esposa do pastor, que é a líder das frentes ministeriais, e peça para ela o link para você, irmã, orar junto com a equipe às 23 horas. Uma bênção de Deus, o Senhor tem usado as irmãs, tem orado pelos nossos projetos e é uma campanha maravilhosa. Esse mês estão orando a campanha poderosa e Deus abençoando grandemente. As irmãs estão lendo a palavra de Deus e a campanha no tema em cima do Salmo 84. Então, os irmãos e irmãs que oram pelas instituições Reviver, tem a oportunidade de fazer a campanha, orar por nós, mas as irmãs podem participar aí às 23 horas dessa oração que a equipe de irmãs das frentes ministeriais, das instituições Reviver, estão fazendo para a glória do nosso Deus. E eu quero aqui fazer um agradecimento enorme. Não vou poder ler o nome de todos que enviaram, mas eu quero agradecer a todos os irmãos e irmãs que enviaram essa semana passada, estão enviando ainda hoje a sua oferta de R$ 32. Foi um desafio lançado pela nossa presidente aos irmãos ofertarem com R$ 32,00, referente aos 32 anos da Fundação Reviver. Realmente foi uma bênção de Deus, foi uma vitória, muitos e muitos irmãos ajudando. Os irmãos podem pensar, mas só 32 irmãos? R$ 32,00 faz uma diferença muito grande nos nossos projetos. Continue nos apoiando, ajudando. Você pode fazer durante todo o mês de agosto? Não, não é só agosto não. Setembro, outubro, novembro, dezembro. Até o dia 31 de dezembro, você pode fazer o seu voto de R$ 32,00. Vocês ouviram aí a irmã Cristina Bonifácio? Ela contando a bênção do filho e do esposo? Por que você não aproveita e faz um voto? Eu vou ajudar com R$ 32,00 os projetos e você vai ser abençoado. Você pode fazer também uma ajuda mensal. Por que você não faz setembro, outubro, novembro e dezembro? Todos os meses, R$ 32,00. Faz um propósito com Deus, ora a Deus e você verá a resposta do Senhor. Ajude-nos, estamos precisando. Olha, agora em 2027, nós vamos ampliar para mais de 6.500 kits escolares. Nós vamos ajudar o Nordeste, vamos ajudar o Norte e precisamos do teu apoio. E isso é muito importante. Precisamos já fazer os orçamentos dos materiais e precisamos da tua ajuda, do teu apoio em nome do Senhor Jesus. Tá bom? Vou ler aqui alguns nomes dos irmãos que enviaram seus comprovantes. Eu tenho certeza que Deus vai multiplicar as bênçãos dos céus. Ivonete Araújo Nogueira, do Rio de Janeiro. Edna Borges Vidal, aqui de São Paulo. João Gonçalves Soares, DDD 81. Maura Rodrigues dos Santos, de Curitiba. Enesita Andrade de Oliveira, de São Paulo. Nós temos a Maria Olinda Feitosa Souza, de Fortaleza. Benedito Alves de Azevedo, de Curitiba, Paraná. Giovana Aparecida Canato Rodrigues, DDD 14. José Batista, DDD 43. Raquel Alves de Souza, de Curitiba. Zaira de Souza Santos Oliveira, DDD 66. Maria Madalena de Jesus Silva, de Minas Gerais. Geraldo Magela da Silva, também de Minas Gerais. Maria Adriana Cipriano dos Santos, da Bahia. Deus abençoe vocês. Foram muitas, muitas doações. Não dá tempo de lermos todos os nomes, mas estão alguns aqui. Os demais, tenho certeza, já estão recebendo bênçãos de Deus. Estaremos apresentando a sua vida e o nome do Senhor Jesus sendo glorificado em nome do Pai, do Filho e do Espírito Santo. Que Deus abençoe vocês. Então, nesse momento, vamos falar com Deus? Vamos orar, pedindo a Deus bênção por todos que têm apoiado os nossos projetos e também aqueles que estão sendo acolhidos em todo o Brasil. Grandioso Deus, maravilhoso e eterno Pai, na Tua presença, Senhor, estamos nesta manhã, nesta tarde, juntamente com todos os amados e queridos ouvintes dessa programação. Senhor, muito obrigado pela oportunidade, pela vida de estarmos, Senhor, aqui transmitindo para todo o Brasil nosso trabalho, a Tua obra e aqueles que recebem a Sua vitória e aqueles que estão sendo, Senhor, atendidos por essa obra assistencial. Meu Deus, perdoa nossos pecados, nossas falhas, transgressões, para que a nossa oração chegue diante de Ti. E eu quero apresentar nesse momento todos os pedidos de orações que estão aqui, Senhor, na nossa central de produção internacional. Os pedidos de oração que estão na central Reviver, na central Help. Os pedidos de oração que estão aqui no Templo da Glória de Deus, aqui no Santuário da Oração. Deus abençoe poderosamente cada irmão, cada irmã, cada pedido de oração. Eu apresento todos que têm apoiado os nossos projetos. Senhor, eu apresento também as pessoas que estão, Senhor, pedindo a Ti vitória, pedindo bênçãos dos céus, pedindo, Senhor, milagres. Eles estão confiando em Ti e estão fazendo propósitos no seu coração de ajudar a obra assistencial da nossa igreja, Deus e Amor. Senhor, que ele possa ser alcançado pelo Teu milagre, pela Tua bênção. Ele sendo abençoado mais do que é, ele vai, Senhor, ofertar e ajudar os projetos e poderemos alcançar mais vidas por todo esse Brasil. Senhor meu Deus, eu quero apresentar a nossa presidente, a irmã Irene Miranda, como a sua família, a diretoria da fundação, da associação, da igreja. Senhor, abençoe todos os nossos projetos em todo o nosso querido Brasil. Senhor, visita cada um dos pastores que estão à frente, Senhor. As suas esposas que estão à frente de todo o trabalho, Senhor, das instituições. Abençoai poderosamente. Estão na liderança das frentes ministeriais. Senhor, eu quero apresentar também os irmãos e irmãs que fizeram, Senhor, nesse sábado um propósito de ajudar a Fundação Reviver, a Associação Reviver Help, até, Senhor, o Senhor voltar para buscar a Tua igreja ou então a sua vida aqui na terra se findar. Quantos irmãos têm ajudado com amor? Quantos milagres nós temos visto? Pessoas ali, Senhor, com esforço, com alegria, lutando em prol da obra de Deus. Senhor, eu quero apresentar também todos os irmãos que estão agora precisando do milagre, da cura. Senhor, repreenda a enfermidade, as dores, todo o mal. Essa pessoa que está triste, deprimida, Senhor, visita. Senhor, eu quero apresentar também os lares onde há luto. Pessoas estão sofrendo com luto, perderam um ente querido, Senhor. Por mais que palavras sejam ditas, por mais que pessoas enviem mensagens, por mais que alguém dê um abraço, mas aquele vazio, aquele luto, Senhor, que ele está vivendo, só o Senhor pode ajudá-lo, meu Deus. Estende as tuas mãos, dê força, dê graça para cada um. Meu Pai, muito obrigado. Eu creio, Senhor, na vitória, no milagre de cada um de nós. Em nome de Jesus Cristo. Amém. Que Deus abençoe a sua vida grandemente. Eu quero aqui deixar um aviso especial, já que estamos em cadeia nacional, avisar a todos os pastores das nossas sedes estaduais do Brasil. Já foi enviado pela assessoria da diretoria o link.
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0: 15h37 na capital carioca. Voltamos com todos vocês. Quem tem o prazer em cumprimentar a todos vocês é seu irmão em Cristo, o presbítero Aloysio Rodrigues. Falta poucos minutos para estarmos ali no altar de Deus, pastor Fabrício pregando a palavra de Deus no culto doutrinário, culto de ensinamento da palavra de Deus. Chuva purificadora. Estamos localizados aqui na rua Senador Pompeu, número 27, a 500 metros da Central do Brasil e também a 200 metros do metrô da Uruguaiana. Pastor Fabrício, 15h38, ainda dá tempo para esse ouvinte que mora próximo aqui ao Rio de Janeiro, está conosco no culto da tarde, pastor Fabrício.
1: Sim, ouvinte, você que está na região central aqui do Rio de Janeiro, dá tempo de você vir estar conosco. Daqui a pouquinho, às 16, estarei sumindo ali o altar de Deus para pregar e orar em favor de todos. Tarde de bênção, chovendo, está uma chuvinha gostosa, mas dá para você vir receber a vitória nesta tarde de segunda-feira aqui na rua Senador Pompeu, número 27, no coração do Rio de Janeiro. E, pastor, não posso ir à tarde, não dá tempo, estou aqui ocupado. Se prepare, logo mais às 19 horas, pastor Antônio Santos, trazendo a palavra de Deus, orando em seu favor nesta segunda-feira doutrinária, segunda-feira de ensino da palavra de Deus. Como cachoeira de poder, vem inundar o meu viver. E em Duque de Caxias, temos ali amanhã, terça-feira, o nosso culto de ensino às 9 da manhã, 19 horas, como estávamos aí anunciando no bloco anterior. É nesta terça-feira, 9 da manhã, 7 da noite, você não pode ficar de fora. Venha participar do nosso culto de ensino ali na Avenida Duque de Caxias, 476, no bairro Parque Pauliceia. É a terça-feira da palavra e também a terça-feira das causas impossíveis.

15h39, Deus abençoe ouvintes por sua amada audiência, você que nos ouve em todo o Rio de Janeiro, povo da Baixada Fluminense, a audiência ali, pastor Aloísio, é muito grande, também um povo em Caxias, nosso irmão Joaquim está ali nos acompanhando, é a programação, demais irmãos ali de Duque de Caxias, que sempre está acompanhando nos alerta ali, ó, pastor, tô sempre ouvindo lá o senhor falando, Deus abençoe, eu não vou recordar aqui o nome, mas que Deus possa abençoar o nosso povo ali de Duque de Caxias, que está sempre ali acompanhando a programação. Até em Minas Gerais, o povo lá mineiro acompanha pela internet, é só pegar ali o aplicativo. Nosso irmão Jonatas, em São Sebastião Paraíso, está lá trabalhando ali, fazendo as suas entregas, mas está com o seu radinho ligado no programa Voz da Libertação em São Sebastião Paraíso, Minas Gerais, Irmãos de Passo, Sul de Minas, ligadinho aqui no programa Voz da Libertação no Rio de Janeiro.

0: Muito bem, ouvintes, 15 horas 41 minutos. Lembrando, pastor Luiz, que quarta-feira está se aproximando e além do Duque de Caxias é a consagração também de todos os trabalhadores e a campanha da Providência Divina, 7 da manhã, 9 da manhã, 3 da tarde e 7 horas da noite, 4 horários para o povo caxiense comparecer e receber a bênção de Deus ali em nossa Igreja Deus e Amor nesta quarta-feira.
1: Tarde, pastor Fabrício, quarta-feira em Duque de Caxias, é a quarta-feira da Providência de Deus, são 4 horários de culto, para que esse ouvinte escolha um dos 4 horários para estar conosco, pastor Fabrício, como o senhor estava citando, muitos ouvintes nos acompanhando, a minha esposa, a irmã Yara Silva, ela que também é assídua aí no programa Voz da Libertação, a minha sogra, irmã Isaura, ali também acompanhando o programa Voz da Libertação, nossa irmã Irene Adelino, a nossa irmã Alvina Adelino, a nossa irmã Maria, ali de Parada de Lucas 2, é, pastor Fabrício, audiência em Duque de Caxias Grande, e na quarta-feira nós temos 4 cultos ali na Avenida Duque de Caxias, 476, aonde nós oramos ali pela consagração dos dizimistas, os trabalhadores, e você está convidado para escolher um dos 4 horários, 7, 9, 15, e no horário das 19 horas.
0: E nós vamos acompanhar um pouquinho daquilo que Deus tem feito ali em Duque de Caxias, na vida do povo que está fazendo as poderosas campanhas em Duque de Caxias.
2: Só o Senhor é Deus, só o Senhor é Deus.
3: Meu nome é Jaquina, né?
4: Mãe Jaquina, conta a bênção.
3: Meu neto mais velho, ele mora comigo, ele estava muito tempo sem trabalhar, estudou muito, estava sem trabalhar, cheio de problemas de assim, depressão, mas graças a Deus, ele já começou a trabalhar.
4: Começou a trabalhar. Como é que ele chama?
3: Gabriel.
4: Estava sem encontrar nada?
3: Estava, ele tinha perdido emprego porque ele tinha depressão, tomou um remédio e passou mal no trabalho e deram as contas dele.
4: Fazendo a campanha, Jesus abriu a porta. Ela entrou na campanha para Jesus abrir a porta para ele. É alguém capacitado, estudado, a porta estava fechada, sofrendo depressão, mas Jesus abriu a porta. Amém?
0: Portas serão abertas em seu favor e em favor da sua família, meu querido ouvinte. Venha fazer a quarta-feira da Providência Divina e receber a consagração dos trabalhadores. Você que está desempregado, Jesus vai te abrir porta. Talvez você não está, mas tem gente da sua casa, da sua família, que está igual o netinho da nossa irmã. A pessoa, de repente, tem até uma formação, uma capacitação, mas tem momentos que parece que o negócio tranca tudo, fecha tudo e não consegue nada. Jesus vai destravar o que tiver travado, portas serão abertas. Você, pessoas da sua família, vão conseguir o trabalho, vão conseguir a oportunidade, porque nós vamos orar e o Senhor Jesus irá fazer a obra dele na sua vida, na vida da sua família. Você, trabalhador que está trabalhando de carteira assinada ou autônomo, nós vamos orar para Deus te abrir portas, enviar clientes, enviar aí trabalho para você prestar o serviço. Vamos orar aí pelos pequenos e grandes empresários, lojistas, comerciantes. É a quarta-feira, 7 da manhã, presbítero Reginaldo, 9 da manhã, pastor Arlindo, 3 da tarde, irmã Bernadette, 7 horas da noite, pastor Arlindo, novamente na quarta-feira da Providência Divina. Não falte, esteja conosco, Jesus tem bênção, milagre para a sua vida e para a sua história.
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0: Pastor Aloísio, quinta-feira é o culto beneficente à Fundação Reviver, 9 da manhã e 19 horas.
1: É verdade, pastor Fabrício, é o culto da Fundação Reviver, onde todas as nossas igrejas pentecostal, Deus e Amor, tem esse culto, que é o braço assistencial da nossa igreja pentecostal, Deus e Amor. E falar em obra assistencial, pastor Fabrício, nós sabemos que é a comemoração dos 32 anos da Fundação Reviver em todas as nossas igrejas pentecostal, Deus e Amor, está tendo esse culto comemorativo do Agosto Verde, aonde, pastor Fabrício, as sedes setoriais, as sedes estaduais, as nossas igrejas regionais, tem realizado esse culto em prol da Fundação Reviver Agosto Verde, e em Duque de Caxias também não será diferente, pastor Fabrício.
6: Sim,
0: Sim, é o mês de aniversário da Fundação Reviver. As nossas igrejas estão comemorando este aniversário, mais um aniversário da Fundação Reviver. Tivemos na sede mundial, sábado, dia 22, este culto ali, que foi uma bênção. E está aí as nossas igrejas, todas as nossas igrejas estão realizando este culto, que é o culto do Agosto Verde, dia de semear. E estamos na campanha de arrecadação de recursos, de alimento, entre tantos projetos da Fundação Reviver, Fundação Reviver Help, Deus e Amor, nós temos a campanha Pão e Vida, pastora Luísa, onde a gente pede para que as pessoas que podem levar 1 quilo de alimento, cestas básicas para a igreja, para a gente reverter para as pessoas que precisam. E esse mês nós estamos numa campanha especial, arrecadando ali os alimentos, para no dia 30 de agosto, domingo agora, nós colocarmos ali na mesa tudo que foi arrecadado, que está sendo arrecadado, para a gente reverter para as pessoas que necessitam. Você que pode levar o seu quilo de alimento, leve a sua cesta básica. Eu tenho falado ali nos cultos, pastora Luiz, tem pessoas que o parente é um empresário, às vezes não vai na igreja e o negócio está tudo travado. Ali em Minas, eu me recordo, pouco tempo antes de ser transferido para o Rio, uma irmã contou um testemunho que o parente dela trabalha com móveis rústicos e estava tudo travado ali. Móveis parados, e quem mexe por conta sabe que ficar a mercadoria parada é prejuízo, precisa girar. E ela falou com ele, faz um propósito de ajudar a igreja, faz um propósito também de, além de ajudar a igreja, de fazer um voto especial, de doar cestas básicas. Pastor Luiz, a irmã chegou lá outro dia com 10 cestas básicas de doação, porque o negócio destravou e as vendas de imóveis começou a sair, começou a chegar encomendas, aquilo que estava parado saiu e começou a chegar encomenda para a glória e honra do nome de Jesus. Você está ouvindo aí, tem alguém na sua família que é um comerciante, é um empresário? Injeta a fé nele, leva a fé para o coração dele, olha, faz um propósito de ajudar a obra de Deus, meu querido, faz um propósito de doar cestas básicas, você vai ver o seu negócio voar para a glória de Deus. Amém? Estamos nesse propósito no mês de agosto. Você que pode levar a cesta básica, alguém da sua família pode doar, leve a sua doação. E lembrando que ali em Duque de Caxias, na quinta-feira, é o culto especial para arrecadar recursos para a Fundação Reviver. 9 da manhã, 7 horas da noite, você não pode ficar de fora.
1: É verdade, pastor Fabrício, e nós estamos recolhendo os alimentos ainda essa semana para que nós possamos formar essa cesta básica para esse dia 30, nesse domingo, esse culto especial em prol da Fundação Reviver, em comemoração aos 32 anos da Fundação Reviver. Pastor Fabrício, e esse ouvinte que está acompanhando esta programação pode estar se direcionando para a Avenida Duque de Caxias, 476, levando 1 quilo de alimento para estar formando essa cesta básica. E como o senhor bem citou, pastor Fabrício, há pessoas que ali têm condições de doar uma cesta básica completa, ou até mesmo 2 ou 3. E eu pego a fala do pastor Antônio dos Santos, aqui do Rio de Janeiro. Há empresário que tem condições de doar até mesmo um caminhão de cesta básica. Quando eu vejo o pastor Antônio falando essa frase, aumenta a minha fé, está também aumentando a fé desse ouvinte. Você que é empresário, tem condições de levar ali uma cesta básica na Avenida Duque de Caxias, essa semana, esteja conosco lá. Pastor Aloysio, não posso estar na quinta, você pode levar na sexta. Nós estaremos fazendo esse culto especial nesse sábado, dia 30, ali na Avenida Duque de Caxias, entregando as cestas básicas para aquelas famílias menos favorecidas. E com certeza, pastor Fabrício, a bênção de Deus estará sobre a vida desse empresário, dessa pessoa que levar pelo menos 1 quilo de alimento essa semana ali em Duque de Caxias, pastor Fabrício.
0: É isso aí, faça o seu propósito, leve a sua ajuda, a recompensa vem do alto. A Bíblia diz que quem ajuda o pobre empresta para Deus, com certeza Deus irá recompensar todo o seu amor, todo o seu empenho para com aqueles que necessitam.
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0: 9 minutos nos separando para as 16 horas, pastora Luiz, sexta-feira está se aproximando. E estamos vivendo um tempo ali de milagres, libertações e avivamentos na nossa estadual de Duque de Caxias. Estamos na poderosa campanha Guerra contra o Mal, Cristo liberta os cativos. E nesta sexta-feira, dia 28 de agosto, não será diferente. Teremos 4 cultos abençoados às 7, 9 da manhã, 3 da tarde, 7 horas da noite. Em especial, eu estarei no culto das 9 da manhã e também no culto das 19 horas. Deus tem feito coisas grandes ali em nosso meio, povo da Baixada Fluminense. Você é o nosso convidado especial para estar ali recebendo cura, milagre, libertação, porta aberta, providência. Enfim, vamos orar para que Deus venha transformar a sua história e milagres têm acontecido. Nós vamos acompanhar aí um pouquinho do que Deus tem feito, milagre, libertação, coisas tremendas. Os céus têm se aberto sobre Duque de Caxias e o milagre tem acontecido em nosso meio.
4: Mas, Geralda, quanta bênção que a senhora recebeu aqui na campanha da sexta-feira?
6: É que o meu neto estava com um tumor dentro da garganta e quiseram operar ele. Fizeram exames e estava crescendo.
4: Constatou um tumor na garganta. Há quanto tempo ele estava com esse tumor?
6: Já fazia pouco tempo, mas estava crescendo.
4: Foi constatado.
6: Foi 3 anos.
4: Estava só crescendo.
6: Estava crescendo. E aí eu trazendo um retratinho dele aqui, apresentando.
4: É criança? Fiz,
6: é, 3 aninhos.
4: 3 aninhos, como é que ele chama?
6: Cheio de... Nicolas.
4: Nicolas. Aí a senhora vem na campanha da sexta trazendo o retrato do Nicolas e o tumor na garganta só crescendo. E aí foi no médico, o médico constatou e o que que aconteceu?
6: E agora eu fazendo a campanha, ele pela fé está regredindo e ele, a médica disse, eu não sei o que está acontecendo, vamos fazer aquele negócio de entrar dentro. Vou me botar dentro do túnel. Elas não estão achando nada.
4: Da glória a Deus, igreja! Aleluia! A fotinha dele aqui. Ela traz toda sexta-feira a fotinha do Nicolas. Daqui tem um ninho, só que tem 3. A médica, não estou achando o que está acontecendo.
6: Não tá falando, ele tava cheio de febre. Eu fiquei sem dormir. Eu falei, vou lá para Deus amor, não quero nem saber. E a mãe disse, eu vou levar até o trabalho, o pai. E o pai já tava quase condenado, se misturando. Tá com 2 empregos e ela também.
4: Maravilha! É Jesus fazendo a obra completa! Aleluia! Até o pai tá trabalhando, amém? Que maravilha!
0: Coisa tremenda, hein, ouvinte? O tumor na garganta da criança, uma criança de 3 anos, e a criança doente, com febre, levou para os médicos, fizeram exames, constatou o tumor na garganta, mas aí essa avó foi para a fé, ela foi para a campanha da sexta-feira, levando a foto ali para a gente orar, apresentando, e não é que durante esse período de campanha o tumor de repente começou a regredir, a médica olhou, peraí, o que está acontecendo? Está regredindo. Daí a pouco foram fazer a ressonância e constatou que não tinha mais nada. A médica olhou para a família e diz assim, eu não estou entendendo, não tem mais nada. É Jesus que continua operando. Ele é o mesmo ontem, hoje e eternamente. O que muda somos nós, que às vezes não temos fé para buscar. Mas quem tem fé para buscar, tem alcançado. E o povo de Duque de Caxias está alcançando o benefício, a graça, a benevolência, o amor de Deus através da fé. Pastora Luiz, eu costumo dizer que o que Deus responde é a fé.
1: Com certeza, pastor Fabrício, os sinais têm acontecido, né? As maravilhas Deus tem operado na Avenida Duque de Caxias 476. Sexta-feira, pastor Fabrício, o que me chama a atenção é que esta campanha é nos 4 horários, 7, 9, 15 e 19 horas. O Senhor em especial prega em 2 horários, no horário das 9 horas da manhã e no horário também das 19 horas. No horário das 7 horas da manhã, presbítero Reginaldo está também com esta campanha Guerra contra o Mal, Cristo liberta os cativos. E no horário das 15 horas, eu mesmo, o presbítero Aloysio Rodrigues, estou orando também dentro desta campanha, já é o terceiro elo. O povo tem comparecido, o pastor Fabrício também, no horário das 15 horas, que me chamou a atenção nessa sexta-feira agora, bastante gente no horário da tarde. Sabemos que no horário da tarde muitas pessoas estão trabalhando, muitas pessoas ainda estão no seu horário de trabalho, mas me chamou a atenção, tinha bastante gente no horário da tarde, nessa sexta-feira. Então eu percebo e tenho visto, pastor Fabrício, que os 4 horários, o povo tem comparecido, o povo tem vindo receber a bênção de Deus, guerrear contra o mal, porque com certeza, pastor Fabrício, Cristo liberta os cativos.
4: Escuta no seu trabalho. Levanta a mão, grita, chama Jesus. O que você queria fazer com ela, Satan? O que você queria fazer com ela? Qual é o seu nome? Qual é o seu nome?
6: Exu da morte.
4: Grita, queima o Exu da morte. Eu queria matar ela, Satanás. Eu queria matar a gente da família dela. Mas não vai matar não, Jesus é vida. Levanta a mão pra cá, levanta a mão. Pai, repreenda o Exu da morte. Repreenda o mal que luta contra ela e contra a família. Sai!
0: Sexta-feira, guerra contra o mal, Cristo liberta os cativos. Venha, não adianta nada você ficar aí lamentando a sua dor, o seu sofrimento, o seu problema. É o que eu disse, Deus responde à fé. Você pode se lamentar, chorar, reclamar, mas é o que vai mover a mão de Deus para mudar a sua história, meu querido ouvinte, é a fé. E a fé, ela precisa ser praticada. Também não adianta você ficar aí, ah, eu acredito, mas não fazer nada também não resolve. A Bíblia diz que a fé sem obras, ela é morta. Então você tem que dar um salto para cima. Começar a falar com Deus, começar a orar, começar a ir para a igreja, fazer campanha, fazer propósito. Pastor, precisa disso? A Bíblia inteira nos mostra um Deus de propósito, um Deus que sempre está chamando o homem para viver uma aliança com Ele. Quando a gente faz uma campanha na igreja, a gente está fazendo um propósito, uma aliança com Deus. Sexta-feira nós estamos nesta aliança, neste propósito, guerra contra o mal, Cristo liberta os cativos. Venha fazer propósitos com Deus, porque aí a sua fé estará sendo praticada de fato e a sua história será transformada para a glória de Deus. Avenida Duque de Caxias, 476, no Parque Pauliceia. Nesta sexta-feira, dia 28 de agosto, 7 da manhã, 9 da manhã, 3 da tarde e 7 da noite. Em especial, eu, presbítero Fabrício Castro, estarei com vocês às 9 da manhã e também às 19 horas. Não falte, venha estar conosco.

Queridos ouvintes, no sábado temos a consagração com as mulheres de fé, às 9 da manhã. Mansônia está ali numa poderosa campanha Deus Ressuscita Sonhos. No sábado, às 9 da manhã, consagração com as mulheres de fé.

0: possam voltar.
1: Atenção, atenção, povo de Deus, domingo está se aproximando e eu quero chamar em especial a todos os obreiros, líderes de departamento, atendentes de livraria, voluntários financeiros, dirigentes, obreiros de forma geral. Você que é membro, que quiser participar também, pode. Teremos uma importante reunião ministerial em Duque de Caxias. Esta reunião vai acontecer em todas as sedes estaduais, setoriais, e você não pode ficar de fora, principalmente você, líder de departamento, obreiro, dirigente desta importante reunião. Ali em Duque de Caxias eu estarei com vocês a partir das 9 da manhã e com a participação da diretoria. Teremos ali, via link, a participação ao vivo da diretoria que trará assuntos que será levada a nós, e eu também, junto com os obreiros de Duque de Caxias, dirigentes regionais, locais, nós estaremos ali também tratando assuntos importantes da nossa região, do nosso trabalho local. Domingo, 9 horas da manhã, não falte.
0: Para os demônios expulsar.
1: E no horário das 18h30, como a gente já anunciou, neste domingo é o Agosto Verde, junto com Expansão Jovem, nós estaremos ali realizando o Agosto Verde, na oportunidade, a irmã Georgette pregando a palavra de Deus e a cantora Priscila Santana louvando a Deus, nosso Pai, nesta grande festividade do Agosto Verde que acontece em Duque de Caxias, domingo às 18h30.
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0: acompanhamos alguns trechinhos. Vai ser tremendo. O horário aqui já deu nossa participação nesse bloco, pastor Aloysio. A gente vai chamar os prefixos aí e a gente também vai descer para o culto à tarde, mas depois retornamos. Pastor Antônio Santos também daqui a pouquinho chegando com informações dentro dessa programação. Deus te abençoe, ouvintes. Jesus os guarde. Falou com vocês os seus irmãos, presbítero Fabrício Castro e também...
1: Presbítero Aloysio Rodrigues.

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1: Olha, ouvintes, passando aqui para lembrar a todos vocês que é logo mais, é hoje, no horário das 19 horas, o nosso culto doutrinário, o nosso culto de ensino da Palavra de Deus. Eu quero convocar todos vocês para participarem conosco. Eu sei que tem muitas pessoas que moram aqui próximo na área central, pessoas que moram tão distantes, mas são pessoas que valorizam a Palavra de Deus e estão conosco aqui todas as segundas-feiras. E você não vai ficar de fora. Logo mais, às 19 horas, nós estaremos aqui reunidos na presença do nosso Deus. E quero já fazer um apelo para que todos cheguem cedo no horário das 19 horas para começar a participar desde o início deste culto, período de oração, período de adoração, depois teremos o momento da palavra, momento de Pentecoste, clamor pela família, participa do culto completo todas as segundas-feiras. Então, olha, ouvintes, não perca esta oportunidade. Uma igreja, quando eu falo igreja, eu estou falando com o povo, pessoas que realmente amam a palavra de Deus. Uma pessoa que valoriza a palavra de Deus é uma pessoa que as portas do inferno não prevalece contra ela, ouvinte. Você está aí seguro, iluminado, guiado pela própria presença de Deus. E logo mais eu estarei com vocês pregando a palavra do nosso Deus.
2: No momento final, em vez de ódio, Estevão demonstrou o que é perdão. Ao invés de entrar em desespero, ele teve a visão da glória de Deus. Ele olha para os céus, vê o céu aberto e ele vê à direita de Deus quem? O Filho de Deus. Ele perseverou até o último suspiro, confiando que a sua fidelidade não seria em vão. É isso que a igreja precisa abraçar, é isso que a igreja precisa entender, que a recompensa da perseverança nem sempre será terrena. Talvez você fale, por que Deus, que eu sou fiel e estou passando por momentos de enfermidade? Senhor, eu sou fiel e por que estão me perseguindo? Eu sou fiel e por que tanta tribulação? Porque muitas das vezes, irmãos, a recompensa não é terrena, a recompensa, ela será eterna. Ser fiel até a morte, e dar-te-ei a coroa da vida. A recompensa muitas das vezes não é aqui, ela virá da eternidade. Seja fiel, continua perseverando.
1: Olha, ouvintes, o nosso conselho para você é sempre esse. Vamos valorizar a palavra de Deus. Vamos meditar nesta palavra. A palavra de Deus, ela é transformadora. Quantas pessoas eu estou falando agora que foram transformadas pelo poder desta palavra? Que palavra tremenda! Venha participar conosco logo mais às 19 horas. Após a pregação da palavra, eu estarei com vocês realizando aquela oração de Pentecoste. Porque, ouvintes, para o Espírito Santo renovar, batizar, capacitar, quem sabe você me ouve agora e está desanimado. Quem sabe você já está estacionado na fé, já não congrega mais, já não tem força de caminhar para a igreja e está aí só sentindo saudade daquele tempo que você vinha para a igreja, adorava a Deus, participava das orações, das atividades e hoje está sem força. O Espírito Santo está te convidando a retornar. O seu lugar está aqui. Hoje a palavra de Deus vai sair de encontro com o seu coração e vai renovar, vai dar vida novamente para você prosseguir nesta caminhada. Eu quero contar com a vossa presença, porque eu sei que grandes obras Deus vai realizar na sua vida. No momento desta oração de Pentecoste, o Espírito Santo vai te reanimar novamente. Ele vai te levantar, Ele vai te fortalecer. Eu tenho certeza que o céu será aberto e a glória de Deus vai invadir este lugar.
2: Manda fogo da glória, aquece corações, aquece corações, tira da zona de conforto, Deus, tira o mundanismo, aquece este coração que está fraco. Alamas, tema alamai, temai o derrai que malamas, e que malamai, ai minela mahalamas, eri que malamai, aremas tei que ramai, alama, e mahalamalamai, que mas tei minerai que malamai, manda fogo, Jesus. Aquece este coração frio, aquece este coração frio, aleluia!
1: E tremendo é a presença de Deus, o Espírito Santo se manifestando e renovando corações. Olha, ouvintes, você não vai sair daqui hoje da mesma forma que chegar. O Espírito Santo, ele tem obras extraordinárias para realizar na sua vida. Não fique de fora. Após esta oração, eu estarei também clamando a Deus pelo seu lar. Estarei fazendo uma oração especial pela sua família. Jesus ainda hoje vai entrar na sua casa para salvar, libertar, transformar. Ele quer encaixar cada coisa no seu devido lugar. Talvez o seu lar não está bem, quem sabe há guerras aí na sua casa, há confusões constantes, talvez ninguém entende um ao outro. Olha, ouvintes, mas hoje a sua casa vai receber a visita de Jesus. E uma casa que Jesus entra, o mal tem que sair. O mal não prevalece. A casa que ele entra, entra paz, alegria, comunhão, prosperidade. E o porquê, ouvinte, você vai ficar de fora? Jesus quer entrar na sua casa ainda hoje. Eu estarei levantando este clamor juntamente com a igreja em favor da sua família.
2: Vão expulsando, meus irmãos, vão expulsando. Meu Deus, devolve o amor, devolve a alegria, devolve a comunhão, devolve a unidade, devolve a prosperidade desta casa, Senhor. Ó, meu Deus, para que haja, Senhor, para que haja momentos especiais na vida deste casal, na vida desta família. Ó, meu Deus e meu Senhor, eu sei que o diabo, Senhor, tem apagado o brilho dentro de muitos lares, o diabo tem apagado o amor nos corações, mas o Senhor é poderoso para restaurar este casamento, o Senhor é poderoso para restaurar esta família. Meu Deus, as famílias estão entregues ao Senhor, meu Pai. Entra, Senhor, na nossa casa nesta noite.
3: Somos a família de Jesus.
1: Você não pode perder, é um culto de palavra, de Pentecoste, de adoração, é aquele culto voltado em favor da família. Não fique de fora, logo mais às 19 horas, aqui mesmo, na Rua Senador Pompeu, número 27, aqui no centro do Rio de Janeiro.
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0: Olha, ouvintes, passando aqui para chamar a vossa atenção. É nesta sexta-feira, nós estaremos aí no prosseguimento desta campanha, a campanha voltada à libertação e curas. Esta campanha que traz o tema Destruindo as Fortalezas. Eu quero convidar você, a sua família, para estarem presentes conosco, participando desta campanha. É uma campanha que Deus levantou aqui em nossa Igreja Deus e Amor do Rio de Janeiro para garantir a libertação da sua vida, a libertação da sua casa e de toda a sua família. Olha, ouvintes, eu estarei com vocês pregando a palavra de Deus nesta sexta-feira.
1: Em Hebreus capítulo 4, versículo 12, a palavra de Deus é viva e eficaz e mais penetrante do que espada de dois gumes e penetra até a divisão da alma e do espírito, das juntas e medulas, e é apta para discernir os pensamentos e a intenção do coração, que é a arma mais poderosa do que esta. O salmista fala no Salmo 20, no versículo 7, que uns confiam em carros, outros em cavalos, mas nós faremos menção do nome do Senhor. Quem faz menção do nome do Senhor? Não tem fortalezas que prevaleçam diante de você, se você faz menção do nome do Senhor. Levante a sua mão e glorifica a Deus outra vez, irmãos. Levante a mão e adora. Levante a mão e glorifica. Pare de tentar vencer sozinho. Clame a Deus antes de surtar. Medite na palavra antes de reagir. E busque a Deus antes de desistir. Porque quando Deus, ele entra na batalha, não tem capeta, não tem batalha, não tem fortaleza que prevaleça de pé. Se Deus entrou na batalha, é para te dar vitória. Se Deus entrou na batalha, é para te abençoar. Se Deus entrou na batalha, é para vencer. E agora Paulo conclui aqui em Romanos 8, primeiro. Nenhuma condenação há para os que estão em Cristo Jesus. Nenhuma condenação há para os que estão em Cristo Jesus. Irmãos, quem já foi livre, liberto por Jesus, teve a sua mente transformada. Levante a sua mão bem alta para o céu e aplaude a Deus. Aplaude aquele que te libertou, aquele que te transformou, aquele que destruiu as fortalezas. E hoje você é livre!
0: Tenho certeza que Deus, ele tem uma palavra para o seu coração. Você vai sair daqui leve. A palavra vai penetrar no seu coração e vai te impactar. Vai mudar a história da sua vida. No decorrer desta campanha, eu estarei orando através dos excelentes dons do Espírito Santo e, na sequência, realizando com a igreja aquela oração forte. Aquela oração de desafio, quando a igreja levanta as mãos aos céus, Deus tem confirmado as libertações.
1: O meu Deus te repreende, sai da vida desta pessoa, sai! Vai queimando, Jesus, vai queimando, vai queimando. Queima ele, Jesus, vão expulsando, meus irmãos. Vão expulsando, vão expulsando, vão expulsando. Sai daí, Satanás, sai da vida desta pessoa, sai desta casa, sai desta família, vai embora, vão expulsando, Jesus está repreendendo as obras malignas.

0: É, o mal não pode resistir à presença de Deus. A glória de Deus tem se manifestado no nosso meio. Pessoas têm sido libertas por Jesus. Olha, ouvintes, as pessoas que estão participando estão felizes, estão testemunhando o poder de Deus. Nós vamos acompanhar agora para você entender que quem participa desta campanha é agraciado pelo Senhor. Aumente o volume do seu rádio e nós vamos acompanhar agora os testemunhos, aquilo que Deus tem realizado na vida das pessoas no decorrer desta campanha. Irmão, qual é o seu nome?
1: Robson.
0: Irmão Robson, o que é que aconteceu?
1: Então, pastor Antônio, como eu estava comentando com o pastor Apolo, no dia 3 agora de abril, minha mãe, com 77 anos, passou mal dentro de casa, levei ela para a clínica da família, chegando lá foi tratado como infarto. E dali chamaram a ambulância, me encaminharam lá para o Sousa Aguiar, e lá foi tratado como infecção generalizada. Ficou 4 dias, ficou internada. 4 dias, 2 dias na sala vermelha e 1 dia na sala amarela, entrando em campanha de oração e jejum pela vida dela. E quando foi no dia 11 agora, de abril, depois 4 dias internada, ela saiu, está em casa agora, se alimentando, está bem, falta pouco a virar cambalhota, para a glória de Deus, foi curada e liberta, através das orações desse ministério, desse lugar, Deus curou ela.
0: Curada!
1: Está curada.
0: Está curada por Jesus. Jesus cura mesmo.
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0: Você não vai ficar apenas ouvindo esses testemunhos, você também vai testemunhar, você vai contar aquilo que Deus fez na sua vida no decorrer desta campanha. Venham participar conosco, ouvintes. Rua Senador Pompeu, número 27, aqui no centro do Rio de Janeiro.

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1: Olha, ouvintes, está chegando, hein? Dia 30 de agosto, aquela grande festa, a comemoração do 32º aniversário da Fundação Reviver. Que maravilha! Eu quero convocar todos vocês para festejar conosco. Nós estaremos reunidos no horário das 14 horas, nesta linda festa. Quando se fala da Fundação Reviver, nós estamos falando da obra social da Igreja. Um trabalho que tem alcançado vidas, um trabalho que tem alcançado famílias. Um trabalho que começou tão pequeno e agora está tão gigante em todo o Brasil. E aqui no Rio de Janeiro, nós estaremos reunidos em adoração, em agradecimento a Deus pelo 32º aniversário da Fundação Reviver. Vai estar conosco nesta tarde, pregando a palavra de Deus, o pastor Antônio Ribeiro. E eu tenho certeza, Deus vai falar no seu coração.
2: Jesus aparece para ele depois da ressurreição, tudo predito. Alguns adora e outros duvida. Aí nós, às vezes nós não aceitamos, às vezes nós ignoramos, às vezes nós até protestamos, às vezes nós ignoramos o nosso irmão, a nossa irmã que está duvidando. Fazer o quê? Deixe duvidar, vamos orar por ela. Deixe duvidar, vamos orar por ele. Não é verdade? Para que o Papai do Céu possa abrir a mente dele, a mente dela. É assim. Uns adoram, outros duvidam. É certo duvidar? Claro que não. Mas já está no ser humano, está no homem, está na mulher. Alguns adoraram e alguns duvidaram. Mas não é porque alguns duvidaram que Jesus deixou de ser Jesus. Não é porque alguns duvidaram que Jesus deixou de ser ele. E Jesus então disse para eles: agora é me dado todo o poder nos céus e na terra. Agora está comigo todo o poder nos céus e na terra. Oh, glória a Deus.
1: Deus tem uma palavra para o seu coração neste dia 30. Deus vai falar, meus irmãos. Nós estaremos reunidos por uma boa causa. Teremos adoração nesta tarde. O grupão da Reviver vai estar adorando a Deus. Eu quero convidar todos vocês para participarem conosco. É uma festa de oração, de palavra, de adoração. Venham adorar a Deus conosco nesta tarde deste domingo.

0: E eu quero aproveitar para fazer este convite a todos. Quando se fala de festa, quando se fala de aniversário, a gente leva presente. E eu quero convocar todos vocês para presentear a Fundação Reviver. A Fundação tem cuidado de famílias. Quantas cestas básicas são distribuídas todos os meses? Olha, meus irmãos, você vai estar presente, ouvindo a palavra, adorando a Deus. Mas antes de sair da sua casa, abra o seu armário, a sua dispensa, traga pelo menos 1 quilo de alimento não perecível, porque esses alimentos serão arrecadados e famílias que não têm o pão na sua mesa vão receber esses alimentos. Venham participar conosco, venham festejar conosco. Eu tenho certeza que muitas famílias serão agraciadas através da sua contribuição. 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
0: Ouvintes, aceite a paz de nosso Senhor e Salvador Jesus Cristo. Quem tem o imenso prazer de falar com vocês é o seu irmão em Cristo, Pastor Antônio dos Santos. Passando aqui para informar a todos o prosseguimento da campanha da prosperidade Portas Abertas. Uma campanha abençoada que Deus levantou aqui no Rio de Janeiro para abençoar a sua vida, abençoar a sua casa, os seus negócios, abençoar a sua empresa. E você não pode ficar de fora. É uma campanha que está ativa em 6 horários, 7 da manhã, às 9, 11, às 13, 15 e também no horário das 19 horas. Você pode escolher um desses horários e estar presente aqui, recebendo a bênção de Deus. Eu tenho certeza que nesta quarta-feira, Deus ele tem uma palavra para o seu coração. Esse texto de Mateus 17, 27, nos coloca diante de uma cena curiosa e profundamente espiritual. Jesus e Pedro precisam pagar o tributo do templo, mas não há dinheiro, não há recursos. E é então que o Senhor transforma uma necessidade simples numa lição eterna sobre dependência de Deus. Irmãos, aprenda isso. Quando seus recursos terminarem, quando você olhar para a direita, para a esquerda e não ver saída, lembra, por gentileza, Deus ainda tem a porta aberta, Deus ainda tem a solução, Deus ainda tem o recurso para a sua vida. Levante a mão e adora o nome dele com alegria. O dia dracma era o imposto do templo. Todos os homens, todos os judeus, maiores de 20 anos, teria que pagar impostos. Isso está registrado no livro de Êxodo, no capítulo 30, a partir do versículo 13. Todo homem acima de 20 anos paga impostos. Jesus, sendo filho de Deus, não era obrigado a pagar. Afinal, ele é o dono da casa. Mas para não causar escândalo, para não causar murmuração, ele decide pagar o tributo. Ele não tinha o dinheiro na bolsa, mas ele ordena o milagre. Você consegue imaginar comigo agora, Pedro, um pescador experiente, indo ao mar com um simples anzol? Talvez ele lança esta linha confiando apenas na palavra de Jesus. Porque não há rede, não há barco cheio, mas havia fé, meus irmãos. E

0: para pagar o imposto. Levante a sua mão e vai adorando. Isso é Deus. Isto é milagre. Milagre não se explica, milagre se vive. Você acredita que Deus tem controle de tudo? Acredita de verdade? Então fique tranquilo, diante de tudo o que vem acontecendo, Deus está no controle de cada situação. Deus não perdeu o controle. Levante a mão e adore a Ele, porque Ele é soberano. Ele é soberano. Ele é soberano, Ele é soberano. O mesmo Deus que cria os peixes é o que move o impossível para cumprir a sua vontade. No capítulo 32 do livro de Jeremias, no versículo 27, eis que eu sou o Senhor, o Deus de toda carne. Acaso haveria coisa alguma difícil para mim? Será que tem alguma coisa difícil que Deus não possa fazer? Colossenses capítulo 1, versículo 16. Todas as coisas foram criadas por Ele e para Ele. E Ele é antes de todas as coisas. E todas as coisas subsistem por Ele. Irmãos, quando Deus fala, quando Deus manda, a natureza obedece. Quando Deus fala, a humanidade se cala. Quando Deus fala, os demônios têm que obedecer. Levante a mão. Deus criou todas as coisas e Ele tem domínio sobre tudo. Levante a mão e adora este Deus que é grande, este Deus que é soberano, este Deus que é poderoso. Levante a mão e adora, levante a mão e glorifica. Minha prioridade
1: é... A palavra de Deus, ela vai sair de encontro com o seu coração. Deus vai falar com você. Ele sabe a necessidade que está no seu interior, que está no seu coração. Olha, ouvintes, no decorrer de cada culto desta campanha, nós estaremos aqui orando através das revelações, realizando aquela oração de desafio, uma oração em conjunto, toda a igreja, juntamente com o Esquadrão da Fé, repreendendo os demônios que têm lutado contra a sua prosperidade, o devorador, a miséria, a inveja, as enfermidades. Olha, ouvintes, tem roubado a prosperidade de muitas pessoas. Pessoas que, quem sabe, têm um salário muito bom, mas desaparece. A conta bancária sempre no vermelho. Mas eu tenho certeza, a igreja vai restaurando, estendendo as mãos aos céus. E Deus vai jogar por terra esses demônios que têm lutado contra a sua prosperidade.
0: Sai daí, devoradores. Sai daí, miséria. Sai daí, obra da inveja. É no nome de Jesus. É no nome de Jesus. É no nome de Jesus que eu te repreendo. Sai da vida dessas pessoas. Vai queimando, Jesus. Vai queimando. Vai repreendendo toda obra maligna. Sai, devoradores. Sai miséria, sai inveja, sai doença, vai embora, Satanás. Sai daí, Satanás, sai da vida dessas pessoas. Sai, sai da perna desta mulher, demônio. Você que queria deixar essa mulher travada, sem poder caminhar, eu te repreendo. Sai daí no nome de Jesus. Vai pedindo para Jesus queimar ele. Sai dos ossos, sai do sangue. Sai do pulmão, sai dos rins, sai da bexiga, sai da pele. Vai queimando, Jesus, vai queimando toda a enfermidade que está no corpo desta pessoa. É no nome de Jesus que eu te repreendo. Sai daí, caroço, sai daí, hérnia, sai paralisia, sai inflamação, sai, sai infecção. No nome de Jesus, eu te repreendo. Sai cegueira. Sai, surdez, sai. Sai no nome de Jesus. sai hérnia, sai da coluna desta pessoa, sai, sai, sai, sai, sai no nome de Jesus, vai expulsando, irmãos. Jesus está tocando na sua saúde, Jesus está tocando na sua saúde. Sai, doença, no nome de Jesus. Vai expulsando com fé, meus irmãos, expulsa com fé. Sai daí toda a opressão maligna. É no nome de Jesus que eu te repreendo, Satanás. Você que está devorando, você que está causando miséria na vida dessas pessoas, eu te repreendo em nome de Jesus. Eu te repreendo em nome de Jesus. Sai, sai, sai, sai. Vão expulsando, vão expulsando. Vai gritando para Jesus queimar ele.
1: É tremendo o que Deus vem realizando a cada culto desta campanha, a cada semana, a cada mês. Deus tem realizado coisas extraordinárias. A glória de Deus tem se manifestado. Vidas têm sido libertas, ouvintes, e Deus tem prosperado o caminho das pessoas. Nós vamos acompanhar neste momento, para você entender, as pessoas que estão participando conosco. Elas têm testemunhado, elas têm, ouvintes, de viva voz, contado o milagre alcançado no decorrer desta campanha.
2: Pastor Antônio Santos, irmãos presentes, ouvintes de casa, aqui está nossa irmã, no dia da tomada de posse, ela recebeu uma grande vitória e tomou posse da sua aposentadoria.
1: Irmã, qual é o seu nome?
3: Lúcia.
1: Irmã Lúcia, é de onde?
3: Santo Cristo que eu moro.
1: Quer dizer que na campanha da prosperidade, na tomada de posse, a irmã tomou posse.
3: Tomei sim, porque foi um auxílio que eu já estava há mais de 3 anos, não acreditava, pelos olhos humanos, eu não ia ter esse direito.
1: 3 anos?
3: É, estava a luta lá de advogado, até botei na mão de advogado particular. E agora foi dia 18, me chamaram, fui lá, recebi, até com atraso, e até dei meu dízimo já de R$1.000 aqui e vou continuar sendo aposentada.
1: Está aposentada?
3: Aposentada.
1: Estava aí há mais de 3 anos lutando.
3: Há mais de 3 anos.
1: Entrou na campanha da prosperidade, está aposentada.
3: Estou, em nome de Jesus Cristo.
1: As portas se abriram.
3: Sim, com a graça de Deus.
1: Dai glória a Deus com ela, está aposentada. Glorifiquem a Deus. É tremendo o que Deus está realizando nesta campanha. É a campanha da prosperidade, portas abertas. Deus tem feito maravilhas, portas têm sido abertas, ouvintes. As pessoas têm sido abençoadas, desde aquele trabalhador comum até aquele grande empresário, pessoas que realmente colocam a sua dependência em Deus, vêm participar, são abençoadas. Nós vamos continuar acompanhando o que Deus vem realizando no decorrer desta campanha. Irmã, qual é o seu nome?
4: A paz do Senhor, pastor. Meu nome é Sônia Regina.
1: Irmã Sônia é de onde?
4: Caxias, Duque de Caxias.
1: Conte a bênção, irmã Sônia.
4: Pastor, o meu filho estava desempregado, todos estavam trabalhando, faltava só o Mateus. Dia 8 de março agora, ele faz 24 anos. Aí eu venho fazendo campanha, fazendo pedido, pegando os votos e botando. Quando foi semana passada, a professora dele de inglês ligou para ele, falou que tinha única vaga para trabalhar. Pastor, meu filho trabalha num emprego bom que o Senhor Jesus deu a ele. Ele pega 8 horas, larga 5 horas da tarde, não trabalha sábado, não trabalha feriado. De segunda a sexta, trabalha no escritório no ar-condicionado, com 23 anos. Já está assinada a carteira dele.
1: Portas se abriram.
4: As portas abertas.
1: Não... Abençoada. Amém. Por Jesus. Glória. Dai glória a Deus com ela. Eu tenho certeza que você não vai ficar apenas ouvindo o que essas pessoas estão testemunhando. Você também quer testemunhar. Olha, ouvintes, Quem sabe você me acompanha agora e está enfrentando uma situação adversa. Há aí grandes desafios na sua vida. Eu tenho certeza, a partir do momento que você começar a participar desta campanha, essa situação que você está vivendo vai virar testemunho. O porquê não dizer? O seu milagre vai virar notícia. Você também vai testemunhar o poder de Deus. Nós vamos acompanhar mais uma pessoa testemunhando. Ouvintes, o que elas têm alcançado, o que elas têm sido agraciadas pelo Senhor. Vamos lá, aumente o volume do seu rádio e vamos ouvir o que Deus está fazendo na campanha da prosperidade.
2: Pastor Antônio dos Santos, irmãos presentes, ouvinte de casa, aqui está a irmã que estava com um processo na justiça, pastor Antônio, numa batalha muito grande, e Deus honrou a sua fé nesta poderosa campanha.
1: Irmã, qual é o seu nome?
5: Maria José.
1: A irmã é de onde?
5: Sou de Miguel Couto.
1: Qual é o milagre que a irmã alcançou nesta campanha?
5: Eu era cuidadora e doméstica do meu patrão. E ele veio a falecer na Covid e aí os herdeiros não queriam dar. Morreu, não tem que pagar a dívida. Mas só que Deus é soberano e maravilhoso. Então ficou enrolando. Quando foi agora, foi determinado. E o Senhor tinha falado que ia determinar duas vezes o mesmo tanto. E aí veio esse tanto. Eu já dei a oferta, já dei o meu dízimo, já dei o valor e agradeço a Deus.
1: Estava com esta causa parada.
5: Parada.
1: Entrou na campanha.
5: Foi, eu ganhei de primeira causa. E ele estava enrolando. Mas Deus, eu falei, Senhor, é da minha velhice. Eu tenho que ter uma velhice. Mil reais não dá, um salário não dá. E Deus foi maravilhoso.
1: Recebeu todos os direitos.
5: Estou recebendo todo mês, porque eles têm muitas casas de aluguel, todo mês ele bota 16 e pouco fora do advogado. E eu dou o dízimo e dou as minhas ofertas e também fiz um voto de 5 mil reais e Deus abriu a porta do céu.
1: Recebeu a bênção. Está abençoada, amém, minha irmã.
5: Graças a Deus.
1: Tem glória para Jesus, tem. Eu sei que você não vai ficar em casa nesta quarta-feira. Você também vai testemunhar o poder de Deus. Aproveite esta oportunidade. Deus está te chamando para esta campanha de quarta-feira. Você que está aqui na área central, nos bairros adjacentes, você que está dentro das comunidades, aqui próximo às cidades vizinhas, aqui do Rio de Janeiro, também no interior do estado, e você tem condição de estar aqui conosco, não fica de fora. Nesta quarta-feira, em 6 horários, o prosseguimento desta campanha, anote o endereço, Rua Senador Pompeu, no número 27, aqui no centro do Rio de Janeiro. Eu já quero aproveitar este momento, ouvintes, e orar por você. Você que vai estar conosco nesta quarta-feira, participando em um dos horários desta campanha da prosperidade. Eu já quero pedir a Deus para abrir os celeiros de bênçãos e abençoar a sua vida.
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1: Senhor, meu Deus e meu Pai, é no nome do Senhor Jesus Cristo, outra vez, ó Deus, estou aqui diante da Tua presença, clamando ao Senhor em favor de cada ouvinte, em favor do povo que vai estar conosco nesta quarta-feira. Ó Deus querido, Deus Santo, eu já quero agradecê-lo, meu Deus, pelas muitas maravilhas que o Senhor vem realizando a cada quarta-feira, a cada horário realizado desta campanha da prosperidade. Meu Deus e Pai, mas eu sei que o Senhor também não é um Deus limitado. O Senhor operou nas quartas-feiras, ó Deus, passadas, e o Senhor vai continuar operando nas próximas quartas-feiras. Eu sei, meu Deus, que tem ouvintes neste momento, Senhor, pessoas que os seus corações já arderam de desejo de estar conosco nesta quarta-feira. Pessoas, meu Deus, que estão necessitando de uma porta aberta. Pessoas, Senhor, que estão necessitando de um milagre, de uma prosperidade. Pessoas, Senhor, necessitadas do socorro do Senhor. E eu quero neste momento pedir, ó Deus, ajuda este ouvinte a chegar aqui nesta próxima quarta-feira. E eu tenho certeza, meu Deus, que o Senhor tem muito além do que esta pessoa está esperando. O que está, meu Deus, no coração desta pessoa, meu Pai. Eu sei que o Senhor já preparou e o Senhor vai preparar muito mais ainda do que esta pessoa já está pensando. O Senhor tem coisas grandiosas a realizar na vida de cada pessoa que acredita no Senhor, que participa desta campanha. Meu Deus e meu Pai, eu quero pedir ao Senhor, meu Deus, que em cada horário desta campanha, Senhor, a glória do Senhor possa continuar manifestando no nosso meio, para que a prosperidade possa abranger em todos os âmbitos da vida de cada pessoa, a prosperidade espiritual, financeira, a prosperidade em forma de saúde. Meu Deus, esta pessoa, Senhor, que está agora orando comigo, esta pessoa que almeja neste momento ser um empreendedor, esta pessoa que almeja ter o seu próprio negócio, amplia, Deus, amplia na vida desta pessoa, Senhor, aquilo que está no seu coração. Meu Deus, é o que eu te peço e também te agradeço, no nome de Jesus.
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1: Tenha certeza, ouvintes, o seu milagre já está reservado, então não fique de fora, venham participar conosco desta campanha. Rua Senador Pompeu, 27, aqui no centro do Rio de Janeiro.

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1: Olha, ouvintes, passando aqui para lembrar a todos vocês que é logo mais, é hoje, no horário das 19 horas, o nosso culto doutrinário, o nosso culto de ensino da Palavra de Deus. Eu quero convocar todos vocês para participarem conosco. Eu sei que tem muitas pessoas que moram aqui próximo na área central, pessoas que moram tão distantes, mas são pessoas que valorizam a Palavra de Deus e estão conosco aqui todas as segundas-feiras. E você não vai ficar de fora. Logo mais, às 19 horas, nós estaremos aqui reunidos na presença do nosso Deus. E quero já fazer um apelo para que todos cheguem cedo no horário das 19 horas para começar a participar desde o início deste culto, período de oração, período de adoração, depois teremos o momento da palavra, momento de Pentecoste, clamor pela família. Participa do culto completo todas as segundas-feiras. Então, olha, ouvintes, não perca esta oportunidade. Uma igreja, quando eu falo igreja, eu estou falando com o povo, pessoas que realmente amam a palavra de Deus. Uma pessoa que valoriza a palavra de Deus é uma pessoa que as portas do inferno não prevalece contra ela, ouvinte. Você está aí seguro, iluminado, guiado pela própria presença de Deus. E logo mais eu estarei com vocês pregando a palavra do nosso Deus.
2: No Salmo 124, as famílias agradeciam a Deus pelos grandes livramentos recebidos. O Salmo 125 era declaração de confiança no Senhor. O Salmo 126 era consolo para as adversidades. O Salmo 127 fala da proteção para a família. O Salmo 120

0: 28 era a oração feita pela família. O Salmo 129 era a adoração, o louvor pela libertação. O Salmo 130, aquela oração de intimidade com Deus. O Salmo 131 era uma entrega total de coração. O Salmo 132 era confiança nas promessas de Deus. O Salmo 133, aquela comunhão entre os irmãos. E o Salmo 134 era adoração verdadeira na casa do nosso Deus. Ou as famílias subiam cantando, as famílias subiam orando, as famílias subiam adorando a Deus. Pois ele breve vem,
1: santificai. Olha, ouvintes, o nosso conselho para você é sempre esse. Vamos valorizar a palavra de Deus, vamos meditar nesta palavra. A palavra de Deus, ela é transformadora. Quantas pessoas eu estou falando agora que foram transformadas pelo poder desta palavra? Que palavra tremenda! Venha participar conosco logo mais às 19 horas. Após a pregação da palavra, eu estarei com vocês realizando aquela oração de Pentecoste. Porque, ouvintes, para o Espírito Santo renovar, batizar, capacitar, quem sabe você me ouve agora e está desanimado. Quem sabe você já está estacionado na fé, já não congrega mais, já não tem força de caminhar para a igreja e está aí só sentindo saudade daquele tempo que você vinha para a igreja, adorava a Deus, participava das orações, das atividades e hoje está sem força. O Espírito Santo está te convidando a retornar. O seu lugar está aqui. Hoje a palavra de Deus vai sair de encontro com o seu coração e vai renovar. Vai dar vida novamente para você prosseguir nesta caminhada. Eu quero contar com a vossa presença, porque eu sei que grandes obras Deus vai realizar na sua vida. No momento desta oração de Pentecoste, o Espírito Santo vai te reanimar novamente. Ele vai te levantar, ele vai te fortalecer. Eu tenho certeza que o céu será aberto e a glória de Deus vai invadir este lugar.
0: O Espírito de Deus quer te aquecer aqui hoje. O Espírito de Deus quer te levantar aqui hoje. O diabo quer te parar. O Espírito Santo quer te levantar. O Espírito Santo quer aquecer. O diabo quer te esfriar, mas o Espírito Santo quer colocar mais fogo. Receba fogo, receba fogo, receba fogo.
1: E tremendo é a presença de Deus, o Espírito Santo se manifestando e renovando corações. Olha, ouvintes, você não vai sair daqui hoje da mesma forma que chegar. O Espírito Santo, ele tem obras extraordinárias para realizar na sua vida. Não fique de fora. Após esta oração, eu estarei também clamando a Deus pelo seu lar. Estarei fazendo uma oração especial pela sua família. Jesus ainda hoje vai entrar na sua casa para salvar, libertar, transformar. Ele quer encaixar cada coisa no seu devido lugar. Talvez o seu lar não está bem, quem sabe há guerras aí na sua casa, há confusões constantes, talvez ninguém entende um ao outro. Olha, ouvintes, mas hoje a sua casa vai receber a visita de Jesus. E uma casa que Jesus entra, o mal tem que sair. O mal não prevalece. A casa que ele entra, entra paz, alegria, comunhão, prosperidade. E o porquê, ouvinte? Você vai ficar de fora. Jesus quer entrar na sua casa ainda hoje. Eu estarei levantando este clamor juntamente com a igreja em favor da sua família. Ó Deus, nós clamamos ao Senhor porque nós acreditamos. Visita neste momento, meu Deus, o lar deste homem. Visita neste momento o lar da família, Senhor. Ó Deus querido, Deus poderoso, o Senhor conhece, meu Pai, a deficiência que está nesta casa, a deficiência que está em meio a esta família. O Senhor conhece, meu Pai, o que está destruindo relacionamento, o que está destruindo, tirando a paz, destruindo o amor, a alegria. Ó Deus, a prosperidade desta família.
2: Você não pode perder, é um culto de palavra, de Pentecoste, de adoração, é aquele culto voltado em favor da família. Não fique de fora, logo mais às 19 horas, aqui mesmo, na rua Senador Pompeu, número 27, aqui no centro do Rio de Janeiro.
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1: Deus abençoe, ouvinte, você que está agora ligadinho conosco no programa Voz da Libertação. Passando aqui para falar com vocês de um trabalho de excelência que a Igreja Deus e Amor, a Fundação Reviver, a Associação Reviver Help Deus e Amor tem realizado em todo o Brasil, e o Rio de Janeiro não fica de fora. O Rio de Janeiro tem abraçado a causa do Senhor. Além de pregar a palavra de Deus, nós temos levado também o pão para aquela mesa que está vazia. Nós temos procurado colocar o alimento naquela dispensa onde não tem. É, a Fundação Reviver, ela realiza 3 cultos todas as quintas-feiras aqui na nossa sede estadual, no horário das 9 da manhã, às 15 e também no horário das 19 horas. São 3 cultos onde a palavra de Deus, ela é transmitida na sua essência. A nossa equipe está atuando aqui, orando por você, orando pela sua família, conscientizando a todos da importância deste trabalho. E olha, ouvintes, as pessoas que têm participado têm alcançado as bênçãos de Deus. Está comigo aqui a nossa irmã Débora, que é funcionária da Fundação Reviver. Ela representa a Fundação Reviver aqui no estado do Rio de Janeiro. E é por isso que agora ela vai falar com vocês um pouquinho da importância de cada culto realizado. Ela vai mostrar para vocês os trabalhos que a Fundação Reviver tem realizado aqui no Rio de Janeiro. Deus abençoe, irmã Débora, e fala com o povo agora como é importante a atuação da Fundação Reviver a cada culto que é realizado aqui na nossa sede estadual.
5: A paz do Senhor, pastor Antônio Santos, a paz do Senhor, amados ouvintes, a Fundação Reviver, ela está atuante aqui no estado do Rio de Janeiro com os projetos Pão e Vida Nacional, com o projeto ASAF e com o projeto Oásis, que está em fase de reestruturação. Todos os projetos da Fundação Reviver aqui no estado do Rio de Janeiro têm alcançado muitas vidas, pastor. De fato, todos os dias temos nos deparado com bastantes testemunhos e bastantes vidas vêm sendo transformadas por meio do amor de Deus na prática. Porque a Fundação Reviver é um braço assistencial da nossa Igreja Pentecostal Deus e Amor, que tem feito esse trabalho de exercer o amor de Cristo na prática. prática, através das cestas de alimento, das cestas emergenciais, das casas, abrigos, centros de recuperação que nós temos assistidos, através dos jovens, dos adultos que têm sido alcançados pelos projetos que a Fundação IV tem realizado no estado do Rio de Janeiro. Projeto ASAF, o projeto da orquestra, que começou com crianças, uma orquestra infanto-juvenil e que também alcançou alguns adultos, começou com pessoas que não tinham nenhuma estrutura para aptidão para estar tocando, começaram sem conhecimento e hoje já estão tocando nos seus instrumentos fornecidos integralmente, gratuitamente pela Fundação IV. Então a Fundação IV não para, ouvintes. Todos os projetos têm avançado muito aqui no estado do Rio de Janeiro. Os cultos têm sido cultos muito abençoados, abençoando muitas vidas. Por quê? Porque através de você ser abençoado, a obra do Senhor tem sido abençoada. Somos uma grande rede voluntária de serviço social.
1: Olha, ouvintes, e você também não vai ficar de fora, você vai fazer parte deste trabalho social muito importante. Você acompanhou agora aí os trabalhos, e não para, né? O trabalho se estende a cada dia, famílias sendo alcançadas, os jovens. Olha, ouvintes, Deus tem utilizado muito a Fundação Reviver, a Associação Reviver Help Deus e Amor, a Igreja Deus e Amor, aqui no Rio de Janeiro, para que famílias sejam alcançadas. Nós temos aqui 3 cultos diários, eu repito isso, 9, 15 e 19 horas, todas as quintas-feiras, e queremos convidar vocês para participarem aqui conosco. Nós temos uma equipe atuante em cada horário desses cultos aqui, para orar por você, para te conscientizar, falar do trabalho social, pregar a palavra de Deus, e pode ter certeza, ouvinte, Deus vai abençoar ricamente a sua vida. E eu quero aproveitar este momento, fazer um apelo a cada culto que você participar aqui, não venha de mãos vazias, traga pelo menos 1 quilo de alimento não perecível. Você que pode ajudar com cestas básicas, tem pessoas, ouvintes, que ajuda todas as semanas com o carnezinho da Fundação Reviver, o carnezinho da Associação Reviver Help Deus e Amor. As pessoas fazem a sua contribuição de forma voluntária e Deus tem abençoado essas pessoas. Porque cada valor contribuído, ouvinte, ele é convertido ali em alimentos, ele é convertido em um trabalho social que vai beneficiar vidas, vai beneficiar famílias. E tudo isso, claro, isso é através do amor de Deus em cada coração. Ninguém contribui se não tiver amor. Então você que tem abrido o coração, estendido as suas mãos, isso é o amor de Deus em você, alcançando também outras pessoas. Nós vamos acompanhar agora para você entender que as pessoas que têm contribuído, têm abrido as suas mãos, ajudado, têm feito propósitos com Deus, nesses cultos da Fundação Reviver, essas pessoas têm sido alcançadas pelo Senhor. As pessoas abençoam e elas são abençoadas pelo Senhor.
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8: Pai do Senhor Jesus, aqui é a irmã Luciene. Eu moro aqui na cidade de Guarulhos. E eu quero contar uma bênção que recebi de Deus, né? Nosso Senhor Jesus Cristo. A libertação do meu filho. Meu filho estava nas drogas, irmãos, e eu ali orando, jejuando, né? Mas nada estava acontecendo, e ali se aprofundando mais ainda nas drogas. Aí quando foi um dia, o Senhor colocou no meu coração para que eu pegasse um cofrinho da Fundação Reviver, fizesse um propósito, fizesse um voto e preencher aquele cofrinho. E assim eu fiz, assim eu peguei aquele cofrinho, né, com muita fé, comecei a colocar as moedas, né? Colocando moeda. Aí quando estava mais ou menos na metade do cofrinho, eu ouvindo a rádio, né, Deus é Amor, e ali eu ouvi um testemunho de uma mãe, que ela contava que que ela tinha pegado um cofrinho da Fundação Viver e feito um propósito, que ela estava com dois filhos nas drogas, né? E ela pegou esse cofrinho da Fundação Viver, e antes de terminar de preencher aquele cofrinho, ela falou assim que os filhos dela foram libertos. Aí a minha fé aumentou, minha fé foi, né, a mil. Eu falei, amém, Senhor, eu creio, Jesus, eu creio que assim como o Senhor fez na vida dessa mãe, o Senhor também vai fazer na minha vida. Aí eu tive mais pressa, pegava dinheiro, trocava por moeda para colocar, porque o meu propósito era só de moeda de 25, né, de 50 e de um real. Então estava faltando mais ou menos dois dedos para encher aquele cofrinho. Meu filho foi liberto. Ele chegou e falou para mim, mãe, eu tomei uma decisão, falei com Deus que a partir de hoje eu não vou usar mais drogas. É assim que Jesus faz, irmão. É assim que Jesus faz, para que o nome dele venha ser glorificado e exaltado. E assim aconteceu, irmão. Já vai para um ano, né, que meu filho parou de usar drogas, para a glória de Deus. Então, você que está me ouvindo nesta hora, né, você que está ouvindo esse áudio, creia, confia no Senhor, porque no momento certo ele vai libertar o teu filho também. Faça propósito, para fomos viver, pega o cofinho, né? Faça propósito e creia, creia, porque a vitória é nossa, em nome de Jesus Cristo. Eu agradeço ao Senhor por mais essa bênção, porque as bênçãos são muitas, mas essa eu queria relatar para o nome do nosso Deus ser glorificado, né? Que Deus abençoe a todos, em nome de Jesus.
1: Olha, irmã Débora, é tremendo demais quando a gente anuncia isso para o povo, né? Quantas pessoas ouvindo agora esse testemunho, as pessoas vêm aqui, participam, as pessoas firmam propósitos com Deus e parece que é algo tão automático, as pessoas voltam para testemunhar o milagre.
5: Sim, as janelas dos céus são abertas, né? O Senhor, ele escancara as janelas dos céus e as bênçãos recalcadas, sacudidas, transbordantes, elas são sobre as nossas vidas. Eu digo isso por experiência própria. Eu e a minha casa temos visto a boa mão do Senhor. A partir do momento que nós inclinamos o nosso coração a amar o nosso próximo, doar o nosso tempo para o Senhor, porque de fato e de verdade, nós somos um voluntário do reino, e a partir do momento que nós materializamos isso através de estender a nossa mão, de fazer um pouquinho, só um pouquinho, devolver um pouquinho do bem que o Senhor tem feito pelas nossas vidas, nós vemos a mão do Senhor se inclinar para nós e somos muito, muito abençoados pelo Senhor, porque o Senhor, ele não mede, de fato e de verdade, ele não mede para nos abençoar, porque ele sabe que o nosso coração vai alcançar o pobre, o carente, o necessitado. Então, nós somos uma rede. O Senhor deposita em nós e nós vamos espalhando o amor de Deus.
1: É isso aí, ouvinte, sendo abençoado e abençoando vidas. Seja um canal de bênçãos de Deus para outras pessoas. Venham participar conosco todas as quintas-feiras, 9 da manhã, às 15 e às 19 horas. Nós temos aqui os cultos da Fundação Reviver. Rua Senador Pompeu, número 27, aqui no centro do Rio de Janeiro.
7: Dizei ao justo que bem lhe irá, porque comerão do fruto das suas obras. Isaías 3:10.

0: Olha, ouvintes, nós vamos agora clamar a Deus em favor de todos os dizimistas fiéis da casa do nosso Deus. Você que é um dizimista, tem contribuído nesta grande obra, tem passado na livraria da nossa igreja ou da sua casa mesmo, você tem feito aí um Pix, uma transferência bancária, nós vamos orar por você. Você entendeu aí a importância de dizimar esta obra, de contribuir no reino de Deus e continuar vivendo debaixo de grandes promessas. Vamos agora, eu vou citar alguns nomes e nós vamos juntos orar por essas pessoas. Lúcia de Souza, Sunamita dos Santos, Edite dos Santos, Elizabeth Pereira, Jandira Josefa, Ronaldo, Rosângela Alves, Rosângela Teixeira, Jesuíno Alves, André Luiz, Walter Pereira, Antônio José, Ivonete Maria, Shirley dos Santos, Irene Ribeiro, Gidinalva Celestrine, Fábio da Silva, Elza Marinho, Leila de Vieira, Marcílio Pereira, Michele da Silva, Elisane Aparecida, Maria Carlos, Fabrício de Arruda, Maria Alves, Antônia Alves, Roberto Barbosa, Maria Estela, Sônia Maria, Priscila Mota, Yasmin Mota, Telson Mota, Simone de França, Sebastiana da Silva, Camila Cruz, José Barbosa, Berenice, Eudinaldo, Talita de Souza, Oscar da Silva, Zenete Paiva, Maria Oliveira, Heleno João, Elma Eusinete, Cláudio Gomes e Eva Cecília. Vamos clamar a Deus por essas pessoas.
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2: teu... Prostremos agora e busquemos a face do nosso Deus com fé. E Ele nos ouvirá.
0: Senhor, meu Deus e meu Pai, em nome do Senhor Jesus Cristo, mais uma vez, ó Deus, nós estamos aqui diante da Tua presença através desta humilde oração, apresentando esses nomes, apresentando esses lares e essas famílias ao Senhor. São pessoas, meu Deus, que têm contribuído no crescimento do Teu reino. Pessoas que são dizimistas fiéis, pessoas tementes, pessoas, meu Deus, que amam o Senhor, que amam o crescimento da Tua obra. Ó, meu Deus e meu Pai, visita agora esta pessoa, Senhor, que o Seu nome foi falado aqui dentro desta programação. Visita mesmo esta pessoa onde ela se encontra, quem sabe dentro do seu automóvel, dentro do ônibus, quem sabe no seu local de trabalho, dentro do seu lar, que esta pessoa possa ser alcançada pelo Senhor neste momento. Meu Deus, abençoe todo o trabalho das mãos desta pessoa, Senhor, prosperando, que o Senhor possa entrar neste lar agora, levando saúde, levando a paz, levando a prosperidade do Senhor. Meu Deus e meu Pai, nós acreditamos, ó Deus, que o Senhor, ó Deus, tem suprido, o Senhor tem agido, protegido, ó Deus, cada dizimista fiel da Tua casa. Ó, meu Deus, são pessoas, Senhor, que têm separado tudo que o Senhor tem dado a elas, a décima parte de tudo. Meu Deus, continue honrando essas pessoas no seu trabalho. Esta pessoa, Senhor, que é aposentada, ó Deus, e tem sido fiel ao Senhor. Prospera mesmo a cada dia e garante a segurança do seu patrimônio. Ó Deus, é o que nós te pedimos e também te agradecemos no nome de Jesus. Deus continue te abençoando, ouvintes. Tenha certeza que Deus já te abençoou neste momento e continua sendo fiel a Deus, um dizimista fiel, porque as promessas de Deus se cumprirão na sua vida e você vai continuar sendo um portador da bênção de Deus. Que Deus te abençoe. Nós estaremos aqui constantemente orando por todos vocês.
3: Assim diz o Senhor.
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4: Às 17h32 no Rio de Janeiro, falando com vocês, presbítero Fabrício Castro, da Estadual de Duque de Caxias. Que maravilha, ouvintes, tarde de segunda-feira, tivemos um culto maravilhoso agora ali à tarde, aqui na rua Senador Pompeu, número 27, no culto de ensino, no culto doutrinário. E lembrando você, morador do Rio de Janeiro, que às 19h, pastor Antônio Santos pregando e orando em favor de todos. Pastor Aloísio, faça aí o seu convite para o povo de Deus do Rio de Janeiro estar presente logo mais às 19h.
5: Muito bem, ouvinte do programa Voz da Libertação, receba a paz do Senhor Jesus, quem vos cumprimenta é teu irmão em Cristo, presbítero Aloísio Rodrigues. É, pastor Fabrício, tarde de bênção, tarde da palavra, tivemos aí uma tarde maravilhosa ali no altar de Deus, o Senhor trouxe uma ministração tremenda, onde aqueles que estão plantados na casa do Senhor florescerão. No momento que o Senhor trazia esta mensagem, me fez lembrar da minha sogra, irmã Isaura, que está acompanhando essa programação, né? Mesmo na velhice darão frutos. E a nossa irmã Isaura, mesmo com a idade aí, avançada aí, trabalhando na obra do Senhor, colando os votos, fazendo aí o trabalho do Senhor. Quer dizer, mesmo na velhice, pastor Fabrício, darão fruto, e nós queremos convidar esse ouvinte que aqui congrega na Estadual do Rio de Janeiro, aqui na rua Senador Pompeu, número 27, você que não pôde estar à tarde, às 19h, pastor Antônio dos Santos, pastor responsável aqui da Estadual do Rio de Janeiro, estará no altar de Deus ministrando a poderosa palavra do Senhor. E você, ouvinte, é o nosso convidado para estar conosco. Você, obreiro, membresia de uma forma geral, você, visitante, você de outra denominação, seja bem-vindo aqui na rua Senador Pompeu 27, Igreja Pentecostal Deus e Amor.
4: E em Duque de Caxias, nesta segunda-feira, o culto com as mulheres de fé. A partir do horário das 19h, as servas de Deus estarão ali dirigindo este culto abençoado, logo mais às 19h. A nossa igreja, Deus e Amor, em Duque de Caxias, sede estadual, está na Avenida Duque de Caxias, 476, no bairro Parque Pauliceia. Você e a sua família são os nossos convidados especiais a estarem presentes ali recebendo a bênção de Deus, o milagre de Deus para a sua vida nesta noite.
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4: E lembrando aos membros e obreiros e os ouvintes de forma geral que na terça-feira em Duque de Caxias é o nosso culto da palavra. 9h, 19h, nós estaremos ali, eu estarei pregando nos dois horários, trazendo o ensino da palavra de Deus nesta terça-feira. E também fazendo a poderosa oração das causas impossíveis. Membros e obreiros, homens e mulheres de fé, Pequeno Galileu, Expansão Jovem, todos os departamentos estão mais do que convidados, estão convocados a estarem presentes conosco. E você de outra denominação, você que talvez não tenha nenhuma religião ou igreja específica, venha estar conosco também, recebendo a palavra de Deus, a oração do renovo espiritual, para que você seja tocado pelo Espírito Santo, fortalecido por Ele e abençoado na terça-feira da Palavra em Duque de Caxias.
7: Maria responde em Lucas capítulo 1, versículo 38,
8: seja feita na tua serva o que é segundo a sua vontade. Entrega. Ela se rendeu, Senhor, me usa. Eu estou aqui, seja feita em mim o que é segundo a sua vontade. Quem anda com Deus está sujeito a viver os propósitos de Deus. Quem anda com Deus está sujeito a viver o chamado de Deus. Quem anda com Deus está sujeito a cumprir a missão que Deus colocou nas suas mãos. Quem anda com Deus está sujeito a enfrentar o vendaval, as lutas, as provas para cumprir a vontade de Deus. Ele é igual Maria, seja feito na minha vida o que é segundo a sua vontade, o que o Senhor quer, o que o Senhor chamou, o que o Senhor planejou, o que o Senhor tem em mente, o que o Senhor quer, cumpra na minha vida, usa a minha vida, faz o que o Senhor quer sobre mim, porque eu me entreguei por completo e a minha vida te pertence, e o Senhor pode fazer o que o Senhor bem entender da minha vida. Isso é rendição completa na presença de Deus.
4: A palavra de Deus será pregada em Duque de Caxias nesta terça-feira, 9 da manhã, 7 da noite. Não fique em casa, povo de Deus. Venha ouvir a palavra que vai nutrir a sua vida espiritual, que vai te fortalecer na fé e na graça para que você tenha ânimo, força, convicção para seguir firme nesta caminhada que o Senhor Jesus nos propôs.
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4: Pastora Luísa, e também nós estaremos fazendo a oração das causas impossíveis nesta terça-feira.
5: É verdade, pastor Fabrício, terça-feira em Duque de Caxias, nos dois horários, a oração das causas impossíveis no culto doutrinário. Talvez essa pessoa disse, eu sou de outro ministério, não sou evangélico, eu vou estar indo no culto doutrinário, vai ser somente a palavra que vai ser pregada, vai ter orações? Sim, vai ter orações. E a oração específica das causas impossíveis, a pessoa já contando milagres, pastor Fabrício, contando bênção através dessas orações, porque vem, a palavra é pregada, tem a oração do avivamento, a oração do Pentecoste, tem a oração das causas impossíveis, é um culto completo, tem as revelações do Espírito Santo, pastor Fabrício. Estamos vivendo ali na Estadual Duque de Caxias, em verdadeiro clima de avivamento, podemos assim dizer, sem sombra de dúvida, sem medo nenhum de errar, que Duque de Caxias está vivendo em clima de avivamento. Somente aquelas pessoas que não comparecem, que fica aí meio triste, desanimado, mas aqueles que comparecem, pastor Fabrício, na Estadual Duque de Caxias, Igreja Pentecostal, Deus Amor, recebe o renovo pela palavra, pela oração, a oração específica das causas impossíveis, e o milagre acontece, pastor Fabrício.
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7: Oh, glória a Deus! Ori, clama, alaba, surianda, alabaia! Glória a Deus, glória a Jesus! Receba o poder, receba a comunhão com Deus e com a sua palavra. Oh, glória! Receba o fogo do Espírito Santo, receba a graça do Espírito Santo nesta manhã. Seja batizado, seja renovado, seja fortalecido.
4: Deus vai acender a chama, povo de Deus, de Duque de Caxias e região. Venha nesta terça-feira receber o fortalecimento, o impacto do Espírito Santo nos dois horários, hein? Nos dois horários, 9 da manhã, 7 da noite, Avenida Duque de Caxias, 476, no Paulo e Ceia.

0: 17 horas 41 minutos na capital carioca. Pastor Aloysio, quarta-feira, estamos ali no propósito para orar em favor de todos os trabalhadores, fazendo a consagração dos trabalhadores e também na poderosa campanha da Providência Divina. São quatro horários de culto nesta quarta-feira.
1: É verdade, pastor Fabrício, quarta-feira em Duque de Caxias é aquele momento onde nós fazemos aquele clamor em favor das causas também, pastor Fabrício, daqueles que estão desempregados, aqueles que estão precisando de uma porta de um emprego, onde a providência de Deus tem acontecido na vida daqueles que têm comparecido na quarta-feira em um dos quatro horários. Talvez se ouvinte fale assim, não posso estar no horário das 7 horas da manhã, você pode estar no horário das 9, então venha no horário das 9, eu não posso estar no horário das 9, então venha estar conosco no horário das 15 horas. Pastor Luiz, eu não posso estar às 15 horas, então venha estar conosco no horário das 19 horas, são quatro horários, para você estar recebendo a oração, a consagração, estar recebendo aí as portas abertas. É a campanha, pastor Fabrício, da Providência de Deus, nos quatro horários, na Avenida Duque de Caxias, 476, pastor Fabrício.
0: Sim, você não pode ficar de fora, ouvintes, venha receber a sua vitória. Jesus tem operado milagres, Jesus tem operado maravilhas na vida do povo que tem feito a campanha da quarta-feira.
2: Valdemiro, pastor, eu estava ali sentado com a foto da minha família. O senhor conhece a minha mãe, ela tem 96 anos, a minha irmã chegou para me render lá. Eu falei, pô, vou na igreja, depois eu vou resolver minhas coisas. E eu estava com a foto da minha irmã aqui. Lá em casa, o telefone tocou aqui, minha irmã passando muito mal. E ligaram para mim e para lá. Mas eu já fui em espírito de oração. Olha como é que é importante o voto do livramento. Quando eu cheguei lá, a minha irmã já estava curada.
3: Para a glória de Deus. Aleluia. Maravilha. É a fé, é o propósito. Amém.
0: E você, ouvinte, vai ficar aí sofrendo, vai ficar aí cativo ao poder da enfermidade, do problema, da doença? Não, dê o seu passo de fé. Venha para a Igreja Deus de Amor, em Duque de Caxias. Jesus está operando grandes maravilhas em nosso meio, grandes bênçãos de Deus em todos os nossos cultos, e nesta quarta-feira estamos nesse propósito de orar para Deus abençoar o trabalhador autônomo, o CLT, você que está desempregado, Jesus vai te abrir portas, estaremos orando para Jesus abençoar os pequenos e grandes empresários, enfim, venha participar, venha receber a sua bênção, a sua vitória, nesta quarta-feira, em nossa Igreja Deus e Amor de Duque de Caxias, que está localizada bem na área central de Duque de Caxias. É do lado do centro, embora o bairro seja o bairro Parque Pauliceia, mas é ao lado do centro, a região central, está ali próximo ao bairro 25 de agosto, centro de Duque de Caxias. A igreja está na Avenida Duque de Caxias, 476, no Pauliceia.

0: Pastor Aloísio, quinta-feira é o culto beneficente à Fundação Reviver. Dois horários de culto lá em Duque de Caxias.
1: É verdade, Pastor Fabrício, quinta-feira em Duque de Caxias, nós temos esse culto beneficente da Fundação Reviver e Associação Reviver Help, Deus e Amor. Pastor Fabrício, nós estamos aí na reta final dessa semana, né? Onde teremos o culto comemorativo dos 32 anos da Fundação Reviver em todas as nossas igrejas pentecostal, Deus e Amor, tem esse culto celebrativo. E em Duque de Caxias não será diferente. Teremos também neste domingo o culto celebrativo dos 32 anos. E você, ouvinte, que gosta de abrir a mão, ajudar o necessitado, ainda dá tempo de você levar aí um quilo de alimento, está levando aí uma cesta básica para nós estarmos distribuindo no dia 30, nesse culto especial em comemoração aos 32 anos da Fundação Reviver. Esteja conosco ali no culto da Fundação Reviver, quinta-feira, em Duque de Caxias, e você vai estar presenciando ali os trabalhos que vai ser feito, que está sendo feito, as doações que estão sendo recolhidas para no dia 30, nós estamos formando cestas básicas, Pastor Fabrício está fazendo esse culto comemorativo dos 32 anos. Mas quinta-feira, em Duque de Caxias, nós temos esse culto em dois horários, né, Pastor Fabrício?
0: 9 da manhã, 7 horas da noite, é o culto da Reviver na quinta-feira. Ah, Pastor, mas eu não posso ir na quinta levar minha contribuição, o meu alimento, a minha cesta. Pode levar qualquer dia da semana. Mas quinta-feira, especificamente, é o culto voltado para a gente ora em especial em favor daqueles que têm ajudado, contribuído, daqueles que também recebem as suas ajudas. A gente está sempre ali apresentando nas mãos de Deus para que haja bênção e multiplicação. E como bem disse aí o pastor Aloísio, estamos finalizando o mês de agosto. Sabemos que o mês de agosto é um mês comemorativo ao aniversário da Fundação Reviver, que completa 32 anos de fundação, e teremos um culto comemorativo da Fundação Reviver, o dia de semear, o culto do Agosto Verde, no domingo, dia 30 de agosto, às 18h30. Na oportunidade, a irmã Georgette estará pregando a palavra de Deus e a cantora Priscila Santana, da sede mundial São Paulo, estará louvando a Deus. Nós vamos acompanhar um pedacinho, um trechinho da nossa irmã Georgette pregando a palavra de Deus e também trechos de louvor com a cantora Priscila Santana. Atenção, Baixada Fluminense, venha participar deste culto. Será um culto com expansão jovem também. Domingo ali à noite é o culto dirigido pelo Expansão Jovem e na oportunidade teremos, junto com o Expansão Jovem, a Fundação Reviver, o Agosto Verde, Mãe Georgette dando lugar para o Espírito Santo. Deus vai usar a sua serva e nos louvores a cantora Priscila Santana estará louvando a Deus conosco ali. Será uma noite inesquecível, será uma noite de louvor, de adoração, de poder de Deus.
2: E acobertava eles com o sangue da livramento, não deixava mal chegar. À noite, quando ele estava dormindo, o Senhor mandava anjo adiante do povo para guardar o povo pela noite naquele deserto. Mas vai chegar pela manhã, eles vão ter que levantar para poder ir para outro canto do deserto. E quando eles escutam, eles vão falar: estou escutando o fino faraó. Eita glória a Deus! A cavalaria é grande. A Bíblia diz, irmão, que eram muitos capitães, todos os capitães ali do Egito, vai estar junto com o faraó. Faraó na frente da batalha, e os capitães também. Eles estavam muito bem amados, mas a Bíblia diz, irmão, que aonde tem o servo que clama, ele vai enviar o exército para dar livramento. Aonde tem o crente que clama, Deus vai levantar o exército para dar livramento. Rebiaci, canda, saio. Abre a boca e manda a glória aí, vai.

0: Venha adorar a Deus conosco, dia 30 de agosto, pastor Aloísio, vai ficar marcado em nossos corações. A palavra de Deus será pregada, a cantora Priscila Santana vai estar aí louvando a Deus com esses belíssimos louvores e nós estaremos ali também levando a nossa contribuição. Você que pode levar 1 quilo de alimento, 1 pacote de arroz, você que pode levar ali os seus litros de óleo, você que pode levar 1 cesta, 2 cestas básicas. Eu sei que tem gente me ouvindo agora que tem familiar, que é empresário, que tem condições de ajudar. Você vai falar com seu familiar, olha, ajude a Fundação Reviver, Deus tem te abençoado tanto, tem te dado tanto, abra sua mão e através de você falar com seu familiar, você também vai estar levando ali uma contribuição especial para a gente reverter para as pessoas que precisam. Então vai ser uma festa linda, uma festa da palavra de Deus, do louvor, da oração, da ação social, porque é um culto voltado também para esta ação social que a gente vai estar desenvolvendo, depois entregando esses alimentos para pessoas que realmente precisam, e a gente vai estar fazendo a obra de Deus. Isso é a obra de Deus, pastor Luiz. Palavra pregada, oração, ação social, é Deus trabalhando em Duque de Caxias.
1: Com certeza, pastor Fabrício, dia 30 de agosto, 18h30, estaremos comemorando aí, celebrando ao Senhor o 32º aniversário da Fundação Reviver. Talvez, pastor Fabrício, alguém possa dizer, quem é Priscila Santana? Eu nunca ouvi falar de Priscila Santana, é a nova cantora, gravou aí na MC Music, e para completar, ela é filha da Cristina Santana. Vai dizer que você não conhece a Cristina Santana, crente raiz da Deus e Amor, da IPDA, conhece a cantora Cristina Santana. Então, a Priscila Santana é filha da cantora Cristina Santana. Ela vai estar presente na Avenida Duque de Caxias nesse dia 30 de agosto às 18h30, comemorando o 32º aniversário da Fundação Reviver. Pastor Fabrício, com certeza meu coração já está aí, ó, palpitando de alegria, porque Duque de Caxias vai viver em clima de avivamento. Eu estou com essa palavra na boca, pastor. Caxias está vivendo em clima de avivamento e nesse dia 30, em comemoração do 32º aniversário, o poder de Deus vai ser manifesto, vai estar presente aí a irmã Georgette ministrando a palavra de Deus. Ah, mas aí você não conhece a irmã Georgette, aqui do Rio de Janeiro, estará em Duque de Caxias nesse dia 30, ministrando a palavra de Deus, e com certeza, pastor Fabrício, o fogo já está aceso, pastor Fabrício.
0: A chama está acesa, o fogo vai cair, Deus vai falar na palavra, no louvor. O Expansão Jovem também ali de Duque de Caxias vai estar louvando a Deus. Será uma noite marcante, inesquecível, ali na Avenida Duque de Caxias 476, no Pauliceia, e a cantora Priscila Santana trazendo esses lindos louvores que serão entoados na noite de domingo, dia 30.

0: É, povo de Deus do Rio de Janeiro, povo de Deus da Baixada Fluminense. Eu não acredito que vocês vão ficar de fora dessa bênção. O céu vai ficar baixinho em Duque de Caxias, pastor Aloysio, neste domingo, às 18h30.
1: Com certeza, pastor Fabrício, a nossa irmã cantora Priscila Santana, aí da MC Music, meu Deus do céu, é um privilégio muito grande ter uma cantora ali em Duque de Caxias, pastor Aloysio, mas eu nunca vi, é a nova gravadora, né? É, nova cantora, gravou recentemente. Para você que não conhece a irmã Priscila Santana, ela também faz parte do jurado da Garagem Cristã, pastor Fabrício, a Priscila Santana também é uma das juradas do Garagem Cristã. E onde nós temos é o nosso locutor, nosso irmão Edinaldo Moreira, de Duque de Caxias também ali, fazendo a locução do Garagem Cristã. Então, quem não conhece a irmã é Priscila Santana. Meu Deus do céu, eu não conheço não. Então esteja conosco nesse dia 30 de agosto, às 18h30, e traga 1 quilo de alimento não perecível para que nós possamos estar fazendo a cesta básica, entregando para as famílias menos favorecida, pastor Fabrício.
0: Sim, o apresentador do Garagem Cristã, nosso irmão Edinaldo, que inclusive é o líder do Expansão Jovem de Duque de Caxias. Ele vai estar ajudando ali, dirigindo também, junto com a Expansão, este culto. O nosso apresentador do Garagem Cristã, líder do Expansão Jovem, juntamente com a nossa irmã Lídia, estarão ali neste culto abençoado à noite, no domingo, dia 30 de agosto. Marque aí, não sabe o endereço? Ah, eu sei que agora teve gente que ficou curioso, ficou com vontade de ir na igreja. O endereço é facinho, Avenida Duque de Caxias, 476, no Pauliceia. Queridos ouvintes, agora são 17 horas e 56 minutos no Rio de Janeiro.

0: Queridos ouvintes, eu quero chamar a preciosa atenção de vocês, porque sexta-feira está se aproximando, e sexta-feira é dia 28 de agosto, teremos 4 cultos abençoados em nossa sede estadual de Duque de Caxias. 7 da manhã, 9 da manhã, 3 da tarde e 7 horas da noite. Terceiro elo da poderosa campanha Guerra contra o Mal, Cristo liberta os cativos. Na oportunidade, eu estarei em especial pregando a palavra de Deus às 9 da manhã e também às 19 horas. Jesus está fazendo milagres, Jesus está fazendo maravilhas em nosso meio, ali em nossa igreja Deus e Amor. Estamos orando forte, pessoas têm toda sexta-feira contado o testemunho, curas, Jesus continue curando, Jesus continua operando. Venha, mas não vem sozinho não, traga a sua família, e não traga também só a sua família não, convide alguém, convide uma pessoa para ir com você nesta sexta-feira, igreja Deus e Amor, Avenida Avenida Duque de Caxias, 476, no Pauliceia.
1: Irmão, eu tinha 3 hérnias de disco, aqui uma aqui na cervical, e mais 2 aqui, uma aqui embaixo, né? Outra no meio da coluna. Então era um sofrimento para eu andar, para quando eu acordava não conseguia pisar no chão, para dormir era outro tormento. Eu fiz exame, constou essas hérnias, e eu tomava remédios paliativos. Eu tomava injeção para coluna. Quantas vezes eu fui parar no hospital para tomar aquela injeção que dói mais do que a própria coluna? Era terrível. E Jesus me curou.
2: Que maravilha! Hérnia de disco, nem os médicos gostam de mexer. É ou não é? Mas Jesus operou. Tá curada, irmã Sônia?
1: Olha, irmã, eu tô tão curada que eu não conseguia pegar uma bolsinha de compra de mercado. Tinha que ligar pro meu esposo me buscar. Mas aqui na igreja, vindo aqui nas campanhas, quando eu fui perceber, gente, eu tava pegando peso, eu tava andando, eu tava dormindo bem. E eu tô assim, maravilhada, fui falando meu esposo. Olha, gente, como é que eu tô bem? Tu viu que eu peguei o peso, viu? Que eu acordei, eu pisei, eu ando. Então eu tô muito agradecida que Jesus me curou pra cá.
2: Jesus curou, Jesus é maravilhoso!
3: Vou lutar!
0: Jesus curou, Jesus é maravilhoso, isso e muito mais Deus está fazendo na vida do povo que está participando da campanha Guerra contra o Mal, Cristo liberta os cativos. 9 da manhã, presbítero Reginaldo no altar de Deus, eu estarei às 9 da manhã, presbítero Aloísio às 3 da tarde e eu retorno às 19 horas. Avenida Duque de Caxias 476, quem tem participado da campanha tem continuado firme porque tem recebido bênçãos grandiosas da parte de Deus e nesta sexta-feira não será diferente. Queridos irmãos, 18 horas na capital carioca, vamos a uma palavra de oração. Eterno Deus, maravilhoso Pai, te damos graças, te louvamos por tudo, meu Pai. A nossa alma te bendiz e não esquece de nenhum dos teus benefícios. Senhor, abençoe a cada um dos nossos irmãos neste instante, membros, obreiros, visitantes da nossa igreja, essa pessoa que nunca foi na igreja, mas que acompanha a programação agora, que o Senhor possa visitá-la, dando ânimo, força, fé, graça, alcançando a cada um dos nossos irmãos, ó Pai. Abençoando esta obra aqui no Rio de Janeiro, abençoando o pastor Antônio Santos, sua família, os nossos irmãos aqui da Estadual do Rio de Janeiro. Meu Deus, abençoe ali, meu Pai, em Duque de Caxias, aquela obra que a gente está empenhado, meu Deus, a fazer com tanto amor, tanto carinho. Abençoe a região ali, ó Pai, que está ligado à estadual, que o Senhor venha ser conosco, abençoando cada departamento, cada culto, cada evento, cada campanha, que o Senhor venha mover os céus em nosso favor e nos entregar graça, vitórias e grandes milagres. Cremos nisso, somos gratos, ó Pai, em nome de Jesus, em nome de Jesus. Queridos irmãos, só recordando e lembrando os obreiros que domingo nós temos a reunião ministerial, tá bom, meus irmãos? Domingo a programação é normal, 7:30 da manhã, escola bíblica dominical, que é uma bênção. Inclusive, o último domingo fui eu que fiz, né, a escola bíblica. 7:30 da manhã, neste domingo, pastor Gilberto estará dando a lição de número 10. E às 9 da manhã, obreiros e obreiras, não esqueçam, reunião ministerial, dirigentes, líderes de departamento de todas as nossas igrejas locais, regionais, que estão ligadas à nossa estadual de Duque de Caxias. Todas as igrejas que de repente aí setoriais que não tem, central que não tem o projetor, deve vir então para estadual, porque teremos também a participação da diretoria ao vivo nesta reunião de domingo às 9 da manhã. Tá bom, meus irmãos? Deus abençoe, foi uma honra estar com vocês participando da programação nesta tarde. Permitindo Jesus, estaremos vindo ali de Duque de Caxias para participar na segunda-feira que vem, no período da tarde. Que Deus os abençoe. Falou com vocês, presbítero Fabrício Castro, e também o seu irmão,
3: presbítero Aloysio Rodrigo. Deus abençoe nosso irmão Silvano pelo excelente trabalho técnico também na tarde de hoje.

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3: Tenha compaixão, olha para nós com olhar de misericórdia, olha para nós com olhar de piedade, olha para nós com olhar bondoso que o Senhor é, e perdoa as nossas transgressões, e atende o nosso clamor, e atende o nosso pedido de ajuda, o nosso pedido de socorro, o nosso pedido de livramento. São milhares, dezenas de milhares, centenas de milhares de pessoas, e agora, em todo o Brasil, em todo o mundo, estão orando, suplicando a tua ajuda, o teu auxílio, o teu socorro, o teu livramento. Os nossos olhos estão postos em ti, ó Deus. Somente o Senhor pode nos ajudar. Somente o Senhor pode atender essa pessoa que está clamando. Por isso, ó Deus, nós te pedimos, em nome de Jesus Cristo, venha levantar o caído, fortalecer o fraco, venha dar alegria ao triste, venha dar paz ao atribulado, orientação ao desorientado, venha abrir a porta do emprego ao desempregado, venha dar alento ao desalentado, esperança ao desesperançado, força ao cansado. O Senhor é o Deus que nunca chega tarde, e o Senhor nunca desamparou aqueles que te buscam. Por isso, Pai, nós estamos buscando a tua face, buscando a tua presença, porque o nosso socorro, o nosso auxílio vem do alto, vem das tuas mãos, vem dos céus. Ah, meu Deus e meu Pai, nós oramos, nós jejuamos, nós pedimos isso ao nosso Deus, e Ele se moveu pelas nossas orações. Venha se mover pelas nossas orações, venha se mover pelo nosso clamor, pelo nosso pedido de ajuda. Venha se colocar em pé no seu trono e responder o nosso pedido, e dar vitória, Senhor, àqueles que estão passando lutas, àqueles que estão buscando algo especial das tuas mãos. O Senhor sempre tem algo de maravilhoso para nos dar, algo de glorioso. O Senhor é Deus de coisas novas. Faça algo de novo na vida dessa pessoa. O choro pode durar uma noite, mas a alegria vem pela manhã. Bem-aventurados que choram, porque eles serão consolados. Consola-nos nessa tarde, meu Deus. Ampara-nos, socorre-nos, auxilia-nos. Abençoa-nos, ó Deus. Por amor do teu nome, por amor da tua palavra, por amor de ti mesmo, venha responder a nossa oração. Meu Deus e meu Pai, Deus é o nosso refúgio e fortaleza, socorro bem presente na hora da angústia. Pelo que não temeremos, ainda que a terra se mude, ainda que os montes se transportem para os meios dos mares, há um rio que alegra a cidade de Deus, o santuário das moradas do Altíssimo. Deus está no meio dela, e ele se levantará ao romper da manhã. Ainda que um exército me cercasse, o meu coração não temeria. Ainda que a guerra se levantasse contra mim, no Senhor confiaria. O Senhor é o meu auxílio, o meu ajudador. O Senhor é socorro bem presente na hora da angústia. 1000 cairão ao teu lado, 10000 à tua direita, mas tu não serás atingido. Os que esperam no Senhor renovarão as suas forças.

0: Subirão com asas como águia, correrão e não se cansarão, caminharão e não se fatigarão. Porque as portas do inferno não prevalecerão contra a sua igreja. Por isso, ó Deus, nós te pedimos, todo embaraço, toda nuvem negra, toda força contrária, toda barreira do inferno, toda barreira do diabo, seja dissipada agora pelo seu poder, pela sua graça. Seja dissipada agora com o fogo do Espírito Santo. Toda a arapuca do diabo seja desmanchada agora. Toda a investida do capeta seja banida agora. Toda a força maligna seja colocada por terra, porque nós estamos orando em nome de Jesus Cristo. E nesse nome, meu Deus, temos certeza da vitória. Temos convicção absoluta que o milagre vai acontecer. Quantos irmãos agora estão orando, ajoelhados, assentados, deitados, em pé. Não importa a posição física que eles estão agora. O que importa é que seus corações estão ligados com os céus, ligados com o trono de Deus, ligados com o Deus Todo-Poderoso. Por isso, meu Pai, venha visitar a todos, aqueles que estão perto, aqueles que estão longe, aqueles que estão na cidade, no campo, na floresta, nas matas, nas regiões ribeirinhas, na fazenda, nos grandes centros, no comércio, na indústria, na fábrica, aqueles que estão trabalhando na portaria de um prédio, de uma empresa, aqueles que estão trabalhando, meu Pai, na linha de montagem, e agora estão com um fone de ouvido no seu celular, acompanhando a nossa oração. Aqueles que estão no seu automóvel, no seu veículo, no seu ônibus, numa embarcação navegável, nas rodovias da pátria brasileira. Aqueles que estão viajando, meu Pai, para outros países também, na América do Sul, América Central, América do Norte, na Ásia, na África, na Oceania, nos países bálticos, escandinavos, na Austrália. Meu Pai, onde quer que tenha uma pessoa orando, clamando, que ali a boa mão de Deus possa alcançar a todos e dar a vitória a todos. Ah, meu Deus e meu Pai, tudo o que pedires em oração, crendo, recebereis. Essa pessoa não desanima, não desiste de clamar, de pedir, porque ele sabe que o nosso socorro vem das tuas mãos. Como o cervo brama pelas correntes das águas, assim suspira minha alma por ti, ó Deus. A minha alma tem sede de Deus, do Deus vivo. Quando entrarei e me apresentarei a ele? As minhas lágrimas servem de mantimento de dia e de noite, porquanto me dizem constantemente onde está o teu Deus. Quando me lembro disto, dentro da minha alma, derramo o meu coração, pois eu havia ido com a multidão, fui com eles à casa de Deus, uma voz de alegria e louvor, com a multidão que festejava. Por que estás abatido, ó minha alma, e por que te perturbas em mim? Espera em Deus, pois ainda eu louvarei-os na salvação da sua presença. Ó meu Deus, dentro de mim a minha alma está batida, porquanto lembro-me de ti desde a terra do Jordão. Um abismo chama outro abismo aos ruídos das tuas catadupas. Contudo, o Senhor mandará de dia a sua misericórdia, e de noite a sua canção estará comigo, oração ao Deus da minha vida. Direi do Senhor, ele é a minha rocha. Meu Deus e meu Pai, tenho certeza que o Senhor vai responder o nosso clamor, vai atender o nosso pedido de ajuda, o nosso pedido de auxílio, e o milagre vai acontecer. Meu Pai, nós queremos nesse momento orar em favor de todas as pessoas que estão enfermas, com doenças patológicas, congênitas, hereditárias, doenças espirituais, emocionais, sentimentais, síndrome do pânico, esquizofrenia, surto psicótico, depressão, opressão, angústia, desespero, medo, aflição, insônia, pesadelo, demônios que lutam contra essa pessoa, obras malignas, satânicas, nós repreendemos agora em nome de Jesus Cristo. E mesmo que essa pessoa tenha uma doença patológica, o Senhor é poderoso para curá-la agora. A enfermidade nos pulmões, no coração, a enfermidade nos rins, no estômago, no intestino, na bile, no baço, na bexiga. Ah, meu Deus, no pâncreas, no duodeno, no ovário, na próstata, no útero, na uretra, na vesícula. Meu Deus e meu Pai, nas artérias, nas coronárias, na aorta, na safena, nas carótidas, enfermidade no coração, essa pessoa que tem parte do coração comprometido, meu Deus, essa pessoa que já fez cateterismo, que tem estêncil, marca-passo, o Senhor é poderoso para socorrer essa pessoa agora e dar a ela um grande livramento. O Senhor pode dar até mesmo um coração novo a essa pessoa. Pessoas que têm enfermidade no sangue. Ah, meu Deus, gordura no fígado, gordura no pâncreas. Essa pessoa, meu Pai, que tem leucemia, anemia, ácido úrico, diabetes, colesterol, hipoglicemia. Meu Pai, não importa qual é o tipo de doença. Pode ser a chikungunya, a dengue, a tifo, a tireoide. Oh, meu Deus, essa pessoa que tem a tireoide aumentada. Repreende essa enfermidade, meu Pai. Essa pessoa que tem doença no cérebro, nos ouvidos, na boca, na garganta, no nariz, nos braços, nas mãos, no cotovelo, nos ombros, na coluna lombar, na coluna cervical, nos joelhos, nos pés, na pele, no sangue, nos ossos, nas mãos, nos dedos, nos quadris. Ah, meu Deus e meu Pai, essa pessoa que tem uma hérnia, um nódulo cancerígeno, essa irmã que tem um nódulo no seio, na mama, essa pessoa que tem uma hérnia na virilha, uma hérnia interna, externa, essa pessoa que tem um caroço no corpo, que está doendo, coçando, nós repreendemos agora em nome de Jesus Cristo. Não importa a origem desse mal, temos certeza que agora o Senhor vai manifestar os dons do Espírito Santo em minha vida e o milagre vai acontecer na vida dessa pessoa. Essa pessoa que está internada no hospital, na UTI, na CTI, desacordada, entubada, sedada. Outros estão no centro cirúrgico, anestesiados, esperando o momento da cirurgia. Aqueles que estão nos prontos-socorros, meu Pai, sofreram um acidente doméstico, automobilístico, um acidente de trabalho, uma queda. Foram feridos com arma branca, arma de fogo, queimaduras de terceiro grau. Não importa, meu Deus, a situação dessa pessoa. O Senhor é o Deus da vida, o autor da vida. E aquele que crê em Ti, ainda que esteja morto, viverá. Aquelas pessoas que estão doentes, em estado terminal, em metástase. Muitos estão com infecção generalizada. Outros médicos dizem, vai em casa morrer em paz. Mas o Senhor é o Deus poderoso que vai fazer essa pessoa ressuscitar agora. Porque o Senhor é o Deus que tudo pode fazer. Toca nesse corpo agora. E essa pessoa que era cega, enxergue. Que era mudo, fala agora. Que era surdo, escute agora. Que era paralítico, ande agora. Porque o Senhor é o Deus que tudo faz, tudo acontece. Meu Pai, essa pessoa que tem um problema insolúvel em sua vida, em sua casa, em sua família, com seus familiares, com a sua esposa, com seu marido, com seu cônjuge. Essa pessoa que está desorientada, desanimada, sem saber o que fazer. Mas o Senhor é o Deus que resolve qualquer tipo de problema. E essa família que estava em guerra, no verdadeiro inferno, possa se tornar agora num pedacinho do céu. Entra nessa casa, Senhor, e na casa que o Senhor entra, o mal não pode permanecer. O Senhor diz em sua palavra, eis que estou à porta e bato. Se alguém ouvir a minha voz, abrir a porta, eu entrarei em sua casa e cearei com ele e ele comigo. Que essa pessoa possa abrir a porta do seu coração, e o Senhor vai entrar nessa casa. E se o Senhor entrar nessa casa, nessa família, nem o mal pode permanecer. porque o diabo não pode permanecer na presença de Deus. Por isso nós queremos a presença de Deus. Nós queremos receber porção dobrada do teu Espírito, o toque das suas mãos. Queremos receber as revelações e a renovação do teu glorioso Espírito Santo. Porque está escrito que a promessa diz respeito a vós, aos vossos filhos, aos que estão perto, aos que estão longe, e a tanto quanto Deus nosso Senhor chamar. Por isso, meu Deus, venha responder a nossa oração. E essa pessoa que está em grande aflição, em grande medo, deprimida, oprimida, entra com providência na vida dessa pessoa. Que a tua paz, que a tua graça, que a tua misericórdia possa entrar nesse lar, nessa casa e nessa família. E aonde a presença de Deus entra, o mal não pode ficar. Aonde a presença de Deus entra, a doença não pode permanecer. Aonde a presença de Deus entra, nem o mal pode ficar ali. Por isso, meu Deus, entra com a tua presença em nossas vidas, na vida de todos os nossos amados ouvintes. Meu Pai, quantas pessoas que agora estão orando, estão pedindo, meu Pai, que o Senhor venha abrir uma porta de um emprego. O Senhor é o Deus que abre portas. Abre uma porta de trabalho para essa pessoa, uma porta de escape, uma porta de livramento. O Senhor é o Deus que nunca chega tarde e não desampara os que te buscam. Ah, meu Deus e meu Pai, os nossos olhos estão postos em ti, aguardando o teu auxílio, aguardando o teu socorro, aguardando o teu livramento, aguardando a tua bênção, aguardando o teu milagre. O Senhor é especialista em fazer milagres. O Senhor é especialista em realizar aquilo que ninguém pode fazer. Essa pessoa, meu Deus, que já fez de tudo que mandaram fazer, que podia fazer, já fez todo tipo de exame, todo tipo de tratamento, e continua enferma, continua doente, cada vez pior. Mas agora o Senhor vai entrar com as devidas providências nesse lar, nesse corpo, nessa casa, nessa família. E esse mal vai ser dissipado, banido, queimado. E essa tristeza vai se transformar em alegria. E essa luta vai se transformar em vitória. E esse problema vai se transformar em solução. Porque o Senhor é o Deus que tudo faz e tudo pode. Ah, meu Deus e meu Pai, lá do céu, do assento da tua habitação, do teu trono nas alturas, inclina os seus ouvidos. O Senhor é o Deus onipotente, onisciente, onipresente, o Deus que se assentou sobre o dilúvio, o Deus que as nações são consideradas como gota de um balde, como pó miúdo da balança. O Senhor é o Deus que está acima dos céus, de todos os céus, acima das estrelas. Embora o Senhor seja tão grande, tão excelso, tão sublime, tão glorioso, tão majestoso, tão belo, tão lindo, o Senhor é também o Pai amoroso nosso que estás nos céus. O Senhor é o meu Pai e eu sou teu filho. Nós queremos ser seus amigos, Senhor. Eu quero ser seu amigo. O Senhor diz em sua palavra: vós sereis meus amigos se fizerdes o que eu vos mando. Me ajude a obedecer o Senhor em tudo, meu Pai, para que o Senhor seja meu amigo e eu seja seu amigo também. Ah, meu Deus e meu Pai, responde a nossa oração, responde o nosso clamor. Abençoa, meu Deus, a diretoria da Igreja Deus de Amor, a diretoria deliberativa, a diretoria executiva. Abençoa, meu Deus, a diretoria da Fundação Reviver, da Reviver Help. Abençoa, meu Deus, os pastores, presbíteros, diáconos, cooperadores, membros, frequentadores, simpatizantes, frequentantes, novos convertidos, aqueles, meu Deus, que estão se preparando para descer as águas batismais, estão num processo de libertação. Aqueles que tinham uma vida promíscua e pecaminosa, uma vida longe de Deus, longe da salvação, longe da tua presença, que eles passem agora a ter a vida de Deus, andando nos teus caminhos, andando na tua presença, te servindo, fazendo a sua vontade. E assim eles possam, meu Pai, descer as águas do batismo, cumprir a justiça de Deus e ser batizado nas águas por imersão, em nome do Pai, em nome do Filho, em nome do Espírito Santo. Meu Deus, nós queremos orar em favor de todos os membros da Igreja Deus de Amor, aqueles que estão meio abatidos da fé, fracos da fé, que não conseguem orar, não conseguem jejuar, não conseguem te servir, não conseguem examinar, obedecer a tua palavra, andar na tua presença, fazer a sua vontade. O Senhor é o Deus que levanta o caído. O Senhor diz: filho do homem, põe-te em pé e falarei contigo. Toca na vida desse irmão, toca no corpo dessa irmã. Levanta essa pessoa agora, fortalece essa pessoa agora, que estava fraca na fé, seja fortalecida pelo seu poder. Receba o renovo do teu Espírito Santo. Aqueles que estão, meu Pai, sem participar da ceia, que eles possam tomar uma atitude de estar constantemente na tua casa, te servindo, te adorando, te glorificando e assentando à mesa com o Senhor, participando do teu corpo e do teu sangue. Ah, meu Deus e meu Pai, por favor, por favor, por favor, respondei a nossa oração, respondei o nosso clamor, e fortalece esse irmão, renova as forças dessa irmã, que essa pessoa possa receber um novo ânimo, uma nova fortaleza, levantar a sua cabeça, meu Deus, e saber que a vitória vai chegar, que o milagre vai acontecer, que a porta vai se abrir. Aqueles, meu Deus, que estão desviados do Evangelho, longe da tua casa, longe da tua presença, lá no mundo de pecado, de vaidade, que eles possam tomar uma atitude de voltar para os teus braços, para os teus caminhos. Como disse o filho pródigo: levantar-me-ei, irei ter com meu pai, e direi: pai, pequei contra o céu perante ti, já não sou digno de ser chamado teu filho, considera-me como um dos teus empregados. E o Senhor, que é um Pai amoroso, vai colocar um novo anel no dedo dessa pessoa, vai fazer um novo pacto, uma nova aliança, vai renovar as forças dessa pessoa, e vai haver festa no céu por esse pecador que se arrependeu. Esse meu filho estava morto, reviveu, estava perdido e foi achado. Meu Deus e meu Pai, traz essa pessoa para a tua presença, para os teus braços, e mesmo que ela esteja caída nas drogas, numa situação desesperadora, o Senhor é poderoso para levantá-la e que ela possa reconciliar contigo e vir para a tua presença, te servir e obedecer a sua palavra. Ah, meu Deus e meu Pai, nós queremos orar em favor dos missionários, homens, mulheres, corajosos, que deixaram a sua nação, a sua pátria, a sua cultura, a sua língua, e foram para outros países, meu Pai, sem olhar para as dificuldades, para as diversidades, estão lutando, pelejando, para que possam ganhar almas para o teu reino, homens e mulheres valentes, corajosos, que creram no ídolo de Jesus Cristo e obedeceram a sua palavra. Que o Senhor possa estar com eles e ajudá-los, abençoá-los, abençoa a sua família, os seus familiares, mesmo aqueles que ficaram na sua pátria de origem, o Senhor possa visitá-los agora e dar a eles a bênção, a vitória e o milagre. Meu Deus e meu Pai, todos os irmãos, todas as irmãs que estão orando em todo o Brasil, em todo o mundo, em todos os continentes, em todos os estados, unidades da federação, sejam agora, meu Pai, tocados fortemente pelas suas mãos, visitados, que eles recebam, meu Pai, o impacto da tua presença, o gozo, a alegria do teu Espírito, que eles recebam o toque das suas mãos, que eles recebam o milagre, a vitória, o livramento. É o pedido que fazemos, certos e convictos da tua resposta, em nome de Jesus Cristo e para a glória do Pai, do Filho e do Espírito Santo. Amém e amém, Senhor Jesus. Nós queríamos nesse instante fazer um convite às pessoas que ainda não aceitaram Cristo como Salvador, que possa fazê-lo agora, orando juntamente comigo. E aqueles que estão afastados da presença de Deus, possam reconciliar com o Senhor agora. Ore assim: Senhor Jesus, eu creio que o Senhor morreu na cruz para me salvar. E eu te aceito como meu Salvador. Escreve o meu nome lá no céu, no livro da vida, e sela com teu sangue. E eu prometo ser fiel até a morte. Você quer reconciliar? Ore comigo assim: Senhor, estou voltando para a tua casa, para os teus braços, para os teus caminhos, para a tua presença. Torne a escrever o meu nome lá do céu, no livro da vida, sela com teu sangue, e eu prometo lutar e se esforçar para permanecer nos teus santos caminhos todos os dias da minha vida. Você que aceitou Jesus, o reconciliou, compareça na Igreja Deus e Amor mais próxima da sua casa e diga ao pastor que você aceitou a Cristo através do programa, e ele vai ajudar você. Ou então entre em contato conosco através do e-mail queroaceitarjesus@ipda.com.br ou do WhatsApp 950-944-645. 24 horas por dia, você vai encontrar uma pessoa pronta para atender você. E assim, ouvintes, estamos chegando ao final de mais esta Oração do Entardecer no canal Direto com Deus. Hoje é dia 24 de agosto, segunda-feira, 16 graus na capital paulista. Estamos no inverno brasileiro. Este programa tem a direção geral da nossa irmã Eleni Miranda. E quem teve o prazer de orar com todos vocês foi seu irmão em Cristo, pastor Luiz Rúbio. Dizemos a todos que o Senhor te abençoe e te guarde, que o Senhor resplandeça o seu rosto sobre ti, que o Senhor tenha misericórdia de ti, que o Senhor sobre ti levante seu rosto e te dê a paz.
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3: 18 horas e 29 minutos.
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0: Acredite, ele recompensa. Recompensa com amor, recompensa em dobro, recompensa com alegria, com paz, com tudo aquilo que o mundo, que a vida terrena não consegue nos dar. Ele pode nos dar. E é por isso que eu já cumprimento a todos vocês com a paz do Senhor Jesus, porque eu sei que esta paz, sim, ele pode nos dar. E, como sempre, eu não estou sozinha. Em estúdio novo, né? Em estúdio novo aqui. Quem é que tá aqui comigo hoje?
1: Opa, estamos aqui todo mundo de estúdio novo.
0: Pois é, todo mundo de estúdio novo. Tem um monte de coisa aqui que eu nem sei pra que serve, porque o outro também eu não sabia.
1: Então não mudou muito, não, né?
0: Não mudou.
1: Só mudou muito. O endereço, né?
0: Eu só sei o que é o microfone, o fone de ouvido, mais nada.
1: Ah, meu Deus, glória a Deus por isso, né? Agora a gente tá num ambiente mais aconchegante ainda, né?
0: Pois é.
1: Embora a gente fazer do nosso ambiente aconchegante, né?
0: Exatamente. Eita, que esse nosso Deus é bom demais,
1: bom,
0: né?
1: Bom demais.
0: Tivemos aí uma grandiosa festa. E esta festa realmente é para ficar nos nossos corações, ficar nos nossos pensamentos. E só aquele gostinho de quero mais?
1: Ah, sem dúvida nenhuma,
0: aquele,
1: né?
0: Gostinho de podia ter durado mais?
1: Verdade, um ambiente maravilhoso, a presença do Espírito Santo, que é singular, né?
0: Estar na presença de Deus, com pessoas que amamos, com pessoas queridas, né? Como os nossos irmãos, nossos ouvintes, toda a diretoria da igreja, das instituições, a presidente. Gente, isso não tem preço, não tem preço. É, se a festa é boa por si só, aí quando junta tudo assim, aí pronto, né? Aí é.
1: Mas
0: aquela...
1: é verdade, você falou e foi muito bem na colocação, porque se a gente faz uma festa e as pessoas que a gente ama estão compartilhando com a gente,
0: uhum,
1: isso é maravilhoso.
0: Exatamente.
1: Você vê o sorriso estampado no rosto de cada um, porque e a gente e todo mundo que foi convidado porque a gente não convida quem a gente não quer que venha na festa. Não é isso assim que
0: funciona?
1: Exatamente.
0: Sabe que quando tem essas festas assim, eu me lembro muito quando os meus filhos eram pequenos, que preparava as festas para eles. Então eu ficava naquela empolgação, vendo os olhinhos deles brilhar. Eu ficava até tarde enrolando brigadeiro, beijinho, essas coisas, preparando tudo. Aquela expectativa, daí quando chegava o dia da festa, a alegria deles. E aí, quando terminava a festa, aí é que começava a festa deles, porque era hora de abrir os presentes, de ver
1: verdade.
0: O que eles tinham ganhado, e aí eles ficavam muito felizes, eu gostava de tirar foto deles com os presentes e tudo. A mesma coisa aqui, eu tô vendo aqui agora aquele rosto de felicidade, de alegria, porque é claro, né, tem uma coisa que todo mundo... pode ter certeza que já foi garantido. Sabe o que, que é? A lembrancinha do aniversário.
1: Sem dúvida
0: ninguém
1: nenhuma,
0: sai sem uma lembrancinha.
1: Muita
0: Olha,
1: gente.
0: E a lembrancinha, ela pode vir de várias formas, sabia, Cido? Uhum. Ela pode vir na porção dobrada do Espírito Santo, ela pode vir na cura, na libertação, na transformação.
1: Tiveram, né?
0: E quantas?
1: A gente não está falando de uma cura, a gente está falando de muitas curas.
0: E eu acredito que tudo isso ainda vai ficar assim, ó, pela semana, vai perdurar. As pessoas vão continuar ali ainda sentindo a presença de Deus, desfrutando, né, das bênçãos dos céus, aquela sensação assim, meu Deus, foi inacreditável, que tremendo. Isso é tão bom, é tão maravilhoso. Eu sempre digo, gente, festa é festa, eu sou festeira mesmo, e é por isso que eu não abro mão de participar. Falou que tem uma festa na Igreja Deus e Amor, me convida que eu vou.
1: E se não te convidar...
0: E se não convidar,
1: mas...
0: eu apareço assim mesmo.
1: Ah, tudo bem, o que, que você veio fazer? Vim pra festa, seu nome não tava aqui, tá, sim, pode. Mas
0: é
1: porque,
0: demais,
1: é bom, porque é bom, e a gente quer cada vez mais isso pra nossa vida.
0: Exatamente.
1: E tem um detalhe, que eu brinco muito com a Mari, com a minha esposa, falo assim... Coisas boas, a gente quer pra gente, mas gente, é tão bom que a gente quer...
0: A gente quer dividir.
1: Já quer dividir, falar, não, você tem que participar.
0: Mas você lembra que na Bíblia fala, né, que quando Pedro estava com Jesus no barco e Jesus falou pra ele, lança a rede, ele lançou a rede e tinha tantos peixes que o barquinho dele estava até virando, a Bíblia fala que eles chamaram os outros que estavam nos barcos próximos ali pra dividir, porque a abundância era muita.
1: Exatamente.
0: Então, assim, o que eu sinto é tão abundante na minha vida, a bênção de Deus na minha vida, na minha casa, é tão abundante que eu quero realmente que transborde. Esse transbordamento é para alcançar os nossos ouvintes de casa, é para alcançar, né, nós aqui no estúdio, é para alcançar todo mundo. Eu quero que o mundo inteiro seja alcançado com essas bênçãos.
1: Glória,
0: porque bênçãos de Deus nunca é demais, nunca.
1: Nunca, nunca. E a gente vê a necessidade, e eu olho até, assim, eu não posso dizer que é uma pena, porque a pessoa pode mudar a situação, mas às vezes a pessoa fala, ah, mas eu tenho um relacionamento bom com Deus, eu não acredito, e isso é doído pra gente, porque a gente,
0: sim,
1: sabe o que estão perdendo.
0: A falta que faz esse relacionamento com Deus,
1: exatamente,
0: né?
1: Exatamente, a tristeza, a depressão, eu não tô falando, e assim, não tô falando que Deus castiga,
0: uhum,
1: mas a gente usa um termo aqui, de vez em quando a gente brinca com... É só para ilustrar, né?
0: Sim, sim.
1: Como se fosse uma fogueira numa região gelada.
0: Uhum.
1: Deus é o que aquece.
0: Sim,
1: mas
0: sim.
1: A pessoa fala, eu quero me afastar. Ela se afasta da fogueira.
0: É uma escolha dela, né?
1: Exatamente. E aí depois fala, ah, Deus esqueceu de mim.
0: Uhum.
1: Quer dizer, passa a conta para outro,
0: é,
1: né? As suas atitudes.
0: É mais fácil, né?
1: É mais fácil. Então, você que está ouvindo agora e de repente está querendo passar a sua continha, você fala, ah, vou passar essa nota aqui, ó, para outra pessoa. Não.
0: Fazendo que nem Adão.
1: É.
0: Adão chegou lá, a mulher que tu me deste.
1: A mulher que tu me deste. Não, não tem culpa de nada,
0: não,
1: a culpa é só dela.
0: Se não tivesse me dado essa mulher, eu não teria pecado, né?
1: É,
0: já transferindo
1: já
0: a culpa dele para
1: Deus.
0: Desde
1: essa época,
0: desde o Éden,
1: então,
0: olha isso.
1: E a gente tem que tomar vergonha na nossa cara e falar, Senhor, olha, eu estou errando, eu preciso do Senhor, muda a minha vida. E para isso
0: precisamos,
1: as portas...
0: Precisamos ser senhores das nossas culpas.
1: Exatamente. E entender que Deus nos quer do jeito que somos.
0: Uhum.
1: Porque as mudanças vão sendo gradativamente feitas ao longo da vida.
0: Exatamente.
1: É, e não é Deus que muda. A gente olha aquilo e fala, não, isso já não me pertence, mas parte da gente, já reparou?
0: Sim, sim.
1: E tem coisinha que fala assim, ah, eu fazia isso, tá, Deus me livre, como é que eu fiz isso?
0: E sabe que é interessante? É. Porque eu estava conversando com o meu filho Gabriel e com a minha nora, a noiva dele, outro dia, né? E aí entraram naquela questão, um de um lado e outro do outro. Para Deus existe pecadinho, pecadão?
1: Ah, tá.
0: Para Deus existe pecadinho, pecadão? Aí o Gabriel, na mesma hora, não, pecado é pecado, tudo é pecado. E ela, não, tem os pecados mais graves e tem os pecados menos graves, os dois. Nessa conversa, né? Aí eu falei, calma, vamos apaziguar aqui o momento, né?
1: Então...
0: E deixa eu explicar uma coisa. Existe pecado e existe iniquidade. A Bíblia diz que Deus abomina a iniquidade, né? Muito aborrece a Deus a iniquidade. O que, que é o pecado, então? O que, que é a iniquidade? O pecado é aquele que você... que sai, vamos dizer assim, involuntariamente, ou que você, naquele momento ali, não pensou e fez algo. Isso é o pecado. Mas você se arrependeu e não vai praticar mais. Isso é o pecado. E aí existe o quê? A iniquidade. A iniquidade é, você sabe que é pecado, você tem consciência de que não está certo o que você está fazendo, mas você insiste em fazer. E aí você pede perdão ou não e continua praticando. Esta iniquidade é que Deus abomina. Isso para ele é muito sério. Então, esta é a diferença. Ah, existe pecadinho, pecadão? Não, existe pecado e iniquidade. Então, pecado, estou aqui, de repente pensei algo que não devia pensar. Senhor, me perdoa por esse pensamento. Falei algo que não deveria falar. Ofendi alguém, sabe? Alguma coisa assim. Então, perdoa ali, pede perdão e se policia para não praticar de novo. E já a iniquidade, não. Você vai repetir, vai repetir, vai repetir, vai repetir, vai repetir. Até que vai chegar uma hora que o preço que você vai pagar vai ser tão alto, tão alto, tão alto, que ou você se rende para Deus, ou então você se entrega completamente já para perda realmente, assim, da possibilidade de uma vida eterna com Jesus Cristo. Porque...
1: verdade.
0: Apesar do Senhor ser longânimo, apesar de Ele perdoar todos os nossos pecados, mas preste bem atenção, que às vezes as pessoas esquecem, olha. Quando Jesus estava ali com aquela mulher que foi pega no ato de adultério, né? Então, Jesus poderia ter dito para ela, os teus pecados estão perdoados. E pronto. Encerrou o assunto, né? Mas ele disse para ela, vá e não peques mais. Ou seja, os teus pecados até aqui estão perdoados. Mas daqui para frente você precisa mudar a sua vida. Você precisa mudar a sua história. Então, é isso.
1: É uma linha bem tênue entre o pecado e a iniquidade.
0: Exatamente.
1: Quando ele fala, não peques mais, aí a gente já está entrando na iniquidade.
0: Exato.
1: Quando anterior a isso era pecado, sem instrução, sem informação, e às vezes de uma forma assim, eu não vou nem dizer involuntário, né? Mas tem muita gente que não tem informação, mas à medida que você se aproxima de Deus, você busca a palavra, você aprende, e aí você consegue enxergar essa diferença entre
0: essa
1: o pecado
0: diferença.
1: E a iniquidade.
0: Exatamente.
1: Maravilhoso isso.
0: E Cido,
1: isso.
0: Vou dizer uma coisa, eu estou inspirada hoje,
1: Você é uma inspiração.
0: Oh, meu Deus. Deixa eu dizer uma coisa para você. Você sabe que Agosto Verde não acabou ainda, né?
1: Não acabou.
0: Não, mês de agosto ainda estamos trabalhando. Cadê aquela nossa musiquinha?
1: Verdade.
2: Agosto Verde chegou.
0: É voluntário, gente. Meus ombros já começam a se mexer.
1: Enquanto tiver agosto, a gente tem Agosto Verde.
0: A gente tem Agosto Verde. A nossa grande campanha continua. E você pode ajudar as instituições Reviver de onde você estiver. Vá em qualquer uma das nossas igrejas, Pentecostal Deus e Amor. Leve um quilo de alimento não perecível, leve uma roupa, um sapato. E também, como mais eles podem ajudar? Cid?
1: Olha, pela internet, viu? É muito fácil. Vou mostrar agora.
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0: Instituições Reviver, recuperando vidas com amor e com amor, transbordando de amor. Tem tanto amor. E sabe de uma coisa, Cido?
1: Sim.
0: Aquele hino da Fundação ficou na minha cabeça.
1: Ficou?
0: O hino é muito bonito, né?
1: É verdade.
0: O que você acha da gente ouvir agora?
1: Podemos.

0: E já estamos de volta naquele nosso momento todo especial, momento de ouvir Deus falar conosco. E como eu estou com meu coração totalmente grato. Olha, vocês veem, eu busquei a palavra, sabe por quê? Porque eu pensei aqui, antes de falar, eu pensei, qual palavra que eu posso usar para poder mostrar como meu coração está hoje, ó. E aí veio, totalmente grato, eita glória. Então hoje vamos ler a palavra de Deus no livro de Salmos, capítulo 100, versículo 1 até o 5, que diz o seguinte: aclame o Senhor todos os habitantes da terra, prestem culto ao Senhor com alegria. Entrem na sua presença com cânticos alegres. Reconheçam que o Senhor é o nosso Deus. Ele nos fez e somos dele. Somos o seu povo e rebanho do seu pastoreio. Entre por suas portas com ações de graças e em seus átrios com louvor. Deem-lhe graças e bendigam o seu nome, pois o Senhor é bom e o seu amor leal é eterno. A sua fidelidade permanece por todas as gerações. Que palavra tremenda! Meu Deus, chega a ser melodiosa. É uma oração este salmo e já consigo sentir melodia nestas palavras, porque é exatamente assim que o meu coração está hoje. Grato a Deus por tudo que Ele tem feito por nós, pelas instituições Reviver. São 32 anos da Fundação Reviver, já são aí 2 anos da Associação Reviver Help e as duas trabalhando juntas, lado a lado. E as palavras que me vêm ao coração neste momento são palavras de gratidão. Muito obrigado, Senhor, por cada contribuinte. Muito obrigado, Senhor, por cada ouvinte que está nos acompanhando agora, de perto ou de longe, pessoas que têm dedicado a sua vida na sua presença, dedicado a sua vida num amor infinito, num amor imenso pelo próximo, e que todos os dias, Senhor, essas pessoas são tocadas pela Tua bondade, pelo Teu amor, pela Tua misericórdia. Me faltam palavras para poder agradecer ao Senhor por tudo quanto o Senhor tem feito, por todos nós que estamos aqui no estúdio, por todos nós que fazemos parte da Igreja Deus e Amor, que fazemos parte das instituições Reviver, que estamos abraçando a causa do bem, e este amor que este povo tem, meu Senhor, só o Senhor pode recompensar a cada um pelo esforço, recompensar cada um pelo voluntariado, recompensar cada um porque tem dedicado a sua vida a fazer o bem e tem assumido o compromisso com esse evangelho genuíno, um evangelho diferenciado, onde nós amamos a Deus sobre todas as coisas e amamos o nosso próximo como nós mesmos. O Senhor é Deus de bondade, é Deus de misericórdia, é Deus de amor, é Deus que transforma, que cura as enfermidades. É Deus que faz até de maneira que às vezes nós não ficamos nem sabendo. Mas o Senhor opera maravilhas no nosso meio o tempo todo, porque o Senhor não se cansa de fazer o bem. O Senhor não se cansa de abençoar. O Senhor não se cansa de transformar, de curar as feridas da alma, as feridas do corpo. A bondade do Senhor é tão grande que ainda que nós quiséssemos alcançar um pouquinho mais dessa bondade, nós não conseguiríamos. Por quê? Porque a extensão dela não se pode medir. Não dá para contar o quanto de bênçãos o Senhor tem dado diariamente a todos nós. E é com essas palavras, palavras de gratidão, palavras de louvor, palavras de júbilo, palavras que só o coração consegue realmente expressar tudo o que eu estou sentindo, pelo quanto o Senhor tem feito. Palavras de gratidão pela vida da nossa presidente, por esse coração imenso dela, que não mede esforços, não mede custos, simplesmente o desejo dela é que alcancemos cada alma necessitada, cada ser humano que tem fome, cada ser humano que tem fome do Evangelho e cada ser humano que tem fome mesmo de alimento. E é por isso que eu sei, Senhor, que as Tuas bênçãos também estão sobre ela, de maneira que o Senhor tem guardado ela, tem cobrido ela com o Teu sangue. Por quê? Porque debaixo do Teu sangue ninguém pode tocar, não. Eu sei, Senhor, que o Teu amor é extraordinário, é espetacular. E se eu estou aqui hoje falando dEle, é porque eu aprendi contigo como amar. E esta é a minha porção, a porção dada pelo Senhor nesta terra, uma porção que ninguém pode tirar, o amor de Deus para comigo, o amor de Deus para com a minha família, o amor de Deus para com a minha vida, o amor de Deus para com os meus irmãos. Que momento, momento realmente de dizer mais uma vez, muito obrigado, Senhor. Muito obrigado, porque eu sei que o Senhor é bom. Que Deus abençoe vocês. Estamos chegando ao finalzinho do nosso programa. Era aqui para sair uma explicação, mas saiu mais uma oração.
1: Glória
0: o Espírito
1: a Deus.
0: Santo de Deus é quem coordena tudo.
1: Amém.
0: Ele é, sim, o produtor, é ele quem manda.
1: Produtor, diretor, executivo.
0: Diretor, tudo. É tudo dele, tudo para ele.
1: Amém, amém. Toda honra, toda glória, hoje e sempre.
0: Deus abençoe vocês. Lembrando que de segunda a sexta-feira tem um encontro marcado aqui comigo, com o Cido Gameiro e com o Lari, né, Lari? É isso aí. Deus abençoe vocês e até a próxima, se Deus quiser.
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0: Brasil. As notícias do governo federal que movimentaram o país no dia de hoje.
1: Olá, boa noite.
2: Boa noite para você que nos acompanha em todo o país.
1: Segunda-feira, 24 de agosto de 2026.
2: Vamos aos destaques do dia.
1: Saúde.
2: Meu SUS Digital vai oferecer teleatendimentos a mulheres em situação de violência e mães atípicas. Graziele Bezerra.
3: Cada usuária poderá realizar até 10 sessões. Ao final das sessões, a mulher poderá ser encaminhada para a continuidade do cuidado em um centro de atenção psicossocial.
1: Motoristas já podem consultar em um único lugar as passagens por pedágios eletrônicos e verificar se há tarifas pendentes.
2: Plataforma reúne dados sobre registro, situação da tarifa e canal de pagamento. Luciana Colares de Holanda.
4: O pedágio eletrônico, chamado de Free Flow, permite a passagem de veículos pelos pontos de cobrança sem a necessidade de parada em cancelas ou cabines fiscais.
1: Mobilização por pessoas desaparecidas.
2: Familiares podem doar DNA para auxiliar nas buscas. Pablo Mundim.
5: O DNA do familiar é incluído em bancos de perfis genéticos e pode ser comparado com materiais de pessoas encontradas vivas ou mortas cuja identidade ainda não foi confirmada.
1: Hoje, na apresentação da Voz do Brasil, Luciana Vasconcelos e Luciano Seixas.
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1: Pequenas empresas devem ficar de olho. O número de serviços disponíveis em órgãos do Poder Público Federal deve aumentar. E assim, podem surgir novas oportunidades de negócios.
2: E como funciona? Por meio de plataforma, o órgão público divulga uma necessidade de serviço ou de aquisição de alimentos. E os fornecedores cadastrados podem enviar suas propostas com o preço pelo qual realizariam o trabalho.
1: Quem tem mais informações ao vivo é Gabriela Noronha. Boa noite, Gabriela.
6: Boa noite, Luciano, boa noite a todos os ouvintes da Voz do Brasil, boa noite, Luciana. Olha, é isso mesmo, bancos públicos, Correios e outras entidades federais, como o Fundo Nacional de Desenvolvimento da Educação, o FNDE, vão utilizar a plataforma Contrata Mais Brasil para contratar microempreendedores individuais em serviços de manutenção e pequenos reparos e também outros serviços. Com a assinatura do termo de adesão nesta segunda-feira, as instituições públicas se somam aos demais órgãos federais, como escolas, prefeituras, governos estaduais e também que já utilizam, né, a ferramenta para contratar os serviços. A lista inclui profissionais de diferentes áreas, como explica o ministro do Empreendedorismo, da Microempresa e da Empresa de Pequeno Porte, Paulo Henrique Pereira.
7: É a possibilidade de uma escola contratar o

0: que vai comprar comida de um produtor local, ou uma agência do Banco do Brasil que vai buscar lá a cozinheira para fazer um evento que é uma empreendedora local, deixando o dinheiro nos territórios, nas localidades.
1: E olha, para participar, o MEI e microempresas devem acessar a plataforma com a conta gov.br, informar o CNPJ, realizar o cadastro no sistema de cadastramento unificado de fornecedores e, quando necessário, selecionar os serviços que oferecem. A partir daí, eles poderão enviar propostas para oportunidades disponíveis em seu município ou região. E a contratação é realizada toda de forma digital e pode ser concluída em até 5 dias após a publicação da demanda pelo órgão público. A secretária-geral do Ministério da Defesa, Sinária Wagner Fredo, conta como o sistema auxilia a contratação de serviço nas Forças Armadas.
2: Há uma conexão com os fornecedores locais para serviços de pequena monta. Então, a partir desse valor, que são aquisições até 13 mil, são feitas essas contratações e hoje, dessas 390 unidades cadastradas, 148 já fizeram pelo menos uma aquisição.
1: E olha, a plataforma e o formulário de cadastro para fornecedores e órgãos públicos estão disponíveis no endereço oficial contratamaisbrasil.sistema.gov.br. Luciano.
3: Muito obrigada, Gabriela Noronha, pelas informações ao vivo aqui na Voz do Brasil.
4: O governo federal publicou no Diário Oficial resolução que define os segmentos que têm direito a crédito pelo Plano Brasil Soberano.
3: Tem direito a solicitar empréstimos ao BNDES, Banco Nacional de Desenvolvimento Econômico e Social, exportadores afetados pelas tarifas extras impostas pelos Estados Unidos e companhias e fornecedores que estão sofrendo com os conflitos no Oriente Médio.
4: Também podem acessar os recursos, projetos industriais e tecnológicos nas etapas de lavra associadas a beneficiamento, refino ou transformação de minerais.
3: E ainda produtores de fertilizantes e setores industriais de relevância para a balança comercial brasileira.
4: Usa o pedágio eletrônico nas rodovias, aquele que você passa sem parar na cancela e efetua o pagamento depois, agora pode acompanhar seus registros por aplicativo.
3: Em um só local, será possível conferir as passagens em pedágios, os valores e até dar uma entrada em contestação.
5: O pedágio eletrônico, chamado de Free Flow, permite a passagem de veículos pelos pontos de cobrança sem a necessidade de parada em cancelas ou cabines fiscais. E a partir de agora, o motorista que usa esse sistema vai poder consultar todos os registros de passagem por meio do aplicativo CNH do Brasil, que tem mais de 81 milhões de usuários. Será possível consultar registros nas rodovias que utilizam o sistema, sejam elas federais ou estaduais. O ministro dos Transportes, Jorge Santoro, deu detalhes sobre a plataforma.
6: Qualquer pessoa pode consultar as suas passagens nos portos de Free Flow no país inteiro. Com o aplicativo ela vai ter a noção exata se passou ou não passou, quando ela passou, em qual rodovia ela passou. Agora ele tem um órgão oficial que é a Senatran que diz, ele passou ali realmente. Ah, mas eu não passei. Então ele vai lá no aplicativo, ele pode fazer a contestação. Eu não passei, não concordo com aquela cobrança. E até nisso o aplicativo é mais moderno.
5: Hoje, 14 concessionárias já estão integradas à plataforma. O aplicativo envia notificações sobre a cobrança e o motorista tem até 30 dias para pagar pela passagem no pedágio. Mas atenção, o pagamento não é feito pela plataforma. O CNH do Brasil direciona o usuário ao canal disponibilizado pela concessionária. Reportagem Luciana Colares de Holanda.
4: Parentes de desaparecidos contam com a tecnologia para ajudar na localização dessas pessoas.
3: Em todo o país, postos de coleta de DNA do Ministério da Justiça e Segurança Pública estão preparados para receber os familiares que ainda não tenham doado material genético.
4: A doação é simples e aumenta as chances pela busca da pessoa que desapareceu.
7: São 342 postos de coleta disponíveis em todo o país. A coleta é uma forma de ampliar as chances de identificação de pessoas desaparecidas. O secretário nacional de Segurança Pública, Chico Lucas, explica que o

0: O DNA do familiar é incluído em bancos de perfis genéticos e pode ser comparado com materiais de pessoas encontradas vivas ou mortas, cuja identidade ainda não foi confirmada.
1: Existe, então, um universo de pessoas que ainda possam ser identificadas. Por quê? Porque muitas vezes os parentes não vão atrás, os parentes não sabem. A amostra só pode ser usada para fins de localização de desaparecidos, porque a pessoa pode ter receio de ser, por exemplo, comparado com um criminal. Então, essa identificação não serve a fins criminais, só civis.
0: Desde 2021, foram 815 identificações de pessoas desaparecidas através dos bancos de DNA. A recomendação é que participem da campanha, preferencialmente familiares biológicos diretos, pai ou mãe, filhos ou irmãos da pessoa desaparecida. Menores de idade também podem participar, acompanhados e autorizados por um responsável. A coleta é simples, feita com um cotonete ou uma pequena esponja na parte interna da bochecha. Não é necessário estar em jejum. Simone de Jesus, da Coordenação de Políticas sobre Pessoas Desaparecidas do Ministério da Justiça, defende que o procedimento ajuda na identificação.
2: Quem tem um familiar desaparecido, que doe seu material, que isso é uma possibilidade muito importante de poder resolver e ter uma resposta numa situação que a gente sabe que é tão desesperadora para todos os familiares.
0: Quem já forneceu DNA em campanhas anteriores não precisa repetir o procedimento. O perfil continua armazenado e pode ser comparado em novos registros. O familiar deve procurar os postos indicados pelo Ministério da Justiça, munidos de documento de identificação, um memorando de encaminhamento da delegacia e, se possível, documentos da pessoa desaparecida. Reportagem Pablo Mundim.
3: Os endereços dos postos de coleta podem ser consultados em gov.br/mj.
4: Escuta, acolhimento e orientação a mulheres em situação de vulnerabilidade.
3: A partir de hoje serão disponibilizados 100 mil teleatendimentos a elas pelo SUS.
4: Conheça os detalhes na reportagem de Graziele Bezerra.
5: O serviço é voltado a mulheres em situação de violência, mães atípicas e mulheres que cuidam de familiares com deficiência ou doenças raras. A expectativa é realizar até 100 mil teleatendimentos por mês a partir desta segunda-feira. As consultas poderão ser agendadas via Meu SUS Digital, como explica a secretária de Atendimento Especial da Saúde do Ministério da Saúde, Ana Luísa Caldas.
6: Essa oferta de maneira remota, de maneira na palma da mão, para a gente facilitar e, de fato, conseguir superar algumas barreiras de acesso. A gente sabe que a gente ainda não consegue ter a capilaridade que a gente gostaria de ter de serviços especializados em todos os territórios nacionais. Então, por que não utilizar também da saúde digital, atendimento remoto, a favor e em prol dessas pessoas no território?
5: Para agendar um atendimento, basta acessar o aplicativo Meu SUS Digital com a conta gov.br, selecionar a opção Acolhe Mais e realizar o cadastro. Em até 24 horas, a paciente receberá o contato da equipe do SUS para escolher a data e o horário da consulta. Cada usuária poderá realizar até 10 sessões, com possibilidade de realizar um novo ciclo quando necessário. Especialistas em saúde mental foram capacitadas para identificar situações de risco em que a paciente esteja, como explica o ministro da Saúde, Alexandre Padilha.
7: Começa com a psicóloga, combinando com aquela mulher, qual que é a palavra que você pode usar como código para interromper a consulta, se você sentir uma situação de risco, se o agressor passar por aqui, entrar por aqui, né? O papel vai ser acolher e buscar construir um conjunto do cuidado junto ali com o município, junto com a rede local, com as potências que a rede local tem, né?
5: Ao final das sessões, a mulher poderá ser encaminhada para a continuidade do cuidado em um centro de atenção psicossocial ou em um outro serviço da rede. O teleatendimento está disponível de segunda a sexta-feira, das 8 da manhã às 8 da noite, e aos sábados, das 8 da manhã às 2 da tarde. Reportagem Graziele Bezerra.
3: E uma ferramenta digital ajuda quem deseja se livrar do vício em bebidas alcoólicas.
4: Disponível no Meu SUS Digital. digital, o Modera Brasil disponibiliza testes, dicas e informações e pode recomendar o usuário a procurar ajuda médica.
3: O tratamento para o alcoolismo está disponível no Sistema Único de Saúde.
8: Davi Alves de Souza, morador de Brasília, é filho de um pai alcoólatra e perdeu a mãe aos 7 anos de idade. Ele conta que encontrou na bebida uma forma de preencher o vazio deixado pela mãe. Aos 42 anos, decidiu buscar ajuda para abandonar a dependência.
9: Pedi trabalho, pedi esposa, falei assim, eu não quero mais, eu acho que eu vou conseguir, eu tenho certeza que eu vou conseguir.
8: Dados do Ministério da Saúde apontam que cerca de 20% dos brasileiros com mais de 18 anos ingerem pelo menos 6 doses de álcool em uma única ocasião. O consumo excessivo é um dos principais fatores de risco para diversas doenças. Também provoca prejuízos emocionais e sociais, como lembra a gerente do Centro de Atenção Psicossocial, Álcool e Outras Drogas de Samambaia, Gabriele Tereza de Jesus.
10: Normalmente a família chega um momento que não quer mais, nem os filhos, nem a esposa, então eles vêm na questão do trabalho, deixam de ir ao trabalho ou perdem o emprego, ficam em situação de rua.
8: A ferramenta Modera Brasil, disponível no Meu SUS Digital, oferece meios de prevenção ao uso exagerado de bebidas alcoólicas. O aplicativo permite ao cidadão avaliar o padrão de consumo e recomenda, quando necessário, procurar os serviços da rede pública de saúde. O Modera Brasil foi desenvolvido pela Universidade de São Paulo em parceria com o Ministério da Saúde, como explica a secretária de Atenção Primária à Saúde, Ana Luísa Ferreira Caldas.
11: O aplicativo ele vem como uma ferramenta de autocuidado apoiado para fazer a avaliação do nosso consumo alcoólico enquanto cidadãos, mas também traz diversas ferramentas dentro do próprio aplicativo para educação em saúde, traz o consumo, né, de quanto que custa esse consumo alcoólico que as pessoas acabam utilizando na sociedade de maneira geral, exatamente para a gente poder fazer promoção da saúde, levar o autocuidado apoiado e conhecimento técnico baseado em evidência para a população se sentir também segura com as informações na palma da mão.
8: E para quem precisa de ajuda para enfrentar problemas relacionados ao consumo de álcool, a Unidade Básica de Saúde é a primeira porta de entrada para o cuidado no SUS. As equipes orientam como reduzir ou interromper o consumo e oferecem ainda tratamento de saúde para doenças associadas ao uso de bebidas e, quando necessário, encaminham para um atendimento especializado nos Centros de Atenção Psicossocial, Álcool e Outras Drogas, CAPES. Reportagem Cleide Lopes.
4: A vacinação de crianças e adolescentes menores de 15 anos segue em todo o país até 1º de setembro dentro da campanha nacional de multivacinação.
3: Pais e também responsáveis devem procurar uma unidade de saúde e levar a caderneta de vacinação em papel ou pelo Meu SUS Digital para conferir se há doses em atraso e manter a proteção contra mais de 20 doenças.
4: No último sábado, o Dia D reforçou a mobilização com atendimento em unidades de saúde, pontos móveis e espaços públicos.
12: Em Brasília, o servidor público Daniel Moreira aproveitou o dia de folga para atualizar a caderneta de vacinação dos filhos.
13: Eu trouxe as crianças para verificar se a cobertura vacinal estava adequada, se não. E aproveitei e também verifiquei se as minhas vacinas estavam em dia.
12: Famílias inteiras reservaram o sábado para ficar em dia com a saúde. Unidades básicas de todo o país abriram as portas para a campanha de multivacinação. O ministro da Saúde, Alexandre Padilha, falou da importância da vacina.
14: Vocês, pais e mães atuais, só não têm paralisia infantil, só não tiveram meningite, só não tiveram sarampo, porque um dia o seu pai e a sua mãe saiu de casa e te levou para vacinar. Hoje a vacina está o ano inteiro lá. Se tiver dificuldade de levar na unidade de saúde, faz uma autorização para tomar a vacina na escola, que as equipes de saúde da família de todo o país vão até as escolas vacinar as crianças. Então tem toda a oportunidade para vacinar ensinar a manter sua criança protegida.
12: Por causa do surgimento de um surto de sarampo em vários países das Américas, a vacinação contra a doença está sendo reforçada, como destacou o ministro Alexandre Padilha.
14: Quem é de São Paulo, São Bernardo e Guarulhos, são três cidades que hoje têm pouco mais de 20 casos identificados desde o começo de julho, precisa tomar a vacina do sarampo, mesmo se achar que está com a caderneta atualizada.
12: O dia D de vacinação também atraiu idosos de gestantes aos postos de vacinação. Foi o caso da aposentada Dalva Dourado.
15: Sem as vacinas, não é como que a gente vai se livrar das epidemias, das doenças. Tem que vacinar.
12: Já a bancária Ana Paula Medeiros trouxe o filho e acabou também sendo vacinada.
16: Eu tomei três, todas que estavam em atraso, e aí agora já está tudo em dia.
12: A pequena Maria Clara de Andrade, de 10 anos, resumiu bem o sentimento de estar imunizada.
17: Se você pegar uma doença, pode ser pior do que vacinar, bem pior.
12: A campanha segue até o dia 1º de setembro, com a oferta de 20 vacinas do calendário nacional. A estratégia protege contra doenças graves como meningite, tuberculose, hepatite e cânceres associados ao HPV. Reportagem Luana Karen.
3: Já está disponível para consulta o quarto e último lote da restituição do Imposto de Renda 2026.
4: O valor pode ser creditado na conta do contribuinte até o dia 31 de agosto.
3: A consulta ao lote pode ser feita no portal ou no aplicativo da Receita Federal.
18: A consulta ao quarto lote de restituição do Imposto de Renda à Pessoa Física de 2026 começa nesta segunda-feira, dia 24 de agosto. O lote também inclui restituições residuais de anos anteriores. São 521.935 restituições, que somam quase R$1.240.000. O crédito será realizado em 31 de agosto e é feito somente em conta do titular da declaração. Entre os beneficiados estão contribuintes com prioridade legal, como idosos, pessoas com deficiência ou doença grave e contribuintes cuja a principal fonte de renda seja o magistério. A consulta pode ser feita no portal da Receita Federal, gov.br/Receita Federal, em Meu Imposto de Renda, e depois em Consultar Minha Restituição. Também é possível verificar a situação pelo aplicativo da Receita Federal. Se houver pendências na declaração, o contribuinte pode corrigir as informações por meio de uma declaração retificadora. Dilson Santa Fé, para a Voz do Brasil.
4: Foi apresentada esse mês a versão atualizada de uma publicação com o mapeamento de riscos para a prevenção de desastres naturais no país.
3: O texto traz avanços científicos e técnicos das últimas décadas, desde a obra original publicada em 2007.
4: O objetivo é apoiar os municípios na elaboração de planos, projetos e obras de redução de riscos diante dos impactos trazidos pelas mudanças climáticas.
3: Entre elas, o fenômeno do El Niño, que traz impactos como chuvas acima da média na região sul e seca e calor acentuados na porção norte.
4: Foi o que apontou Rodolfo Moura, diretor do Departamento de Mitigação e Prevenção de Risco do Ministério das Cidades.
19: Isso é possível atuar nos desastres, a gente conhece o risco. No momento que a gente está vivenciando agora, de crise climática, de possível intensificação dos processos com El Niño que se avizinha. Então a gente entende que é um documento que pode já surtir efeito como um documento que pode trazer ações de prevenção de norte a sul do Brasil.
3: A publicação está disponível no site gov.br/cidades.
4: A música brasileira e suas partituras, agora na internet.
3: Um espaço onde notas, acordes e melodias que fazem parte da nossa história estão a um clique de distância.
4: O novo portal de partituras amplia o acesso a esse patrimônio musical, colaborando também para o ensino musical brasileiro.
20: Chico Buarque, Tom Jobim, Hermeto Pascoal, nomes da música brasileira que agora têm partituras de suas composições reunidas na plataforma online Partituras Brasileiras. A diretora do Centro de Música da Fundação Nacional de Artes, FUNARTE, Eulícia Esteves, explica o que é possível encontrar no site.
1: partituras do nosso cancioneiro popular, partituras de música de concerto, de compositores brasileiros, ou seja, é uma plataforma de partituras de compositores nacionais, para várias formações, para orquestras, para bandas e para instrumento solo também.
20: O acervo contempla materiais voltados ao ensino musical. Além das partituras, é possível também conhecer obras da música brasileira em formato digital. Na plataforma, o usuário pode pesquisar em itens como catálogo geral, ensino musical e Bienal da Música Brasileira Contemporânea. Eulícia Esteves, da Funarte, destaca quem pode usar o material.
1: Músicos, professores, pesquisadores, amantes da música brasileira de uma forma geral.
20: A plataforma vai permitir o aumento gradual do acervo, como explica o músico, pesquisador e professor Renato Borges.
21: Porque já existe uma quantidade razoável de repertório que é disponibilizado, né, e em projetos digitais a tendência é que essa quantidade vai aumentar com o passar do tempo.
20: A pesquisa da partitura pode ser feita pelo nome do compositor, título da obra e formação instrumental, como banda marcial, por exemplo. Também é possível pesquisar por diferentes instrumentos e tipos de voz, como soprano e tenor. O endereço da plataforma é partiturasbrasileiras.funarte.gov.br. Reportagem, Márcia Fernandes.
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3: A lista de espera do programa Universidade para Todos, o ProUni, para o segundo semestre do ano, recebe manifestações de interesse nos dias 26 e 27 de agosto, quarta e quinta-feira.
4: Podem participar os candidatos que não foram pré-selecionados nas chamadas anteriores e aqueles que não conseguiram vaga por falta de formação de turma.
3: O processo é gratuito e deve ser feito pelo Portal Único de Acesso ao Ensino Superior.
4: Essas foram as notícias do governo federal.
3: Uma realização da Secretaria de Comunicação Social da Presidência da República.
4: Com produção da empresa Brasil de Comunicação.
3: Fique agora com as notícias do Poder Judiciário e do Congresso Nacional. Uma boa noite.
4: Boa noite para você. Até amanhã.
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25: Supremo inicia audiência pública para debater a constitucionalidade de dispositivos da lei antifacção.
26: TST discute o controle do uso de banheiro no trabalho.
25: STJ decide que judiciário só pode determinar tratamento pelo SUS no exterior em situações excepcionais.
26: Boa noite, eu sou Arthur Filho.
25: E eu sou Walter Lima.
26: O Supremo iniciou hoje uma audiência pública para debater a constitucionalidade de dispositivos da lei antifacção.
25: Ao todo, 48 expositores foram admitidos para apresentar argumentos técnicos sobre dispositivos da nova legislação, que são questionados em 4 ações diretas de inconstitucionalidade em tramitação na Corte.
26: Oficialmente denominada Marco Legal do Combate ao Crime Organizado, a lei que entrou em vigor em março alterou o Código Penal, o Código de Processo Penal e outras leis penais.
25: O texto define como facção criminosa o agrupamento de pelo menos 3 pessoas que empreguem violência, grave ameaça ou coação para exercer controle territorial ou social, intimidar a população e autoridades ou atacar serviços estruturais essenciais. A audiência será retomada amanhã pela manhã e se estende na parte da tarde.
26: Judiciário só pode obrigar o SUS a custear tratamento médico no exterior em casos excepcionais, como comprovação de que não há tratamento eficaz disponível no Brasil.
25: Para o STJ, o direito à saúde não garante acesso à melhor tecnologia médica disponível no mundo. Fátima Uchoa.
27: Com esse entendimento, a segunda turma do STJ manteve a negativa do TRF4 para que a União custeasse o transplante intestinal e o tratamento de uma menina de 11 anos em hospital dos Estados Unidos. O ministro relator Marco Aurélio Belize explicou que havia dados técnicos sobre hospitais brasileiros habilitados para o referido transplante. O ministro também ressaltou que a proteção integral assegurada a crianças e adolescentes não afasta a necessidade de observar os critérios técnicos, a organização do SUS e a igualdade na distribuição de recursos, devendo a proteção integral ser harmonizada com a sustentabilidade do sistema e com as escolhas legítimas de política pública.
26: O TST faz audiência pública nesta terça-feira para debater o controle e a limitação do uso de banheiro por empregados durante o trabalho.
25: O assunto diz respeito principalmente a setores específicos como teleatendimento e frigoríficos. Simone Moura.
0: Para muitos trabalhadores, o tempo de trabalho é tão cronometrado que é difícil até ir ao banheiro durante o serviço. Mas essa é uma necessidade básica de qualquer pessoa. Por isso, o assunto virou tema de audiência aqui no TST. O Tribunal Superior do Trabalho quer ouvir trabalhadores, empresários, médicos, para discutir a possibilidade de acordos e convenções coletivas flexibilizarem regras relacionadas ao uso de banheiros em atividades como teleatendimento e frigoríficos. A audiência será realizada às 14h desta terça-feira na sede do TST, com transmissão ao vivo pelo canal do Tribunal no YouTube.
26: Participação dos eleitores é destacada pelo presidente do TSE durante a eleição simulada no Maranhão.
25: O teste reuniu mais de 1000 eleitores e reproduziu as condições de uma eleição real. Vitor Struck.
2: A participação dos eleitores é fundamental para garantir a força e a legitimidade da democracia. A avaliação é do presidente do TSE, ministro Cássio Nunes Marques, que acompanhou uma eleição simulada em Paulino Neves, no Maranhão. A iniciativa, promovida pelo TRE do Maranhão, é acompanhada pelo TSE. Funcionou como um ensaio para as eleições gerais de 2026. A simulação reproduziu as etapas de uma eleição real, desde o primeiro voto até a emissão do boletim de urna no fim do dia. Técnicos e observadores do TSE acompanharam a operação. Segundo o presidente do tribunal, o uso da tecnologia na justiça eleitoral tem como objetivo garantir que a vontade do eleitor seja registrada de forma exata, transparente e segura.
5: A tecnologia, para essa justiça especializada, nunca representou um fim em si mesmo, mas sim o meio pelo qual garantimos que a vontade do eleitor seja registrada de forma exata, transparente e inviolável.
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26: A você uma boa noite.
25: E até amanhã.
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7: Eu sou Paula Groba.
9: E eu sou Ricardo Nakaoka.
7: E estes são os destaques de hoje do Jornal do Senado, que começa agora.
9: Fim da escala 6x1 é defendida em sessão de homenagem ao Tribunal Superior do Trabalho.
7: PEC com mudanças na segurança pública chega ao Senado.
9: Campanha mobiliza familiares de desaparecidos para coleta de DNA.
7: Boa noite.
9: Boa noite.
7: O mundo do trabalho mudou, os desafios também. A inteligência artificial, a automação e as plataformas digitais estão transformando profissões, jornadas e relações entre trabalhadores e empregadores. Em meio a tantas mudanças, velhos problemas permanecem, mas ganham novas formas.
9: Uma sessão especial do Senado celebrou nesta segunda-feira os 80 anos do Tribunal Superior do Trabalho. Durante o evento, parlamentares e representantes da Justiça Trabalhista defenderam o fim da escala 6x1 e o combate à precarização no mercado laboral. A repórter Marcela Diniz traz os detalhes.
10: Em 1946, o então Conselho Nacional do Trabalho passou a integrar oficialmente o Poder Judiciário e a se chamar Tribunal Superior do Trabalho. De lá até hoje, muita coisa mudou nas relações entre patrões e empregados. Terceirização, trabalho intermitente e outros tipos de contrato que não abrangem direitos que eram consagrados em outros tempos, como férias remuneradas e auxílio-doença. A tecnologia também impactou o mundo laboral. Diante dessa realidade, a Justiça do Trabalho precisa compreender os novos cenários e assegurar proteção ao elo mais fraco, o trabalhador. O presidente do TST, ministro Luiz Felipe Vieira de Mello Filho, comentou esse desafio.
8: A inteligência artificial, a automação, a economia digital e o trabalho intermediado por plataformas já fazem parte da realidade de milhões de pessoas. A própria noção de tempo e local de trabalho passa por profundas mudanças. A velha exploração do trabalho assume novas faces e desafia, cotidianamente, o mistério de distribuir justiça social.
10: O senador Paulo Paim, do PT do Rio Grande do Sul, defendeu que o Congresso aprove leis que garantam proteção trabalhista e o direito de viver para além do trabalho.
11: É urgente que o Brasil ponha o fim da escala 6x1 e promova a redução da jornada de trabalho para 40 horas semanais sem redução salarial. Isso é modernizar as relações de trabalho.
10: Ministros do TST já defenderam publicamente a aprovação da proposta de emenda à Constituição que acaba com a escala 6x1 e reduz a jornada máxima para 40 horas semanais. A PEC está na Comissão de Constituição e Justiça do Senado.
27: O Senado analisa o projeto de lei que torna obrigatória a realização do teste do bafômetro ou exames toxicológicos para todos os condutores envolvidos em acidentes de trânsito.
9: A proposta também estabelece que o crime de homicídio culposo ao volante sob efeito de álcool ou drogas seja inafiançável. A reportagem é de Bruno Lourenço.
12: O projeto torna obrigatória a testagem de alcoolemia ou de outras substâncias psicoativas em motoristas envolvidos em sinistros. O autor, senador Fabiano Contarato, do PT do Espírito Santo, que já foi delegado, afirma que a medida busca evitar dúvidas na perícia e agilizar a identificação de casos de embriaguez logo após a ocorrência.
13: O que o projeto faz é que, em estado flagrancial, ele vai ser preso em flagrante. Aí o juiz, na audiência de custódia, é que vai avaliar se ele vai manter a prisão em flagrante ou se ele vai converter a prisão em flagrante preventivo.
12: Além da testagem compulsória, a proposta veda a concessão de fiança nos casos em que o motorista alcoolizado ou drogado causar a morte de outra pessoa. A medida já foi aprovada na Comissão de Segurança Pública.
27: E a segurança pública pode ganhar novas regras diretamente na Constituição. A chamada PEC da Segurança Pública começa a avançar no Senado após ser enviada à Comissão de Constituição e Justiça. Entre outros pontos, a proposta prevê maior integração das ações de segurança entre União, Estados e municípios.
9: Com a escolha de um relator, o texto poderá entrar na fase de discussão. Os detalhes com o repórter Herman Kulitz.
14: A chamada PEC da Segurança Pública busca modificar a Constituição com o objetivo de combater com mais rigor o crime organizado, de ampliar a atuação da Polícia Federal, de criar polícias municipais, de aumentar os recursos para a segurança pública e para o sistema penitenciário, além de trazer outras medidas que ajudem no enfrentamento da criminalidade. Como destacou o relator da proposta, senador Rogério Carvalho, do PT de Sergipe.
15: Para que a gente possa aprovar definitivamente uma emenda constitucional que defina claramente o financiamento do sistema prisional brasileiro, que a gente possa integrar os órgãos de segurança pública municipais, estaduais e federal, que a gente possa integrar as inteligências e com isso ter mais financiamento e mais gestão da segurança pública, responsabilizando todos os entes federados e assim garantir ao povo brasileiro direito à segurança, à liberdade de ir e vir.
14: Após a análise na comissão, o texto poderá seguir para o plenário do Senado, onde precisará de pelo menos 49 votos favoráveis em 2 turnos para ser aprovada.
27: E familiares de pessoas desaparecidas podem procurar até a próxima sexta-feira pontos de coleta em todo o país para fornecer o material genético.
9: O DNA poderá ser comparado com bancos de dados e auxiliar na identificação e localização de desaparecidos. Repórter Rodrigo Rezende.
16: Até a próxima sexta-feira, 28 de agosto, familiares de pessoas desaparecidas podem entrar em contato com as secretarias de segurança dos 26 estados do país e do Distrito Federal para que profissionais façam a coleta de DNA e outros materiais que permitam o auxílio na busca pelos desaparecidos. A presidente da Comissão de Direitos Humanos do Senado, senadora Damaris Alves, do Republicanos do Distrito Federal, afirma que a situação é urgente.
17: A Comissão de Direitos Humanos tem dado uma atenção especial porque hoje no Brasil nós estamos com mais de 100 mil pessoas desaparecidas. E mais de 55 mil são crianças. Onde estão nossas crianças?
16: A coleta de DNA é indolor e deve ser preferencialmente feita por familiares de primeiro grau da pessoa desaparecida, caso de pai, mãe, filhos ou irmãos. Para mais informações, acesse gov.br/mj.
7: O projeto que transforma em lei o mapa do caminho para zerar o desmatamento e fazer a transição energética no Brasil está em análise nas comissões do Senado.
9: A ideia de mapa do caminho foi apresentada pelo Brasil na COP30 no ano passado em Belém. Repórter César Mendes.
1: O projeto do senador Beto Faro, do PT do Pará, inclui na Política Nacional sobre Mudança do Clima os mapas para uma transição justa à economia de baixo carbono e para o desmatamento zero. Segundo o autor, a medida transforma essas diretrizes em política de Estado e pode servir de referência a outros países em desenvolvimento. O climatologista Carlos Nobre também defende ações de restauração florestal em grande escala.
3: 4 biomas brasileiros estão na beira do ponto do retorno: Amazônia, Cerrado, Pantanal e Caatinga. É essencial que o Brasil vá nessa linha desses mapas.
1: O mapa do caminho vai permitir um planejamento de longo prazo para o Brasil reduzir suas emissões e combater o desmatamento, alinhado com os compromissos internacionais assumidos no Acordo de Paris.
4: Eleições 2026.
7: O dinheiro é um dos combustíveis das eleições. É ele que ajuda a financiar campanhas, pagar equipes, produzir materiais e levar candidatos até os eleitores. Neste ano, quase 5 bilhões de reais estarão disponíveis para a disputa eleitoral.
9: Mas afinal, de onde vem todo esse dinheiro? E como ele é dividido entre partidos e candidatos? A repórter Patrícia Oliveira explica.
18: O fundo eleitoral é formado por dinheiro público e é destinado apenas para as campanhas em ano de eleições. Em 2026, dos quase 5 bilhões de reais para os 30 partidos registrados no TSE, o PL é que vai ficar com a maior fatia, cerca de 882 milhões de reais. A divisão leva em conta o tamanho das bancadas na Câmara e os votos recebidos pelos partidos na eleição anterior para deputado federal. Também considera a representação no Senado e 2% são divididos igualmente entre todas as legendas. Os partidos definem como distribuir a sua parcela entre os candidatos, como explica o cientista político Rafael Favetti.
19: Os partidos, a rigor, podem usar livremente, tal qual a sua diretoria executiva queira usar na campanha. Porém, os partidos prestam contas à Justiça Eleitoral terminadas as eleições.
18: O eleitor pode acompanhar essa prestação de contas dos partidos pelo site do TSE.
9: Portal e-Cidadania. Apresente sua ideia legislativa, participe de audiências públicas e sabatinas ou opine sobre uma proposta em debate no Senado. Acesse senado.leg.br/e-cidadania. Com a edição de Paula Groba e trabalhos técnicos de João Lira, o Jornal do Senado fica por aqui. Acompanhe agora as notícias da Câmara dos Deputados. Boa noite.
7: Boa noite e até amanhã.
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21: Projeto estimula a energia limpa em assentamentos da reforma agrária.
22: Deputados atualizam regulamentação dos profissionais da radiologia.
21: Propostas ampliam controle sanitário sobre suplementos alimentares.
22: Boa noite. Projetos que ampliam o controle sanitário sobre suplementos alimentares estão prontos para serem incluídos na pauta de votações do plenário da Câmara. Saiba mais sobre o assunto na reportagem de José Carlos Oliveira.
28: O deputado Felipe Carreiras, do PSB de Pernambuco, acredita em rápida aprovação de propostas que ampliam o controle sanitário e as punições para fraudes e publicidade enganosa em torno dos suplementos alimentares. Os três projetos de lei foram recomendados pelo grupo de trabalho que ele coordenou na Câmara dos Deputados, já tiveram o regime de urgência aprovado e, portanto, estão prontos para votação no plenário. Além de criminalização e aumento de multa diante de irregularidades, as propostas têm foco em segurança alimentar.
29: Nós temos a grande chance de ter uma legislação moderna, de referência internacional, na medida que nós procuramos enxergar todos os mercados mundiais que comercializam suplemento. A gente pensa na proibição e uma multa para a rede social que estiver possibilitando esse tipo de propagação indiscriminada, assim como as big techs que ofertam no Mercado Livre, no Amazon, na Shopee, esse tipo de produto. Pior do que a suplementação inadequada é a substância falsificada. E está entrando no Brasil, sendo sugerida por esses digital influencers que não têm nem informação médica.
28: Entre 2000 e 2025, 63% dos processos analisados pela Agência Nacional de Vigilância Sanitária foram relacionados a suplementos, envolvendo uso de anabolizantes, manipulação do teor de proteínas e rótulos irregulares. Nas audiências públicas promovidas pelo Grupo de Trabalho entre outubro do ano passado e março deste ano, técnicos da Anvisa relataram casos de suplemento ômega 3 feito apenas de óleo vegetal com aroma de peixe, whey protein e creatina à base de farinha com saborizante e substâncias tóxicas do agronegócio em laboratório de suplemento alimentar. Felipe Carreiras deverá ser o relator das propostas de controle sanitário dos suplementos alimentares no plenário da Câmara. O deputado lembrou que as audiências no grupo de trabalho ouviram todos os setores envolvidos, desde as empresas até médicos e nutrólogos. Da Rádio Câmara de Brasília, José Carlos Oliveira.
0: Saúde. Baleia Rossi, do MDB de São Paulo, apresentou o projeto que estabelece diretrizes para ampliar a atenção à saúde da mulher durante o climatério e a menopausa no SUS. Ele explica que a ideia é qualificar o atendimento, ampliar o diagnóstico e facilitar o acesso a tratamentos.
2: O texto também institui a Semana Nacional de Conscientização sobre o Climatério e a Menopausa, a ser realizada na primeira quinzena de março. O objetivo, segundo Baleia Rossi, é ampliar a informação sobre o tema, reduzir estigmas e fortalecer as ações de educação em saúde.
0: Previdência. Júnior Lourenço, do Maranhão, é favorável ao projeto que regulamenta a aposentadoria especial de agentes comunitários de saúde e de combate às endemias. Para ele, a medida é importante para garantir direitos previdenciários àqueles que atendem diretamente à população.
2: Júnior Lourenço explica que a proposta prevê aposentadoria com integralidade e paridade aos 50 anos para mulheres e aos 52 para homens, após 20 anos de atividade. O texto também estabelece regras para quem tem tempo de serviço em outras funções.
0: Trabalho. Projeto de Rodrigo Valadares, do PL de Sergipe, cria uma modalidade de aprendizagem voltada a jovens egressos do serviço militar obrigatório. O texto permite que empresas de segurança privada substituam a cota de aprendizes pela concessão de bolsas preparatórias a esses jovens.
2: Rodrigo Valadares explica que o projeto reduz para 19 anos a idade mínima para atuação como vigilante de quem comprovar a prestação do serviço militar e dispensa. Para ele, a medida amplia a inserção de ex-militares no mercado de trabalho e reduz a vulnerabilidade desses jovens.
0: Votação. O projeto que amplia o reconhecimento de profissionais da radiologia foi alterado na Câmara e retorna ao Senado para análise das modificações. Saiba mais com a repórter Sofia Peçanha.
5: A Comissão de Constituição e Justiça aprovou o projeto que atualiza a regulamentação das profissões de técnico e tecnólogo em radiologia e de bacharel em ciências radiológicas. A proposta, já aprovada pelo Senado, altera a lei que regula o exercício das profissões da área desde 1985. Entre as mudanças está o reconhecimento formal das categorias de bacharel, tecnólogo e técnico em radiologia, além da ampliação das áreas de atuação profissional. O texto busca adequar a legislação às novas tecnologias utilizadas em exames e tratamentos de saúde, além de atividades industriais e de segurança que utilizam radiação. O projeto já havia sido aprovado pela Comissão de Saúde. Na reunião, o relator, o deputado Ricardo Silva, do PSD de São Paulo, destacou a importância desses profissionais para o funcionamento dos serviços de saúde.
6: Eles buscam beneficiar os profissionais técnicos em radiologia, os quais têm atuação relevante nos serviços de saúde, principalmente na produção de exames radiológicos indispensáveis ao diagnóstico de patologias.
5: Além de atualizar as regras para o exercício da profissão, o texto determina quem pode obter ter registro nos conselhos regionais de técnicos em radiologia, estabelece regras para supervisão das técnicas radiológicas e reforça exigências relacionadas à proteção radiológica e à segurança dos trabalhadores e usuários dos serviços. Na prática, a proposta busca dar mais segurança jurídica aos profissionais ao definir quem pode atuar em cada atividade e quais são são as responsabilidades de cada função. Durante a votação na Comissão de Constituição e Justiça, a deputada Érica Cocai, do PT do Distrito Federal, defendeu a proposta, afirmando que uma das principais mudanças é o reconhecimento dos tecnólogos em radiologia na legislação.
8: E por fim dizer que nós temos uma legislação que é uma legislação antiga, que não previa o tecnólogo, e tecnólogo agora vai poder fazer concurso público. Tecnólogo vai poder adentrar na saúde como tecnólogo. Portanto, é um reconhecimento.
5: Como a proposta que atualiza a regulamentação dos profissionais das técnicas radiológicas sofreu alterações durante sua análise na Câmara, ela retorna agora ao Senado para análise dessas modificações. Da Rádio Câmara de Brasília, Sofia Peçanha.
20: Desenvolvimento Regional.
2: O grupo do PL do Rio Grande do Sul defende a criação de um regime excepcional para agilizar obras e compras em estados e municípios atingidos por calamidades climáticas. A medida flexibiliza regras de licitação e reduz prazos para acelerar a reconstrução da infraestrutura pública.
21: O projeto também permite contratações simplificadas para obras de prevenção, como drenagem, contenção de encostas e sistemas de alerta. Zucco explica que a intenção é reduzir a burocracia sem abrir mão da transparência e da fiscalização dos recursos públicos.
20: Meio ambiente.
2: Mário Negromonte Júnior, do PSB, pede que a Comissão de Finanças e Tributação realize uma audiência pública para discutir os impactos econômicos, fiscais e patrimoniais da atuação do ICMBio e das unidades de conservação federais em Una, no sul da Bahia.
21: Segundo Mário Negromonte Júnior, as restrições ambientais afetam atividades agropecuárias, investimentos, acesso ao crédito e a arrecadação do município. Ele defende o debate para conciliar a preservação ambiental com segurança jurídica dos proprietários e o desenvolvimento da região.
20: Transportes.
2: A Câmara aprovou e encaminhou para análise do Senado o projeto que prorroga até 2032 a dispensa do adicional ao frete para a renovação da marinha mercante em transportes com origem ou destino nas regiões Norte e Nordeste. André Abidon, do PP do Amapá, observa que a cobrança pode representar de 8 a 40% do valor do frete.
21: De acordo com André Abidon, a prorrogação ajuda a reduzir os custos de transporte e dá mais segurança para empresas planejarem investimentos nas duas regiões. O benefício vale para a navegação entre portos brasileiros e para o transporte por rios e lagos.
20: Economia.
2: Afonso Florenci, do PT da Bahia, assina projeto que cria a Lei de Proteção da Soberania Econômica Nacional contra sanções estrangeiras. A proposta proíbe que sanções unilaterais impostas por outros países produzam efeitos no Brasil.
21: De acordo com Afonso Florenci, a medida protege a autonomia do país e impede o encerramento injustificado de contas bancárias e contratos por exigências externas. O deputado sustenta que o objetivo é proteger a economia e a legislação de interferências estrangeiras.
2: A proposta de emenda à Constituição que amplia a imunidade tributária de organizações religiosas foi aprovada na Câmara. Gabriel Mota, do União de Roraima, explica que o texto também impede a cobrança de impostos na aquisição de bens e serviços necessários ao funcionamento das instituições.
21: Gabriel Mota avalia que a mudança dá mais segurança jurídica à aplicação do benefício tributário. A proposta se estende a creches, asilos, orfanatos, monastérios, seminários e comunidades terapêuticas sem fins lucrativos, geridas por essas organizações.
20: Agricultura.
2: Uma comissão aprovou o projeto que institui incentivos à geração de energia limpa em assentamentos da reforma agrária. A repórter Maria Neves tem mais detalhes.
10: A Comissão de Minas e Energia da Câmara aprovou o projeto do deputado Mercinho Lucena, do PSD da Paraíba, que cria incentivos para a geração de energia elétrica de fontes renováveis em áreas da União destinadas à reforma agrária. Pelo texto, poderão se beneficiar da lei pessoas físicas ou jurídicas organizadas em cooperativas e associações que representem assentados. Para para viabilizar a geração de energia limpa nos assentamentos, a proposta assegura acesso prioritário a linhas de financiamento em bancos públicos e prioridade no licenciamento de obras de rede elétrica. O projeto também permite que o excedente de energia de microgeração e de minigeração distribuída seja adquirido por distribuidoras ou órgãos públicos. De acordo com o relator, deputado Júlio Lopes, do PP do Rio de Janeiro, o projeto cria a possibilidade para que cerca de 1 milhão de famílias acessem novas fontes de renda por meio da comercialização de excedentes energéticos. Na opinião do parlamentar, ao permitir que essas famílias instalem e operem usinas de energia limpa, o projeto cria um ambiente de negócios favorável ao cooperativismo e ao associativismo rural.
11: É um projeto que tem um mérito muito especial de dar àquelas pessoas que estão em áreas destinadas à reforma agrária, portanto, pessoas que não têm propriedade, que não têm terra, que não têm outras possibilidades de desenvolverem projetos de energia e, a partir desses projetos, terem uma capitalização, terem uma renda. E eu entendi que isso será de grande valia para a capitalização dessas áreas mais pobres do Brasil, ajudando essas populações menos assistidas.
10: O projeto, que cria incentivos para a geração de energia renovável em assentamentos da reforma agrária, ainda será analisado pelas comissões de Agricultura, de Finanças e Tributação e de Constituição e Justiça. Da Rádio Câmara de Brasília, Maria Neves.
21: Marcelo Moraes, do PL do Rio Grande do Sul, é favorável ao projeto que atualiza as regras do crédito fundiário para a compra de imóveis rurais. Segundo o deputado, a proposta torna a política de acesso à terra mais justa ao considerar as diferenças de preços entre as regiões do país.
22: Marcelo Moraes afirma que os limites atuais estão defasados e dificultam o acesso de agricultores familiares ao programa. Para ele, a medida fortalece o crédito fundiário, amplia a inclusão produtiva e contribui para o desenvolvimento regional e a segurança alimentar.
20: Esporte.
21: Arthur Oliveira Maia, do União da Bahia, é autor da proposta que proíbe a publicidade, a propaganda e o patrocínio de apostas de cota fixa, as chamadas bets, em todo o país. O projeto ainda veda a contratação de influenciadores, atletas e celebridades para divulgar as apostas.
22: O texto proíbe também o patrocínio de eventos e a utilização de marcas de bets em estádios, arenas e outras instalações. Arthur Oliveira Maia acrescenta que 20% da área de exposição das plataformas de apostas deve ser destinada a alerta sobre os riscos do jogo.
20: Ciência e tecnologia.
21: Fernanda Coelho Filho, do União de Pernambuco, solicita a criação da Frente Parlamentar em Defesa do Programa Espacial Brasileiro. O deputado entende que o colegiado pode colaborar com a formulação de políticas públicas voltadas para o setor espacial e de inovação tecnológica.
22: Fernando Coelho Filho afirma que a iniciativa visa fortalecer a soberania nacional com o desenvolvimento de programas em telecomunicações e monitoramento climático e territorial. Ele argumenta que a frente vai atuar para garantir recursos orçamentários para o setor.
21: Antônio Doido, do MDB do Pará, celebra a aprovação na Câmara de projeto que impede o bloqueio de recursos do Fundo de Universalização dos Serviços de Telecomunicações. Ele ressalta a importância do FUST no financiamento de ações para ampliar o acesso à internet no país.
22: Antônio Doido avalia que a medida pode assegurar mais recursos para levar internet de qualidade a escolas públicas, áreas rurais e comunidades que ainda não têm atendimento adequado. O texto também prevê mais investimentos para a infraestrutura das próprias operadoras.
21: Juscelino Filho, do Maranhão, é favorável ao projeto que estabelece novas regras para o compartilhamento de postes de energia elétrica por empresas de telecomunicações. A proposta busca ampliar a organização das redes e garantir acesso isonômico à infraestrutura.
22: O texto atribui à ANEEL e à Anatel a definição das regras técnicas e econômicas do compartilhamento e prevê prazo de 5 anos para regularizar ocupações irregulares. A proposta, que tem o apoio de Juscelino Filho, também incentiva a modernização da infraestrutura.
20: Segurança Pública.
21: Mário Frias, do PL de São Paulo, defende ampliar o prazo da prisão temporária em investigações de organizações criminosas e associações criminosas de alta complexidade. A medida vale para casos que dependam de provas como quebras de sigilo e análise de dados digitais.
2: Pela proposta, a prisão temporária poderá durar até 40 dias, com possibilidade de prorrogação por igual período, mediante decisão judicial fundamentada. Segundo Mário Frias, o texto também estabelece prazo de 30 dias para o Ministério Público se manifestar após a conclusão do inquérito.
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13: Justiça.
21: Felipe Francischini, do Podemos, do Paraná, quer reforçar a proteção patrimonial da mulher na dissolução do casamento ou da união estável. Ele defende que medidas de bloqueio e proteção de bens não poderão atingir imóveis ou outros bens dados como garantia em financiamentos.
2: Felipe Francischini afirma que a medida evita que bens que ainda pertencem juridicamente ao banco ou a outro credor sejam incluídos na proteção patrimonial. Segundo o deputado, a intenção é assegurar que as medidas incidam apenas sobre bens efetivamente disponíveis.
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21: O jornal Câmara dos Deputados irá a Salvador nesta sexta-feira para mais uma gravação itinerante da Voz do Brasil nos estúdios de emissoras da Rede Câmara de Rádio.
2: Lado a lado, um âncora da Rádio Câmara de Brasília e um âncora da emissora local vão apresentar as principais notícias do dia. O programa gravado em Salvador irá ao ar na próxima segunda, dia 31.
21: Termina agora o jornal Câmara dos Deputados, produzido pela Rádio Câmara, com trabalhos técnicos de Everson Urani e apresentação de Márcio Aquiles Sardi e Val Monteiro. Boa noite.
2: Uma ótima noite. Você fica agora com o Minuto do TCU.
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14: 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O painel vai reunir representantes do governo, empresas, universidades, organizações da sociedade civil e especialistas internacionais. O evento é aberto a todos os interessados e será transmitido ao vivo pelo canal do Tribunal no YouTube a partir das 14h. 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
1: Cantem de júbilo e se alegrem os que têm prazer na minha retidão. E digam sempre: glorificado seja o Senhor, que se compraz na prosperidade do seu servo. Salmos 37, 27.
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0: Rádio Mundial está localizada na Avenida do Estado, número 4568, na Baixada do Glicério, em São Paulo, Templo da Glória de Deus, hoje sob liderança mundial da nossa irmã Erene Miranda. E no Rio de Janeiro estamos sob responsabilidade do homem de Deus, pastor Antônio dos Santos. E a nossa sede, estadual está localizada na rua Senador Pompeu, número 27, no centro da cidade carioca, o endereço dos milagres.
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0: Eu sou o seu irmão em Cristo, Ayrton Fernandes, e desejo a todos uma ótima noite. Hoje sendo segunda-feira, dia 24 de agosto de 2026, estamos ao vivo direto em duas grandes emissoras por 102,9 FM e em AM por 1030 AM, levando a voz da libertação. Direto e ao vivo do Santo Altar do Nosso Deus, pastor Adoro dos Santos, ministrando no prosseguimento da grande campanha de unção, poder, autoridade, intimidade com Deus, revelação da palavra, o culto doutrinário. É o prosseguimento da campanha da família, é a minha família nas mãos de Deus, é o prosseguimento da grande concentração, é a campanha Jesus salva o meu lar, e Jesus vai operar através da oração, através da palavra, e vidas e famílias serão

direto e ao vivo do Santo Altar do nosso Deus, Pastor Antônio dos Santos, pregando no último culto desta grande segunda-feira, dia 24 de agosto de 2026, no templo, no templo da glória de Deus.

são 8 horas e 5 minutos. 8 horas e 5 minutos. Daqui a pouquinho no Templo da Glória de Deus, nesta grande quarta-feira, dia 26 de agosto de 2026, acontecendo mais uma grande concentração no Templo da Glória de Deus, a campanha das portas abertas no dia, no dia da tomada de posse, onde o povo de Deus irão juntos pela fé em Jesus de Nazaré tomar posse de grandes vitórias, tomar posse de grandes milagres, tomar posse de grandes conquistas, toma posse de grandes libertações, toma posse de grandes conquistas espirituais nesta grande quarta.

15 no horário das 19 horas, onde o pastor Antônio dos Santos vai estar pregando no horário das 9 horas da manhã, 10 horas em ponto, vai estar subindo ao altar para trazer a mensagem, a resposta de Deus para o povo que acredita na palavra, o povo que acredita no milagre, o povo que acredita na bênção que vem, é que vem das mãos do Todo-Poderoso. É nesta quarta-feira, ouvintes, Deus preparou vitória, Deus preparou mudança do seu cativeiro nesta grande

chegar do outro lado, e se você não chegar, ele vai te fazer caminhar por sobre as águas. Nesta grande quarta-feira, é o povo recebendo milagre, é o povo recebendo a bênção, é o povo vivendo o sobrenatural das mãos de Deus neste lugar, isto mesmo, igreja pentecostal Deus Amor, localizada na rua Senador Pompeu, número 27, no centro da cidade do Rio de Janeiro. Você vai entrar por estas portas, ou melhor, você vai se levantar, e os céus irão se levantar em seu favor nesta grande quarta-feira. Eu tenho certeza, ouvinte, que milagres, curas, libertações, prosperidades e mais prosperidades, você vai tomar posse nesta grande quarta-feira, dia 26 de agosto de 2026, no Templo da Glória de Deus.

17 no centro da cidade do Rio de Janeiro, 500 metros da central do Brasil e a 200 metros do metrô da Uruguaiana. É o endereço da bênção, é o endereço do milagre, é o endereço do que, irmão Ayrton? É o endereço da resposta de Deus para você que está passando por dificuldade, mas crê que através da

E agora são 8:10, povo de Deus, se levanta e vem para cá, se levanta para receber os milagres, se levanta para receber as bênçãos, se levanta para receber oração, se levanta para trazer, para sair desta situação de dificuldade, para viver uma situação de bênção, uma situação de alegria, uma situação de cântico, uma situação de prosperidade, de providência. Se levanta é viver milagre, se levantar é viver conquistas, se levantar é viver o sobrenatural que vem nas mãos do Todo-Poderoso. Vem para cá receber nas grandes concentrações realizadas no templo da glória de Deus, através da vida do pastor Antônio dos Santos. E eu tenho certeza, ouvinte, que a sua vida, a sua casa, a sua família, a sua empresa, o seu trabalho, o seu ministério, sua vida espiritual serão impactadas pelo Espírito Santo e pela glória de

0: templo da glória de Deus. Agora, quando são 8 horas, 12 minutos, nós iremos a direção, nós iremos a transmissão ao vivo e direto do culto que já está acontecendo no templo da glória de Deus, onde o pastor Antônio dos Santos, daqui a pouquinho, vai estar pregando, meditando na palavra e pregando a palavra, e as nossas vidas sendo abençoadas através da resposta da palavra que Deus colocou ao coração do servo do Senhor. Eu sou seu irmão em Cristo, Ayrton Fernandes, desejo a paz do Senhor a todos os membros, obreiros, presbíteros, diáconos e a todo o povo de Deus que está ouvindo o programa Voz da Libertação, e todos aqueles que estão enfermos, desenganados pela medicina, mas estão acompanhando esta programação, crendo que o milagre chegou, crendo que a cura chegou, que a bênção chegou, que a restauração chegou, que a sua vitória chegou. Que Deus abençoe, uma ótima noite e a paz de Jesus. 8:13, vamos estúdios, direto ao vivo do Santo Altar, com a ministração do homem de Deus, pastor Antônio dos Santos.
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5: Recompensa, meu Pai, vem falar conosco nesta noite, em nome de Jesus. Amém. Aleluia. Glória a Deus. Meus irmãos, vamos aproveitar que nós estamos de pé. Pegue a sua Bíblia. Nós já vamos fazer a leitura da palavra de Deus. Abra uma Bíblia comigo. Evangelho de Jesus segundo escreveu Lucas. Lucas, capítulo 15. E eu quero ler com vocês a partir do versículo de número 25. Glória a Deus. Enquanto vocês vão procurando, eu quero lembrar todos os obreiros que domingo, no horário das 9 da manhã, teremos a nossa reunião ministerial, todo o campo estadual da Senador Pompeu presente, tá certo? Estaremos com vocês, teremos a participação da nossa diretoria falando também conosco. E quando for no horário das 14 horas, nós vamos estar aqui celebrando o 32º aniversário da Fundação Reviver. Tá bem? Pastor Antônio Ribeiro vai estar conosco para pregar a palavra de Deus. E vai ser uma festa linda, todos convidados a estarem aqui festejando na presença do nosso Deus. Vamos lá, Lucas 15, 25. E o seu filho mais velho estava no campo, e quando veio e chegou perto de casa, ouviu a música e as danças, e chamando um dos servos, perguntou-lhe que era aquilo. E ele lhe disse: veio teu irmão, e o teu pai matou o bezerro cevado, porque o recebeu são e salvo. Mas ele se indignou e não queria entrar. E saindo o pai, instava com ele. Levanta a Bíblia bem alta, levanta a sua mão. Grita comigo: meu Deus, eu creio na sua palavra, que é santa, fiel e verdadeira. Fala comigo nesta noite. Pode tomar o vosso assento, guarda a sua Bíblia com carinho e pode aplaudir o nome de Jesus. Pode louvar, pode exaltar. Queridos irmãos presentes, ouvintes em casa, irmãos internautas, eu quero chamar a vossa atenção alguns minutinhos para nós meditarmos neste texto que nós acabamos de ler, uma passagem bíblica bastante conhecida. Eu creio que todos vocês que estão aqui já ouviram falar deste texto bíblico. E eu quero até dar um tema para a nossa mensagem nesta noite. Perdidos dentro de casa. Muitas das vezes nós pregamos a parábola do filho pródigo e falamos bastante do irmão que foi embora, que pediu a sua parte, aquilo que ele tinha direito. A gente conta toda a trajetória do filho que saiu e a gente fala tão pouco do filho que ficou. E nós lemos aqui que o filho mais velho, ele estava onde? No campo. E quando ele vai chegando perto da casa, ele ouve o som da música. Ele ouve o som da festa. Ele chama um servo, pergunta: o que é que está acontecendo? O que houve? E o servo, de forma resumida, fala: olha, o seu irmão voltou. O seu irmão está salvo. O seu irmão está vivo. E o seu pai matou um bezerro cevado. E está uma festa. Meus irmãos, o irmão mais velho fica indignado e ele não quer entrar para participar da festa. É por isso que eu dei o tema para vocês: perdidos dentro de casa. Então há uma forma de perdição que todo mundo consegue perceber, que é a perdição do filho mais novo. Ele sai de casa, ele vai para uma terra distante, ele desperdiça os bens, ele experimenta a miséria, chega ao ponto de desejar a comida dos porcos. Então isso aqui é nítido. A roupa denuncia, a fome denuncia, a distância denuncia, o chiqueiro denuncia. Então, isso é muito visível. Alguém olhar e falar: este rapaz está totalmente perdido. Mas Jesus, meus irmãos, ele apresenta no final da parábola uma forma de perdição muito mais difícil de perceber. A perdição de quem nunca saiu de casa. A perdição daquele que está dentro de casa. O filho mais novo perdeu-se longe do pai. O filho mais velho revela-se perdido perto do pai. Um estava numa terra distante. O outro estava no campo da propriedade do seu pai. Um perdeu-se através de quê? De rebeldia. O outro manifesta sua distância através da justiça própria, através da indignação, da incapacidade de participar da alegria do próprio pai. Nós vemos que um quebrou regras. O outro confiava em seu próprio cumprimento das regras. Um quebra, vai embora. O outro fala: mas eu estou aqui cumprindo regras. Eu faço o que o meu pai manda. Eu estou trabalhando aqui para o meu pai. Irmãos, entenda uma coisa. Há pessoas que estão longe de Deus e sabem que elas estão longe. Tem pessoas que saem, vão para o mundo, elas sabem que onde elas estão distantes de Deus, afastadas de Deus. Mas existem pessoas que estão no ambiente das coisas de Deus e não perceberam a distância que estão do próprio Deus. Porque é possível conhecer os cânticos e não conhecer intimamente o Deus que recebe o pecador. É possível ouvir a música da graça e ficar do lado de fora. É possível estar cercado de luz e mesmo assim estar vivendo nas trevas. João 3:19, Jesus é claro, e a condenação é esta, que a luz veio ao mundo e os homens amaram mais as trevas do que a luz, porque as suas obras eram más. Irmãos, o grande problema não é somente onde estão os nossos pés, o problema é onde está o nosso coração. É momento de reflexão. Pastor, eu estou dentro da igreja o ano inteiro. Eu estou aqui em cada culto. Eu não perco uma ceia. Eu sou dizimista, eu sou ofertante. Eu contribuo. A pergunta não é esta. Pastor, tem 50 anos que eu estou aqui. A pergunta não é esta. A pergunta é, onde está o nosso coração? Quando nós olhamos o contexto histórico, nós vemos aqui que em Lucas 15 começa explicando o porquê Jesus contou estas parábolas. Publicanos e pecadores aproximaram-se para ouvi-lo, enquanto fariseus e escribas murmuravam. E eles começaram a falar, por que que ele recebe os pecadores? Por que que ele come com os pecadores? E Jesus agora, meus irmãos, responde aquela murmuração, ele conta três parábolas, ele fala da ovelha perdida. O pastor vai e deixa 99 ali, não muito seguras, mas ele vai em busca de uma que havia se perdido. Jesus conta outra parábola da dracma perdida, a mulher perde uma moeda, e ela agora tem ainda quantas? 9. Poderia estar contente, mas ela não deixa ali as 9. Deixa eu procurar aqui. Ela varre e ela acende a luz até encontrá-la. E depois que encontra, o que é que acontece? Tem festa. E Jesus conta esta parábola dos filhos perdidos. E há uma progressão aqui muito significativa. A ovelha está perdida onde? No campo. A moeda está perdida onde? Onde? Dentro de casa. O filho mais novo perde-se onde? Longe de casa. E o filho mais velho está perdido onde? Dentro de casa. Meus irmãos, Jesus está confrontando a religiosidade que permanece perto das coisas de Deus, mas não compreende a graça de Deus. O filho mais velho, dentro da narrativa, ele ecoa especialmente a postura dos fariseus e também ali dos escribas. Eles também estavam incomodados porque o pai estava recebendo pecadores. Você pode observar que o pai saiu para receber o filho que voltava do mundo, e ele saiu novamente para chamar o outro filho que estava fora e não queria entrar. Sabe o que é isso? A graça de Deus alcança tanto aquele que está lá fora, como aqueles que estão perdidos aqui dentro. Quem quer ser alcançado pela graça de Deus aqui hoje, levanta a mão bem alta e vai aplaudindo. A graça de Deus quer nos alcançar. Aleluia! Olha onde o filho mais velho estava. No campo do pai. Ele estava no campo do pai e não conhecia o coração do pai. Estava ali, não conhecia o pai. Irmãos, observe que onde este homem estava. Jesus não diz que ele estava em uma terra distante. Ele estava no campo. E de quem era o campo? Do pai. Ele trabalhava dentro da propriedade. Ele conhecia a rotina. Ele conhecia os servos que trabalhavam naquela casa. Ele conhecia cada cômodo daquela casa. Ele conhecia as regras que tinha aquela casa. Ele conhecia todo o patrimônio. Mas conhecer tudo que pertence ao pai não significa conhecer profundamente o coração do pai. Ele estava perto, mas não estava perto o suficiente para ouvir. Ele estava participando, mas ele estava muito longe do pai. Deus quer que você tenha participação em tudo no seu reino, mas ele quer que você conheça ele de verdade. Ô glória, tem alguém aqui que conhece esta casa, sabe os hinos que cantam nesta casa, conhece a estrutura desta casa, mas também você conhece o dono desta casa. Levanta a mão bem alta e aplaude então o nome dele. Conhecer as coisas apenas não é o suficiente. Trabalhar apenas no ambiente não é o suficiente. Você precisa conhecer de verdade o dono da casa. Aleluia! Esse é um dos perigos na vida do crente. Porque a pessoa aprende a linguagem, ela aprende quando dizer amém, ela aprende como funciona o culto, ela aprende sobre as doutrinas, ela aprende a louvar, ela aprende até a ensinar, ela pode trabalhar, mas nada disso isoladamente prova regeneração ou comunhão verdadeira com Deus. Porque cristianismo não é apenas mudança de ambiente. Cristianismo é novo nascimento. Em Mateus capítulo 15, versículo 8, este povo honra-me com seus lábios, mas o seu coração está longe de mim. Que Deus nos livre disso. Segundo Timóteo 3:5, tendo aparência de piedade, de bonzinho, de mansinho, de maravilhoso, negando a eficácia dela. Sabe o que a Bíblia até orienta? Desses afasta-te. Meu Deus do céu, Ezequiel 33, 31, e eles vêm a ti como o povo costuma vir e se assentam diante de ti como o meu povo. Ouvem as tuas palavras, mas não as põem por obra. Meu Deus do céu, lisonjeiam com a sua boca, mas o coração segue a sua própria avareza. João capítulo 3, versículo 3, Jesus respondeu e disse-lhe, na verdade te digo que aquele que não nascer de novo não pode ver o reino de Deus. Irmão, se não pode ver, muito menos entrar. No capítulo 3 de João, nós vemos aqui Nicodemos, príncipe de uma sinagoga local, do outro lado, o rei dos reis, o príncipe dos príncipes. Nós vemos aqui que era exatamente o contrário. Nicodemos, meus irmãos, ele já estava profundamente inserido no ambiente religioso. Ele era príncipe de uma sinagoga. Ele ensinava na sinagoga. E João diz que ele era fariseu e príncipe dos judeus. Um homem letrado, um homem que entendia do assunto que ele falava. E agora ele procura Jesus durante a noite e ele chega até reconhecendo. Rabi, bem sabemos que és mestre vindo de Deus. Porque ninguém pode fazer o que tu fazes se Deus não for com ele. Oh, meus irmãos, nós vemos aqui, Nicodemos sabia sobre Jesus, mas Jesus imediatamente mostra que conhecimento sobre as coisas de Deus não substitui transformação produzida por Deus. Ele era mestre, ele era letrado, inteligente, respeitado, mas isso não foi suficiente para transformar a sua vida. Jesus não começa dizendo, Nicodemos, você precisa frequentar mais as suas reuniões. Nicodemos já vivia neste ambiente religioso. Jesus também não diz para ele, você precisa estudar mais, porque ele era mestre em Israel. Jesus, ele vai na raiz do problema. Jesus estava falando, apesar de ser mestre, apesar de ser inteligente, você precisa nascer de novo. Tem alguém aqui que já nasceu de novo na presença de Deus? Levanta a mão então e vai aplaudindo. Não basta ser inteligente, não basta ser mestre, não basta estar no ambiente religioso, necessário é nascer de novo. Aleluia! Levanta a mão e grita glória. Ele tinha conhecimento, mas precisava nascer de novo. Ele tinha disciplina religiosa, precisava nascer de novo. Ele conhecia as Escrituras, mas precisava conhecer o Deus das Escrituras. E agora você pode observar que essa ilustração, ela encaixa diretamente com o filho mais velho. Nicodemos era mestre. Ensinava e não conhecia Jesus. O filho mais velho conhecia a fazenda do pai. Nicodemos conhecia a religião de Israel. Irmãos, olha para cá, por gentileza. Imagine aquela pessoa que trabalha 10, 20, 30, 40 ou até mais anos, dentro de um hospital. Quem aqui já foi no hospital, grita amém. Quem já andou dentro do hospital, grita glória. A pessoa trabalha ali muitos anos. todos os dias ela vê médicos, todos os dias ela passa pelos mesmos corredores, todos os dias ela vai em vários quartos, ela sabe onde ficam os equipamentos, ela conhece os horários, talvez consiga explicar o funcionamento daquele hospital melhor do que muitos médicos. Mas trabalhar 20 anos, 30, 40, 50 dentro de um hospital não significa estar saudável. Tem médicos, tem medicamentos. Ele pode conhecer o lugar onde outros são tratados e carregar silenciosamente uma doença dentro de si. Ele está no ambiente. O ambiente de tratamento. Vê pessoas sendo tratadas, curadas. E muitas das vezes, essa pessoa está doente. É assim que acontece também no ambiente espiritual. Uma pessoa pode passar décadas dentro da igreja e aprender quando levantar, quando sentar, como orar, como cantar, como responder, como falar, como se comportar. Pode até ensinar outras pessoas, mas meus irmãos, entenda que o ambiente espiritual não é sinônimo de saúde espiritual. Existe uma pergunta que não pode ser respondida pelo tempo de igreja. Como está o seu coração diante de Deus? Oh, glória, pastor, meu coração está doente, meu coração está enfermo. Hoje Jesus quer curar o seu coração. Jesus hoje quer dar saúde para o seu coração. Levanta a mão bem alta e aplaude o nome dele com alegria. Jesus quer te curar. Jesus quer te sarar. Aleluia. Já tem 50 anos que eu faço parte desta igreja, pastor. A pergunta não é esta. Como está o seu coração? Talvez a pergunta mais séria desta mensagem não seja há quanto tempo você está aqui. A pergunta mais séria desta noite é: o que o Evangelho produziu dentro de você? O que esta palavra fez em você? Não pergunte somente, eu trabalho. Eu quero que você olhe para dentro de você agora e faça essa pergunta. Eu amo o meu irmão? A pergunta não é somente eu conheço a doutrina. A pergunta verdadeira é: essa verdade transformou o meu coração? A pergunta não é somente eu estou dentro da casa. A pergunta tem que ser: a casa está dentro de mim? Aleluia. Pregador, obreiro, pastor, líder, membro antigo também da igreja, membro atual. A nossa função dentro da igreja nunca pode substituir a nossa comunhão com Cristo. Nós podemos preparar sermões e deixar de preparar o nosso próprio coração. Nós podemos cuidar da vinha e negligenciar a nossa própria alma. Nós podemos trabalhar no campo do Pai durante anos e perder a alegria, simplesmente sermos ali como foi o filho mais velho. Eu quero que você entenda que o endereço dos nossos pés não revela necessariamente o endereço do nosso coração. Uma pessoa que conhece o coração do Pai não apenas trabalha na casa, mas ele encontra a alegria em permanecer na casa do Pai. Oh glória, levanta a mão e vai aplaudindo. Levanta a mão e vai exaltando. Se conhece o coração do Pai, você tem prazer de estar com Ele. Aleluia. Você está dentro de um reino. Está trabalhando alegre. Está satisfeito. O filho mais velho chega, ele ouve a música da casa e não entendia a graça da casa. Irmãos, quem não compreende a graça, ele estranha a alegria de Deus quando um perdido é restaurado. Quem não entende a graça do Pai, quando alguém é restaurado, ele não entende. A casa estava celebrando. Por quê? Alguém tinha voltado. Lucas 15 inteiro possui essa atmosfera. A ovelha perdida, irmãos, a alegria quando ela é encontrada. Imagina a alegria desse pastor. Ele deixa 99. Ele busca uma. Ela está onde? Lá, quem sabe, presa no mato, sem condição de sair de onde estava. Ele pega, ele cura a ferida, joga nos ombros e traz de volta. A moeda perdida, a alegria, quando ela é encontrada, a moça encontra e fala assim, agora eu preciso festejar, porque é muito importante. Chama as moças, chama as vizinhas, chama as amigas, vem para cá, eu achei, faz festa comigo. E quando o filho retorna, há também festa. O próprio pai já havia explicado em Lucas 15, 24, porque este meu filho estava morto e reviveu, tinha se perdido e foi achado. Irmãos, o céu celebra aquilo que a religiosidade muitas vezes critica. A graça diz, ele voltou. A justiça própria pergunta, mas ele merece? Só que a graça tem a resposta. Não se trata de merecimento. Quem aqui merece a graça? É aqui que está a doutrina da graça. O filho mais novo não voltou porque merecia uma festa. Ele voltou confessando. Lucas 15, 21. Pai, pequei contra os céus e perante ti, e já não sou digno de ser chamado de seu filho. Ele sabia que não tinha mérito. É justamente aí que a graça de Deus, ela brilha. Graça é Deus concedendo ao pecador aquilo que ele jamais poderia comprar com seu próprio merecimento. O filho mais velho, porém, olha para tudo através da lógica do mérito. E é por isso que a música o incomoda. Quem vive de merecimento, irmãos, sempre irritará quando perceber a graça alcançando a vida de alguém. Em Efésios 2, 8, pela graça sois salvos por meio da fé, e isso não vem de vós, é dom de Deus, não vem das obras, para que ninguém se glorie. Graça é favor imerecido. Em Romanos 3, 23, todos pecaram quem é merecedor da graça. Ninguém, todos pecaram. Ah, mas eu sou pastor, eu sou presbítero, eu sou diácono, eu sou evangelista, eu jejuo a semana inteira. Você não é digno da graça. Ninguém é digno da graça. Todos pecaram e destituídos foram da glória de Deus. Olha, meus irmãos, nós vemos aqui em Lucas 18, versículo 13, o publicano, porém, estando em pé de longe, nem ainda queria levantar os olhos aos céus, batia no peito dizendo: ó Deus, tem misericórdia de mim, pecador. Olha que oração linda! Jesus, ele contou esta parábola para pessoas que confiavam em si mesmas. Elas acreditavam que eram justas. E por elas acreditarem que eram justas, desprezavam as outras. Irmãos, o fariseu, ele entra no templo e ele começa a sua oração. Observe bem. Observe como a sua espiritualidade funciona. Ele olha para baixo e encontra alguém pior do que ele. Ele utiliza o publicano como instrumento de comparação. E sabe o que ele fala? Ele olha para o publicano e fala assim: obrigado, Deus, porque eu não sou como ele. Olha que tipo de oração, meus irmãos. Ele olha para o irmão e fala assim: obrigado, Deus, porque eu não sou como ele. E ele começa a mencionar suas práticas. Eu jejum, eu entrego o dízimo. E olha bem, meus irmãos, existe um problema terrível aqui. O seu bom comportamento transformou-se em fundamento para a sua superioridade. Do outro lado está o publicano e ele não levanta os olhos, ele não apresenta currículo, ele não menciona obras, ele não aponta para os pecados do fariseu, ele faz totalmente diferente, ele bate no seu peito e clama: ó Deus, tem misericórdia de mim, pecador. Quem olhava dizia: esse aí vai sair justificado. Mas não, Jesus falou que aquele que se exalta será humilhado, mas aquele que se humilha será exaltado. Ou seja, quem humilhou foi justificado por Deus. Saia daqui hoje justificado na presença de Deus. Levanta a mão e vai aplaudindo. Levanta a mão e vai adorando. Reconheça que você não é digno de apontar ninguém. Reconheça que você nesta noite não é digno da graça de Deus. Reconheça que a graça de Deus te alcançou sem merecer. Aleluia! Ele desceu justificado. Enquanto a oração do fariseu não passou nem do teto onde ele estava. Vamos pegar um exemplo prático, um exemplo do nosso cotidiano. Aquela pessoa que permaneceu servindo a igreja por muitos anos. Talvez aquela pessoa ficou afastada um bom tempo, daqui a pouco ela aparece na igreja. Ficou lá fora, praticou tantas coisas erradas como o filho mais novo. Gastou tudo, sofreu, daqui a pouco essa pessoa retorna arrependida e ela reconstrói a vida. E vai passando o tempo, ela volta a servir o reino. E todos, claro, comemoram. Mas sempre tem alguém de forma silenciosa. Depois de tudo que essa pessoa fez, esse pensamento revela uma batalha interior. Porque, meus irmãos, enquanto a igreja vê quem voltou, a justiça própria continua vendo quem caiu. A igreja aplaude, a igreja abraça aquele que estava caído, que retornou, mas sempre tem aquela justiça própria que continua dizendo, e o que ele fez? O que ela fez? E ela caiu! Deus está reconstruindo o presente e alguém continua consultando o arquivo do passado. Isso acontece no meio das famílias também, meus irmãos. Aquele filho que comete um erro, arrepende-se, começa ali uma nova caminhada, os pais o recebem, mas o outro irmão não consegue aceitar. Talvez o irmão fale, eu fiquei aqui, eu fiz tudo certo, eu ajudei, porque agora ele recebe tanta atenção. E neste momento a dor já não é apenas do erro do outro. É aquela sensação de que a graça concedida ao outro diminui aquilo que eu mereço. Irmãos, entenda, a graça não funciona assim. A restauração do meu irmão, a restauração da minha irmã, não diminui meu lugar diante de Deus. A igreja precisa entender isso. Se alguém caiu, se alguém errou, voltou arrependido, a igreja precisa fazer festa, porque no céu tem festa e a igreja precisa se alegrar juntamente com os céus. Levanta a sua mão aplaudindo, levanta a mão exaltando, levanta a mão glorificando. A igreja está aqui para restaurar, restaurar, restaurar. Existe uma maneira muito prática de descobrir se nós entendemos de verdade a graça de Deus. Observe a nossa reação quando Deus restaura alguém que caiu. Observe a sua reação quando Deus restaura alguém que caiu. Quando alguém retorna, pensamos, graças a Deus, meu irmão voltou. Ou imediatamente lembramos tudo o que aquela pessoa fez. Será que agradecemos ou ficamos pegando o arquivo passado? O pai diz assim, o teu irmão voltou. A religiosidade diz, você sabe o que ele fez? A graça não chama o pecado de virtude. O pai não disse que o filho estava certo. O próprio filho confessou, meus queridos irmãos, que pecou. A graça não nega a gravidade do pecado. A graça mostra que a misericórdia de Deus é maior do que o pecado. A graça de Deus está acima do pecado. Talvez você não esteja hoje lá no chiqueiro, mas existe um chiqueiro invisível dentro do coração. Que chiqueiro, pastor? O ressentimento, a comparação, o orgulho, a inveja espiritual, a justiça própria, a incapacidade de perdoar, alegria quando alguém cai e tristeza quando alguém é restaurado. Oh, meus irmãos, essas coisas podem estar escondidas debaixo da roupa religiosa, mas eu quero que você entenda que quem compreende a graça, ele celebra a restauração do irmão como uma vitória da misericórdia de Deus. Quem já entendeu a graça, levanta a mão e aplaude. Levanta a mão e glorifica. Ele entende, é a bondade de Deus, é a misericórdia de Deus, é a graça de Deus. Aleluia. Quantos irmãos mais velhos nos nossos dias. Irmãos, o Pai estava chamando. O Pai chamou, entra para a festa. Mas o filho mais velho não quis entrar. Ele permaneceu onde? Do lado de fora. Lá dentro tem festa. Tem música. Tem alegria. O filho voltou. Estava morto e reviveu. Estava perdido e foi achado. Irmãos, a maior evidência das trevas é resistir ao convite gracioso do Pai. Ele não queria entrar. Ele não queria entrar. A porta da casa não estava fechada para ele. O problema estava na sua própria vontade, na sua própria decisão. Tinha festa, o pai estava ali, o irmão havia retornado, mas a indignação tornou-se uma prisão. E então acontece algo belíssimo, e saindo o pai, veja a graça outra vez, olha que coisa linda, o pai recebe o filho que volta, o filho mais velho está do lado de fora, não quer entrar, olha a graça do pai, vai lá para trazer o filho mais velho. O filho mais novo voltou, o pai corre para abraçá-lo. O filho mais velho também recusa entrar. E o pai vai lá chamá-lo. Meus irmãos, entenda uma coisa. Recebe naquele momento o arrependido. Entenda, confronta amorosamente o religioso. É o que o pai fez. Ele vai, recebe o filho que voltou arrependido, e agora vai confrontar com amor o filho mais velho, cheio de religião. Então a graça de Deus, ela alcança o pecador do chiqueiro e alcança o pecador que está na varanda da casa. É aqui que entra a doutrina da salvação. Deus não apenas revela a nossa condição, Ele nos chama para entrar. Aleluia. Quem está ouvindo a voz do Pai aqui hoje? Isaías 55:7, deixe o ímpio seu caminho, o homem maligno os seus pensamentos, e se converta ao Senhor, e que se compadecerá dele, torne para o Senhor vosso Deus, porque ele é grandioso em perdoar. Mateus 11:28 tem um convite universal para todos. Vinde a mim todos, cansados, sobrecarregados, oprimidos, eu vos aliviarei. Em João 8, versículo 12, Jesus fala assim: eu sou a luz do mundo. Quem me segue não andará em trevas, mas terá a luz da vida. Em Hebreus capítulo 3, versículo 15, ele está falando com a igreja. Se hoje ouvirdes a sua voz, não endureçais o vosso coração. Quem já está ouvindo Deus te chamar aqui nesta noite...

o chamado de Deus. Aleluia! Eu não posso esquecer quando eu estou falando de alguém perdido. Eu não posso esquecer de um homem chamado Caim, diante de uma grande oportunidade. Nós vemos em Gênesis, no capítulo 4, você pode ler a partir do versículo 3, dois irmãos, Caim e Abel, apresentam as suas ofertas ao Senhor. Deus atenta para a oferta de Abel. E algo acontece dentro de Caim. Irmãos, a Bíblia fala que Caim irou de uma forma tão forte que o semblante dele mudou. A inveja entrou no coração dele. Deus recebe a oferta de Abel. Ele ficou tão irado que o semblante dele mudou na hora. Isso está aí no texto. Só que antes de Caim matar Abel, Deus conversa com ele. Isso aqui é fundamental. O pai vai. O pai mostra. O pai adverte. Deus foi conversar com Caim. Por que tiraste? Por que descaiu o teu semblante? Deus conversa, Deus expõe o coração antes que o coração produza uma tragédia ainda maior. E depois vem a advertência de Deus. O pecado jaz à porta. Deus conversa, Deus troca palavras com Caim, mas agora tem a advertência. Irmãos, Caim estava diante de uma decisão. A ira ainda podia ser confrontada naquele momento. Deus mostra, Deus conversa, Deus pergunta. Ainda tinha tempo para ele pensar e confrontar a ira. A inveja ainda precisava ser dominada naquele momento. O ressentimento ainda tinha condição de receber tratamento. Mas Caim, ele permite agora que aquilo que começou dentro dele terminasse naquilo que ele fez com seu irmão. Matou seu irmão. Matou Abel. Agora observe em Lucas 15, o filho mais velho também está indignado.